0: também gostaria de fazer uma pergunta ao Sr. Ministro, que é, se houver milhares de reapreciações, quem é que as vai fazer?
1: Fica a pergunta para o Ministro da Educação. O movimento Missão Escola Pública acredita que as pautas vão afixar-se esta sexta-feira, mas perante as informações da tutela, também levanta a possibilidade de se publicarem notas de algumas disciplinas, mas outras só nos próximos dias, porque até esta quinta-feira nenhuma disciplina tinha a pauta completa e o prazo para publicar as notas deve estender-se até ao final da tarde, diz Cristina Mota.
2: 18, 19, até mesmo 20 horas, acredito que seja uma possibilidade. Há algo que me está a preocupar, que é o facto de apenas termos indicação que os itens que estão por classificar dizem respeito a algumas provas específicas. Portanto, acreditamos que outras provas já tenham o processo de classificação concluído e, efetivamente, as pautas não estão também elas a chegar. Nós colocámos a hipótese de hoje serem fixadas algumas pautas e depois, posteriormente, pautas que dizem respeito à matemática, a português, que estão a ter mais dificuldades, físico-química também há registros, poderem ser afixadas depois. No entanto, no dia de hoje, nenhuma pauta foi criada.
1: E a porta-voz do movimento Missão Escola Pública afirma que continua a haver provas por corrigir.
2: A indicação que nós temos ao final do dia de hoje era que alguns classificadores ainda não conseguiam aceder à plataforma para ter acesso aos itens e que ainda temos classificadores a classificar, portanto ainda não está concluído o processo.
1: E Cristina Mota refere também que a consulta das provas para todos os alunos não vai ter custos, mas também não vai ser como planeava inicialmente o Governo.
2: Na reunião que o Educa teve hoje com os diretores escolares, portanto, percebeu-se que efetivamente não vai existir um link, não vai existir, portanto, um acesso direto pelos alunos. Estes terão de continuar a preencher o impresso para solicitar a cópia. O que acontece é que agora a escola envia, entretanto, por e-mail, para o aluno ou para o encarregado de educação, a prova digitalizada, mas, portanto, não existe link, nem o acesso é direto, carece sempre do requerimento na Secretaria. A consulta da prova não tem custos, portanto, é gratuita. O que tem custos é a reapreciação do exame, que tem o custo de 25€, e sim, a indicação é que se mantém.
1: Cristina Mota, do Movimento Missão Escola Pública, em declarações à Antena 1 esta noite. Na análise do comentador de política nacional da RTP, Ricardo Jorge Pinto, o abalo que este caso Fernando Alexandre provoca no Executivo é grande, mas Luís Montenegro só quer remodelar o Governo depois da discussão do Orçamento do Estado.
3: É mais até, se calhar, do que um abalo na imagem de Fernando Alexandre, mais um abalo importante para aquilo que é a credibilidade do Governo. E eu penso que é por isso que o Luís Montenegro está preocupado, porque começa a perceber que as frentes perante as quais ele tem que fazer um esforço grande e muitas vezes envolver-se diretamente, seja na lei do trabalho, seja agora nesta questão dos exames, é o reflexo de uma equipa que se calhar vai precisar de uma remodelação já depois da discussão do Orçamento do Estado.
1: E há nova polémica, no caso que envolve o Ministro da Administração Interna, um atrelado que tinha sido apreendido durante uma operação contra o tráfico de droga, apareceu junto a um camião da Constru Barcelos. Luís Peixoto.
4: O atrelado tinha desaparecido das instalações da Polícia Judiciária no Seixal no ano passado e foi encontrado este mês a quase 400 quilómetros no concelho de Barcelos, acoplado a um camião da Constru Barcelos, a empresa que pertence ao empreiteiro envolvido na polémica remodelação da Casa de Férias de Luís Neves. A notícia avançada pela TVI e pelo jornal Nascer do Sol revela que o equipamento foi apreendido durante a Operação Pacoba, que desmantelou um laboratório de produção de droga. A TVI adianta mesmo que o atrelado só poderia ser retirado do Parque do Seixal através de uma guia emitida por Luís Neves, na altura diretor nacional da PJ e único responsável com autoridade para movimentar bens apreendidos. O atual ministro da Administração Interna tem estado debaixo de fogo depois de ter contratado para uma obra pessoal a empresa Constru Barcelos, que ganhou milhões em contratos públicos com a Polícia Judiciária, enquanto Luís Neves era diretor.
1: Antena 1 já pediu esclarecimentos ao gabinete do Ministro da Administração Interna. Pode estar em causa um crime de furto qualificado, referem advogados que a reportagem da TVI, CNN e Nascer do Sol contactou. O Governo do Brasil reagiu com violência contra a Casa Branca à aplicação de uma tarifa adicional de 25% a vários produtos brasileiros. Brasília fala de uma medida com motivações estritamente políticas e de agressão grosseira contra Lula da Silva. Daniel Catalão.
5: No Brasil chamam-lhe tarifaço. São 25% sobre mais de 20% das exportações brasileiras. O secretário de Estado, Marco Rubio, justificou a medida como uma punição porque o presidente Lula preferiu o ego à frente de um acordo para o bem-estar do povo brasileiro. Ora, a resposta a Rubio chegou pelo ministro das Relações Exteriores, Mauro Vieira.
6: Rubio ataca de forma grosseira e arrogante o chefe de Estado de um país amigo. Claramente, o que incomoda o governo dos Estados Unidos é o fato do Brasil não ter se curvado às pretensões desmedidas e às demandas irrazoáveis apresentadas no curso das negociações.
5: Explica ainda que os Estados Unidos queriam acesso ilimitado à economia brasileira sem contrapartida.
6: Exigiam a capitulação. Não custa reiterar que os Estados Unidos acumularam 424 bilhões de dólares em superávit de bens e serviços com o Brasil nos últimos 15 anos.
5: E o ano passado, 76% das importações dos Estados Unidos entraram no Brasil sem pagar impostos. Mas a nova tarifa de 25% deixa de fora o que faz mesmo falta aos Estados Unidos, como minério, componentes aeroespaciais, carne, café, petróleo e gás, por exemplo.
6: Todas as alegações dos norte-americanos para justificar a aplicação de tarifas não tem lastro na realidade.
5: A medida entra em vigor no dia 22 e agita ainda mais a política doméstica porque o candidato de direita, Flávio Bolsonaro, tinha pedido a Trump que as tarifas só fossem aplicadas depois das eleições de outubro porque poderia ser prejudicado nas urnas. E Lula acusou Flávio de não ser patriótico por só estar interessado na eleição e não no país.
1: Daniel Catalão, o correspondente da Antena 1 no Brasil, mais 25% sobre os produtos brasileiros na entrada no mercado norte-americano, a valer a partir da próxima quarta-feira.
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1: Passam 11 minutos da 1 hora da manhã em Portugal Continental e na Madeira, menos 1 hora nos Açores.
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0: Portanto, não se para.
1: Não, e tu gostas desse ritmo de não se parar?
0: Nós falávamos sobre isso. Eu acho que preciso desse ritmo. Ou pelo menos neste ponto da minha vida.
1: É importante.
0: Sim, é portanto eu estar muito dinâmico, tanto no restaurante como em casa, porque temos clientes que assim o querem, ser irrequieto faz parte de estar a par e passo com a criatividade, e a mim exige-me um bocadinho isso, seja criativo, portanto acho que é fundamental isso.
1: Tu tornas-te chefe porque?
0: Olha, eu sou de Ribamar de Lourinhã, no Oeste, e a minha mãe é pasteleira. E meu pai é agricultor. E sempre estive muito em contacto com o produto, tanto a ajudar na pastelaria como na agricultura com o meu pai. E portanto, aos 14 anos tinha que decidir o que fazer e fui para a escola do Estoril tirar um curso. E comecei por restaurante bar. E entretanto, fiz o curso, comecei logo a trabalhar aos 15 anos, numa quinta de casamentos, que é a Casa de Reguengos, em Vila Franca do Rosário. E depois, quando tive a possibilidade de ir para a cozinha, que era o bichinho que me...
1: Que era o que tu querias.
0: Exato, fui para o curso de produção alimentar e restauração na Este, no Estoril. E pronto, daí veio o primeiro estágio com o Luís Baena, no Tivoli. Depois fui para o Vila Joia fazer outro estágio. E veio o primeiro kick do que é a exigência, né? O que é fazer um prato que não está bem e alguém que está acima de ti diz assim, isto não está bem? New.
1: Mas era um prato de execução apenas ou um prato de criação?
0: Não, a esse nível não há criação. Eu estava a começar, portanto eu estava a reproduzir.
1: Claro.
0: Mas na reprodução há falhas, há várias falhas. Então eu lembro de ter falhado, já não me lembro que, não sei se era uma salada, o que é que era, e de ficar super frustrado com isso. E no dia seguinte era o Christoph, um amigo meu da Áustria, que foi, até foi bruto comigo, e eu no dia seguinte fui trancado, não dizia nada, super focado, porque queria dar a volta por cima, né, de fazer aquilo bem feito, e ele até me pergunta, então, mas o que é que se passa contigo hoje? Estou focado. E era o objetivo, era deram-me um problema e eu tenho que ultrapassá-lo. E pronto, parece que é assim que começou a minha vida, a exigência, a criatividade, estrela Michelin, whatever. Foi no Vila Joia.
1: Foi exatamente nesse momento. Tenho muito interesse em saber como é que é trabalhar numa quinta de casamentos com 15 anos.
0: Olha, então, pronto.
1: Até porque, pronto, nesta altura do ano é... provavelmente a coisa mais badalada, não é? Toda a gente tem casamentos, toda a gente vai a casamentos. Grande parte da celebração desse dia é a refeição e eu tenho imensa curiosidade.
0: Pronto, eu entrei na Casa de Reguengos porque, pronto, não tinha nem para pagar a escola. Eu, meus pais tinham a vida ajustada, não é? Então fui trabalhar para ganhar o meu, para pagar a escola. E assim para os fins de semana. Sábado, domingo, sempre. E depois eram 16 horas, né, de trabalho. Era uma dinâmica curiosa, mas uma dinâmica muito de serviço, de catering, não? Portanto, em grande escala, 100, 200, 300 pessoas, preparação de sala, preparação de cozinha, é um estilo muito já empratado, pelo menos ali ainda, na travessa, e depois o empregado de mesa é que fazia o
1: serviço.
0: Exatamente. Que está em desuso hoje em dia. Está claro que está em desuso, mas é outro estilo. É mais simples para a cozinha, mais difícil para a sala. Mas o curioso, eu estive lá 5 anos.
1: 5 anos?
0: 5 anos a fazer este trabalho.
1: Fiz de semana, verões.
0: Exato, sempre. Exato. Sim. Foi muito bom, foi muito bom. Fiz muitos amigos. Hoje em dia, se algum dos meus amigos estiver a ver esta entrevista, vai-se orgulhar, porque eu estou a falar da Casa de Reguengos com muito carinho. E a quinta de casal novo, são duas quintas. Hoje em dia já são três ou quatro.
1: Mas é um negócio rentável,
0: portanto. É um negócio com muito sucesso, sem dúvida. Mas depois a questão criativa, a questão dessa exigência, se falou mais alto eu. E fui para outro trabalho.
1: O facto de serem muitos fins de semana, de estarmos sempre a trabalhar em contraciclo, acaba por ser uma coisa que... Quer dizer, trabalhar numa cozinha, em bom rigor, corta muito a vida, não é?
0: Pronto. Vamos lá ver. Os meus pais já trabalham fim de semana, sempre, não é?
1: Sim, já tens esse exemplo.
0: Eu tenho esse exemplo. Então, de alguma forma, eu segui um bocadinho essas pisadas e perder o fim de semana não é como o comum mortal. de que danifica muito a nossa vida, e danifica, não é? Não estou a dizer o contrário.

0: mas no meu caso eu estava mais habituado. Hoje em dia já sinto que com as crianças, com os meus filhos é mais difícil não estar tão presente. Mas vejo como uma necessidade. É o que é, é outro clichê, estás a ver?
1: Sim, faz parte do pacote.
0: Exato.
1: Falas aqui de um primeiro estágio com o Luís Baena, apesar do estágio no Vila Joia ter sido mais significativo, mas queres falar aqui um bocadinho deste grande mestre?
0: Claro. Foi dos primeiros chefes que aplicou muito a cozinha portuguesa com criatividade, distorcendo muito o que era um ravioli de cozida portuguesa, vários outros pratos que ele fazia e que nós repercutíamos, já muito criativos. Na altura não era entendido como nós somos hoje em dia. E acho que isso também o frustrou um bocadinho. Também não tinha a relação com ele tão chegada, porque era um mero estagiário, para poder perguntar. Talvez um dia agora ainda pergunte. Sim.
1: Mas esse sítio da incompreensão também tem um bocado a ver com o facto de, na altura, não ser tão valorizada a inventividade ou uma coisa mais assim, a tirar para fora de pé.
0: Nem tínhamos esse público, muito provavelmente, não é? Hoje em dia temos um público para os fine dining, até o povo português já o entende melhor, já quer ir, já em épocas especiais já quer ir. Na altura, não. Na altura não, portanto acho que é um caminho que se vai trilhando, não é? Aos poucos vamos fazendo um caminho em que as pessoas tenham mais conhecimento a nível de comida, a nível de pontos de cozedura, e nunca descurando a tradição, mas que esta parte criativa é muito interessante. E acho que as pessoas hoje em dia já percebem melhor isso.
1: A tradição é uma coisa que é importante para ti na comida e na gastronomia.
0: É crucial, começa-se aí.
1: Começa sempre aí. Tu tens uma ligeira, quer dizer, vou dizer ligeira, que é com muita ironia, forte dose de ironia aqui, obsessão pelo Oceano Atlântico.
0: Sim.
1: Portanto, atendendo à agricultura e ao Oceano Atlântico e ao Oeste, isso influencia naturalmente a forma como cozinhas e como decides criar um menu, inventar essa história, porque também grande parte daquilo que é o trabalho de um fine dining, e no teu caso estrelado, passa por conseguires contar essa história através de um prato.
0: Uhum. Portanto, o nosso processo criativo, já é o nosso menu, temos um menu que é só mar, e o outro tem um prato de carne. Portanto, há a volta do mar, mas também ali a própria vista assim o exige. E de onde eu venho?
1: Fortaleza do Guincho, ainda por cima estás no Guincho, que é só uma das praias mais lindas do universo.
0: A praia mais linda. E aponta mais a oeste da Europa, portanto, colado ao mar. Eu venho do oeste, portanto, também assim o exige que os meus genes pratiquem comida de mar. E então, todo o nosso menu é elaborado a partir daí, desde, não é só os chernos e os robalos, não, nós vamos hoje em dia muito ao que é o pescado valorizado, usamos buzinas no nosso menu, temos sardinha no nosso menu, temos chicharro no nosso menu, portanto temos algas, arrodes no nosso menu. Muitas técnicas com algas que colhemos nós, e muitos tipos que não são assim tão usados, usamos também porque as conhecemos, porque todos os dias, semanas, estamos em contacto com elas e introduzimos no menu, e para dar também um cheirinho de diferenciação no nosso menu, que para mim é muito importante sentir que temos um menu que tem produtos diferentes e técnicas diferentes, uma concepção um pouco diferente.
1: Tu, quando chegas à Fortaleza do Guincho, a Fortaleza já é estrelada. Hoje em dia és tu o responsável por manter essa estrela. Há uma cronologia de gradualmente podes ir tornando a cozinha mais gil. Como é que se faz essa transição?
0: Com personalidade, sem dúvida, acho que é a palavra, personalidade. É assim, nós começámos no Guincho em 2015 e era French, totally. Portanto, e nós fizemos uma mudança de paradigma, isto está a mudar para português, porque somos portugueses, queremos valorizar o que é nosso, queremos usar produtos portugueses, não faz sentido de outra forma, nem eu me revejo de outra forma. Portanto, acabou-se caviar, acabou-se foie gras, acabou-se essa toda.
1: Acabaram-se esses grandes clássicos e começaste a inventar os teus clássicos.
0: e a reventar alguns clássicos da cozinha portuguesa também. E daí começámos, como reinventámos a sopa da pedra, entre outros pratos que fomos fazendo. E quando eu assumo em 2018, foi interessante que ainda vinquei mais essa questão da tradição. Não só, estás a ver aquele processo criativo onde tu pegas e vais ao produto, este, produto, este, produto, este, combinação. Oh, nice. Não. Nós começamos muito com a tradição. Queremos incorporar a tradição sempre nos nossos pratos. Não totalmente, porque a própria evolução da cozinha assim o exige, né? Que não vou fechar, ai, Cogi, vou fechar os olhos e não quero ver. Não. Quero para aprender sobre isso. Quero saber sobre isso. Até porque isso pode ser um ponto de partida para melhorar o que é da nossa tradição. Então, não podemos fechar os olhos e não querer aprender. E não querer evoluir, porque essa é uma das nossas. Nós estamos onde estamos com 25 anos de estrela Michelin e estamos onde estamos no nosso. Não foste lá provar ainda, estás em falha comigo.
1: Fica já aqui apontado, sem cobrança.
0: Mas estamos onde estamos porque queremos evoluir e queremos ser 1% melhor todos os dias. E isto é a base da nossa cozinha. E não só eu tenho essa mentalidade, como qualquer uma pessoa que está ali connosco tem essa mentalidade. Isso não tem, vai ter que ter. E isso é uma forma de nós podermos sentir, estamos a evoluir e estamos a ser um plus, um acréscimo na cozinha portuguesa. E no panorama e no cenário da cozinha portuguesa.
1: Tu quando falas das algas e falas das coisas que estão ali mesmo à tua porta, olhas para a frente e olhas para trás, não é? Para a frente tens o Oceano Atlântico, para trás tens a Serra de Sintra e tens também, se quiseres ir fazer foraging para ali, também podes.
0: Yes.
1: Mas também tens toda uma herança daquela região que se calhar tem pratos que não são tão populares, que não são tão conhecidos do grande público, como por exemplo, se quiseres pensar no Alentejo e as pessoas vão logo, ai, umas migas, etc. Como é que tu introduzes isso tudo? Como é que fazes essa pesquisa? Como é que... Porque não é só manter a estrela, mas é também trabalhar todos os anos para introduzir a tal novidade, a tal técnica e tudo isso que faz parte da tua cozinha.
0: Sim, então, pronto. Nós sim, temos o mar ali ao lado e queremos usar mar, mas também não fechamos os olhos à Serra de Sintra, não é? Também está ali. E também fazemos muito foraging na Serra de Sintra com o objetivo de também introduzir isso. Agora temos uma altura muito flores, muito plantas, então isso está a se introduzir também no menu. E não fechamos os olhos a nada, o que é importante. A não ser, que já me fizesse essa pergunta também, onde é que estão os vossos limites? Pronto, nós limitamos-nos quando não queremos usar foie gras, não é? É um facto.
1: Sim.
0: Estamos a limitar-nos, mas para mim é uma limitação positiva, porque eu não quero fazer aquilo que os franceses fazem. Eu sou português. É? Sou português, quero usar o que é o português. É? Vou depender de França como fazem o foie gras. Pá, para mim não faz sentido. Não quero fazer isso. Não quero mesmo. E portanto, o processo criativo, temos essa limitação, mas o processo criativo vai muito do que temos ali ao lado, o que é que podemos apanhar, o que é interessante, o que é que não é. Uma nova técnica, tradição, sempre associada.
1: Utilizas a técnica às vezes para. Falavas do Koji, para puxar ali ou não sei, exaltar algumas coisas que fazem parte de receitas tradicionais que a gente às vezes lê.
0: Claro.
1: E o exemplo da salada é um ótimo exemplo, não é? Como a leitura de uma receita ou como a interpretação de uma receita pode produzir resultados diferentes.
0: Precisamente, mas eu dou de exemplo. Nós agora viemos do Rio de Janeiro e viemos a fazer um dos nossos pratos, que é a moreia. E na moreia, a tradição portuguesa diz que nós vamos fritá-la, não é? Fritámo-la. E realmente é excelente, penduradinha, salgadinha, seca, depois curta, semi-seca. Cortadinha, fininha, frita, espetacular. Mas o potencial do peixe exige que nós coloquemos técnica neste peixe para demonstrar de outra forma. Então isto é um exemplo crasso daquilo que estava a perguntar. Portanto, o que nós fazemos aqui neste prato é grelhamos a moreia, mas aplicamos montes de técnica antes, porque a moreia só grelhada vai ficar chewy, né? vai andar a colar no dente. Então nós temos de aplicar técnica muito minuciosa para que isto funcione. Num pescado saborizado, que a malta fine dining. Cruza as mãos e não vou usar isto porque isto é muito difícil. Ou a parte de ser muito difícil não é rabalo, que é top qualidade. Não é?
1: Se calhar não é tão produtivo, se calhar tem um sabor menos evidente, se calhar vai convocar...
0: Lá não está. Vamos usar por causa disso?
1: Não sei, estou-te a perguntar. Tu é que tens de responder, não sou eu só faço perguntas.
0: Exatamente. Não, eu acho que é por aí também tem que ir a nossa cozinha. É pegarem produtos que estão ali meio escondidos e a gente, com conhecimento, técnica, sabor acima de tudo, transformar aquilo num pratão. Não é? E acho que é por aí que tem que ir a nossa cozinha. Não é, pá, este prato mais ou menos, mete um quinho caviar, fica bom. Posso estar aqui a ferir muitas sustentabilidades, mas temos pena.
1: O caviar é a flor de sal dos restaurantes que não são fine dining. Estou a brincar contigo. Tu quando saíste, quando saíste da escola, quiseste logo trabalhar em fine dining, é uma opção tua desde sempre ou é um sítio onde tu estás agora e se calhar podes vir a não estar dentro de algum tempo?
0: Não sei o futuro, neste momento quero seguir fine dining. Portanto, é uma questão criativa, a questão da exigência, a questão de estar apelativo, saboroso, equilibrado, que também pode estar num casual, pelo amor de Deus. Mas aqui a gente consegue fazê-lo de uma forma mais minuciosa, mais correta, mais atenta. E isso satisfaz-me. Não quer dizer que no futuro isso seja a única via, porque esta via é muito exigente. Mete muitas horas de cada um de nós, muito esforço de cada um de nós, muito esforço psicológico, físico, muita exigência da minha parte para quem as pessoas estão comigo e para mim mesmo e também para a minha família, não se fala.
1: Essa exigência às vezes torna-te uma pessoa pior. Não é uma pessoa pior no sentido de má pessoa, calma. Uma pessoa pior no sentido de uma pessoa que...
0: Pode ser que sim. Assim,
1: é mais
0: assim,
1: tensa ou
0: se nós estamos aqui a fazer um prato e eu sou a última pessoa antes de ir para a mesa e digo-te, Joana, isto é uma merda. Não vai. Estou a ser uma má pessoa. Tu é que fazes as perguntas também, desculpa.
1: Sim, sim. Quer dizer,
0: mas percebes-me? Ou seja, não estou a ser profissional e exigente.
1: Claro, se eu quiser levar isso para um domínio pessoal, vou ficar muito ofendida. Mas se isto for estritamente profissional, não posso ficar ofendida. Se calhar a linguagem é uma coisa que tem de se trabalhar. E acho que se fala muito.
0: Mas eu não fui bruto contigo, tem calma.
1: Não, estou a brincar. Estou só a pôr isto no campo das hipóteses. Estou a transportar isto para um sítio e para te conduzir às perguntas difíceis do fine dining, que são a má fama e a má reputação que infelizmente o fine dining tem conquistado ao longo dos anos.
0: Mas ser líder também é isso. Ser líder não é só fazer coisas bonitas e dar festinhas ou ser mau. Ser líder é também ter poder de encaixe. Porque quando eu falar contigo mal, Joana, porque fizeste aquele prato mal, eu de alguma forma também estou incumbido da tua formação, mas também do teu bem-estar. Então eu vou ter contigo, é assim que eu estou. Posteriormente, e falamos um bocadinho, Joana, não, isto não é pessoal, aquilo não estava bem, claro. por isto, aquilo. Pá, a próxima sai melhor. E está resolvido. E quem está connosco e entende que foi um momento, ultrapassou, e gosta de mim na mesma, eu gosto dele na mesma.
1: Tiveste bons mestres que te ensinaram essas coisas ou foste tu à procura de melhorar essa experiência? Bom, nós à partida somos sempre umas versões um bocado melhoradas uns dos outros, não é?
0: Por isso é que hoje em dia andamos de avião e de carro e temos AI, etc.
1: Ou não,
0: mas de alguma forma vamos evoluindo, não é? Mas respondendo à pergunta, eu tive bons mestres, claro que sim. E na liderança fui absorvendo um bocadinho de cada um. E depois tenho meus defeitos, é a vida.
1: Então, mas isso faz parte, não é?
0: Exato. Mas isso para dizer que eu consegui absorver bastante de cada um. O chefe Coxina era uma pessoa fria, não é? Uma pessoa muito pragmática. E no estado em que eu estava, ou seja, ele não me passava bola nenhuma. Até quando eu queria ajudar, está aqui uma tábua, chefe. Não, vai tu, vai trabalhar, vai trabalhar. Ah, tu, estagiário, não vale aqui. Pronto. Mas era porque ele tinha a noção de que tem uma missão naquele dia, que é fazer um grande serviço. E isto já não vai aqui de fazer porcaria, não é? Mas deu-me essa parte muito pragmática. Depois fui para Martin Brasdegui, que é um chefe em Espanha, que tem muitos restaurantes, não é? Tem 12 estrelas, acho eu. Acho que até mais. Já não
1: é um chefão.
0: É um chefão e é um chefe, o consultor, basicamente, né? Porque ele tem que andar de uma para a outra, então também o contacto era pouco, mas percebia-se que ele confia nas pessoas, tem que delegar e confiar. E isso é outra parte primordial de um líder. Saber delegar e confiar. E vamos, nós vamos aprendendo. Nem eu estou a 100% nisso, mas vou, esforço-me para tal. Portanto, saber delegar é fundamental. No chefe Johnny, um chefe de 3 estrelas, né, que estava um bocadinho. Estava todos os dias no serviço, mas estava um bocadinho no back. Falar com os clientes.
1: Isso na Holanda.
0: Na Holanda.
1: Exatamente.
0: E então, ele não era. Ele delegava quando era o momento de sim ou não, ou ser mais rude ou ser menos rude.
1: É importante essa parte do delegar e do confiar. Tu tens disseste que não tinhas facilidade total.
0: Sim, não tenho.
1: Porque quem assina o prato no fim do dia és sempre tu, não é?
0: Sim, G.
1: E é difícil fazer essas concessões. É difícil treinar alguém para que essa pessoa consiga pensar como tu, agir como tu, ou se não for como tu, lá está, que seja a tal versão melhorada de como é que se faria a gestão do momento.
0: É, exige muito tempo, exige muita dedicação, as pessoas estão connosco, ir corrigindo, mas ir também dando aquele abraço quando é preciso. Portanto, é um trabalho de anos. E ainda bem que nós, na nossa equipa, temos pessoas com bastantes anos connosco. O subchefe está a 6, o subchefe Júnior está a 5, os chefes de partida estão a 4 ou 5 na sala. Então, pessoas com muito tempo já de casa, com 20 anos de casa. Portanto, isso é uma forma de ir trabalhando as pessoas. E eles sabem fazer as coisas, mas podemos ir alinhavando, dizendo como fazer, dizendo como queremos. E a coisa funciona. A coisa funciona muito bem, mas é com tempo. Isso é preciso tempo. Eu não vou formar um profissional em 6 meses. A não ser que ele já venha ganhando profissional. Isso também pode acontecer. Mas pode já não vir é com a forma como queres. Isso é uma questão de ser falado e trabalhado.
1: Há tal história dos vícios, não é?
0: Oh yeah. Mas é preciso muita comunicação. É preciso mesmo muita comunicação.
1: E é fácil comunicar? Quer dizer, para ti é fácil, mas às vezes é preciso que a outra pessoa esteja receptiva.
0: Tem de, né? Aí tem de, se está responsável, tem de estar. E se houver certos problemas que não se consiga resolver, aí temos que pensar nisso.
1: Falaste aqui de uma coisa que me fez. Já viste que eu estou sempre à procura de coisas. Que é, há pessoas na sala que têm 20 anos de casa. Portanto, 20 anos de casa significa que estavam lá antes de ti e que certamente houve resistências, porque havendo uma nova pessoa a assumir, essa nova pessoa trará a sua nova forma de trabalhar, a sua nova forma de fazer. Portanto, há desafios aqui.
0: Há bastantes. E não foi fácil, não é fácil, mas funciona. Mas porque eu também me coloco do lado.
1: De lá. Também tens a tua experiência adquirida. Sim. De anos também a servir e também a fazer esse.
0: Ora, nem mais. Ou seja, hoje em dia, até eu vou à sala.
1: Uau!
0: Vou todos os serviços servir à sala, servir com eles. E com gosto, porque isto é um trabalho em conjunto e a gente fala. E é por isso que eles também me respeitam. E é por isso, como eu meto do lado de lá, que eles me valorizam. E se calhar foi por aí que eu consegui essa conquista que tu perguntas. Porque se calhar se fosse outro tipo de pessoa, esse choque, esse raio que há entre a cozinha e a sala era maior. Que não foi porque não é, estamos todos para o mesmo, por amor de Deus.
1: As pessoas da sala têm de saber também entrar dentro dos teus processos criativos, têm de perceber a tua relação com o meio que te rodeia, com a forma como tu crias o menu, e isso é uma coisa que depende inteiramente da viagem que tu queiras fazer com essas pessoas de sala.
0: Uhum.
1: Como é que tu fazes isso? Já desenvolveste uma tática específica? Porque isso são as coisas que ninguém ensina.
0: Ok, a tática é, vou dizer, muita comunicação. Como há alguma. Não, o guincho, tens a cozinha no ground floor e a sala está.
1: Está em cima.
0: Yeah. Portanto, isto para dizer que a comunicação é mais difícil ainda. Então todos os dias fazemos briefings, todos os dias é obrigatório. Isto foi difícil de implementar, para tu veres.
1: Portanto, porquê?
0: Porque havia essa
1: resistência.
0: Mas hoje em dia está. É para ser e acontece. E esse briefing que ajuda a ganhar esse laço, né? Estar mais junto naquilo que é comunicação mais direta, naquilo que temos que fazer no dia, aquilo que não estamos a fazer tão bem, tem que ser ali dito. Mas mais uma vez, sempre colocando-nos no outro lado, do lado de lá.
1: E tens tido bons resultados?
0: Pelo menos eu estou satisfeito, que é o mais importante, e as pessoas também connosco estão satisfeitas. E isso começa por aí. Pessoas satisfeitas, clientes satisfeitos, e isso sente-se, não é?
1: Quando falavas dos momentos decisivos na cozinha, mas também há momentos decisivos na sala, falas dos clientes satisfeitos, portanto, há momentos em que essa gestão, nós já tivemos aqui pessoas mais habituadas a trabalho de sala e a trabalho de hospitality, para utilizar o termo inglês, que falam dessa necessidade de manter as pessoas felizes, de agradar, de criar um bom ambiente. As pessoas da sala também às vezes previnem
0: problemas,
1: acidentes diplomáticos.
0: Exatamente.
1: entre as partes.
0: Sim, e pronto, nesse aspecto nós temos sorte, porque eles já têm isso, essa hospitalidade tem já no serviço normal do dia a dia. São muito atentos, muito simpáticos, né? Tem toda esta ética da empregada de mesa já está incorporada, né? Foi a limar detalhes. E a nossa diretora Pedra Sauer também é muito hospitaleira, portanto tem isso no ser dela, também incute muito isso, e portanto essa parte é uma parte que foi menos difícil de trabalhar. Ainda assim convém falar sobre ela.
1: E tu costumas falar sobre isso?
0: Sim. Estes briefings são fundamentais. Nós, quando o fazemos, é para ir ao ponto que dói, não é? E num destes eu tive essa comunicação com eles. Temos que ser quentes com o cliente. Temos que fazê-lo sentir em casa, satisfeito, com sorriso. Isto sente-se. E isto é como uma intuação. É como um modo de estar enquanto estamos a dar o nosso serviço. E reforcei esse tema, apesar de já o terem, mas é importante. A gente não podemos adormecer à sombra, não é? E às vezes até quando sabemos adormecemos, portanto não podemos. É importante falar sobre estes temas.
1: É importante fazer esse trabalho muito ativamente. Bom, se só ligaram o rádio agora, o meu nome é Joana Barros, este é o Refeitório e hoje temos connosco o chefe Gil Fernandes. Gil, tu trabalhaste com o Martin Berasategui em Tenerife, verdade?
0: Verdade.
1: E falas aqui de uma operação, há pouco, de uma operação de muitos restaurantes, de muitas estrelas e de uma posição que na verdade é uma posição de consultor executivo destes restaurantes. Tu veste num papel semelhante dentro de uma operação deste género, porque, não sei, estou aqui a fazer perguntas para te pôr num sítio complicado, são simples, ou seja, e partem deste princípio de tu continuares a gostar de fine dining, de fomentares este tipo de exigência de operação, de rigor e de seres uma pessoa ativa e curiosa, portanto tu necessariamente tens de continuar a expandir, não é?
0: Sim, vejo-me, acho que sim, acho que será um bom sítio para continuar, sim.
1: Achas que não se perde identidade, achas que não se perde nada disso, que se podem adaptar conceitos, que...
0: O chefe está na casa, é sempre mais... Mais direto, temos um contacto direto mais com o cliente, então é interessante. Mas faz parte da evolução, tanto de restaurantes como cozinheiros, como profissionais, terem inputs destes chefes executivos, que é chefes consultores, na verdade. Portanto, se for para tornar a operação melhor, por que não, não é? Porque não, acho que faz sentido. Não é por acaso que eles existem, não é por acaso que há vários hotéis, várias empresas a nível mundial que querem chefes consultores. Com esse objetivo, né? De dinamizar, de aportar know-how, de corrigir certas falhas que existem nas brigadas, e com este conhecimento fica se calhar mais fácil de corrigir esses problemitas e fazer um serviço melhor e ter mais clientes, que é o que as pessoas querem.
1: Tu continuas com vontade de ir trabalhar com outras pessoas, de dispor a outras experiências, ainda continua a existir dentro deste modelo exigente essa possibilidade?
0: Sim, assim, nos últimos tempos eu tenho viajado muito com esse objetivo também, não é? De adquirir conhecimento, mas passar a palavra daquilo que nós fazemos, e isso ajuda de alguma forma a realizar-me, isso é muito em inglês, mas pronto, depois consigo passar a cozinha portuguesa para além de fronteiras, que é um dos meus desígnios, acho que é talvez o maior. Acima de ter coisas pessoais, ou ter, ser chefe consultor, acho que o meu maior desígnio é ser um porta-voz daquilo que é a cozinha portuguesa.
1: Um bom embaixador.
0: Sim.
1: Tens alguma região favorita? Tens algum prato assim favorito da cozinha portuguesa?
0: Não, não sei como, se não assim, assim nós temos uma cozinha super diversificada, maravilhosa, Alentejo, Trás-os-Montes, Oeste inclusive, né, Beiras, Algarve, espetacular, Sotavento, Monchique, Açores, Madeira, portanto, é tão rico que eu vejo uma posição eu sou português acima de tudo, quero usar a nossa cozinha, não digo, sou só regionalista do Oeste, não. Gosto de usar cozinha, pratos do Oeste, mas gosto de fazer uma boa sorda, uma boa amiga, não é? Portanto, tenho isso para comigo, sou do Oeste, orgulhosamente sou de Rio Mar, de Lourinhã, sou português acima de tudo.
1: O que é que são os pratos assim do Oeste? Porque há de haver certamente muita gente que não os conhece.
0: Eu passei a minha vida a comer peixe seco com batatas. É um clássico. Foi para secar peixe. Eu até falo muito sobre isso do bacalhau, porque há tantos peixes para secar e a gente só seca bacalhau. É verdade. É crasso. Ainda por cima porque o bacalhau vem de fora. Mas depois dizendo que caldeiradas. Caldeiradas é o prato da nossa zona. É o prato. O polvo, arroz polvo, o polvo assado, o polvo à lagareira, a salada de polvo, a salada de buzinas, que é um prato que eu tenho no fine dining. Ninguém liga a buzinas, mas nós temos. As ovas, né? Portanto, mar. É muito mar, mas estes são pratos os mais carismáticos.
1: São pratos com o tal produto que tu identificaste logo no início desta conversa, que é o produto menos nobre. As ovas, as buzinas, o peixe seco.
0: E que depois cada...
1: E que reflete um bocado a vivência também da região.
0: Sim, pescadores, agricultura também. Mexia muito, mas acima de tudo, pescadores que tinham que sobreviver no inverno, quando o mar não estava bom, e tinham que secar peixe, tinham que salgar, tinham que fazer tantas coisas que, para poder sobreviver. E isso depois tornou-se uma cozinha de subsistência, não é? E é um bocadinho, o Oeste é um bocadinho assim.
1: Eu gostava também de te perguntar, ainda acho que ainda temos tempo, sobre a tua mãe pasteleira, porque normalmente quem trata dos salgados foge dos doces a sete pés. Tu tens aí uma vantagem à partida. Nunca te apeteceu explorar essa parte?
0: Assim, eu nos restaurantes onde passei, estive na pastelaria. E comecei na pastelaria, comecei com a minha mãe, comecei na pastelaria. Portanto, tenho um gosto muito grande pela pastelaria. Hoje em dia, como já teve cá o Filipe Manhita, vocês já conhecem aquele nosso pasteleiro, portanto ele está mais encarregue desse trabalho, mas fazemos, ou seja, eu não estou no dia-a-dia, mas depois fazemos um trabalho de muita prova, de muita comunicação, para perceber como é que queremos o prato, como é que podemos desenvolver, o que é que falta no prato, o que é que falta para estar extraordinário. E fazemos isso nas sobremesas. Eu quero parte do menu, mas nas sobremesas também há um trabalho muito em conjunto que é muito bonito. E isso também é uma razão pela qual nós gostamos do que fazemos, não é?
1: E é uma coisa, sempre te interessou a parte da pastelaria?
0: Mas só para dizer uma coisa.
1: Diz.
0: De tal forma que nós, ou pelo menos eu, e acho que a maior parte das pessoas que lá estão, vamos trabalhar com gosto. Vamos trabalhar, para mim não é uma dificuldade de trabalhar, para mim é um gosto de trabalhar. E não só porque fazemos um trabalho bonito, mas também porque gostamos das pessoas que lá estão. Não é? E trabalhar não é um sacrilégio, é bom.
1: Isso é uma coisa maravilhosa de
0: Sim,
1: dizer.
0: Sim, mas acho que é importante
1: ouvir.
0: Dizer. Acho que é importante dizer. E se me dão a voz para falar sobre isto, acho que temos que falar sobre isso. Não é nenhum sacrilégio trabalhar, é um gosto.
1: Tu trabalhas desde muito cedo e gostas e sempre trabalhaste. Ajudaste o teu pai na terra, a tua mãe na pastelaria, portanto, essa parte do trabalho é uma coisa que está totalmente enraizada em ti. Também priorizas o descanso, que isso também é outra coisa que a maior parte da malta das cozinhas acha que, já que queres falar de trabalhar,
0: pois, tu
1: também falamos
0: de descansar. Pois, tu queres tocar na ferida, já percebi que queres tocar na ferida e agora conseguiste. Sim, não, o descanso é um bocadinho mais difícil. Sim, durmo um bocadinho menos, tenho muito foco no trabalho, portanto estou um bocadinho agarrado. Ainda bem que tenho filhos que assim, exijo-me que eu esteja com eles, esteja, que eles precisam desse tempo, da atenção, e faz com que eu também acalme um bocadinho e lhes dê atenção.
1: Mas tu achas que vivemos numa sociedade em que a cultura de trabalho é uma coisa que se sobrepõe a todas as outras? Que estamos todos muito viciados em trabalhar?
0: Há os dois mundos, há os mundos em que as pessoas querem estar numa boa, né, e fazer pouco. E há o mundo da exigência do trabalho, há o mundo de status, ter um status social que exige muito trabalho, né? E depois há pessoas que são alcoólicas e outras que são numa boa.
1: Tu és um bocado workaholic.
0: Yeah.
1: E és workaholic porque não sabes fazer outra coisa senão trabalhar, ou estou só a pegar nas tuas coisas, porque há um reconhecimento de ti enquanto pessoa através do teu trabalho.
0: Sim, talvez. Sabe?
1: Tirarem eu a fazer cozinha, quem é o Gil?
0: Eu sou vou fazer outras coisas, mas não sou tão bom a jogar à bola. Eu queria ser jogador de futebol, mas não tinha pezinhos, né?
1: Ribamar, devias querer ser surfista.
0: Fiz body muito tempo, gosto muito de fazer, mas mais uma vez, tem pouco tempo e não o faço. Ou tal, o tempo que eu tenho não o priorizo dessa forma. Priorizo, talvez, para trabalhar e para a família. Sim, mas olha, é um longo caminho. Isto é um longo caminho.
1: Claro, ainda agora começou.
0: Exatamente, ainda agora começou. Eu vou precisar de mais tempo para poder
1: para ir aprendendo.
0: E já ir aprender, saber os momentos em que preciso estar com mais calma, mais tranquilidade e fugir um bocadinho a esse tal workaholicismo.
1: Isto já se fala hoje em dia dentro do que é este nosso universo partilhado da comida, da gastronomia, da alimentação, desta coisa do peso do trabalho, de trabalharmos horas a mais, disso tudo. Achas que se fala o suficiente ou que não se fala o suficiente?
0: Eu acho que vamos falando e é importante falar, mas também não pode ser aborrecido ao ponto de estarmos sempre a falar sobre o mesmo tema, não é? Por amor de Deus.
1: Não, aliás, deixámos só aqui para o fim da entrevista, nem sequer falámos sobre isso antes.
0: Sim, acho que é importante falar sobre esses temas todos, abordá-los, tentar colmatar certas falhas que existem, mas pronto, temos que ir em frente acima de tudo. Isso é.
1: Sempre com os olhos postos no futuro. No oceano ou na serra?
0: Ambos.
1: Tens de estar assim, mas, numa posição muito específica.
0: No burro do cigano.
1: E tentar olhar para um lado e para o outro.
0: Exatamente.
1: É fácil, não?
0: Sim, ali onde nós estamos é fácil. É fácil, mas também se aprende a ter um olho no burro e outro no cigano.
1: Também se aprende?
0: Aprende-se, claro.
1: A encontrar as vantagens de um lado e do outro.
0: Sim, porque há dos dois lados sempre, não é? E nós precisamos uns dos outros, não é? É outro tema que a gente fala sempre, mas é preciso ser falado, é falta de staff, falta de pessoal bom. Mas calhar esse pessoal tem na mão, a gente está sempre a dizer mal, não é? Tem que ser trabalhado.
1: Tem de se investir mais, sentes que não se investe muito?
0: Eu sinto que não há tempo, há pouco tempo para investir e há poucos recursos financeiros para investir. Mas que era fundamental isso acontecer, não é? Graças a Deus temos uma casa onde a gente tem formação, onde nós temos pelo menos FIAs que cuidam das pessoas. Mas é preciso mais, com certeza. As pessoas não podem andar desamparadas, não é?
1: Disseste uma coisa que é importante, que é, se calhar o staff não é mau, nós é que investimos pouco tempo nele.
0: Sim, sim, é verdade.
1: Sim, acho muito bonito, acho isso uma coisa muito bonita.
0: É porque cada pessoa tem características positivas e negativas. Se calhar para as positivas e trabalhar as negativas. É difícil, então não é? Fogo, talvez seja mais difícil. Mas, sei lá, eu sou um
1: tu és um otimista. Isso é isto, está aqui um otimismo quase tóxico até.
0: Eu sou um otimista e gosto de ser, porque como tu falavas há bocadinho, mas também quero reforçar esse tema. Temos que olhar para a solução, não para o problema. Eu digo isto muitas vezes. Olhamos para a solução, não para o problema. Porque quando a gente está a produzir um problema, vamos estar a down. E não, a vida não é, não é para estar down.
1: Não, é tudo para arriba, sempre o mais
0: arriba,
1: possível.
0: Para arriba, tia.
1: Olha, já chegámos ao fim. Isto foi muito rápido.
0: Que pena.
1: Diz-me se ainda tens mais coisas. Podes utilizar
0: não,
1: este grande momento para
0: respondo.
1: Alegações finais. Eu só pergunto coisas de trabalho, estas entrevistas.
0: Alegações finais. Okay.
1: Certamente seriam muito melhores se eu te fosse perguntar coisas da vida pessoal.
0: Não falámos do meu chefe Johnny Burr, mas não vamos ter tempo também, que é um chefe que me diz muito, já faleceu. E pronto, estou há 11 anos nos Filosofinhos, que mais uma vez é um orgulho ser a cabeça deste projeto.
1: Tu assumiste essa cozinha com que idade?
0: 28.
1: Pois, era isso que eu tinha aqui nos meus apontamentos.
0: É, porque há chefes que dizem: epá, tu foste mais nova, tens de lá Michelin. Alguns vão ficar ruídos agora. Fui na altura. Agora já, com 25. Há outros,
1: claro.
0: Pronto. E está tudo bem. É o do Largo do Paço.
1: Isso...
0: Ele faz um trabalho excelente, já farto-me de ouvir bem dele.
1: Diz-me só uma coisa. A estrela pesou-te com 28 anos?
0: Sim, um bocadinho, mas é como tudo.
1: Assim, mais...
0: Carrancudo. Talvez um bocadinho, mas há fases, não é? Eu aprendi a lidar com isso também. A gestão de frustração, que vamos aprendendo a lidar com a gestão de frustração.
1: Frustração, expectativas alheias, a manutenção de um determinado nível, isso de certeza que adiciona pressão.
0: Ah, sim, sim, sim. Pressão. Para dar-nos um bocadinho menos, ou para ter que se aprender, lá mandar umas cabeçadas, umas marradas para poder aprender. Aprende-se a lidar com isso. Não é? Mas pronto, alegações finais, eu diria, para não perder com o todo de jet lag, eu diria que nós temos que olhar sempre, para mim, enquanto cozinheiros e profissionais, é ao nosso legado português, ao nosso produto português, enaltecer os nossos produtores, aqueles que fazem bem feito, e nós, enquanto cozinheiros, temos que utilizar a nossa cultura, a nossa gastronómica, as nossas receitas, podemos transformá-las, inventar o Brás, o que não é Brás, a caldeirada, a caldeireta, não importa. Importa nós usarmos o nosso produto, fazer com sabor, mas acima de tudo usar a nossa cultura portuguesa.
1: A nossa cultura gastronómica. Muito bem, muito obrigada por teres vindo. Caramba! Tens uma canção que nos deixes aqui para terminar o nosso episódio?
0: Inquietação, José Mário Branco.
1: Uau, que maravilha! Muito bem!
0: Eu sou uma pessoa inquieta. Eu defino-me um bocadinho como pessoa e como cozinheiro. Portanto, é sempre com esse ter.
1: É
0: sempre,
1: é sempre bom ouvir o José Mário Branco. Muito obrigada por terem estado aí. Muito obrigada ao chefe Gil Fernandes, que se juntou a nós hoje aqui no refeitório. O meu nome é Joana Barros. Nós para a semana temos encontro marcado à mesma hora, aqui na RTP Antena 1. Se não nos ouviram em antena, já sabem, podem sempre ouvir-nos em todas as plataformas ou rtpplay.pt. Até para a semana.
0: Obrigado.

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0: horas no continente e na Madeira. Uma hora nos Açores. 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
1: Está prevista para esta sexta-feira a fixação das pautas dos exames nacionais do ensino secundário. Milhares de alunos aguardam pela divulgação das notas nas provas, num processo marcado por atrasos, problemas técnicos e também falta de professores classificadores. Depois de ter admitido a possibilidade de as pautas não serem fixadas e de salientar indisponibilidade por parte dos professores que está a impedir a conclusão do processo, o Ministro da Educação saiu do debate do Estado da Nação ao final da tarde, confiante que todas as notas dos exames serão publicadas esta sexta-feira.
2: Muito rapidamente, a minha palavra é para agradecer à resposta que os professores deram ao meu apelo hoje de manhã. Tivemos uma excelente receptividade, as avaliações estão a decorrer e estamos muito confiantes que amanhã à tarde publicaremos as notas de todas as disciplinas. Muito obrigado. Muito obrigado.
1: Ministro Fernando Alexandre, que vai estar durante a manhã no Parlamento para um debate de urgência requerido pelo PCP sobre os exames nacionais. O debate começa às 10 da manhã e pode ser ouvido em direto na Antena 1. O movimento Missão Escola Pública acredita que as pautas vão aparecer mais logo nas escolas, como promete o Governo, mas ao longo desta quinta-feira nenhuma disciplina tinha pauta completa. A porta-voz do movimento, Cristina Mota, considera que o prazo para publicar as notas deve estender-se até ao final da tarde desta sexta-feira.
3: 18, 19, até mesmo 20 horas, acredito que seja uma possibilidade. Há algo que me está a preocupar, que é o facto de apenas termos indicação que os itens que estão por classificar dizem respeito a algumas provas específicas. Portanto, acreditamos que outras provas já tenham o processo de classificação concluído e, efetivamente, as pautas não estão também elas a chegar. Nós colocámos a hipótese de hoje serem fixadas algumas pautas e depois, posteriormente, pautas que dizem respeito à matemática, a português, que estão a ter mais dificuldades, físico-química também há registros, poderem ser fixadas depois. No entanto, no dia de hoje, nenhuma pauta foi criada.
1: Cristina Mota, porta-voz do Movimento de Professores Missão Escola Pública. Sobre a consulta dos exames, o Ministério da Educação esclareceu esta noite que cabe às escolas decidir se disponibilizam a cópia dos exames a todos os alunos sem requerimento para consulta da prova. Antes deste esclarecimento à agência Lusa, o Educa, um Instituto de Avaliação Educativa, em reunião com a Associação Nacional de Diretores de Agrupamentos e Escolas Públicas, tinha dito que todo o acesso às provas tinha de ser feito através de pedido formal. Esta noite, num protesto em Lisboa, junto à Assembleia da República, numa vigília contra a digitalização dos exames, a Antena 1 cruzou-se com os estudantes que fizeram as provas do secundário. Estudantes apreensivos se as pautas vão ou não aparecer nos placards das escolas.
4: Acho que não vai acontecer, não estou confiante. Eu sou o António Antunes e estou no 11º ano. Eu sou de Ciências e fiz os exames de Físico-Química, Inglês e Filosofia.
5: Sou Vara Ferraz, estou no 11º ano. Também me preocupo, será que o exame é mesmo meu? Será que foi bem corrigido? Será que vou receber as notas agora? Eu nem sequer consigo imaginar como é que é para as pessoas que estão no 12º ano. Precisam de saber se querem fazer a segunda fase, se não.
6: Eu sou a Ariana Branca e estou agora no 11º ano. Eu sou de Humanidades, fiz o exame de Latim e Filosofia. Esta situação dos exames tem sido um autêntico caos. Nenhum dos alunos com quem eu também falo ou nenhum dos meus professores sabe realmente o que é que está a acontecer, sabe o que é que vai realmente acontecer depois, sabe o que é que vai acontecer com as notas, sabe como é que isso vai afetar a nossa entrada no ensino superior, que é realmente uma parte muito importante da nossa vida. A forma como os professores, eles próprios, estão a ser tratados durante este processo é completamente injusta e é completamente desumana.
7: O Ministério não sabe educar. Quem sabe educar são os professores.
1: E a professora de português, Neuza Duarte, docente em Torres Vedras e também classificadora, no mesmo protesto, deixou uma pergunta ao ministro.
8: E como lhe digo, hoje, dia 16, eu tive colegas que estavam à espera do que fazer, sem saber o que fazer, com provas, sem folha de continuação. E aquilo que lhes foi dito pelo Centro de Santarém, que pertence à nossa escola, foi que deveriam corrigir com o que tinham. O que é extremamente preocupante, não é? Onde é que estão as continuações daquelas respostas? Mas também gostaria de fazer uma pergunta ao Sr. Ministro, que é, se houver milhares de reapreciações, quem é que as vai fazer?
1: Cerca de meia centena de pessoas estiveram na vigília esta noite junto ao Parlamento em Lisboa, iniciativa que foi também convocada para as cidades de Coimbra, Covilhã e Porto. Com mais de 300 mil provas realizadas em papel, o processo de classificação digital dos exames nacionais implicou digitalização de milhões de folhas de resposta. Aos primeiros atrasos na disponibilização das provas, seguiram-se relatos de folhas mal digitalizadas, respostas incompletas por falta de folhas de continuação e também dificuldades na plataforma de classificação. Os Estados Unidos voltaram a atacar o Irão e desta vez o alvo foram infraestruturas do país. A imprensa iraniana relata ataques a duas pontes, um aeroporto e uma estação de comboios no sul do país. Há pelo menos 2 mortos e 4 feridos. A porta-voz da Casa Branca disse durante a tarde que a nova ofensiva é uma resposta à violação iraniana do memorando. Caroline Leavitt garante ainda assim que, apesar dos ataques, Irão quer negociar.
9: O Irão continua a dialogar muito com os Estados Unidos e a expressar que quer fazer um acordo porque eles estão a sofrer golpes devastadores aplicados pelos nossos militares. A razão, e isto é importante para que o povo norte-americano compreenda, a razão dos recentes ataques ao longo dos últimos dias é porque o Irão violou o memorando de entendimento. Especificamente, no memorando de entendimento que eles assinaram, não deveriam disparar contra navios comerciais que atravessassem o Estreito de Hormuz. E, infelizmente, tomaram a trágica decisão de o fazer.
1: Declarações da porta-voz da Casa Branca, Caroline Leavitt. Esta é a sexta onda de ataques norte-americanos contra o Irão. Ao longo desta semana, o Irão tem respondido contra posições nos Estados Unidos, nos países do Golfo Pérsico. O presidente norte-americano faz, nesta altura, um discurso ao país. Donald Trump não especificou sobre o que vai falar, embora a imprensa norte-americana dê conta de que a guerra no Médio Oriente e também as eleições presidenciais norte-americanas de 2020 deverão ser temas abordados por Donald Trump.
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0: Hoje viajamos até duas realidades muito diferentes da Europa. De um lado, o Mediterrâneo e a Ilha de Malta. Do outro, o norte da Europa e a Noruega. A Cristina da Avó é natural de Turquel, tem 43 anos e saiu de Portugal em 2011. Viveu 5 anos em Angola, passou, ainda que muito depressa, pela Suíça e chegou a Malta em maio de 2016, onde continua a construir a sua vida e a sua história de portuguesa no mundo. O Daniel Gameiro é de Coimbra, tem 35 anos e vive na Noruega desde 2013. Se fizermos bem as contas, esta história de imigração do Daniel começou bem cedo e, na verdade, o Daniel, quando chegou à Noruega, levava consigo várias experiências internacionais, daquelas que não obrigam a mudanças de malas e bagagens. Cristina e Daniel, bem-vindos a esta casa, uma casa que é também a vossa casa, a casa dos portugueses no mundo, na rádio. Vamos olhar para o início destas histórias, para os momentos da partida. Se voltassem a 2011 e 2013, respectivamente, diriam ao vosso eu para voltar a fazer as malas? Cristina?
1: Sim, com certeza.
0: Daniel?
2: Sem dúvida. Tantas coisas boas vieram daí, a família que tenho, a carreira. Foi uma experiência, olhando para trás, super gratificante e não mudaria quase nada.
0: Bom, malas feitas, a Cristina tem, antes de chegar a Malta, esteve 5 anos em Angola. O que é leva primeiro para Angola? O que é leva a sair do nosso país? A experiência, a curta experiência da Suíça, foi antes ou depois de Angola?
1: Foi depois de Angola. A experiência da Suíça foi após Angola. O que me levou a sair de Portugal na altura foi a crise que se fazia sentir em 2011. Eu tinha a oportunidade de continuar a trabalhar com aquilo que eu já fazia na altura em Portugal, que eu gostava imenso, e Portugal estava muito difícil. Eu tinha um filho na altura com 5 anos, tinha acabado de comprar casa e estávamos numa altura em que o dinheiro não chegava para tudo. A meio do mês nós já fazíamos contas para conseguirmos dar conta de todas as despesas e não havia, foi a solução na altura que eu encontrei, foi sair mesmo do país.
0: Daniel, no seu caso, e acredito que os motivos tenham sido diferentes, porque eu dizia há pouco que começou esta história muito novo, o que é que o leva a escolher a Noruega para começar a escrever a sua história de português no mundo, sendo que tinha outras experiências, mas que não obrigavam a mudanças de malas e bagagens, né?
2: Eu viajei muito de mochila às costas quando era mais novo e sempre tive essa curiosidade imensa de procurar conhecer outras culturas e perceber o que é que seria uma vida lá fora. E na universidade tive a oportunidade de fazer o programa Erasmus. Na verdade pensei em ir para a Austrália, mas percebi que não tinha dinheiro para isso. Depois pensei no Brasil e a Noruega surgiu pela investigação que estavam a fazer em edifícios sustentáveis e o programa pareceu muito interessante nesse sentido. Mas eu sempre tive a intenção de procurar nesta oportunidade de fazer Erasmus um país que eventualmente seria a minha casa no médio e longo prazo. E, não sei, as estrelas alinharam-se. Lá fui ter eu à Noruega.
0: E, na verdade, mais de uma década depois, por lá continua. Depois de Angola, Malta aparece por acaso no seu caminho ou Malta, a determinada altura, passou a ser uma escolha ou um objetivo? Como é que acontece a mudança para Malta em 2016? Cristina?
1: Então, em 2016, Angola entrou também numa crise gigante e tornou-se insustentável. A empresa teve que deixar Angola e abriu uma sede em Malta. E na altura eu estava na Suíça quando os meus antigos patrões me convidam para vir ajudá-los a abrir o branch aqui em Malta. E foi assim que eu descobri Malta.
0: Já tinha ouvido falar do país?
1: Lembro-me em pequena, não sei se recordam, dos Jogos Sem Fronteiras. Uhum. Os Jogos Sem Fronteiras, no início do programa, faziam uma introdução do país, da equipa, e mostrava algumas imagens do país. É daí que eu só tinha ideia de Malta, mesmo daí.
0: Imagino que fosse uma boa ideia. Pelo menos quando o nome surge, o convite surge, a imagem que tinha de Malta não era má.
1: Não, mas tinha muito pouco conhecimento, pouco nada, nem fazia ideia de que língua se falava bem aqui, Por acaso em duas línguas oficiais, e daí também termos os meus patrões terem escolhido na altura Malta, pelo inglês, não pelo maltês. E foi isso.
0: Daniel, há pouco dizia que de alguma forma levava consigo a ideia de encontrar um lugar,

0: por ficar.
1: Uau! Qual é a probabilidade de dois portugueses conhecerem na Noruega, apaixonarem-se e, pronto, e construírem a sua vida lá? Se calhar é maior do que aquilo que a gente imagina, não?
0: Falamos muito disso, eu acredito que sim. Nós até inicialmente discutíamos se ficaríamos juntos se nos tivéssemos encontrado em Portugal. Evidentemente, dois portugueses lá fora têm muito mais em comum, ou
1: do
0: sentem
1: dois
0: muito
1: portugueses
0: mais
1: em Portugal, essa, sem dúvida.
0: Do que dois portugueses em Portugal, e acho que isso nos aproximou e mais uma vez deu-nos a oportunidade, se calhar, de desconstruir alguns preconceitos e ideias, e pronto.
1: Extraordinário. Eu fico sempre muito encantada com estas histórias de amor que aparecem no meio destas histórias de portugueses no mundo. Há um momento nestas vossas experiências em que se deixa de dizer vou experimentar, vou ver como é que corre e começam a dizer esta é a minha vida? Vocês já sentiram isso, Cristina?
2: Sim, sem dúvida alguma. Hoje, para mim, minha casa é Malta. Adoro ir a Portugal. Vou duas, três vezes a Portugal por ano. Mas é aqui que eu me sinto em casa.
1: Daniel?
0: Sim, nós falamos muito no nosso grupo de amigos. Eu acho que há, assim, três timelines aos dois anos. Os cinco. E ter filhos, mas não é imediatamente logo quando os filhos nascem. É quando os filhos começam a ir para a escola, na primária. São momentos de reflexão muito profunda, tanto para nós como para os nossos outros amigos portugueses que estiveram lá fora. E com muita pena nossa, muitos que voltaram agora por esta razão de terem filhos, os pais estarem a ficar mais velhos, as pessoas quererem estar junto dos pais para os apoiarem nessa jornada e também os pequeninos estarem tão longe dos avós.
1: São, de facto, grandes argumentos. No que toca às adaptações, Cristina, no seu caso, e tendo em conta que teve uma grande experiência antes desta, que já vai longa também, que foi Angola, foi mais difícil adaptar-se a Angola ou a Malta?
2: Ui, Angola, sem dúvida nenhuma. Nós em Malta continuamos na União Europeia. Malta é um país que tem uma cultura muito parecida com a nossa de Portugal. Angola é África, é outra realidade. É muito, não tem nada a ver. Malta é um país extremamente seguro. Angola era um país extremamente inseguro. Eu aqui tenho uma liberdade para andar na rua a qualquer hora sem qualquer receio. Em Angola nós não poderíamos nunca andar de carro sem trancar as portas e teríamos que saber sempre por onde andar. Portanto, a adaptação em Malta é muito, muito fácil. Aliás, eu encontrei quase o Portugal de há 40 anos atrás, que é a coisa que mais me encanta em Malta, é estes mini mercadinhos com cheirinho a pão, que já não existem em Portugal. As lojinhas, aquelas vitrines que têm tudo à mistura. Para mim foi quase um regresso ao passado.
1: Falou há pouco da vida em Malta e do quanto foi fácil adaptar-se a Malta. Aquilo que encontrou, esses aspectos da vida a que referiu, o tal Portugal de há 40 anos, foram estes aspectos que a fizeram ficar, que continuam a fazê-la ficar em Malta? Ou há algum outro argumento maior que a tenha feito ficar por aí?
2: Não. Na altura eu já era divorciada há alguns anos. E também foi por uma questão de amor. Eu apaixonei-me por alguém que eu conheci talvez passado um mês de chegar a Malta. Eu na altura quase não falava inglês. Foi com ele que aprendi a falar em inglês e foi por causa dele que, de certo modo, não estamos juntos, continuamos muito amigos, continuamos a estar ligados através do nosso trabalho, mas foi uma das razões pela qual eu acabei por ficar em Malta.
1: O amor a fazer das dele, eu convido, não é?
2: Daniel, eu acho que nada acontece ao acaso.
1: Sem dúvida. Daniela, a Noruega confirmou a imagem que tinha deste país, aquilo que encontrou era de alguma forma a ideia que tinha do país ou encontrou um país completamente diferente daquilo que estava à espera?
0: Eu acho que fui para a Noruega com muitas ideias naífas. Eu encontrei a realidade e a realidade ao início foi bastante dura. A coroa norueguesa era extremamente forte na altura. Entretanto, perdeu quase 50% do valor. É assustador. Mas eu era extremamente pobre e foi uma jornada grande. Nós brincamos muito, eu e a minha namorada. O primeiro sítio que nós nos mudámos em Oslo tinha 4 metros quadrados. Eu esticava os braços nas duas direções e tocava nas duas paredes.
1: Uau.
0: Dormíamos numa cama de 75 centímetros em que tinha que ser de lado, porque se eu virasse o peito para cima já não cabíamos os dois. Nós passámos por um de 6, por um de 13,

0: vão de 30 e qualquer coisa, depois para 70 já parecia um castelo. E depois construímos a nossa casa e como arquitetos foi um sonho fazer isso. Mas foi uma jornada e eu acho que também é daí que se tira o prazer das coisas. Estes passinhos que vamos fazendo e a construção de uma vida que vamos desenhando em conjunto, acho que é isso que é bonito. Mas há muitas dificuldades e acho que várias vezes foi recordado que pá, tenho um background diferente, venho de uma etnia diferente e há desafios que são gigantes.
1: Sem dúvida. No caso da Noruega, também se fala muito da questão do clima. Ele pesa tanto como as pessoas imaginam numa experiência como a sua, ou isto é um mito urbano?
0: É um mito completamente urbano. Acho que sobretudo a luz faz-se sentir, tanto no verão como havendo muita e no inverno havendo pouca. Uma pessoa habitua-se, acho que o clima é só marketing, não sei. Eu sinto mais falta, por exemplo, da comida, do peixe engrelhado, de comprar os alimentos frescos. Essas coisas a mim fazem muito mais falta do que. Assim, não me importava ter um pouco mais de calor. E não é que não vem dias de calor, mas não há consistência, não dá para planear uma semana descansada a apanhar sol. Nós vamos apanhar sol, vamos apanhar chuva, vamos ter um bocadinho de tudo, mas não acho que isso é a grande razão de ficar ou não ficar. Acho que as pessoas ficam pelas pessoas, pelas relações que têm, e nesse sentido nós estamos bastante ancorados. Se calhar com um bocadinho de pena ver agora tantos nossos amigos partirem de volta para Portugal, mas sentimos muito, muito em casa.
1: Quando vêm os amigos fazer a viagem de regresso, por assim dizer, colocam em cima da mesa o vosso regresso. Isso faz parte dos vossos planos, Daniel?
0: Não de todos. Eu nunca digo, não gosto de dizer que não, nunca, mas não é. Talvez como reformados, mas também penso, não é? O que é que será a minha vida na altura? Se calhar espero ter netos e será que também vou acreditar assim tão longe deles? Também acredito que nós estamos a evoluir para uma sociedade em que as pessoas não têm só uma base. Imagino-me a viver em vários sítios e voltar, se calhar, a essas origens que eu tinha quando era mais miúdo, em que andava com as mochilas às costas, pá, adorava. Adorava ter esse estilo de vida um dia mais tarde, quando os filhos já voarem e eu puder pôr a minha vida toda numa mochilinha com a minha mulher e passearmos.
1: Cristina, e no seu caso, regressar é uma possibilidade, é um tema que está em cima da mesa, porque acredito que, tal como o Daniel, tenha visto nesta mais de década de vida em Malta, tenha visto muito dos seus amigos regressarem aos países de origem, não é? Pessoas que chegam e que vão.
2: Sim, eu vivo com isso porque eu tenho, como sabe, os dois cafés e Malta é um país super interessante porque tem gente de todo o mundo, eu tenho clientes de todo o mundo e vêm muitas vezes por contratos de 6 meses, de 1 ano. Temos muitos universitários que também vêm fazer Erasmus e que ficam por períodos muito curtos e temos constantemente de dizer adeus. As despedidas são muitas.
1: Falava agora do projeto profissional que tem em mãos, portanto percebemos que do ponto de vista profissional a sua vida também mudou. Fale-nos um pouco deste projeto que tem aí.
2: Este projeto foi uma aventura numa altura em que eu estava um pouco cansada do meu trabalho atual, que já fazia há 13 anos, como vendedora da Bimby. E surgiu a oportunidade, ou seja, na altura eu pensei, eu estou cansada, eu tinha a guest house, nós também chegámos a falar na altura quando eu estava na guest house, e eu tinha mudado para a Ilha de Gozo, que é uma ilha extremamente pequena, com uma mentalidade muito mais rural, sem vida alguma, eu sou uma pessoa com muita energia e comecei-me a sentir um pouco sozinha, abandonada naquela ilha e então surgiu a hipótese de pensar, ok, vou voltar a Portugal. E é quando o Mindy me pergunta se eu quero abrir um café. Então eu aceitei o desafio, abri o primeiro café em 2019, 4 meses depois começou o Covid. Graças a Deus sobrevivi. Não sei como, às vezes penso que fui muito abençoada, porque na altura de Covid consegui alugar o espaço ao lado, eu consegui fazer com que o meu café aumentasse o espaço. Passado um ano abri na capital de Malta, em Valeta, o segundo café, Coffee Circus Lisboa, e nesta altura estou pronta a abrir o Coffee Circus Nazaré.
1: Uau!
2: O meu terceiro café, e último, que agora já chega. Mas tem sido um desafio muito interessante. Tem sido, a nível de realização pessoal, fantástico. Muita gente me pergunta em Portugal por que não abrir um café em Portugal. Mas não, eu sou muito feliz neste país, gosto muito de ir a Portugal, lá está a comida, das coisas que nós mais falta sentimos, adoro Portugal, ver família, matar saudades do nosso bacalhau, das nossas sardinhas, das nossas sobremesas que são maravilhosas, e fico sempre feliz de regressar a Malta.
1: É um regresso a casa.
2: É um regresso a casa, sem dúvida alguma.
1: Daniel, já percebemos que a Noruega para si também é casa. Do ponto de vista profissional, já nos disse que é arquiteto. Como é que está a sua vida profissional? Que projetos é que tem por lá, para além de ter construído a sua casa? Deve ter sido um projeto e tanto.
0: Esse foi um mega projeto. Mas a minha vida, a minha carreira profissional tem também sido muito feita de zigzags. Trabalhei 5 anos como arquiteto, depois juntei-me a uma startup, fiz customer success, Technical Sales, durante 5 anos. Depois vendemos à maior empresa no mundo nesta área, que se chama Autodesk. Trabalhei 3 anos em marketing e recentemente mudei-me para o que nós chamamos Product Management. Ou seja, lidero uma equipa que está a criar um novo produto, muito à volta do que é criar o contexto no que são os projetos de arquitetura, engenharia e construção, para que a inteligência artificial consiga executar as tarefas, entendendo quais são os objetivos de todas as pessoas intervenientes, assim como os, como é que se diz em português, os requisitos, as limitações, dado, não sei, as leis, em português acho que se diz o PDM,
1: uhum,
0: as coisas locais. Tem sido uma oportunidade incrível. Apesar de estar na Europa, tenho tido nos últimos 8 anos a trabalhar neste mundo mais da tecnologia, também ainda para arquitetos, mas mais no mundo da tecnologia, trabalhar a partir da Noruega para o mundo e fazê-lo num ambiente em que há um respeito enorme pelo balanço entre a vida profissional e pessoal. É espetacular, porque os meus colegas que vivem, por exemplo, nos Estados Unidos não gozam do mesmo estilo de vida que nós temos em Oslo.
1: Essa possibilidade de poder olhar para o mundo, ainda que a partir da Noruega, e perceber que há realidades tão diferentes daquelas que conhecemos, faz-nos às vezes relativizar aqueles dias menos bons e perceber que de alguma forma até estamos num lugar de privilégio, por assim dizer.
0: Sim, eu digo isso todos os dias à minha mulher. É fácil, não é, esquecermos todas as coisas boas e o quão privilegiado somos, mas olhando realmente, assim, dando 2 passos atrás e olhando para a vida que temos, é quase um conto de fadas. E depois a vida acontece e vem muitos desafios, e é importante sabermos relativizar. Eu não sou o melhor, eu estou a dizer estas coisas todas, é ótimo, não é? Quando você tem estas ideias, mas depois no dia-a-dia acaba por ser um bocado complicado. Mas é um privilégio, e é um bocadinho ainda a pessoa que eu, sei lá, aquele miúdo que gostava de viajar pelo mundo, eu consigo fazer isso hoje em dia. Entrevistar arquitetos que trabalham pelo mundo todo, perceber como é que eles pensam a arquitetura, quais são os desafios locais. Pá, eu adoro isso.
1: Tão bom. Vou-lhe passar o microfone, não sei se já conhece Malta ou não, alguém que já viajou tanto, mas venha dar essa pergunta para a Cristina.
0: Nunca fui a Malta, mas falavas um pouco do que é que são as parecenças de Portugal com Malta. Agora gostava de perceber exatamente o que é o contrário. O que é mais diferente, o que tu sentes entre as duas culturas, e como é que te sentes em relação a isso, o positivo e o negativo?
1: Cristina.
2: Então, nas culturas, as parecenças, as diferenças. Perguntaste pelas diferenças. Portugal, embora seja um país pequenino, Malta é uma ilha. É uma ilha muito pequenina, é das ilhas com uma densidade populacional maior da União Europeia. Portanto, é uma ilha muito pequenina, mas com um trânsito muito intenso. Não tem nada a ver com a vila, por exemplo, em que eu vivo, onde eu vivi, em Portugal. A nível de diferenças, alimentação é também um pouco diferente, embora eu consiga fazer, encontrar os produtos frescos. É um país, embora seja uma ilha, se consome muito pouco peixe. E eles têm, como estamos muito perto da Sicília, têm uma gastronomia muito idêntica à de Sicília e de Itália. Uhum. As pizzas, as massas, pronto. A nível de gastronomia pode ser uma grande diferença, e a questão de ser um país muito, muito pequeno. Eu, por acaso, me fascina, para muita gente é um bocadinho claustrofóbico, eu adoro. Em Portugal nós também vivemos basicamente num raio de 5, 10 quilómetros diários. Nós não vamos constantemente às grandes cidades, nós por norma vivemos ali naquele meio. Portanto, para mim, Malta é que acaba por ser quase uma cidade grande. Temos a Ilha de Gozo, onde podemos fingir que saímos um pouco de Malta, porque são, embora seja o mesmo país, tem algumas diferenças. Inclusive tem muito menos trânsito do que a Ilha de Malta em si. A nível de parecências, é um país extremamente católico, um país com 24 por 14 metros quadrados, portanto ele é mesmo muito pequena, e temos cerca de 367 igrejas.
1: Uma para cada dia do ano, ainda sobram algumas para
2: visitar. Ficam de fora, lindas. Né? Para arquiteto, aconselho, porque a arquitetura, por exemplo, de Valete e dos edifícios mais antigos de Malta, são lindíssimos.
1: Agora pergunta à Cristina. Já conhece a Noruega?
2: Não, nunca fui à Noruega. Por acaso, eu tenho uma amiga portuguesa aqui que já viveu na Noruega. Falámos várias vezes qual foi a experiência dela aí. A questão das temperaturas, eu acho que é um pouco relativa, porque acaba por ser, se calhar, um pouco como na Suíça, é muito frio, mas as condições das casas, a nível de aquecimentos, faz com que, se calhar, o frio não se faça sentir como, por exemplo, em Portugal. Uhum. O que é que seria mais interessante para mim, como visitante à Noruega, de conhecer?
0: Noruega foi um país pobre até muito recentemente. Ou seja, tudo aquilo que nós gostamos de ver, sobretudo na Europa, que é património, existe muito pouco na Noruega. Eu gosto muito de Oslo como cidade para viver, não acho uma cidade incrível para visitar. O que é bonito e único, acho que é a natureza. E eu tento fazer isso quando as pessoas vêm a visitar, como é óbvio, muitos dos nossos amigos querem visitar Oslo e perceber um bocadinho à volta, mas nós tentamos sempre levar depois as pessoas para uma, que nós chamamos uma cabin trip, ou seja, uma casa de montanha, e estar lá no meio da natureza, se possível sem água, sem eletricidade. E eu acho que a Noruega é sobre isso, há os fiordes, há aquela coisinha de nos sentirmos pequeninos com o mundo à nossa volta. Isso é o que eu adoro, e foi isso também que procurei quando construímos a nossa casa, de ter esta, estar perto da natureza, sentir que, não sei, temos por exemplo o luxo de poder ver veados a passar-nos à frente da janela, apesar de viver a 15 minutos de metro do centro. Eu acho que isso é genial, eu adoro.
1: Ou seja, é possível ter esta relação com a natureza mesmo vivendo relativamente perto da capital?
0: Sim, e eu acho que é isso que falo pela Noruega. Não vão pelos monumentos, vão pela natureza. E se calhar fica a dica, não é um país tão caro como as pessoas pensam, já foi, mas como eu falei no início, a coroa baixou tanto que neste momento é bastante razoável visitar.
1: Falando desta questão do custo de vida, e tendo em conta que vem a Portugal também, quando coloca nos pratos da balança rendimento, custo de vida, é mais barato ou mais caro viver na Noruega?
0: Estas coisas são sempre muito relativas, não é? Uhum.
1: Mas olhando para os preços de, sei lá, alimentação básica, por exemplo, continua a ser muito mais cara na Noruega ou os preços já são muito semelhantes aos preços que se praticam no nosso país?
0: Eu diria que deve andar à volta de quase o dobro, cada vez menos do dobro, mas eu gosto de pôr outro modelo mental, né? quando falo destas coisas, eu consigo poupar, tenho um ordenado alto mesmo para o que é a situação na Noruega, mas eu consigo poupar à volta de 50% do meu ordenado líquido. Eu não conheço ninguém, nem amigos que também são muito bem sucedidos nas carreiras deles, consigam poupar tanto em Portugal. Uhum. Isto acontece porque, apesar de pagarmos impostos muito altos, temos tudo. O infantário da minha filha é basicamente gratuito. Será gratuito ir para a escola, será gratuito ela estar na universidade. Eu ando de bicicleta, também não faço grandes gastos aí. Fica sobretudo na casa e viajo muito, estou sempre a viajar, se calhar também é por isso. Eu viajo muito também com a minha empresa e muitas vezes consigo conciliar a parte privada. Mas eu conheço muitos portugueses lá que já têm, sei lá, casas investidas, têm duas casas que conseguiram juntar dinheiro para fazer isso, e eu sinto que é muito difícil fazê-lo em Portugal. E dá para fazê-lo com uma vida muito boa. Não é aquela ideia dos portugueses que estão lá fora, que não vivem a vida e estão a tentar pôr todo o dinheiro de lado. Nós temos uma perspectiva completamente diferente. E o dinheiro sobra.
1: Cristina, como é que é o custo de vida em Malta?
2: O custo de vida em Malta é bastante idêntico a Portugal. Acho que principalmente nesta altura, porque Portugal mudou bastante para aí, se calhar nos últimos 5 anos, em que quando eu vim para Malta as rendas eram extremamente caras e hoje em dia olho para Portugal e o balanço é quase o mesmo. As rendas estão tão caras em Portugal como em Malta. Em Malta não houve um grande aumento, houve um aumento sim, mas eu acho que Portugal o salto foi muito maior. A nível de alimentação, Portugal talvez seja um bocadinho mais económico, mais baixo, muito pela questão que nós temos muitos produtos do país, enquanto que Malta tem que importar muita coisa porque não tem produtividade suficiente para a população. Portanto, a nível de combustível, estou cá há 10 anos, continuo a pagar cerca de 1,24€ por litro. Portanto, combustível nunca sofreu alterações.
1: Mesmo agora nos últimos meses, com esta questão do conflito no Médio Oriente?
2: Nada.
1: Nós todas as semanas, a cada sexta-feira, sabemos que na segunda-feira vai haver uma alteração no preço dos combustíveis. E os aumentos têm sido sucessivos. Isso não acontece por aí?
2: Não. Eu sei que há um acordo do governo em que subsidia bastante o combustível, embora vejamos que as distâncias aqui também são muito pequenas.
1: Porque a ilha é pequena.
2: Exatamente, mas o combustível não sofre aumentos, não tem essas oscilações. O preço é basicamente o mesmo de há 10 anos atrás, o que é fantástico. O nível de vida em Malta é bastante equilibrado, na minha opinião. A classe média, a classe rica é enorme, mas a classe baixa quase que nós não vimos. Eu sei que ela existe, mas não é visível assim. A quem vem visitar o país não vai encontrar pessoas a pedir na rua, não vai encontrar sem abrigo. Tudo aqui ainda flui de uma forma bastante equilibrada.
1: O que é que mais vos surpreende quando regressam a Portugal? A cada regresso, no dia-a-dia, em que é que Portugal vos surpreende? Daniel?
0: Pai, há um assunto que é o elefante no quarto, não é? Que acho que há uma... Eu sou muito pró-imigração, eu próprio sou imigrante. Mas a forma como Portugal geriu esta questão nos últimos anos, acho que está bastante à vista. Quando venho a Portugal, fico sobretudo na região de Lisboa, e eu sinto um desaparecer da identidade portuguesa. É raro ver um português num restaurante, num café, como a Cristina estava a pensar, se calhar é mais fácil chegar à Malta e ver portugueses no café do que cá. Magoa-me um bocadinho, porque acho que os países valem por isso, pela identidade, por um estilo de vida, e eu sinto que está a desaparecer bastante em Portugal, e custa-me, apesar de perceber, na parte racional, o quão difícil é viver cá. Eu tenho os meus irmãos a viver em Portugal e o meu irmão vive em Lisboa. A habitação em Lisboa é quase o mesmo preço de Oslo. E é difícil. Não há soluções fáceis para isto, na minha opinião. Há uma solução que é bastante simples, tem que se construir muito mais. mas é assustador este desaparecimento do que é a entidade de um país.
1: O Daniel foi dizendo, quando venho a Portugal, porque por estes dias, até porque estamos em época de férias, está no nosso país. Cristina, o que é surpreende nos regressos a Portugal?
2: Como eu não sou da zona de Lisboa, surpreende-me exatamente como a Daniela a questão de ir a um café, ir a um restaurante e não encontrar portugueses atrás do balcão, em qualquer tipo, nem falo, eu falo de supermercados, falo de todo o tipo, seja rural, seja o que for. Cada vez mais nós notamos que o país teve um grande crescimento a nível de imigrantes. Uhum. Também vejo coisas positivas, não vejo só coisas negativas, porque também tenho ali muito perto de mim a Praia de Nazaré, que sempre foi a minha praia, e o que foi feito na Nazaré, okay, porque também virou uma zona extremamente conhecida. Eu tenho muita gente que vem ao café e que me diz que esteve em Portugal e já não passam por Portugal sem passar pela Nazaré. E isso foi muito positivo para os nazarenos, porque eu acho que, por um lado sim, mas também se perde um bocado dessa identidade, embora que eu acho que os nazarenos, eles continuam a ser uma comunidade muito unida. Uhum. Eles têm tradições que não deixam que morra por nada, venha quem vier, nem que venha a Cristina, eles limpam a areia, varrem e a festa continua e são muito positivos. E eu acho que nós também temos muitas coisas, acho que vejo muitas coisas boas a acontecer em Portugal, mas a imigração, sim, o perder da identidade, o saber que as festas de Lisboa, por exemplo, estão a perder o português que faria que as coisas acontecessem, porque as casas deixaram de ser de portugueses e passaram a ser de imigrantes, a falta de segurança, tudo isso é um bocadinho assustador. Olhando, é um bocado triste.
1: Olhando para Portugal, e há pouco alguém falava das saudades da comida e daquilo que é nosso, um cheiro que vos faz lembrar Portugal. Daniel?
0: Para mim será sempre o cheiro a mar. Apesar de ser de Coimbra, tinha casa na Figueira da Foz e passei lá muitos fins de semana e verões. Bem, e o cheiro a Portugal, é o peixe. E eu também tenho mar e vamos muitas vezes à praia, mas no fiord a água é muito menos salgada, não é a definição do fiord.
1: Não cheira da mesma maneira.
0: Não cheira da mesma maneira. Adoro esse cheiro.
2: Cheira Portugal para mim, não só do mar, mas de terra, de verde, de árvores. Malta é um país que não tem quase vegetação. Portanto, para mim o cheiro de terra, quando chove, aquele cheirinho da floresta, eu sou de uma zona muito rural, sou de uma aldeiazinha, portanto, aquele cheirinho de terra realmente é a coisa que para mim cheira Portugal. E de umas sardinhas assadas e de um bacalhau, e com certeza também.
1: Essa era a minha pergunta seguinte, uma comida que quando vem a Portugal tem mesmo que comer, portanto, que não pode faltar. É a sardinha e o bacalhau, no seu caso, Cristina?
2: No meu caso, a sardinha depende, pronto, porque a gente só a apanha mesmo no verão. Mas bacalhau, com certeza, não, para mim, não, ir a Portugal e não comer bacalhau duas ou três vezes não era Portugal.
1: Daniel?
0: Eu bacalhau como muito.
1: Mas não é da mesma maneira, não é?
0: Não, é bastante diferente. Mas habituei-me e adoro bacalhau fresco. Mas sinto falta do polvo. Apesar de nós comprarmos lá polvo, enche-me o coração. É bom.
1: Um hábito português que ainda hoje conservem, que ainda hoje faça parte do vosso dia-a-dia? Estão os dois a pensar. Cristina?
2: Estamos, assim, eu a minha vida mudou muito, o meu estilo de vida em Portugal para o meu estilo de vida hoje em Malta é totalmente diferente. Eu saí daí mãe com uma criança de 5 anos, casada. Hoje vivo em Malta divorciada e tenho um filho com 20 anos. Os países são muito idênticos, os países são idênticos, como é assim, a nível de cultura, a cultura é muito parecida. Uhum. Portanto, em Malta também se gosta de sentar a uma mesa e comer e conversar e conviver com os amigos à volta da mesa, que é uma coisa muito portuguesa.
1: Sem dúvida.
2: E isso aqui é possível, porque sejam italianos, sejam os próprios malteses...
1: Também gostam de o fazer.
2: Exatamente. E os outros que não têm esse hábito passam a ter, porque também gostam.
1: Daniel?
0: Acho que partilho a mesma ideia. Estava a tentar pensar, não cheguei a muitos pontos. Acho que ficou isto de as refeições serem algo sagrado, uhum, e tirar o tempo para aproveitar, tanto no ambiente no trabalho como à noite em família.
1: Antes de irmos às perguntas finais, e a Cristina falava agora desta questão família, falava do filho de... Tinha 5 anos quando esta história começa, tem agora 20. No caso do Daniel, o Daniel foi pai recentemente, entre aspas. A filha do Daniel tem 2 anos. Enquanto portugueses, e no caso do Daniel já percebemos que são 2 portugueses a viver na Noruega. No caso da Cristina, primeiro passou por Angola. Como é que se vai fazendo esta passagem de testemunho a crianças que estão a crescer longe de Portugal? Como é que se lhes vai ensinando o que é ser português? No caso da Cristina, esta história já vai longa, não é? Mas no caso do Daniel, certamente estarão a pensar como é que este tema se trata e se faz no dia-a-dia. Como é que foi no seu caso, Cristina?
2: No meu caso foi muito complicado. No meu caso foi muito complicado porque eu deixei o meu filho com 5 anos em Portugal.
1: Ele não foi consigo para Angola?
2: Não, ele não foi comigo para Angola. Entretanto, nós divorciámos e o João, por coincidência, o meu ex-marido também foi viver para Angola. E há uma determinada altura em que a professora nos diz que se calhar estava na altura de nós pensarmos em tentar levar o João para viver mais perto de nós. E nós tentámos. Eu sempre tive uma relação de amizade muito grande com o meu ex-marido e acordámos, pronto, em tentar. O João conseguiu sobreviver 3 meses em Angola. Pagar uma escola privada em Angola é extremamente caro, é extremamente difícil. E não é difícil porque assim nós ganhávamos o suficiente bem em Angola para poder gerir essa questão. A questão é que a adaptação do João à escola foi muito difícil porque a cultura é muito diferente. Depois, entretanto, quando vim para... Ou seja, tive que viver sempre longe do João e isso também foi uma questão que fazia-me ir muitas vezes a Portugal. Entretanto, quando vim para Malta, o João veio de férias e disse-me: mãe, eu quero viver contigo. Ele também se apaixonou às primeiras por Malta, mas vivemos sempre nesta instabilidade aqui. Portugal, teve 2 anos comigo cá, depois voltou para Portugal.
1: Portanto,
2: depois
1: sempre com uma ligação ao país.
2: Sempre como ele nunca perdeu ligação ao país. Neste momento ele acabou de regressar outra vez a Portugal, porque decidiu fazer a universidade em Portugal e não em Malta. Mas ele andou sempre
1: lá e cá. Cai lá.
2: Lá e cá. Nunca perdeu as raízes.
1: Daniel, elaboraram um plano de como é que vai ser ensinar à pequena Alice o que é ser portuguesa?
0: Sim, nós queremos que ela se sinta muito portuguesa. Falamos só português com ela e neste momento ela fala muito melhor português do que norueguês. Para nós isso nunca foi uma questão, mas eu também senti o contrário, que é, nós planeamos a longo termo viver na Noruega e eu não queria que ela se sentisse uma outsider. Então o que eu fiz foi tirar a nacionalidade norueguesa antes dela nascer, para que quando ela nascesse se sinta sim portuguesa, porque será sempre, mas também norueguesa, uhum, e uma das locais. Talvez um bocadinho pelo que foi a minha experiência lá e ser às vezes recordado que não sou de lá, eu não queria que ela passasse pelo mesmo.
1: Mas no que toca à ligação a Portugal e a língua, sem dúvida que é meio caminho andado para que essa ligação se faça da melhor forma. Dentro de casa, há um bocadinho de Portugal ou o facto de vocês se sentirem estão em casa na Noruega, isto vai ser aqui um 50-50, até mesmo por causa dessa questão que falava, para que ela não se sinta na escola diferente dos outros meninos.
0: Sim, os cheiros em casa serão sempre portugueses, uhum, a comida será sempre portuguesa, mas o estilo de vida é norueguês e é bastante intencional. Nós adoramos a forma como a sociedade está estruturada, adoramos o facto de podermos passar 2 horas de qualidade num dia de trabalho com ela, ao final do dia, às 4 horas, quando eu vou buscar ao jardim de infância. E essas coisas eu não quero trazer para Portugal. Acho que vão ficar as refeições, vai ficar o toque. Ela é uma miúda que toca muito e que dá muitos beijinhos e abraços.
1: Os noruegueses não dão muitos beijinhos nem abraços, pois não?
0: Não, não dão menos. É muito interessante ver. Vamos ver como é que depois isto evolui.
1: Pode ser que ela os ensine a dar beijinhos e abraços.
0: Ela já foi conquistando alguns corações. Está aqui e ali.
1: Não há nada como fazer uma bela passagem de testemunho. Bom, para terminar, perguntas para respostas rápidas. Um local a conhecer quando se visita o país onde vivem. Cristina, em Malta.
2: Valeta, a capital, é linda.
1: Daniel, aí na Noruega, vamos para o bosque?
0: Vamos quase para o bosque. Ver os fiordes na zona de Flom.
1: Depois destas visitas, um sabor local que seja obrigatório provar para o bem ou para o mal. Cristina.
2: O pastis, o famoso pastis que nós encontramos em qualquer rua em Malta.
1: Isso é?
2: O pastis é muito parecido com o pastel de chaves, mas no interior podem escolher um recheio ou de ervilhas ou de ricota.
1: Daniel?
0: Para o bom, vamos para uma carne de veado. Para algo diferente, mas bom, um bife de baleia. E para o terrível, há um lutefisk que é no fundo de peixe podre. E esse nunca conseguirei ultrapassar.
1: Mas já provou.
0: Tentei cozinhar com a minha mulher e não comemos. Fico por aqui.
1: Acho que está explicado. E agora, quero uma palavra. Na língua que se fala no país onde estão, Cristina, em vez do inglês, se calhar em maltês, pode ser a palavra que mais gostam, a que menos gostam, a que acham mais graça, a que tiveram mais dificuldade em aprender. No fim, só têm que me dizer o que é que significa. Portanto, atenção à escolha. Em maltês, Cristina.
2: Mela.
1: Isso é?
2: Tudo e nada. Eles repetem constantemente, mas com quem diz bora lá, ok. Certo, então, para tudo.
1: Daniel, em norueguês.
0: Seria kusli. Kusli quer dizer cozy, mas é todo uma cultura de pôr as luzinhas no inverno, de acender a lareira, de fazermos um cuddle. Acho que define muito, principalmente o que é o inverno na Noruega.
1: É uma forma de estar quase, não é?
0: Sim.
1: E assim chegamos ao fim da nossa viagem-conversa, porque nestes Portugueses no Mundo a Conversar viajamos. Entre Malta e a Noruega, ouvimos hoje duas histórias que mostram que emigrar não é apenas mudar de país. É aprender a recomeçar, a adaptar-se e muitas vezes a descobrir capacidades que nunca imaginávamos ter. A Cristina e o Daniel provam que a distância pode mudar a geografia da nossa vida, mas não apaga as nossas raízes. Cristina e Daniel, obrigada aos dois. Eu volto na próxima semana com mais histórias com gente dentro. Até lá, boas conversas.

0: 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Três horas no continente e na Madeira. Duas horas nos Açores. Edição do jornalista Pedro Guilherme.
1: Está prevista para esta sexta-feira a fixação das pautas com os exames nacionais do ensino secundário. Milhares de alunos esperam pela divulgação das notas nas provas num processo marcado por problemas técnicos, atrasos e falta de professores classificadores. Depois de ter admitido a possibilidade de as pautas não serem fixadas, o Ministro da Educação saiu do debate do Estado da Nação esta quinta-feira, confiante que todas as notas dos exames serão publicadas logo à tarde.
2: Muito rapidamente, a minha palavra é para agradecer à resposta que os professores deram ao meu apelo hoje de manhã. Tivemos uma excelente receptividade, as avaliações estão a decorrer e estamos muito confiantes que amanhã à tarde publicaremos as notas de todas as disciplinas. Muito obrigado. Muito obrigado.
1: Declarações do Ministro da Educação, Fernando Alexandre, que vai estar mais logo durante a manhã no Parlamento para um debate de urgência requerido pelo PCP sobre os exames nacionais. O debate começa às 10 da manhã e tem transmissão em direto na Antena 1. O movimento Missão Escola Pública acredita que as pautas vão aparecer mais logo nas escolas, como promete o Governo, mas ao longo desta quinta-feira nenhuma disciplina tinha pauta completa. A porta-voz do movimento, Cristina Mota, ouvida pela Rádio Pública, considera que o prazo para publicar as notas deve estender-se até ao final da tarde desta sexta-feira.
3: 18, 19, até mesmo 20 horas, acredito que seja uma possibilidade. Há algo que me está a preocupar, que é o facto de apenas termos indicação que os itens que estão por classificar dizem respeito a algumas provas específicas. Portanto, acreditamos que outras provas já tenham o processo de classificação concluído e, efetivamente, as pautas não estão também elas a chegar. Nós colocámos a hipótese de hoje serem fixadas algumas pautas e depois, posteriormente, pautas que dizem respeito à matemática, a português, que estão a ter mais dificuldades, físico-química também há registros, poderem ser fixadas depois. No entanto, no dia de hoje, nenhuma pauta foi criada.
1: Cristina Mota, porta-voz do Movimento de Professores Missão Escola Pública. Sobre a consulta dos exames, o Ministério da Educação esclareceu nas últimas horas que cabe às escolas decidir se disponibilizam a cópia dos exames a todos os alunos sem requerimento para consulta da prova. Antes deste esclarecimento, a agência lusa, o Educa, o Instituto de Avaliação Educativa, reuniu-se com a Associação Nacional de Diretores de Agrupamentos e Escolas Públicas durante a tarde e disse que todo o acesso às provas tinha de ser feito através de pedido formal. A forma como decorreu a correção da primeira fase dos exames nacionais do ensino secundário dominou, Inês Ameixa, o debate do Estado da Nação esta quinta-feira no Parlamento.
4: Com o Ministro da Educação sentado na bancada do Governo, coube a Luís Montenegro dar a cara pelas críticas sobre os problemas nos exames nacionais. 99,5% das provas estão corrigidas, adianta Luís Montenegro, que admite problemas no processo, mas rejeita o caos, como descreveu Isabel Mendes Lopes, do Livre.
5: E em cima deste caos, que era absolutamente desnecessário, o Governo desvaloriza o problema que o próprio criou.
6: Não há nenhum caos nos exames em Portugal. Não há. Há problemas que nós gostaríamos que não existissem. É verdade. Há problemas de natureza técnica, há problemas, eventualmente, da gestão do próprio processo.
4: Já André Ventura, do Chega, mantém as críticas.
7: O Sr. Ministro disse que a culpa e as falhas eram dos professores. Algo inaceitável.
4: Enquanto a liberal Mariana Leitão questiona.
8: Milhares de famílias sem saber se podem confiar no resultado que vão receber. Sr. Primeiro-Ministro, é este o rigor que o seu governo garantiu ao país?
4: À esquerda, o comunista Paulo Raimundo vê um problema maior.
9: Afirmou o Sr. Primeiro-Ministro que está do lado do Ministro da Educação. E está mesmo. Esteve e está do lado do Ministro da Educação no desmantelamento do Ministério da Educação.
4: Críticas já conhecidas da oposição na véspera de terminar o prazo para a fixação das classificações dos exames nacionais. Amanhã de manhã é a vez de o Ministro da Educação, Fernando Alexandre, responder aos deputados num debate de urgência no Parlamento.
1: Na reta final do debate, o Estado da Nação, que levou quase 5 horas, o PS defendeu que o Ministro da Educação se deve demitir. Já o Chega desafia o Primeiro-Ministro a apresentar uma moção de confiança. Outro tema que marcou o debate do Estado da Nação, Luís Montenegro mantém a confiança política no Ministro da Administração Interna.

0: e em todos os elementos do governo. O primeiro-ministro assegura que Luís Neves não cometeu nenhuma ilegalidade.
1: Se eu mantenho a confiança política no senhor ministro da Administração Interna, com certeza, senhor deputado, plenamente, o senhor ministro da Administração Interna não cometeu nenhuma ilegalidade, o senhor ministro da Administração Interna não prejudicou o interesse público, nem privilegiou o interesse público face a qualquer interesse particular.
0: No primeiro-ministro Luís Montenegro sobre o ministro da Administração Interna, Luís Neves. Quase 6 anos depois de ter perdido para Joe Biden na presidência dos Estados Unidos, Donald Trump volta a levantar dúvidas sobre processos eleitorais norte-americanos com foco nas eleições de 2020. Num discurso ao país ao início da noite, madrugada em Portugal, e sem falar das eleições que venceu, Donald Trump diz que a China acedeu a dados de eleitores norte-americanos, garante ter provas de que isso aconteceu e promete divulgar documentos até agora secretos, Camila Vidal.
2: Começou por falar da política doméstica, depois dos feitos na Venezuela e no Irão, para dizer que há um problema que lhe falta resolver, o sistema eleitoral dos Estados Unidos.
3: We still have a major challenge that must be urgently addressed because no country could be great without fair.
2: Anunciou a desclassificação de documentos que, diz o presidente norte-americano, mostram como é débil o sistema hoje em vigor.
3: The immediate declassification and release of critical intelligence revealing shocking vulnerabilities in our election infrastructure.
2: Há ainda provas claras, diz Donald Trump, de que a China acedeu a informação sensível de milhões de eleitores dos Estados Unidos.
3: The hacking, exploitation and foreign interference.
2: Nomes, moradas, números de telemóvel, filiação partidária e outros detalhes. Afirma ainda o presidente americano que o Deep State, o Estado Profundo, incluindo os serviços secretos, ocultaram dados sobre a interferência chinesa nas eleições de 2020, que Joe Biden viria a ganhar. Trump não mostrou logo provas sobre o que estava a dizer, apenas prometeu que iriam ser conhecidas. Os documentos já estão, entretanto, no site oficial da Casa Branca, são às dezenas, e incluem memorandos dos serviços secretos americanos, a CIA.
3: And later the results of the 2020 presidential election itself.
0: O presidente dos Estados Unidos, Donald Trump, a alegar que a China interferiu nas eleições de 2020, quando perdeu nas urnas para Joe Biden.
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8: E já a seguir, Júlio Machado Vaz e Inês Maria Menezes sentam-se à conversa aqui na Rádio Pública. O tema para hoje, namoros sob vigilância.
9: Olá, Júlio.
10: Olá, querida.
9: Se já aqui dissemos muitas vezes que o amor não é posse, também não é controlo ou vigilância, Cuidado é outra coisa, e já falámos aqui muitas vezes desse cuidado também. A tecnologia está a formar e fomentar relações tóxicas que se baseiam num controle doentio, com a partilha contínua da localização e acesso às passwords, às senhas. É a chamada cultura da vigilância. 46,9% dos jovens do 7º ao 12º ano admitem que já se sentiram controlados pelo namorado ou namorada, segundo o último estudo nacional sobre violência no namoro. E hoje temos connosco uma convidada especial, a psicóloga clínica e sexóloga Tânia Graça, também aqui da casa, da vizinha Antena 3, com o seu, juntamente com a Ana Marco, voz de cama. Olá, Tânia.
6: Olá.
9: Obrigada por estares aqui.
6: Obrigada eu pelo convite, muito, muito.
9: A violência...
10: Um beijinho,
6: um beijinho, Júlio.
9: A violência psicológica no namoro está a aumentar. Penso que também vais falando muitas vezes sobre isto e sobre esse controlo, acho que posso dizer, doentio, que a tecnologia potencia, não é?
6: Sim, eu costumo dizer que a violência ou o controlo, nada disto é muito novo. O que é novo, ou aquilo em que notamos novidade, é nas formas que esta violência tem assumido. E as redes sociais vieram aqui dar-nos meios que são muito imediatos. Muito, não é indiferido, é live, é indireto, não é? E que traz aqui outras camadas e outro tipo de acesso e outro tipo de pressão que cruza limites de privacidade, que é uma coisa muito importante de se manter em qualquer tipo de relação, e as relações amorosas não são uma exceção a isso, ao contrário daquilo que nos vão dizendo, porque no amor um mais um é igual a um, mas não é. Não, nós não passamos a ser um só, porque senão alguém desapareceu. Um mais um é igual a três, que sou eu, tu e a nossa relação. E as redes sociais, os telemóveis, a internet, o acesso à localização contínua, vem atravessar, vem furar estas bolhas todas. E eu tenho assistido com alguma preocupação à normalização que os jovens fazem destes comportamentos, como sendo sinal de cuidado e proteção. Que isto é que ainda... Porque não é só... Porque podia acontecer e... Não, mas isto não é mau, nós não vamos fazer isso. Não, não. Há uma normalização a um nível que me desarma até, porque eu já assisti em palestras que dei e em que eu vi jovens, por exemplo, do ensino secundário, que dizem, pronto, mas eu não há mal nenhum, porque nós estamos a partilhar para se acontecer alguma coisa, como fazem também muitas vezes com os pais, a verdade é esta, e transpõem...
10: Exato. Era o que eu estava a pensar.
6: Mas só que é uma transposição. Pois é isso, só que é uma transposição que vem de somos menores de idade e os nossos pais pronto, terão aqui. Também acho que isto é discutível, mas terão aqui algum direito e acesso à informação nossa para a nossa proteção. Acho que aqui mais em proteção do que em controle, embora se possam também por vezes cruzar algumas linhas vermelhas. Mas a transposição disto para as relações amorosas é de facto preocupante.
9: Tu achas que ainda se faz essa soma? Isso pareceu-me uma fórmula antiga, não é? O 1 mais 1 igual a 1. Essa ainda é a base para que isto aconteça? Nós somos só um e temos que funcionar como tal.
6: Acho que tenha... Eu não sei se esta ideia romantizada da simbiose algum dia desapareceu na totalidade, mas eu sinto que ela está a voltar com mais força, embora nunca se tenha ido embora, dá-me esta sensação daquilo que estudo e que observo, mas que está a voltar com mais força pela... Lá está, por termos estas novas formas de controlo, por haver um saudosismo em relação a papéis de género rígidos e tradicionais, em que existe uma dominação e uma posse do homem em relação à mulher, então eu tenho direito a isto, embora as raparigas, e é isto que observo também, sentem-se no direito depois de... Se tu tens acesso à minha localização, pois eu também posso ter à tua localização. Isto em termos das questões da internet. Mas eu sinto que isto nunca nos abandonou, mas talvez esteja a voltar com mais força por estas ideias tradicionais do que é que devemos ser. Estou a falar aqui de relações heterossexuais, não é? Mas de enquanto homem, enquanto mulher e enquanto... O que é isto do amor? Não, o nome do podcast. O que é isto do amor e ser lido como algo que implica uma fusão. E não é suposto que isso aconteça, muito pelo contrário, não é? Porque não há saúde nenhuma numa, em princípio, não é? Numa relação fusional.
9: Não sei se o Júlio quer colocar uma questão.
11: Quero, porque quando se diz que, no fundo, isto está rodeado por uma determinada cultura que não desapareceu, isso é rigorosamente verdade. Lembremos-nos até das

0: importante, e já vou explicar porque é que até tem piada, que é a questão do controle pelos pais. Eu compreendo a preocupação dos pais. Ouço-a todas as semanas, a Tânia, com a pressão que tem, também ouve.
1: Uhum.
0: Onde é que eles estão, com quem estão, etc, etc, etc. Isso é verdade. Mas, por exemplo, neste artigo do Expresso, é salientado que isso também tem efeitos colaterais que não são desejáveis, porque torna mais difícil o caminho para a autonomia dos mais novos. E, por outro lado, como as duas já disseram, normalizam um ambiente que faz com que aqueles jovens já considerem natural. Por último, porque é que eu disse que me ria em relação a isto? Por uma coincidência, acho que foi a primeira vez que aconteceu, no Old Friends falámos disto. E os meus capangas disseram assim, podia-se trazer alguém jovem, etc. E eu disse, bom, eu tenho dois netos, mas o mais novo tem 23, já não é um adolescente. Podemos é perguntar-lhe se ele passou alguma vez por isto na adolescência ou se isso ainda continua e tal. E então eu convoquei o Tiago e o Tiago acedeu e apareceu lá. E levantou uma questão em que nenhum dos quatro tinha pensado. O Tiago disse assim, atenção que isto não é só nos namoros. Isto levanta problemas também nas amizades.
1: Uhum.
0: No meu grupo, de vez em quando, eu tive problemas e houve uma altura que disse não alinho mais nesta coisa da localização, porque os meus próprios amigos exigiam saber sistematicamente onde é que eu estava. E eu considero que isso é um ataque à minha liberdade, porque de vez em quando apetece-me estar sozinho, que as pessoas não saibam onde eu estou, não saibam o que eu estou a fazer, etc. E eu pensei, ele tem toda a razão, nós não podemos canalizar o discurso apenas para a relação amorosa clássica, digamos assim.
1: Mas tem outras consequências na relação amorosa, não é?
0: É verdade, mas o princípio, aliás, se quiserem depois podemos falar sobre isso. Vamos ver, em termos de vigilância, nós vivemos numa sociedade de vigilância como nunca existiu,
1: claro,
0: sobre todos nós.
1: Nós temos câmaras em todo o lado, não é?
2: Sim, sim,
0: em
2: sim.
0: Todo o lado, sim, sim. Pois é.
1: Mas nós aqui, o Tiago já tem, como disse, 23...
0: E permita-me só uma última coisa, porque é uma questão ética até para mim e para a Tânia. É que nós centramos-nos demais nos mais novos. E isso pode dar a sensação que isto não acontece nos mais velhos. O que é redondamente falso.
1: Uhum.
0: Eu recebo casais em situações destas com 40 e tal, 50 e tal e 60 e tal anos.
2: Sim, sim, eu diria que as gerações anteriores, assim que se familiarizaram com a tecnologia, também fizeram, deram uso, não é? Olha, tenho aqui mais esta ferramenta, mais uma vez, o controlo ou a necessidade já lá estaria, só que olha, tenho aqui mais este. Antes só tinha uma chave de fendas, agora tenho aqui um martelo, também posso usar esta.
1: Até porque se sentiram jovens a usar essas ferramentas, não é?
2: Possivelmente.
1: Mas eu não sei se estou errada, a mim preocupa-me de facto esta fatia, estes adolescentes, 46,9%. Do 7º ao 12º ano a admitir que já se sentiram controlados pelos namorados. Estamos a falar de adolescentes, não é? Uma falta de autoestima nestas idades é fatal.
2: Sim, de autoestima, e quer dizer, é uma fase crucial na formação de identidade, que será, obviamente, nós não somos estanques e essa identidade poderá transformar-se ao longo da vida, mas é de facto uma fase muito, muito, muito importante nesse descobrir quem é que eu sou e descobrir quem é que eu sou num momento em que me interessa muito pertencer, fazer parte, não é? Querer que gostem de mim, portanto mais facilmente também se calhar ceder em limites que eu própria ainda não sei se tenho, portanto...
1: E se calhar muitas vezes estamos a falar dos primeiros namorados.
2: Sim, sim, tendencialmente aqui começam, não é sempre assim, mas começa o interesse pelas relações amorosas, pela exploração da sua sexualidade a solo e em conjunto. Portanto, é aqui uma fase muito, muito importante para todas estas coisas. E também sim na formação da autoestima, que acontece também de estar muitas vezes fragilizada por todas estas coisas, porque se eu quero pertencer, não sei exatamente como fazê-lo, se calhar esforço-me, mas mesmo assim a coisa parece que não arranca. Eu lembro-me na minha adolescência, eu acho que isto é...

0: que é mais ou menos transversal. Havia o grupo dos metaleiros, havia o grupo dos betos, havia o grupo de... E o querer, onde é que eu pertenço?
1: Nós precisamos de pertencer, não é?
0: Exatamente, e diria que é mesmo uma das fases em que isto é mais acentuado. E portanto, não é? Não concorda, Júlia? Eu diria que sim.
2: Sentir que não pertencemos na adolescência é uma tragédia completa.
0: Exato. E que...
2: O grupo.
1: E às vezes até forçamos essa integração, forçamos essa entrada num determinado grupo com o qual não nos identificamos completamente. E isto também nos namoros, não é?
2: Preciso. Também.
0: Sim.
1: Por isso é que eu dizia, a falta de autoestima numa relação que começa a ser controladora e vigilante, até porque depois estás a herdar um padrão que vais perpetuar, que podes perpetuar.
0: Sim, eventualmente pode acontecer, sim. Porque as relações, tudo o que é mais abusivo, e aqui vale a pena também relembrar que não estamos a falar apenas e só, aqui entre aspas, mas da violência física, estamos a falar, na verdade, e em relação a estes números, da violência psicológica, pode realmente causar danos muito profundos, ainda mais numa fase tão relevante para a formação da personalidade e para a formação desta autoimagem, que começa, na verdade, na primeira relação de amor que temos, que é a relação com os nossos pais, não é? Daí que depois se forma o nosso estilo de vinculação. A imagem que eu crio de mim mesma é aquela que os meus pais me devolvem, para bem e para mal, não é? Isto muito na infância, aqueles que estiveram responsáveis pela minha sobrevivência, pelo cuidado às minhas necessidades. Portanto, começa aí. E a adolescência será um bocadinho o reflexo do que trazemos desta fase, mas também o confronto com outras. Estamos a expandir o nosso leque de relações, e o que é que estas relações nos refletem, mais uma vez, enquanto espelhos. Ora, se estas relações refletem controlo, e é que o controlo não costuma vir sozinho, ele traz muitas vezes consigo a manipulação, a tentativa de diminuir, porque é mais fácil diminuir quem está encolhido, quem é pequenino, quem se sente pequenino, não é? E por isso é que digo que quem, as pessoas mais passíveis de ser serem controladas são aquelas, sim, que pronto, a sua autoestima e o seu amor próprio estão mais fragilizados, diria que sim, em qualquer fase da vida, atenção.
1: Claro, claro.
0: Mas aqui em particular.
1: Nós temos pegámos num artigo do Expresso assinado pela Joana Pereira Bastos, que começa logo por falar de um namoro que acaba 4 meses depois, nomes fictícios, Leonor e Pedro, poderiam ser muitos outros, mil e um diferentes, idades, lá está, há 15 e 16 anos. A Leonor decide acabar este namoro dizendo nesta reportagem: estava sempre a controlar-me. Se eu chegava à casa e não lhe mandava logo mensagem, dizia: vi pela localização que já estás em casa, porquê é que ainda não me disseste nada?
0: Isto é ansiogénico, isto é muito... A mim dá-me ansiedade
1: Só de ler, exatamente.
0: E é realmente muito comum. No outro dia uma rapariga mais velha, portanto não estamos a falar de adolescentes, diria que ela estaria talvez nos 30, dizia que estava muito magoada com o rapaz com quem estava a iniciar uma relação, porque o via muitas vezes online e a não responder às suas mensagens no imediato. Então estás online, porque é que não me estás a responder? E levanta mesmo aqui camadas muito, muito profundas das nossas inseguranças e de... Porque há uma narrativa que se cria. E essa narrativa tem a ver, em princípio, pode ter a ver com a dinâmica da relação, mas tem a ver com os seus próprios medos. Porque quando ela vê este rapaz está online e não me está a responder, a interpretação dela não é: está ocupado, responde-me quando puder. Não, é: porquê que não me estás a responder a mim? Porque é que eu não estou a ser a prioridade absoluta e total deste momento da tua vida, quando poderias, porque estás online. Quando na verdade nós estamos online a trabalhar, nós estamos online a fazer tantas outras coisas que podem ser prioritárias naquele momento, e isso não tem que dizer nada sobre o valor daquela pessoa na nossa vida, não é? Mas é isso, os nossos medos estão a ser transpostos para estes lugares obscuros.
1: Falaste aí em medos, a dada altura não se instala, nós estávamos a dizer, esta a leitura desta mensagem, enfim, deste conteúdo por si só é arrepiante, não é? Há aqui um controle, não se instala aqui um clima de medo e terror?
0: E usando aqui uma expressão popular, de pisar em ovos. Estamos sempre, ai, já fiz as neiras.
1: Ele vai ficar chateado, exatamente. Ou ela, claro, não é?
0: É isso, é o estar sempre... Porque a vigilância do outro deixa-nos hipervigilantes sobre nós, em princípio. Se queremos muito corresponder e se temos muito medo de perder aquela pessoa, porque nós quando cedemos a estas coisas, muitas vezes também tem a ver com isto, que é ama-me, não te vás embora. E se para me amares eu tenho que fazer essas coisas todas, pois farei, não é? E o medo de perder o outro também conduz a esta hipervigilância. Este, ai, já fiz assim, já fiz assado. Ai, ou chegar aos sítios e mandar uma fotografia para dizer onde é que estou. Que é para não haver problemas, que é para não haver. Chegar a casa e. Pois, porque ele já sabe que ele ou ela já sabe que eu aqui estou, é melhor de avisar já, senão. Isto causa-me falta de ar. É muito ansiogénico mesmo e muito problemático, muito mesmo.
1: Quando alguém, não sei como é que se define os limites, o início para nos sentirmos vítimas, vítimas de alguém, vítimas de alguma coisa, mas quando sentimos medo, quando sentimos este quase clima de terror no ar, nós estamos já a ser vítimas?
0: Em princípio estaremos, claro que é assim. Há muitas histórias diferentes e cada uma com as suas especificidades. Mas eu diria que o medo extremo de desagradar, de falhar aquilo que o outro espera de nós, é um sinal de alerta de alguma coisa. Até pode ser uma coisa mais nossa do que o outro a incutir-nos isso. Mas será, em princípio, um sinal de alerta. O que acontece é que, tendencialmente, dentro de uma relação abusiva, e voltamos à narrativa que nos contamos, não é? Se a história que eu conto sobre este receio é de mas ele está a cuidar de mim, mas é uma preocupação, mas isto tem a ver com me amar. Se é esta a história que eu me conto, e muitas vezes o outro alimenta, não é? Tipo, estou a perguntar se já chegaste, porque eu me preocupo. É mais fácil eu ficar ali e achar que aquilo não é um problema assim tão grande. E o que muitas vezes se observa é as pessoas à volta até começarem a dar o toquezinho, olha, ai, qualquer coisa que não está bem, se não estás diferente, estás sempre a medo, estás sempre muito preocupada, muito preocupado. Só que as relações abusivas também empurram-nos muitas vezes para um grande isolamento e por vezes até um afastamento destes amigos, porque estes teus amigos estão a querer que haja...
1: Afastar-nos.
0: É isso, e arranjar problemas, que nós tenhamos problemas e então eu não gosto dessa tua amiga, eu não gosto desse teu amigo. E vai-se formando uma redoma em que nos é difícil por vezes, muitas vezes, é isso que eu observo nas mulheres que são quem mais ouço e mais acompanho, é esta dificuldade em primeiro perceber e depois admitir que de facto é isso que está a acontecer. Estou dentro de uma relação em que vários abusos estão a acontecer.
1: Demora muito tempo às vezes a admitir que estamos numa relação abusiva.
0: Sim, e até te vou dizer, Inês, que vejo muitas mulheres que são altamente independentes, empoderadas, com até altos níveis de autoconhecimento, pessoas que leem, que fazem psicoterapia, que às vezes essa dificuldade em assumir tem a ver com como é que eu falhei, então se eu tenho toda a informação ao meu dispor, como é que eu caí aqui? Ninguém está livre. A verdade é essa. A informação, o conhecimento não nos livra de cair em lugares emocionais muito complicados.
1: Só descobrimos depois, não é?
0: É, quando já saímos.
1: Quando olhamos para trás.
0: É isso, sair da ilha para ver a ilha, não é? Quando saímos, é que, olha, mas era aqui que eu estava metida,
1: Júlio, também houve muitos relatos destes de gente que vive controlada e onde já detectamos o medo.
2: Ouço. Em primeiro lugar, porque começámos o programa a falar de continuidades, é bom não esquecer com que frequência o ciúme também era, entre aspas, desculpabilizado, sendo considerado uma prova de amor. Se o outro é de um ciúme brutal, mas eu interpreto aquilo como uma prova de amor, então eu não vou fazer nada para ou traçar linhas vermelhas na relação ou eventualmente até acabá-la. E, portanto, isso acontecia com muita frequência, para além dos alibis culturais, não é? Em relação ao ciúme, o clássico era o álcool. Não é ele, porque normalmente estamos a falar de homens, mas não é ele, é o álcool. Tá? Depois aqui há outra questão que eu estava a ouvir-vos. A partir de uma certa altura, quem vive com esse medo, depois até interpreta a realidade sempre de uma forma que está adequada a esse medo. Por exemplo, o outro que também tem o direito de ter períodos em que não está a moer-nos a cabeça, o outro está triste, a pessoa imediatamente pensa, não, ele está triste, o que é que terá acontecido? Pensa, o que é que eu fiz? Porque ele está amuado, ou ela está amuada. E, portanto, isto depois torna-se um inferno particular, porque, como dizia a Tânia, há uma hipervigilância sobre nós mesmos. E mesmo quando não discernimos, entre aspas, a aparência de um pecado, continuamos a aprofundar a busca, porque deve haver qualquer coisa, porque o outro não está bem. Depois há outra questão, porque falou-se de privacidade. Há uma pergunta que surge com enorme frequência e que é perversa, que é, se não tens nada a esconder, porque é que eu não tenho as passwords, isto, aquilo e aquilo outro, não é? Esta pergunta não faz sentido nenhum. Porque isto é dizer a alguém, ouve, é assim, se tu não tens nada a esconder, então o teu mais longínquo e profundamente enraizado neurónio é um terreno a que eu tenho o direito de ter acesso. O amor não tem nada a ver com isto. Eu posso estar com a consciência limpa como um lençol depois de ser lavado, como é que se dizia antigamente, posto a corar.
0: A corar, é verdade.
2: Eu posso adorar outra pessoa e mesmo assim tenho o direito, se não quiser, eu tenho vontade própria, tenho o direito de ter uma vida psicológica que só me pertence. Isto não tem nada a ver com estar a pensar noutras pessoas, etc. Esta obsessão de conhecer o outro a 100% é verdadeiramente imperialista e traduz muito mais uma nostalgia de controlo e de posse do que um conceito de amor saudável.
1: Estava a pensar justamente, esse controlo é quase uma forma de nos amputarem.
0: Sim, sim, isto que o Júlio dizia, nós no Voz de Cama chamamos esta vivência psicológica individual os nossos jardins proibidos, e que toda a gente tem direito a eles. Nós até muitas vezes os mencionamos no que toca a questões mais da sexualidade e do desejo e das fantasias, que a verdade é que o nosso mundo erótico, o nosso mundo psicológico existe para além do outro, não é? Da pessoa com quem eventualmente nos relacionamos, e temos direito a ele e não temos necessariamente de partilhar, e isso nada dirá em princípio por si só sobre quanto é que amamos e quanto é que queremos aquela pessoa na nossa vida. E só que eu diria que esta necessidade de acesso total ao outro é para já ilusória, porque nunca teremos, e é sim uma tentativa de ou de amputá-lo ou de tornar-nos siameses. Ou seja, eu retiro uma parte tua para que nós sejamos mais uma vez um só.
1: É ilusória e muitas vezes desequilibrada, porque nós exigimos ao outro, mas às vezes nós próprios não damos o mesmo.
0: Sim, e porque não temos que dar? Mas claro, mas é extremamente
1: injusto. Que não temos que dar.
0: Sim,
1: claro,
0: sim,
1: que
0: mas
1: não temos que dar,
0: dá-me,
1: não é?
0: Tudo, mas eu dar-te-ei apenas uma parte. Há uma pergunta que eu acho muito inquietante, que se feita repetidamente e que vai ao encontro disto de querer dominar o mundo psicológico do outro, que é: o que é que estás a pensar? O que é que estás a pensar? Claro que isto pode surgir numa conversa sem qualquer... Sem que seja negativo de forma nenhuma. Mas uma pessoa que tem essa pergunta muito na ponta da língua tem a ver com esta ansiedade de não dominar totalmente. E quando eu digo dominar, não é necessariamente sobre domínio sobre o outro, mas de eu tenho que saber tudo o que se passa pela cabeça, até para ter a certeza de tudo o que sentes por mim, de tudo o que queres desta relação, de tudo, de tudo. Não, nós precisamos de espaços que são apenas nossos. Isso revela, é indicador e é um fator muito importante de saúde psicológica.
1: E de uma relação
0: saudável. E de uma relação, claro.
1: Claro.
0: Claro que
1: o Júlio...
2: Diga.
1: O Júlio falou aí numa questão muito importante, o AMU, porque o AMU parece-me às vezes uma arma ainda branda do agressor ou da agressora.
0: É o tratamento de silêncio,
2: sabe,
0: não é?
2: É. O silêncio é multifacetado. Um silêncio confortável é das melhores coisas que existem numa relação. Não é preciso dizer nada. Estamos bem. Ponto final, não é? Ao mesmo tempo pode ser uma arma temível. e de vez em quando acompanhada de uma palavra que é o que é que tens? Nada. E sim, aquele sim. Nada.
1: E nós a percebemos claramente.
2: É chamada comunicação paradoxal. Nós dizemos uma coisa e o outro sente soterrado pelo oposto. Percebe imediatamente, não é nada. E depois eu estava a sorrir, pronto, porque 50 anos de clínica permitiu ver muita coisa e muita mudança. Quando há bocado as duas diziam, ah bom, mas isto não nasceu agora, eu vi outras formas, quer dizer, eu lembro-me quando, não estou a dizer que não possa acontecer hoje em dia, até com dispositivos bem mais fáceis de esconder, mas eu lembro-me quando pessoas chegavam chocadas ao meu consultório porque a outra tinha-lhes colocado gravadores no automóvel.
0: Sim.
2: Não é?
0: Sim, sim.
2: A tecnologia melhorou de uma maneira extraordinária e, portanto, é muito mais fácil, digamos assim. A Inês já ouviu isto N vezes, mas nunca estivemos aqui com a Tânia, porque eu digo sempre isto à Inês. Isto chega a traços verdadeiramente paranoides.
0: Uhum.
2: Porque eu ouço pessoas que quando, e isto já é muito bonito, porque ouço pessoas que me dizem, eu jamais abriria uma carta para o meu parceiro ou a minha parceira, mas não resisto ao telemóvel. E avançam, não é? Pronto. E já ouvi pessoas, nenhuma, não foi nenhuma nem duas, que eu fiquei surpreendido a primeira vez. A Inês sabe isto. A primeira vez que eu ouvi, a pessoa disse, e eu fui às mensagens e estava vazio. E eu ingenuamente disse, mas então não encontrou nada. E a resposta imediata foi, mas quem é que apaga as mensagens todas? É porque tem algo a esconder. Ora, isto já é paranoia, quer dizer, a pessoa já está predisposta a interpretar os factos, sejam eles quais forem, numa determinada direção.
1: Estamos a esquecer que a tecnologia veio retirar emprego aos detetives, porque essa foi a forma inicial de controle, se quisermos, não é?
0: É certo? Follow that car. Sabe não, a verdade siga aquele carro.
1: É que as pessoas, obviamente, mais abastadas contratavam detetives para
0: descobrir as amantes e assim.
2: E menos abastadas. Não resisto a dizer-vos uma coisa. Quando discutimos isso no Old Friends, o professor Sobrinho Simões disse, não. Porque ainda, eles ainda existem para tirar fotografias. Porque...
0: mas os telemóveis hoje em dia, se nós formos atrás e com o nosso telefone, já fazemos
2: essa
0: recolha.
2: Nós, formos atrás.
1: Nós já somos detetives, não é?
0: Pois.
1: O Júlio falou aí em ciúme, que escapa um bocadinho a este vocabulário aqui no artigo do Expresso. Sim. Como é que nós distinguimos o ciúme do controlo? São ambos maus, é preciso dizer desde já, mas há diferenças entre o ciúme e o controlo? Ou o controlo é a nova forma de ciúme?
2: Ouça, isso levar-nos-ia longe, dava-nos um...
0: Ai, estou muito curiosa para ouvir esta sua resposta.
2: Não, é que, por exemplo, no amor cortês, não existir ciúme era prova de não existir amor.
0: Uhum.
2: Não é? O que a nós nos arrepia neste momento. Mas depois o problema é o grau, porque é assim... Muitas vezes o ciúme é uma demonstração de insegurança. E quase todos nós somos inseguros, uns mais do que outros. E, portanto, de vez em quando, ter a sensação de e se está a acontecer qualquer coisa? E se outra pessoa, por exemplo, está a insinuar? Isto pode acontecer a qualquer um de nós. Mas depois, quando o ciúme se organiza, começa a tornar-se, se quiserem até, uma presença inultrapassável na vida dos dois, de quem sente e de quem é sujeito, digamos assim, às demonstrações de ciúme, isso já não pode ser encarado como algo que seja natural. E torna, desde logo, há uma coisa que a Tânia dizia há bocado, torna desde logo evidente o quê? O nosso autocontrole, e esta expressão que muitas vezes tem uma conotação positiva e bem, neste caso não tem. Por exemplo, a questão dos amigos do outro. Eu e a Inês, ao longo dos anos, falámos aqui quantas vezes das pessoas que, quando se separam ou se divorciam, se há papéis assinados, nos vêm dizer, e eu descobri uma coisa que é, eu perdi praticamente os meus amigos todos. Porquê? Porque o outro isolou. Às vezes com medo de uma opinião, disto, daquilo e daquele outro, não é? E, portanto, esta forma de o ciúme ser possessivo, desde logo é uma forma de controle. Porque para não arriscar a cena de ciúmes, para não arriscar a desconfiança do outro, nós coartamos a nossa própria atividade. Pode-me dizer assim, ninguém nos pode obrigar a coartar o pensamento, mas é uma triste solução quando nós coartamos os atos, quando nós coartamos as palavras e ficamos reduzidos a pensar e mesmo assim, às vezes com medo. Nós podemos ser verdadeiramente maquiavélicos. Sabe que de vez em quando há pessoas que usam a provocação para tentar, diz o povo, e eu também, tirar nabos da púcara. Eu já ouvi pessoas que me disseram, sabe o que aconteceu? Ele disse que eu falei durante a noite e que disse isto ou aquilo.
0: Ui.
2: E é mentira. E é mentira. É para ver como a pessoa reage. Há mil e uma maneiras, não é? De infernizar uma relação.
1: Deve haver manuais, deve haver muitos manuais. Tânia, eu gostava de te ouvir também sobre esta distinção do ciúme. O ciúme tem normalmente má reputação, não é?
0: Sim.
1: Infelizmente, consequências drásticas muitas vezes. Será o controle a nova forma de ciúme?
0: Olha, o ciúme é um tema que me interessa bastante e há uma psicóloga que eu gosto imenso, que é Esther Perel, e que ela fala de como ele foi durante toda uma história muito romantizado, mas de como atualmente pode estar por vezes a ser diabolizado de tal maneira que nós sentimos depois muita vergonha de o sentir, não é? Uhum. E muito medo de falar sobre isso. E ele tem, na verdade, se nós pensarmos, ele tem raízes que podem ser até adaptativas. Há alguns estudos antropológicos sobre este tema que nos lembram, por exemplo, que quando nasce um irmão, o primeiro, às vezes, muitas vezes, reage a essa ameaça ao laço, essa percepção de ameaça à sobrevivência e ao laço.
2: Oh, Tânia, desculpe. Então,
0: diga.
2: O meu filho mais velho teve uma formulação de um pragmatismo extraordinário, porque virou-se para a mãe e disse, porquê é que não deixas o mano na barriga?
0: Só ficar aí, não chateia ninguém.
1: Está tudo bem.
2: Exatamente,
1: está tudo bem.
2: Cortava certo o problema, não é?
0: Exato. É. Portanto, há aqui, nós podemos olhar para uma origem até adaptativa e de sobrevivência. Portanto, ele existe, não é? Uma mistura aqui de medo, de insegurança. Claro que será tanto mais potencializado, quanto mais medo nós tivermos de perder os outros, quanto pior imagem e autoestima nós tivermos, não é? Porque se eu não gosto de mim, eu antecipo que será mais fácil o outro me abandonar. E isto também muito enraizado na relação, como eu falava há pouco, nos estilos de vinculação, não é? Na relação que estabelecemos com os nossos cuidadores. Só que depois o que acontece é que as relações amorosas parece que vêm a ser uma, não é uma continuidade, mas é uma expressão muito forte daquilo que foram as nossas primeiras relações de afeto, destas com os nossos pais, e em que estes medos se transpõem às vezes de uma forma muito forte. Respondendo à tua pergunta da diferença entre ciúme e controlo, eu acho que o ciúme tem a ver com, pelo menos é a minha leitura, é aqui um plano mais do sentir e o controlo é o plano do agir. E eu tenho, é natural e é, vou dizer, humano, que eu sinta medo por vezes de perder o outro, que eu sinta de alguma forma algum tipo de ameaça ao laço. O que eu faço com isso é que é outra camada. Portanto, é humano que eu o sinta, mas não pode justificar uma tentativa de cercear a liberdade do outro. Portanto, a forma como eu vejo a questão é, acho importante que seja conversado. Acho que, claro que poderá ser deixado também para o nosso jardim proibido, se nós acharmos que é uma coisa que conseguimos gerir com as nossas amizades. Por isso é que também não devemos ler as conversas com os amigos. Às vezes eu tenho que, se queremos falar mal do nosso marido, da nossa mulher, falar mal não é dela, é aquele momento de desabafo. Nós não queremos que ele tenha acesso. É esse momento de desabafo que às vezes ajuda a organizar-nos e a voltar para a relação.
1: É naturalíssimo.
0: Já em bom, exatamente. Portanto, às vezes podemos não partilhar por sentirmos que conseguimos gerir a solo. Outras vezes acho importante que essa partilha seja feita, mas que não seja, claro que há histórias e histórias, não é? Mas vou dizer aqui, uma relação saudável e em que de facto não há ameaças tão reais quanto isso, são mais percebidas do que reais, falar disto mais na primeira pessoa, ou seja, eu sinto isto, eu tenho esta insegurança, não é sobre algo que estejas a fazer ativamente, ou não quero estar aqui a colocar em ti a culpa, mas preciso se calhar que me reassegures aqui, ou que me ajudes aqui. e percebermos também quão validante será o outro e quanto é que nos pode ajudar, que também poderá não estar tão disponível. Acho que isto depois vai da dinâmica de cada relação. Mas isto para dizer que não acho que eles sejam um demónio a ser escondido sempre, também não podem ter a liberdade de tentar extorciar a liberdade do outro. Acho que é
2: aqui. Por exemplo, há pessoas que me aparecem no consultório e fora do consultório. Olha, é bom não esquecer que nós podemos ter ciúmes dos nossos amigos.
0: Oh, exatamente. Lá está a ameaça ao laço.
2: Exatamente. Mas há pessoas que me aparecem no consultório e que estão um bocado escandalizadas porque o outro não tem fímbria de ciúme. E isso às vezes irrita um bocado as pessoas, que é, Sr. Doutor, eu ontem disse que ia jantar e que depois de jantar vinha para casa. Mas olha, depois fiquei à conversa, vamos ver um copo, etc, etc. Eu entrei às 3 da manhã. Até às 3 da manhã e ele ou ela já estava a dormir e tal. Ele na manhã seguinte nem sequer me disse, olha, chegaste mais tarde, não chegaste, nada. Foi como se estava a acontecer. E é fascinante, porque daí a 10 minutos a pessoa está a dizer assim, bom, é claro que isto só demonstra que há uma relação de confiança entre nós. Mas a primeira reação é assim, bem, daqui um bocado eu passo 48 horas fora e ninguém nota lá em casa. Pronto.
1: Ausência de ciúme igual desinteresse. É, é o que vemos muitas vezes.
0: É a leitura que é feita assim.
2: Há pessoas que fazem essa leitura também.
1: Estamos nos minutos finais, passou a correr,
0: pois foi.
1: Como sempre. Estivemos aqui a falar desta cultura da vigilância e das suas consequências num universo sobretudo adolescente. Não vos posso pedir soluções, mas se quiserem pensar um bocadinho nisso, que papel têm as escolas, por exemplo?
2: As nossas escolas?
0: Sim. Sim.
2: Em que teve que estar aí aos berros porque queriam transformar a educação sexual numa coisa de higiene autenticamente?
0: Pois.
2: Nas nossas escolas, em que cidadania parece ser uma palavra de extrema esquerda que quer levar a população para a rua e deitar governos abaixo. Lamento, mas neste momento têm os professores que continuam a bater-se por isso, têm toda a minha admiração. Eu lembro-me dos tempos em que íamos às escolas e vinha um senhor bem educado à portaria e dizia, tenho instruções para não os deixar entrar. Homens como Francisco Alan Gomes, como Palha, como Silveira Nunes, etc., não é? A quem depois eu me liguei. Hoje em dia, ainda termos, e agora esta é a minha opinião, não é do programa, não é nenhuma das duas, não é da Joana Jorge, não é de ninguém, pronto. É assim, hoje em dia termos um primeiro-ministro que vai para o Parlamento gabar-se que expurgámos as nossas escolas da ideologia de género, é uma coisa que me entristece, é que já nem sequer me enfurece, percebe? Entristece-me profundamente. Não devia ser assim. Nós abrimos caminho, e a Tânia estava a falar de trabalhos, e há trabalhos feitos sobre isso. Nós escancaramos portas para muitos nossos adolescentes, a principal fonte de educação sexual seja a pornografia.
0: É verdade.
2: Com toda a objetificação da mulher, etc.
1: Tânia, nós não temos de facto soluções. Lembrei-me se de facto os amigos podem ser uma ajuda nestes quadros mais complicados.
0: Eu acho que podem ser uma ajuda. Ajudar alguém que está dentro de uma relação abusiva é uma coisa que tem de ser feita com algumas pinças também, porque se nós entramos com muita força, a pessoa pode sentir como invasivo, e se tem um parceiro ou uma parceira ao lado que está a dizer não, essa gente não é para se meter aqui, pode potenciar o isolamento. Portanto, eu costumo dizer que é estarmos por perto, irmos perguntando, irmos lembrando que estamos ali. Por vezes podemos enviar um ou outro conteúdo, uma informação, um dado que possa abrir algum tipo de conversa, mas tem de ser uma coisa com cuidado para que a pessoa não se isole a um ponto em que nós já não temos acesso, e aí é que já não podemos ajudar de forma nenhuma.
1: Repara que eu falei nos amigos sem falar nos profissionais adequados, não é? Porque esse já é outro passo,
0: isso,
1: não é?
0: Sim. E que ao qual é muitas vezes ainda mais difícil, porque para já a procura de ajuda ao nível da saúde mental e de serviços de apoio continua a ser muito menos do que foi em outros tempos, mas há um tabu, há uma sensação, estou a falhar, não estou a conseguir resolver a minha vida com as minhas ferramentas, coisa que nós não pensamos com nenhum outro problema de saúde que não tenha a ver com saúde mental, não é? Eu se tenho diabetes, eu não acho que tomar medicação para diabetes eu estou a falhar. Mas tudo o que tem a ver com o emocional, com o cérebro, aí é uma falha. Mas a procura de ajuda, aí então temos uma das melhores ferramentas para ajudar a pessoa a sair de uma situação desse género. Mas é difícil chegar lá, porque é preciso, como dizia há pouco, que a pessoa perceba e depois o admita para si mesma e para o mundo. Mas
2: e
0: é possível.
2: Depois é preciso que os serviços deem resposta.
0: Isso, exatamente. Resposta adequada.
2: Quando um colega de medicina geral e familiar envia alguém para psicologia ou psiquiatria, a resposta é daqui a 6 meses.
0: Pois é.
2: Vamos conversar.
0: Pois é.
1: E temos que agradecer muito à Tânia ter estado aqui no Amoré. Foi a primeira vez, que não seja a última. Não vais continuar com o vosso Voz de Cama, a fazer o programa ao vivo também?
0: Nós, volta e meia temos espetáculos. Agora já não temos assim nenhum agendado, mas volta e meia acontece. E é sempre uma alegria, porque é vermos as pessoas que nos ouvem. Nós não damos cara às pessoas até que elas estejam na nossa frente. E é sempre um ótimo momento.
2: E isso, como se diz no Porto, foi uma piada fuleira perfeitamente dispensada.
0: Para cá.
2: Já sei que não me está a ver, sei.
0: Por acaso,
2: não era preciso.
0: Por acaso não foi, mas espero que possa haver um novo convite. Vou sentir-me muito lisonjeada mais uma vez e espero que dessa vez pois, tenha a oportunidade de lhe dar um beijinho e o presunto
1: e o cabaz.
2: Não vou ofendê-la negando o presente, isso não quero ofendê-la. Beijinho.
0: Um beijinho.
1: Obrigada,
0: muito obrigada.
1: Graça, psicóloga clínica e sexóloga, que esteve aqui neste Amoré, onde falámos desta cultura da vigilância. Connosco também a Joana Jorge e o Diogo Axel. E vamos terminar a ouvir o Fausto a cantar o namoro. Até para a semana.
2: Até para a semana.

0: 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Quatro horas no continente e na Madeira. Três horas nos Açores. 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
1: Está prevista a fixação das notas dos exames nacionais para esta sexta-feira. Milhares de alunos do ensino secundário aguardam pela divulgação das notas das provas num processo marcado por problemas técnicos, falta de professores classificadores e também atrasos. Depois de ter admitido a possibilidade de as pautas não serem afixadas, o Ministro da Educação saiu do debate do Estado da Nação esta quinta-feira, confiante que todas as notas dos exames serão publicadas logo à tarde.
2: Muito rapidamente, a minha palavra é para agradecer à resposta que os professores deram ao meu apelo hoje de manhã. Tivemos uma excelente receptividade, as avaliações estão a decorrer e estamos muito confiantes que amanhã à tarde publicaremos as notas de todas as disciplinas. Muito obrigado. Muito obrigado.
1: As palavras do ministro Fernando Alexandre, que vai estar durante a manhã no Parlamento para um debate de urgência, marcado pelo PCP, sobre os exames nacionais. O debate começa às 10 da manhã e pode ser ouvido em direto na Antena 1. O movimento Missão Escola Pública acredita que as pautas vão aparecer mais logo nas escolas, como promete o governo, mas ao longo desta quinta-feira nenhuma disciplina tinha pauta completa. A porta-voz do movimento, Cristina Mota, ouvida pela Rádio Pública, considera que o prazo para publicar as notas deve estender-se até ao final da tarde.
3: 18, 19, até mesmo 20 horas, acredito que seja uma possibilidade. Há algo que nos está a preocupar, que é o facto de apenas termos indicação que os itens que estão por classificar dizem respeito a algumas provas específicas. Portanto, acreditamos que outras provas já tenham o processo de classificação concluído e, efetivamente, as pautas não estão também elas a chegar. Nós colocámos a hipótese de hoje serem fixadas algumas pautas e depois, posteriormente, pautas que dizem respeito à matemática, a português, que estão a ter mais dificuldades, físico-química também há registros, poderem ser fixadas depois. No entanto, no dia de hoje, nenhuma pauta foi criada.
1: Cristina Mota, porta-voz do Movimento de Professores Missão Escola Pública. Sobre a consulta dos exames, o Ministério da Educação esclareceu esta noite que cabe às escolas decidir se disponibilizam a cópia dos exames a todos os alunos, sem requerimento para consulta da prova. Antes deste esclarecimento, a Agência Lusa, o Instituto de Avaliação Educativa, em reunião com a Associação Nacional de Diretores de Agrupamentos e Escolas Públicas, durante a tarde, tinha dito que todo o acesso às provas tinha de ser feito através de pedido formal. Com mais de 300 mil provas realizadas em papel, o processo de classificação digital dos exames nacionais implicou a digitalização de milhões de folhas de resposta. Aos primeiros atrasos na disponibilização das provas, seguiram-se relatos de folhas mal digitalizadas, também respostas incompletas por falta de folhas de continuação e dificuldades na plataforma de classificação de exames. Se as eleições legislativas fossem hoje, PS e AD ficariam empatados com 29%. O Chega conseguiria 21% numa estimativa de resultados eleitorais. É o que indica a sondagem da Universidade Católica para a Antena 1, RTP e Jornal Público, que mostra um crescimento dos socialistas face ao inquérito realizado no final do ano passado. A avaliação do governo está em queda, embora os portugueses estejam divididos, a Teresa Borges, sobre quem prefeririam ter no governo.
4: Uma AD estagnada e um PS em crescimento. É o retrato deixado pela sondagem da Universidade Católica, com o Partido Socialista e a coligação PSD-CDS a surgirem empatados com 29% numa estimativa de resultados eleitorais. O PS sobe 6 pontos percentuais face à sondagem de dezembro, a AD mantém-se na mesma, o Chega desce de 24%, consegue agora 21%. A hierarquia dos restantes partidos mantém-se inalterada, Iniciativa Liberal em quarto lugar com 8%, desce 1 ponto percentual, segue-se Livre com 6, CDU com 3 e Bloco de Esquerda com 2. O PAN arrisca-se a ficar fora do Parlamento, tal como o JPP. A percentagem de indecisos é muito elevada. A avaliação do governo está em queda. 41% dos inquiridos dão nota negativa ao Executivo. É o pior registro medido pela Católica desde que Luís Montenegro é Primeiro-Ministro. 14% dizem que o desempenho do governo é muito mau. 11% fazem uma avaliação boa ou muito boa. Cerca de metade, 46%, dizem que é razoável. Saúde e habitação são as áreas com pior avaliação do desempenho do governo. Quase dois terços dão nota má ou muito má. Questionados sobre se algum partido na oposição faria melhor, os portugueses mostram-se divididos. 48% responde não, 44% diz que sim. E dos que dizem sim, 22% consideram que o PS governaria melhor, 15% escolhem o Chega.
1: E agora, Teresa Borges, a ficha técnica.
4: Este inquérito foi realizado pelo Centro de Estudos e Sondagens de Opinião da Universidade Católica Portuguesa entre os dias 6 e 10 de julho. Os inquiridos foram selecionados aleatoriamente, a partir de uma lista de números de telemóvel, também ela gerada de forma aleatória. Foram obtidos 996 inquéritos válidos, que foram depois ponderados de acordo com a distribuição da população por sexo, escalões etários, região e comportamento de voto com base nos dados do recenseamento eleitoral e das últimas legislativas. A taxa de resposta foi de 34%, a margem de erro é de 3,1%, o nível de confiança é de 95%.
1: Sondagem da Universidade Católica para a Antena 1, RTP e Jornal Público. Se as eleições legislativas fossem hoje, PS e AD ficariam empatados com 29%, mais abaixo, o Chega alcançaria 21% numa estimativa de resultados eleitorais. Quase 6 anos depois de ter perdido para Joe Biden na presidência dos Estados Unidos, Donald Trump volta a levantar dúvidas sobre processos eleitorais e focou-se nas eleições de 2020. Num discurso ao país ao início da noite, madrugada, em Portugal, e sem falar nas eleições que venceu, Donald Trump diz que a China acedeu a dados de eleitores norte-americanos, garante ter provas de que isso aconteceu, Camila Vidal, e promete divulgar documentos até agora secretos.
5: Começou por falar da política doméstica, depois dos feitos na Venezuela e no Irão, para dizer que há um problema que lhe falta resolver, o sistema eleitoral dos Estados Unidos. Anunciou a desclassificação de documentos que, diz o presidente norte-americano, mostram como é débil o sistema hoje em vigor. Há ainda provas claras, diz Donald Trump, de que a China acedeu a informação sensível de milhões de eleitores dos Estados Unidos. Nomes, moradas, números do telemóvel, filiação partidária e outros detalhes. Afirma ainda o presidente americano que o Deep State, o Estado Profundo, incluindo os serviços secretos, ocultaram dados sobre a interferência chinesa nas eleições de 2020, que Joe Biden viria a ganhar. Trump não mostrou logo provas sobre o que estava a dizer, apenas prometeu que iriam ser conhecidas. Os documentos já estão, entretanto, no site oficial da Casa Branca, são às dezenas e incluem memorandos dos serviços secretos americanos, a CIA.
1: Discurso de Donald Trump a poucos meses das eleições intercalares de novembro para a Câmara dos Representantes e parte do Senado dos Estados Unidos. As agências internacionais e a imprensa norte-americana estão a passar a pente fino os documentos publicados pela Casa Branca. O processo ainda vai demorar algumas horas, dado o volume de informação. Até o momento não há qualquer prova concreta de que as eleições de 2020 fossem manipuladas, mas Donald Trump defende a ideia desde que perdeu.
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1: E vamos a caminho da linha do horizonte, ou seja, até perto das 5 da manhã, hora de Lisboa. Sou o Edgar Canelas e vou consigo nesta hora aqui na Rádio Pública.

0: Chama-se Conversar, esta canção que abriu a hora no que diz respeito à música aqui na RTP Antena 1 com Elisa. E há a música nova para ouvirmos, tem acontecido ao longo destes dias aqui na sua rádio. É disco RTP Antena 1, chama-se Do Cabo do Mundo, é um tributo imigrante a Fausto, idealizado por Carlos César Mota e Fred Martins. Este projeto reúne músicos residentes em Portugal para revisitar o universo de Fausto Brudal Dias a partir de novas geografias musicais. Do Cabo do Mundo, é assim que se chama este projeto. Fixe este nome, é um disco muito bonito, já está disponível em formato digital e é disco RTP Antena 1. E já a seguir vamos conhecer mais um tema deste trabalho, exatamente esse famosíssimo Por Este Rio Acima, aqui com os comentários de Carlos César Mota.
1: Por Este Rio Acima é um tema especial para o projeto Do Cabo do Mundo, porque é a música que abre o álbum. Gravado originalmente em 1982 no emblemático álbum de mesmo nome, álbum esse que inaugura a trilogia imaginada por Fausto chamada Lusitana Diáspora, inspirada na clássica peregrinação de Fernão Mendes Pinto. Muitos críticos consideram esse o álbum mais relevante da discografia de Fausto. Destaco nessa nossa releitura a linda interpretação da cantora Nani Medeiros e o belíssimo arranjo de sopros de Quito Siqueira.

0: Porta 43, Luís Trigacheiro com Diogo Pissarra. Depois destes recados, há panfletos.
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4: Guerra Civil Espanhola e Hino de Riego. O Hino de Riego nasceu como marcha de uma revolução liberal contra o absolutismo. Em 1 de janeiro de 1820, o tenente-coronel Rafael del Riego comandou uma sublevação em Las Cabezas de San Juan, na região de Sevilha, de tropas que deveriam embarcar para combater os movimentos de independência das colónias americanas. O pronunciamento exigia que Fernando VII restaurasse a Constituição de Cádiz, de 1812, e aceitasse uma monarquia constitucional. A revolta triunfou. A letra da canção foi escrita por Evaristo Fernandes de San Miguel, oficial da coluna de Riego, talvez no início de fevereiro de 1820, e foi distribuída aos soldados e cantada durante as suas marchas. O texto convocava a tropa a combater pela pátria e pela liberdade. Há quem pense que a melodia foi composta pelo valenciano José Melchor Gomis, mas há muitas dúvidas sobre isso. Em abril de 1822, as Cortes declararam a música Marcha Nacional de Ordenança da Monarquia Constitucional. Mas a experiência liberal terminou no ano seguinte, quando uma invasão francesa, apoiada por vários reis europeus, acabou com o que ficou conhecido como o Triênio Liberal e restaurou o poder absoluto de Fernando VII. Riego foi capturado e executado e a canção foi proibida. Durante o século XIX, o hino reapareceu ligado às revoluções liberais, à Primeira Guerra Carlista e ao republicanismo. E quando a Segunda República foi proclamada em 14 de abril de 1931, a Marcha Real, identificada com a monarquia, deixou de servir como símbolo do Estado e o Hino de Riego impôs-se como hino nacional oficioso. Quando Francisco Franco iniciou há 90 anos, a 17 de julho de 1936, a Guerra Civil Espanhola, a canção passou a ser um símbolo de resistência contra o fascismo. A composição coexistia com A Las Barricadas, La Internacional, El Quinto Regimento, Ai Carmela e muitas outras canções criadas nas frentes de combate. Mas, ao contrário destes hinos partidários ou revolucionários, o Hino de Riego tinha uma referência institucional e um passado histórico que unia no mesmo canto republicanos, socialistas, comunistas e outros defensores do governo. A letra original nem sempre era cantada. Circularam versões populares, anticlericais, antifascistas e antimonárquicas que adaptavam a melodia ao ambiente político da época. Para os nacionalistas, o hino representava a república que pretendiam destruir, a secularização do Estado e a tradição revolucionária. Depois da vitória de Franco, em 1939, o hino foi proibido e substituído pela Marcha Real. Mas a memória deste hino perdurou e isso é exemplificado por uma anedota contada pelo revolucionário argentino Ernesto Guevara, o Che Guevara, nos seus diários de motocicleta. Aconteceu em Cusco, no Peru, provavelmente em 1952, durante uma viagem de Guevara e Alberto Granado pela América Latina. A cidade sofrera um terremoto a 21 de maio de 1950, que danificara gravemente igrejas, conventos e outros edifícios históricos. Segundo o relato de Guevara, o governo espanhol de Francisco Franco financiara a reconstrução dos campanários da Catedral de Cusco. Como agradecimento, as autoridades eclesiásticas organizaram uma cerimónia na qual uma banda deveria executar o hino nacional da Espanha franquista, a Marcha Real. Quando a banda começou a tocar, porém, ouviu-se o hino de Riego. Guevara garante no seu diário não saber se houve um engano ou se a troca das canções foi deliberada. Mas descreve a reação imediata do bispo. O seu barreto vermelho pareceu ficar ainda mais vermelho enquanto agitava os braços e ordenava que a música parasse, gritando aflito que havia um erro. Ao mesmo tempo, Guevara ouviu um dos trabalhadores protestar. Depois de 2 anos de trabalho, era aquela a homenagem que recebiam? E o hino de Riego voltou a ser silenciado.

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0: Metáforas com o projeto Azul e antes Bubas Pinho, convidando Miguel Araújo para cantarem Não é Tarde nem é Cedo. Agora Mafalda Lopes da Costa, explica-nos a palavra do dia escolhida para hoje. A palavra é quasar.
1: A palavra do dia é quasar. Na astronomia, um quasar é um corpo celeste semelhante a uma estrela que se encontra muito distante e que constitui uma fonte de ondas hertzianas comparável à de uma galáxia. A palavra quasar é um acrónimo derivado da expressão em inglês Quasi-Stellar Radio Source, que significa fonte de rádio quase estelar. Este termo foi criado em 1964 por um astrofísico norte-americano. A designação original justifica-se porque, quando observados através dos primeiros telescópios, estes corpos celestes pareciam pequenas estrelas, daí o quase estelares, mas emitiam níveis invulgares de ondas de rádio. Mais tarde, os astrónomos perceberam que apenas uma pequena fração emite fortes ondas de rádio, embora o nome quasar tenha permanecido na comunidade científica.

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Reencontramos a música dentro de instantes. Deixo-lhe a previsão meteorológica para esta sexta-feira, segundo o Instituto Português do Mar e da Atmosfera. Comecemos pelo continente. Céu pouco nublado ou limpo, apresentar períodos de muito nublado até ao meio da manhã, em especial no litoral oeste. Há possibilidade de ocorrência de chuva fraca no litoral norte e centro até ao meio da manhã, que aí vem, e o vento vai soprar junto à faixa costeira ocidental a sul do Cabo Raso. A partir da tarde vai soprar por vezes forte. A previsão aponta também para a formação de neblina ou nevoeiro matinal em alguns locais e para uma pequena descida da temperatura mínima no interior norte e centro. Quanto à previsão para os Açores, vamos ter uma sexta-feira com períodos de céu muito nublado e alguns aguaceiros, em geral fracos, nos grupos ocidental e central. Há previsão de chuva em forma de períodos de chuva na madrugada e manhã, depois passando aguaceiros para o grupo oriental. Quanto à Madeira, vamos ter um dia de períodos de céu muito nublado, com possibilidade de ocorrência de aguaceiros fracos e o vento fraco a moderado de norte-nordeste.

0: A canção chama-se Terra, foi trazida por Edmundo Inácio. Já a seguir, o Portugalex debruça-se sobre dois temas: Jorge Jesus, convocado para corrigir exames de português, e burlas com Airbnb.
1: A PSP e a plataforma de alojamento Airbnb alertaram para o aumento de burlas com arrendamentos online em época de verão.
2: O Portugalex também recebeu algumas queixas que passamos agora a transmitir.
3: Olha, eu fui burlada e bem burlada. Eu aluguei uma casa com 6 pisos em Espinho, que o Booking dizia que tinha 9 casas de banho, mas afinal, quando chego lá, só tem 8. Também dizia que tinha lavandaria, jardim vertical, elevador, parque aquático, campo de golfe e um casino na cave. Mas afinal, não tinha lavandaria. Enfim, sinto-me enganada e quero o meu dinheiro de volta.
1: O Portugalex conseguiu identificar o proprietário desta casa, a quem pediu os esclarecimentos.
4: Ora viva, daqui fala Luís Montenegro. E estou aqui hoje para esclarecer que, na verdade, a casa tinha 9 casas de banho. Só que transformámos uma em solário, para eu parecer com boa cor nas conferências de imprensa. Espero que as pessoas não levem a mal e continuem a alugá-la para férias. É uma maneira de ganhar algum dinheiro extra, agora que os meus filhos estão a levar a Spinum Viva à falência, como devem ter lido no Correio da Manhã.
5: Para viva! Aqui fala André Ventura. Era só para dizer que pus as salas dos grupos parlamentares da IL, PS, PST e LIVRE no Airbnb para alugar às sextas, sábados e domingos. Aquela malta vai de fim de semana à quinta, como eu mostrei naquele vídeo, que andam a criticar tanto, ao menos que alguém dê uso às salas.
6: Ora, muito bom dia. Eu aluguei uma casa do ministro da Administração Interna em Odmira e o Airbnb dizia que tinha tanque, mas afinal era uma piscina. Senti-me enganado, porque tenho medo de piscinas.
2: Contactámos o ministro Luís Neves, mas ele desligou-nos o telefone na cara.
1: Se não houver mais nenhum adiamento de última hora, serão amanhã fixadas as notas dos exames nacionais do secundário.
2: O Portugalex foi tentar perceber como está a confiança dos portugueses neste processo.
4: Ora viva, eu sou Miguel Relvas e devo dizer que acho isto tudo uma histeria para prejudicar o governo. Os exames não são assim tão importantes. Eu nunca fiz nenhum. E não foi por isso que me impediu de tirar uma licenciatura e de agora usar o cabelo lambido, como o Marlon Brando, no Padrinho.
7: Olá, meus queridos, daqui fala a tia Maia. Eu estive a ver o tarô e saiu a carta do Treslocado. Isto significa que amanhã serão afixados os resultados dos exames de urina dos pais dos alunos. Isto porque muitos professores só tiveram acesso à plataforma do Laboratório Joaquim Chaves e não à do IAV. A boa sorte, meus queridos.
8: Boas, daqui fala Jorge Jesus. Puderem ficar descansados, que está tudo sob controle. O ministro ligou-me hoje de manhã a pedirem para eu ajudar a corrigir exames de português e eu dei uma forcinha. Por isso, a mensagem que eu deixo aos professores e alunos é a seguinte. Take it easy. Hã? Ah, ok.

0: a música dos últimos minutos aqui na Antena 1, primeiro com GNR, Dunas, agora com Rodrigo Leão, que convidou Francisco Palma. Depois destes recados, há 90 segundos de ciência.
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9: Olá, o meu nome é Ana Santos, sou estudante de doutoramento na Faculdade de Ciências da Universidade de Lisboa e sou investigadora do C3C. Os roedores praga, como o ratinho caseiro ou as ratazanas, são animais que trazem muitos prejuízos a nível de saúde pública, de agricultura e de infraestruturas. Estes animais são geralmente controlados através de rodenticidas anticoagulantes, que são venenos que interferem com a coagulação do sangue dos animais, e este tipo de venenos em alguns animais não é tão eficiente porque eles têm algumas alterações, mutações nos genes, que lhes permitem resistir e, portanto, não morrem ao comerem a dose normal do rodenticida. Nós temos duas vertentes para estudar este problema. Numa delas abordamos as populações dos roedores pragas, estudando nos seus genes se eles têm ou não estas alterações. E depois temos um segundo ponto, que é, com parcerias com centros de recuperação de aves de rapina, recolher amostras de aves que morrem nos centros e verificar os níveis de contaminação para tentarmos estabelecer relações entre zonas de resistência com zonas em que há mais contaminação de aves de rapina. Paralelamente, também tentamos fazer o estudo junto dos controladores de praga, que usam estes rodenticidas, para tentar perceber o que é que eles sabem sobre os compostos, se têm treino, que estratégias é que utilizam. O objetivo global é tentar integrar todas estas informações e tentar desenvolver estratégias mais sustentáveis que permitam fazermos um controle eficiente, mas sem afetar as aves de rapina e outros animais selvagens.
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0: E vamos a caminho das 5 da manhã, até muito perto da hora, com o Ricardo Ribeiro e, se ainda houver tempo, com Milhanas.

0: 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São 5 horas, 4 nos Açores.
1: Milhares de estudantes do secundário aguardam hoje a divulgação das notas dos exames nacionais. O Ministro da Educação está confiante de que as pautas saem logo à tarde. Já durante a manhã, Fernando Alexandre está no Parlamento para responder aos deputados sobre o processo de correção das provas. Luís Montenegro mantém a confiança política no Ministro da Administração Interna, numa altura em que há uma nova polémica a envolver Luís Neves e o empreiteiro que fez obras na Polícia Judiciária e na Casa de Férias do Governante.
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1: Está prevista para hoje a fixação das pautas dos exames nacionais do ensino secundário. Milhares de alunos aguardam pela divulgação das notas nas provas num processo marcado nos últimos dias por atrasos, problemas técnicos e também falta de professores classificadores. Depois de ter admitido a possibilidade de as pautas não serem fixadas, o Ministro da Educação saiu do debate do Estado da Nação ao final da tarde, confiante de que todas as notas dos exames serão publicadas logo à tarde.
2: Muito rapidamente, a minha palavra é para agradecer a resposta que os professores deram ao meu apelo hoje de manhã. Tivemos uma excelente receptividade, as avaliações estão a decorrer e estamos muito confiantes que amanhã à tarde publicaremos as notas de todas as disciplinas. Muito obrigado. Muito obrigado.
1: As palavras do Ministro da Educação no final do debate do Estado da Nação, no Parlamento. O movimento Missão Escola Pública acredita que as pautas vão aparecer mais logo nas escolas, como promete o Ministro Fernando Alexandre, mas ao longo da quinta-feira nenhuma disciplina tinha pauta completa. Ouvida pela Antena 1, a porta-voz do movimento, Cristina Mota, considera que o prazo para publicar as notas deve estender-se até ao final da tarde.
3: 18, 19, até mesmo 20 horas, acredito que seja uma possibilidade. Há algo que me está a preocupar, que é o facto de apenas termos indicação que os itens que estão por classificar dizem respeito a algumas provas específicas. Portanto, acreditamos que outras provas já tenham o processo de classificação concluído e, efetivamente, as pautas não estão também elas a chegar. Nós colocámos a hipótese de hoje serem fixadas algumas pautas e depois, posteriormente, pautas que dizem respeito à matemática, à português, que estão a ter mais dificuldades, físico-química também há registros, poderem ser fixadas depois. No entanto, no dia de hoje, nenhuma pauta foi criada.
1: Cristina Mota, porta-voz do Movimento de Professores Missão Escola Pública. A forma como decorreu a correção da primeira fase dos exames nacionais do ensino secundário dominou o debate do Estado da Nação no Parlamento. Inês Ameixa.
4: Com o Ministro da Educação sentado na bancada do Governo, coube a Luís Montenegro dar a cara pelas críticas sobre os problemas nos exames nacionais. 99,5% das provas estão corrigidas, adianta Luís Montenegro, que admite problemas no processo, mas rejeita o caos, como descreveu Isabel Mendes Lopes, do Livre.
5: E em cima deste caos, que era absolutamente desnecessário, o Governo desvaloriza o problema que o próprio criou.
6: Não há nenhum caos nos exames em Portugal. Não há. Há problemas que nós gostaríamos que não existissem. É verdade. Há problemas de natureza técnica, há problemas, eventualmente, da gestão do próprio processo.
4: Já André Ventura, do Chega, mantém as críticas.
7: O Sr. Ministro disse que a culpa e as falhas eram dos professores. Algo inaceitável.
4: Enquanto a liberal Mariana Leitão questiona.
8: Milhares de famílias sem saber se podem confiar no resultado que vão receber. Sr. Primeiro-Ministro, é este o rigor que o seu governo garantiu ao país?
4: À esquerda, o comunista Paulo Raimundo vê um problema maior.
9: Afirmou o Sr. Primeiro-Ministro que está do lado do Ministro da Educação. Está mesmo. Esteve e está do lado do Ministro da Educação no desmantelamento do Ministério da Educação.
4: Críticas já conhecidas da oposição na véspera de terminar o prazo para a fixação das classificações dos exames nacionais. De manhã é a vez de o Ministro da Educação, Fernando Alexandre, responder aos deputados num debate de urgência no Parlamento.
1: Os trabalhos que começam às 10 da manhã podem ser acompanhados em direto na Antena 1. E na reta final do debate do Estado da Nação, que levou quase 5 horas, o PS defendeu que o Ministro da Educação se deve demitir. Já o Chega desafiou o Primeiro-Ministro a apresentar uma moção de confiança. Num outro tema, Luís Montenegro mantém a confiança política no Ministro da Administração Interna. O Primeiro-Ministro assegura que Luís Neves não cometeu nenhuma ilegalidade.
6: Se eu mantenho a confiança política no Senhor Ministro da Administração Interna, com certeza, Senhor Deputado, plenamente. O Senhor Ministro da Administração Interna não cometeu nenhuma ilegalidade o Sr. Ministro da Administração Interna não prejudicou o interesse público, nem privilegiou o interesse público face a qualquer interesse particular.
1: Luís Montenegro sobre o Ministro da Administração Interna, e há uma nova polémica a envolver Luís Neves, um atrelado que tinha sido apreendido pela Polícia Judiciária durante uma operação contra o tráfico de droga. Foi encontrado Luís Peixoto junto a um caminhão da empresa do empreiteiro no centro da polémica, a remodelação da casa de férias do governante.
10: O atrelado tinha desaparecido das instalações da Polícia Judiciária no Seixal no ano passado e foi encontrado este mês a quase 400 km no concelho de Barcelos, acoplado a um caminhão da Constrobarcelos, a empresa que pertence ao empreiteiro envolvido na polémica remodelação da casa de férias de Luís Neves. A notícia avançada pela TVI e pelo jornal Nascer do Sol revela que o equipamento foi apreendido durante a Operação Pacoba, que desmantelou um laboratório de produção de droga. A TVI adianta mesmo que o atrelado só poderia ser retirado do Parque do Seixal através de uma guia emitida por Luís Neves, na altura diretor nacional da PJ e único responsável com autoridade para movimentar bens apreendidos. O atual Ministro da Administração Interna tem estado debaixo de fogo depois de ter contratado para uma obra pessoal a empresa Constrobarcelos, que ganhou milhões em contratos públicos com a Polícia Judiciária, enquanto Luís Neves era diretor.
1: Pode estar em causa um crime de furto qualificado, referem advogados contactados pela reportagem da TVI e do jornal Nascer do Sol. Os Estados Unidos voltaram a atacar o Irão. Desta vez, o alvo foram infraestruturas. A imprensa iraniana relata ataques a duas pontes, um aeroporto e uma estação de comboios no sul do país. Há pelo menos 2 mortos e 4 feridos. A porta-voz da Casa Branca disse nas últimas horas que a nova ofensiva é uma resposta à violação iraniana do memorando. Caroline Leavitt garante ainda assim que, apesar dos ataques, Teherão quer negociar.
11: O Irão continua a dialogar muito com os Estados Unidos e a expressar que quer fazer um acordo porque estão a sofrer golpes devastadores aplicados pelos nossos militares. A razão, e isto é importante para que o povo norte-americano compreenda, a razão dos recentes ataques ao longo dos últimos dias é porque o Irão violou o memorando de entendimento. Especificamente, no memorando de entendimento que eles assinaram, não deveriam disparar contra navios comerciais que atravessassem o Estreito de Hormuz e, infelizmente, tomaram a trágica decisão de o fazer.
1: Esta é a sexta onda de ataques norte-americanos contra o Irão, que tem respondido contra posições dos Estados Unidos nos países do Golfo Pérsico.
0: 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Bom dia, são 5:08. Sou José Candeias com João Carrasco e Carlos Mateus. 2 horas consigo.
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0: Uma excelente sexta-feira.

0: Uma das belas canções de Dulce Pontes, este fado português. Tenha um ótimo dia. Abrimos a sexta-feira e eu convido o auditório a vir até à rádio. Linhas abertas, 213820033, 213820034. Que se cumpra aí uma boa viagem, quem sabe até de férias, e também todo esse trabalho que, se calhar, logo pela manhã, você faz questão de, pronto, de arrancar bem cedo. 213820033, 213820034.
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2: Sara Tavares, mas bom dia, são 5h21, agora no que respeita à sua mensagem, quem sabe até à sua inscrição para vir até à rádio, bem, venha ela, escrito ao de voz, através do Facebook em José Candeias e no WhatsApp aqui da RTP Antena 1, 912-120-501.
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0: Bom dia, Miguel Dias.
1: Bom dia, Zé Candeias.
0: Para onde
1: está
0: é que...
1: bem?
0: Tá. E o meu amigo, para onde é que vai trabalhar?
1: É, portanto, mais propriamente, cidade do Porto.
0: Vai para o Porto?
1: Sim, senhora.
0: E saiu de onde?
1: É, da Terra da Música, é, pronto, Zexia, São Cipriano, Conselho...
0: Resende.
1: Resende.
0: Boa! Ei, ó, Miguel, você, caso para dizer, toca um instrumento bem longe de casa, homem.
1: É bom, tem um martelo com um cabo muito comprido.
0: Tem um martelo com um cabo muito comprido. Oi, meu amigo, você é carpinteiro de arte, não é?
1: É minha arte mesmo, pronto, eu tenho prazer de dizer que sou carpinteiro.
0: Trabalha a que nível da carpintaria?
1: É, completamente tudo, pronto, desde fabrico até colocação.
0: Epa. Você é daqueles que olha para uma circunstância, olha para algo, consegue visualmente tirar o desenho e praticamente as medidas e fazer uma peça igual?
1: Tenho prazer em dizer que sim.
0: Não, você não tenha prazer em dizer que sim. Tenho orgulho em dizer que sim.
1: Sim, sim, as Zacarias. Eu comecei com 8 anos, tenho 58, já tenho... 50 anos disto.
0: Quem é que lhe ensinou a arte de carpintaria?
1: Meu pai e meus irmãos.
0: Ah, isso é família!
1: Já. E tenho prazer de dizer que, pronto, depois também parti para outras, para outros sítios e outros colegas meus me ensinaram também, pronto, porque uma pessoa anda sempre a aprender. Andamos sempre a aprender.
0: Então quer dizer que foi aprendendo por onde andou?
1: Sim. Sim, temos que aprender e todos os dias temos que aprender.
0: A nível da carpintaria, obviamente que depois é o toque de cada um, não é? E a perfeição que cada um imprime ao trabalho que faz. Mas a nível da evolução da sua carpintaria, isto foi desde arranjos, instalações ou mesmo fazer uma peça de raiz, não?
1: Sacandeias, nós, quando pronto, eu vim de Moçambique, e o meu pai agarrou-se a tudo, desde a confragem, pronto, é obras, é falar confragem, não sei se percebem, é fazer a laje para botar o cimento. Desde isso.
0: É fazer o esqueleto, não é?
1: Sim, outra candeia, agora vamos falar, que também era carpintaria, não era ponto, qual é o meu pai tinha então a carpintaria, e nós, na altura do vinho, das uvas, nós fazíamos, era agora, a partir de agora, pronto, começámos nesta altura, até às incubas, pronto, fazíamos pipos também, pipos já pequeninos, até outro tamanho. Era um trabalho mais delicado que nós tínhamos, porque o pipo não leva, o pai dizia que o pipo não levava ouriços de castanha, levava vinho, pronto. E não podíamos.
0: Mas um pipo tem que se lhe diga. Desde a própria madeira, ao aquecimento, depois há aquela, tipo, aquelas anilhas que o vão moldando. Tem arte ou não, Miguel?
1: Pronto, o pipo tem uma arte, pronto. Foi isso, pronto, que me deu. Que eu agora também vamos ver uma coisa, já que estamos a falar. Gostava muito de fazer na minha freguesia uma demonstração que. A juventude nunca viu a fazer um pipo. Eu ainda, felizmente, sem capaz, não, faço pipo.
0: Então porquê é que não fala à Câmara quando se realizam tantos eventos, o meu amigo não se associar e até mostrar a sua arte, mas principalmente um objeto que diz tanto ao Douro?
1: Nós temos a freguesia São Cipriano desde ponto que vai ser até ao dia uma semana cultural de cultura e ponto, temos duas bandas de música e assim e temos os dias da festa e eu estou a pensar, falei ao Presidente Junta, não estou assim com muito interesse, mas este ano talvez não.
0: Miguel, olha, vai-me desculpar a minha franqueza, mas quando começam, não sei, talvez não, logo se vê.
1: Eu sei.
0: Isso fico logo assim um bocadinho. Pronto, ok, sim. Mas, Miguel, É assim.
1: As cadeias, eu gostava, desculpa.
0: Diga, diga.
1: Eu gostava de cortarem. Agora, porque o pipo normalmente é de castanho. Ou carvalho.
0: Exatamente.
1: Ou carvalho. Eu gostava de apanhar dois ou três ainda da minha geração e mais velhos. Irmos ao carvalhão, cortar o carvalho, trazer o carvalho, cortá-lo à mão com o serrão, que a malta já...
0: E onde é que você encontra, e onde é que você encontra carvalhos para poder fazer isso?
1: Nós aqui na nossa terrainha temos.
0: Ah, pronto, ok. Ouça, mas depois é laminar toda essa madeira, não é? E diga-me lá, será que eu estou errado? Vocês, para que um pipo fique bom e para que a madeira até possa ajudar a curtir, não lhe metem um fogo a arder dentro?
1: Não. Isso já é uma técnica, né, ponto industrial. A parte que fizemos muitos, que naquela altura era o senhor Manuel Carpinteiro de São Cipriano e Aldino Dias de São Cipriano também.
0: Fizeram muitos.
1: Já foram os dois.
0: Pois.
1: Que é o meu pai e o senhor Manuel Carpinteiro, que deixou o filho ainda, e que também ainda sabe fazer.
0: Portanto, já foram fazer companhia ao carpinteiro mor, que é São José.
1: Isso mesmo.
0: Ora bem, meu amigo, então mantenha-se você por cá. Olhe lá.
1: Então, o que é que acontece? Acontece com que nós fazíamos, cortávamos então o touro, trazíamos para o serrão, cortávamos com os serrões, que são uns serrotes muito grandes, com 2 metros e muito de comprimento.
0: Exato.
1: No fim de estar cortado, ficavam aquelas tábuas, chamávamos nós as aduelas.
0: As aduelas?
1: Eram fiadas, era feito uma fogueira. Ponta 50 centímetros.
0: Para?
1: No chão, encostados ao muro. Onde se enfiava nesse muro, enfiava-se a ponta da aduela, da tábua, e do outro lado punhamos um peso, ponto, ao meio punhamos um ferro.
0: Para ajudar, ou seja, o calor amolecia a aduela, por assim dizer, e ia moldá-la, ia curvá-la, não é?
1: Isso mesmo, lentamente, até que muitas partiam e alejavam até, porque normalmente quem ia para lá...
0: Pois, muitas partiam, exato, aquilo tem que ser, diria, a fogo lento, portanto tem que ser com uma calma, não é, Miguel?
1: Sim, que até que se queimasse, nós tínhamos
0: que ter um pano com água. Você é carpinteiro, mas também é tanueiro.
1: Sim, tenho prazer de dizer que sou sacerdote.
0: Ei, é muito bom. Ouça, hoje trabalha por conta própria ou é alguma empresa, Miguel?
1: Zé Candeias, trabalhei vários anos, muitos anos, por conta própria.
0: Sim.
1: Depois desisti disto, até ia parar mesmo. Houve uma empresa que disse, ponto, que me obrigou, de modo de falar, de ir trabalhar para ele, no Inácio, que lhe agradeço. Onde estou aqui com o prazer de trabalhar para eles.
0: Pronto. Muito bem. Então, agora, o seu trabalho principal é a que nível?
1: Geral, totalmente toda a carpintaria.
0: O que é que hoje vai fazer, por exemplo?
1: Hoje vai, é uma escadaria.
0: Uma escadaria? Olha, boa, sim senhor. Portanto...
1: Com torneados, que ainda é tipo antigo, toda entalhada. É daqueles também que eu gosto.
0: É uma beleza. Quando estiver pronta, estou mesmo a ver. Ó, senhor Miguel Dias. Epá, o senhor é um artista. O senhor, lá está. Fica um bocadinho mais caro. Epá, mas a gente também tem que pagar ao artista. Não é, Miguel? É só Dias, você. Ouça, tem mais alguém da família ainda ligado à carpintaria, Miguel?
1: Mais três. Quatro. Somos 4 carpinteiros.
0: Mas trabalha cada um trabalha separadamente, ou seja, você na sua empresa?
1: Sim. Todos trabalham por conta própria.
0: Está bem. Ouça, casa de ferreiro espeto de pau?
1: Não.
0: Não? Você disse isso com uma convicção. Quer dizer que na sua casa está tudo um brinquinho.
1: Não estou a dizer que é um brinquinho, mas tenho lá também uma certa... dizer que tenho madeira em casa.
0: E, por exemplo, tem algum entretém pessoal que faça assim peças só para si, Miguel?
1: Candeias, nunca, faz ver uma coisa, nunca tive tempo.
0: Pois.
1: Nunca tive um minuto de tempo. É, tenho tido, ponto, nunca fui daqueles que trabalham, quando trabalhava por minha conta, trabalhava de sol a quase. Agora quase estou obrigado a fazer o mesmo. Mas,
0: que idade é que você tem? Que idade tem, Miguel?
1: 58.
0: E habitualmente desloca-se para longe quando quer trabalhar? Ou, isso é consoante os pedidos, as encomendas, é?
1: Não, só que, bom, depois, conforme eu haja, vou para onde me chamam,
0: okay.
1: Mas normalmente até é Resende. Eu tenho uma casa feita em Resende, talha, feita, tetos, com aqueles tetos do Itagnos.
0: Foi você que fez?
1: Sim.
0: Epá, vai lá, vai. Ó, Miguel, parabéns, meu amigo. Tenha aí um magnífico trabalho. Isto arrancando cedo, mais logo, e porque é sexta-feira, depois tem o fim de semana para desfrutar, para descansar. Ou você domingo. É daqueles que até ao fim de semana tem sempre coisa para fazer?
1: Só o domingo para descansar um pouquinho, para estar com os netos.
0: Ué, então já tem uma família linda aí de Resende. Ó, Miguel, um bom fim de semana. Tem férias?
1: Não sei o que é isso.
0: Não sabe o que é isso. Epá. Está bem, ok, pronto. Você lá sabe.
1: Vou trabalhando e vou tirar uns dias. Mas não me deixam parar.
0: Está bem. Veja lá, porque a idade vai avançando. Meu caro Miguel Dias, que diz por último? Eu desejo-lhe um bom fim de semana, uma boa viagem e dou-lhe os meus parabéns pelo artista, pelo homem que é e pela carpintaria que defende. O que é que diz daí por último, meu caro?
1: Nossa Candeias, eu só estou a dizer que todos nós podemos ser artistas desde que amamos o que fazemos.
0: Pois.
1: Amamos mesmo, não é, é ter gosto, é amar o que se faz. É isso que eu transmito a todos, porque se tivermos gosto mesmo do que fazemos, as coisas saem, até o tempo passa. É por isso que eu digo que um bom carpinteiro não pode ter relógio com ele. À noite chega e é uma pessoa, quando dá por ela, o dia passa. Um bom carpinteiro, um bom médico, um bom artista,
0: tem tanto gosto no desempenho que o tempo passa a correr, não é?
1: Sim, às vezes uma pessoa, quando dá por ela, eu digo, mas já passou o dia. Pronto, é isso que eu faço.
0: Pronto.
1: Agora, queria dar um abraço grande a todos os meus irmãos, a minha mãe, que está em Aveiro, um beijinho bastante grande, aos meus netos, para os meus filhos, e também ao pessoal da JJ Teixeira. Tenho uma grande, tem lá um irmão e uma grande admiração, o Sr. Manuel, motorista, e portanto a esses todos, agora aos meus colegas,
0: muito bem, muito bem.
1: Da empresa do Inácio.
0: Sim, senhor, meu caro Miguel, boa viagem, um bom fim de semana, foi um gosto ouvi-lo. Adeus, bom dia, muito obrigado. Muito bem. E já iremos avançar com o próximo ouvinte. 213820033, 213820034. Valendo a sua inscrição. Sabendo do tempo, hoje temos o céu pouco nublado ou limpo. Agora, durante a manhã é que é este caso. Nuvens no litoral oeste, até pode haver chuva fraca, há também neblina, nevoeiro. E depois à tarde é o vento. O vento também junto à faixa costeira, principalmente a sul de Lisboa. A previsão da Madeira dá-nos hoje céu muito nublado e nos Açores temos para já a previsão de aguaceiros fracos com boas abertas. Máximas: Castelo Branco, Évora, Beja e Faro 33 graus, Bragança, Porto Alegre, Santarém e Setúbal 30, Vila Real 29, Braga, Viseu, Coimbra e Lisboa 28, Funchal, Porto Santo e Horta 27, Guarda 26, 25 graus para Leiria, Sines e Angra do Heroísmo, Aveiro, Sagres e Santa Cruz das Flores 24, 23, Viana do Castelo, Porto e Ponta Delgada, Penhas Douradas, hoje a máxima é de 22.
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0: 24 minutos para as 6 da manhã.

0: Saraiva. Vinte minutos para as seis. Silvana Pérez descobriu o fado graças aos cavalos. Tinha 14 anos, iniciou o seu caminho profissional 7 anos mais tarde. No novo disco A Todas as Mulheres, promove a igualdade, a defesa dos direitos humanos, o combate a todas as formas de violência e da não normalização dos discursos de ódio.
1: Acho que ainda há muita coisa para ser feita e a verdade é que nós achamos sempre que acontece aos outros, que no que vemos na televisão só acontece na televisão, claro. Até percebermos que temos uma amiga, uma prima, ou a mãe, ou a tia, também te chegam coisas que tu não queres passar por elas. As mulheres cada vez estão mais unidas e nota-se que estão a criar um movimento e a falar muito sobre questões que lhes acabam por ser diretas, não é? Só que ter homens a mostrar aos seus pares e a falar com os seus pares e a não concordar com determinado tipo de atitudes, acho que é muito, muito importante, porque ainda dá mais força e tira força a essas pessoas que normalizam este tipo de comportamentos agressivos e este tipo de comportamentos que não são aceitáveis.
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0: Ora, já irei ao telefone, também vêm as mensagens, esta vem com imagem, eu digo assim, eu conheço esta zona, isto cá para mim é a Avenida de Ceuta, vamos ouvir.
3: Bom dia, amigo José Candeias, para deixar um grande abraço, uma santa sexta-feira.
0: Obrigado, igualmente.
3: Para si e todos os ouvintes, um grande abraço, José Luís Pérez.
0: José Luís Pérez. Ah, quer ver?
3: Alcântara, Lisboa.
0: Exatamente, Alcântara, Lisboa, Avenida de Ceuta, que dá acesso a Alcântara. É a gana de José, muito bom, muito obrigado, amigo. Bom trabalho, sim senhor. Mais mensagens que estão a chegar e, entretanto, só mais um minutinho para ir até aos Açores.
4: Bom dia, amigos da Candeias. Sou o Pinto dos Ombros. Quero desejar a todos os ouvintes, sem exceção, uma excelente sexta-feira. Com paz e muita saúde. Vamos à vida. Que é preciso trabalhar, mesmo reformado. Tchau. Obrigado a todos.
0: Um grande abraço, amigo. Fique bem e tenha um ótimo dia.
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0: O José Alberto ligou 213820033 ou 0034 e aí está, desde a Ilha de São Miguel, à conversa comigo. Bom dia, José Alberto.
12: Bom dia, amigo Candeias. Em primeiro lugar, saudar a sua iniciativa. Eu sou um ouvinte assíduo da Antena 1 Açores, porque sou natural do concelho de Arganil, freguesia de São Martinho da Cortiça. Estou aqui nos Açores desde 79, e quer dizer que eu, antes de ir para a polícia, tirei o curso industrial na Escola Bruteira em Coimbra, isto em 1972 acabei o curso, fui estagiar para o interposto, que na altura era o DATS 1200, o Interposto Comercial de Automóveis.
13: Certo.
12: E depois só fiz o estágio. Em 75 cheguei à Escola Brutero pedir a carta de curso e não era preciso já, requeria o diploma final. Curiosamente com uma média de 11.3 dos 5 anos que andei na Brutero.
13: E porquê quis ir para a PSP?
12: Porque não havia emprego, estávamos em 75, até fui autarca também lá na minha freguesia, da Assembleia de Freguesia, membro da Assembleia de Freguesia. E então comecei a minha carreira na PSP em Torres Novas.
13: Torres Novas, é onde
12: prática.
13: Exato, a escola prática, exatamente.
12: É onde formam os polícias.
13: Exato.
12: E fazemos reciclagens, hoje inclusive, na minha intervenção, já cheguei a ir lá fazer estágio.
13: Ouça, e cumpriu, porque hoje já está reformado, cumpriu como agente da PSP por onde?
12: Comecei por Torres Novas e que fiz o curso. Depois, em 78, em 1978, aliás, eu tinha sido militar da segundo turno de 77.
13: Sim.
12: E depois fiz a minha formação militar, no Campo Militar de Santa Margarida. E depois, quando acabei a recruta, fui colocado em Coimbra, no Esquadrão de Lanceiros de Coimbra.
13: Pois, mas isso estamos a andar, isso estamos a andar para trás. Portanto, você já tinha aí uma capacidade para até seguir em frente. E quer dizer, então, com PSP começou em Torres Novas, até chegar aos Açores, por onde andou?
12: Ora bem, eu andei... Os meus filhos, portanto, os meus filhos, a doutora Madalena e a Cláudia e o Hugo. O Hugo tem 45 anos e nasceu em Coimbra. Ele vive no Canadá, em Montreal, e para a semana está cá com os netinhos e vai ser uma festa.
13: E a grande festa que você vai fazer ao Zé Alberto. Ô Zé, então, esse está no Canadá. E os outros filhos?
12: Olha, a doutora Madalena está na Unicer, na Leste de Balio.
13: Portanto, mas, no Norte, tem a ver com cervejas.
12: Faz também, exatamente, cervejas e tem as águas minerais.
13: As águas minerais, exatamente.
12: A última até era sal, é a última que apareceu.
13: Está bem.
12: Um fruto que se cria cá nos Açores. O araçal, há 2 anos, agora em agosto, vou ter. Estão-se criando, porque também estão-me conta aqui de uma quintazinha.
13: Como é que chama esse fruto? Como é que chama esse fruto?
12: Araçal.
13: Araçal?
12: Pode ser vermelho ou pode ser...
13: Era só. Ouça, até aí depois e o outro filho, que falta, você tem 3, que é a conta que Deus fez.
12: Portanto,
13: onde é que está o outro?
12: Cláudia, a minha Cláudia anda lá para as Arábias, porque ela é técnica de massagens, formou-se em França, em Inglaterra, e anda lá, está fora.
13: Opa, vocês espalharam-se por todo o lado. Olhe, meu amigo.
12: Olha, a família Simões já vem, portanto, se não se desse o 25 de Abril, estaria em Moçambique. Porque o senhor doutor Dias da Cunha, que foi presidente do Sporting, está um senhor com 80 e tal anos, está a viver em Moçambique, na Beira.
13: Pois, olha lá, há quantos anos é que vive nos Açores?
12: Ora, já há muitos, desde 7 de maio de 79.
13: Você é mais, hoje é mais beirão ou mais açoriano?
12: Eu sou um açoriano por adoção, e sou beirão porque não posso, tem que ser, porque Arganil, Góis, Pampilhosa, são coisas espetaculares a nível de beleza natural.
13: Ou seja, é açoriano para adoção, beirão de coração.
12: Exatamente.
13: Boa. Há quanto tempo não vem à sua beira?
12: Ah, estive agora, por acaso não é fazer publicidade, mas estive numa festa de aniversário dos 70 anos em 28 de maio. E foi servido por um restaurante lá da Serra de Moronho, lá de Arganil, e depois partiu-se um bolo, cantou-se os parabéns.
13: Quer dizer que foi a altura que passei o vigente, que já não via há muito tempo, não?
12: E a família.
13: Principalmente, muito bem.
12: Já fizemos o quarto encontro da família Simões. Este ano havia de ter sido mais cedo, mas foi só em maio.
13: Pronto. Olha, José, em que zona de São Miguel vive?
12: Ah, muito bem. Cidade da Ribeira Grande, na rua principal, a minha esposa, porque eu não podia ter nada em meu nome, tem aqui a Retrosaria Arco-Íris, passa publicidade, mas é uma casa que se consegue tudo, desde o botão, a linha, o peixe.
13: Então quer dizer, perante isso tudo, você é daqueles que vai à Ribeira Grande para a casa da Tia Jacinta para lhe fazer uns calções.
12: Até sem a música toda. Olha aqui o seu pezinho, devagar, devagarinho, se vai à Ribeira Grande. Eu tenho uma carta escrita para ti, cara bonita, não tenho por quem a mande.
13: Você é muito bom. Oh, José, você quer...
12: 100%.
13: Você...
12: Não, agora 50-50.
13: Diga lá uma coisa. Tenho aqui uma indicação que diz falar de um convívio de militares. Que é isto?
12: Exatamente.
13: É o quê?
12: É, os antigos militares da Polícia do Exército, Esquadrão de Lanceiros de Coimbra,
13: sim,
12: onde até há um colega que vive na Eireira, aquela ilha ali, o pé de Alfarelos, quando chove muito, fica isolada. Aconteceu agora há meses atrás.
13: Exatamente, exatamente. Aquela ali está ali uma zona
12: ali
13: plana.
12: Um
13: exatamente.
12: Que é da Eireira, e claro, estão, aquilo é quase como a Ilha do Corvo. Quando há... E as flores também cá nos Açores.
13: Mas ouça, epá, ó meu amigo, não se perca. Diga-me lá que convívio é esse, que é para as pessoas ficarem já com o anúncio.
12: É o convívio dos colegas militares de cavalaria, da Polícia do Exército.
13: Sim.
12: Porque, curiosamente, o meu filho depois também foi PE. Curiosamente,
13: Polícia do Exército. Então o convívio é onde, quando?
12: Eu quero ver se contacto com algum colega que esteja-me a ouvir.
13: Sim.
12: E depois deixo o meu telefone, aliás.
13: Isso fica aqui.
12: Fica.
13: E fica aqui se alguém quiser. Não, você não o diga. Fica aqui, quem quiser, liga para nós. Olha, não se dão números publicamente. Olha, diga-me só uma coisa, José. E quer dizer que você ainda quer encontrar, ou gostaria de encontrar o maior número de colegas, de camaradas, para então fazerem um encontro, é isso?
12: Porque os meus colegas, eu tenho o curso especial de ferreiro mecânico. E temos no Canadá, nas Américas, na Espanha.
13: Mas claro, há espalhados por todo o mundo, vamos lá ver. Exatamente.
12: E aqui, presentemente, aqui nas ilhas, não há uma falta de mão de obra. Eles querem fazer essas obras, estão lançadas a concurso e não há ninguém. Porque os bons mestres estão nos Estados Unidos, estão no Canadá.
13: É onde pagam melhor, pois claro. Olha, José, não se dispersa. Então vamos lá ver uma coisa. Você então quer encontrar camaradas que pertenceram a que grupo, a que ano? Polícia do Exército. De que ano? Há algum ano em específico?
12: Segundo turno, 77, que começou no dia 7 de maio, 7 e 8 de maio. E fui, assentei praça, como a gente diz, lá na Santa Margarida.
13: Ok, pronto. Então se houver alguém a quem isto se relacione, pode entrar em contacto connosco e aí sim, porque o meu amigo autoriza, daremos o seu contacto, está bem, José Alberto?
12: É melhor assim,
13: então pronto. Não é. Oh, meu amigo.
12: Agora, se Deus quiser, de 3 a 10 de outubro, vou estar no Algarve.
13: Ei, ainda falta muito tempo, meu amigo. Ainda falta muito tempo. Então,
12: já estou a planear a viagem.
13: Ah, boa, pois claro. Com tempo. Meu caro, eu mando um abraço para si e para os Açores. E você manda um abraço para quem quiser, obviamente também dirigido lá para a sua beira. Está bem, Zé?
12: É sim.
13: Então venha ele.
12: A família Simões, que é uma família do Conselho de Penacova, Friumes. Eu sou de São Martinho da Cortiça, onde fiz uma casa numa localidade que chama-se Val do Moinho.
13: Val do Moinho, portanto, na zona bonita.
12: Freguesia de São Martinho da Cortiça, junto à Barragem das Fronhas.
13: Pronto, você diz-me isso tudo, assim posso-lhe bater à porta. Ó, José... José Alberto, um grande abraço, amigo. Bom dia. E é sempre um entusiasmo para mim quando vêm chamadas das ilhas e ainda por cima dos Açores com uma hora de diferença.
12: Aqui a nível de gastronomia temos o atum braseado, o bife de novilho, o bife de vazia, que é uma carne nobre, e faz-se aqui com os temperos, que é o louro.
13: E as pimentas, que os Açores gostam de pimenta.
12: As pimentas,
13: pois,
12: que são muito salgadas, mas não se... Quando se está a cozinhar... Ah, eu também tenho... Tenho três chefes. Sou chefe de família, chefe de polícia e chefe De casa.
13: Olha, eu sou o chefe aqui do estúdio. Eu sou o chefe do estúdio. Portanto, isto cumpre-se de cada lado. Meu amigo, um grande abraço. Temos que terminar.
12: É só uma coisa mais importante que é... Eu antigamente era sócio da Liga de Amigos da Renascença.
13: Isto olha, fazia muito bem. Então quer dizer que passámos até com juntos, quando isso tudo se processava, porque eu também andava demitido.
12: Aquele senhor, aquele o diretor... Eu sei que o
13: José, José...
12: Diz...
13: Aqui deste lado, eu também sou militar. Epá, e o relógio diz-me assim, tens que terminar que isto está mesmo em cima da hora.
12: Eu tenho
13: meu amigo.
12: 5 para 5. Olha, e mais uma, quando vier cá a São Miguel ou alguém das suas intimidades ou assim...
13: Vou ter consigo.
12: Eles que apareçam, eu vou ao aeroporto esperá-los.
13: Oh, meu amigo, eu irei à Ribeira Grande, à casa da tia Jacinta, farei uns calções e farei tudo muito mais. Um grande abraço, amigo.
14: Para ter mais tempo.
13: Vamos a caminho das 6 da manhã.

0: Ora, um cumprimento para o João Carmo, ele é da Valnor e cumprimenta também os colegas aí da recolha dos resíduos. Também Maceira Lis diz que é a capital da poeira. O Nuno Olhinhos, epá, estamos lá, cuidado com os olhinhos então. Também o Mário Carvalho, olá Mário, bom dia. Diz ele, um abraço a todos os sócios e simpatizantes do grupo Rebenta a Bolha, do Pombeiro da Beira, Arganil. Mais que chega por aqui e que também deixa aqui os seus cumprimentos. Bom dia à restante equipa. São... Ah, com certeza. Não vou dizer mais porque isto pede aqui uma ligação diferente. Bom dia. Espero que esteja tudo bem. Um destes dias ligo-lhe. Ah, é? A ti quem é que manda esta mensagem dizer-me que um destes dias me liga? Isto deixa-me aqui pensando aqui numa coisa. Bem, mas de qualquer forma, muito obrigado. Nelson Gonçalves, bom dia Barcelos, sempre aí também no trabalho. Zé Candeias, aqui caminho de Vitória e já perto de começar o final da semana. Um abraço para todo o pessoal da Roda, diz o Ambrósio. E também deixa aqui inscrito o Manuel Gonçalves, camarate, já entrar no ritmo normal do saltinho Oceano Índico. Então vá. Gostou, portanto, do compacto e amanhã há mais. Portanto, a partir das 7 da manhã. Obrigado, Manuel. Obrigado sempre pela fidelidade. Agora, falando da previsão do tempo, já vai amanhecendo e hoje o Instituto Português do Mar e da Atmosfera no continente é uma manhã nublada no litoral oeste, até pode chuviscar, também há nevoeiro e depois também durante a tarde um vento mais intenso junto à faixa costeira. Na Madeira, o dia é de muitas nuvens e nos Açores temos abertas, embora com aguaceiros, mas no grupo oriental aí chuva. Quanto a máximas, Castelo Branco, Évora, Beja e Faro, 33 graus. Bragança, Porto Alegre, Santarém, Setúbal, 30. Vila Real, 29. Braga, Viseu, Coimbra e Lisboa, 28. Funchal, Porto Santo e Horta, 27. Guarda, a máxima é de 26. Leiria, Sines e Angra do Heroísmo, 25. Aveiro, Sagres e Santa Cruz das Flores, 24. Viana do Castelo, Porto e Ponta Delgada, 23. Penhas Douradas, a máxima hoje de 22 graus.
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0: 3, Penhas Douradas, a máxima hoje de 22 graus.
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0: 6 horas, 5 nos Açores.
1: Milhares de estudantes do secundário aguardam hoje a divulgação das notas dos exames nacionais. O Ministro da Educação está confiante de que as pautas saem logo à tarde. Já durante a manhã, Fernando Alexandre está no Parlamento para responder aos deputados sobre o processo de correção digital das provas. Com as eleições intercalares a menos de 4 meses, Donald Trump recua a 2020 e diz que foram fraudulentas as presidenciais que perdeu para o democrata Joe Biden.
0: Esta hora, com 14 graus em Vila Real, estão 17 em Braga e no Porto, Lisboa e Coimbra com 19 graus, Faro com 21 nas Ilhas, Funchal 23 graus, Ponta Delgada 19 e Angra do Heroísmo agora com 21 graus. 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
1: Estava prevista para terça-feira, mas foi adiada para hoje a fixação das pautas dos exames nacionais do ensino secundário. Milhares de alunos aguardam a divulgação das notas das provas, num processo marcado por atrasos, falta de professores classificadores e também problemas técnicos na plataforma digital de correção de provas. Depois de ter admitido ontem a possibilidade de as pautas não serem fixadas, o Ministro da Educação saiu, ao final do dia, no debate do Estado da Nação, no Parlamento, confiante que todas as notas nos exames serão publicadas logo à tarde.
2: Muito rapidamente, a minha palavra é para agradecer à resposta que os professores deram ao meu apelo hoje de manhã. Tivemos uma excelente receptividade, as avaliações estão a decorrer e estamos muito confiantes que amanhã à tarde publicaremos as notas de todas as disciplinas. Muito obrigado. Muito obrigado.
1: Ministro da Educação.

0: São Fernando Alexandre, que vai estar esta manhã no Parlamento para um debate de urgência requerido pelo PCP sobre os exames nacionais. O debate começa às 10 da manhã, pode ser ouvido em direto na Antena 1. O movimento Missão Escola Pública acredita que as pautas vão aparecer mais logo nos placards das escolas, como promete o Governo, mas ao longo do dia de ontem nenhuma disciplina tinha pauta completa. Assim, a porta-voz do movimento, Cristina Mota, considera que o prazo para publicar as notas deve estender-se até ao final da tarde.
1: 18, 19, até mesmo 20 horas, acredito que seja uma possibilidade. Há algo que me está a preocupar, que é o facto de apenas termos indicação que os itens que estão por classificar dizem respeito a algumas provas específicas. Portanto, acreditamos que outras provas já tenham o processo de classificação concluído e, efetivamente, as pautas não estão também elas a chegar. Nós colocámos a hipótese de hoje serem fixadas algumas pautas e depois, posteriormente, pautas que dizem respeito à matemática, a português, que estão a ter mais dificuldades, físico-química também há registros, poderem ser fixadas depois. No entanto, no dia de hoje, nenhuma pauta foi criada.
0: Cristina Mota, porta-voz do Movimento de Professores Missão Escola Pública. Já sobre a consulta dos exames, o Ministério da Educação esclareceu ontem à noite que cabe às escolas decidir se disponibilizam a cópia dos exames a todos os alunos sem requerimento para consulta de prova. Com mais de 300 mil provas realizadas em papel, o processo de classificação digital dos exames nacionais implicou digitalizar milhões de folhas de resposta. Aos primeiros atrasos na disponibilização das provas, seguiram-se relatos de folhas mal digitalizadas, respostas incompletas por falta de folhas de continuação e também dificuldades na plataforma de classificação dos exames nacionais do ensino secundário. Quase 6 anos depois de ter perdido para Joe Biden na presidência dos Estados Unidos, Donald Trump volta a levantar dúvidas sobre processos eleitorais com foco nas eleições de 2020. Num discurso ao país ao início da noite, madrugada, em Portugal, Donald Trump diz que a China acedeu a dados de eleitores norte-americanos, garante ter provas de que isso aconteceu e promete divulgar documentos até agora secretos. Camilo Vidal.
2: Começou por falar da política doméstica, depois dos feitos na Venezuela e no Irão, para dizer que há um problema que lhe falta resolver, o sistema eleitoral dos Estados Unidos.
3: We still have a major challenge that must be urgently addressed because no country could be great without fair.
2: Anunciou a desclassificação de documentos que, diz o presidente norte-americano, mostram como é débil o sistema hoje em vigor. Há ainda provas claras, diz Donald Trump, de que a China acedeu à informação sensível de milhões de eleitores dos Estados Unidos. Nomes, moradas, números de telemóvel, filiação partidária e outros detalhes. Afirma ainda o presidente americano que o Deep State, o Estado Profundo, incluindo os serviços secretos, ocultaram dados sobre a interferência chinesa nas eleições de 2020, que Joe Biden viria a ganhar. Trump não mostrou logo provas sobre o que estava a dizer, apenas prometeu que iriam ser conhecidas. Os documentos já estão, entretanto, no site oficial da Casa Branca, são às dezenas e incluem memorandos dos serviços secretos americanos, a CIA. And later the results of the 2020
0: presidential election itself. Discurso de Donald Trump a poucos meses das eleições intercalares de novembro para a Câmara dos Representantes e parte do Senado dos Estados Unidos. O Mosteiro da Batalha volta a receber a partir de hoje o Festival Artes à Vila. O destaque da programação vai para a música portuguesa e há também, Diana Craveiro, um palco dedicado a artistas de Leiria.
4: São 3 dias de música que começam com o dia de hoje, dedicado apenas a artistas de Leiria, explica o programador do Festival Artes à Vila, Eduardo Jordão.
5: Uma programação muito eclética, com um palco dedicado a artistas da região de Leiria, que é o nosso contributo pelas tempestades que aconteceram no início do ano. E no sábado temos uma banda do Porto, uma banda emergente no palco emergente GDA, de canção portuguesa, e depois o grande Tomás Wallenstein, vocalista dos Capitão Fausto, e fechamos o sábado com o Jorge Palma, com as grandes canções das nossas nossas vidas. No domingo temos Ana Lua Caiano, o Projeto Mimo e o momento de consagração do que é música de raiz tradicional portuguesa com o Espelho Tradicional.
4: Apesar de toda a programação musical, a diretora do mosteiro, Clara Moura Soares, sublinha que este não é apenas um festival de música.
6: A música portuguesa é de facto a matriz principal, mas o festival é um festival de cultura, é um festival de artes, que integra também visitas especiais que permitem que os visitantes possam ir a espaços que habitualmente não estão abertos ao público.
4: O Artes à Vila tem também oficinas e exposições numa vasta programação cultural que ajuda o mosteiro a voltar à normalidade depois da crise.
6: A tempestade deixou bastantes impactos no mosteiro, aliás foi um dos monumentos mais afetados aqui na região pelo efeito da tempestade Christine. Mas ainda não se realizaram obras nenhumas, estamos numa fase de orçamentação, de avaliação e a aguardar a aprovação desses orçamentos e também a atribuição das verbas para realizar as obras.
4: O festival decorre também noutros espaços culturais da Vila da Batalha, sempre com foco na música popular.
0: E o Artes à Vila tem também uma componente social, convida as instituições da região a levar gratuitamente os utentes aos concertos de Tomás Valenstein e Puto Bacoco amanhã, sábado.
7: 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Bom dia, são 6:08. Sou o José Candeias com João Carrasco e Carlos Mateus, a equipa que se mantém até às 7.
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7: Esta hora abre com um disco muito bonito. Já tive a oportunidade de ouvir praticamente na íntegra e não haja dúvida que é um orgulho quando artistas que não são portugueses homenageiam, neste caso, o projeto Fausto. Ou seja, idealizado por Carlos César Mota e Fred Martins, o projeto Um Tributo Imigrante a Fausto reúne músicos residentes em Portugal para revisitar o universo de Fausto Bordal Dias a partir de novas geografias musicais. E o resultado é este.
9: Rosalinda é provavelmente a canção de intervenção portuguesa pioneira sobre o assunto ambientalismo. Embora ela tenha essa forma de uma canção delicada, quase como uma cantiga dirigida a essa mulher, a Rosalinda, que na verdade não é uma pessoa real, acho que a Rosalinda pode ser entendida como uma figura simbólica, uma metáfora da própria sociedade a quem o Fausto dirige esse aviso e esse apelo para abrir os olhos, né, sobre a exploração econômica que afeta tanto o meio ambiente como os trabalhadores. Uma grande crítica ao modelo industrial que privilegia o lucro acima de tudo. Na letra, o Fausto pede a Rosalinda que tenha cuidado se for ver a praia, se for ver o mar. E aí ele cita esse mar que está coberto de óleo, a areia que já não é mais branca, que está cheinha de alcatrão, as dunas invadidas por plástico e carvão, e as aves que aparecem feridas ou caem ao chão. Essas imagens representam, né, muito bem essa degradação ambiental causada pela poluição industrial. Mas acho que a crítica vai além dessa questão ambiental e também cita a degradação das pessoas envolvidas nesse sistema, né? Quando ele cita o operário que respira ainda envenenado. Mas acho que o mais surpreendente é que essa canção foi escrita em 1977 e essa mensagem continua super atual. Essas questões da poluição, dos resíduos plásticos, dos acidentes ambientais e principalmente o debate sobre o equilíbrio entre o desenvolvimento econômico e a preservação da natureza, mantendo essa música completamente atual e contemporânea.

0: à beira. Do Cabo do Mundo, aqui está este projeto, um tributo a imigrante a Fausto. É um disco Antena 1, já está disponível em formato digital.
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2: Bom dia, caro amigo José Candeias e a todo o universo da Antena 1. É hoje o meu último dia de trabalho, ao fim de 46 anos, a trabalhar nesta empresa, na empresa Carris, como turista. Saio com orgulho, sempre de antismo, sem passar por cima de ninguém e com o respeito de todos os meus colegas.
0: Muito bem.
2: Vou continuar a ouvir o programa sempre que possa, porque ouço há muitos anos e tenho aprendido muito. Estamos sempre a aprender neste programa. E agora vou aproveitar o resto do tempo que falta e vou viajar, que é aquilo que eu mais adoro fazer. Aproveitar bem o tempo. E a vida continua. É assim mesmo.
0: Muito bem.
2: Grande abraço. É sempre um prazer ouvir o caro amigo. Que ao fim e ao cabo está ligado à minha vida também, porque já o ouço há muitos anos. E pronto, olha, um grande abraço. Fernando Lima, motorista de Carris.
0: Ó, Fernando, olha, neste caso, que tenha e desfruta aí do todo o tempo do mundo, foi um grande profissional, respeitado, deu-se ao respeito, obviamente, e eu vou desafiá-lo. Um destes dias, acordando cedo, venha até cá para falar do que foi a sua experiência na Carris, como é que tudo começou e que experiências e histórias pode até contar. Muito bem, mais mensagens. Esta diz: bom dia, meu amigo, bom fim de semana. Epá, mas vocês não põem aqui o nome, eu fico aqui assim um bocado desesperado. Elias Silva. Ah, é Elias Silva. Ah, obrigado, meu amigo. Então vá, tudo bom. Isto não se faz. Ouvintes, há gente que é muito mazinha para mim. Há gente que não tem ideia do problema que me deixa. Então não é que eu acabo de ver uma das sobremesas que eu mais adoro e não é qualquer um que a sabe fazer, que se chama Pavlova. E o Bruno Morgado, lá da Leirosa, lá da sua padaria e pastelaria, tem todos os dias esta provocação. Então, mas isto admite-se? Isto não se admite? Ei, você vai lá, vai. Ei, isto é muito bom. Portanto, lá está, é Pavlova, é pastéis de nata. Olha tudo o que é bom e que a casa produz. Vamos em frente.
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0: Carlos Coelho, bom dia, meu amigo.
3: Bom dia, Zé Candeias, tudo bem com o meu amigo?
0: Está tudo bem. Onde é que está a mota?
3: A mota, neste momento, está na garagem.
0: Tem a certeza?
3: Pois, não tenho, porque há uma semana fora, não sei se ela lá está.
0: Então, onde é que você está neste momento?
3: Eu, neste momento, estou em Santa Maria da Feira. Acabo de fazer a minha pausazinha das 11 horas para ir-se carregar à trofa e depois ir a carregar para ir para casa, claro.
0: Você mora onde?
3: Em Passo de Sousa, Penafiel.
0: Amanhã há festa?
3: Ah, sim, senhor.
0: A partir de que horas?
3: A partir logo da manhã, nós já estamos lá a montar o que é necessário e aí da parte da tarde a ajudar. Vai vir o palco, vai vir o som, que é para estar tudo pronto para à noite, às 22h, arrancar.
0: E porquê que essa festa acontece?
3: Esta festa acontece porque nós, o nosso grupo de amigos Motais de Paz Souza, fazemos 6 anos de existência. É o nosso aniversário.
0: Quem é que teve a ideia de começar um grupo destes?
3: É assim, a ideia foi minha, mais alguns membros do grupo, que um dia nos estávamos reunidos, andávamos sempre a dar umas voltinhas ao domingo de manhã, e um dia resolvemos fazer um grupo e pôr o nome. E ficou Amigos Motais de

0: iniciativa de individualmente pertencerem-se ou pertencerem aí ao grupo?
1: Elas são casadas com alguns motards e temos algumas membros que vêm de fora que são amigos de amigos ou namoradas e vêm dar umas voltinhas connosco quando nós fazemos o nosso passeio.
0: Quando é que é o próximo passeio?
1: O próximo passeio vai ser já em setembro, que é o passeio anual. Costumamos dar uma voltinha assim de manhã, de Penafiel, e chegar ao final da tarde e almoçarmos e darmos sempre uma volta.
0: Quem é que vai de pendura consigo?
1: É a minha esposa.
0: Mas
1: ela tem uma moto.
0: Ela não é pendura.
1: Não, é assim, ela tem a moto dela. Mas como ela é a moto dela, uma 125, ela gosta mais de ir comigo.
0: Porque a sua é mais potente, não é?
1: Exatamente.
0: Ok, pois, e assim ela não se preocupa, agarra só o marido e vão dois. Ei, é muito bom, meu amigo. Então vamos lá ver. Isto, o pessoal reúne-se então amanhã. Portanto, isto é em Passo de Sousa, propriamente onde? Onde é que se reúnem?
1: O local é o Mosteiro de Passo de Sousa.
0: Ah, é mesmo no Mosteiro.
1: É mesmo frente ao Mosteiro de Passo de Sousa.
0: Ok. Portanto, para além dos comes e bebes, que animações é que vai haver?
1: Nós temos lá um grupo que é os Medin, que neste momento estão em Faro. Foram eles que foram abrir a Motoclube de Faro, a concentração de Faro, o concerto ontem à noite, eles estavam lá. Hoje eles vão vir de viagem, amanhã de manhã, ou da parte da tarde, devem chegar a Passo de Sousa para à noite atuar.
0: Isso é rock da pesada?
1: É rock portuguesa.
0: Ah,
1: só
0: pronto,
1: música
0: mas
1: portuguesa
0: também
1: rock.
0: Interessa. O pessoal gosta disso. Ouvi dizer que quem quiser e não tiver sono, que há música por mais tarde, ou não?
1: Ah, sim. Depois deles terminarem a atuação, temos o DJ Bert Voss, que é um DJ lá conhecido do Val de Sousa e arredores. E então quer mais música, mais para a malta nova.
0: A malta nova. Você também lá vai, ou não?
1: É claro, eu também gosto.
0: Porque você é novo.
1: Eu sou novo, também sou novo.
0: É, boa. Oh, meu caro.
1: Eu, você e outros como nós.
0: Ah, eu não envelheço, era o que mais faltava. Carlos Coelho, então pronto. Fica aqui o anúncio. Temos então amanhã, em Passo de Sousa, junto ao Mosteiro, o 6º aniversário deste Grupo Motar. Portanto, Conselho de Penafiel. Ai, que giro. A Câmara também vos apoia. Sentir Penafiel. Muito bem.
1: Exato.
0: Ora, bem. Portanto, que seja um ótimo dia, bem animado. Isto, quem se quiser juntar, é chegar. E são todos bem-vindos, não é, Carlos?
1: Claro, Zé. Eu aproveito o direto que vocês me estão e a oportunidade que me estão a dar. Desde já agradeço mais uma vez e convido todos os motares ali do Val de Sousa e arredores que queiram estar presentes. A entrada é gratuita. O bolo e a champanhe é por nossa conta. A animação é por nossa conta. Portanto, só basta vir é a sua presença, mais a sua moto e um amigo, e nós contamos com todos.
0: Ó, meu caro Carlos, um abraço a todos, tudo bom. Divirtam-se, protejam-se e tenham então um fim de semana em pleno. Um abraço, amigo.
1: Obrigado, Zé, obrigado.
0: Um Deus, abraço, bom dia, muito obrigado, até à próxima.
1: Bom dia, bom fim de semana.
0: Obrigado igualmente.
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0: José Candeias. Programa @rtp.pt. Assim escreveu o António Parentes de Viana do Castelo. Bom dia, António, obrigado. E eu que envio um abraço ao seu amigo José Lima, motorista do João Pires Internacional, e ao António Abadeço, motorista também do Internacional. É, vocês são todos amigos. Muito obrigado, António, um grande abraço. E já sabe, se quiser contactar-nos, às

0: vezes até com alguma promoção que possamos ajudar. josecandeias.programa@rtp.pt.
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0: Chamo à antena o presidente da Junta de Freguesia do Ladoeiro, João Almeida. Bom dia, João.
2: Ora, muito bom dia. Como está?
0: Eu há quanto tempo não vou para a zona do Ladoeiro, pá? E há muito tempo.
2: Olhe,
0: há muito tempo. É que é assim, eu adoro o Conselho de Idanha. É pá, mas uma pessoa vai sempre com tantos compromissos. E agora é só mesmo quando eu tiver o tempo mais dilatado. E se eu for ao Ladoeiro... Quer dizer que como da melhor melancia, não, João?
2: Da melhor melancia do mundo, é?
0: Do mundo! Como é que você sabe quem é a melhor do mundo?
2: Tem provas dadas e as pessoas é que o dizem. Não sou só eu a afirmá-lo. As pessoas também, cada vez que provam, dizem assim, ainda não comeu uma melancia como esta. Pronto, e ficam fãs da melancia do Ladoeiro.
0: Ouvintes, isto é maravilhoso. João, espante-me. Quer dizer, espante-me. quantos quilos poderá ter uma melancia?
2: Olha, portanto, aqui isto pode ir, ela pode ir até aos 30 quilos. Portanto, aqui no Ladoeiro, em tempos, já houve melancias ali com 40 quilos. Mas, em média, uma melancia, agora nos dias de hoje, elas andam ali nos 20 quilos, 30 quilos.
0: É uma coisa
2: assim. Pois lá, que há as mais pequenas, portanto, são exemplares maiores, não é?
0: Ainda me lembro, não sei se aí o ritual era o mesmo, mas lembro-me do meu avô que tinha bastante melancia e que quando estávamos no campo, nos trabalhos, nas vindimas, o que é que ele fazia? Ele e a minha avó, eles sabiam-na toda, punham a melancia na mina d'água, a água estava geladinha.
2: Exatamente.
0: Aí também faziam o mesmo.
2: Aqui, além disso, também se faz aqui, porque as pessoas às vezes não acreditam, mas se você partir uma melancia ao meio e colocá-la ao sol, ela refresca.
0: Portanto...
2: Se não houver um frigorífico, no campo não há, como é óbvio, mas partindo-se ao meio e expondo-a ao sol, ela refresca.
0: Ia, que maravilha.
2: Portanto, é mais uma novidade.
0: Estamos sempre a aprender, mas é uma maravilha. Ó, meu caro Presidente João Almeida, então quer dizer que a partir de hoje, durante o fim de semana, temos então o que vos dá nome Festival da Melancia. Isto já vai na 20ª edição, portanto vocês já fazem isto há 20 anos.
2: Há 20 anos, exatamente. Portanto, sempre com muito amor e carinho, com muita dedicação.
0: Pois só pode. Então o que é que vai haver a partir de hoje?
2: Portanto, hoje o certame abre às 18 horas, depois com animação, portanto, temos já lá os nossos expositores de melancia disponíveis para virem comprar, degustar os doces de melancia, o sumo de melancia,
0: os nossos
2: artesãos, portanto, as coletividades com os seus produtos. Portanto, há uma forma há muita coisa que possam vir visitar e, como é óbvio, portanto, provar as melhores melancias do mundo. E temos muita animação nestes 3 dias.
0: Ouvintes, façam-se à estrada. E isto, João, ainda é o que dá animação a estas terras do interior do país e não só dá animação, como valoriza o empenho de todos vós que arranjam um motivo, uma referência da terra para fazer disto uma festa. Diga-me lá. Os expositores, quem leva as melancias, são agricultores aí da zona?
2: Portanto, os próprios agricultores, portanto, são os produtores da melancia, cada um, portanto, nós vamos ter presente cerca de 12 produtores de melancia, cada um leva os seus produtos, tem lá o seu espaço já disponível. Isto é como antigamente, que a melancia do Ladoeiro antigamente começou-se a vender ao longo da estrada. Portanto, e nós escolhemos um espaço aqui no Ladoeiro em que os expositores ficam mesmo ao longo da estrada. Os carros vêm, param, perguntam o preço, saboreiam a melancia.
0: Ah.
2: Portanto, isso faz-se junto à estrada, como antigamente, quando se começou a produzir melancia no Ladoeiro, assim se fazia. Portanto, vendiam-se, ainda hoje se vende. Se percorrermos aqui a estrada do Ladoeiro, ainda vamos encontrar produtores a vender ao longo da estrada.
0: Ouça, ao contrário do melão, que nunca sabemos o que está lá dentro, a melancia é sempre uma atitude certa, ou seja, a melancia, em princípio, está sempre boa, doce e vermelhinha por dentro, ou seja, não é como ao melão, que pode ser uma surpresa, não é?
2: Sim, a melancia, portanto, e geralmente os nossos agricultores e quem anda nesta vida já há muitos anos, raramente falha uma melancia, portanto, é o saber, portanto, isto nós temos aqui agricultores, portanto, que a tradição já vem há mais de 50 anos, isto vai passando de pais para filhos e neste momento netos, portanto, isto é uma continuidade ao longo dos anos E este saber aprende-se bem, vem de muito longe. Portanto, quando se colhe uma melancia, como o senhor dizia muito bem, temos a certeza que ela está boa. Portanto, nós não vendo o interior, mas fazendo ali uma radiografia e vemos como ela está.
0: Ai, João, o meu problema com a melancia são sempre as pevites, pá, que uma pessoa nunca sabe qual é a dentada que dá, se não há algumas pelo meio. Mas
2: isso faz bem, as pevites.
0: Está bem, está bem. Mas o meu avô sabe o que é que fazia aos netos? Tirava o coração para lhes dar.
2: Ah, exatamente, aí tem menos pedido, sim, senhora.
0: Exatamente.
2: E além disso, é o mais sobroso.
0: Ora bem! Olha, meu caro, eu verifiquei no vosso programa que vocês têm uma animação musical muito forte. Quer-me dar pormenores?
2: Exatamente. Portanto, nós também, com este evento, um dos objetivos é promover aquilo que é nosso, portanto, do nosso território, portanto, os nossos grupos. Portanto, e, né, logo hoje, portanto, temos para a abertura, temos o canto tradicional da USIM, da Universidade Sénior, do Lodoeiro. Oh. É um grupo de jovens com mais, eu chamo de jovens com mais idade, portanto, que representam
0: vocês
2: o
0: têm,
2: ativo,
0: vocês têm uma universidade bem. Vocês têm uma universidade sénior no Lodoeiro?
2: Não, é em Idenha, mas portanto, depois cada freguesia tem o seu polo. Portanto, e o nosso polo, felizmente, tem muitos elementos e com muita atividade e muita dedicação. Portanto,
0: Idenha
2: estão ali já
0: não,
2: com os percentuais.
0: Idenha nunca me enganou, pá. Idenha nunca me enganou. Olha, espero é que deem resposta ao convite que eu fiz para o evento que vai haver na próxima semana. Mas pronto, calei-me. Olha, meu caro João, portanto, temos então o canto tradicional e mais música.
2: Durante o dia de hoje ainda vamos ter o Bardo da Gardunha, portanto, é aqui um conselhozinho também que vem cá representar. Depois temos outro grupo de Idenha Nova, que é a União Portuguesa, portanto um grupo também muito bom, portanto, já bastante conhecido, com muito bons elementos.
0: Boa.
2: Depois, para fechar e pronto, para a juventude, para permanecer ali durante a noite, temos um DJ também, DJ Sebastiano.
0: DJ Sebastiano?
2: Sim.
0: É isso, vem quem? Vem de Espanha?
2: Exatamente, portanto, em grande.
0: Muito bem, sim senhor. Olha, e depois nos outros dias, para além da... Vocês vão ter um concurso de esculturas de melancia, não é?
2: Exatamente, portanto, fazemos sempre um concurso de esculturas. Portanto, há aqui algumas pessoas que têm um saber e um dote muito bom para fazer esse tipo de atividade. Portanto, depois atribuímos um prémio aos vencedores, para o primeiro, segundo e terceiro prémio. Temos também o concurso da melancia mais pesada.
0: Pois é, no domingo.
2: Ah, exatamente. E temos também a corrida da melancia à cabeça. Portanto, as pessoas têm que fazer ali um percurso sem pegar na melancia. Portanto, a melancia tem que segurar na cabeça sem lhe tocar com as mãos. Portanto, isto aqui quer ali um bocadinho de agilidade. Portanto,
0: mas hoje,
2: é claro que algumas vão partir, mas isto faz parte do evento.
0: Mas hoje, levam a melancia à cabeça com ou sem rodilha?
2: Ora, isto é um bom pormenor. Portanto, a ideia será com rodilha, mas quem não tem, portanto, leva a
0: rodilha. Quem não tem, deixa a cair.
2: É verdade, é verdade.
0: Ouvintes, sabem que é uma rodilha? É aquilo que as senhoras usam nas aldeias, que é assim tipo um círculo para colocar na cabeça, onde o cântaro, que às vezes lá deixa a asa, vai à cabeça.
2: Exatamente.
0: Oh, meu
2: exatamente.
0: Caro João Almeida, o que é que falta dizer, meu amigo? Portanto,
2: olha,
0: vocês são especiais.
2: A animação não fica por aqui. Portanto, amanhã temos a artista Nena.
0: A Nena?
2: Boa. Depois, isto só assim, em linhas gerais. No sábado, para o encerramento, temos os Sons da Terra. Pronto, há aqui muita animação. Portanto, ao longo do dia, sempre muita animação.
0: Muito bem. Portanto, isto com a voz de um locutor tem outro impacto. Amanhã, sábado, animação de rua de Diogo e Marco, grupo de cantares de Pedrógão de São Pedro, a grande Nena vai lá estar amanhã à noite. Depois,
2: exatamente,
0: para o pessoal novo, como eu e como o presidente da junta...
2: Há sempre o DJ depois no final da noite.
0: É, o DJ Shake. E depois, no domingo... Pesam-se as melancias, há o prémio para a mais pesada, há a animação de rua e pronto, e termina tudo com os Sons da Terra, domingo às 6:30 da tarde.
2: Exatamente, exatamente.
0: João Almeida, um abraço ao Lodoeiro, um abraço a todos vós.
2: Aproveito para convidar, sempre quem quiser visitar o Lodoeiro este fim de semana, animação não falta, boas melancias não faltam, os restaurantes aqui estão promovidos também pelas comissões de festas do Lodoeiro, sempre com muita boa comida, portanto, aproveito para convidar toda a população que queira deslocar ao Lodoeiro, vir degustar a nossa melancia e aproveitar para levar um brindezinho de recordação aqui do Lodoeiro.
0: Ouvintes, há mais alguma coisa a dizer? Está tudo espovitado, portanto agora é fazerem-se ao Ladoeiro, no concelho de Idanha Nova. Meu caro Presidente da Junta de Freguesia do Ladoeiro, João Almeida, foi um gosto. Parabéns a todos vós
2: obrigado,
0: e mantenham este ritmo, está bem, João?
2: Obrigado, sim, claro que sim, vamos continuar.
0: Ai, o Beirão. Olha,
2: vamos continuar, sim, senhora.
0: Obrigado, João. Obrigado.
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0: 27 minutos para as 7 da manhã. Ora, falando da previsão do tempo para hoje, amanhecendo, já com o sol sobre a cidade. Hoje o Instituto Português do Mar e da Atmosfera no continente é um dia de céu pouco nublado. Agora, durante a manhã, um aborrecimento, quem vai à praia, já que temos nuvens, principalmente no norte e centro, e até trazem chuvisco. Há também nevoeiro. E quanto à previsão do estado do mar aqui no continente, costa ocidental, ondas de oeste, oeste-noroeste, inferiores a 1 metro, depois aumenta e a temperatura na costa ocidental entre os 18 e os 20 graus. No Algarve a água está a 20, 22 graus, com ondas inferiores a 1 metro. Na Madeira, um dia muito nublado e nos Açores, embora com abertas nos grupos ocidental e central e alguns aguaceiros, a chuva é mais frequente no grupo oriental. Castelo Branco, Évora, Beja e Faro, 33 graus, Bragança, Porto Alegre, Santarém e Setúbal, 30, Vila Real, 29, Braga, Viseu, Coimbra e Lisboa, 28, Funchal, Porto, Santa Horta, 27, Guarda, 26, 25 graus para Leiria, Sines e Angra do Heroísmo, 24 Aveiro, Sagres e Santa Cruz das Flores, Viana do Castelo, Porto e Ponta Delgada, 23, 22 graus para as Penhas Douradas. Agora com a Marta Pacheco, os destaques da informação, ao longo da manhã vamos ouvir em pormenor o que aqui avançamos. Bom dia, Marta Pacheco.
3: Olá, bom dia, José Candeias.
0: E temos aí os exames nacionais sempre em destaque.
3: Há uma grande expectativa, milhares de alunos esperam receber as notas hoje. Vamos à escola em reportagem esta manhã. Muito confiante, o Ministro da Educação disse ontem, no final do debate do Estado da Nação, mostrou-se confiante de que as pautas com as notas dos exames vão ser afixadas esta tarde. Isto depois do processo de correção digital ter estado envolto em polémica. Para explicar o que aconteceu, Fernando Alexandre vai estar esta manhã na Assembleia da República. Será num debate de urgência pedido pelo PCP, um debate a partir das 10 da manhã que a Antena 1 vai transmitir em direto.
0: Olha, Marta, e também destacamos as eleições em São Tomé e Príncipe.
3: Em São Tomé e Príncipe, hoje é o último dia de campanha eleitoral para as presidenciais, marcadas para domingo. Amanhã é dia de reflexão, há 4 candidatos. Esta manhã vamos até São Tomé, com o enviado especial da Rádio Pública, Frederico Pinheiro, perceber como foi a campanha até aqui e também como vai ser este derradeiro dia de apelo ao voto.
0: Também tens motivos culturais, não é?
3: Sim, senhor. Na cultura, antecipamos os parabéns ao Gulbenkian, que faz anos amanhã, faz 70 anos, e assinala a data com a reabertura do museu, que esteve cerca de ano e meio encerrado para obras. Vamos até lá ver como ficou, numa reportagem da jornalista Oriana Barcelos. A data, de resto, será também assinalada com um concerto da orquestra da Gulbenkian. Temos também reportagem da jornalista Sandy Gageiro, com um dos músicos.
0: Muito bem, portanto aqui alguns motivos para continuar ligado à rádio ao longo da manhã. Os destaques da informação com a Marta Pacheco.
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0: Topless com GNR.
1: Bom dia, Candeias. Sou ouvinte há muito tempo. A gente vive em Zurique, na Suíça, e estamos agora a caminho de Portugal para gozar as nossas férias bem merecidas. Marco Cavaleiro e família Cavaleiro, vamos todos dentro do carro a caminho. Passamos agora a Castetes, estamos em direção a Bayonne. Olha, é assim, é só para deixar um pequeno aquém aqui aos nossos portugueses, que recebam os imigrantes com orgulho, porque a gente vai agora a Portugal usar um bocadinho do tempo, estar com as nossas famílias, que praticamente só vemos uma vez por ano. E há muitos portugueses em Portugal que não veem nada disso e tratam os imigrantes como se fossem, eu não quero dizer palavras feias, mas de modo indevido. Deixo uma mensagem para todos os imigrantes: que gozem as férias, que aproveitem bem, que desfrutem, passem tempo com as famílias e que possam desfrutar daquilo que Portugal tem para nos oferecer. Infelizmente a gente não pode estar em Portugal, temos que procurar a vida por outros lados, mas deixo um abraço a todos e que
0: muito bem.
1: Deus nos abençoe e nos
0: boa
1: dê
0: viagem, amigos.
1: Boas férias bem merecidas. Um abraço, Candeias. Um abraço.
0: Então vá, amigo, vá, venha bem, boa viagem, com calminha. Olha, quem também não tarda muito a vir para Portugal é a Ana da Costa, que está, portanto, a viver na Córcega. Então vá, também umas boas férias. A Ana é minhota. Ora bem, vem visitar o seu belo Minho. Zé Candeias, sou o José Lopes, da Rodoviária do Alentejo. Um abraço a todos vós aí na rádio, aos colegas de trabalho, e que o dia chegue rapidamente ao fim para a melhor parte, que são as férias. Ah, é que férias? Então vá, boa. Ora bem, 38º Festival Nacional de Folclore de Coja. Ia. Deixa o cartaz do festival. Quando é que é o festival? É amanhã, 18 de julho, sim senhor, aqui com bastantes grupos. Portanto, isto é em Coja, no Conselho de Arganil. José Manuel Conte, então, olha, um bom fim de semana, que haja animação e muito folclore. Ora, quem é que está aqui? A Zé Candeias, também, um abraço, bom fim de semana. Eduardo Caetano, desde a Alemanha.
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0: mais.
1: Este é um dos fados mais bonitos de Fernando Maurício, que tive o prazer de o conhecer ainda. Carta à minha mãe. E agora vamos falar de Fernando Maurício, mas também de Artur Batalha. Dois grandes nomes do fado, e é o Rui Martínez que tem em direto comigo para dizer o que vai acontecer no próximo domingo aqui em Lisboa. Rui Martínez, bom dia, bem-vindo.
2: Bom dia.
1: Está bom, Rui?
2: Tudo a andar.
1: Tudo a andar. Então conte, ouvimos Fernando Maurício e é essa homenagem que no próximo domingo vocês lhe vão fazer e também ao Artur Batalha. Conte tudo.
2: Exatamente. No próximo domingo vamos fazer então a 23ª edição da homenagem a Fernando Maurício, que será na Moraria, no seu bairro.
1: Exatamente.
2: A partir das 15 horas na Rua da Moraria, a entrada é livre.
1: Poderá... E o bairro agora está bonito. Aí está tudo muito bem, tudo muito bem feito, o largo e tudo. Isso agora está um brinquezinho.
2: Puseram-se mais flores para o bairro ficar mais bonito.
1: Exatamente.
2: Ainda temos algumas decorações das festas de Santo António. Pronto. Está mais alegre, sim.
1: Então, o que é que diz o cartaz?
2: Pronto, o cartaz, realmente, o que nos conta é que vamos ter, então, as vozes mauricianas, aqueles fadistas que trabalharam com Fernando, ainda nos Ferreiras, vão estar presentes, e, claro, também vão estar outras vozes mais jovens que têm o cantar da Moraria, ou que representaram a Moraria nos diversos concursos que existem.
1: Olha, Rui Martínez, mas este ano quiseram associar também a homenagem a Artur Batalha?
2: Não, não, nós estamos a falar de espetáculos diferentes.
1: Ah, então conta-me lá o que é que... Então diga-me lá. Então, diga-me
2: dia 19, no próximo domingo, é assim então a homenagem a Fernando Maurício.
1: Sim.
2: Na Moraria. E depois, no dia 25 de julho, é esse, já será no bairro da Alfama, a partir das 21h, no Lar de Chafariz dentro.
1: Para
2: homenagear, serão espetáculos diferentes. Os artistas serão mais ou menos os mesmos, mas para causas diferentes.
1: Okay.
2: Um para homenagear Fernando Maurício, pelo seu desaparecimento há 23 anos, que teve agora no dia 15 de julho, e o outro será mesmo para ajudar Artur Batalha, que está numa situação complicada da sua vida, e então que precisa de ajuda, e então vamos dar este espetáculo solidário, mas também para angariar fundos para ajudar o Artur.
1: Olhe, então vou pedir-lhe para mandar essa descrição para que, quando chegar à altura, eu também fazer aqui um anúncio. Está bem, Rui?
2: Ok, ok.
1: Tá. Então vamos lá ver. Já que isto fica aqui no outro tom. Ouvintes, isto é então no dia 19, a partir das 15 horas, ali em plena Moraria. Eu vou tentar ver aqui o cartaz, que está longe, está ali pregado. Ora bem, temos então Hélder Moutinho, Dina do Carmo, Pedro Galveias, Conceição Ribeiro, Vítor Miranda, Carla Morato, Jaime Dias, Inês Pereira, Rui Costa, Carolina Gomes, Eduardo Batista, Guga Afonso, Jéssica Crispim, Bruno Mega, João Lourenço, Ana Paula Santos, Emanuel Barbosa, guitarra, Sérgio Costa, viola, Ivan Cardoso, baixo, Máximo Curto. Epá, isto é um grande programa, Rui.
2: É, sim, senhora.
1: Ei, vocês não fazem a coisa por menos. Vai lá, vai. Ei, muito bom.
2: É homenagem ao rei, nunca tem que ser sempre engano.
1: Você, sei lá, se eu nunca lhe perguntei, porque você já não é a primeira vez que fala comigo, você é mesmo da Moraria?
2: Não, eu sou do Banco da Espanha de França. Agora, trabalho há 2 anos, é mesmo na Casa Museu Fernando Maurício.
1: Ah, você trabalha aí?
2: Eu trabalho na Casa Museu Fernando Maurício.
1: Explique aí às pessoas o que é que lá tem a Casa Museu Fernando Maurício.
2: A Casa Museu Fernando Maurício tem todo o espólio que era de Fernando Maurício, os seus prémios, os seus CDs, as suas coisas pessoais, poderá ser tão visitada de segunda a sábado, das 14 até às 19, na Rua João Outeiro.
1: Os turistas vão aí muito ou quê?
2: Vão, ficam muito espantados com a voz que Fernando Maurício tem.
1: Oh, meu caro, olha, parabéns por defenderem a nossa cultura, o nosso fado, os nossos nomes, eternizando-os, lembrando sempre aquilo e a influência que tiveram. Por isso, lá está, estas vozes mauricianas que também desfilam no próximo domingo a partir das 3 da tarde, ali em pleno coração da Moraria. Meu caro, isto vai até que horas? Há prolongamento para a noite? Como é que é?
2: É até às 18 horas.
1: Ok.
2: Entre as 15 e as 18.
1: Portanto, toda a gente pode ir, é livre, não é?
2: Toda a gente pode ir, é livre.
1: Muito bem.
2: Aconselho sempre a vir um bocadinho mais cedo, para apanhar uma cadeira, mas toda a gente pode ir. Assim como o outro espetáculo, dia 25, também é igual. É entrada livre.
1: E depois, nessa altura, dir-me-á. Meu caro Rui Martínez, obrigado por manterem esta chama viva. Que seja um grande dia, uma grande homenagem. Você ainda conheceu o Fernando Maurício pessoalmente? Claro que sim.
2: Ele era
1: um bom homem, mas tinha um feitio, que era uma pessoa muito rígida.
2: Isso era.
1: Estás bom, Zé? Ainda me lembro um dia entrar nos estúdios da Renascença. Estás bom, Zé? Então venho falar contigo. Epá. É isso, é, Fernando. Tão bom. Oh, meu caro Rui Martins, um grande abraço. Ouvintes, domingo, Moraria, pleno coração, a partir das 3 da tarde. Grande tarde de fados, homenageando o Fernando Maurício, portanto, nos seus 23 anos, após portanto, a sua morte e, neste caso, o seu legado. Foi um gosto e... nada melhor que terminar com um grande fado, que é aquele mais castiço de Fernando Maurício. Posso arriscar perguntando, sabe qual é?
2: O fado de Vitória, a Igreja de Santo Estevão.
1: Isso é exatamente, Igreja de Santo Estevão. Oh, meu caro, um fado de Vitória. Um grande abraço, Rui Martínez. Foi um gosto.
2: Cara.
1: Tudo bom. Obrigado pelo seu trabalho e pela sua dedicação e uma grande tarde no próximo domingo.
2: Ok, obrigado. Bom dia.
1: Ouvintes, isto é lindo. É a minha Lisboa.

0: A Igreja de Santo Estevão, aqui um tema cantado e muito famoso com Fernando Maurício, homenageado então no próximo domingo no seu bairro, na Moraria. Estamos quase a terminar, amanhã há compacto, depois das 7, ele está quase pronto e está magnífico, mas antes ainda vamos ouvir.
1: Olá Zé Candeias, bom dia a toda a equipa da Antena 1. Hoje passo por aqui porque nunca é demais reiterar e todas as previsões apontam para que seja mais um fim de semana da demandada total dos nossos imigrantes. Aqueles que vão apanhar a estrada, que se lembrem que a gente está de férias desde o momento que deixa o nosso local de trabalho. Por isso, para todos aqueles que hoje, amanhã e depois, nos dias seguintes, vão apanhar a estrada em direção ao nosso país e vice-versa, tenham prudência na estrada e lembrem-se que chega para chegar... Para chegar bem, convém a gente ter prudência na estrada.
0: Exatamente.
1: E chega quem chega bem. Grande abraço a todos e boa viagem para todos aqueles que vão apanhar a estrada.
0: Muito bem, bem lembrado. Zé Candeias, um bom dia a todos os motoristas. Mando um abraço para o meu grande amigo Taneco do grupo Cato Porta Carros. Espero que você vá à Festa Branca para poder pagar umas jolas. Então olha, espera sentado, César Ruivo. Mas ia. Muito obrigado, são as últimas mensagens. Zé Castro Trindade, bom dia.
2: Bom dia.
0: Dois destaques então depois das 7.
2: Só dizer que o Camané vai estar cá depois das 9h30 para falar sobre o Caixa Ribeira, onde vai cantar amanhã no Porto. Uma conversa que vamos ter depois das 9h30 da manhã. E hoje na Zona VIP, a 10 minutos das 9, o João Goberno vai estrear a nova canção de Rita Red Shoes, chama-se Não É Normal. Sai hoje e o João já ouviu a música e vai trazer-nos essa canção.
0: Muito bem. Pronto, eu fico por aqui. Desejo-vos um bom fim de semana, se for esse o caso, umas boas férias. Amanhã há compacto, como disse, às 7. Tudo bom para si.

0: ficar a ouvir o resto da canção, mas o relógio não perdoa, estamos a menos de um minuto das 7 da manhã. Está na altura de falarmos sobre o tempo, a previsão do tempo para esta sexta-feira. Dizer que vamos ter sol no continente, um dia molhado nas ilhas, pode chuviscar na Madeira, nos Açores há aguaceiros, chuva no Grupo Oriental. Máxima de 33 graus nas contas para Castelo Branco, Évora, Beja e Faro, Bragança, Porto Alegre, Santarém e Setúbal 30, Vila Real 29, 28, Braga, Viseu, Coimbra, Lisboa. Funchal 27, Guarda 26, 25, Leiria, Aveiro 24 graus, máxima de 23 em Viana do Castelo, Porto e Ponta Delgada, 22 nas Penhas Douradas.
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0: Sete horas em Portugal continental e na Madeira, 6 nos Açores. Manhã de sexta-feira, 17 de julho. Diogo Miguel Pereira, viva, bom dia.
2: Bom dia, José Carlos.
0: Vamos trazer a atualidade à emissão a partir desta hora. E em destaque nas notícias, a esta hora é dia de olharmos para as notas dos exames nacionais.
2: Embora um bocadinho mais tarde do que era suposto, as notas só vão estar disponíveis a partir da parte da tarde. Foi isso que disse ontem o Ministro da Educação. Fernando Alexandre vai ser hoje ouvido no Parlamento, um debate de urgência com o Ministro e o Secretário de Estado da Educação. Está marcado para as 10 da manhã, vai ser acompanhado em direto aqui pela Antena 1. A Gulbenkian faz 70 anos e nós vamos, nesta edição, às 7, acompanhar os trabalhos da Orquestra da Fundação, que vai dar um concerto amanhã.
0: A esta hora estão 18 graus no Porto, 19 em Lisboa e em Coimbra, 20 Faro e Ponta Delgada, Funchal 23. Edição de Diogo Miguel Pereira.
2: Vão ser divulgadas hoje as notas dos exames nacionais, ainda assim mais tarde do que estava previsto. Só vão estar afixadas nas escolas a partir de logo à tarde, tendo em conta os atrasos nas correções das provas. Esse novo prazo foi deixado ontem à noite pelo Ministro da Educação.
3: Muito rapidamente, a minha palavra é para agradecer à resposta que os professores deram ao meu apelo hoje de manhã. Tivemos uma excelente receptividade. As avaliações estão a decorrer e estamos muito confiantes que amanhã à tarde publicaremos as notas de todas as disciplinas. Muito obrigado. Muito obrigado.
2: E mais não disse Fernando Alexandre, ontem à noite, depois do debate sobre o Estado da Nação, um debate que durou várias horas e onde a educação e a correção dos exames nacionais foi um dos temas mais visados pelos partidos da oposição. Fernando Alexandre assisteu a essas críticas ao lado do Governo. O Ministro regressa hoje ao Parlamento porque há um debate de urgência pedido pelo PCP e também pelo Chega. Querem ouvir as explicações para todo este neste caso, à volta dos exames, estará presente Fernando Alexandre e também o Secretário de Estado da Educação, Alexandre Homem Cristo. Este é um debate que arranca por volta das 10 da manhã e que nós aqui na Antena 1 vamos transmitir em direto. Mas Fernando Alexandre não tem sido o único ministro debaixo de fogo. O mesmo está a acontecer também com Luís Neves, o ministro da Administração Interna. Ontem à noite uma nova polémica, um atrelado que tinha sido apreendido pela Polícia Judiciária durante uma operação contra o tráfico de droga, chegou a ser dado como desaparecido e agora apareceu o Luís Peixoto junto a um camião da Constru Barcelos.
4: O atrelado tinha desaparecido das instalações da Polícia Judiciária no Seixal no ano passado e foi encontrado este mês a quase 400 quilómetros no concelho de Barcelos, acoplado a um camião da Constru Barcelos, a empresa que pertence ao empreiteiro envolvido na polémica remodelação da casa de férias de Luís Neves. A notícia avançada pela TVI e pelo jornal Nascer do Sol revela que o equipamento foi apreendido durante a operação Pacoba, que desmantelou um laboratório de produção de droga. A TVI adianta mesmo que o atrelado só poderia ser retirado do Parque do Seixal através de uma guia emitida por Luís Neves, na altura diretor nacional da PJ e único responsável com autoridade para movimentar bens apreendidos. O atual ministro da Administração Interna tem estado debaixo de fogo depois de ter contratado para uma obra pessoal a empresa Constru Barcelos, que ganhou milhões em contratos públicos com a Polícia Judiciária, enquanto Luís Neves era diretor.
2: Agora, mais uma polémica relacionada com esse atrelado. A Antena 1 já pediu esclarecimentos ao gabinete do Ministro da Administração Interna. E como estão as escolhas dos portugueses nos partidos numa altura em que este governo lida com esta e outras polémicas? A sondagem da Universidade Católica Portuguesa para a RTP Antena 1, RTP e Jornal Público aponta para um crescimento dos socialistas face ao inquérito realizado no ano passado. Refere que se as eleições legislativas acontecessem hoje, o PS e a AD estariam empatados com 29%, seguindo-se o Chega com 21%. Isto numa estimativa de resultados eleitorais. A avaliação do Executivo, diz esta sondagem, está em queda, mas os portugueses mostram-se divididos sobre quem preferiam ter no governo. Teresa Borges.
5: Uma AD estagnada e um PS em crescimento. É o retrato deixado pela sondagem da Universidade Católica, com o Partido Socialista e a coligação PSD-CDS a surgirem empatados com 29% numa estimativa de resultados eleitorais. O PS sobe 6 pontos percentuais face à sondagem de dezembro. A AD mantém-se na mesma. O Chega desce de 24%, consegue agora 21%. A hierarquia dos restantes partidos mantém-se inalterada. Iniciativa Liberal em quarto lugar com 8%, desce 1 ponto percentual, segue-se LIVRE com 6%, CDU com 3% e Bloco de Esquerda com 2%. O PAN arrisca-se a ficar fora do Parlamento, tal como o JPP. A percentagem de indecisos é muito elevada. A avaliação do governo está em queda, 41% dos inquiridos dão nota negativa ao Executivo. É o pior registro medido pela Católica desde que Luís Montenegro é Primeiro-Ministro. 14% dizem que o desempenho do governo é muito mau, 11% fazem uma avaliação boa ou muito boa, cerca de metade, 46%, dizem que é razoável. Saúde e habitação são as áreas com pior avaliação do desempenho do governo, quase 2/3 dão nota má ou muito má. Questionados sobre se algum partido na oposição faria melhor, os portugueses mostram-se divididos, 48% responde não, 44% diz que sim, e dos que dizem sim, 22% consideram que o PS governaria melhor, 15% escolhem o Chega.
2: Se essas eleições acontecessem hoje, a adesão seria grande, 84% dos inquiridos garantiu que iria votar, 3% disse que não iria votar ou não tencionava fazê-lo. São dados desta sondagem da Universidade Católica, que tem a seguinte ficha técnica, Teresa Borges.
5: Este inquérito foi realizado pelo Centro de Estudos e Sondagens de Opinião da Universidade Católica Portuguesa entre os dias 6 e 10 de julho. Os inquiridos foram selecionados aleatoriamente a partir de uma lista de números de telemóvel, também ela gerada de forma aleatória. Foram obtidos 996 inquéritos válidos, que foram depois ponderados de acordo com a distribuição da população por sexo, escalões etários, região e comportamento de voto com base nos dados do recenseamento eleitoral e das últimas legislativas. A taxa de resposta foi de 34%, a margem de erro é de 3,1%, o nível de confiança é de 95%.
2: Ficha técnica desta sondagem que dá conta de que se as eleições fossem hoje, PS e AD estariam empatados. De eleições falou também Trump esta noite. Falou das eleições que aconteceram há 6 anos, em 2020, e que ditaram a vitória de Joe Biden frente a Trump. O presidente norte-americano, num discurso à nação, garante que a China acedeu a dados de eleitores norte-americanos e garante ter provas disso, Camila Vidal.
6: Começou por falar da política doméstica, depois dos feitos na Venezuela e no Irão, para dizer que há um problema que lhe falta resolver, o sistema eleitoral dos Estados Unidos. Anunciou a desclassificação de documentos que, diz o presidente norte-americano, mostram como é débil o sistema hoje em vigor. Há ainda provas claras, diz Donald Trump, de que a China acedeu a informação sensível de milhões de eleitores dos Estados Unidos. Nomes, moradas, números de telemóvel, filiação partidária e outros detalhes. Afirma ainda o presidente americano que o Deep State, o Estado profundo, incluindo os serviços secretos, ocultaram dados sobre a interferência chinesa nas eleições de 2020, que Joe Biden viria a ganhar. Trump não mostrou logo provas sobre o que estava a dizer, apenas prometeu que iriam ser conhecidas. Os documentos já estão, entretanto, no site oficial da Casa Branca, são às dezenas e incluem memorandos dos serviços secretos americanos, a CIA. And later the results of the 2020
2: presidential election itself. O essencial deste discurso de Donald Trump, que continua a dizer que as eleições de 2020 foram manipuladas, por isso é que perdeu para Joe Biden. Mas até agora não há provas que isso tenha acontecido. Este discurso acontece a menos de 4 meses das eleições intercalares norte-americanas. Nós vamos a seguir este noticiário até aos Estados Unidos, ter com a correspondente da Antena 1, Cândida Pinto, no fuso horário. A comunidade dos países de língua portuguesa faz 30 anos e o secretário-geral do PS defende que o governo português deve dar maior prioridade à Cplp. Apela também a que haja um novo impulso nesta comunidade. Foram ideias defendidas por José Luís Carneiro em declarações à Antena 1 e à RTP África. O antigo ministro e antigo secretário de Estado das Comunidades admite que está ainda muito por se fazer no que diz respeito aos objetivos da Cplp e que esta organização está a atravessar uma fase difícil. Ainda assim, faz um balanço positivo do trabalho nestes 30 anos.
7: Parece-me um balanço positivo, pese embora muitas dificuldades. Eu queria dizer que a Cplp tem nos seus propósitos fundamentais, naturalmente, a defesa e a promoção da língua e da cultura portuguesas, e há uma dimensão muito relevante que tem a ver com a concertação político-diplomática nos fora onde nos encontramos conjuntamente representados. E, portanto, tem vindo a cumprir vários propósitos de cooperação para o desenvolvimento, de promoção e defesa da língua portuguesa e também de cooperação técnica, científica, universitária. É evidente que há muitas dificuldades, muitas limitações e também devemos assinalar que ela está hoje precisamente a viver um dos seus momentos mais críticos e aquilo que eu espero é que este projeto tão grande valia estratégica possa ter um impulso que eleve e a projete para o futuro.
2: Esse momento crítico que João Luís Carneiro se refere está relacionado com o facto da Cplp estar atualmente a ser presidida por Timor-Leste de forma temporária depois da suspensão da Guiné-Bissau por causa do golpe de Estado do ano passado. O secretário-geral do PS defende por isso que o governo português deve assumir o espaço da Cplp como uma prioridade política.
7: O governo português deve dar um nível de prioridade política mais acentuado à comunidade dos países de língua portuguesa. Toda a prioridade política deve ser colocada num espaço que abre verdadeiramente uma função estratégica ao nosso país. Portanto, no quadro da vida global, da inserção de Portugal no mundo, parece-me que esta comunidade, este espaço, deve ser visto como um espaço de grande prioridade política.
2: Declarações de José Luís Carneiro, secretário-geral do PS, defende ainda que a solução para uma liderança efetiva da Cplp pode passar pelo Brasil, uma ideia que tinha também já sido defendida pelo presidente timorense José Ramos Horta. No Uganda, um acidente com um autocarro escolar matou 20 crianças e um adulto, números deixados pelas autoridades, explicando que se tratavam de alunos do ensino primário, vinham de uma visita de estudo. O condutor terá perdido o controlo deste autocarro, que saiu da estrada e acabou por capotar. No Irão, pelo menos 7 pessoas morreram na sequência de ataques norte-americanos contra vários pontos na cidade portuária de Bandar Kamir, no sul do país. Uma informação avançada pela agência estatal iraniana IRNA. Na resposta, à Guarda Revolucionária Iraniana anunciou que atacou a base militar de Al-Tanf, na Síria. É uma base militar que pertencia aos Estados Unidos e que transferiram para o exército sírio. Há pouco, a Jordânia deu conta de que interceptou 3 mísseis iranianos, mas não há registro de vítimas ou danos materiais. Para celebrar os 70 anos da Gulbenkian, está a ser preparado um concerto para sábado com um programa festivo, sendo a orquestra um pilar importante nesta fundação, mas também do panorama da música nacional e até internacional. A jornalista Sandy Gageiro foi conhecer o dia de um músico desta orquestra da Fundação Gulbenkian.
8: Estamos aqui na última fila da plateia do nosso grande auditório e estamos a ver os meus colegas que já estão a aquecer, aos poucos estão a chegar ao ensaio. Daqui a 10 minutos vamos iniciar o ensaio, então as pessoas estão aos poucos a chegar.
9: Olá, sou Martin Henneken,
8: Eu sou violoncelista da Orquestra Gulbenkian. Agora vamos fazer 16 anos. Eu cheguei aqui em 2010.
9: Como é que é o dia de um músico de orquestra aqui na Gulbenkian?
8: Obviamente nós temos de preparar as nossas partituras antes de chegar ao primeiro ensaio. E foi efetivamente uma parte do meu dia. Hoje já foi estudo. E hoje, por exemplo, vão ser 6 horas de ensaio em total, com intervalos. Portanto, é muito importante estar em forma.
9: Ver um ensaio é sempre interessante. Cada um vem com a sua roupa, ou seja, não estão com o seu...
8: Nós estamos com farda, que o tipo que normalmente estamos sempre de fraco ou de fato. Mas agora estamos todos de t-shirt e calções, como é um dia de verão.
9: Uma caixa branca.
8: Aqui é a minha caixa branca de violoncelo. Vou dar uma limpezazita às cordas, com um pano, e agora vamos para o palco.
2: Instrumentos afinados para esse concerto dos 70 anos da Gulbenkian, um concerto que acontece amanhã no âmbito dos 70 anos da Fundação. A orquestra é mais nova, mas não muito mais. Nasceu em 1962. Amanhã, sob ao palco do Grande Auditório, para um concerto que passa por Bizet, Puccini, Verdi e muito mais.
0: Um belo som a fechar esta edição às 7 da manhã com Diogo Miguel Pereira na RTP Antena 1, Madeira, Açores e RTP Mundo, em permanência na internet, noticias.rtp.pt. Sexta-feira, 17.
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0: Tenham um bom dia, são 7:15 no trânsito. Mónica Amaral, bom dia.
10: Bom dia.
0: Como é que estamos a esta hora, a começar o dia?
10: Já com problemas na Estrada Nacional 4, atenção então à zona do Alentejo, no sentido de Montemor a Raiolos. Está um carro tombado ao quilómetro 103, na subida do Forjador. O trânsito está então condicionado.
0: Despiste, não é? Despiste.
10: Exatamente. Já por Lisboa, está então mais complicado na segunda circular, aliás, no IC19, no sentido Sintra-Lisboa. Já se para então entre Tercena e Queluz. Para a Ponte 25 de Abril, ligação à Almada-Lisboa, também já há algumas paragens na subida do Pregal.
0: Olha, ontem perguntei essa menina dança e hoje...
10: Hoje dança outra vez.
0: Hoje danças mesmo, porque a canção chama-se Let's Dance. Conheces certamente.
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0: Começamos

0: Let's Dance é a primeira proposta para esta manhã de sexta-feira. No desporto é também em destaque o Benfica. Mário Silva da Costa, bom dia.
1: Bom dia, os encarnados estão interessados na contratação de John Duran, ponta de lança colombiano do Al Nassr. Também Tiago Gabriel está na mira do Benfica. O Sporting apresentou Rodrigo Zalazar, as primeiras declarações da contratação mais cara da história dos verde e brancos, já a seguir, e ainda o capitão da nova equipa de futsal do Futebol Clube do Porto.
0: Ouça o desporto às 7h30.
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1: 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Washington, D.C. é o palco das celebrações dos 250 anos dos Estados Unidos. Fuso horário em Washington são 2h20 da madrugada. Diogo Miguel Pereira.
5: É, já vai a meio quase essa madrugada em Washington, que é praticamente a capital do mundo. Todas as atenções estão sempre viradas também para Washington. Foi de lá que ouvimos também ontem o discurso do presidente dos Estados Unidos. É um dos temas que vamos abordar neste fuso horário com a correspondente da Antena 1 nos Estados Unidos, Cândida Pinto. Olá, Cândida, bom dia. Obrigado por estares connosco neste fuso horário. Cândida,

0: começaríamos precisamente por esse discurso do presidente dos Estados Unidos. Fez um discurso à nação, não é o tradicional discurso à nação, mas Trump decidiu falar ao país. Havia uma grande expectativa sobre que temas é que o presidente norte-americano queria abordar. Certo é que o chefe de Estado decidiu recuar no tempo e falar precisamente das eleições presidenciais de 2020, desta vez, Cândida, com um ataque, digamos, à China pela interferência que terá feito nessas eleições que foram ganhas por Joe Biden.
1: Trump focou o seu discurso de 25 minutos na questão das eleições, dos processos eleitorais, que é preciso proteger a integridade das eleições para que sejam justas e seguras. E recuou às presidenciais de 2020, que perdeu para Joe Biden, dizendo que há novas informações sobre o sistema eleitoral que estava viciado. Aliás, divulgou endereços eletrónicos para onde diz que vão ser vertidos documentos que o podem comprovar. Focou as baterias na China, diz que houve interferência da China para comprometer os resultados, que Pequim não queria que Trump vencesse em 2020, porque ele seria duro com a China, nomeadamente na imposição de tarifas que acabou por anunciar no ano passado, que essas informações foram ocultadas por burocratas do FBI. Depois voltou-se para as intercalares de novembro próximo, que é preciso atuar para que o sistema eleitoral não permita fraude, nomeadamente ao nível da identidade dos eleitores e nos votos por correspondência, sobre o qual Trump mantém suspeitas. As questões económicas, que são as que mais dizem aos norte-americanos, estiveram nos primeiros 5 minutos do discurso para dizer que a inflação baixou, que os custos com a saúde para os mais idosos vão diminuir. A guerra com o Irão e a operação na Venezuela mereceram uma linha para dizer que está tudo a correr muito bem.
0: Está tudo a ser também negociado. Esse cenário até tinha também já sido partilhado ainda também pela porta-voz da Casa Branca, dando conta de que essas negociações estavam a decorrer. De resto, vimos que certamente, claro, também Donald Trump a dar conta desse bom trabalho que está a ser feito pela administração norte-americana. Cândida, é inevitável também falarmos daqui de um outro tema neste fuso horário. É o Mundial de Futebol, que está a chegar ao fim, está nessa reta final. A final vai acontecer este fim de semana, vai juntar a Argentina com a Espanha. Ao longo das últimas semanas, este Mundial de Futebol acabou por captar também muitos adeptos, principalmente norte-americanos, que não estão tão habituados a este desporto. Há informações também de que Trump vai ser ele a entregar essa taça que na final do Campeonato do Mundo no estádio em Nova Jersey.
1: Antecipa-se uma grande festa em espanhol no domingo, no estádio de Nova Jersey, para a final do Mundial. Será o duelo entre Espanha e Argentina, duas das equipas favoritas nesta competição, já com troféus desta envergadura no portfólio. A Argentina já venceu o Mundial por 3 vezes, a última no Qatar há 4 anos. A Espanha venceu o Mundial na África do Sul em 2010. E agora, será que Donald Trump vai entregar a taça à Espanha? As relações entre Washington e Madrid estão num momento de alta tensão. Trump não perdoa a falta de cooperação de Espanha na ofensiva contra o Irão, ameaçou mesmo cortar as relações comerciais com Madrid. Já com a Argentina, é o inverso. Há um forte alinhamento político entre Buenos Aires e Washington, regado a expressivo apoio financeiro norte-americano. Trump ainda não assistiu a nenhum jogo no estádio, mas a Casa Branca confirmou que o presidente não vai perder a final de domingo. Aliás, foi mesmo referido que a presença de Trump será o toque final no Mundial, com mais adeptos nos estádios e na televisão, o mais bem-sucedido e seguro da história dos Estados Unidos. É preciso dizer que esta é a segunda vez que o país acolhe o Mundial, só tinha acontecido em 94. E Trump não se coibiu de interferir nesta competição junto do seu amigo Gianni Infantini, o presidente da FIFA. Pediu-lhe para retirar um cartão vermelho a um avançado da seleção norte-americana,
0: que acabou polémico por
1: ser derrotada pela Bélgica. Aliás, Infantino, antes mesmo do Mundial começar, entregou a Trump o troféu de paz da FIFA. um prémio de consolação, uma vez que o Nobel da Paz foi parar a outras mãos. Um Mundial que teve um recorde de 48 seleções a participar e que vai conhecer no domingo o grande vencedor.
0: É um Mundial que fica certamente também marcado por essas polémicas, várias aconteceram, muito também ligadas à arbitragem em várias frentes, quer por árbitros que não puderam chegar aos Estados Unidos, quer também depois por polémicas relacionadas com cartões que foram revertidos ou decisões sobre cartões que foram revertidas, marcam também certamente esse Mundial. Um Mundial que terá a família real espanhola em peso nessa final. Quanto à Argentina, Milei está previsto que não marque presença, há quem diga até que será por superstição. Bom, resta-nos esperar então por essa final. Obrigado, Cândida Pinto, é correspondente da Antena 1 nos Estados Unidos. Essa final também, José Carlos Trindade, certamente não deixará ninguém indiferente. Espera-se também um grande jogo para domingo.
2: E não é só a final. Amanhã também há o jogo que ninguém quer jogar, do terceiro e quarto lugares. O Fuso Horário, em podcast, na rádio, depois das 7h20 da manhã. O País das Maravilhas hoje fixa-se em Inglaterra, não é, Sónia? Bom dia.
3: Bom dia. No Reino Unido, mais propriamente no norte de Londres, há aquela que é a primeira comunidade de co-housing exclusivamente para mulheres. Mulheres essas que recusam passar os últimos anos de vida presas em instituições onde cantam a uma só voz, batem palminhas e esperam a morte. Ali fazem jardinagem, aulas de yoga, recebem amigos, trocam lâmpadas. De tudo um pouco, como numa aldeia. Para ouvir, pelas 20 para as 8.
2: Cá estaremos.
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2: 7h29, vamos olhar para o trânsito.
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2: Vejo, Mónica, que já há mais filas, como é normal a esta hora, não é?
5: Sim, um pouco mais filas, mas começamos pela situação no Alentejo, na Estrada Nacional 4, no sentido Montemor-Arraiolos. Está um carro tombado ao quilómetro 103, é na subida do Forjador, o trânsito ainda está condicionado. Por Lisboa, para-se no IC19, no sentido Sintra-Lisboa, entre Tracena e Queluz, e para a Ponte 25 de Abril, ligação à Almada-Lisboa, há alguma intensidade na subida do Pregal. No Porto, para-se na VCI, sentido a Rábida Freixo, na zona da Boa Vista, e no sentido Freixo a Rábida, entre o Mercado Abastecedores e o Nó das Antas.
2: Voltamos ao trânsito na rádio antes das 8.
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2: Hoje céu pouco nublado, algum vento junto à faixa costeira a sul do Cabo Raso a partir da tarde. No fim de semana, sol, mas também pode chuviscar no extremo norte. No domingo de manhã, também no litoral centro. Hoje à tarde, 33 graus é a máxima para Castelo Branco, Évora, Beja e Faro, Bragança, Porto Alegre, Santarém e Setúbal 30, Vila Real 29, 28, Braga, Viseu, Coimbra e Lisboa. Para a Guarda 26, Leiria 25, Aveiro 24 graus, 23 Viana do Castelo e Porto, Penhas Douradas 22.
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2: Quase um minuto depois das 7h30, o principal das notícias com Marta Pacheco.
6: Muito confiante, o Ministro da Educação disse ontem, no final do debate do Estado da Nação, que as pautas com as notas dos exames nacionais vão ser afixadas esta tarde. Milhares de alunos, mais de 160 mil, estão à espera de receber as notas, depois de um processo de correção digital envolto em polémica, problemas técnicos, atrasos e faltas de professores classificadores. O movimento Missão Escola Pública acredita que as pautas vão aparecer mais logo. Em declarações à Antena 1, a porta-voz do movimento, Cristina Mota, disse que isso poderá acontecer mais ao final da tarde, início de noite. Para explicar o que aconteceu, o ministro Fernando Alexandre vai esta manhã à Assembleia da República, há debate de urgência pedido pelo PCP, um debate que vamos transmitir em direto depois das 10 da manhã. O primeiro-ministro nega o caos, mas reconhece problemas. Foi ontem, no debate do Estado da Nação, marcado precisamente sobre este tema, com o PS a sugerir mesmo a demissão do ministro da Educação. Outra assunto, Luís Montenegro assegura que mantém a confiança política no ministro da Administração Interna. O primeiro-ministro diz que Luís Neves não cometeu qualquer ilegalidade no caso das obras na Casa de Odmira. Um caso com desenvolvimentos hoje no jornal Nascer do Sol. Um atrelado que tinha sido apreendido pela Polícia Judiciária durante uma operação contra o tráfico de droga no Seixal no ano passado, foi encontrado este mês a quase 400 quilómetros de distância no concelho de Barcelos, acoplado a um caminhão da empresa do empreiteiro que tem estado envolvido nesta polémica. Aos poucos, a água regressa às torneiras em Almada. Houve um corte total no abastecimento de água durante a madrugada, até às 6 da manhã, em 21 locais, como Charneca da Caparica, Fonte da Talha e Porto Brandão. A reposição do serviço será feita de forma gradual. Quase 6 anos depois de ter perdido para Joe Biden a presidência dos Estados Unidos, Donald Trump volta a levantar dúvidas sobre processos eleitorais com foco nas eleições de 2020. Num discurso ao país, ao início da noite, em Washington, madrugada em Portugal, e sem falar nas eleições que venceu, Donald Trump diz que a China teve acesso a dados de eleitores norte-americanos. O presidente norte-americano garante ter provas e promete divulgar documentos que até agora eram secretos.
2: Uma síntese da atualidade. A esta hora, as notícias voltam à rádio às 8 da manhã. No desporto, em destaque a esta hora, Mário Silva da Costa, o Benfica.
7: Os encarnados estão interessados na contratação de John Duran, ponta-de-lança colombiano do Al Nassr. De acordo com o jornal Record, em cima da mesa está a possibilidade de Duran chegar ao Benfica a título de empréstimo. O diretor-geral das Águias, Mário Branco, vai negociar diretamente com o Al Nassr. No eixo da defesa, as Águias têm Tiago Gabriel na mira, uma notícia avançada pelo jornal A Bola. O defesa central português do Lecce é a opção para reforçar o Benfica, depois de ter caído a transferência de Ibrahima Ba. Hoje, os encarnados vão a jogo. O Benfica mete forças com o Villarreal em jogo de pré-temporada no Estádio Algarve. O apito inicial é às 7h45 da tarde. O Sporting apresentou Rodrigo Zalazar, o uruguaio chega do Braga por 30 milhões de euros, a contratação mais cara da história dos Leões. Zalazar pode fazer várias posições do ataque e, aos meios do clube leonino, o uruguaio diz que o lugar onde joga não é importante.
8: Venho
9: para ajudar e para tentar ganhar todos os títulos possíveis. Temos uma grande equipa e um grande grupo e vamos demonstrar tudo o que somos. Agora vamos nos preparar para a temporada. A única coisa que quero é ajudar a equipa a ganhar. Não me importa a posição, só quero ajudar a equipa. O mais importante é tentar ganhar. Vou dar tudo o que tenho e ainda mais pelo Sporting, pelos meus companheiros, por toda a nossa gente.
8: Vou dar tudo o que tenho e mais pelo Sporting, pelos meus companheiros, por toda a nossa gente.
7: Rodrigo Zalazar assinou até 2031, fica protegido por uma cláusula de rescisão de 80 milhões de euros. Cardinal vai ser o capitão de equipa de futsal do Futebol Clube do Porto. O internacional português, em mais de 120 ocasiões, Cardinal estava na reforma desde 2024, mas volta agora às quadras. O pivô brilhou também ao serviço do Sporting, no entanto, é assumidamente adepto do Futebol Clube do Porto e assim explica este passo na carreira.
10: Sentimento inexplicável, sem dúvida alguma, o dia mais feliz da minha vida desportiva. Estou muito emocionado, muito feliz, um orgulho, não cabe no peito. Sinto-me privilegiado por vestir esta camisola, representar o clube do meu coração, ser um dos pioneiros nesta modalidade e, com certeza, estou ansioso para que comece a treinar.
7: O Porto criou a equipa de futsal sénior para a próxima temporada, vai competir na terceira divisão. Cardinal é o capitão de equipa. Decorreram ontem os sorteios dos campeonatos masculino e feminino de handball. Este ano a competição vai decorrer num novo formato, em que na segunda fase vai haver apenas 2 grupos, o de apuramento de campeão e o da luta pela permanência. O vice-presidente da Federação Portuguesa de Handball, Miguel Fernandes, explica a mudança de formato.
11: Todos têm as suas vantagens e desvantagens e as suas virtualidades. Este que nós vamos avançar este ano parece-nos mais equilibrado e espero que se traduza acima de tudo naquilo que tem sido os últimos anos do handball português, que reforça a qualidade, que mantenha o equilíbrio e que se eleve o nível técnico das equipas e dos jogadores.
7: Os campeonatos nacionais de handball têm início no fim de semana de 29 e 30 de agosto.
2: Mário Silva da Costa, o essencial do desporto na RTP Antena 1, Açores e RTP Mundo em permanência, desporto.rtp.pt, nova edição na rádio depois das 8h30 da manhã. Faltam 23 para as 8.
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2: Duas perguntas. Que balanço do Mundial? O que esperar dos 2 jogos que faltam? O António Tadeia responde antes das 8, no último terço.
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1: Penafiel, acidente na A4, daqui a pouco o trânsito.
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1: 19 para a hora certa. Agora o País das Maravilhas. Ora, cá está. Bom dia, Sónia Moraes Santos.
7: Bom dia. Bom dia. Começámos a semana a falar da avózinha Droniak, uma senhora de 96 anos que dá valentes dores de cabeça aos diretores do lar onde vive, porque faz altas festas com música, dança, álcool e tudo o que lhe dá na bolha. E terminamos a semana a falar do Newground, que é a primeira comunidade de co-housing no Reino Unido, voltada exclusivamente para mulheres mais velhas e fica no norte de Londres.
1: Muito bem.
7: Desde a ideia original, desde esta visão, deste projeto, até se transformar em realidade, passaram 18 anos de desenvolvimento intenso, muitas reuniões, acompanhamento de perto com arquitetos, engenheiros, etc. Maria Branton, que é embaixadora sénior da UK Co-Housing Network, e desempenhou um papel fundamental na viabilização do Newground, diz ela que as mulheres que iniciaram este projeto estavam decididas a não passar o resto das suas vidas sentadas em salas de convívio, a cantar músicas antigas e a bater palminhas. Eram mulheres veementemente contra o etarismo e o paternalismo, aquela infantilização das pessoas mais velhas por parte dos serviços de assistência social.
1: É bem verdade. Olha, há muito essa infantilização nos lares e dou por mim a pensar como é que aquelas pessoas se sentirão com esse tratamento, que não sendo por mal, obviamente, deve ser doloroso.
7: Ah, é terrível. Aquele então, Dona Margarida, está boazinha, quer um chazinho, vamos ao almocinho. É que não se aguenta.
1: Pois é.
7: Na Newground, as mulheres administram tudo por conta própria. As tarefas são divididas entre equipas de voluntárias responsáveis pela manutenção, jardinagem, comunicação, limpeza, questões jurídicas, enfim, tudo. Para quem não vê sentido num modelo exclusivo para mulheres, Branton cita o exemplo revelador de um projeto do Canadá que decidiu admitir homens para que entre aspas, houvesse alguém para trocar as lâmpadas. O que aconteceu foi que em 6 meses todos os membros da direção eram homens e Maria Branton termina a dizer: este grupo aqui consegue trocar as suas próprias lâmpadas.
1: Olha, ora nem mais, mas uma coisa que eu não percebi, elas vivem todas juntas?
7: Ah, não. Bem visto. Não, okay. O Newground tem 25 apartamentos e 26 moradoras, há um casal entre elas. Portanto, o co-housing não tem nada a ver com viver numa comunidade alternativa ou numa comuna. Em vez disso, as pessoas ocupam residências individuais, que podem ser próprias ou alugadas, e depois têm espaços compartilhados, adicionais, para socializar, fazer cursos, cultivar hortas. As residências têm vista para um jardim repleto de flores e silvestres e frutos vermelhos, além de um pomar. O espaço de convívio é utilizado para jantares semanais, noites de cinema, aulas de yoga, e não é o yoga da cadeira associado habitualmente aos séniores, não, sim, é yoga de verdade. E há também uma suíte para hospedar visitantes que queiram pernoitar. As moradoras são mulheres entre os 58 e os 94 anos, muitas delas ainda trabalham ou fazem trabalho voluntário e participam ativamente na comunidade. E é indiscutível que esta ideia chegou num momento oportuno. Em 2021, 3,64 milhões de pessoas com mais de 65 anos viviam sozinhas no Reino Unido, sendo 70% delas mulheres. Incrível. Daqui a 10 anos, a percentagem da população com mais de 65 anos passará de 19% para uma estimativa de 22%, segundo o relatório mais recente do Center of Aging Better. E este conceito de co-housing oferece outros benefícios interessantes. Os moradores locais associam-se ao Newground como membros não residentes e participam das festas, dos dias de jardinagem. Portanto, há aqui um sentimento de comunidade que ultrapassa as barreiras do próprio Newground e se estende à vizinhança, o que faz lembrar, enfim, tempos idos em que as pessoas se conheciam, se ajudavam, sabiam umas das outras, davam conta isso, quando alguém não aparecia. E isso é muito importante quando se envelhece. Uma bela ideia.
1: Muito bem. Bela história também para o País das Maravilhas desta sexta-feira. Sónia, bom fim de semana.
7: Bom fim de semana.
1: O País das Maravilhas pode fazer chegar a sua história através do WhatsApp 910-370-290.
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1: Menos de um quarto para as 8.
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1: Temos aí nota já de um acidente A4, não é, Mónica Amaral?
14: Sim, começamos exatamente por aí, no sentido Amarante-Porto, um acidente na zona de Penafiel, é ao quilómetro 44, a seguir ao nó da A11, está a deixar demora e está a afetar também a A11. A VCI, no sentido Rábida Freixo, ainda com paragens na zona da Boa Vista, também se para no sentido Freixo Rábida, entre o Mercado Abastecedores e o nó da A3. Também na A3, sentido Braga-Porto, há agora paragens entre o nó da A4 e a saída para o Hospital de São João, e a A28 com filas da Ponte Lessa até à Rotunda AEP. Já por Lisboa, para-se no IC19, no sentido Sintra-Lisboa, há filas entre Tercena e Queluz e depois há chegada à Segunda Circular. Já a Segunda Circular, sentido Benfica-Aeroporto, há paragens entre o Eixo Norte-Sul e a Zona das Calvanas, e no sentido Aeroporto-Benfica, para-se entre o Prior Velho e a Encarnação. Também se para a Ponte 25 de Abril, ligação à Almada-Lisboa, ainda há intensidade na subida do Pregado.
1: Está assim o trânsito esta hora, é o que nós sabemos. Se tiver outras informações, 821-0101.
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1: Sexta-feira é dia de Geometria Variável com Carlos Coelho e Marisa Matias para análises ao que de mais importante aconteceu esta semana. Flor, bom dia, como é que vai ser hoje?
15: Viva Zé Carlos, viva, bom dia. Esta geometria variável, já sabem, não vão poder ouvir depois das 10, porque há debate de urgência no Parlamento com a presença do Ministro Fernando Alexandre por causa do que se está a passar com os exames do secundário, mas vale a pena sempre ouvir Carlos Coelho e Marisa Matias. Vamos falar da lei do arrendamento, que ainda não foi ao Parlamento, mas que, se ficar tal e qual como está, vai obrigar, por exemplo, a haver 6 meses e 6 rendas de avanço num novo contrato. Depois também falamos do Congresso do Livre e das implicações à esquerda, sobretudo das novas ideias que vieram do Congresso, e ainda o que está a passar no Médio Oriente, e que a economia mundial está refém da insanidade de Donald Trump, e estou a citar. É um programa que vale mesmo a pena ouvir.
1: Sem dúvida.
15: Não vai poder ouvir já, mas está em podcast sempre que quiser.
1: É com Maria Flor Pedroso, Geometria Variável.
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1: 11 para as 8. Vamos lá entrar no último terço, é sempre assim, a caminho das 8 da manhã. Sexta-feira, António Tadeia, bom dia.
16: Olá, bom dia, Zé Carlos, e não vais adivinhar o que acabou de me acontecer. Olha, rebentou-me aqui a caneta nas mãos.
1: Ui, Jesus.
16: Estava aqui a tomar notas para falar contigo, de modo que está aqui uma mortandade que nem imaginas. Mas vamos a isso.
1: Está manchado o último terço. Olha, domingo acaba o Mundial com a final entre Espanha e Argentina. Amanhã é o jogo que ninguém quer jogar. Já vamos aos dois encontros. Pergunto-te antes pela competição. Mais clubes do que nunca, 3 países organizadores, pausas para publicidade. Que balanço rápido é que tu consegues fazer deste Mundial de Futebol?
16: Rapidamente. Gostei da maior parte das coisas, e nós temos sempre a tentação de cair naquilo de que não gostamos, porque é isso que é importante mudar. Acho que estas pausas para hidratação, a não ser quando são mesmo necessárias, são uma aberração. E até já se fala, inclusive, agora na possibilidade do intervalo, em vez de
1: meia hora, minutos,
16: ir a ter 30, para se poder fazer o tradicional halftime show, sem o qual os americanos não vivem, que mete muita publicidade e rende muito dinheiro. Mas há coisas que têm a ver com o ritmo do futebol que eu acho que não fazem grande sentido. De resto, em termos de futebol, eu acho que foi um bom Mundial, ou está a ser um bom Mundial. Temos tido bons jogos. Houve poucos jogos sem golos, houve poucos jogos marcados por estratagemas defensivos muito acentuados, e acho que tivemos boas surpresas. Foi um Mundial até muito na linha daquilo que se esperava, porque não houve assim uma grande desilusão, uma grande surpresa, não houve nenhuma equipa absolutamente de sensação. Eu acho que, bom, enfim, a FIFA conseguiu também o que queria quando levou as 4 primeiras do ranking às meias finais, porque construiu o quadro do sorteio para isso, mas, enfim, nada a dizer a esse respeito.
1: E havia sobre este Mundial, havia várias ameaças, do Ébola, a questão do Irão, também com o conflito no Médio Oriente, havia, de facto, e o facto de ser organizado em 3 países, a própria máfia nos cartéis no México. E
16: a questão do Irão não foi bem resolvida, é bom que tínhamos
1: claro
16: isso
1: que
16: em conta, não é?
1: Aquela, e a seleção do Irão passou os passos do Algarve, como se costuma dizer.
16: Exatamente, aquela macacada dos iranianos terem que andar a dormir no México, porque não podiam ficar nos Estados Unidos, enfim, é uma coisa...
1: Talvez
16: que
1: o pior até deste Mundial, não é? Foi o pior acontecimento.
16: Sim, eu acho que há uma certa cedência da FIFA, de Infantino, não é uma novidade, a FIFA já cede à receita e ao capital e aos interesses e à necessidade de ser reeleito. Repara que Infantino está a ser muito criticado, mas tem a reeleição assegurada, conseguiu espalhar a palavra por todo o mundo, e cada federação tem um voto, portanto... ele acaba por garantir a sua reeleição. Mas
1: assim,
16: os interesses já vêm desde a década de 70 e de João Avelange.
1: Claro. Olha, França e Inglaterra disputam o 3º lugar. Comecemos por aí. No jogo em que ficam os tristes a jogar, quem é que te parece mais perto de conseguir o último lugar no pódio?
16: Deixa-me dizer-te primeiro que acho que é um jogo que não faz nenhum sentido.
1: Concordo.
16: Aliás, o Campeonato da Europa não o tem. Houve alturas em que fazia, e eu não me recordo, porque não era nascido, mas falei depois com pessoas que lá estiveram, no Mundial 66, a alegria com que os magrisos e os membros da equipa portuguesa referiam que tinham ganho à União Soviética no jogo do 3º lugar, nessa altura ainda era algo que fazia sentido, neste momento não faz. Aliás, basta perceber que a maior parte das equipas mudam radicalmente da meia-final para o jogo do 3º lugar, é quase um jogo de consolação. Vou-te mesmo dizer, vou ver o jogo, tenho que o ver porque vou estar na RTP Notícias a seguir ao jogo e portanto tenho que o ver porque vou ter que falar sobre ele. Mas é um jogo que não me instiga nenhum interesse. Uhum. Enfim, vamos ver.
1: Imagino para os jogadores
16: grandes derrotadas.
1: Já levam épocas compridas e desiludidos. É isso. Queriam era estar em férias, certamente, nesta altura.
16: De férias, até porque os campeonatos estão aí a começar, não é? Estarmos a prolongar durante mais uns dias a presença destes jogadores de França e de Inglaterra nos Estados Unidos para jogar um jogo que não lhes vai trazer absolutamente nada é apenas desumano.
1: Muito bem. E quanto à final?
16: Foi aí que me rebentou a caneta. Estava aqui a tomar umas notas para não me
1: baralhar. Isso é presságio. Tens de perceber o que é que isso significa. Deve ter para aí um presságio qualquer.
16: Estava aqui a tomar umas notas para não me baralhar quando falasse contigo para te dizer o seguinte. Tenho aqui uma estatística para te dar. Tu sabes que das últimas 5 finais, em 4, ganhou a equipa que jogou a meia-final primeiro. Ganhou a Argentina à França em 22, ganhou a França à Croácia em 18, ganhou a Alemanha à Argentina em 14 e ganhou a Itália à França em 2006. A única exceção é a da seleção da Espanha, que em 2010 ganhou aos Países Baixos, que na altura ainda chamávamos Holanda. Uhum. Mas nos cinco mundiais anteriores ganhou sempre a equipa que jogou depois, incluindo até o Mundial 86, em que as meias-finais foram no mesmo dia, mas a Argentina jogou umas horas depois da República Federal da Alemanha. Portanto, o que é que isto nos diz? Que esta dimensão física foi ganhando importância no futebol de alto rendimento. Eu acho que o dia de recuperação a mais que a Espanha tem pode fazer a diferença. Acho que a Espanha, como equipa, tem um valor coletivo superior àquele que tem o valor que tem a Argentina. Há uma coisa que a Argentina é a seleção que neste campeonato me traz sensações mais dispas, porque adoro a Argentina que quer ganhar e que quer jogar, odeio a Argentina que não quer jogar. E a Argentina, na maior parte dos jogos, pelo menos enquanto eles estão 0-0, não quero jogar. É uma equipa de picardias, é uma equipa de corpo a corpo, é uma equipa de faltas e faltinhas, estão sempre a cair, sempre a interromper o ritmo do jogo. E isso é uma coisa que a mim me aborrece. Uhum. Porque eu acho que é o contrário daquilo que deve ser o jogo do futebol. A Espanha, de certa forma, não tem momentos de brilhantismo como tem a Argentina, e quem é que não se empolgou a ver a ponta final dos jogos da Argentina contra o Egito ou contra a Inglaterra na meia-final? É absolutamente empolgante ver como Messi ainda é capaz de reger aquela orquestra, mas a Espanha não tem desses momentos de empolgamento. É uma equipa cujo valor mínimo é sempre muito elevado. Sim. Porque é uma equipa que representa aquilo que o futebol deve ser, de certa maneira. Uma equipa que é coletiva, que troca a bola, que vai passando. Eu acho que a Espanha é a favorita, mas a Argentina tem Messi e isso pode fazer toda a diferença.
1: Muito bem, olha, até setembro, da minha parte.
16: Olha, boas férias.
1: Obrigado, um abraço, bom fim de semana.
16: Já fico mais uma semana.
1: Isso mesmo. António Tadeia com o Último Terço. 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Hoje vai ser assim.
17: Em princípio, é hoje que são afixadas as notas dos exames nacionais do secundário. O Portugalex sabe que o Ministro da Educação ainda tentou pedir à União Europeia para equiparar o fuso horário de Portugal ao do Havaí.
18: Vá lá, são somente 12 horas. Não vos custa nada. E a mim dava-me imenso jeito. Vá lá.
17: Mas parece que não deu.
19: Entretanto, 60 militantes do Bloco de Esquerda anunciaram a saída do partido, criticando o rumo que o mesmo tem seguido.
17: A notícia aqui não foi propriamente a saída, mas o facto de ainda existirem 60 pessoas no Bloco. Fomos pedir a reação do antigo coordenador, Francisco Louçã, por ser o que tem a melhor voz para imitar.
20: Os rapazes e as raparigas do Bloco são livres de fazerem o que quiserem. Se o Bloco deixar de ter pessoas suficientes para ser um partido, pode mudar de ramo e ser, por exemplo, uma loja de tote bags e camisas sem colarinho. E agora fiquem lá com esta, que eu sei que foi para isso que me ligaram. O rato Rafael roeu a rolha da garrafa de rum do rei da Rússia.
19: e parece que o modelo de inteligência artificial português, o Amália, cometeu alguns erros básicos quando foi testado por utilizadores e programadores independentes. Não soube responder, por exemplo, à pergunta: quem é o primeiro-ministro de Portugal?
17: Atenção que a pergunta não era quem é o líder do Bloco de Esquerda ou quantos filhos têm em conjunto as irmãs Patrocínio, porque isso ninguém sabe.
19: O Portugalex decidiu dar mais uma oportunidade ao modelo. Amália, o que fica bem numa casa portuguesa? Pão e vinho sobre a mesa ou uma gata chamada Teresa?
2: Ei, eu quero lá saber disso, cantem vocês, vá todos comigo. Numa casa portuguesa fica bem. Palminhas, palminhas, vai.
17: Amália, concentra-te, que dia é hoje?
2: Não faço ideia. Vá comigo. Que dia hoje? Andei às paredes, confesso. Vá, agora vocês. E até vós tu.
17: Conseguimos chegar à fala com o primeiro-ministro entre dois jogos do Mundial e ele mostrou-se orgulhoso.
21: Hoje posso dizer com orgulho que o modelo Amália erra de propósito para se perceber quem usa inteligência artificial para fazer os trabalhos da escola ou escrever outro tipo de textos. É o primeiro modelo totalmente à prova de plágio, hoje e sempre. E foi muito útil para nos ajudar na correção dos exames do secundário.
17: Obrigado, e é precisamente o modelo Amália que nos vai ler hoje a ficha técnica. A vossa atenção, por favor.
2: Em Portugal é que se é escrito por não sei quem, interpretado por não faço ideia e sonorizado por alguém. Ah vá, cantem todos comigo. Foi o domingo, eu sei, a casa a mariquinha, vá todos comigo. Palminhas, palminhas, Portugal é que se palminhas.
1: Intratáveis, todas as manhãs, António Machado, Manuel Marques e a equipa do Portugalex. Pode ouvi-los sempre, deve ouvi-los sempre. Atenção que a esta hora há indicação de um acidente na segunda circular. Vamos falar sobre o trânsito depois das notícias das 8. Agora o tempo é o foco da nossa atenção. Antes das notícias, dizer-lhe que o dia oferece céu pouco nublado no continente, temperaturas mais altas no interior. Nas ilhas não é bem assim, aguaceiros nos Açores, chuva no grupo oriental, na Madeira nuvens e pode chuviscar. Máxima de 33 graus é a mais alta do dia para Castelo Branco, Évora, Beja e Faro. No caso de Bragança, Porto Alegre, Santarém e Setúbal, 30 graus, Vila Real, 29, 28, Braga, Viseu, Coimbra, Lisboa. Funchal 27, dia quente na ilha. Guarda 26, Leiria 25, Aveiro 24 graus. No caso de Viana do Castelo, Porto e Ponta Delgada 23, nas Penhas Douradas 22. Depois das 8 da manhã, continuamos juntos aqui no programa da manhã, assim até às 10 de segunda a sexta-feira.
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1: Oito horas em Portugal continental e na Madeira, 7 nos Açores. Sexta-feira, 17, Diogo em dia de se conhecerem as notas dos exames nacionais. Os pais lançam um apelo. Que apelo é esse?
23: No cenário em que admitem que os pedidos de revisão de prova vão aumentar por causa de todo este processo, a CONFAP apela ao bom senso e pede que não se façam esses pedidos de reapreciação de prova só porque sim. Esclarece a CONFAP que esses pedidos devem ser realizados apenas quando há um fundamento para tal. As notas só vão estar disponíveis a partir da tarde, por isso que disse ontem o Ministro da Educação, Fernando Alexandre, que vai ser hoje ouvido no Parlamento um debate de urgência marcado para as 10 da manhã. São Tomé e Príncipe vai a eleições no domingo, pressão presidenciais, a semana foi de campanha eleitoral, vamos saber como correu nesta edição essa campanha, esse apelo ao voto, vamos conversar com o enviado a estas eleições, Frederico Pinheiro. Um ano e meio depois, o Museu da Gulbenkian volta a abrir portas, depois de ter estado fechado para obras, temos visita guiada neste noticiário às 8.
1: A esta hora, 23 graus no Funchal, 22 Faro, Lisboa e Ponta Delgada 20, Coimbra 19, Porto com 18. Edição de Diogo Miguel Pereira.
23: A Confederação das Associações de Pais não tem grandes dúvidas de que toda esta polémica com a correção dos exames nacionais levará a um aumento dos pedidos de reapreciação das provas. Ouvido há instantes pela Antena 1, José Miguel Antunes, do Conselho Executivo da CONFAP, considera que, com esse cenário, que parece ser inevitável, este é um cenário que parece ser inevitável, aliás, tendo em conta as dificuldades na correção.
3: Nós temos a noção que o pedido de visualizações será imenso, até porque hoje, neste processo, será muito mais fácil essa visualização, e temos também a noção que os pedidos de reapreciação também subirão.
23: Mas com esse aumento surge também um apelo. José Miguel Antunes pede aos pais e também aos alunos que façam apenas esse pedido, o da reapreciação de prova, apenas quando há uma razão evidente para isso.
3: Uma coisa é o aluno olhar para a prova, ver que a prova é toda sua e tem uma pergunta que acha que devia ter sido melhor cotada. Outra coisa diferente é olhar para a prova e ver que a prova não está correta. São coisas diferentes. Portanto, a reapreciação, que foi o processo que sempre existiu, é: eu tenho 14, acho que com a prova que tenho devia ter 15. Outra coisa é olhar para a prova e a folha não é minha. Portanto, era importante que os alunos, junto com os seus professores, olhassem criticamente para a sua prova. Mas, claro, sabemos que, com toda a desconfiança que foi criada durante todo este processo, que não foi um processo fácil e que, objetivamente, correu mal, mas todo este processo é um processo moroso e que cria grande ansiedade.
23: São os apelos deixados esta manhã aqui na Antena 1 por José Miguel Antunes, da CONFAP, a Confederação das Associações de Pais. Lança esse apelo. As notas, as provas reapreciadas vão aumentar, mas esse pedido deve ser feito com ponderação e apenas quando há fundamento para tal. As notas dos exames só vão ser conhecidas a partir da tarde de hoje. Assim explicou ontem à noite Fernando Alexandre, o Ministro da Educação, depois do debate sobre o estado da nação.
5: Muito rapidamente, a minha palavra é para agradecer à resposta que os professores deram ao meu apelo hoje de manhã. Tivemos uma excelente receptividade, as avaliações estão a decorrer e estamos muito confiantes que amanhã à tarde publicaremos as notas de todas as disciplinas. Muito obrigado. Muito obrigado.
23: Foi essa a garantia deixada por Fernando Alexandre, o Ministro da Educação, que regressa hoje ao Parlamento. Há um debate de urgência pedido pelo PCP para ouvir as explicações relativamente a todo este caso à volta dos exames. Estará presente Fernando Alexandre e o Secretário de Estado da Educação, Alexandre Homem Cristo. Este é um debate que arranca por volta das 10 da manhã e que será acompanhado em direto aqui na Antena 1. Vamos agora até à escola, nomeadamente em Coimbra, à Escola Secundária Avelar Brotero. Está lá o repórter Horácio Antunes. Horácio, as notas afixadas só logo a partir da tarde, ouvimos agora ainda as explicações deixadas pelo Ministro da Educação, mas aí na escola já há algum tipo de indicação da hora a que isso vai acontecer?
6: Não, nenhuma indicação de a que horas vão ser afixadas as notas. As vitrines estão vazias, estão prontas para receber então essas notas. Podemos dizer que é uma expectativa grande neste momento de que antecede a fixação e a publicação destas notas do 11º e 12º anos. Ainda há pouco veio uma aluna verificar se as notas estavam afixadas, talvez não tivesse essa informação. Conceição Costa é diretora da Escola Secundária de Avelar Brotero em Coimbra. Bom dia. Pergunto-lhe como é que se gera toda esta situação, toda esta expectativa, a ansiedade dos alunos e dos professores também.
7: Com muita dificuldade, porque o que está em causa é muito importante para os alunos, representa, no fundo, conseguirem aceder ou não aos cursos para os quais trabalharam durante todo este percurso, e sempre à espera de notícias que nos permitam dizer vamos afixar as notas.
6: As informações são poucas, por isso não têm essa certeza que possam ser fixadas hoje.
7: Sim, não temos a certeza. A última informação que o Sr. Ministro nos deu e a que eu acedi através da televisão é que seriam afixadas hoje à tarde. Mas temos tido várias vezes informações de que vão ser afixadas, que depois vão sendo adiadas. Portanto, estamos, acho que, a trabalhar num cenário de imprevisibilidade.
6: Recolher exames, para depois entrega para a digitalização, depois encontrar professores, classificadores, não sei se foi, se pediram mais ou não a esta escola, professores se calhar com férias marcadas ou que tiveram de ser adiadas, tudo isto não tem sido fácil.
7: Não, não tem sido fácil, mas os professores têm sido, de facto, exemplares na ajuda que têm prestado a todo este processo. Eu acho que se chegarmos a bom porto, temos que agradecer sobretudo aos professores, porque estiveram sempre disponíveis. Aliás, quando o que está em causa são os alunos, os professores mobilizam-se e acho que uma vez mais isso ficou provado.
6: Estão preparados para todos os pedidos que vão depois surgir de alunos, pais?
7: Temos que estar.
6: Para a repreciação das provas?
7: Temos que estar, tudo faremos para conseguir que tudo corra da melhor maneira possível.
6: Mas com alguma ansiedade também, da vossa parte?
7: Sim, sempre que as mudanças acontecem, em cenários de mudança, nós temos sempre dificuldades, porque o que é novo é, no mínimo, um bocadinho assustador. Mas faremos tudo o melhor que conseguirmos.
6: A Escola Abelardo Brotero tem cerca de 1.400 alunos de vários ramos de ensino, uma educação diversificada que inclui o ensino profissional e recorrente também e adultos. Uhum. 1.400 alunos, 500 alunos fizeram exames em 840 provas nesta escola.
23: Estão agora à espera de saber a que horas é que esses resultados vão ser afixados. Ouvimos aqui a reportagem de Horácio Antunes numa escola onde também aqui ainda não há informações de quando é que essas notas vão ser afixadas. Nota também para uma aluna que não ouviu essa mudança e, portanto, já esteve na escola, chegou lá e também não conseguiu então ver essas notas afixadas que vão ser ao longo da tarde de hoje. Na Ucrânia, o comandante das forças de drones de Kiev anunciou que mais de 12 embarcações russas no Mar Negro foram atingidas por drones ucranianos. Na rede social Telegram, Robert Brovdy dá conta de que os alvos incluíam 9 navios de carga geral, também um navio tanque, um navio de transporte de gás e ainda um rebocador. Este mês a Ucrânia dá conta de que já atingiu quase 160 embarcações russas no Mar de Azov e também no Mar Negro. Os Estados Unidos bombardearam o Irão pela sexta noite consecutiva. O Irão afirma que desde que estes ataques recomeçaram, os norte-americanos já mataram 38 pessoas e fizeram mais de 400 feridos. Quanto ao tráfego marítimo, continua a diminuir no Estreito de Hormuz, um importante ponto de passagem mundial. Os preços de petróleo permanecem, no entanto, relativamente estáveis. Esta manhã o preço do barril do petróleo ronda os 85 dólares. Marcamos agora presença em São Tomé e Príncipe. A semana tem sido de apelo ao voto, a campanha eleitoral, tendo em conta as eleições presidenciais que estão marcadas para domingo. Está em direto neste noticiário, connosco, às 8 da manhã, Frederico Pinheiro, enviado especial da Rádio Pública a estas eleições. Frederico, bom dia. Vamos puxar um bocadinho a fita. Como é que tem sido esta semana de apelo ao voto para estas eleições?
8: Olá, Miguel. Tem sido uma campanha eleitoral bastante intensa, com as agendas muito preenchidas. A campanha começa de manhã cedo e os candidatos normalmente continuam a campanha um pouco para lá da hora limite, que são as 18 horas locais. Há muitos concertos, campanha porta a porta. Os candidatos ouvem as preocupações das pessoas, distribuem chapéus, t-shirts, vão um pouco a todas as localidades, porque São Tomé e Príncipe, a maior parte da população, 95% da população, está de facto na ilha de São Tomé e essencialmente localizada na cidade capital, São Tomé, mas depois há muita gente em pequenas aldeias, pequenas vilas, e é aí que muitas vezes os candidatos também concentram a atividade de campanha, vão ter com 10, 15, 20 pessoas, ouvem, tiram uma foto, fazem um vídeo para a internet e depois partem para outras ações.
23: Que temas é que têm marcado principalmente essa campanha eleitoral?
8: Há aqui dois temas entre os dois principais candidatos, que é Carlos Villanova, o atual Presidente da República, e também Nito Abreu, o candidato que é o líder do partido, líder parlamentar do partido que ganhou as últimas legislativas. Há dois temas, um é a estabilidade, ou seja, Nito Abreu diz que a estabilidade só se consegue no país com a saída de Carlos Villanova, e Carlos Villanova repete incessantemente a mensagem de mais 5 anos, mais 5 anos. E depois há outra questão que marcou de facto o mandato de Carlos Villanova, que demitiu o primeiro-ministro em janeiro do ano passado. Patrício Trovoada tinha uma maioria parlamentar e isso no fundo explotou uma série de mudanças institucionais aqui em São Tomé e Príncipe. Foi refeito o Tribunal Constitucional, a Comissão Eleitoral Nacional, também o Parlamento conheceu mudanças profundas e Carlos Villanova diz que continuará a ser um presidente ativo e demitirá o primeiro-ministro, se assim o entender, já outro candidato, Nito Abreu, diz que respeitará as maiorias absolutas e garante estabilidade até ao fim do mandato ao próximo governo.
23: Nesta campanha eleitoral termina hoje, Frederico, aproveito também para te perguntar o que é que está previsto ainda neste último dia de campanha aí em São Tomé.
8: Há muitos concertos, há sempre muita música na campanha em São Tomé e Príncipe, aliás, à semelhança do que acontece em Cabo Verde, mas aqui de uma forma mais intensa. Os programas dos candidatos hoje prevêem também contacto com a população, mas comícios, mas para além dos comícios e dos apoios que os candidatos vão receber de outros políticos, há muitos concertos previstos, muita música, muita festa, e é assim que se pretende e se prevê encerrar a campanha, às 18 horas locais, 19 horas de Portugal continental.
23: Obrigado, Frederico Pinheiro, enviado especial da Rádio Pública a estas eleições presidenciais em São Tomé e Príncipe, eleições marcadas para o próximo domingo. O Museu da Carlos Gulbenkian, em Lisboa, vai reabrir amanhã, sábado, depois de um ano e meio encerrado para obras. O projeto de modernização recuperou as raízes do museu, inaugurado já nos anos 60, e reforçou a ligação do edifício aos jardins da Fundação, Oriana Barcelos.
9: Entrar no renovado Museu Calouste de Gulbenkian é permanecer no jardim.
10: Uma das melhores coisas são os momentos de surpresa. Neste espaço, penso que isso acontece muitas vezes. Muitas vezes.
9: A luz entra museu adentro.
10: A ideia de podermos manter as janelas abertas à natureza e, ao mesmo tempo, termos livros e documentos seria uma loucura há 10, 20 anos. Mas agora, graças aos filtros nos vidros, à luz adequada, podemos fazê-lo mantendo as condições certas para a conservação.
9: E depois ao chão, de alcatifa, a fazer lembrar um manto de relva macia. A escolha do chão que pisamos no renovado Museu Gulbenkian foi de Xavier Salomão, o diretor aqui chegado em janeiro.
10: O plano original, quando eu cheguei, era apenas alterar ligeiramente o piso de madeira e fui eu quem decidiu reinstalar a alcatifa. Por isso, se gostarem, podem elogiar-me. Se odiarem, a culpa é minha.
9: O Museu Gulbenkian, fechado para obras há mais de um ano, está pronto a abrir portas depois de um projeto que o faz regressar a 1969.
11: Everything has changed and nothing has changed.
9: Nas várias galerias da coleção de Calouste Gulbenkian, continua a ser possível viajar da Antiguidade Clássica ao mundo islâmico, da Ásia às grandes capitais europeias.
10: Trata-se de uma coleção não portuguesa em Portugal. Por isso, penso que é extraordinariamente importante para o público português.
9: O Museu Calouste Gulbenkian abre este sábado, quando a Fundação faz 70 anos.
23: Um ano e meio depois de obras de modernização, para celebrar essa reabertura também no âmbito do aniversário, a entrada neste museu é gratuita até ao próximo dia 26.
1: As notícias com Diogo Miguel Pereira na RTP Antena 1, Madeira, Açores e RTP Mundo. 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Oito e um quarto.
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1: Acidentes no Norte e também no Sul. A esta hora começas por onde, Mónica?
14: Começamos então mais a norte. Na A29, atenção, sentido Aveiro-Porto, um acidente ao quilómetro 39, na zona de Espinho, é a seguir ao nó da A41 e já está a deixar o trânsito demorado. Também na VCI, no sentido da Rábida Freixo, há indicação de um acidente na zona da Boa Vista, está a deixar filas a partir da ponte da Rábida, e no sentido Freixo a Rábida, há paragens entre o Mercado Abastecedores e as Antas. Já a 28, continua com filas da ponte de Leste até à Rotunda AEP, e na A3 ainda se para do nó da A4 até à saída para o Hospital de São João. Já por Lisboa, segunda circular, sentido Benfica Aeroporto, com intensidade entre o Campo Grande e as Calvanas. Na A5 há filas de Monsanto para as Amoreiras e no IC19 para-se de Alfragide para a segunda circular. Já para a Ponte 25 de Abril, ligação à Almada-Lisboa, ainda há alguma intensidade na subida do Pregal. Quanto ao Algarve, na zona de Albufeira, atenção porque há A22 no sentido Faro-Portimão, há a indicação de um acidente, é ao quilómetro 50, a seguir à saída para a A2 na zona de Albufeira.
1: Vamos atualizar tudo o que sabemos sobre o trânsito antes das 8h30. Tenha uma boa viagem. Obrigado por estar connosco na rádio.
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1: São 8h16. Daqui a pouco temos o ponto central.

0: Apresentado com a camisola do Sporting, ouvimos as primeiras palavras de Zalazar como leão já a seguir. Benfica interessado em John Duran e Tiago Gabriel e ainda o ciclismo e o ténis.
1: É às 8h30.
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1: 8h20. Trump quer ter, como ele gosta, o controlo do voto nas eleições. Viva, bom dia, Francisco.
6: É, Zé Carlos, viva, bom dia. Donald Trump tratou de se antecipar às derrotas eleitorais que tem anunciadas pelas sondagens, semeou dúvidas, ainda que não suportadas por demonstração fiável, sobre a fiabilidade do sistema eleitoral nos Estados Unidos. Acusou a China de manobrar para que ele perca. Como temos para escutar, já há quem admita que ele se prepare para, outra vez, pôr em causa os resultados eleitorais, talvez mesmo tentar invalidá-los.
1: Ouça Um Dia no Mundo, depois das 8h30 da manhã. Agora o ponto central. É um dos assuntos do momento no país, daí que merece aqui a análise. Como estão os exames nacionais? Diogo Miguel Pereira.
7: No dia em que hoje está previsto que as notas sejam afixadas, apenas só a partir do período da tarde e não durante também amanhã, como de certa forma era a tradição, tendo em conta este novo modelo da correção dos exames, um modelo que tem revelado dificuldades e provocado também atrasos. É nosso convidado no ponto central do programa da manhã de hoje, Carlos Louro, presidente da Associação Nacional de Dirigentes Escolares. Bom dia, obrigado por estar connosco neste ponto central. Carlos Louro, eu começo por lhe perguntar, tendo em conta aquilo que ouvimos, um retrato deixado no noticiário das 18, ouvíamos num direto feito numa escola em Coimbra, a diretora a dar conta de que ainda não tinha informação relativamente à chegada dessas provas, das notas para serem depois afixadas, o que certamente também motivará questões por parte dos pais e dos alunos. A esta hora, também vocês não têm ainda informação relativamente a essas notas?
8: Muito bom dia, mais uma vez. A informação que nós possuímos é exatamente a mesma que vocês conhecem e ainda agora disseram, que é que hoje, durante o período da tarde, está prevista a fixação dos resultados dos exames do ensino secundário e das provas do nono ano de escolaridade.
7: Uhum. Que informação é que tem relativamente à hora? Nada relativamente a isso? A partir de quando? Só ao fim da tarde? Só ao início da tarde? Vai depender das
8: pois
7: escolas?
8: Pois nada está definido ainda. O que ficou, a informação que nós recebemos na reunião que tivemos com a equipa ministerial na passada segunda-feira, fomos informados de que iria chegar uma comunicação do Educa às escolas a definir uma hora para serem divulgados os resultados em todas as escolas do país, no mesmo horário. Depois disso, a única informação que recebemos foi o processo de facilitação da consulta das provas aos alunos, que foi no dia de ontem, e agora estamos à espera que nos seja dito a que horas é que os resultados vão ser, de facto, afixados em todas as escolas do país.
7: Essa informação do Educa ainda não chegou.
8: Ainda não chegou, uhum. Essa, ainda estamos a aguardar. Em todas as escolas, face aos problemas que já foram reconhecidos por todos, há a expectativa de que hoje mesmo os resultados sejam divulgados e com isso importa sempre salientar, no nosso entendimento, o forte compromisso de professores e escolas em todo este processo.
7: Uhum. Ouvimos
8: e
7: os
8: nesse
7: pais.
8: Sentido...
7: Sim, sim.
8: Sim, sim. Faça o favor, Fábio.
7: Dizia que ouvimos os pais no noticiário das 8 a falar também sobre este assunto, apelavam até a um certo bom senso, a CONFAP apelava a um certo bom senso naquilo que será depois a reapreciação das provas, pede que se distinga aquilo que é realmente necessário para essa reapreciação e não um aproveitamento. Do lado dos diretores, o que é que tem ouvido por parte dos diretores escolares de todo o país?
8: Aquilo que nós escutamos e sabemos e conhecemos da parte dos diretores e das comunidades educativas e dos professores é que

0: um forte compromisso e a sensatez e o equilíbrio que sempre pautaram o Serviço Público de Educação. Eu que já o referi esta semana e vou voltar a referi-lo. O Serviço Público de Educação gosta de trabalhar no silêncio, neste momento em que todos os olhares, todos os sentimentos estão virados para a educação e o ruído que está a acontecer à volta dos exames, é incómodo. É incómodo porque significa que algo correu mal. É sempre nessas alturas que olham para nós. E nós gostamos de estar centrados no nosso trabalho sempre, todos os dias, e fazemo-lo. E fazemo-lo normalmente bem. Eu gostava de recordar aqui que este processo dos exames, enquanto esteve nas escolas, correu com a normalidade habitual, em que foi traduzida a experiência e o talento das escolas, que é um talento que vem de muitos anos. Por isso, agora, quando nos forem devolvidas as provas, nós vamos fazê-lo na mesma. E por isso, independentemente da existência de apelos ou não, sabemos, estamos absolutamente confiantes de que professores e escolas vão fazer e vão cumprir as suas funções do modo como sempre fizeram.
1: Uhum. O ministro tem tido a postura correta, no vosso entender, ao longo destes dias, sobre o caso?
0: O processo de avaliação de nós dissemos enquanto associação no dia 29 de junho, a avaliação de tudo aquilo que aconteceu será feita apenas e só no final. É no final do ano letivo que nós fazemos a avaliação. Quando concluirmos todo esse processo, vamos avaliar. São referidas situações que desagradaram, são referidas situações que agradaram, e nós dissemos, nós não precisamos de cortinas de fumo sobre o trabalho das escolas e sobre o trabalho dos professores. Nós precisamos é de perceber com clareza o que é que aconteceu e o que correu mal. E se necessário, desejamos e esperamos que da parte dos responsáveis sejam assumidas as responsabilidades.
1: Uhum. Queria olhar consigo ainda para o futuro, nomeadamente o próximo ano letivo. O calendário terá de ser todo ele também muito alterado, terá de sofrer grandes alterações por causa de todos estes adiamentos, ainda que de alguns dias, é certo, ou essa parte também estará garantida dentro daquilo que é o calendário habitual?
0: A influência destes resultados e disto que aconteceu, do atraso na divulgação dos resultados, tem, ou melhor, sente-se no processo da divulgação das provas, eventualmente, mas os processos também já foram ajustados, na candidatura ao ensino superior. Por isso, no ensino básico e no secundário, a influência no calendário é nula, não vai acontecer nada.
1: Poderá influenciar, se calhar, na atribuição das turmas, não é?
0: Pronto, ora bem, mas essa questão é se contarmos que muitos dos alunos fiquem retidos, sendo que a única influência que temos aqui é na constituição das turmas, sobretudo naqueles alunos que estão à espera das classificações do nono ano e as matrículas para o décimo ano que foram atrasadas, e no décimo segundo ano, onde também as disciplinas da opção poderão ter esse condicionamento. São situações que normalmente já ocorrem na primeira semana de agosto e que, naturalmente, este ano vamos ter que ajustar o nosso trabalho, naquele trabalho em que a maioria das pessoas pensa que as escolas estão fechadas, mas há imensa gente a trabalhar nas escolas a preparar o ano letivo. Nós vamos ter que ajustar os nossos prazos e as nossas tarefas para que, mais uma vez, na altura certa, o ano letivo arranque e venha a decorrer com normalidade. Na expectativa que, de futuro, também estes problemas que só sentimos na realização dos exames, ou melhor, na classificação dos exames, no próximo ano não se
1: Não aconteça. Será uma dor de crescimento, digamos assim, este ano?
0: Também é uma dor de crescimento este ano, também é.
1: Uhum. Obrigado, Carlos Louro. É o presidente da Associação Nacional de Dirigentes Escolares. Esteve connosco neste ponto central da Antena 1. Olhamos para a fixação das pautas dos exames nacionais. Ouvimos o ponto de vista dos diretores das escolas.
2: O ponto central em podcast, 29, não nem mais nem menos. O debate do Estado da Nação é o assunto para a troca de ideias.
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2: Começamos talvez a norte, não é, Mónica, por causa do acidente na VCI?
4: Sim, começamos na VCI, no sentido da Rábida Freixo. Um acidente na Boa Vista ainda está a deixar o trânsito demorado a partir da zona de Canidelo. Já no sentido Freixo a Rábida, para-se entre o Mercado Abastecedores e o Nó das Antas. Há 28 com filas também a partir da Ponte Lessa e até à Rotunda IAP. Depois também se para à chegada à Avenida Sidónio Paes. Na A3, sentido Braga-Porto, há filas do Nó da A4 até à saída para o Hospital de São João. Já por Lisboa, para-se no IC19, no sentido Centro Lisboa, há filas de Alfragide até à Segunda Circular. Na A5, sentido Cascais-Lisboa, para-se de Monsanto até às Amoreiras. Ainda se para também na Segunda Circular, sentido Benfica-Aeroporto, entre o Eixo Norte-Sul e as Calvanas. E para a Ponte 25 de Abril, ligação Almada-Lisboa, ainda há intensidade na subida do Pregal. Mais a sul, Algarve, A22, no sentido Faro-Portimão, um acidente em Albufeira, ao quilómetro 50. A seguir à saída para a A2, ainda está a deixar alguns condicionamentos.
2: O trânsito é atualizado antes das 9.
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2: Sol, mais calor no interior e também no sul. O fim de semana nem sempre é de céu azul. Pode chuviscar no extremo norte e no domingo de manhã no litoral centro. Esta tarde, 33 graus máxima para Castelo Branco, Évora, Beja e Faro. Bragança, Porto Alegre, Santarém e Setúbal 30, Vila Real 29. Braga, Viseu, Coimbra, Lisboa 28, Guarda 26. Leiria deve atingir 25 graus. Calcula-se que 24 em Aveiro. Viana do Castelo e Porto 23. Penhas Douradas 22 graus. Sexta-feira, 17 de julho, são 8h30. O principal das notícias com Marta Pacheco.
6: A Confederação das Associações de Pais não tem grandes dúvidas. Toda esta polémica com a correção dos exames nacionais vai levar a um aumento dos pedidos de repreciação das provas. Ouvido pela Antena 1, José Miguel Antunes, do Conselho Executivo da CONFAP, considera que esse cenário parece ser inevitável, tendo em conta as dificuldades na correção digital. E por isso pede aos pais e aos alunos que façam esse pedido apenas se houver uma razão evidente para que a prova seja reapreciada. O Ministro da Educação disse ontem, no final do debate do Estado da Nação, estar muito confiante de que as pautas com as notas dos exames nacionais vão ser afixadas esta tarde. Ouvido há instantes no Ponto Central, Carlos Louro, presidente da Associação Nacional de Dirigentes Escolares, disse não ter recebido mais informações e que continuam a aguardar. Para explicar o que aconteceu, o Ministro Fernando Alexandre vai estar esta manhã na Assembleia da República. Há debate de urgência pedido pelo PCP, um debate que vamos transmitir em direto depois das notícias das 10 da manhã. Os Estados Unidos bombardearam o Irão pela sexta noite consecutiva. O Irão afirma que desde que os ataques recomeçaram, os Estados Unidos mataram 38 pessoas e fizeram mais de 400 feridos. O tráfego marítimo continua a diminuir no Estreito de Hormuz. Os preços do petróleo permanecem, no entanto, relativamente estáveis. Esta manhã, o preço do barril de petróleo ronda os 85 dólares. São Tomé e Príncipe vive hoje o último dia de campanha eleitoral para as presidenciais, que vão acontecer no domingo, com dois dos quatro candidatos sem grande atividade nos últimos dias. As atenções viram-se para os comícios finais de Nito de Abreu, apoiado pela Ação Democrática Independente, e para Carlos Villanova, que tenta a reeleição com o apoio do Movimento de Libertação de São Tomé e Príncipe.
2: As notícias voltam à rádio às 9 da manhã. No desporto, Salazar já fala a Leão. Mário Silva da Costa.
7: O uruguaio foi apresentado com a camisola do Sporting. Rodrigo Salazar chega do Braga por 30 milhões de euros. É a contratação mais cara da história dos verde e brancos. Nas primeiras declarações com a camisola do Sporting, Salazar recordou os primeiros contactos com os responsáveis dos Leões.
8: Desde o primeiro dia em que falei com o Sporting, sabia que queria vir para cá, porque me transmitiram muita confiança. É um clube gigante que me encanta. Desde que houve a possibilidade de vir, todas as pessoas me disseram e me escreveram para vir para o melhor clube de Portugal. Estou muito feliz.
9: Dizendo que venga ao mais grande de Portugal, assim que estou muito feliz de estar aqui.
7: Rodrigo Salazar assinou até 2031, fica blindado por uma cláusula de rescisão no valor de 80 milhões de euros. O Benfica está interessado na contratação de John Duran, ponta-de-lança colombiano que pertence aos quadros do Al Nassr. De acordo com o jornal Record, em cima da mesa está a possibilidade de Duran chegar à luz a título de empréstimo. O diretor-geral das Águias, Mário Branco, vai negociar diretamente empate com o Al Nassr. No eixo da defesa, as águias têm Tiago Gabriel na mira. É uma notícia avançada pelo jornal A Bola. O defesa central português do Lecce é a opção para reforçar o Benfica, depois de ter caído a transferência de Ibrahima Ba. Hoje, os encarnados vão ao jogo. O Benfica vai medir forças com o Villarreal em jogo de pré-temporada no Estádio Algarve. É uma partida que tem início marcado para as 7h45 da tarde. Dia da 13ª etapa da Volta à França em bicicleta. Ontem, a tirada foi ganha pelo belga Tim Merlier. A terceira vitória nesta edição do Tour. Na liderança, mantém-se o esloveno Tadej Pogacar. Hoje, a etapa liga Dole a Belfort. Tem uma etapa com duas contagens de montanha, uma de primeira categoria, no total mais de 205 km. No ténis, Nuno Borges joga hoje os quartos de final do torneio de Bastade, na Suécia. O número 1 do ténis nacional sobe ao corte ao final da manhã. Nuno Borges vai defrontar o italiano Luciano Darderi. Já na vertente de pares, Francisco Cabral joga hoje as meias finais em Bastade. Ao lado do francês Theo Arribage, a dupla vai medir forças com o par do neerlandês Bart Stevens e do norte-americano Vasil Kirkov. O jogo de Francisco Cabral está agendado para as 10 da manhã.
2: O Desporto volta à rádio depois das 9h30 da manhã com o Diogo Miguel Pereira, com o Mário Silva da Costa, assim é que está bem, em permanência, desporto.rtp.pt, esta hora simultâneo, RTP Antena 1 e RTP Mundo.
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2: 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Como sair-se da guerra do Médio do Oriente? Parece ser uma batalha perdida. Com as eleições à porta, Trump diz-se vítima de uma guerra nos votos. Uma fraude. Francisco, bom dia.
10: É, Zé Carlos, viva, bom dia. A lei do direito de voto nos Estados Unidos da América é de 1965. Impediu que políticos racistas arranjassem pretextos para suprimir o voto dos cidadãos negros. Esse tempo, 1965, foi uma época em que a luta pelos direitos civis dos negros estava no auge. Agora, Donald Trump, nos 27 minutos de discurso à nação, em que, noite passada, distribuiu acusações de manipulação e fraude eleitoral, abriu portas à escolha, portanto, à recusa de eleitores, e com a denúncia notoriamente exagerada, manipulada, questionável, de vulnerabilidades no sistema eleitoral dos Estados Unidos e a acusação à China de sinistra, sistemática interferência no sistema eleitoral americano, sempre para o prejudicar. Donald Trump começou assim a prevenir eventuais fracassos eleitorais, seja já daqui a 3 meses e meio nas intercalares, seja nas presidenciais daqui a 2 anos. Há quem já esteja a admitir que Trump começou a construir uma argumentação para, se for caso disso, tentar invalidar os resultados eleitorais. Trump, esta noite, falou para ressuscitar a alegação de que foi ele, e não Joe Biden, quem ganhou a eleição presidencial de 2020 nos Estados Unidos. Vale voltarmos a esse tempo de há 6 anos. Na ocasião, Trump, em luta desesperada para continuar presidente, pôs os Estados Unidos em cenário de pré-guerra civil, ao convencer os mais inflamados, é de dizer, fanáticos, seguidores dele, de que estavam a ser vítimas de fraude eleitoral.
11: This is a fraud on the American public. We were getting ready to win this election. Frankly, we did win this election.
10: Donald Trump, à maneira dele, galvanizou apoiantes extremistas, incluindo milícias paramilitares do movimento MAGA, para o vandalismo do assalto armado que se prolongou por mais de 3 horas em 6 de janeiro de 2021 ao Capitólio, o Parlamento da América. Foi então este caos relatado pela NBC.
12: And breaking news tonight, the deadly siege on Congress as an angry pro-Trump mob storms the U.S. Capitol. We've seen shocking images of chaos, rioters rushing past barricades and police up the Capitol steps.
10: Este vandalismo causou 5 mortos e mais de 140 feridos, grande parte polícias, no templo maior da democracia nos Estados Unidos da América. Esta derrota para Biden na eleição presidencial de 2020 É desde então uma fixação de Donald Trump. Quando há 2 anos regressou à Casa Branca, Trump pôs todos os meios controlados pela presidência dos Estados Unidos ao serviço dessa obsessão dele, arranjar argumentos para sustentar a acusação de fraude eleitoral e, ao mesmo tempo, tratar de utilizar as ferramentas do governo federal para reformular as regras que regem as eleições na América, sejam já as intercalares de novembro como as seguintes. O ataque implacável de Donald Trump ao processo eleitoral visa, notoriamente, semear dúvidas e preparar o terreno para amplas contestações aos resultados eleitorais que as sondagens anunciam ser adversos para a gente de Donald Trump. No discurso à nação, a noite passada, o presidente, depois de propagandear que a América está melhor do que nunca, o que ele, Trump, tentou fazer foi tomar o controlo das próximas eleições. É improvável que os eleitos, por mais fiéis que lhe queiram ser, consintam essa subversão do processo eleitoral e da liberdade de voto nos Estados Unidos da América.
2: 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Faltam 20 para as 9.
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2: Sai hoje a nova canção de Rita Red Shoes. Vamos estreá-la na Zona VIP daqui a pouco. Paula Teixeira da Cruz e André Silva, as vozes do dia no Nem Mais Nem Menos, com Marta Pacheco.
6: Tal como se esperava, a questão da correção dos exames nacionais marcou parte do debate do Estado da Nação ontem no Parlamento, com o PS a sugerir mesmo a demissão do ministro Fernando Alexandre. E o primeiro-ministro a falar de problemas e não em caos, e a dizer que governar significa reformar sem medo. Paula Teixeira da Cruz, antiga ministra da Justiça, André Silva, fundador do PAN, bom dia aos dois. O debate foi longo, apelo ao vosso poder de síntese no comentário. Comece por si, Paula Teixeira da Cruz. O primeiro-ministro respondeu da forma que devia, perante as críticas?
17: Muito bom dia André e a todos os que nos ouvem. Eu gostava de colocar uma questão prévia, se me é permitido, e que me parece uma mais importante. Tem sido objeto de estudo e de debate, e não é de ontem nem de ontem, tem poucos anos, mas é objeto de estudo, é objeto de debate, é objeto de artigos de especialistas, a crescente agressividade que caracteriza o debate político, a falta de respeito entre os agentes políticos. E eu acrescentaria a má educação. É visível.
6: Foi o que aconteceu ontem, no seu entender, uma vez mais.
17: Tem caracterizado todo o debate político, de facto. Temos assistido, infelizmente, a essa falta de qualidade, se quiser, e que seria uma questão prévia, dar o exemplo do respeito pela diversidade, por opiniões distintas, por tudo isso. Eu faço uma pergunta. Saiu dali ontem alguma proposta que interessa aos cidadãos? Quer do governo, quer da oposição, digo eu. Não saiu, porque o modelo não o permite. E porque, de facto, tem crescido essa agressividade e tem crescido essa falta de educação. Para o cidadão, aquilo foi um circo romano dos tempos atuais. Mais nada. A que serve? Nada. Agora, indo concretamente à questão do totobola, do totoloto, do que se queira. Feito que está o debate da nação um jogo na área mediática, ou na arena mediática. Eu creio que o primeiro-ministro ontem fez algo que surtiu muito efeito. Foi claramente o ataque, não deixou de enumerar as falhas de 9 anos de governo socialista, em que o país manifestamente piorou. E, objetivamente, desse ponto de vista, o Primeiro-Ministro ganhou claramente o debate. Uhum. Assim como há que acentuar, de forma sempre muito clara, muito direta, como o líder parlamentar do Partido Social Democrata se pronuncia.
18: Deixa-me perguntar
17: também,
18: Paulo, deixa-me perguntar também ao André Silva se ele concorda e se acha que o Primeiro-Ministro respondeu às questões que eram colocadas.
17: Deixa-me.
18: Sim.
17: Posso só uhum. São 2 segundos. Não deixa de me causar alguma perplexidade o facto do Partido Socialista não assumir os erros de 9 anos, foram 9 anos, não foram 2, nem 3, nem 5, e de ignorar olimpicamente o estado em que deixou o país. Nada disto é sério, nada disto nos permite avançar, nada disto permite contribuir para o crescimento e para a melhoria do país.
18: André Silva, acha que o Primeiro-Ministro respondeu àquilo que foi colocado pela oposição?
19: Bom dia, Marta. Viva Paula. Cumprimento todas e todos os que nos ouvem. Bom, eu diria que o calcanhar daqueles deste governo é a percepção de que, apesar da boa vontade, falta-lhe capacidade de execução, e o debate de ontem expôs precisamente essa fragilidade ao focar-se em problemas práticos do dia-a-dia. Vejamos, a polémica com o novo modelo de correção dos exames nacionais foi, de alguma forma, o maior teste à competência técnica do Executivo, e ouvindo o debate, quando a esquerda compara o próprio governo à plataforma de correção dos exames porque nada funciona, a narrativa cola-se à ideia de ineficácia. E Montenegro tentou sacudir a pressão, culpando a resistência de alguns professores, enquadrando o problema como uma dor de crescimento necessária para uma reforma mais transparente. Contudo, para as famílias e alunos, o que fica e o que está criado é a clara percepção de um arranque caótico no momento crítico de acesso ao ensino superior. Depois também a pressão sobre o ministro Luís Neves dominou as bancadas da oposição, tentaram transformar o caso num símbolo de falta de transparência ou de fragilidade política do governo.
18: O primeiro-ministro mantém a confiança, não é? Clássico, no ministro Luís Neves.
19: Exato, exato, e que assegurou e defendeu o seu ministro em plenário, tentou estancar a ideia de missão iminente, mas a verdade é esta, e portanto manter um ministro debaixo de fogo constante consome capital político precioso. E embora a justificação de que o caos social é fruto da responsabilidade de 8 anos de governação do Partido Socialista ainda funcione com o seu eleitorado, esta narrativa começa a dar sinais de fadiga, e eu acho mesmo que a oposição foi eficaz a colar o governo ao presente, acusando Montenegro de andar a jogar às escondidas nas tempestades, nos incêndios, na barafunda dos exames, e o debate correu mal a Montenegro, e só não foi um desastre absoluto para o governo porque Montenegro, bom, conseguiu manter-se firme nos confrontos diretos, e especialmente com o Chega, quando este insiste em moções de confiança, e que acabou por dar espaço, no fundo, a Montenegro para parecer o único adulto na sala, focado na estabilidade.
18: Primeiro-Ministro diz
19: que o governo está encostado às cordas.
18: Diz que a pressão na saúde, na educação e na habitação são fruto da responsabilidade dos governos do PS. Pelas suas palavras, não faz sentido responsabilizar, nesta fase, a herança recebida.
19: Não, são 2 anos, e repare, isso é sempre a mesma narrativa de qualquer governo que chega, de que tudo o que corre mal ou aquilo que vai ainda correndo mal ainda é a herança do governo anterior, mas bom, está a dar sinais de fadiga, e portanto é uma narrativa que, bom, pronto, pode colar com os eleitores da AD, mas quer dizer, mas está completamente erudida. E depois houve, do meu ponto de vista, de uma forma muito eficaz por parte da oposição, uma colagem ao presente dos atuais problemas do país. E, portanto, do meu ponto de vista, do debate de ontem, a imagem de competência do governo se beliscada pelos exames, pelos casos dos ministros, e deixou o Executivo sem margem de erro para o arranque do próximo ano letivo e para a preparação do Orçamento de Estado.
18: Sobre o Estado da Nação, a oposição acusou o governo de falar de uma realidade que não existe. Ventura desafiou Montenegro a apresentar uma moção de confiança. Paulo Teixeira da Cruz, a realidade que o governo apresenta é de facto aquela que existe?
17: Vamos lá ver. É evidente que para destruir um país, ou como para destruir qualquer coisa, é 1 minuto, ou muito pouco tempo. Para construir ou reconstruir demora muito tempo. É evidente que há problemas. É óbvio que há problemas, houve um problema, mas muito sério na educação, mas na minha perspectiva um problema sério que teve origem numa questão técnica. Se perguntar a alguém se alguma vez teve a fazer um trabalho, um problema no seu computador, ou uma empresa se já teve problemas sérios com o seu sistema informático, houve de facto na base, e é isso que está na base, um problema técnico grave. Fernando Alexandre não culpou os professores, ao contrário, pediu desculpa e pediu publicamente, e não foi uma vez. O Ministro da Educação é um homem sério e sabedor. Correu mal, correu muito mal. Questão distinta é a questão com o Ministro da Administração Interna. Vamos ver o que é que se passa, porque o próprio Governo vai ser o primeiro, com toda a certeza, e o Primeiro-Ministro, espero eu, a querer saber o que é que se passa. E, portanto, vamos recuperar alguma ética, vamos recuperar alguma elevação, vamos compreender que, de facto, tivemos 9 anos a destruir, ou, no mínimo, de inação, mas vamos lá ser um bocadinho mais construtivos, que é isso que interessa a todos nós em cada dia que passa, e que é a melhoria de vida de cada um de nós e de todos nós.
18: André Silva, ficaram temas por abordar, o estado do país, o debate ficou marcado por estes casos, não é?
19: Olhamos, o debate do Estado da Nação em 4 horas é uma caricatura, e portanto, por um livro, e portanto, com vírus boa palma. Para fazer o debate do Estado da Nação, que é um debate anual, precisaríamos de 3 dias, e portanto, para fazermos o debate com a profundidade que se quer. Isto por um lado. Por outro lado, é comum e, portanto, é usual que aquilo que se debate é a espuma dos dias. Portanto, o debate do Estado da Nação serve, no fundo, para as oposições, por um lado, debaterem aquilo que são as atuais fragilidades e os casos que estão, no fundo, a fragilizar o governo, e serve para o governo afirmar ou tentar afirmar, que eu acho que não tem conseguido, para tentar afirmar a sua veia reformista, que do meu ponto de vista tem estado a fazê-lo com pouca eficácia, seja por aquilo que não tem conseguido fazer passar, aprovar, seja pela forma como comunica essas reformas ou essas tentativas de reforma. E de facto, sim, falta muito por debater, como é evidente.
18: Agradeço a ambos, Paula Teixeira da Cruz, André Silva, no Nem Mais Nem Menos, hoje sobre o debate muito do Estado dia. Da Nação. 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
2: A esta hora ainda há um acidente por resolver, é no sul do país. Mónica, podes começar por aí?
4: Sim, começamos pela A22, no sentido Faro-Portimão. Este acidente em Albufeira, ao quilómetro 50, é a seguir à saída para A2 e já está a deixar o trânsito demorado. Por Lisboa, para-se na segunda circular, sentido Benfica-Aeroporto, ainda há intensidade entre o eixo norte-sul e as Calvanas. Já na A5, há filas de Monsanto para as Amoreiras. Calçada de Carris, agora com filas do Senhor Robato para a Avenida Padre Cruz. E no IC19, há filas de Alfragide até à segunda circular. Para a ponte 25 de Abril, ligação à Almada-Lisboa, ainda há intensidade na subida do Pregal. Atenção também ao centro do país, no IC2, sentido Mialhada-Albergaria. Na zona de Anadia, está um pesado avariado na mala posta junto aos semáforos e por isso mesmo o trânsito também está muito demorado. Já no Porto, a VCI, sentido Rábida-Freixo, há paragens entre Coimbrões e a Boa Vista, Freixo a Rábida entre Bonjóia e as Antas, a Via Norte com filas de EFASEC até à VCI. Já na A3 ainda se para do Nodo A4 até à saída para o Hospital de São João e a A28 com filas da Ponte de Leça até à Rotunda EP.
2: Voltamos a falar sobre o trânsito depois das 9.
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2: Entramos na Zona VIP. A última Zona VIP desta semana. João Goberno com uma canção nova. Bom dia.
22: Bom dia, Zé Carlos.
2: Não é normal. É a nova canção de Rita Red Shoes, a mostreá-la agora. Vai estar no 7º álbum da cantora, com lançamento previsto para setembro, um disco, João, inteiramente dedicado a homenagear autoras portuguesas.
22: É tal e qual assim, e também de alguma maneira a homenagear ou a trazer para a primeira linha as questões que rodeiam a existência, a vida, as vicissitudes, as limitações da vida das mulheres. É um passo enorme em frente para a Rita Red Shoes, que curiosamente tem ligação a um outro projeto, esse de âmbito mais musical, que ela assumiu há 14 anos, um projeto chamado The Other Women, em que a Rita percorria canções de Joni Mitchell, a Loretta Lynn, de PJ Harvey, a Nina Simone, de Lhasa de Sela, a Patti Smith e por aí fora.
0: De resto, a Rita esteve envolvida em vários projetos ao longo da carreira, sempre em defesa das mulheres, vários. Não é?
22: Ora bem, a Rita tem esta particularidade. Ela fez 45 anos há uma semana e anda de forma bastante efetiva nas nossas vidas. Há pelo menos, assim, de forma mais notória, há pelo menos 20 e tal, desde que integrou a banda de apoio do David Fonseca, depois deste deixar, ou depois da cessação de atividades, vamos dizer assim, do Silent Four. Na verdade, a Rita já foi baterista, teclista, baixista, fez coros e começou esta coisa toda por volta dos 15 anos. Depois teve o bom gosto de escolher o seu nome artístico, Rita Red Shoes, baseada em dois, eu diria, dois ítems da cultura bastante significativos. Primeiro, o Feiticeiro de Oz, o filme, porque os sapatinhos da Dorothy, a personagem desempenhada pela Judy Garland, eram vermelhos. Mas há uma outra componente, que é a canção de David Bowie, Let's Dance, cujo videoclipe também tem uma menina que dança de sapatos vermelhos. Em boa verdade, o percurso da Rita começa muito ligado às canções em inglês e depois, progressivamente, ela foi abraçando cada vez mais a música portuguesa. Eu diria que se nota, e há aqui obviamente alguma ironia ou algum simbolismo, se quiseres, nota-se que ela tem uma formação em musicoterapia, porque de facto a música da Rita Red Shoes tem sempre uma componente terapêutica, didática, sem deixar de ser, acima de tudo, música para o nosso prazer e para o nosso gosto. Publicou 4 livros desde 2015, está ligada à banda sonora, já passou pelo cinema também, ela própria, e este disco, no final de setembro, aquilo que se sabe para já, porque está a ser revelado a conta-gotas, e a meu ver bem, a primeira canção era da autoria da Márcia, chamava-se e chama-se A Tua Trança, exatamente. Esta, Não É Normal, que vamos ouvir hoje, é da Cláudia Pascoal. Quem quiser ver e ouvir aquilo que se passará neste disco, pode fazê-lo já em agosto no Festival Bons Sons. E depois há grandes concertos previstos para Porto e Lisboa
0: em outubro.
22: Isso. A canção é mais uma vez exemplar e feita à medida da voz da Rita Red Shoes.
0: Não É Normal. Rita Red Shoes, um abraço, João.
22: Até um abraço e boas férias.
0: Obrigado. Um abraço, então. Vamos ouvir esta magnífica, mais uma magnífica canção de Rita Red Shoes.

0: Ouviu pela primeira vez Não É Normal, a nova canção de Rita Red Shoes. Passou na Zona VIP com João Goberne. 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Estamos a caminho das notícias às 9.
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0: Nove horas em Portugal Continental e na Madeira, 8 nos Açores. Manhã de sexta-feira, 17, Diogo, os diretores escolares, sem informações sobre as notas dos exames.
2: Ainda estão à espera para saber a que horas é que vão receber essas notas para depois as poderem afixar. O Ministro da Educação conta ter tudo resolvido a partir desta tarde. A Associação Nacional de Dirigentes Escolares diz que ainda não sabe de nada. Num cenário em que admitem que os pedidos de revisão de prova vão aumentar por causa de todo este processo, a CONFAP apela ao bom senso e pede que não se façam os pedidos de reapreciação de prova só porque sim, deve ser feito com fundamento apenas. Cerca de meio ano depois da passagem das tempestades, o Mosteiro da Batalha volta a receber a partir de hoje o Festival Artes à Vila.
0: 25 graus a esta hora em Faro, 23 Funchal, 21 Coimbra e Lisboa, 20 graus Porto e Ponta Delgada. Edição de Diogo Miguel Pereira.
2: O presidente da Associação Nacional de Dirigentes Escolares esclarece que as escolas ainda não sabem a que horas é que vão receber as notas para depois serem afixadas. Essa informação deverá chegar por parte do Educa, explicou na Antena 1 Carlos Louro, mas até agora ainda nada foi dito.
3: A informação que nós possuímos é exatamente a mesma que vocês conhecem e ainda agora disseram, que é que hoje, durante o período da tarde, está prevista a fixação dos resultados dos exames do ensino secundário, das provas do nono ano de escolaridade. Depois disso, a única informação que recebemos foi o processo de facilitação da consulta das provas aos alunos, que foi no dia de ontem, e agora estamos à espera que nos seja dito a que horas é que os resultados vão ser, de facto, afixados em todas as escolas do país.
2: Os diretores das escolas ainda estão à espera para saber a que horas é que todo esse processo vai arrancar. Esta manhã, no Ponto Central, aqui na Antena 1, o presidente da Associação Nacional de Dirigentes Escolares lamenta também o ruído que está a rodear todo este processo da correção dos exames. Lembra Carlos Louro que as escolas sempre fizeram bem o seu trabalho e vão continuar a fazê-lo.
3: Eu gostava de recordar aqui que este processo dos exames, enquanto esteve nas escolas, correu com a normalidade habitual, em que foi traduzida a experiência e o talento das escolas, que é um talento que vem de muitos anos. Por isso, agora, quando nos forem devolvidas as provas, nós vamos fazê-lo na mesma. E por isso, independentemente da existência de apelos ou não, sabemos, estamos absolutamente confiantes de que professores e escolas vão fazer e vão cumprir as suas funções do modo como sempre fizeram.
2: Assim disse Carlos Louro, presidente da Associação de Dirigentes Escolares, esta manhã na Antena 1. Seguimos agora para Coimbra. Vamos até à Escola Secundária Infanta Dona Maria. Vamos ao encontro do repórter Horácio Antunes. Horácio, ouvimos ainda agora o presidente da Associação Nacional de Dirigentes Escolares, a dar conta também da falta de informação. Notaste isso mesmo também?
4: Como é que
2: aí nessa escola?
4: Ali aí no meio?
5: Ela é mais vale para o meio.
4: Diogo, estamos aqui também com a diretora da escola, também que vai fazer diretos com outras órgãos de comunicação. Mas eu vou perguntar a Cristina Ferreira, a Cristina Ferrão, é uma incerteza muito grande. Os diretores hoje não sabem nada, é aquilo que costumamos ouvir esta manhã.
6: Sim, nós não temos qualquer indicação daquilo que devemos fazer, ou sequer, a não ser através da comunicação social, se as notas chegarão hoje ou não, as classificações dos exames.
4: Tem que chegar até que horas? A escola fecha às 19?
6: A escola fecha às 19, encerra às 19. Mais tardar, 4 da tarde, com um forcing muito grande de todos os que trabalham aqui.
4: Como é que se tem gerido esta situação? Alunos, pais?
6: Os pais têm estado bastante calmos até há dois dias atrás, porque vão seguindo também aquilo que se passa no, na comunicação social, tal como a nossa escola. Porém, atendendo a que é expectável que hoje as classificações sejam afixadas, já desde ontem começam a perguntar se realmente vão ser afixadas as classificações e se nós temos alguma noção de que horas. Nós não sabemos.
4: Os vossos alunos têm também muitos alunos autopropostos, muitos de fora.
6: Sim, sim, temos vários alunos autopropostos que fizeram fazer o exame ou porque já terminaram no ano anterior ou porque vêm de outros países e pretendem fazer os exames de acesso ao ensino superior aqui e também eles estão preocupados, como é evidente.
4: E se não forem fixadas hoje as notas, os alunos que querem inscrever-se para a segunda fase de terça-feira?
6: Nós, neste momento, o que estamos a pensar fazer é convocar todos os docentes para estarem preparados para os exames na terça-feira e ter pautas de todos os alunos que fizeram exames na primeira fase, como forma de, enfim, ultrapassar esta situação, se entretanto nós não tivermos, de facto, nenhuma indicação de classificações. Porque é difícil.
4: Agradeço a Cristina Ferrão, diretora da Escola Infanta Dona Maria, escola secundária aqui em Coimbra. 1.045 alunos, 800 alunos fizeram exames e aguardam então que sejam fixadas as notas.
2: Há muitas dúvidas ainda, como ouvimos por parte dos diretores, no caso aqui a diretora da Escola Secundária Infanta Dona Maria em Coimbra, relativamente a essa publicação, a fixação das notas dos exames. Há falta de informação a ser o destaque nessas queixas por parte dos diretores. Quanto aos pais, a Confederação das Associações de Pais diz não ter dúvidas de que toda esta polémica com a correção dos exames levará a um aumento dos pedidos de reapreciação das provas. Ouvido esta manhã na Antena 1, José Miguel Antunes, do Conselho Executivo da CONFAP, considera que este cenário parece ser inevitável, tendo em conta as dificuldades registadas na correção.
7: Nós temos a noção que o pedido de visualizações será imenso, até porque hoje neste processo será muito mais fácil essa visualização e temos também a noção que os pedidos de reapreciação também subirão.
2: José Miguel Antunes deixa um apelo, pede aos pais e também aos alunos que façam esse pedido da reapreciação de prova apenas quando existir uma razão evidente para isso.
7: Uma coisa é o aluno olhar para a prova, ver que a prova é toda sua e tem uma pergunta que acha que devia ter sido melhor cotada. Outra coisa diferente é olhar para a prova e ver que a prova não está correta. São coisas diferentes. Portanto, a reapreciação, que foi o processo que sempre existiu, é eu tenho 14, acho que com a prova que tenho devia ter 15. Outra coisa é olhar para a prova e a folha não é minha. Portanto, era importante que os alunos, junto com os seus professores, olhassem criticamente para a sua prova. Mas, claro, sabemos que com toda a desconfiança que foi criada durante todo este processo, que não foi um processo fácil e que objetivamente correu mal, mas todo este processo é um processo moroso e que cria grande ansiedade.
2: José Miguel Antunes, da CONFAP, esta manhã à Antena 1, a deixar também esses apelos. As notas dos exames vão ser conhecidas a partir da tarde de hoje. Pelo menos foi isso que anunciou Fernando Alexandre ontem à noite, depois do debate sobre o Estado da Nação. Fernando Alexandre, o Ministro da Educação, vai regressar hoje novamente ao Parlamento. Daqui a pouco há um debate de urgência para ouvir o Ministro da Educação. Querem os partidos explicações para todo este caso à volta dos exames nacionais, nomeadamente a correção dos exames. Estará presente Fernando Alexandre, também o secretário de Estado da Educação, Alexandre Homem Cristo. Este é um debate que arranca por volta das 10 da manhã e que será transmitido em direto também aqui na Antena 1. Fernando Alexandre tem estado debaixo de fogo, mas não é o único ministro. O mesmo tem acontecido com Luís Neves, o ministro da Administração Interna. Ontem à noite, uma nova polémica ao caso, um atrelado que tinha sido apreendido pela Polícia Judiciária durante durante uma operação contra o tráfico de droga. Chegou a ser dado como desaparecido, mas depois apareceu Luís Peixoto junto a um camião da Constru Barcelos, a empresa do empreiteiro amigo de Luís Neves.
8: O atrelado tinha desaparecido das instalações da Polícia Judiciária no Seixal no ano passado e foi encontrado este mês a quase 400 quilómetros no concelho de Barcelos, acoplado a um camião da Constru Barcelos, a empresa que pertence ao empreiteiro envolvido na polémica remodelação da casa de férias de Luís Neves. A notícia avançada pela TVI e pelo jornal Nascer do Sol revela que o equipamento foi apreendido durante a Operação Pacoba, que desmantelou um laboratório de produção de droga. A TVI adianta mesmo que o atrelado só poderia ser retirado do Parque do Seixal através de uma guia emitida por Luís Neves, na altura diretor nacional da PJ e único responsável com autoridade para movimentar bens apreendidos. O atual ministro da Administração Interna tem estado debaixo de fogo depois de ter contratado para uma obra pessoal a empresa Constru Barcelos, que ganhou milhões em contratos públicos com a Polícia Judiciária, enquanto Luís Neves era diretor.
2: Entendam, já pediu esclarecimentos ao gabinete do ministro da Administração Interna sobre este assunto. A China desvaloriza as acusações de Donald Trump de que Pequim influenciou as eleições norte-americanas de 2020. Nesse ano, Trump perdeu, Joe Biden ganhou, mas os resultados nunca convenceram Trump. O agora presidente dos Estados Unidos tem vindo a dizer desde então que essas eleições foram manipuladas e é uma posição que mantém e voltou a ser defendida ontem à noite num discurso que fez ao país. Trump defende que a China esteve envolvida e que acedeu a dados de eleitores norte-americanos para manipular os resultados. A China fala em mentiras criadas por Donald Trump. O Mosteiro da Batalha volta a receber, a partir de hoje, o Festival Artes à Vila. O destaque da programação este ano vai para a música portuguesa, mas há também, Diana Craveiro, um palco dedicado a artistas da região.
9: São três dias de música que começam com o dia de hoje, dedicado apenas a artistas de Leiria, explica o programador do Festival Artes à Vila, Eduardo Jordão.
10: Uma programação muito eclética, com um palco dedicado a artistas da região de Leiria, que é o nosso contributo pelas tempestades que aconteceram no início do ano. E no sábado temos uma banda do Porto, uma banda emergente no palco emergente GDA, de canção portuguesa, e depois o grande Tomás Wallenstein, vocalista dos Capitão Fausto, e fechamos o sábado com o Jorge Palma, com as grandes canções das nossas vidas. No domingo temos Ana Lua Caiano, o Projeto Mimo e o momento de consagração do que é música de raiz tradicional portuguesa com o Esplay tradicional.
9: Apesar de toda a programação musical, a diretora do Mosteiro, Clara Moura Soares, sublinha que este não é apenas um festival de música.
11: A música portuguesa é de facto a matriz principal, mas o festival é um festival de cultura, é um festival de artes, que integra também visitas especiais que permitem que os visitantes possam ir a espaços que habitualmente não estão abertos ao público.
9: O Artes à Vila tem também oficinas e exposições numa vasta programação cultural que ajuda o mosteiro a voltar à normalidade depois da crise.
11: A tempestade deixou bastantes impactos no mosteiro, aliás foi um dos monumentos mais afetados aqui na região pelo efeito da tempestade Christine. Mas ainda não se realizaram obras nenhuma, estamos numa fase de orçamentação, de avaliação e a aguardar a aprovação desses orçamentos e também a atribuição das verbas para realizar as obras.
9: O festival decorre também noutros espaços culturais da Vila da Batalha, sempre com foco na música popular.
2: Festival Artes à Vila regressa ao Mosteiro da Batalha, Leiria, 6 meses depois das tempestades. O festival tem também uma componente social, convida as instituições da região que levem gratuitamente os utentes a estes concertos de Tomás Wallenstein e de Puto Bacoco, concertos que acontecem no dia de amanhã.
0: As notícias com Diogo Miguel Pereira na RTP Antena 1, Madeira, Açores e RTP Mundo em permanência na internet. 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Nove e treze.
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0: Manhã de sexta-feira, a esta hora, o trânsito começa com que assunto? Com que dificuldade a esta hora, Mónica?
12: Voltamos ao Algarve, José Carlos Trindade. Ainda por resolver o acidente na A22, no sentido Faro-Portimão, é um acidente em Albufeira, ao quilómetro 50, é a seguir à saída para a A2 e ainda está a deixar o trânsito demorado. Já por Lisboa, na segunda circular, sentido Benfica-Aeroporto, ainda se para entre o Eixo Norte-Sul e as Calvanas. Há 5 com filas de Monsanto para as Amoreiras e a Calçada de Carris também ainda com alguma demora, até porque há indicação de um acidente antes da Avenida Padre Cruz e por isso mesmo o trânsito já um pouco mais demorado a partir de meio da calçada. Quanto ao IC19, ainda com filas de Alfragide até à segunda circular, para a Ponte 25 de Abril, ligação à Almada-Lisboa, há ainda intensidade na subida do Pragal. No centro do país, atenção à A1, no sentido Porto-Lisboa, está uma peça de grandes dimensões de um pesado ao quilómetro 34, é ao pé do Rio Ota e está a ocupar a via esquerda e por isso mesmo é preciso mais cuidado à passagem. Já o IC2, no sentido Mialhada-Albergaria, em Anadia, está um pesado avariado na mala posta junto aos semáforos e o trânsito ainda está demorado. Já pelo Porto, a VCI, no sentido Rábida-Freixo, ainda com filas a partir da zona de Canidelo e até à zona da Boa Vista, no sentido Freixo-Rábida para Centro Mercado Abastecedores e o Nó das Antas. Há 3 com filas entre o Nó da A4 e a saída para o Hospital de São João. Há 28 para Centro Ponte Lessa e a Rotunda AEP.
0: Na rádio é aqui que tem as melhores informações de trânsito do país. Obrigado pela sua ajuda também. As próximas são antes das 9h30.
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0: Nada como começarmos com a língua de fora, os Rolling Stones e a nova In the Stars, a primeira do novo disco dos Rolling Stones. Obrigado por estar com a Antena 1. Até às 10 no programa da manhã.

0: Ainda pensam em 2027 fazer uma digressão da apresentação deste álbum? Mesmo aos 80, hein? Nada mal. O mercado de transferências do Benfica em destaque no desporto a esta hora. Mário Silva da Costa.
1: As Águias têm John Duran e Tiago Gabriel na mira. As últimas do Clube da Luz já a seguir. Regressou o Campeonato Brasileiro, já com treinadores portugueses em ação. Cardinal é o capitão da equipa de futsal do Porto. E ainda os jogos de Nuno Borges e Francisco Cabral em Bastade.
0: Este é o programa da manhã. Tenham um bom dia.
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0: Vai estar no Parlamento também a dar esclarecimentos.
1: Exato, vai estar no Parlamento, nós vamos transmitir, vai ser a pedido do PCP, um debate de urgência para prestar esclarecimentos sobre o processo de correção das provas, que continua a gerar incerteza, ansiedade e muitas dúvidas sobre a fiabilidade do sistema. Queremos ouvir na antena aberta a sua análise às explicações de Fernando Alexandre. As explicações dadas pelo Ministro, será que serão suficientes para justificar o atraso na divulgação das notas, sendo certo que elas só devem eventualmente ser publicadas na tarde de hoje? Quem deve assumir responsabilidades pelos problemas registados na correção e classificação dos exames? Queremos saber se este episódio, no fundo é uma pergunta que todos temos feito ao longo dos últimos dias, prejudica a credibilidade dos exames nacionais e também já agora, como é que avalia as respostas que o Governo deu ontem durante o debate sobre o Estado da Nação a propósito desta matéria que, como deverá saber, dominou praticamente este debate realizado ao longo de mais de 4 horas ontem na Assembleia da República. Portanto, a proposta é, se puder, ouvir as explicações que vamos transmitir em direto de Fernando Alexandre depois das 10 e depois fazer o seu comentário na antena aberta logo a seguir.
0: Fica muito mais documentado, ouvindo toda a transmissão que vamos ter depois das 10 da manhã. Pode, no entanto, fazer já a inscrição para estar no programa depois das 11-822-0101. Também pode fazer a inscrição à medida que avança o debate depois das 10 da manhã ou a audição a Fernando Alexandre no Parlamento. 822-0101 é um número para quem está no país. Fora de Portugal, 2233-99956. A antena aberta com António Jorge, esta sexta-feira, depois das 11.
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0: 9:21. Pedro Sousa Carvalho, olá, viva, bom dia.
3: Viva, Jacques, bom dia.
0: Vamos lá às contas do dia desta manhã. Os Estados Unidos voltaram a bombardear em força o Irão, já vão na sexta noite consecutiva. O preço do petróleo voltou a disparar mais de 10%. Pedro, vamos ter de nos preparar para mais uma apertadela de cinto na carteira e uma subida acentuada dos preços dos combustíveis na próxima semana?
3: Sim.
0: É quase certo, não é?
3: Sim. Infelizmente as notícias que eu trago hoje não são muito boas, Carlos. Uhum. Os bombardeamentos, como dizia, os norte-americanos fizeram, digamos, praticamente parar o tráfego no Estreito de Hormuz e isso, como deves imaginar, teve um impacto muito significativo, claro, a nível do barril de petróleo. Estamos a falar de uma subida só esta semana a cerca de 8 dólares. Enfim, só para teres uma ideia do impacto que estes ataques estão a ter no tráfego do Estreito de Hormuz, em meados de junho, logo a seguir à assinatura do memorando de entendimento entre os Estados Unidos e o Irão, não sei se te lembras, parece que foi muito tempo. Nessa altura, já cá estavam a passar cerca de 80 navios por dia no Estreito de Hormuz. Portanto, estamos a falar da soma de entradas e saídas de navios. Ontem, estávamos a falar de cerca de 10 navios. 9 entradas e 7 saídas.
0: Portanto, 10%, não é? do que passava antes.
3: Sim, praticamente. Sendo que, segundo o FMI, a situação agora até é um bocadinho mais complicada do que nessa altura, ou de eventualmente quando começou a guerra. Porquê? Porque quando começou a guerra, José Carlos, no final de fevereiro, os níveis de reserva dos países ainda estavam em valores elevados.
0: E agora já há um alerta da Agência Internacional de Energia, não é?
3: Exatamente, ou seja, o problema é que os países, na altura, compensavam o petróleo que não vinha do Médio Oriente com as suas reservas próprias. O problema é que agora, depois de quase 5 meses de guerra, os níveis de reserva, portanto, dos países foram baixando, o que significa, portanto, que nesta altura não haverá muito petróleo de reserva para compensar aquele que não está a chegar do Estreito de Hormuz. E o resultado, obviamente, é este que estamos a falar, da escalada de preços. Tu perguntavas se em Portugal vamos ter que apertar o cinto, a carteira, o que for. Sim, vamos ter que, na próxima segunda-feira, é certo e sabido que isto vai aumentar. Ainda falta o preço de hoje para fazer a média da semana, mas eu diria, com elevado grau de certeza, que o preço médio da gasolina e do gasóleo vão ultrapassar na próxima segunda-feira a fasquia dos 12 euros por litro. Em termos de subida, há pouco estava a ver o Jornal de Negócios, as contas do Jornal de Negócios apontam para uma subida na segunda-feira de 7 cêntimos na gasolina e de 11 cêntimos no gasóleo. eventualmente podemos tirar aqui um cêntimo ou dois por causa daquele desconto do ISP que o governo normalmente dá quando há aquelas subidas muito elevadas, mas, enfim, a subida será sempre expressiva. Portanto, quem

0: têm de pôr gasolina ou gasóleo, o melhor é mesmo testar o carro hoje, claro, ou durante o fim de semana.
1: Quero fazer-te uma pergunta sobre a ministra, mas antes faço uma outra, que é: isto começa a ser insustentável para particulares e para empresas, não é? Estes preços de combustível.
0: Sim, e ainda por cima estamos a falar de um bem que, como dizem os economistas, vou dizer aqui um palavrão, mas é um bem que tem uma elasticidade muito reduzida, ou seja, é um bem que não reage muito ao preço. Porquê? Sim. Porque tu mesmo quando aquilo vai para os 2€, se tu precisas de ir trabalhar e não tens uma alternativa,
1: tens que gastar aquele
0: dinheiro. Gasolina, tens sempre que gastar. Daí a questão da elasticidade ser muito baixa. E isso obviamente é muito... Isso obviamente torna naturalmente a vida das pessoas muito complicada. Uhum. Das pessoas, e como lembravas bem, das empresas também, naturalmente. Sim.
1: E para além disso, os elétricos também têm subido os preços, com um bocadinho à boleia deste... do facto de as pessoas estarem com algum receio de que os combustíveis sobem e uhum. começa a ser insustentável. A verdade é que os preços dos elétricos também têm subido nos últimos tempos. Uhum. E começa a não favorecer.
0: Mas felizmente, ao contrário da última crise que nós tivemos na Ucrânia em 2022, José Carlos, não sei se te lembras, na altura houve um contágio quase direto do preço do gás, portanto, o preço do petróleo subiu, e isso na altura contagiou de forma quase direta o preço da eletricidade. Na altura as empresas começaram também a usar muitas as centrais de ciclo combinado, portanto, usar queimar gás para produzir eletricidade. Desta vez, felizmente, isto não está a acontecer. Ou seja, se reparares, os preços do petróleo estão a subir imenso, mas felizmente não está a haver esse contágio como houve nessa altura, o que obviamente é um argumento a favor das pessoas que obviamente têm hoje em dia um carro elétrico e que estão numa situação muito mais aliviada do que tem um carro a combustão.
1: Ainda assim é um carro caro para...
0: Mas o investimento inicial, sem dúvida, é caro.
1: Muito caro. Sim. Olha, ontem ficamos a saber que a Ministra do Ambiente escreveu uma carta ao regulador do setor energético a pedir uma investigação aos preços que são praticados nas bombas em Portugal. A Ministra tem razão em estar desconfiada do setor?
0: Eu acho que não. Eu acho que a Ministra...
1: Aquele efeito foguete e pena é um bocado preocupante, não é? É o que preocupa no fundo as pessoas.
0: Quando sobe
1: o petróleo, sobe como um foguete, quando é para descer é como uma pena, não é? O preço.
0: Sim, mas é preciso ver se isto tem alguma razão de ser. E tem uma razão de ser, já agora respondendo à minha própria pergunta. Mas como dizia ontem António Comprido, da associação que representa as petrolíferas, José Carlos, a culpa não é das gasolineiras em Portugal. Se quiseres, a culpa é de Donald Trump. Como ele dizia, a ministra do Ambiente até ia mais longe nessa carta que tu estavas a citar. Ela até dizia que se o regulador investigar as gasolineiras e chegar à conclusão que estão a aproveitar-se desta situação para ganhar mais dinheiro do que o normal, o governo até poderá fixar um limite máximo às margens de lucro dessas empresas. Isto é tudo muito bonito, mas eu acho que, sinceramente, não passa de uma bravata da Ministra do Ambiente. Aquilo que a Ministra, José Carlos, está a pedir ao regulador, que é verificar se há algum abuso por parte das petrolíferas, o regulador já o faz todas as semanas. Aliás, a ERSE, que é o regulador do setor a quem ela mandou esta carta, já foi confrontada na semana passada com estas suspeitas da Ministra. E o regulador foi claro, e estou a citar, José Carlos: os preços efetivamente pagos pelos consumidores nos postos de abastecimento em Portugal situaram-se abaixo dos preços de eficiente, não evidenciando qualquer irregularidade aparente no comportamento do mercado. Fecha aspas. Portanto, se o regulador diz que não existe qualquer irregularidade nos preços, parece que a ministra quer à força que se encontre uma irregularidade onde elas não existem. Enfim, eu repito, eu acho que é uma bravata que pode ser popular, mas acho eu que não fica bem à ministra, que está a contribuir para lançar uma suspeita sobre um dos setores mais escrutinados em Portugal. José Carlos, haja-me dizer algum outro setor onde todas as semanas o regulador vai ver se as empresas estão ou não a abusar das margens. Não precisas responder, é só uma pergunta teórica.
1: Sim, é retórica, mas,
0: sim. E em relação à tua questão que colocavas há bocadinho, só mesmo para terminar, a questão do efeito foguete e pena, ou seja, quando sobe muito depressa, quando desce devagarinho, nesta altura, isso tem uma razão de ser muito óbvia, que é verdade que até há cerca de 2 semanas os preços do barril do petróleo começaram a baixar, a aliviar o preço do Brent, mas a verdade é que o preço do gasóleo e da gasolina, aquilo que interessa para, nos mercados internacionais, que aquilo que interessa para se fixar o preço do gasóleo e da gasolina nas bombas, infelizmente continuam a aumentar. Continuam a aumentar porque há muitas refinarias paradas no Médio Oriente, continuam a aumentar porque a Europa não tem capacidade.
1: Na Rússia
0: não
1: também,
0: tem.
1: Na Rússia.
0: Continua a aumentar porque a Ucrânia está a lançar drones contra refinarias na Rússia e a Rússia parou, interrompeu a exportação de diesel para fora da Rússia, e isso tudo fez com que, infelizmente, o preço da gasolina e do gasóleo não tivessem baixado como o Brent, muito pelo contrário, tivessem continuado a subir. Isto tudo tem uma justificação, e a justificação é óbvia. Por isso é que eu, e já não vou repetir mais vezes, mas é só para dizer que acho que, obviamente, se a ministra terá alguma suspeita, pronto, naturalmente é legítimo pedir que o relator faça esse trabalho, mas eu recordo que o relator já faz estes trabalhos todas as semanas.
1: Tanto para investigar o que já investiga. Muito bem, Pedro, bom fim de semana.
0: Um abraço, até para a semana.
1: As contas do dia disponíveis também em podcast, são 9:30.
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1: E C2 em Coimbra, é isso, Mónica? Acidente?
3: Sim, há um acidente na Pontoa Sul, no sentido Condeixa Mialhada, está a deixar o trânsito demorado. Na A1, sentido Porto-Lisboa, atenção, porque está uma peça de grandes dimensões de um pesado, é ao quilómetro 34, ao pé do Rio Ota e na via esquerda, por isso se está de passagem, máxima precaução. Já no IC2, no sentido Mialhada-Albergaria, em Anadia, está um pesado avariado na mala posta junto aos semáforos, o trânsito está muito demorado. Já por Lisboa, segunda circular, sentido Benfica-Aeroporto, ainda se para entre o eixo Norte-Sul e as Calvanas, na A5 de Monsanto para as Amoreiras e no IC19 de Alfragide até à segunda circular. Já para a Ponte 25 de Abril, ligação Almada-Lisboa mantém-se a intensidade na subida do Paragal e mais a sul no Algarve, ainda por resolver o acidente na A22, no sentido Faro-Portimão. É um acidente em Albufeira, ao quilómetro 50, a seguir à saída para a A2. No Porto, para-se na VCI, sentido Arrábida-Freixo, com paragem de Canidelo até à Boa Vista, Freixo a Rábida, entre o Mercado Abastecedores e o Nó das Antas. Na A3 também se para entre o Nó da A4 e a VCI. E na A28 há filas da Ponte Lessa até à Rotunda AEP e depois à chegada à Avenida Sidónio Paes.
1: Daqui a pouco recebemos Camané.
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1: Hoje céu pouco nublado, algum vento na faixa costeira a sul do Cabo Raso à tarde. No fim de semana, sol, mas também pode chuviscar no extremo norte, no domingo de manhã, no litoral centro. Hoje à tarde, 33 graus para Castelo Branco, Évora, Beja e Faro, Bragança, Porto Alegre, Santarém e Setúbal 30, Vila Real 29, a perspectiva é de 28 para Braga, Viseu, Coimbra, Lisboa, Guarda 26, Leiria 25, Aveiro 24, 23 graus, Viana do Castelo e Porto, máxima de 22 nas Espanhas Douradas.
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1: Sexta-feira 17, o principal da atualidade a esta hora com Marta Pacheco.
5: O presidente da Associação Nacional de Dirigentes Escolares lamenta o ruído à volta do processo dos exames nacionais. Ouvido esta manhã no Ponto Central da Antena 1, lembrou que as escolas sempre fizeram bem o seu trabalho e que vão continuar a fazê-lo. Quanto a mais informações sobre a divulgação das notas, disse não ter mais detalhes e que continuam a aguardar. A FENPROF entrega nesta altura uma queixa na Procuradoria-Geral da República para que sejam apuradas responsabilidades, diz mesmo que está em causa a prática de ilícito criminal. O ministro da Educação disse ontem, no final do debate do Estado da Nação, estar muito confiante de que as pautas com as notas dos exames nacionais vão ser afixadas esta tarde. Fernando Alexandre vai estar esta manhã na Assembleia da República. Há debate de urgência pedido pelo PCP, um debate que vamos transmitir em direto depois das 10. A Confederação das Associações de Pais não tem dúvidas, toda esta polémica vai levar a um aumento dos pedidos para que as provas sejam reapreciadas. José Miguel Antunes, do Conselho Executivo da CONFAP, também ouvido pela Antena 1, diz que esse cenário parece ser inevitável e pede a pais e alunos que façam esse pedido apenas se houver uma razão para que a prova seja revista. O Hospital de Braga afirma que as urgências vão estar de portas abertas este fim de semana. O serviço esteve em risco por causa da falta de médicos, mas uma fonte do hospital disse à Antena 1 esta manhã que as equipas estão a ser reorganizadas para garantir o funcionamento das urgências no sábado e no domingo. Em causa está a dificuldade de se fazerem as escalas por causa do protesto dos médicos prestadores de serviço. Os tarefeiros terão informado a direção do serviço e a direção clínica de que não iriam trabalhar. Eles reclamam um aumento do valor hora, mas hoje o Hospital de Braga diz que está a reorganizar o trabalho nas urgências para garantir a assistência. Pequim responde a Washington, qualifica as acusações de Donald Trump de ingerência nas eleições norte-americanas de 2020 como puras invenções. Esta noite, nos Estados Unidos, madrugada em Portugal, Trump levantou dúvidas sobre essas eleições, que terminaram com a vitória de Joe Biden. Disse que a China teve acesso a dados dos eleitores norte-americanos, garantiu ter provas disso e prometeu divulgar documentos, até agora secretos. A China recusa essas acusações.
1: As notícias regressam à rádio às 10. No desporto, o mercado de transferências do Benfica em destaque a esta hora. Mário Silva da Costa.
6: O Benfica está interessado na contratação de John Duran, ponta-de-lança colombiano do Al Nassr. De acordo com o jornal Record, em cima da mesa está a possibilidade de Duran chegar à luz a título de empréstimo. O diretor-geral das Águias, Mário Branco, vai negociar diretamente com o Al Nassr. No eixo da defesa, as Águias têm Tiago Gabriel na mira. É uma notícia que está a ser avançada pelo jornal A Bola. O defesa central português do Lecce é a opção para reforçar o Benfica depois de ter caído a transferência de Ibrahima Ba. O defesa central do Famalicão vai arrumar ao Estrasburgo. Hoje, a equipa encarnada vai a jogo. O Benfica defronta o Villarreal em encontro de pré-temporada, que vai ter lugar no Estádio Algarve. O apito inicial está marcado para as 7h45 da tarde. O Sporting apresentou Rodrigo Zalazar. O uruguaio chega do Braga a troco de 30 milhões de euros. É a contratação mais cara da história dos Leões. Zalazar pode fazer várias posições do ataque e, em declarações aos meios do clube, o uruguaio diz que o lugar onde joga não é importante.
7: Vengo para ajudar e para
8: venho para ajudar e para tentar ganhar todos os títulos possíveis. Temos uma grande equipa e um grande grupo e vamos demonstrar tudo o que somos. Agora vamos nos preparar para a temporada. A única coisa que quero é ajudar a equipa a ganhar. Não me importa a posição, só quero ajudar a equipa. O mais importante é tentar ganhar. Vou dar tudo o que tenho e ainda mais pelo Sporting, pelos meus companheiros, por toda a nossa gente.
7: Vou dar tudo o que tenho e mais por Sporting, por meus companheiros, por toda a nossa gente.
6: Rodrigo Zalazar assinou um contrato válido até 2031, tem uma cláusula de rescisão de 80 milhões de euros. Regressou o Brasileirão, o campeonato esteve parado devido ao Campeonato do Mundo. Na última noite tiveram lugar as duas primeiras partidas da jornada 19 e com técnicos portugueses em ação. Pedro Emanuel estreou-se com uma derrota como treinador do Vasco da Gama, perdeu por 1-0 em casa do Vitória. Pedro Emanuel quer retirar deste Desaire ensinamentos para melhorar no futuro.
9: Sofremos um gol e a forma como sofremos um gol também nos abateu. Viemos para ganhar o jogo com respeito pela vitória, poderíamos ter feito um pouco mais, é verdade, e hoje aconteceu o que é fruto no futebol, que é no momento menos bom as coisas vão-nos acontecendo e temos que viver e lidar com isso e só podemos ultrapassar com trabalho.
6: Também na última noite, o Botafogo de Franklin Carvalho venceu o Santos por 2-1. O gol da vitória foi marcado ao cair do pano. No fim do jogo, o técnico Franklin Carvalho sublinhou a importância deste triunfo no regresso.
10: Depois do trabalho que fizemos nestas últimas 3 semanas e meia ou 4, era importante começar este segundo semestre com uma vitória. Gostei da entrega e da intensidade dos jogadores, da disponibilidade, que foi total. E acho que isso fez diferença na parte final. Reflexo disso ao segundo golo do Kadir.
6: O Botafogo de Franklin Carvalho está no 9º lugar do Brasileirão. O Vasco da Gama de Pedro Emanuel é 17º. Cardinal vai ser o capitão da equipa de futsal do Futebol Clube do Porto, o internacional português em mais de 120 ocasiões. Cardinal estava na reforma desde 2024, mas agora vai voltar às quadras. O pivô brilhou também ao serviço do Sporting, no entanto, é assumidamente adepto do Futebol Clube do Porto e assim se explica este passo na carreira.
11: Sentimento inexplicável, sem dúvida alguma, o dia mais feliz da minha vida desportiva. Estou muito emocionado, muito feliz, um orgulho, não cabe no peito. Sinto-me privilegiado por vestir esta camisola, representar o clube do meu coração, ser um dos pioneiros nesta modalidade e com certeza estou ansioso para que comece a treinar.
6: O Porto criou a equipa de futsal sénior para a próxima temporada. Vai competir na 3ª Divisão Nacional. Cardinal vai ser o capitão de equipa. No ténis, Nuno Borges joga hoje os quartos de final do torneio de Bastad, na Suécia. O número 1 do ténis nacional sobe ao corte ao final da manhã. Nuno Borges vai defrontar o italiano Luciano Darderi. Já na vertente de pares, Francisco Cabral joga as meias finais, também em Bastad, na Suécia. Ao lado do francês Theo Arribage, a dupla vai medir forças com o par do neerlandês Bart Stevens e do norte-americano Vasil Kirkov. O jogo de Francisco Cabral está agendado para daqui a menos de meia hora, é às 10 da manhã.
1: A atualidade desportiva regressa ao meio-dia, meia hora, com o Jornal do Desporto e o João Gomes Dias. A esta hora, Mário Silva da Costa, numa síntese na RTP Antena 1 e RTP Mundo, em permanência, desporto.rtp.pt. Ficamos a 20 das 10.
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1: Mais adiante, vamos até ao Museu da Gulbenkian, que abre, reabre, aliás, amanhã, no dia dos 70 anos da instituição. A seguir, Camané.
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1: Acidentes e filas mais à frente no trânsito.
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1: 19 para as 10. Recebemos esta manhã, no programa da manhã da RTP Antena 1, um dos cantores mais relevantes do país, dentro e fora de portas, dá uma alma e personalidade únicas às palavras de grandes poetas e compositores que leva ao fado. Camané é um dos nomes mais destacados do cartaz do Festival Caixa Ribeira, que amanhã vai levar ao coração do Porto 4 palcos, 16 fadistas que vão estar a levar outra vez o fado à Invicta. Camané, bom dia, muito obrigado por esta presença. Estiveste para a edição do Caixa Ribeira em 2015. Contente com este regresso ao Porto para cantar no Caixa Ribeira?
15: Sim, muito contente. É um prazer enorme. E é um ambiente fantástico sempre, e ainda bem que voltou.
1: Como é que foi? Ainda te recordas como é que foi em 2015? Compraram cerca de 8 mil pessoas bilhete na altura, tenho essa ideia. Teve muita gente presente na primeira edição?
15: Sim, lembro. Imensa gente. Uhum. E gostei imenso, foi uma noite fantástica. E espero que esta também seja.
1: Não é a mesma coisa cantar na Casa da Música, no Rosa Mota, no Coliseu, ou cantar num destes palcos do Caixa Ribeira? Pois não, o contacto, o estar ali ao ar livre, é diferente, não é, para quem sobe o palco?
15: É diferente, mas eu acho que se consegue hoje em dia construir esse ambiente e essa vibração que tem o fado, não é? Este lado consegue-se chegar às pessoas da mesma forma, eu acho que sim. Embora o ambiente também tem muita importância, o facto de estarmos ali perto do rio, estarmos naquela parte antiga da Ribeira do Porto, com imensa história, acho que tudo aquilo tem muito. E aquele ambiente que se vive visualmente é fantástico.
1: E como é que são os portuenses com o fado?
15: Eu acho que sim, que são muito bons com o fado. Conhecem muito bem o fado. Eu vou ao Porto desde que tinha 10 anos, fui cantar ao Mal Cozinhado, com 9, 10 anos, a uma casa de fados do Porto. Fui cantar a outra mais tarde, quando já era adulto. Pronto, fui muitas vezes ao Porto cantar. E fui a várias salas, não é? Claro. Desde o Coliseu ao Centro Cultural, tudo. Sempre passei muitas vezes a ir ao Porto. Quase todos os anos, uma vez ou dois em dois anos, vou ao Porto cantar.
1: As casas de fado são importantes para o fado, não é?
15: São importantes para mim. Teve uma importância enorme as casas de fado, porque foi ali que eu aprendi. Foi a minha escola, os meus pais levavam-me ao fim de semana, não é? Tinha a escola normal e tinha a escola de aprender a cantar e ouvir os outros fadistas, ouvir as outras pessoas, ouvir o que elas diziam. Foi um percurso muito, muito, muito bom nesse aspecto.
1: E o fado é ainda mais fascinante nessa intimidade, no estar perto do artista, perto do fadista, ouvi-lo, senti-lo a cantar o fado, não é?
15: Assim, eu acho que é importante, mas o fado é uma música que se tem que ouvir no silêncio, não é? E depois uma das coisas que eu aprendi foi aquilo, tudo que aprendi nas casas de fado, até 97, deixei de cantar em casas de fado em 97, e tudo o que eu aprendi eu transportei para o palco. E pronto, transportei para outras, outros ambientes, não é? Mas sempre aquilo que eu aprendi está sempre presente.
1: Os fados cantam o Tejo, o Camané vai cantar o Douro?
15: É sim, é um dos fados que eu tenho, que é o Sei de um Rio, não é? Que é dos mais conhecidos, que é sobre o Rio Douro. Uhum. Portanto, foi um fado que me foi oferecido pelo filho do Alain Humã, que é do pai, do Alain Humã, e o poema é do Pedro Homem de Melo, e o rio que ele está a falar é o Porto, é o Rio Douro. Portanto, vai lá estar.
1: Uhum. Quão importante é para o Camané é um dos nomes mais consagrados da música portuguesa, mas quão importante é para os fadistas iniciativas como esta de organizar um grande evento de fado e juntar várias dezenas de músicos, aliás, no mesmo palco? É importante também para os fadistas?
15: É muito importante a celebração de uma música que faz parte das nossas vidas, não é? Que é muito importante, não só para o fado, mas também para as pessoas e para a cultura, porque acontece com festivais de tango na Argentina, festivais de flamenco na Espanha, festivais de blues nos Estados Unidos, quer dizer, existem festivais de jazz em vários países também, quer dizer, tudo isso é muito faz parte e tinha que haver um festival de fado.
1: E quando é que vai haver um novo disco de Camané?
15: Um novo disco vai haver em outubro, acho eu. Estou agora a gravar, aliás este mês é um mês um bocado duro nesse aspecto, porque estou a gravar e estou com ensaios, e hoje tenho ensaio à tarde e pronto, e vou entrar em estúdio agora até ao final de julho, e em princípio o disco sai em outubro.
1: O disco vai ser tu, vai começar a gravar agora. Há concertos lá fora também, sim, por sim. cá também. Como é que estamos de concertos para além deste Caixa Ribeira, pelo país e fora do país, não é?
15: Sim, sim.
1: Muito bem, Camané, amanhã, com muita vontade de ouvirmos do Porto, o Camané cantar ao vivo. Um convite para as pessoas irem ao concerto?
15: O convite é: vão ao festival, vão ouvir fado, vão ouvir gente nova, gente mais velha, mas antiga, no bom sentido, porque não, é diferente ser velho, ser antigo. Ser antigo é sempre trazer esta música para os dias de hoje, não é? Uhum. E isso é fantástico. E pronto, vai ser uma noite fantástica, uma noite em que vão aparecer imensas pessoas que nós conhecemos, como a Fábio Robertão, o Jorge Fernando, depois há também uma Casa Amália com não sei qual é,
1: com diversos vários
15: com vários fadistas, e pronto, eu vou lá estar e vou dar o meu melhor, vou para esta noite fantástica que vai ser a Caixa Ribeiro.
1: Muito bem, é amanhã. Camané, muito obrigado por esta presença no programa da manhã.
15: Muito obrigado.
1: Amanhã no Caixa Ribeira, Camané, um dos nomes principais deste cartaz do Caixa da Ribeira, Caixa Ribeira, aliás, que regressa ao Porto 10 anos depois.
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1: Vamos falar do trânsito.
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1: Começas pelo IC2 em Coimbra, é isso, não é, Mónica?
16: Sim, sim, há muita demora, até porque há então um acidente ainda por resolver na Ponte do Açude, é no sentido Condeixa Mialhada. O trânsito está então muito demorado no IC2 e está a afetar a via rápida de Tavares. Na A1, no sentido Porto-Lisboa, está uma peça de grandes dimensões, de um pesado, ao quilómetro 34, ao pé do Rio Ota, é na via esquerda e por isso mesmo é preciso mais cuidado à passagem. No IC2, sentido Mialhada Albergaria, na zona de Anadia, está um pesado avariado na mala posta junto aos semáforos. O trânsito está ainda muito demorado. Já por Lisboa, segunda circular, sentido Benfica Aeroporto, ainda se para entre o Eixo Norte-Sul e as Calvanas, na A5 de Monsanto para as Amoreiras e no IC19 de Alfragide para a segunda circular. Já na zona do Algarve, na A22, no sentido Faro-Portimão, um acidente em Albufeira ao quilómetro 50, a seguir à saída para a A2, ainda está a deixar demora. No Porto, para-se na VCI, sentido sentido Rábida Freixo, entre Canidelo e a zona da Boa Vista, e no sentido Freixo Rábida, entre o Mercado Abastecedores e o Nó das Antas. A A28 também com filas entre a Ponte Lessa e a Rotunda AEP.
1: Um bom fim de semana para ti.
16: Bom fim de semana.
1: Para mim é boas férias.
16: Pois é verdade, boas férias.
1: Pois é. Até lá para agosto. Muito bem, Mónica Amaral com o trânsito. Depois das 10, a Sandra Pereira. Se tiver informações, 821-0101. O importante é que tenha e proporcione também aos outros uma boa viagem.
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1: O Museu da Fundação Carlos Gulbenkian reabre amanhã, depois de um ano e meio fechado para obras. O projeto de modernização dos arquitetos Frederic Ladone e Teresa Nunes da Ponte transportou o museu até à década de 60, quando ele abriu portas pela primeira vez. A jornalista Oriana Barcelos já visitou o espaço agora renovado. Ela entrevistou o diretor Xavier Solomon e explica o diretor que como tudo está igual, mas diferente no Museu Carlos Gulbenkian.
17: Eu diria que tudo mudou e nada mudou. Para todos aqueles que conhecem bem e adoram o Museu da Gulbenkian, estruturalmente ele está igual, mas está muito melhor no que diz respeito a todos os aspectos práticos, em termos de iluminação, de experiência do visitante. Em muitos casos, o que fizemos foi recriar a visão do museu de 1969, quando ele foi criado. Por causa disso, vão ver que ele está muito diferente do que foi nos últimos 25 anos.
18: Chegou ao museu quando ele estava fechado para visitantes por causa desta intervenção. Como foi? Sentiu mais pressão? Estava alinhado com todas as decisões que tinham sido tomadas?
17: Quando eu cheguei já sabia do projeto e sim, concordei com praticamente todas as decisões. Trabalhei em estreita colaboração com o meu antecessor, o António Filipe Pimentel. Foi ele quem iniciou e trabalhou neste projeto e eu concordei em absoluto com a visão dele na altura. Houve algumas coisas que mudei ao longo do caminho e fiz alguns pequenos ajustes, mas isso faz parte do processo.
18: E quais foram esses ajustes?
17: O maior ajuste, aquele que acredito que será o mais divertido, aquele que as pessoas vão adorar ou detestar, é a Alcatifa. Antes, em 1969, as galerias europeias tinham Alcatifa, que foi substituída por pavimentos de madeira em 2000. O plano original, quando eu cheguei, era apenas alterar ligeiramente o piso de madeira e fui eu quem decidiu reinstalar a Alcatifa. Por isso, se gostarem, podem elogiar-me. Se odiarem, a culpa é minha.
18: Quando foi escolhido para dirigir o Museu da Gulbenkian, disse que era uma honra porque o considera um dos melhores museus do mundo. Porquê que acha isso?
17: Acho que esta é uma coleção extraordinária. É uma coleção que abrange desde a antiguidade ao tempo do Gulbenkian, o início dos anos 1900, e geograficamente abrange vastas partes do mundo, a Ásia, partes da África e especialmente a Europa. É muito entusiasmante nesse sentido. Trata-se de uma coleção não portuguesa em Portugal, por isso penso que é extraordinariamente importante para o público português. Mas creio que o que é realmente extraordinário e que não acontece em mais lugar algum no mundo é a ligação entre a arquitetura do edifício, a coleção e a natureza. E nesse sentido, este é um museu único. Ele foi construído na década de 1960, num tempo em que se construíam grandes museus modernos em Nova Iorque, na Cidade do México, em São Paulo, em Berlim e em várias outras partes do mundo. Mas este é realmente o único museu que faz essa ligação. Acho isso extraordinário. É um museu realmente único.
18: Agora que esta intervenção no museu terminou, quais são as suas prioridades? O que é que quer fazer aqui?
17: Agora podemos começar a divertir-nos. A coleção está agora devidamente alojada. Ainda há muitas coisas que precisamos de fazer com o museu, alguns detalhes aqui e ali, mas acho que a parte divertida agora é programar em torno da coleção. Haverá exposições, palestras e programas educativos. Já temos algumas coisas planeadas para o próximo ano e estamos a começar a concentrar-nos nisso. Esse será o próximo grande passo. Para mim é muito importante consolidar ainda mais a posição do museu no mapa internacional. Ele está no mapa internacional, mas penso que precisamos de expandir ainda mais essa projeção e também torná-la mais acolhedora para o nosso público local. Gostaria muito que todos os que vivem em Lisboa, que vivem em Portugal, considerassem que é um tesouro nosso, um lugar onde as pessoas podem ir vezes sem conta, onde são bem-vindas, podem desfrutar dos jardins, do museu, do programa musical da Fundação da Arte Contemporânea, no CAN. Tudo isso faz parte de um tesouro maravilhoso que temos aqui na cidade.
18: Este é provavelmente um dos museus mais visitados da cidade. Sente essa responsabilidade?
17: Absolutamente. Penso que há muitos museus incríveis na cidade, e o extraordinário em Lisboa é que muitos têm acervos específicos e são únicos no mundo. O Museu dos Azulejos, o Museu dos Coches, não existe nada assim em mais nenhum lugar do mundo. Por isso, também estou a tentar trabalhar mais com os meus colegas, porque somos uma rede de oferta cultural que deve funcionar em conjunto, de diferentes formas. E sim, é uma responsabilidade, porque todos temos de acolher o maior número possível de visitantes, contar-lhes histórias que espero que possam mudar as suas vidas de alguma forma e enriquecê-las.
1: O museu reabre amanhã, dia dos 70 anos da Fundação Carlos Gulbenkian. Para celebrar, há visitas gratuitas até ao dia 26 de julho.
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1: Faltam 4 minutos para as 10. Depois das 10, vamos transmitir-se aqui na Antena 1 a ida do Ministro da Educação ao Parlamento para uma audiência. Não passou ontem devido à transmissão do debate do Estado da Nação. Fica para hoje. Hoje, ao jantar, vamos falar de amor. Uma história de amor empresarial, com início numa instalação de ar-condicionado e um tropeção à frente do CEO, 33 anos mais velho. Apaixonado pelo que faz e por viagens, Alexandra Matos Gomes da Silva é empresária que mudou tudo por amor.
20: Acho que ainda há muita coisa para ser feita, e a verdade é que nós achamos sempre que acontece aos outros, que no que vemos na televisão só acontece na televisão, claro. Até percebermos que temos uma amiga, uma prima, ou a mãe, ou a tia, também te chegam coisas que tu não queres a passar por elas. As mulheres cada vez estão mais unidas e nota-se que estão a criar um movimento e a falar muito sobre questões que lhes acabam por ser diretas, não é? Só que ter homens a mostrar aos seus pares e a falar com os seus pares e a não concordar com determinado tipo de atitudes, acho que é muito, muito importante, porque ainda dá mais força e tira força a essas pessoas que normalizam este tipo de comportamentos agressivos e este tipo de comportamentos que não são aceitáveis.
1: Alexandra Matos Gomes da Silva, empresária que se apaixonou pelo presidente da Couto e com isso trocou o universo da climatização, negócio da família com o qual trabalhava, para abraçar um ramo de negócios muito diferente. 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
1: Vamos em direção às 10, na rádio que nos liga, com Inês Apenas.

0: Estamos a menos de um minuto das 10 da manhã.
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0: O dia deve oferecer céu pouco nublado ao continente, temperaturas mais altas no interior, nas ilhas nem tanto, aguaceiros nos Açores, chuva no grupo oriental, na Madeira pode também chuviscar. 33 graus é a máxima para Castelo Branco, Évora, Beja e Faro, Bragança, Porto Alegre, Santarém e Setúbal 30, Vila Real 29, 28, Braga, Viseu, Coimbra e Lisboa. Funchal 27, Guarda 26, Leiria 25, Aveiro 24, 23 em Viana do Castelo, Porto e Ponta Delgada, Penhas Douradas com 22. Bom fim de semana.
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0: Dez horas em Portugal Continental e na Madeira, 9 nos Açores. Uma síntese da atualidade com Diogo Miguel Pereira.
2: Fernando Alexandre vai ser ouvido daqui a pouco no Parlamento por causa da polémica com os exames nacionais. A correção das provas tem provocado atrasos e as notas ainda não foram publicadas. Na Antena 1 esta manhã, a Associação dos Dirigentes Escolares disse ainda não ter informações sobre quando é que essas provas vão chegar às escolas e a Confederação dos Pais classifica de inevitável que haja um elevado pedido de reapreciação dos exames. Esse debate ao Ministro da Educação arranca já a seguir, será transmitido em direto aqui na Antena 1. O preço do litro do gasóleo e também do litro da gasolina vai aumentar. Fonte da ANAREC confirmou à Antena 1 que é esperado na próxima semana que o litro do gasóleo fique 12 cêntimos mais caro. No caso da gasolina, o aumento será de 5 cêntimos. O Hospital de Braga afirma que as urgências vão estar de portas abertas este fim de semana. O serviço esteve em risco por causa da falta de médicos, mas uma fonte do hospital disse esta manhã à Antena 1 que as equipas estão a ser reorganizadas para garantir o funcionamento das urgências, tanto no sábado como também no domingo. Em causa está a dificuldade em fazer escalas por causa do protesto dos médicos prestadores de serviço. Em Espanha já arderam mais de 12 mil hectares de terreno no incêndio que começou na quarta-feira, perto de Zaragoza. As autoridades espanholas estão também preocupadas com a intensidade do vento. Dizem haver um risco muito alto de propagação. A China desvaloriza as acusações de Donald Trump de que Pequim influenciou as eleições norte-americanas de 2020. Nesse ano Trump perdeu, Biden ganhou, mas os resultados nunca convenceram Donald Trump e agora o presidente norte-americano voltou a dizer que essas eleições foram manipuladas, uma posição defendida ontem à noite num discurso ao país. Trump defendeu que a China esteve envolvida e que acedeu a dados de eleitores norte-americanos. A China fala em mentiras por parte dos Estados Unidos.
0: O principal das notícias com Diogo Miguel Pereira na Antena 1, RTP Antena 1, Madeira, Açores e RTP Mundo são 10 e 2.
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0: Vamos, nesta hora de emissão, acompanhar o debate de urgência na Assembleia da República, requerido pelo Partido Comunista, um debate sobre os exames nacionais. Presente o Ministro da Educação, Fernando Alexandre. Vamos acompanhar em direto este debate com o acompanhamento da jornalista Madalena Salema.
3: As pessoas se sentam, os seus deputados para...
0: Madalena, bom dia. Vai começar dentro de instantes esta sessão no Parlamento.
4: Bom dia, isso mesmo. Daqui Inês Ameixa, em direto da Assembleia da República, onde daqui a poucos minutos arranca esse debate de urgência pedido pelo Partido Comunista Português, precisamente sobre os problemas nos exames nacionais. O Ministro da Educação, de resto, já está sentado na bancada do Governo, faz-se acompanhar do Secretário de Estado Adjunto e da Educação, Alexandre Homem Cristo, e também do Ministro dos Assuntos Parlamentares, Carlos Abreu Amorim. Ministro da Educação, Fernando Alexandre, que antes de entrar aqui no hemiciclo da Assembleia da República, fez uma breve declaração aos jornalistas no exterior do hemiciclo, nos espaços perdidos, disse Fernando Alexandre que o Júri Nacional de Exames tem já todas as classificações prontas para distribuir pelas escolas do país e diz também o Ministro da Educação que não antecipa razão nenhuma para que hoje essas mesmas classificações sejam publicadas. O debate vai arrancar, claro, vai ser aberto pelo Partido Comunista Português, neste caso pela líder parlamentar do PCP, Paula Santos. É o PCP que abre este debate de urgência, uma vez que foi este partido que pediu então que este tema fosse discutido esta manhã aqui no Parlamento. Vamos escutar a líder parlamentar do PCP, Paula Santos. Vamos ouvir.
5: Senhores deputados, expressamos a nossa solidariedade com os estudantes e as respectivas famílias que vivem tempos de ansiedade e angústia devido à irresponsabilidade do Governo ao alterar o procedimento de classificação dos exames e também de solidariedade com os professores pelo profissionalismo e brilho que colocam no seu trabalho. Se hoje o Governo está cá, foi porque o PCP obrigou. Há dias que o Ministro da Educação e o Governo fogem ao escrutínio da Assembleia da República. É inadmissível que, perante a situação caótica nos exames, o Ministro e o Governo procurem sacudir as suas responsabilidades, procurando responsabilizar as escolas, os diretores, os professores e até as famílias. Acusaram os professores de estarem a provocar perturbações, quando são os professores que todos os dias têm dado o litro para a classificação dos exames. Talvez quisessem impor uma espécie de lei da rolha e impedir que denunciassem os problemas. Era o mais que faltava. E acusaram as famílias de serem imprudentes por marcarem férias no período previsto para o fazerem. Mas quem é que decidiu alterar um procedimento que estava consolidado para um procedimento que, como todos estamos a ver, não reunia as condições para ser implementado e muito menos generalizado? É a vida que demonstra que quem foi verdadeiramente imprudente e precipitado foi o Ministro e o Governo. Não se compreende como é que depois de uma tentativa falhada com o projeto piloto de filosofia no ano passado, o Ministro decide alargar o procedimento a todos os exames. Atrasos na entrega dos códigos aos professores, convocação de professores aposentados, atrasos e erros na distribuição de exames, itens incompletos com folhas em falta, distribuição de itens já classificados, obrigando professores a corrigir duas e três vezes a mesma prova, sobrecarga de trabalho dos professores, plataforma suspensa diversos períodos e ainda ontem o Ministro veio dizer que faltavam professores classificadores e depois não convocaram os professores que manifestaram disponibilidade. Isto é a prova provada que o Governo decidiu avançar com um procedimento experimentalista sem estar devidamente testado, em que os estudantes foram as cobaias e os professores o bode expiatório de um problema criado pelo Governo. E como se tudo isto não fosse suficientemente negativo, é um dirigente do PSD que fala em nome do Ministério e anuncia que o trabalho extraordinário será pago, como se não fosse uma obrigação legal. E já agora foi graças à derrota do pacote laboral.
3: Senhora deputada, desculpe interromper, mas está muito barulho na sala e não se ouve a intervenção da senhora deputada. Pedia que estivesse em pé, por favor, de se sentarem e que não houvesse conversas bilaterais porque incomodam.
4: Um primeiro aviso do Presidente da Assembleia.
3: Desculpe, senhora deputada, faz favor.
5: Muito obrigado, Sr. Presidente. Como estava a dizer, e já agora foi graças à derrota do pacote laboral que o que foi oferecido aos professores não foi o banco de horas. O caos nos exames não está dissociado do desmantelamento do Ministério da Educação. Denunciámos no ano passado que estávamos perante a imposição de uma alteração radical feita à revelia das instituições, das escolas, da comunidade educativa e das estruturas representativas dos trabalhadores. Os resultados estão à vista. Dispensa de centenas de trabalhadores com anos de experiência, recurso ao outsourcing, perda de capacidade do Ministério. Estas são as consequências do neoliberalismo, do Estado mínimo, da opção de um Estado sem instrumentos para intervir, refém dos interesses privados. É esta a vossa visão. A fixação dos resultados dos exames não pode ser feita de qualquer maneira, nem é um mero ato administrativo. Tem de garantir rigor. E é por isto que muito provavelmente estas questões não estarem a ser garantidas, que serão certamente muitos os pedidos de reapreciação, dada a falta de fiabilidade do procedimento adotado. Também aqui o Ministro dá o dito pelo não dito. Afinal, o acesso aos exames não será automático, através de um link, será apenas se for requerido e serão os agrupamentos de escola que determinarão o procedimento. Mais uma vez, o Governo transfere o ónus para as escolas. Chegados aqui, há várias questões que precisam de ser respondidas. Garante que as classificações correspondem às provas realizadas pelos estudantes? Com itens incompletos ou vazios, que orientações foram de facto dadas para as classificações? Disseram aos professores para classificar os elementos que tinha, mesmo que tinham, mesmo que estejam incompletos? Garante que todos os estudantes terão acesso à sua prova e à respectiva correção? Na próxima semana inicia-se a segunda fase dos exames. Como é que está a ser preparada? Que medidas tomou para garantir que todos estes problemas não se voltam a repetir? Com toda esta atrapalhada neste final de ano letivo, que ainda está por concluir, com os professores assoberbados, como está a ser preparado o próximo ano letivo? É porque a preparação do próximo ano letivo é agora. E é importante também que o Ministro garanta aqui que não vai haver constrangimentos no início do próximo ano letivo por tudo aquilo que está a correr mal agora neste final de ano letivo. A prioridade neste momento é garantir que nenhum estudante é prejudicado no seu percurso escolar por um problema cujo responsável é o Governo. São os sonhos, é a vida dos jovens que tanto trabalharam para aqui chegar, que estão em causa. Diga-nos que soluções serão adotadas para que nenhum estudante seja prejudicado.
4: A intervenção inicial de Paula Santos, líder parlamentar do PCP, a falar aqui em atrapalhada, em desmantelamento do Ministério da Educação e a pedir ao Ministro que garanta que o próximo ano letivo vai arrancar sem problemas, sem constrangimentos. Paula Santos também aqui a dizer que o Governo decidiu avançar com um procedimento experimentalista, que os estudantes foram as cobaias e que os professores foram ou são um bode expiatório. Palavras aqui utilizadas pela líder parlamentar do PCP, Paula Santos. Segue-se agora uma intervenção de iniciativa liberal. Vamos escutar a Teresa Angelique, vamos ouvi-la.
6: Muito obrigada,
4: Sra. Angelique da Teresa, assim aqui é a deputada da iniciativa liberal, vamos escutar a intervenção.
6: Senhores secretários de Estado, senhoras e senhores deputados, um governo aos papéis. Começou nos agravos, depois passou para um problema de software, de logística, professores de uma disciplina com exames de outra, imprudência dos pais e acusações de boicote. Hoje as pautas deverão ser publicadas, ainda não sabemos a que custo. O senhor ministro conseguiu o pleno num processo que tinha a obrigação de ser bem gerido, mas chumbou. Até o seu colega, o ministro da Economia, disse que se tivesse um filho nesta época de exames, estaria preocupado. São mais de 166 mil filhos de famílias que os apoiaram para que chegassem a este momento tão determinante. O senhor ministro chumbou quando desvalorizou o que se estava a passar. Adiou o calendário dos exames nacionais sem olhar para o do ensino superior, o que pôs milhares de famílias em sobressalto. Os alunos do 12º ano estão a correr contra o tempo e podem estar a ser empurrados para uma segunda fase por culpa do Governo, porque ninguém consegue estimar o volume de eventuais reapreciações. Serviços do Ministério disseram que as reapreciações seriam fixadas a 7 de agosto. A primeira fase das candidaturas ao ensino superior acabam a 6 de agosto, porque por teimosia não ajustou o calendário do ensino superior. A iniciativa liberal está desde a primeira hora a alertar para este problema. Enquanto isso, o Sr. Primeiro-Ministro diz que uma transição tecnológica traz sempre problemas, mas isso só acontece quando as transições tecnológicas são geridas por incompetentes, como foi o caso. Porque no resto da Europa, onde esta realidade é praticamente transversal, tem corrido bem. O Sr. Ministro chumbou quando não garantiu que todos os problemas que surgiram na experiência feita em 2025 não ficassem no passado e permitiu que os mesmos problemas fossem multiplicados por 300 mil exames. E a pergunta é porquê? Porquê é que não avançou com uma implementação faseada só para alguns exames do 11º ano? Foram as verbas do PRR que falaram mais alto. Os alunos não podem ser prejudicados por falhas do Estado e o Governo não pode faturar à custa das reapreciações. Este processo correu mal e tem de assumir as suas responsabilidades ao não cobrar um valor que este ano deveria ficar na gaveta. Vai fazê-lo? A iniciativa liberal remeteu-lhe dois requerimentos. Vamos querer apurar tudo. porque a culpa não pode morrer solteira. Mas agora é preciso resolver esta embrulhada e estar ao lado dos alunos, das famílias e dos professores. O Primeiro-Ministro falou em resistência à mudança e apontou aos professores que não têm a mesma opinião neste processo. Mas seria importante que o Sr. Primeiro-Ministro soubesse e tivesse noção que isso é natural em democracia. O que não é natural foi ter professores sem poderem trabalhar por causa das respostas cortadas ou incompletas, lotes avaliados e receberem lotes adicionais recorrentemente, mas ainda assim responderam. E só por causa dos professores é que hoje as pautas serão afixadas, esperemos nós. É por causa deles que a segunda fase vai arrancar e é por causa deles que as reapreciações vão acontecer. O que se espera nesta segunda fase é que ela aconteça de forma irrepreensível. O país precisa de uma garantia de que nenhum aluno será prejudicado por erros cometidos pelo Governo. Espero que tenha aprendido a lição, porque chumbou na primeira fase. Na segunda, nada pode falhar. Compromete-se com isso, Sr. Ministro.
4: Questão deixada por Angelique da Teresa, deputada da Iniciativa Liberal, a pedir que o Ministro venha assumir que este processo de digitalização dos exames nacionais não correu bem e a pedir também aqui a isenção do pagamento para os alunos solicitarem as apreciações dos exames. De Iniciativa Liberal aqui também a juntar-se ao coro de críticas. A palavra dada agora a Porfírio Silva, do Partido Socialista. Vamos escutar.
7: Todo este processo dos exames este ano decorreu sob a sua responsabilidade, de acordo com decisões suas, as suas ações e as suas omissões. Teremos de futuro muitas questões para lhe colocar sobre tudo isso, incluindo as que já lhe colocámos antes e escolheu iludir. Mas neste momento, o que desejamos e queremos acreditar é que hoje serão afixadas as pautas, traduzindo com rigor o que os alunos fizeram e o que as pessoas classificaram. Por isso, por agora, as nossas questões são sobre o que é imediatamente necessário para tentar recolocar nos eixos a vida de todos os lesados deste ensarilhamento. 1. Ainda mantém que todos os alunos receberão links para visualizarem as suas provas sem mais delongas ou burocracias? 2. Vai ser preciso pagar para pedir reapreciação? 3. Não sei se o Sr. Ministro quer ouvir as perguntas para depois responder ou não.
4: Ministro, que vai ali trocando palavras com o Secretário de Estado Adjunto e da Educação e aqui
7: 3,
4: a ser alertado
7: pelo deputado
4: socialista.
7: Vai ser garantido a todos os que solicitem a consulta do original da prova? 4. Terá mais alguma alteração ao calendário para o adaptar à realidade dos acontecimentos? 5. Já foi ou quando vai ser realizada a habitual reunião entre o Presidente do Júri Nacional de Exames e os coordenadores dos secretariados regionais para fazer o balanço do processo de classificação e habilitar o Presidente do Júri Nacional a homologar as classificações e autorizar a fixação das pautas? Por último, Sr. Ministro, importante para quem queira candidatar-se ao ensino superior, o que vai fazer para evitar que, por inércia do MESI, alunos deste ano sejam prejudicados em termos de ordenação no acesso ao ensino superior face a alunos dos anos anteriores com as mesmas notas e os mesmos exames?
4: As perguntas muito diretas dirigidas ao Ministro da Educação, que vai
3: também
4: ouvindo, vai acompanhando
3: portanto,
4: este debate na bancada do
3: Sousa.
4: Governo. Vamos agora escutar o deputado único do Juntos pelo Povo, o JPP, pela voz de Filipe Sousa. Vamos escutar também aquilo que tem a dizer ao Ministro da Educação, que aqui está no Parlamento esta manhã.
8: É um problema, acima de tudo, de confiança. Ninguém é contra a modernização dos serviços públicos, mas modernizar não pode significar improvisar. Quando milhares de alunos e famílias vivem todos os dias de ansiedade por causa de falhas técnicas, quando professores e escolas são obrigados a resolver problemas que não criaram, é evidente que o Estado falhou no planeamento e na sua execução. Os estudantes fizeram a sua parte, os professores fizeram também a sua parte, as escolas igualmente. Agora falta saber se o Governo vai fazer a sua, porque quem errou não foram os alunos, e são precisamente eles que não podem pagar o preço de uma transição mal preparada. E termino dizendo que uma boa ideia pode morrer por má por uma má execução e governar, antecipar estes problemas, não é explicá-los depois de acontecerem. A distância entre uma boa intenção e uma boa política pública chama-se execução. E foi essa execução que falhou, Sr. Ministro.
4: Novas críticas aqui apontadas pelo JPP, o Presidente da Assembleia da República, assim é que é, está a dizer que não há para já mais inscrições neste debate de urgência, pedido pelo PCP pouco tempo depois de o Ministro da Educação ter falado no exterior do hemiciclo a garantir que todos os exames estão já classificados e que as notas vão ser publicadas esta tarde. Assim manda o prazo, esse prazo que já tinha sido adiado pelo Ministério da Educação. Ouvimos agora o Hugo Soares, faz uma interpelação à mesa, o líder.

0: decorrer. Está. Vamos. Está a decorrer o período de inscrição e, portanto, a mesa não tem que se pronunciar sobre se deve ser A, B ou C ou primeiro e tal. Pronto.
1: Então, o que Soares aqui a desafiar as restantes bancadas a fazerem perguntas ao Ministro da Educação. Vamos ouvir também Pedro Pinto, do Partido Chega.
0: Vai ficar resolvido este tipo de interpelações.
2: Não, é mesmo entre os à mesa.
1: E também mais uma troca de palavras com o Presidente da Assembleia da República, mais uma interpelação à mesa. O Presidente da Assembleia da República vai escutar Pedro Pinto.
2: Ouvir o Governo. E o Governo, como tem tempo para se inscrever, a não ser que o Governo queira fugir ao debate. Também pode querer fugir, isso aí é outro problema.
0: Não, Sr. Ministro dos Assuntos Parlamentares vai dizer também que, para o Governo entender, tem de ouvir os partidos para depois o Ministro poder responder com. Portanto, vamos reconduzir isto ao regimento, que é, ou se inscrevem ou não se inscrevem. Se se inscreverem, dou a palavra. Se não se inscreverem, dou 30 segundos e passarei para não dizerem que o Presidente está a ser demasiado impositivo.
1: Troca de palavras aqui no Parlamento, isto porque o Ministro da Educação tem apenas 6 minutos para responder depois aos partidos e aqui vamos perceber quem falará. André Ventura, Presidente do Chega, vamos escutar o que tem para dizer ao Ministro da Educação, Fernando Alexandre.
3: Chega, não, o Chega é que, chamando-se debate de urgência, deve esperar ouvir o Ministro da Educação. Nós estamos no meio de uma crise de educação, não é na crise do André Ventura, é na crise do Ministro da Educação. Por isso, quem devia falar era o Ministro da Educação. Acho que é uma coisa assim. Segundo, Sr. Ministro, nas últimas semanas, o Sr. Ministro atirou a culpa para toda a gente, menos para si próprio. A culpa foi dos professores. A culpa foi das famílias que marcaram férias de forma imprudente na altura dos exames. A culpa foi dos funcionários que não souberam levar a cabo uma plataforma que já tinha sido testada e que sabíamos que não ia funcionar. A culpa era da comunidade escolar, dos diretores, era de todos, menos do governo. Ora, um governo que passa a culpa a um, a outro, a outro e a outro, e não percebe que quem governa, quem tutela a educação, tem a responsabilidade perante pais, famílias, comunidade escolar, diretores e professores de lhes dar resposta, está a falhar na sua função de ser governo. Mas também, Sr. Ministro, hoje era dia de explicar duas coisas. Um, porque é que avançámos e insistimos numa plataforma cujo projeto piloto já tinha demonstrado que não tinha corrido bem, porque é que atirou pais, famílias, diretores para o caos, sabendo que esse caos viria a existir, tinha provas disso, tinha elementos disso claros, tinha testes sobre isso, ponto um. E, Sr. Ministro, aquilo que toda a gente quer saber hoje, sabe, nós mais do que demissão ou saída, nós queremos é que resolva os problemas. E o que queremos é que possa sair aqui do Parlamento hoje a dizer-nos assim: pais, professores, comunidade escolar, portugueses, as notas vão estar fixadas hoje. Hoje vamos ter resolvido o problema que afeta centenas de milhares de famílias. Hoje podem começar a pensar na candidatura ao ensino superior. Hoje as famílias podem começar a pensar no seu descanso. É isso que nós queremos. Nós não queremos que fique aí nas suas coisas e vá embora. Queremos que fique aí a resolver os problemas.
1: Chega que não pede a demissão do Ministro da Educação. Quer que Fernando Alexandre resolva esses problemas e garanta que ninguém, nenhum aluno ou professor vai sair prejudicado deste processo. André Ventura também aqui a falar num governo que passa culpas. Vamos agora escutar Filipa Pinto, do Partido Livre.
4: Muito obrigada, Sr. Presidente, Sras. E Srs. Deputados, Sr. Ministro. Hoje era o dia em que o Sr. Ministro provaria ao país que não havia caos nos exames, que toda a gente estava a ser alarmista porque as pautas estariam publicadas de forma indiscutivelmente rigorosa e na data prevista. Hoje era o dia em que o Sr. Ministro iria provar que tudo o que foi planeado, implementado e defendido pelo Ministério da Educação correu bem, porque simplificou processos, trouxe mais confiança ao sistema e a reforma e os cortes públicos e as contratações privadas foram afinal um sucesso. Mas sem surpresa, nada correu bem. Hoje ainda não conhecemos as classificações dos exames da primeira fase. O Sr. Ministro falhou totalmente as previsões e culpou de novo os professores. Contudo, a Associação Nacional de Professores de Físico-Química comunicou ontem às 17 horas, já depois do fim do prazo, que vários professores tinham aceitado classificar itens porque lhes disseram que eram

0: emergência nacional, mas continuavam a não conseguir aceder à plataforma. Aqui percebemos que não foram os professores que se recusaram a classificar provas, como o Sr. Ministro deu a entender. O que aconteceu foi o mesmo de sempre. A plataforma deu erro ou estava em manutenção. Sr. Ministro, vai assumir hoje a culpa por todo o caos causado, pelos sucessivos adiamentos, pela alteração do calendário de exames e consequente alteração do calendário para acesso ao ensino superior? Vai assumir e pedir desculpa aos professores por os ter obrigado a trabalhar sob stress e sem cumprir 10 dias úteis para o trabalho exigente de classificação? Vai pedir desculpa aos alunos e às suas famílias por toda a ansiedade e transtorno causados até ao dia de hoje? Senhor Ministro, a educação envolve seres humanos, envolve jovens que esperam que o Estado não defraude as suas expectativas, que os apoie e garanta as melhores condições de acesso ao ensino superior ou à vida ativa. Mas o Senhor Ministro chegou a este Ministério com uma vontade: cortar nas estruturas do Ministério, como mandam as melhores doutrinas neoliberais, e aplicar a digitalização centralizada dos exames nacionais, sem ponderação, sem escutar as escolas e os profissionais que nelas trabalham, sem ter um plano B caso tudo corresse mal. O que queremos entender é porquê. Neste momento temos milhares de jovens em suspenso, a viver a ansiedade da incerteza. Pode-nos garantir que todos os alunos poderão ter acesso à sua prova gratuitamente e pedir a reapreciação da mesma, se o entenderem, sem pagarem nada por isso? Pode-nos garantir que os professores que trabalharam ao fim de semana ou numa corrida contra o tempo são recompensados pelo seu trabalho? Queremos confiança e serenidade para a segunda fase. Por isso perguntamos como vai decorrer a segunda fase. O processo vai ser igual? Se tudo continuar a correr mal, é essencial que o Sr. Ministro retire as consequências políticas de toda esta falta de credibilidade no sistema de avaliação externa. Está disponível para o fazer? Assuma os seus erros, Sr. Ministro, resolva os problemas e traga de novo tranquilidade às escolas e à sociedade. Obrigada.
1: O LIVRE a questionar o Ministro da Educação, que vai continuando a trocar algumas palavras com o Secretário de Estado Adjunto e da Educação, Fernando Alexandre, que houve aqui mais um pedido, neste caso do LIVRE, para que os alunos tenham acesso à prova e possam pedir a reapreciação de forma gratuita. Agora é dada a palavra a Fabián Figueiredo, do Bloco de Esquerda. Vamos ouvir.
2: Piloto que falhou. Há 4 meses gabou o desmantelamento do Ministério da Educação. Há 16 dias disse no Parlamento que as denúncias de professores eram falsas. Há 13 dias chamou imprudentes às famílias que confiaram em si. Há 11 dias garantiu provas distribuídas até ao final do dia. Ainda ontem à noite, depois do Estado da Nação, havia provas a serem distribuídas. Há 11 prometeu a prova digitalizada automaticamente para todos os alunos, também não vai acontecer. Há 7, um eurodeputado do PS desautorizou, disse que os professores iam receber trabalho suplementar, que ainda hoje não explicou como é que vai ser pago. Senhor Ministro, mentiu ou falhou sempre. Disse que se o calendário mudasse haveria responsabilidades, incluindo a sua. Mudou 4 vezes. Do que dependia de si, tenho só uma pergunta para lhe fazer. O que é que correu bem? As notas que saírem hoje sairão por responsabilidade dos professores. O que falhou foi tudo por sua causa. Vemo-nos na Comissão Parlamentar de Inquérito.
1: Comissão Parlamentar de Inquérito que foi proposta precisamente pelo Bloco de Esquerda, mas que não terá pernas para andar, porque não deverá ser viabilizada essa proposta aqui no Parlamento, mas a Fabián Figueiredo aqui a dizer que o Ministro mentiu ou que falhou sempre e a deixar nessa palavra aos professores. Agora dirige-se à tribuna aqui do hemiciclo Pedro Alves, o deputado do PSD, que vai fazer provavelmente a defesa da honra deste governo, vai sair em defesa do ministro Fernando Alexandre, é a primeira intervenção por parte do Partido Social Democrata. Aqui esta manhã, Pedro Alves, do PSD. Vamos ouvir esta intervenção aqui no Parlamento.
3: Senhor Ministro, senhoras e senhores deputados, quero começar por prestar um justo reconhecimento aos professores portugueses. No momento em que tanto se procurou descredibilizar o processo de classificação dos exames nacionais, os professores responderam como sempre respondem, com profissionalismo, competência e inabalável sentido de responsabilidade. Eles são o verdadeiro pilar da escola pública e nunca perderam de vista aquilo que verdadeiramente importa, os alunos. Mas houve uma coisa que me impressionou durante este processo e também até hoje durante este debate. Houve quem, para atacar o governo, acabasse por atacar os próprios professores. Todos correram a dizer que defendiam os docentes, mas ao lançarem dúvidas sobre o rigor das classificações, acabaram por pôr em causa o trabalho, a competência e a credibilidade dos professores classificadores. Defender os professores não é fazer discursos, é tomar decisões. E foi exatamente isso que este governo fez. Valorizou a carreira docente com a recuperação do tempo de serviço, eliminou barreiras das cotas na progressão, apoiou a deslocação de professores e continuou a criar condições para tornar a profissão docente atrativa e devolver a estabilidade às escolas. É assim que se respeitam os professores. Ao Partido Socialista, esta indignação oportunista fica particularmente mal. Foi o Partido Socialista quem definiu a transição digital da avaliação externa e previu exames e classificações digitais no 9º ano. Mas este governo, ouvindo as escolas e os diretores, percebeu que não havia condições para avançar com segurança e teve a prudência de adiar esta decisão. Curiosamente, o Partido Socialista critica hoje a reforma que ele próprio acabou por lançar. Essa é a diferença de quem anuncia reformas e de quem tem a responsabilidade de as concretizar. Quanto ao Chega, voltou a preferir explorar as dificuldades em vez de contribuir para as resolver. Senhoras e senhores deputados, nós preferimos governar, corrigindo quando é necessário e continuar a reformar. Este processo já deixou de ser sobre exames ou sobre uma plataforma informática. É sobre a capacidade de Portugal fazer reformas. Quem quer mudar sabe que haverá dificuldades. Quem não quer mudar aproveita as dificuldades para impedir a mudança. Nós escolhemos outro caminho. Reconhecemos que existiam constrangimentos na classificação digital dos exames nacionais. E é precisamente aqui que se vê a diferença de quem governa e de quem apenas faz oposição. Na audição parlamentar do dia 1 de julho, o Ministro da Educação fez aquilo que os portugueses esperam de um governante. Não escondeu as dificuldades, assumiu as responsabilidades, anunciou uma auditoria independente e reforçou a transparência, anunciando que os alunos e as famílias terão acesso, pela primeira vez, às provas de exame em modo digital. E demonstrou uma qualidade essencial de quem governa, a humildade de reconhecer que se podia ser melhorado e determinação para melhorar. É assim que se constrói confiança, porque nunca esteve em causa o rigor científico das provas, a imparcialidade da classificação, o anonimato dos alunos ou a credibilidade dos professores classificadores. Senhoras e senhores deputados, a classificação digital não é um capricho tecnológico nem ideológico. É uma evolução necessária. Os próprios professores classificadores reconhecem as vantagens deste modelo. Uniformiza critérios, promove maior especialização na correção, reforça a equidade entre alunos e aumenta, sobretudo, a fiabilidade da avaliação. Os problemas técnicos corrigem-se. As reformas, naturalmente, aperfeiçoam-se. Mas Portugal não pode desistir de mudar. Quero, por isso, deixar também aqui uma palavra de tranquilidade aos alunos e às famílias. Os exames nacionais são um momento decisivo na vida de muitos jovens. É por isso que podem ter confiança que todas as decisões foram tomadas com um único objetivo: garantir justiça, rigor, transparência e igualdade de oportunidade para todos. É essa confiança que queremos transmitir a cada aluno e a todas as famílias. E termino também com uma palavra de reconhecimento à liderança do Ministro da Educação. Fernando Alexandre demonstrou aquilo que distingue um verdadeiro reformista. Coragem para reformar, competência para executar, humildade para reconhecer o que pode ser melhorado e, sobretudo, a responsabilidade de nunca desistir das reformas que são fundamentais. Porque é isto que os portugueses esperam de quem governa, não a ilusão de que nunca existem dificuldades. É este o caminho que o Governo escolheu para a educação. É este o caminho que continuará a seguir, sempre ao serviço dos alunos, dos professores e do futuro de Portugal. Muito obrigado.
1: O PSD, com elogios ao Ministro da Educação, já o tínhamos visto ontem durante o debate do Estado da Nação e repetem-se aqui esta manhã neste debate de urgência no Parlamento que estamos a acompanhar, debate pedido pelo PCP, no qual o PSD vem defender que as reformas podem levar sempre a que existam erros, que é preciso corrigir esses problemas e o PSD também aqui a acusar o PS de indignação oportunista e o Chega de explorar as dificuldades em vez de as ajudar a resolver. Vamos agora escutar a deputada Aida Carvalho, a deputada do Partido Socialista, vai dirigindo-se à tribuna quanto ao Ministro da Educação continuar a macada do Governo, vai falando tanto com o Secretário de Estado Adjunto e da Educação, Alexandre Homem Cristo, como também com o Ministro dos Assuntos Parlamentares, Carlos Abreu Amorim, estão os três sentados nesta manhã na bancada do Governo. Palavra dada a Aida Carvalho do Partido Socialista.
4: Quero começar por expressar o nosso profundo agradecimento a todos os professores classificadores, aos diretores das escolas, aos técnicos dos serviços administrativos que, com elevado profissionalismo, rigor e sentido de missão, garantiram a classificação dos exames nacionais, enfrentando a exigente pressão associada ao caos instalado. Dirigimos igualmente uma palavra de confiança aos alunos e às suas famílias, desejando-lhes o maior sucesso nesta etapa decisiva do seu percurso académico. Reconhecemos que muitas viveram dias de grande apreensão, por isso reiteramos a nossa solidariedade. Senhor Ministro, hoje o sistema educativo está mais pobre, não porque tenha procurado inovar ou apostar na digitalização, mas porque este Governo falhou aos 166 mil alunos e às suas famílias. No seu ímpeto reformista, colocou em causa a confiança do sistema de exames nacionais e a estabilidade de um modelo que, ao longo de cerca de três décadas, conquistou a credibilidade, a integridade e o reconhecimento. A equidade, a fiabilidade e a credibilidade das avaliações externas são princípios que não podem ser comprometidos. Os alunos e as suas famílias não podem viver semanas de incerteza sem saber se podem confiar num processo que tem um impacto determinante no seu percurso académico e no seu futuro. O Partido Socialista nunca se opôs à inovação. Nunca foi contra a digitalização. Pelo contrário, sempre defendemos como um pilar essencial para o progresso do nosso país. O que nunca aceitaremos, Sr. Ministro, é que em nome de um discurso reformista se transformem alunos, professores e escolas em meras cobaias de experiências mal concebidas. Reiteramos o que sempre defendemos. O problema não foi a digitalização, o problema foi a forma como este Governo geriu essa mudança. Uma reforma desta dimensão exige preparação, testes rigorosos, planos de contingência, comunicação clara e uma coordenação eficaz entre todos os intervenientes. E foi precisamente aí que esse processo falhou. Falhou planeamento, faltou articulação e faltou coordenação. Ainda no dia 1 de julho, nesta Assembleia, o Sr. Ministro garantiu que estavam reunidas todas as condições para cumprir o calendário e desvalorizou as preocupações manifestadas pelos professores classificadores. Hoje não falamos de dúvidas ou especulações, falamos de factos, plataformas com falhas, procedimentos alterados durante a classificação, orientações sucessivamente revistas e milhares de professores obrigados a adaptar-se em pleno processo a dificuldades que nunca deveriam ter enfrentado. Sr. Ministro, os exames nacionais não são um simples procedimento administrativo. são um instrumento fundamental para garantir a equidade, a fiabilidade e a credibilidade das avaliações, com impacto direto no futuro de milhares de jovens, nomeadamente no acesso ao ensino superior. Não vale a pena procurar responsabilidades no passado. As heranças podem explicar o ponto de partida, mas não explicam as escolhas feitas por quem governa. Foi este governo que decidiu avançar com este modelo. Foi este governo que garantiu que estavam reunidas as condições e é este governo que tenha de assumir a responsabilidade pelas decisões tomadas. Por isso, Sr. Ministro, a questão que lhe colocamos é clara e objetiva. Assume a responsabilidade política pelos acontecimentos verificados e pode garantir ao país que todas as classificações serão divulgadas.
1: Ficou sem tempo Aida Carvalho, deputada do Partido Socialista, que também chama a responsabilidade do Ministro da Educação e a ressalvar que o Partido Socialista nunca se opôs à inovação e à digitalização, mas sim à forma como este processo foi conduzido. Vamos ouvir da deputada única do PAN, Inês Sousa Real.
5: A digitalização tem que estar ao lado da educação, mas também ao serviço das famílias, dos alunos e dos docentes. Importa, por isso, uma primeira palavra de cumprimento e também de solidariedade para com todos os que neste momento atravessam esta fase complicada de um sistema de avaliação que deveria de alguma forma decorrer com toda a tranquilidade. Mas no meio deste processo há alguns esclarecimentos que são necessários de serem prestados, Sr. Ministro. Precisamente tal qual como se tivesse uma prova de avaliação, porque se correu mal e se efetivamente não foi implementado no terreno como desejava, é importante garantir neste momento às famílias, até porque a Educa já veio desmentir e dizer que não vão estar disponíveis as provas automaticamente, ao contrário do que o Sr. Ministro tinha anunciado, se efetivamente as mesmas vão estar disponíveis para consulta, se vai garantir que os processos de revisão, em particular dos alunos com necessidades educativas especiais, vai estar disponibilizado para que possam garantir que os critérios de avaliação foram os adequados e que não foram incorretamente avaliados, sendo confundida a sua avaliação com os demais alunos, e por isso mesmo é este tempo que é importante haver acima de tudo serenidade e também garantias de futuro de que aquilo que foi identificado como correndo menos bem, em particular a necessidade de...
1: Também ficou sem tempo Inês Sousa Real do PAN a dizer também que o Ministro da Educação chumbou neste processo. Não há para já mais inscrições. Se assim acontecer, caberá ao Partido Socialista fazer uma outra... Ao Partido Socialista não, ao PCP, assim é que é, fazer uma outra intervenção. PCP que fez este pedido de debate de urgência para um dia depois do debate do Estado da Nação, que costuma fazer terminar os trabalhos parlamentares antes do verão. Desta vez, este ano, houve aqui este debate de urgência, assim a atualidade o levou, assim a atualidade o pediu, o obrigou para que acontecesse este debate de urgência sobre as falhas que se têm registado nas correções dos exames nacionais. O prazo para a fixação das provas, das notas das provas, termina hoje e já aqui tivemos esta manhã o Ministro da Educação a garantir que as notas vão mesmo ser publicadas, vão ser mesmo fixadas esta tarde nas escolas. Fernando Alexandre também disse que todos os exames já estão classificados. Há agora uma interpelação à mesa feita pelo deputado do Bloco de Esquerda.
2: Não se inscreve, portanto eu solicito os seus bons ofícios para que a bancada do Governo se inscreva e participe no debate.
1: Mais um desafio das bancadas da oposição ao Ministro da Educação para que se inscreva e possa prestar esclarecimentos. Recordo que o Ministro da Educação, de acordo com a grelha regimental deste debate, tem 6 minutos para prestar esclarecimentos. E agora o Ministro dos Assuntos Parlamentares pede a palavra, Carlos Abreu Amorim. Vamos tentar perceber. Não, não pede a palavra, fez ali um sinal para o Presidente da Assembleia da República.
6: É uma interpelação à mesa.
1: Para uma interpelação à mesa. Vamos ouvir Carlos Abreu Amorim, Ministro dos Assuntos Parlamentares.
7: É uma interpelação à mesa sobre a condição dos trabalhos.
6: Faz favor.
7: Muito obrigado, Sr. Presidente. O Governo não quer, de forma alguma, deixar ou prescindir do tempo que lhe cabe neste debate, mas, como é evidente, gostaria que todos os grupos parlamentares fizessem as suas, enfim, as suas observações, as suas queixas, por muito redundantes que essas se possam assumir, e para depois poder responder de forma completa e cabal a todas essas observações, Sr. Presidente. E é por isso que o Governo ainda está à espera. Muito obrigado.
1: O Governo ainda está à espera de mais inscrições, de mais pedidos de esclarecimento por parte dos partidos
6: da oposição. Eu vou dar a palavra ao Sr. Pedro Pinto, para uma interpelação, mas agora estamos aqui numa avaliação inédita, que é uns quererem que outros se inscrevam para falar, ou coisa que não consta da grelha. Da grelha não consta que alguém está obrigado a usar o tempo. Podemos definir isto em conferência de líderes, que é quem tem tempo é obrigado a usá-lo. Mas isso não existe.
1: Neste caso isso ainda o Chega, também a Iniciativa Liberal tem poucos segundos, também o Partido Livre tem ali tempos, bem como o CDS, são as bancadas que ainda têm tempo para questionarem o Governo. Vamos ouvir Pedro Pinto do Chega. Continua a troca de palavras com a mesa da Assembleia da República.
8: Mas este debate de urgência, quem tem que encerrar é o Partido Proponente, neste caso é o PCP.
6: Claro.
8: Portanto, o Governo tem que falar também agora, antes do PCP falar.
6: Não tem que falar.
8: Agora,
6: não
8: a não ser que o Governo queira fugir ao debate, quem é que está aqui a passar?
1: Quem é que deve ou não falar nessa discussão que está a acontecer por esta hora, neste debate de urgência pedido pelo PCP para falar dos problemas nos exames nacionais?
6: Toda a gente tenha consciência do que está aqui a passar-se e da forma... Portanto, Sr. Deputado Paulo Núncio, o Sr. Deputado Paulo Núncio vai usar a palavra e a seguir ao Sr. Deputado Paulo Núncio usar a palavra, se não tiver inscrições até lá, passo para a Sra. Deputada Paula Santos. Faz favor.
1: E assim será. Paulo Núncio, do CDS-PP, vamos escutar.
9: Sr. Presidente, Sr. Ministro, Sr. Secretário de Estado, senhoras e senhores deputados. Os portugueses confiaram na AD para reformar, para governar com competência e para apresentar resultados. E se a área governativa que mostrou competência, reformismo e resultados, e esses resultados são evidentes, essa é a área da educação. Mais professores, mais meios, mais investimento e, acima de tudo, mais paz social nas escolas. Só não surpreende, uma vez mais, a hipocrisia da esquerda e, em especial, a hipocrisia do PS neste debate. Porque depois de terem nomeado alguns dos mais fanáticos e incompetentes ministros da Educação, tenham agora o descaramento de pedir a demissão de um ministro capaz, sério e competente como o ministro Fernando Alexandre. Os mesmos que deixaram a escola em pé de guerra há 2 anos vêm agora fazer tudo para sabotar a execução daqueles que estão aqui para resolver os problemas da educação em Portugal. E por isso, em nome da bancada do CDS, Sr. Ministro, eu deixo-lhe um único apelo. Continue a reformar e a transformar a educação em Portugal, porque como estava a educação 8 anos depois da governação socialista, é que não podia mesmo continuar. E convém lembrar que o PS inscreveu a digitalização total das provas no PRR de 2021. E por isso, deixo-lhe já por antecipação a pergunta, Sr. Ministro. Em 2024, quando a AD chegou ao Governo, havia condições para o fazer? Quais foram as condições que o Partido Socialista deixou para cumprir esse compromisso? Eu antecipo, nada igual a nada, como explica e como nos habituou o PS durante toda a governação. Por último, Sr. Ministro, nós sabemos, e isso é evidente, há muitas famílias hoje preocupadas com esta situação e com o acesso dos seus filhos ao ensino superior e à universidade. E por isso seria importante que deste debate resultasse a garantia do Governo que nenhum aluno será prejudicado no acesso ao ensino superior. Estamos absolutamente convencidos que todos os esforços que o Governo está a desempenhar neste momento são nesse sentido, mas era importante uma palavra de garantia, uma palavra de confiança para que as famílias pudessem, de facto, ultrapassar este problema e para que os seus filhos pudessem aceder ao ensino superior. Muito obrigado.
1: Paulo Núncio, do CDS, também a pedir que o Governo garanta que nenhum aluno sairá prejudicado. Agora, possivelmente, o momento mais aguardado desta manhã, o Ministro da Educação vai falar aqui no Parlamento. Vamos escutar Fernando Alexandre.
10: A palavra vai precisamente para os alunos e para as famílias, dando-lhe a garantia que dei, eu pensava que me queriam ouvir, desde o primeiro dia, aliás, dia 1 de julho, estive na Assembleia 3 horas a falar sobre os exames nacionais e dei a garantia de que o rigor na avaliação, a transparência na avaliação, seria sempre a prioridade e sobrepor-se-ia a qualquer outra questão, como o próprio calendário. E por isso, quando eu tive visibilidade sobre as pressões que existiam para cumprir o calendário e contra o parecer do Educa, que me enviou no próprio dia uma informação que seria possível cumprir o dia 14 de julho, eu decidi politicamente e assumi o custo, precisamente porque nada pode pôr em causa o rigor da avaliação, adiar em 3 dias, para a mesma semana, da terça-feira desta semana para hoje, a publicação dos resultados. E posso-vos dizer, neste momento, o Júri Nacional de Exames tem as condições e a responsabilidade de enviar as notas às escolas, de enviar... É a responsabilidade do Júri Nacional de Exames, é o Sr. Deputado, eu peço, Sr. Presidente, sempre que me interromperem...
6: Sim, sempre que interromper, haverá tempo.
10: Porque,
6: o Sr. Deputado tem impossibilidade de fazer um pedido de esclarecimento, é que, portanto...
10: Eu pedia que repusessem 5 segundos.
1: Sim, Ministro da Educação a queixar-se de ser interrompido pelas bancadas da oposição. Fernando Alexandre, que já está a deixar aqui a responsabilidade total no Júri Nacional de Exames. Diz Fernando Alexandre que o Júri Nacional de Exames tem todas as condições e a responsabilidade agora de enviar as notas às escolas para a fixação das classificações dos exames nacionais. O tempo está agora parado para aguardar que se faça silêncio na sala para podermos ouvir o Ministro da Educação, Fernando Alexandre. E é reposto o tempo do Ministro, que aguarda para prestar mais esclarecimentos aqui na Assembleia da República.
10: Muito obrigado, Sr. Presidente. E por isso nós mudámos o calendário e hoje o Júri Nacional de Exames tem, à semelhança do que aconteceu em muitos anos, com o mesmo timing, as condições para enviar as classificações às escolas e as escolas para publicarem. É uma responsabilidade do Júri Nacional de Exames, aliás... Uma entidade que tem uma independência reforçada, que é bom não esquecer, o que também lhe dá uma responsabilidade acrescida. Aquilo que eu posso garantir é que houve todo um processo de correção de erros que decorreram neste processo e que obviamente perturbaram muito este processo de avaliação, com efeitos nas famílias, nos alunos, reconhecemos, embora não vá prejudicar as candidaturas ao acesso ao ensino superior, não há razão nenhuma para alterar o calendário de acesso ao ensino superior, isso é só mais um alarmismo, neste caso, do Partido Socialista, não há razão nenhuma para alterar o calendário de acesso.
6: Pode continuar, Sr. Ministro. Faz favor, Sr. Deputado. Sr. Deputado.
1: E queixa-se novamente de ser interrompido, o Ministro da Educação.
6: Faz favor.
1: Que se mantém em pé à espera de...
6: Senhores deputados têm de dar o exemplo e não dão. Então,
1: mais um reparo do Presidente da Assembleia da República.
6: O tempo, não parece que seja a melhor forma de conduzir os trabalhos. E quem reclama condições para ser ouvido deve dar condições aos outros também para ser ouvido. É só isto. É simples. A democracia é simples se todos formos respeitosos. Senhor deputado tem... Partido Socialista já não tem tempo, mas pode pedir se transferência de tempo para alguém poder fazer outro pedido de esclarecimento.
1: Muita agitação aqui no Parlamento.
10: Como eu estava a dizer, nós não há necessidade de alterar qualquer calendário de acesso ao ensino superior, cumprindo-se hoje com as condições que existem para o Júri Nacional de Acesso distribuir as notas às escolas e por isso a alteração que foi feita é suficiente e não causa mais transtorno nenhum. Em segundo lugar, é muito importante a disponibilização que vai ser feita hoje do PDF, não é um link, é um PDF, isto é uma questão de solução tecnológica, a todos os alunos, e eu vou lembrar...
1: Nova interrupção com vários deputados das várias bancadas a levantarem as mãos, a falarem de bancada para bancada e o Ministro da Educação em pé na bancada do Governo.
6: Uma coisa é certa, se não ouvirmos o Sr. Ministro, não podemos saber qual é a situação que determinou. Isso é verdade. É uma técnica tentar boicotar. Somos todos adultos. Somos todos adultos. É uma técnica. É uma técnica.
1: E José Pedro Aguiar Branco é aplaudido pela bancada do PSD e do CDS.
6: É uma técnica. Temos todos muitos anos de prática política e sabemos que é uma técnica. Interromper, interromper, interromper. Agora, isso não é esclarecer nem é respeito pelos tais alunos, pelas tais famílias, pelos portugueses que nós queremos que sejam esclarecidos. Não é?
1: E mais um reparo ao Parlamento, aqui feito pelo Presidente da Assembleia da República, enquanto o Ministro da Educação se vai mantendo de pé à espera para poder continuar o discurso.
6: Estão pessoas a assistir aos nossos debates nas galerias e na televisão e que querem ver
1: e também na rádio
6: as respostas e os esclarecimentos. Por isso, respirar fundo e vamos continuar. Faz favor, Sr. Ministro.
10: Esta interrupção do deputado Porfírio Silva é mais surpreendente ainda porque eu estou a responder às questões dele.
11: É isso.
10: A disponibilização das provas aos alunos é feita pelas escolas e não pode ser feita de outra forma, porque apenas a escola sabe de quem é o exame. Os exames são anónimos até chegarem à escola e por isso quem vai revelar é a escola e é a única entidade que o pode fazer. E de acordo, a anonimização foi totalmente garantida, e por isso é na escola que ela vai ser distribuída e todos os alunos poderão ter acesso automaticamente por distribuição através do sistema que foi criado e consultar a prova a partir da consulta da prova. E isso é muito importante, não apenas para a confiança no sistema, mas também para a verificação de que tudo correu bem. Nós podemos ter um erro, o aluno vai ter a possibilidade de verificar. Se houver algum erro, ele reclama, é feita a correção, e se tiver alguma dúvida em relação à classificação que teve, pede a reavaliação. Exatamente como acontecia até aqui. E esta dimensão é muito importante. A seguir, sob a responsabilidade, e eu já disse isso desde o início, houve erros, alguns já estão identificados, mas o que importa, e foi o foco de toda a gente, milhares e milhares de pessoas, envolvendo mais de 11 mil classificadores, foi cumprir este prazo. Aquilo que o Governo fez, aquilo que eu fiz, foi estar completamente focado em cumprir este prazo e já agora em garantir que o próximo ano letivo funciona, porque o Ministério continua a funcionar. Continuou tudo a funcionar. E por isso, foi esse o nosso foco. Obviamente vamos ter uma auditoria. Nós temos já neste momento condições para garantir que a segunda fase vai decorrer sem os problemas que surgiram na primeira, porque esses estão identificados e estão corrigidos e por isso vamos poder fazer uma segunda fase com muito mais tranquilidade, o que não quer dizer que não haja ainda processos de melhoria para o próximo ano. E isso é essencial porque nós temos mesmo que mudar o nosso sistema educativo. Porque não há outra forma do país avançar sem mudar o nosso sistema educativo. Eu sei que para o Partido Socialista, aliás, isso foi ontem dito aqui por uma deputada, é melhor não fazer nada porque há o risco de alguma coisa correr mal. E por isso... deixaram o país no estado em que nós o encontramos, o Ministério da Educação numa grande confusão, sem sistemas de informação, sem capacidade de gestão, e a reforma que nós estamos a fazer não só garante um melhor sistema educativo com melhores resultados para os alunos e para as famílias, mas também para os nossos professores, e aliás isso é reconhecido pelos professores que conseguem, ainda têm na memória a forma como foram tratados pelo Partido Socialista. Eles não se esquecem.
1: E termina assim o Ministro da Educação aqui no Parlamento, que é aplaudido por toda a bancada do PSD, aplaudido de pé por toda a bancada do PSD e também do CDS, o Ministro da Educação, que depois de todo este processo, todas estas falhas na questão dos exames nacionais, veio aqui ao Parlamento fazer este esclarecimento neste debate de urgência pedido pelo PCP. Nesse discurso que tem três principais notas, Fernando Alexandre a garantir que este processo não vai prejudicar as candidaturas ao ensino superior, também que os alunos vão poder verificar as correções e pedir a reavaliação das provas, se assim entenderem, e também a garantir que a segunda fase dos exames vai decorrer sem problemas. Ouvimos aqui o sinal horário, são 11 da manhã, menos uma hora nos Açores. Obrigado. Estamos com a RTP Antena 1 a acompanhar o debate de urgência na Assembleia da República com o Ministro da Educação, Fernando Alexandre, sobre os problemas nos exames nacionais. Agora, um período para pedidos de esclarecimento ao Ministro da Educação.
6: Então não é?
1: Não, parece que não.
6: É pedido.
1: Tinha sido anunciado, mas não. Vamos tentar perceber o que é que se segue agora aqui neste debate.
6: Paula Santos, do PCP, e tem depois um outro, portanto são dois, a Sra. Deputada Manuela Tender do Chega, certo? Então, a Sra. Deputada Paula Santos, também. Filipe Pinto também? É? É?
1: Não sei, então, escrevendo os deputados.
6: Filipe Pinto. Então, primeiro pedido, faz favor, a Sra. Deputada Paula Santos, do PCP.
1: Aí está, a Paula Santos vai fazer um pedido de esclarecimento ao Ministro da Educação.
11: Muito obrigado, Sr. Presidente, senhoras e senhores deputados, Sr. Ministro. Tomou a opção de gastar todo o seu tempo para evitar o confronto, mas ainda assim continua. Então, o que é que se incomoda?
6: Faz favor, faz favor.
11: Muito obrigado, senhor. Muito obrigado, senhor Presidente. Vou continuar a fazer a minha intervenção, por muito que incomode e que não gostem de ouvir. Mas a primeira questão que importava que fosse esclarecida, e espero mesmo que o Governo a esclareça, é como é que vão ser publicadas as classificações e os resultados, se esta manhã há professores que ainda aguardam que a plataforma publique itens para ser classificados. Era importante que fosse esclarecido. Tal como era importante também que fosse esclarecido como é que as notas serão publicadas se há agrupamentos cuja verificação de pauta já foi adiada para segunda-feira. Há também explicar como
6: deputados,
11: é que serão
6: parar o tempo, por favor. Parar o tempo. É natural que haja diferentes posições. É natural, é saudável, é salutar, é tudo. Portanto, temos que ouvir com paciência democrática cada uma das posições. Neste momento, quem está a fazer o pedido de esclarecimento é a deputada Paula Santos, tem que ter condições para ser ouvida. Faça a vossa deputada.
11: Muito obrigado, Sr. Presidente. Estas foram denúncias que acabámos de receber e que demonstram que efetivamente os problemas estão longe de estar resolvidos, porque mesmo que sejam publicadas as classificações, há uma outra questão que continua por não ser esclarecida. Quais é que foram as orientações para a classificação das provas? Porque nós não temos dúvidas da qualidade e do rigor dos trabalhos dos professores. Temos todas as dúvidas relativamente às orientações e ao funcionamento desta plataforma. Foram feitas classificações sem as provas estarem completas e sem terem sido distribuídas todas as folhas de resposta por parte dos estudantes. É porque isto coloca em causa o rigor, isto sim que prejudica o percurso escolar dos estudantes e isto sim pode colocar em causa todo o seu percurso escolar e nomeadamente a entrada no ensino superior, porque rigor é rigor também na avaliação e rigor perante a prova que cada um dos estudantes realizou nestes exames nacionais.
1: Intervenção
6: obrigado,
1: de Paula Santos, líder parlamentar
6: também
1: do PCP.
6: Para o mesmo efeito de esclarecimento, Sra. Deputada Manuela Tender do Chega, se faz favor.
1: Vamos ouvir a deputada.
12: Obrigada,
1: do Chega.
12: Obrigada, Sr. Presidente, Srs. Deputados, Sr. Ministro. As notas dos exames têm um peso determinante no acesso ao ensino superior. Alunos e famílias têm vivido dias de ansiedade e angústia. Os alunos temem pelo futuro e pela não colocação no curso que ambicionam. Os pais sofrem com e pelos filhos. A primeira pergunta que se impõe é esta. O Sr. Ministro afirmou, e cito, nunca nenhum aluno será prejudicado. Está hoje em condições de garantir isto? Este é o compromisso que se impõe. O processo em curso é da exclusiva responsabilidade do Governo. Mas o Primeiro-Ministro acusou os professores de perturbarem o processo por estarem contra esta mudança. Os professores têm sido vítimas deste processo, como os alunos. Foram obrigados a corrigir e classificar repetidamente itens. Quando corrigiam os atribuídos, recebiam outros para corrigir. Foram colocados sob o stress e a impotência perante uma plataforma que lhes negava o acesso, que não gravava as classificações ou não lhes apresentava respostas completas. Tiveram de cancelar compromissos pessoais e familiares para se dedicar a tempo inteiro a esta tarefa. Não foi só trabalho extraordinário, foi dedicação plena, empatia e humanismo. Porque sabem o que os exames representam para os alunos e as famílias. Foi trabalho intensivo fora de horas, sob condições de ansiedade extrema, condicionados pelos prazos, pelas falhas na plataforma, pela incerteza. Garante que nada disto se vai repetir na segunda fase. O país precisa de respostas claras, sem desculpas nem subterfúgios.
6: Senhora deputada Filipa Pinto, também para o, com o tempo disponível.
13: Muito obrigada, Sr. Presidente, senhoras e senhores deputados, Sr. Ministro. Ao dia de hoje, as classificações dos exames não foram ainda homologadas, pela primeira vez desde 1999. Não há garantias de rigor nas classificações e de confiança no sistema. E o custo das reapreciações vai ter de ser assegurado pelos alunos. Sr. Ministro, são estas as conclusões deste debate e esta realidade não tranquiliza ninguém e nem as palmas de pé da bancada do PSD o salvam nesta situação, Sr. Ministro. Obrigado.
6: Muito obrigado. Não tenho mais inscrições. Se não tiver mais inscrições, dou a palavra.
1: Parece que tem o Partido Socialista e o Chega.
6: Não. Sr. Deputado Pedro Pinto, deu a palavra? Não. Então, o Sr. Deputado Porfírio Silva pediu a palavra para...
14: Uma interpelação à mesa para discussão de documentos, Sr. Presidente.
6: Nesta sessão é possível, na próxima veremos. Faz favor.
14: Também veremos. Sr. Presidente, vou entregar à mesa para discussão relativamente ao facto afirmado pelo Sr. Ministro de que não haverá nenhuma alteração de calendários por causa deste processo. Uma notícia de há pouco, falhas na correção dos exames nacionais alargam prazos de candidatura ao ensino superior na UAF.
6: Fará uma descrição da notícia. Sr. Deputado Pedro Pinto.
8: Para me interromper mesmo sobre a condição de trabalho, Sr. Presidente, não, apenas para dizer que da parte do Grupo Parlamentar do Chega, nós cedemos 30 segundos ao Governo, porque creio que as perguntas quer do PCP, do Chega e do LIVRE merecem ser respondidas, portanto nós cedemos 30
6: Muito
8: segundos.
6: Muito bem, como sabe, as regras
1: é... que já não tem tempo e, portanto...
6: Se o Governo pretender, não é...
1: Chega aqui a disponibilizar esse tempo também
6: para
1: as respostas do Ministro da Educação.
6: Chega
1: já o
6: transferir,
1: PSD tem
6: que ela é transferida
1: segundos,
6: automaticamente.
1: Portanto...
7: Sr. Presidente, muito obrigado. Em relação a esta última intervenção do Sr. Deputado Pedro Pinto, que já não é a primeira vez que assim o faz, o Governo deu as explicações cabais e não necessita do obséquio de que aqui foi, surgiu a partir da bancada do Chega.
1: O Governo a não querer usar esse tempo do Chega, a dizer que todas as declarações foram já prestadas e o Chega aqui a disponibilizar esses 30 segundos para que o Governo pudesse responder aos restantes pedidos de esclarecimento que aqui foram feitos. Vamos ouvir o Chega ainda.
15: Obrigado, Sr. Presidente, Srs. Deputados, Sr. Ministro. Marcou-se este debate de urgência para ouvir os seus esclarecimentos. E à primeira vez que lhe fazem perguntas, o Sr. Ministro foge a essas perguntas e não quer responder aos deputados. Foge do escrutínio e isso não é democrático. É uma vergonha para o cargo que ocupa. Nós já tínhamos assistido um pouco de tudo. Nós temos um Primeiro-Ministro que gosta muito de casinos, mas agora não sabíamos é que tínhamos um Governo que fazia roleta russa da vida dos estudantes. E isso é que é muito grave. Agora, também lhe deixo dizer uma coisa. Ninguém aqui está contra reformas no sistema educativo, mas as reformas não são um brasão que trazemos ao peito, não são uma medalha. As reformas implicam responsabilidade. verdade. E nós não podemos dizer que somos reformistas quando as coisas correm bem e atirar as responsabilidades para cima dos outros quando as coisas correm mal. Agora, diga-me, Sr. Ministro, se acha que encaixotar milhares e milhares de fotocópias é modernização administrativa? Se fazer carros da PSP vir de Bragança, trazer exames para Lisboa, se é reforma do Estado? É que eu não sei se é ou não. Agora, Sr. Ministro, faltou à verdade aqui numa coisa. E eu tenho que lhe apontar isto, não sei se vai querer respondê-lo ou não. Agora, nós temos conhecimento de e-mails que estão a ser divulgados pelas escolas esta manhã aos encarregados de educação a dizer que não têm respostas do Júri Nacional de Exames e que as notas não foram fixadas às 9 da manhã como deviam ter sido. Agora, Sr. Ministro, não se pode eximir das suas responsabilidades, não pode fugir daquilo que são as instituições que estão sob a sua tutela. Sr. Ministro, tem de responder ao país. Quem foge do escrutínio não é digno do lugar que ocupa. E deixe-me dizer que, findo este processo, o Chega chamará à colação todos aqueles que têm responsabilidades sobre este desastre que está a acontecer e que é da sua responsabilidade.
1: Duras críticas por parte do deputado Rui Cardoso do Chega ao Ministro da Educação.
6: Então, agora sim, a senhora deputada Paula Santos para a última intervenção. Tem 1 minuto e 54 segundos.
1: Paula Santos, do PCP.
11: Muito obrigado, Sr. Presidente, Srs. Membros do Governo, Sras. E Srs. Deputados. O que nós vimos neste debate na Assembleia da República foi um Governo a fugir às respostas que estudantes, que famílias, que professores, que o país exige. A verdade é que o PSD, o CDS e o Governo enfiaram a cabeça na areia como se os problemas que estão a afetar a sua vida dos estudantes não fosse uma responsabilidade deste Governo. É uma responsabilidade sua, Sr. Ministro. É uma responsabilidade do Governo. Foi uma responsabilidade de quem tomou uma decisão para alterar um procedimento sem estarem reunidas as condições, e está à vista de todos. Não somos nós que o dizemos. Basta ver cada um dos professores, cada uma das escolas, as notícias que são conhecidas, e que o Governo não resolve os problemas. Aliás, o Governo está mais preocupado em pôr a responsabilidade sobre outros do que assumir as suas próprias responsabilidades. Isto não é um problema técnico, isto é um problema político, e é um problema político gravíssimo, que mexe com a vida de milhares de jovens no nosso país, que estão a concluir o ensino secundário, que estão a preparar para o ensino superior, e não é justo, não é legítimo que tenham tranquilidade, que seja justa a sua avaliação. E o que é que o Governo está a fazer para que não sejam prejudicados? Não responde, não diz, foge às perguntas que são feitas, foge às respostas que são necessárias dar. Mas, Sr. Ministro, na próxima terça-feira cá nos encontraremos, também por iniciativa do PCP, vai ser ouvido na Comissão de Educação, vai ser obrigado a dar as respostas que são necessárias, porque não podemos aceitar que por uma teimosia, por uma imposição, por uma opção política desastrosa se esteja a colocar em causa a vida destes jovens. É isso que está a acontecer com as vossas opções políticas. É esta a vossa responsabilidade. E tem sido, são estas as consequências daquilo que querem implementar. É que desconsideram totalmente a vida destes jovens e querem degradar essas mesmas vidas.
6: Muito obrigado, senhora deputada.
1: Senhores deputados, intervenção neste debate?
6: Eu vou... Assim, eu tenho indicação que há pouca afluência nas votações. E vamos passar para o período das votações que estão a ocorrer. E vamos passar para o período das votações que obriga os seus deputados a estarem presentes. Por isso eu vou suspender durante 10 minutos para que se possa ir votar, para que não haja condições de falta de quórum para. Portanto, são 11:15.
1: E o Presidente da Assembleia suspende os trabalhos no Parlamento para umas pré-eleições aqui paralelas que estão a decorrer para o Conselho Nacional de Educação, mas é assim dado por terminado este debate de urgência pedido pelo PCP com a presença do Ministro da Educação, Ministro que já se levantou do lugar na bancada do Governo, foi cumprimentado pelo líder parlamentar do PSD, Hugo Soares, Ministro da Educação, que traz assim aqui três ideias-chave aqui ao Parlamento. Diz Fernando Alexandre que os problemas que se verificaram nos exames nacionais nas últimas semanas não vão prejudicar de forma alguma o Concurso Nacional de Acesso ao Ensino Superior, pelo menos foi essa garantia deixada aqui esta manhã pelo Ministro da Educação, que diz também que vai ser disponibilizado um PDF e não um link, um PDF com as provas para que os exames possam ser revistos pelos alunos que peçam essa consulta da prova e, caso verifiquem erros e não se encontrem satisfeitos com a classificação que lhes foi dada, podem vir a pedir a reapreciação. Foi o que adiantou aqui o Ministro da Educação. Fica por responder, por exemplo, se quem pedir a reapreciação, os alunos que pedirem essa reapreciação das provas, terão de pagar como habitualmente ou se poderiam ficar isentos desse pagamento, como pediram aqui esta manhã algumas bancadas no Parlamento. Ainda uma terceira ideia-chave, o Ministro da Educação diz que o Governo tem condições para garantir que a segunda fase vai decorrer sem problemas. Os principais destaques a saírem desta intervenção do Ministro da Educação. De resto, Fernando Alexandre já tinha garantido que todos os exames nacionais do ensino secundário estão já classificados e que todas as condições estão reunidas para a publicação das notas ainda esta tarde nas escolas, e aqui a deixar também essa responsabilidade para o Júri Nacional de Exames, que, diz Fernando Alexandre, tem agora todas as condições e toda a responsabilidade de enviar essas mesmas notas às escolas. Num debate de urgência pedido pelo PC, com as críticas que já fomos ouvindo, sobretudo ontem durante o Estado da Nação, críticas ao Governo pela forma como conduziu todo este processo, mas de resto com essa garantia aqui neste debate, garantia deixada pelo Ministro da Educação de que os alunos não vão ser prejudicados e que o Concurso Nacional de Acesso ao Ensino Superior não vai ser prejudicado, não vai ser afetado por todos estes problemas das últimas semanas que foram registados nas correções dos exames nacionais.
16: Estamos a entrar na manhã da RTP Mundo. Olá, já passam 16 minutos das 11 da manhã. Sou o João Bacalhau, fico consigo até ao meio-dia.
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16: E porque hoje já estamos a entrar um pouco mais tarde do que é habitual, vamos diretos ao desporto com o João Gomes Dias e vamos os dois até a Benfica. Vamos ao mercado.
18: Sim, e vamos rápidos também, até para atalhar caminho. O Benfica, que já não vai ter Ibrahim Abá, o central que era o desejado para substituir António Silva, segue para o Estrasburgo e por isso as águias viram-se para Tiago Gabriel do Letes, é a estrela da Amadora. Vamos falar com o treinador que o lançou precisamente no Estrela em jogos da Primeira Liga. Benfica também olha para o ataque e, no caso, para João Duran, avançado colombiano. No Sporting vamos escutar Rodrigo Salazar, ele que ontem foi a apresentado, o reforço mais caro sempre da história do Sporting. O Porto continua a trabalhar em Inglaterra, amanhã tem compromisso particular com o Birmingham e depois, claro, vamos também falar de Campeonato do Mundo, já há árbitros do regresso do Brasileirão. Pedro Emanuel começou da pior forma com uma derrota no Vasco da Gama. Cardinal, por exemplo, é reforço no futsal para o Futebol Clube do Porto, e handball, porque hoje houve sorteio de competições europeias e importa saber aqui também como ficam arrumados os clubes portugueses.
16: Muito bem, tudo ao meio-dia e meio no Jornal de Desporto.
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16: E vamos à música, porque ainda não tivemos nada nesta manhã de sexta-feira. É sexta-feira, até é sexta-feira. Está quase aí o fim de semana. Só a mim, é a Margarida, para ouvir.
19: Sei.

0: Limpo e ensolarado, 20 graus, São Paulo no Brasil, muito bom dia. O sol predomina, vai ser assim o dia todo. São Paulo está com 14 graus. Em Roterdão, períodos de sol com algumas nuvens e 21 graus. Toronto, no Canadá, céu parcialmente nublado, com névoa e com fumo.
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0: Vamos viajar até Águeda daqui a pouco para conhecer o que se está a passar na edição deste ano do Agitágeda.
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0: No relógio 11h22 em Lisboa, meio-dia 22 na Europa Central.
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0: São dias agitados estes que se têm vivido em Águeda, dias agitados em bom, e tudo por causa de um festival que se tornou tradição nesta cidade. As atividades que têm acontecido incluem, entre outras, música, seja em formato de concerto, seja no de DJ set, ou arte urbana, que vai transformando Águeda de ano para ano, deixando a recordação do festival durante todo o ano, todos os meses ao longo do calendário. Nesta altura está a decorrer a edição 2026 do Agitágeda Art Festival e por isso, no Isto Faz Por Cá, temos Edson Santos, além de vice-presidente da Câmara Municipal de Águeda, é também a pessoa que tem estado à frente do festival durante as suas 19 edições. Olá Edson, bom dia. 19 edições é um número bem bonito, já é muita experiência.
6: Olha, era 19 anos mais novo, como todos. Bom dia a todos. Sim, de facto, o Agitar já vai na 19ª edição. Uhum. Começou pequenino e neste momento tem a dimensão que já muitos reconhecem como bom exemplo de um festival.
0: Sim.
6: São os tais 24 dias fortes de muita animação.
0: Sim. Edson, uma pessoa que não saiba de nada e que esteja por acaso a chegar à Águeda por estes dias, de que maneira é que vai aperceber-se que o Agitar está a acontecer?
6: Olha, é uma pergunta interessante. Mal chegam à cidade e como nós não temos entradas definidas e é um evento de entrada livre, uhum, pelos 24 dias, as pessoas mal chegam, vêm logo aquelas instalações de chapéus nas ruas, que dão logo aquela vontade de tirar aquela foto que vai dar memórias e que depois é colocada nas redes sociais e tem aquele alcance que temos vindo a sentir, não só em Portugal, mas também pelo mundo fora. Uhum. É uma imagem que já é uma imagem de marca também para a Águeda e é para esta região. Não há dúvida nenhuma que o turismo tem ganho com estas instalações que temos vindo a fazer.
0: Sim.
6: E portanto, isso aí é aproveitar. Sempre, sim, que as pessoas chegam, vêm os chapéus. É uma questão de aproveitar para depois mostrar tudo aquilo que temos à volta disso.
0: Sim. Eu há pouco, antes de conversarmos, estava aqui a pensar comigo mesmo que mesmo quem nunca foi à Águeda, quem nunca foi ao Agitágeda, que até possa não estar familiarizado com o nome do festival, é muito provável que já tenha visto uma fotografia dessa instalação dos guarda-chuvas. Como é que instalação é esta e porquê é que ela regressa todos os anos? Como é que ela foi pensada?
6: Olha, isso já começou também há 16 anos, já o Agitágeda tinha começado, e havia uma intenção de começarmos a criar a nossa rede e o nosso roteiro de arte urbana. O primeiro ano fizemos uma pintura numa parede, e no segundo ano andava à procura de algo um pouco diferente. E encontramos umas imagens muito parecidas no Brasil, numa favela, juntamente com uma pequena empresa, que ainda na altura nem era bem empresa, estávamos aqui a começar a criar projetos. E começámos a colocar esta ideia naquela rua de Luís Camões. E foi o sucesso que foi. Juntamente com estas redes sociais também estavam a explodir e, portanto, estavam a iniciar. E foi aquela coisa de inicialmente estarmos a colocar os chapéus e as pessoas da rua não acharem grande piada.

0: mas depois, logicamente, quando começaram a ver a quantidade de pessoas que chegavam à rua, a olhar para o céu, a ver aquelas cores e a tirar fotografias, a começar a ver a nossa cidade a ser espalhada pelo mundo, e havia cada vez mais gente, logicamente ficou uma marca. Hoje era impensável fazer o Agitagra sem termos chapéus nas ruas.
1: Sim.
0: Logicamente que depois dos chapéus começámos a colocar, a aumentar as estelações, começámos a aumentar a nossa rede de arte urbana e temos vindo a acrescentar cada vez mais ruas para puxar também as pessoas para o comércio da alta da cidade.
1: Sim.
0: Porque este investimento que fazemos é exatamente para isso, é para a promoção também do nosso comércio.
1: Mas esta instalação dos chapéus de chuva acontece sempre na mesma rua, desde há 16 anos, é isso?
0: É a rua original, a rua onde fizemos pela primeira vez, mantém-se mais ou menos sempre com uma rua com os mesmos chapéus coloridos, de várias cores, portanto, e essa mantém-se. Agora acrescentámos as várias ruas, nós temos mais de 5 mil chapéus colocados nas ruas da cidade, além de outras instalações que fazemos também.
1: Certíssimo.
0: Portanto, não se limita só a uma rua.
1: Sim, e é uma instalação que também é utilitária, porque nesta altura de verão, com o sol forte, suponho que seja também mais agradável passear pela rua com a sombra.
0: Sem dúvida, essa parte é mais interessante. Nós também temos esta parte, parece não, mas essa parte ambiental, da sensação das pessoas poderem entrar numa rua com quase diferenças de temperatura entre a rua sem chapéus e com chapéus, ronda ali quase às vezes 5, 6, 6 graus. E portanto as pessoas sentem logo um conforto completamente diferente. E depois, daí, param, conversam um pouco, acabam por ficar na rua a jantar ou a almoçar, e as coisas têm tido, é esta a vontade que nós sentimos também do comércio para que isto se mantenha. E nós fizemos a primeira vez, fizemos por uns meses, e agora vai até setembro. O Agitagra acaba 26 com os festivais, com os concertos, mas estas instalações vão ficar até 30 de setembro.
1: Há pouco, Edson, estava a falar também da parte da arte urbana. De que maneira que a arte urbana entra no cartaz do Agitagra? Ou seja, que intervenções é que acontecem na cidade?
0: Nós temos vindo a acrescentar que todos os anos fazemos uma instalação nova, convidando um artista para fazer a arte urbana, e nós temos vindo a acrescentar esse tal roteiro que tem trazido até nós pessoas interessadas em percorrer as várias ruas da cidade, desde Bordal, o Milo. Este ano foi um artista novo que veio até Águeda e fez uma instalação fantástica, o Francisco. E portanto, o Agitagra não vive só dos concertos e nem só destas instalações. Nós temos fim de semana temáticos, que é, por exemplo, o primeiro fim de semana foi as estátuas vivas, o body painting. Este fim de semana vamos ter já no domingo o Carnaval Fora de Horas, com milhares de pessoas que têm vindo, e é mesmo algo fantástico. Convido mesmo as pessoas a virem para ver o colorido que nós acrescentamos à cidade. Além do Carnaval, fazemos o Color Day, ou seja, aquela festa das cores. E depois também no último dia temos uma parada de Arles que tem vindo a acrescentar.
1: De motas, uma parada de motas.
0: Parada de motas de Arles.
1: Sim.
0: E outras assim, de forma a trazer até nós uma concentração de motares. Ou seja, as temáticas na cidade é que dão também um colorido diferente durante a tarde. E, portanto, eu acho que as pessoas, quando vêm à Águeda durante este mês, são sempre surpreendidas com alguma coisa. Há alguma coisa sempre a acontecer, ou seja, para tirar uma fotografia, ou seja, para comer alguma coisa dos nossos produtos da nossa região, que é muito rica em termos gastronómicos. E portanto há sempre alguma coisa, um canto qualquer acontece algo cultural, ou alguém está a pintar alguma coisa, alguém está a fazer alguma coisa, e as coisas acontecem de alguma forma, às vezes até muito espontânea, de quem vem até Águeda. Portanto, acabam por acontecer sempre coisas muito, muito engraçadas.
1: Sim. Edson Santos, julgo que o artista que nos falou se chama Francisco, é isso? Que foi fazer a intervenção?
0: Sim.
1: Que tipo de intervenção é que ele fez? Foi um mural?
0: É uma pintura de uma parede. Nós também acabámos por ver paredes em prédios, em que depois de falar com os vários condóminos e sentimos a obrigação quase de sentirmos que a cidade às vezes precisa ser pintada em alguns cantos.
1: Sim.
0: Para que as pessoas parem um bocadinho, olhem para a cidade, e às vezes só o parar faz com que as pessoas conversem. E quando vem o pintor a fazer, ou o artista a fazer a peça, há sempre alguém que comenta e porque é assim, o que é que está a pintar, e isto cria sempre uma discussão da cidade. Nós sentimos que as pessoas às vezes precisam parar um pouco. Isto, o Agitagra faz parar o tempo. Acho que as pessoas nesta altura, embora haja muita excitação dos concertos, destas atividades, mas também há outra parte que o Agitagra fornece e dá, que é esta sensação de calmia, das pessoas poderem estar sentadas num banco à sombra, a contemplar aqueles chapéus que, dependendo da hora, espelham sempre uma cor diferente no chão e nas paredes da cidade. E, portanto, este evento chamamos Festival Arte Festival, porque é muito mais que um festival, é muito mais que concertos, é algo que as pessoas sentem também como delas. E isto, a sensação de pertença e de orgulho, é algo que a cidade tem sentido e agrada-nos muito sentir que estamos num bom caminho.
1: Estava a falar-nos em ir falar com os condóminos do prédio que teve a parede pintada. Tem sido assim também nos outros anos em prédios privados? É necessário ir abordar as pessoas? Queria saber como é que é em geral a reação ou a resposta das pessoas a esse pedido para terem uma parede do seu prédio pintada por um artista urbano.
0: Seja uma parede, seja uma instalação, como é o caso do Bordal. Uhum. Algumas das instalações estão colocadas em edifícios públicos, portanto, sim, aí não há problema. Nas outras situações, já conseguimos, garantimos a confiança das pessoas. Ou seja, quando nós dizemos que vamos fazer alguma coisa, as pessoas já acreditam, porque já viram que o exemplo que temos vindo a fazer pela cidade, é bonito e, portanto, vale a pena. As pessoas aí já sentimos que há uma facilidade. Logicamente que mostramos sempre mais ou menos o artista que vai fazer a peça, uhum, ou mais ou menos o modelo daquilo que vai ser lá pintado. Não, nem sempre nós sabemos muito bem qual é o efeito final, mas sabemos mais ou menos o modelo, e as pessoas acabam por aceder, porque acaba por ver que o exemplo que já foi espalhado pela cidade vale a pena, e às vezes até nos pedem mesmo, olha, se é possível fazer também no nosso, claro que isso são
1: já a lista de espera, quase
0: se vai caminhando, já, uma lista de espera, se houvesse essa vontade, claro que sim.
1: Sim, então eu ia perguntar-lhe, se ao fim destas 19 edições ainda havia espaço para intervencionar em Agde, mas já me disse Edson que há e as pessoas estão dispostas, querem muito.
0: Olha, não é fácil, às vezes encontrar o espaço certo, porque às vezes faz toda a diferença o pintar num sítio ou noutro, porque a própria pintura pode ter um realce fantástico num determinado local, uhum, e se for pintada noutro espaço a coisa muda, e sentimos, já sentimos isso nós também. Isto é tudo um processo contínuo de experimentação, e nós vamos aprendendo também com as edições, com aquilo, o trabalho que vamos realizando, e de facto é preciso às vezes pensar e tentar com o artista, logicamente sempre com o artista, tentar pensar que peça é que se vai fazer, se aqui estamos a fazer uma peça para ter muito sol, ou se vamos ter uma sombra, ou de onde é que as pessoas vão tirar a fotografia para levarem como recordação. Portanto, isto é um processo que, embora apareça simples, tem um procedimento de pensar com o artista e de realizar isso, e também promover através das redes sociais o trabalho que vai sendo realizado, não é?
1: Sim. Eu acredito que um dos eixos mais fortes do Agitagda seja o da música ao vivo. O cartaz é grande, é longo. Como é que ele é construído? Ou seja, em que público é que estão a pensar quando constroem o cartaz musical? Porque é sempre difícil agradar a gregos e troianos no que toca à música.
0: Olha, aqui são 24 dias de espetáculos. Quando estamos a programar, pensamos sempre dos 8 aos 80, uhum, porque com tantos, todos os dias há espetáculos, às vezes com um espetáculo, mais que um espetáculo por noite, e logicamente há sempre alguém. Gosta mais de um, gosta mais do outro, há outros que vêm à segunda, outros vêm sábado, outros vêm à sexta, e isto acaba por ter sempre muita gente durante os eventos, durante todos os dias. Quando estamos a programar, procuramos sempre trazer um artista internacional ou artista que está a dar os primeiros passos também, isso nós interessa-nos, porque o Agitagda também serve como palco para aqueles que às vezes não têm as oportunidades que deviam ter. Nós temos, por exemplo, os talentos Agitagda, é um concurso que abrimos, e aqueles que são selecionados, uhum, vão para o palco Agitagda. Temos também aqueles artistas internacionais, nós estamos que, por uma razão ou outra, acabam por estar na Europa, ou há uma oportunidade de os ter até em Portugal, e normalmente esses são aqueles que nós escolhemos, porque também queremos oferecer em termos de cartaz algo diferente daquilo que se passa aqui na região.
1: Sim.
0: Não é fácil escolher ao longo de 19 edições, de tentar não repetir artistas e tentar sempre ser um pouco original no cartaz que fazemos anualmente.
1: Sim. Mas
0: é um cartaz inclusivo para todos, é um cartaz que penso há de sempre haver 2-3 dias que agrada a alguém, e portanto são 24 dias muito, muito interessantes de concertos diários.
1: E este ano julgo que pela primeira vez com não apenas um palco, mas há um segundo palco também, é isso?
0: Exato, olha, isso também foi uma das... Sentimos de alguma parte também, as pessoas vão pedindo e nós também vamos ouvindo e vamos tentando melhorar. E havia aqui uma necessidade de mostrar também aquilo que se vai fazendo na cidade. Nós somos muito ricos em termos associativos e termos culturais, temos bandas filarmónicas, temos um conjunto de pessoas que querem-se mostrar de alguma forma. Pronto, e que se calhar ainda não atingiram aquele patamar, digamos, do palco agitado. E então criamos um segundo palco, já aconteceu no fim de semana passado, tivemos as bandas filarmónicas juvenis, foi uma oportunidade de dar aos jovens de se sentirem o estar em palco, estar em contato com o público do Agitagda, e tivemos já dois projetos muito engraçados de jovens de Agda que criaram projetos artísticos e que neste momento estão a dar os primeiros passos. Portanto, foi uma iniciativa que fizemos pela primeira vez. Claro, já há coisas sempre a melhorar, mas vamos repetir na próxima edição, certamente, porque acho que faz parte da nossa da Gênese 2 e está a dar oportunidade a muitos artistas. Temos artistas de rua que, de alguma forma, também querem mostrar aquilo que sabem fazer. Então, nada melhor que a rua, nada melhor que, ao junto destes milhares de pessoas que estão na rua, na cidade, a poder ter a oportunidade de se mostrarem.
1: E eu vi também, e isto está muito na ordem do dia, com a sustentabilidade, que o Agitagda é considerado é considerado um eco-evento. O que é que isto significa exatamente? Ou seja, porque é que que práticas é que o festival tem que lhe conferem esta distinção?
0: Desde a reutilização de todos os materiais, ou da maior parte dos materiais que utilizamos para instalações artísticas, portanto nas ruas, desde a separação dos lixos, dos óleos, a obrigação dessa mesma separação, desses cuidados por parte das associações que estão no Agitagda e de todos aqueles que participam. Também temos a parte dos copos, reutilização dos copos. Temos também a parte de sentimos que o Agitagda tem que ter uma consciência pensada do ambiente, que nós somos cidade verde europeia, e portanto nesse sentido nós também queremos, mais por exemplo, nós queremos que as coisas se concretizem no terreno, e sentimos que todas as pessoas têm acabado por sentir essa mensagem, e aproveitamos o Agitagda para passar essas mensagens, quer que os mais novos, com as iniciativas que vamos fazendo no Centro Educativo do Rio, que é muito perto do espaço do Agitagda, onde levamos as nossas crianças e lhe damos também esta parte de criar ideias e criar atividades que muito ligadas a esta parte do ambiente. E, portanto, as piscinas fluviais, também quando estamos com os miúdos nas piscinas, também acabamos sempre a passar essa mensagem. Portanto, é o aproveitar do Agitagda para levar as pessoas a terem boas práticas ambientais, nomeadamente a separação do lixo, a passar a mensagem de que este ambiente, este planeta é mesmo só um, e portanto quando este acabar, não sei o que é que vamos fazer. Portanto, acho que esta parte acho que é algo que muita gente diz, mas nós às vezes pensamos bem naquilo, nas alterações climáticas que estão a acontecer, algo tem que ser feito, e nós sentimos que é preparando as crianças, é dando-lhe mesmo nas escolas, com ecoescolas, com estes projetos, é que preparamos este futuro que, penso eu, terá que ser alterado em termos de comportamento.
1: Sim, sem dúvida. Estamos quase a acabar, Edson, mas eu estava aqui com uma última dúvida, que é se quem for ao Agitagda vai encontrá-lo no meio da multidão a desfrutar ou fica nos bastidores a segurar as pontas para ter a certeza que tudo está a correr bem.
0: Olha, há algo que aí encontram de certeza absoluta, são 19 edições, gosto de estar presente, porque em todas as edições, se calhar não sou o primeiro a chegar, mas devo ser sempre quase o último a sair, eu sinto que há necessidade de estar no local, e qualquer evento só cresce se nós sentirmos o que é que o público está a sentir. Se a coisa corre bem, teremos que repetir, se não corre tão bem, temos que melhorar, e portanto eu sinto, e portanto logicamente faço parte dele, e agrada-me muito, porque é cansativo, logicamente são muitos dias, mas é como se diz, quem corre para o gosto não cansa, e embora esteja um bocadinho cansado, o gosto é tanto que se sobrepõe esta vontade de estar lá todos os dias. E sinto que criamos memórias. É tão lindo uma pessoa estar a fazer alguma coisa e de repente ver as pessoas estão com um sorriso na cara, que as memórias, criamos memórias. Há pessoas que vêm cá e acabam por se casar, fazer usar o evento para se casar debaixo das ruas chapéus. Quer dizer, são momentos que ficam para a vida. E nós, quando trabalhamos, e vocês devem ter também esta função, quando vocês publicam esta coisa que vocês fazem de passar a palavra por este mundo fora, é algo que nos agrada. Portanto, as pessoas acabam por estar informadas, e nós quando trabalhamos e sentimos que há um retorno tão bom como este, um sorriso de uma criança ou de um jovem ou de uma pessoa de idade, e levam memórias e dizem, opá, obrigado por este momento, obrigado por esta maravilha. Nós sentimos o orgulho e, logicamente, é isto que nós pretendemos, que as pessoas levem daqui boas memórias e que tragam outras pessoas para repetir essas mesmas memórias.
1: Muito bem, há boas memórias para serem criadas na edição deste ano do Agitagda até 26 de julho, mas depois disso continuam as instalações artísticas para ver. Estivemos à conversa com Edson Santos, vice-presidente da Câmara Municipal de Águeda e também a mente por trás do festival desde a sua edição inicial, já vamos com 19 edições. Edson, muito obrigado e que o Agitagda continue a correr muito bem este ano.
0: Olha, eu que agradeço a ti e a todos aqueles que estão a ouvir neste momento a rádio e a desejar a todos, se não vierem até o Agitagda deste ano, se não puderem vir, que venham noutras edições. Vale a pena. Vale
1: é isso
0: a pena.
1: Mesmo.
0: Estão todos
1: muito
0: convidados
1: continuar.
0: E obrigado. Muito obrigado pela atenção.
1: Obrigado, Edson. Obrigado.
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1: São 9 minutos para o meio-dia. A seguir ouvimos David Fonseca.
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1: Olá Sydney, 17 minutos para as 9 da noite. A música agora estava prometida. É com o David Fonseca. Chama-se Nada a Perder. Tem aquele toquezinho épico daquelas músicas que fazem pele de galinha.

0: Esta chama-se Enquanto é Tempo, é Terezinha Landeiro na RTP Mundo. 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
1: Em relação à hotelaria, houve sempre uma tendência para o turismo, uma vez que na família tinha o meu avô, tinha uma agência de viagens e sempre desde novo fui exposto ao turismo, tendo essa oportunidade de ter uma experiência lá fora, porque realmente estamos exposto a outro país, a outras culturas, a outras pessoas. É super importante, ainda mais nos dias que correm. É uma educação, abrem-se horizontes, abrem-se oportunidades também. Crescemos não só como pessoas, mas como profissionais, sem dúvida alguma.
0: Ricardo Val está no Bahrein, é a partir de lá que conversa com o José Candeias na edição deste domingo do Longe de Casa. Passa depois do meio-dia na RTP Mundo. Daqui a pouco, há posto de escuta. Quando a...

0: Azar, azar, azar o teu. Azar o teu, da Mariana Bobone. Já está na hora do Posto de Escuta com o João Pedro Bandeira.
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2: Sardinhas com Bigodes é o curioso nome do grupo que lançou agora o EP Putos a Crescer, que cruza o indie folk com sonoridades da tradição portuguesa. O disco destaca-se pela fusão de instrumentos tradicionais portugueses, como cavaquinho, acordeão e percussão tradicional, com bateria, baixo, guitarras, teclas e sopros, construindo uma identidade musical ao mesmo tempo nostálgica e contemporânea. Os lisboetas Sardinhas com Bigodes nasceram com um grupo de amigos que cresceram entre o bairro do Castelo e Alfama, a quem se foram juntando vários elementos até à formação atual, composta por 10 músicos. Segundo Sardinhas com Bigode, em Putos a Crescer, há 6 canções que tentam refletir sobre vários temas das nossas vidas. Sobre o que foi crescer num bairro típico de Lisboa, o que é trabalhar à jorna e ver os sonhos pela metade, o que é ter só o domingo para descansar, sobre a condição de os jovens quererem ter a sua autonomia que se tornou um peso nas mãos e deixa a vida à espera. E por último, sobre já não se usarem sapatinhos de ladrão para seguir caminhos menos agradáveis. O título foi retirado do refrão do primeiro single do disco, este, Mil Escadinhas.
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0: Sardinhas com Bigodes, é assim que se chama este projeto e a música é Mil Escadinhas, escolha do João Pedro Bandeira no Posto de Escuta. 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Caracas, neve, Venezuela, com céu sobretudo nublado nesta manhã, com névoa matinal ligeira, 20 graus. Na cidade de Luxemburgo, sol e céu limpo, 23 graus. Nova Iorque, com céu limpo, mas névoa e umidade, estão 26 graus Celsius, 79 Fahrenheit. Falta ainda Joanesburgo, na África do Sul. Boa tarde, Joanesburgo. Céu completamente limpo, é caminho aberto para o sol de inverno, estão 18 graus em Joanesburgo. Vêm as notícias do meio dia. Bom fim de semana.
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2: Muito boa tarde. Meio-dia no continente e na Madeira. 11 horas da manhã nos Açores. Vamos agora conhecer os títulos do Jornal do Meio-Dia.
3: Vai mesmo ser hoje. O Ministro da Educação garante que todos os exames nacionais do secundário estão classificados e que as pautas vão ser afixadas até ao final do dia. Fernando Alexandre assegura também que não há necessidade de alterar o calendário de acesso ao ensino superior. Semana a semana o cenário repete-se. Vem aí nova subida dos combustíveis a partir de segunda-feira. O gasóleo pode aumentar mais de 10 cêntimos por litro, adianta a Associação de Revendedores. Depois de 3 meses a subir, a taxa de inflação da zona euro caiu 4 décimas no mês de junho para os 2,8%, um dado que pode ser determinante para a decisão da próxima semana do Banco Central Europeu sobre as taxas de juros.
2: As notícias com edição de João Vaz.
3: Não há necessidade de voltar a mexer nos prazos. O Ministro da Educação assegura que o Júri Nacional de Exames já está em condições de enviar todas as notas das provas do secundário às escolas e, por isso, as pautas serão afixadas até ao final do dia de hoje. Fernando Alexandre descarta também alterações à segunda fase de exames e ao calendário de acesso ao ensino superior. Garantias deixadas pelo Ministro esta manhã aí na Assembleia da República. Inês Ameixa.
4: Fernando Alexandre disse que não vai ser preciso mexer no calendário e sobre hoje também assegurou que todos os exames nacionais estão já corrigidos e que as notas vão ser afixadas esta tarde nas escolas. Essa agora é responsabilidade do Júri Nacional de Exames, foi o que adiantou aqui Fernando Alexandre. O Ministro da Educação esteve esta manhã no Parlamento, onde ouviu várias críticas, desde logo que o processo de digitalização foi mal conduzido, que alunos e professores serviram de cobaias, ou que modernizar não pode significar improvisar. Fernando Alexandre assume que sim, existiram erros, já garantiu que as notas são de facto afixadas hoje e que vai ser disponibilizado um PDF aos alunos com as provas e que pode ser assim pedida a reapreciação se não estiverem satisfeitos com a correção. O ministro deixa também outro dado, diz que o calendário de acesso ao ensino superior não vai sofrer alterações.
5: Não há necessidade de alterar qualquer calendário de acesso ao ensino superior, cumprindo-se hoje com as condições que existem para o Júri Nacional de Acesso distribuir as notas às escolas e, por isso, a alteração que foi feita é suficiente e não causa mais transtorno nenhum.
4: Também a segunda fase dos exames nacionais não vai ser alterada, diz Fernando Alexandre. Esse período para a segunda fase vai decorrer entre 21 a 24 de julho, na próxima semana, e aqui o ministro garante que tudo vai decorrer dentro destes dias.
5: Obviamente vamos ter uma auditoria. Nós temos já neste momento condições para garantir que a segunda fase vai decorrer sem os problemas que surgiram na primeira, porque esses estão identificados e estão corrigidos e por isso vamos poder fazer uma segunda fase com muito mais tranquilidade, o que não quer dizer que não haja ainda processos de melhoria para o próximo ano. E isso é essencial porque nós temos mesmo que mudar o nosso sistema educativo. Porque não há outra forma do país avançar sem mudar o nosso sistema educativo.
4: Fernando Alexandre mantém-se assim convicto da digitalização das correções dos exames e também do próprio sistema educativo. São esclarecimentos que foram prestados aqui esta manhã na Assembleia da República num debate de urgência que foi pedido pelo PCP.
3: Um debate acompanhado pela repórter da Antena 1, Inês Ameixa. Face aos problemas que têm existido, Cristina Mota, da Missão Escola Pública, tem dúvidas que todas as notas sejam afixadas até ao final do dia de hoje. Ela diz que há ainda provas por corrigir e que o rigor do processo pode estar comprometido.
6: Ainda existiam hoje de manhã itens por classificar, que estavam a aguardar ou folhas de continuação ou resolução de problemas. Entretanto, começámos a receber indicação de colegas que receberam indicação dos supervisores para concluírem as provas conforme estão, mesmo sem folhas de continuação. Aqueles que se recusaram a fazer viram retirar das suas áreas de trabalho, portanto, essas provas que estavam a aguardar. Portanto, entendemos que existe efetivamente movimentações para que as pautas possam ser afixadas. O rigor delas fica desde logo muito condicionado por todos os relatos que nos estão a chegar.
3: Cristina Mota, porta-voz do movimento Missão Escola Pública. A FENPROF suspeita de ilícitos criminais em todo o processo de correção e por isso apresentou esta manhã uma queixa na Procuradoria-Geral da República, explica um dos secretários-gerais da FENPROF, José Feliciano Costa.
7: Entregámos hoje às 9:30 da manhã e a ideia de facto é essa, é apurar responsabilidades e averiguar a fiabilidade, a segurança e a credibilidade da plataforma. Agora, e destacava aqui, enfim, uma nota desta denúncia. Nós entendemos que pode haver aqui uma prática de ilícito criminal. E eu destacava aqui uma com especial gravidade. Foram dadas ao longo do processo e continuam a ser dadas ordens formais para proceder a classificações, mesmo em situações onde faltam todos os elementos, meramente as folhas de continuação. E, portanto, isto é gravíssimo.
3: José Feliciano Costa, um dos secretários-gerais da FENPROF, a recear pelo rigor das pautas face a todos os problemas que surgiram com a correção digital dos exames. A Associação dos Diretores de Agrupamentos Escolares pergunta pelos fecheiros com as classificações dos alunos. Flinto Lima diz que esses fecheiros ainda não chegaram às escolas.
8: Nós o que queremos saber é quando é que chegam os fecheiros à escola. Ou seja, é positivo as provas estarem classificadas, ótimo, mas isso não é o fim da linha. O fim da linha, ou quase, é quando os diretores tiverem à sua frente os ficheiros que não chegaram.
9: Os ficheiros ou os tais PDFs, é isso?
8: Sim, as classificações dos nossos alunos. É preciso saber que classificação que eles tiveram nos exames que fizeram. E neste momento, para além das provas estarem classificadas, disse o ministro, muito bem, mas então que faculta aos diretores das escolas que neste momento estamos 811 diretores das escolas públicas portuguesas à espera desses fecheiros, para além dos colegas do ensino privado.
3: Flinto Lima, da Associação dos Diretores de Agrupamentos Escolares, há pouco no programa Antena Aberta, aqui na Antena 1, ouvido pelo jornalista António Jorge. Com todos os exames corrigidos, importa saber o que acontece até às notas serem afixadas. A jornalista Sandra Henriques explica-nos esse processo.
10: As provas são levadas para as escolas pelas forças de segurança. Primeiro é verificada a correspondência entre os pacotes e é assinado um documento por quem entrega e por quem recebe as provas. A seguir, o Secretariado de Exames liga cada prova ao número convencional de cada aluno. Este dado está na posse das escolas e é o único que permite desfazer o anonimato das provas. Depois é lido o ficheiro com as notas através de um programa informático e assim são criadas as pautas que são feitas automaticamente pelo programa. O diretor e o coordenador dos serviços administrativos escolares assinam as pautas e assim as notas já podem ser afixadas nas vitrines das escolas. Quanto à consulta das provas, há duas hipóteses. Os alunos ou os respectivos encarregados de educação podem pedir à escola a consulta da prova ou então a direção da escola pode tomar iniciativa de enviar a prova aos alunos e encarregados de educação. O EDUCA, organismo do Ministério da Educação responsável pela gestão do processo de correção dos exames, emitiu um manual de operação que explica passo a passo como é que as escolas podem aceder às provas corrigidas em formato digital. A instrução é que o envio das provas seja feito por e-mail ou, em alternativa, em suporte impresso.
3: Os passos necessários até aos resultados dos exames serem públicos, o que vai mesmo acontecer no dia de hoje, assegura o Ministro da Educação. Agora, a leitura política do debate desta manhã no Parlamento. O comentador de política nacional da RTP, Ricardo Jorge Pinto, considera que Fernando Alexandre foi um alvo fácil para a oposição por causa da forma como geriu todo este processo da correção digital dos exames.
11: Fernando Alexandre é um alvo neste momento fácil, e é um alvo fácil porque de alguma maneira se colocou a jeito, isto é, permitiu que a angústia criada à volta desta situação fosse crescendo e não fosse a boa vontade, o voluntarismo de muitos professores, provavelmente o Ministério da Educação teria ficado com um enorme embaraço na medida em que houve aqui, por parte dos professores, um esforço que não era necessário, que não era obrigatório, para resolver problemas que me parece serem resultado de alguma incompetência e também, sobretudo, muito desleixo.
3: Fernando Alexandre, Ministro da Educação, debaixo de fogo hoje no Parlamento, a análise política de Ricardo Jorge Pinto. Todas as semanas, à sexta-feira, mais ou menos por esta hora, tentamos antecipar aqui na Antena 1 como vai ficar o preço dos combustíveis na semana seguinte, e é o que voltamos a fazer hoje. O cenário é que é quase sempre o mesmo. A gasolina e o gasóleo vão voltar a subir a partir de segunda-feira. De acordo com a informação avançada à Antena 1 pela Associação de Revendedores, a ANAREC, o preço por litro de gasóleo deve aumentar 12 cêntimos na próxima semana e o da gasolina deve subir 5 cêntimos. A média final só ficará fechada ao final do dia, podendo ainda registar alterações em função da evolução das cotações internacionais do petróleo. O custo final da gasolina e do gasóleo, relembro, podem variar conforme o posto de abastecimento, a marca e a localização. Depois de 3 meses a subir, a inflação abrandou na zona euro e na União Europeia no mês de junho. A taxa de inflação aliviou para os 2,8% na área do euro e para os 2,9% na União Europeia. Relativamente ao mês de maio, o índice de preços no consumidor caiu 0,4, quer na zona euro, quer na União Europeia. É com estes dados que na próxima semana o BCE irá tomar decisões sobre as taxas de juro na zona euro. É pura invenção, é assim que a China reage às acusações de Donald Trump de que Pequim influenciou as eleições norte-americanas de 2020. Ontem à noite, o presidente dos Estados Unidos voltou a dizer que essas eleições foram manipuladas e acusou a China de ter acedido indevidamente aos cadernos eleitorais norte-americanos. Pequim reagiu esta manhã. O porta-voz do Ministério dos Negócios Estrangeiros chinês diz que as afirmações de Trump não passam de pura invenção e de calúnias maliciosas e comprovadamente infundadas. Este responsável garante que a China não tem interesse nas eleições norte-americanas e nunca interferiu nelas. Apesar das divergências com Donald Trump, o primeiro-ministro espanhol Pedro Sánchez vai assistir à final do Campeonato do Mundo de Futebol no domingo em Nova Iorque, entre Espanha e Argentina. O governo espanhol confirmou a deslocação de Sánchez aos Estados Unidos para a final do Mundial, depois de inicialmente ter dito que o primeiro-ministro não iria a Nova Iorque por causa de uma visita à Argélia. Sánchez viajará no final dessa partida diretamente para a Argélia. Em Nova Iorque vai estar também o rei de Espanha, Felipe VI. Do lado argentino, o presidente Javier Milei, confesso o admirador de Donald Trump, anunciou que não irá a Nova Iorque por motivos supersticiosos, mantendo o ritual que o acompanha desde o início da competição de assistir aos jogos na residência presidencial de Olivos, ao lado da irmã e da secretária-geral da presidência, Karina Milei. Na véspera da Orquestra Gulbenkian subir ao palco para celebrar os 70 anos da fundação, o concerto acontece já amanhã, vamos saber como é o dia-a-dia de um músico desta estrutura. A jornalista Sandy Gageiro sentou-se na plateia a assistir a um ensaio ao lado de um violoncelista desta orquestra.
12: Estamos aqui na última fila da plateia do nosso grande auditório e estamos a ver os meus colegas que já estão a aquecer, aos poucos estão a chegar ao ensaio. Daqui a 10 minutos vamos iniciar o ensaio, então as pessoas estão aos poucos a chegar. Olá, sou Martin Henneken, sou violoncelista da Orquestra Gulbenkian. Agora vamos fazer 16 anos, eu cheguei aqui em 2010.
13: Como é que é o dia de um músico de orquestra aqui na Gulbenkian?
12: Obviamente nós temos de preparar as nossas partituras antes de chegar ao primeiro ensaio e foi efetivamente uma parte do meu dia. Hoje já foi estudo e hoje, por exemplo, vão ser 6 horas de ensaio em total, com intervalos, portanto é muito importante estar em forma.
13: Ver um ensaio é sempre interessante, cada um vem com a sua roupa, ou seja, não estão
12: com o seu... Nós estamos com farda, que o tipo que normalmente estamos sempre de fraco ou de fato, mas agora estamos todos de t-shirt e calções, como é um dia de verão.
13: Uma caixa branca.
12: Aqui é a minha caixa branca de violoncelo. Vou dar uma limpezazita às cordas com um pano. Agora vamos para o palco.

0: Os ensaios para o espetáculo que sobe ao palco este sábado no grande auditório da Gulbenkian é um concerto que passa por Bizet, Puccini, Verdi e muito mais. São os 70 anos da fundação. A orquestra é um pouco mais nova, tem 64.
1: Foram as notícias com edição de João Vasco, simultâneo com a RTP Antena 1 Madeira, Açores e RTP Monte. 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E agora está na altura de saber novidades do trânsito. Como é que está a situação a esta hora, Sandra?
2: A esta hora chamo a atenção para o interior da cidade de Lisboa com um acidente bastante grave na Avenida da Índia. Neste momento o trânsito está cortado nos dois sentidos entre o Museu dos Coches e o cruzamento do Hospital Egas Menis devido a um acidente grave, um choque frontal que infelizmente há vítimas a lamentar. E depois para os restantes acessos na A1 Alverca Lisboa, o trânsito está a demorar entre São João da Talha e a zona do Rio Trancão. Temos indicação que há um acidente nessa zona. Também na segunda circular, Benfica Aeroporto, para Centro Campo Grande e a zona das Calvanas, para a ponte 25 de Abril de Lisboa para Almada. O trânsito também se faz a partir do acesso da Avenida de Ceuta em direção a sul e o acesso da A5 e também metade do acesso das Amoreiras está a ficar bastante preenchido. Quanto ao Porto, na VCI, no sentido Rábida Freixo, há filas a partir do Campo Alegre até à saída para a Boa Vista, no sentido Freixo Rábida, de Bonjoia até às Antas e mais à frente há paragens também entre o Campo Alegre e a Ponte da Rábida.
1: Número para o trânsito, a chamada é gratuita, 821-010. Desejo que esteja tudo bem desse lado. Afinal de contas é isso que importa. Bom final de semana. Ótima tarde.
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0: Uma canção cuja letra fala de insegurança, conflito interno, bom, expectativas que não se concretizam, imperfeições e autodescoberta. Final de contas, narrativa para Messi Lola Young. 23 graus no Porto, 25 Lisboa e Coimbra, 27 graus em Faro. Mais um instante e vem por aí o Portugalex. Hoje temos notas e exames. Será que chegam? E ainda saídas. Já vamos saber de onde. Mas há mais.
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0: Arruja, Cadaval e Alenquer, 98.3.
1: Em princípio, é hoje que são afixadas as notas dos exames nacionais do secundário. O Portugalex sabe que o Ministro da Educação ainda tentou pedir à União Europeia para equiparar o fuso horário de Portugal ao do Havaí.
2: Vá lá, são somente 11 horas. Não vos custa nada. E a mim dava-me imenso jeito. Vá lá.
1: Mas parece que não deu.
3: Entretanto, 60 militantes do Bloco de Esquerda anunciaram a saída do partido, criticando o rumo que o mesmo tem seguido.
1: A notícia aqui não foi propriamente a saída, mas o facto de ainda existirem 60 pessoas no Bloco. Fomos pedir a reação do antigo coordenador, Francisco Louçã, por ser o que tem a melhor voz para imitar.
4: Os rapazes e as raparigas do Bloco são livres de fazerem o que quiserem. Se o Bloco deixar de ter pessoas suficientes para ser um partido, pode mudar de ramo e ser, por exemplo, uma loja de tote bags e camisas sem colarinho. E agora fiquem lá com esta, que eu sei que foi para isto que me ligaram. O rato Rafael roeu a rolha da garrafa de rum do rei da Rússia.
3: E parece que o modelo de inteligência artificial português, o Amália, cometeu alguns erros básicos quando foi testado por utilizadores e programadores independentes. Não soube responder, por exemplo, à pergunta: quem é o primeiro-ministro de Portugal?
1: Atenção que a pergunta não era quem é o líder do Bloco de Esquerda ou quantos filhos têm, em conjunto, as irmãs Patrocínio, porque isso ninguém sabe.
3: O Portugalex decidiu dar mais uma oportunidade ao modelo. Amália, o que fica bem numa casa portuguesa? Pão e vinho sobre a mesa ou uma gata chamada Teresa?
5: Ei, eu quero lá saber disso, cantem vocês, vá, todos comigo. Numa casa portuguesa fica bem. Palminhas, palminhas, vai.
1: Amália, concentra-te, que dia é hoje?
5: Não faço ideia, vá comigo. Que dia é hoje? Andei às paredes, confesso. Vá, agora vocês. E até vós tu, palminhas, vai.
1: Conseguimos chegar à fala com o primeiro-ministro entre dois jogos do Mundial e ele mostrou-se orgulhoso.
6: Hoje posso dizer com orgulho que o modelo Amália erra de propósito para se perceber quem usa inteligência artificial para fazer os trabalhos da escola ou escrever outro tipo de textos. É o primeiro modelo totalmente à prova de plágio, hoje e sempre. E foi muito útil para nos ajudar na correção dos exames do secundário.
1: Obrigado, e é precisamente o modelo Amália que nos vai ler hoje a ficha técnica. A vossa atenção, por favor.
5: E o Portugalex é escrito por não sei quem, interpretado por não faço ideia e sonorizado por alguém. Ah, vá, cantem todos comigo. Foi o domingo, eu sei, a casa onde vá, todos comigo. Palminhas, palminhas, Portugalex, palminhas.
7: 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Lá estarei. Esta hora escutamos Luz e Fé. Marca d'Água. Do povo de Angola.

0: Paulo Flores atua amanhã no Estádio do Olivais e Moscavide. O nome do festival festeja ritmo, música, energia e animação para aquecer ainda mais o verão. Um festival que celebra os 30 anos da RTP África. 8h29, boa tarde aqui.
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0: E boa viagem também. Situação agora do trânsito, Sandra.
2: Ainda com o trânsito cortado na Avenida da Índia, nos dois sentidos, entre o Museu dos Coches e o cruzamento do Hospital Egas Muniz, devido a um acidente que ocorreu, um choque frontal, e é um acidente bastante grave e que estamos a acompanhar. Ainda na segunda circular, no sentido Benfica-Aeroporto, para-se a partir do nó do Eixo Norte-Sul e até às Calvanas. Na A5 de Cascais para Lisboa, no Alto de Monsanto, em direção às Amoreiras. Depois, para a Ponte 25 de Abril, o trânsito já está bastante lento em direção à Almada. As filas já estão a partir do acesso da Avenida de Ceuta em direção a Sul, o acesso da A5 das Amoreiras e o acesso de Alcântara começam agora a ficar bastante preenchidos em direção a Sul. No Porto, na VCI, no sentido a Rábida Freixo, há filas entre o Campo Alegre e a saída para a Boa Vista. Freixo a Rábida no Mercado Abastecedor até às Antas e demora-se nos dois sentidos da Avenida AEP.
0: Muito boa tarde, boa viagem.
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0: 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João Gomes Dias.
4: Com Ibrahima Ba no Estrasburgo, Benfica vira-se agora para Tiago Gabriel. Neste jornal escutamos o técnico que lançou o central na Primeira Liga. Zalazar ansioso por começar a jogar ao serviço do Sporting. Porto prepara jogo com o Birmingham marcado para amanhã. Slavko Vincic é o árbitro nomeado para a final do Campeonato do Mundo. Pedro Emanuel estreia-se no Brasileirão com uma derrota no Bahia. Já foram sorteadas as provas nacionais e internacionais de handball. E há instantes Francisco Cabral apurado para a final de Bastada na vertente de pares.
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4: Está confirmado, o Ibrahima Ba vai ser jogador do Estrasburgo, com o Famalicão a encaixar 20 milhões de euros com a venda do central senegalês, que era visto como a principal alternativa do Benfica para suprir a mais do provável saída de António Silva. Chegados aqui, as águias vão ter de se virar para outro alvo e o nome de Tiago Gabriel voltou a ganhar força nas últimas horas. O jogador de 21 anos e quase 2 metros de altura está atualmente nos italianos do Lecce, depois de ter dado nas vistas no Estrela da Amadora, clube no qual foi lançado na Primeira Liga pela mão do técnico Felipe Martins.
5: É um miúdo muito maduro, ele foi pai muito novo, não tremeu e posso dizer que os meus jogos dele no Estrela não foram felizes, apesar de ter feito boas exibições, ter ligado a um ou outro gol que sofremos, e ele nunca abanou. Portanto, é óbvio que a grandeza do Benfica por si só é um desafio diferente para um jogador, como para um treinador. Só mesmo quem chega a esses patamares é que pode dar uma resposta, porque as previsões, se vai estar à altura ou não, é sempre muito difícil dizer, porque há muita pressão nesses clubes e tal como disse, ainda para mais numa altura que há ausência de títulos, principalmente a nível do Campeonato Nacional, é óbvio que pode haver esse aspecto de uma maior pressão. Mas daquilo que eu conheci do Tiago, acho que não vai ser por causa disso que ele não vai ter sucesso no Benfica.
4: Jogador maduro, apesar da tenra idade, e que não abanou depois de alguns erros nos primeiros jogos ao serviço do Estrela da Amadora na Primeira Liga Portuguesa. Agora é naturalmente um jogador mais completo e com algumas características que saltam à vista.
5: Principalmente a nível físico, ele é muito alto. E apesar de ser muito alto, também é relativamente rápido. Tem uma passada larga, consegue perceber bem o jogo e onde é que tem que se colocar. Muito forte no jogo aéreo, ofensivo principalmente, é um jogador que pode fazer gol.
4: E por isso assenta que nem uma luva naquilo que Marco Silva quer para a formação encarnada.
5: É o que eu digo, ele tem um perfil um bocadinho enganador, porque o facto de ele ser muito grande acaba por dar a ilusão de que não é tão rápido, mas o que é certo é que ele consegue controlar muito bem a profundidade. É óbvio que vai encontrar um estilo de jogo que se calhar só na seleção nacional é que tem encontrado, ou seja, estar constantemente dentro do meio campo do adversário e depois ter que cobrir a profundidade das suas costas, mas acredito que ele, até pela sua inteligência tática, ele conhece muito bem as suas condições, tanto técnicas como físicas, eu acho que ele vai dar resposta, se o negócio na realidade se confirmar, porque ele está preparado para um clube grande, por isso acredito que ele vai estar à altura daquilo que o Ministro Marco Silva vai pretender dele.
4: Escutado esta manhã pelo jornalista José Pedro Pinto, Felipe Martins diz que globalmente Tiago Gabriel será uma excelente aposta do Benfica, até porque está igualmente lançado nas seleções jovens de Portugal.
5: Tem tido claramente uma evolução muito boa, acho que O facto também de ter começado a ir às seleções nacionais acabou por lhe dar um boost ainda maior para aquilo que é a visibilidade dele. Já desde os grandes em Itália que se fala que ele pode vir a dar o salto, agora também, neste caso, o Benfica. E acredito que tanto para um passo como para o outro ele vai estar preparado, porque tem uma capacidade de aprendizagem muito grande. E acima de tudo uma humildade, é um ser humano, além do estado profissional e jogador, é um ser humano com princípios muito bem definidos.
4: Nesta entrevista, Antino, o treinador também falou dele próprio e do futuro em aberto, depois de ter deixado os transmontanos do Desportivo de Chaves.
5: Há algumas abordagens, há algumas situações, mas eu não senti que fosse o passo certo para a minha carreira. Não estou completamente desesperado para trabalhar, é importante dar continuidade com passos tentados na minha carreira, e eu senti que o que apareceu agora neste defesa, até agora, ainda há algumas situações em aberto, mas nenhuma delas foi aquilo que eu sentia que deve ser o próximo passo para a minha carreira, portanto, continuo a aguardar. E seguramente, mais tarde ou mais cedo, voltarei ao ativo, mas sempre dentro de uma perspectiva que seja um passo em frente.
4: Filipe Martins sobre Tiago Gabriel, alvo do Benfica para o eixo da defesa, mas enquanto não chega um novo central, as águias agarram António Silva, que ainda deve completar pelo menos os jogos diante do St. Gallen, antes de seguir para a Inglaterra para jogar no Bournemouth. Mais avançado parece estar agora o dossiê John Duran, que está a ser tratado diretamente por Mário Branco, o diretor para o futebol dos encarnados, que vai tentar assegurar pelo menos o jogador a título de empréstimo. Duran tem apenas 22 anos, nasceu na Colômbia e depois de já ter saído do país natal, representou 5 emblemas, o último dos quais a ser o Zenit de São Petersburgo, por empréstimo dos sauditas do Al Nassr. São para já estas as movimentações mais fortes do Benfica, isto claro, fora das quatro linhas, sendo que dentro de campo a equipa encarnada vai a jogo hoje, a partir das 7h45 no estádio Algarve, num duelo diante do Villarreal, que poderá seguir aqui na rádio com informações de Marco António Fernandes. Quanto ao Sporting, também está no sul do país e já prepara o jogo da próxima segunda-feira diante do Estrasburgo. Leões que ontem apresentaram Rodrigo Salazar, o jogador mais caro da história do emblema verde e branco, disse que desde a primeira hora que conheceu o interesse do Sporting, quis que esta contratação fosse consumada.
6: Desde o primeiro dia em que falei com o Sporting, sabia que queria vir para cá, porque me transmitiram muita confiança. É um clube gigante que me encanta. Desde que houve a possibilidade de vir, todas as pessoas me disseram e me escreveram para vir para o melhor clube de Portugal. Estou muito feliz.
7: Dizendo que venga al más grande de Portugal, así que estou muito feliz de estar aqui.
4: Salazar sabe que os 30 milhões pagos pelo Sporting dão ainda mais responsabilidade a um jogador que está desejoso de mostrar tudo aquilo que vale.
6: É um lugar de muita responsabilidade, porque estamos a falar de um clube gigante, espetacular. Estou ansioso por mostrar-me e ajudar a equipa a conseguir os seus objetivos, que é o mais importante.
4: E seja extremo, a média interior ou até como segundo avançado, o Salazar só tem um desejo. O de jogar.
6: Venho para ajudar e para tentar ganhar todos os títulos possíveis. Temos uma grande equipa e um grande grupo e vamos demonstrar tudo o que somos. Agora vamos nos preparar para a temporada. A única coisa que quero é ajudar a equipa a ganhar. Não me importa a posição, só quero ajudar a equipa. O mais importante é tentar ganhar. Vou dar tudo o que tenho e ainda mais pelo Sporting, pelos meus companheiros, por toda a nossa gente.
7: Vou dar tudo o que tenho e mais por Sporting, por meus companheiros, por todo. Por toda a nossa gente.
4: Rodrigo Salazar, apresentado no Sporting, aqui em declarações aos meios do clube. O Porto continua em Inglaterra a cumprir o estágio de pré-temporada e no lote de mais de 30 jogadores que foram chamados por Francesco Farioli estão vários jovens. Um desses exemplos é Duarte Cunha, avançado de apenas 18 anos.
8: Estar aqui para mim é um sonho que começa a ser a realidade, estar aqui com este grupo muito forte de jogadores. A pré-época é o tempo da época que eu acho que temos mais tempo para nos preparar fisicamente, tanto taticamente, e nós, miúdos a estar aqui, aprendemos muito mais com eles, diferenças também de campeonato, diferença de jogos, é uma diferença muito grande. Está a ser bom para nós, tanto fisicamente como mentalmente.
4: Também João Teixeira, médio de 20 anos, está a aprender com os mais velhos.
9: A crescermos, acho que temos de estar rodeados dos melhores. Tem sido uma adaptação muito tranquila. Viemos também muitos miúdos que já nos conhecemos há algum tempo, que se ajuda na adaptação. Os jogadores também são tranquilos connosco, tentam nos ajudar sempre e adaptar-nos da melhor forma. A mentalidade que eles nos tentam ensinar aqui é que cada coisa que façam é para ganhar e é para dar o máximo. A intensidade e a exigência vai ser sempre maior, como é óbvio.
4: João Teixeira e Eduardo Cunha, que estão integrados no estágio do Futebol Clube do Porto, Dragões, que amanhã tem novo compromisso na preparação para a nova época, desta vez diante do Birmingham. O esloveno Slavko Vincic é o árbitro nomeado para a final do Campeonato do Mundo. O juiz de 46 anos foi escolhido por Pierluigi Collina para dirigir o Espanha-Argentina, que se joga no próximo domingo às 8 da noite e que terá relato aqui na rádio de João Santos Correia. Quanto ao encontro de atribuição do terceiro e quarto lugares entre a França e a Inglaterra, será apitado pelo venezuelano Jesus Valenzuela, sendo que o português João Pinheiro, que estava no lote final de 13 árbitros, regressa agora a Portugal depois de ter dirigido 3 encontros, um deles a contar para os quartos de final. E se é certo que este Campeonato do Mundo ainda não acabou, há já várias ligas que vão sendo retomadas, uma delas a brasileira, e destaque para o Vasco da Gama, agora treinado por Pedro Emanuel, ele que se estreou com uma derrota por 1-0 na casa do Vitória da Bahia.
10: Sofremos um gol e a forma como sofremos um gol também nos abateu. Viemos para ganhar o jogo, com respeito pela Vitória, poderíamos ter feito um pouco mais, é verdade, e hoje aconteceu o que é fruto no futebol, que é no momento menos bom as coisas vão-nos acontecendo e temos que viver e lidar com isso e só podemos ultrapassar com o trabalho.
4: Já o Botafogo de Franklin Carvalho levou a melhor sobre o Santos, ainda que o golo do triunfo só tenha sido marcado aos 95 minutos.
11: Depois do trabalho que fizemos nestas últimas 3 semanas e meia ou 4, era importante começar este segundo semestre com uma vitória. Gostei da entrega e da intensidade dos jogadores, da disponibilidade, que foi total, e acho que isso fez diferença na parte final, reflexo disso ao segundo golo do Kadir.
4: Franklin Carvalho e Pedro Emanuel, 2 dos 6 treinadores que estão atualmente na Série A brasileira. Era um dia muito esperado para Cardinal. Aos 41 anos, o jogador criado no bairro do Aleixo, na cidade do Porto, vai representar o Clube do Coração em ano de estreia no futsal. O Futebol Clube do Porto garante assim a chegada deste antigo internacional, que até já estava na reforma.
12: Sentimento inexplicável, sem dúvida alguma, o dia mais feliz da minha vida desportiva. Estou muito emocionado, muito feliz, um orgulho, não cabe no peito. Sinto-me privilegiado por vestir esta camisola, representar o clube do meu coração, ser um dos pioneiros nesta modalidade. E com certeza estou ansioso para que comece a treinar.
4: O Futebol Clube do Porto vai começar esta nova aventura no futsal na terceira divisão. Foram ontem sorteados os campeonatos nacionais de handball, tanto no feminino como no masculino. Começando pelo masculino, o campeão Sporting vai receber o Santo Tirso na primeira jornada, ao passo que o Futebol Clube do Porto, que tem sido o crónico segundo classificado nas últimas épocas, vai arrancar a competição na casa do Avanca. E com o desejo claro de, desta vez, conseguir arrebatar o título. As palavras são do capitão Rui Silva.
13: São voltar a ser campeões. Acho que o Porto tem esse objetivo. Sabemos que nos últimos anos não temos conseguido, que o Sporting tem estado a um nível muito bom e nós não temos conseguido, mas o nosso grande objetivo, também tendo em conta aquilo que é o clube, é lutar para ganhar, e é isso que vamos fazer. Em relação às mudanças, creio que acaba por ser mais jogos competitivos, acredito eu, porque vamos ter mais equipas na fase de cima da tabela, e espero que lá está, que seja um combinado competitivo e que consiga no final da época estar satisfeitos e voltar a trazer aquilo que muito ambicionamos para o Porto.
4: Já na vertente feminina, o Benfica defende o título conquistado nos últimos 5 anos e a jogadora Constança Sequeira não esconde que o grande objetivo passa naturalmente por vencer mais uma vez.
14: Todas as épocas são diferentes. Acho que vai ser uma época extraordinária, com mudanças nos plantéis, mudanças da equipa. E acho que o objetivo é sempre o desporto, virmos o desporto de uma maneira saudável, uma maneira com fair play. E o Benfica, o objetivo do Benfica é sempre ganhar, e quer sempre mais, e quer sempre ganhar mais títulos. E isso é o objetivo principal.
4: O Benfica começa a defender o título em casa com o Feirense. Estes campeonatos de handball, que arrancam no fim de semana de 29 e 30 de agosto, contam também com algumas alterações no modelo competitivo, sobretudo na segunda fase. Uma mudança que, na opinião do vice-presidente da Federação Portuguesa de Handball, Miguel Fernandes, vai ajudar a tornar as competições mais atrativas.
15: É mais um fator de atratividade também que queremos introduzir. Não é novo. Se vocês recuarem, há uns anos já o fizemos noutras divisões. Mas, acima de tudo, é dar também alguma incerteza à competição. Não, neste caso, quem desce não descer definitivamente. Quem sobe também ter este desafio pela frente. E, portanto, é tudo isto. É tentarmos que as coisas sejam mais atrativas.
4: Este dirigente federativo também destacou a entrada de um novo patrocinador.
15: Do ponto de vista financeiro, é um aumento significativo e um investimento significativo na modalidade nos próximos 3 anos, que, como sempre, vamos tentar reproduzir em aumento de qualidade nas seleções nacionais, nos quadros competitivos e em tudo o que puder servir para evoluir o handball.
4: Reportagem de Ricardo Pinheiro no sorteio das Ligas Nacionais de Handball. Ora, ainda nesta modalidade, mas a nível internacional, esta manhã ficou marcada por mais sorteios, neste caso da fase de grupos da Liga Europeia Masculina. Benfica no grupo F, com o Carvina da Chequia, o Torrelavega de Espanha e também o Hostelbro da Dinamarca. O Marítimo no grupo B, com o Irún de Espanha, o Limoges de França e o Hafnar Fjordur da Islândia. E finalmente o Águas Santas está no grupo E, com o Flensburg da Alemanha, o Granollers de Espanha e ainda o Buzău da Roménia, sendo que na vertente feminina estamos ainda numa fase de qualificação, com o Benfica em prova, vai defrontar as croatas do Zrinski. No ténis, Nuno Borges já joga neste momento os quartos de final do torneio de Bastad na Suécia. Neste momento, no primeiro set, Borges está a perder por 4-2 diante do italiano Luciano Dardari, transalpino que está a servir agora com 15-0 para tentar alargar a vantagem para 5-2. Igualmente em Bastad, mas na vertente de pares, o também português Francisco Cabral a jogar ao lado do francês Theo Arribage, qualificou-se hoje para a final, depois de ter vencido a dupla formada por Vasil Kirkov dos Estados Unidos e Bart Stevens dos Países Baixos, uma vitória em apenas dois sets com os parciais de 6-3, 6-2. Uma nota ainda no ténis para o Estoril Open, cujo quadro principal arranca na próxima segunda-feira e para o qual Henrique Rocha terá entrada direta depois de ter recebido um dos convites da organização. Laura Agostinho bateu um recorde nacional de sub-18, que durava desde 1988. A jovem atleta de 16 anos fixou em 24 segundos e 3 centésimos o melhor registro nacional dos 200 metros.
16: Estou a sentir muito feliz, era algo que eu queria já... Era uma marca de referência, digamos. Por acaso pensei que não que conseguisse, pelo menos já, mas consegui, estou muito feliz e vamos para a próxima.
4: O dia de ontem fica também marcado pelo novo recorde nacional do salto com vara masculino, fixado agora nos 5 metros e 85 centímetros por Pedro Boaró. Já está na estrada a 13ª etapa da Volta à França em bicicleta, uma ligação de 205 km entre Dol e Belfort, com destaque para uma subida de primeira categoria que está instalada a 30 km da meta. Recordo que o super favorito Tadej Pogacar veste de amarelo com mais de 3 minutos e meio de vantagem sobre o segundo e grande rival, que é o dinamarquês Jonas Vingegaard. Fechamos com o Fórmula 1. Espreito neste momento os treinos livres para o Grande Prémio da Bélgica, primeira sessão de treinos, com cerca de 15 minutos em Spa-Francorchamps. Neste momento são os dois Red Bull que estão na frente, Isaac Hadjar, seguido de Max Verstappen, com Lewis Hamilton e Charles Leclerc, ambos os Ferraris logo atrás.
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0: Como é que está agora a situação do trânsito, Sandra?
2: Muita atenção ainda à Avenida da Índia. O trânsito está cortado nos dois sentidos devido a acidente grave entre o Museu dos Coxos e o cruzamento do Hospital Egas Muniz, com um acidente gravíssimo. Foi um choque frontal. Depois, na A1, no sentido de Alverca, Lisboa, atenção que há um caminhão avariado na descida do Rio Trancão. Há demora a partir de São João da Talha. Também para a Ponte 25 de Abril, de Almada para Lisboa, ao melhor de Lisboa, Lisboa para Almada, assim aqui, isto é a força do hábito. As filas estão a partir do acesso da Avenida de Ceuta em direção a sul, o acesso da A5 das Amoreiras e também o acesso de Alcântara, com bastante trânsito neste momento. Temos também na segunda circular muita demora também, a partir das Torres de Lisboa e até à zona das Calvanas. Tivemos indicação também de um acidente nesta zona. Cuidado, prudência e também alguma paciência. Já no Algarve, muita atenção à A22, Faro Portimão. Há um acidente em Albufeira, ao quilómetro 50, também envolve um caminhão a seguir à saída para A2 e o trânsito está bastante demorado. E já no Porto, apenas a Avenida AEP, com muita demora nos dois sentidos, sobretudo no sentido Porto-Viana do Castelo.
0: Olha, um bom fim de semana.
2: Bom fim de semana, Augusto.
0: Muito obrigado, até segunda-feira. 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

0: Kate Bush.
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0: E antes da 1 da tarde, a nossa palavra para este dia.

0: Tiago Nacarato. E agora, a palavra do dia, que é quase uma da tarde. Final de semana, sexta-feira, Mafalda Lopes da Costa. Hoje então, qual é a nossa palavra do dia?
1: A palavra do dia é morfina. A palavra morfina foi criada por um boticário alemão em homenagem a Morfeu, o deus grego dos sonhos e do sono. Isto porque o derivado do ópio que tinha isolado era capaz de induzir o sono e aliviar dores fortes, o que levou este boticário a utilizar o nome do deus grego para batizar a substância. O nome do deus grego, Morfeu, deriva por sua vez da palavra morphe, em grego, que significa forma, em alusão às várias figuras e formas que as pessoas visualizam nos sonhos. A ligação entre o sono e a morfina surge também porque na mitologia, Morfeu costumava adormecer os mortais tocando-os com uma papoila, planta que é a fonte natural do ópio e, consequentemente, da morfina.
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0: Boa tarde, uma hora no continente e na Madeira. Meio-dia nos Açores. Títulos desta edição.
3: Quando é que as classificações chegam às escolas? É a pergunta lançada pelos diretores escolares depois do Ministro da Educação ter garantido no Parlamento que as avaliações estão concluídas. Fernando Alexandre assegura que as notas vão mesmo ser afixadas até ao final do dia de hoje e que não há necessidade de alterar os calendários de acesso ao ensino superior. A Polícia Judiciária confirma que apreendeu um atrelado junto da empresa Constru Barcelos e anuncia que foi aberto um inquérito para apurar as circunstâncias da alegada movimentação deste equipamento que está nas suas instalações no Seixal, um caso que envolve o Ministro da Administração Interna, Luís Neves, e o construtor civil, João Santos Carvalho. As autoridades iranianas pedem à população que reduza o consumo de energia, explicando que a rede elétrica está sob forte pressão depois dos ataques norte-americanos a infraestruturas no sul do país.
0: As notícias com edição de João Vaz.
3: O Ministro da Educação garante que todos os exames estão corrigidos e que as notas vão ser afixadas esta tarde nas escolas. Esta manhã, no Parlamento, Fernando Alexandre assegurou que não há razões para que as datas do Concurso Nacional de Acesso ao Ensino Superior sejam alteradas, Inês Ameixa.
4: Com os exames todos corrigidos, as notas vão ser publicadas esta tarde, insiste o Ministro da Educação. A responsabilidade agora é do Júri Nacional de Exames.
5: Neste momento, o Júri Nacional de Exames tem as condições e a responsabilidade de enviar as notas às escolas e as escolas para publicarem. É uma responsabilidade do Júri Nacional de Exames, aliás, uma entidade que tem uma independência reforçada que é bom não esquecer.
4: E assim sendo, a segunda fase dos exames do ensino secundário vai decorrer sem os problemas da primeira fase, promete Fernando Alexandre. Todos os alunos vão poder consultar as provas e pedir reapreciação.
5: A disponibilização que vai ser feita hoje do PDF, não é um link, é um PDF, isto é uma questão de solução tecnológica, a todos os alunos, e todos os alunos poderão ter acesso automaticamente por distribuição e consultar a prova. Se houver algum erro, ele reclama, é feita a correção e se tiver alguma dúvida em relação à classificação que teve, pede a reavaliação.
4: O ministro também assegura que não há razões para mexer na data do concurso nacional de acesso ao ensino superior.
5: Isso é só mais um alarmismo, neste caso, do Partido Socialista.
4: Debaixo de fogo, por ter dado um passo maior do que a perna, críticas da oposição, Fernando Alexandre reconhece erros no processo de digitalização, mas...
5: Nós temos mesmo que mudar o nosso sistema educativo, porque não há outra forma do país avançar sem mudar o nosso sistema educativo.
4: Argumentos que não convencem a oposição, em particular o PCP, que pediu este debate de urgência no Parlamento. Paulo Santos acusou o governo de fugir ao escrutínio e de ter usado alunos como cobaias e professores como bodes expiatórios.
3: O resumo deste debate de urgência hoje na Assembleia da República, com a presença do Ministro da Educação, Fernando Alexandre regressa à Assembleia já na próxima semana, terça-feira de manhã, para uma audição da Comissão de Educação a pedido do PCP e do LIVRE, uma audição sobre o processo de digitalização e avaliação dos exames nacionais. O Presidente da Associação dos Diretores de Agrupamentos Escolares queixava-se há cerca de uma hora aqui na Antena 1 de que os fecheiros com as classificações dos alunos ainda não tinham chegado às escolas. Felinto Lima diz que os estabelecimentos de ensino aguardam por esses fecheiros porque sem eles estão de pés e mãos atadas.
6: Estamos aguardando muito ansiosamente. Temos alunos já que estão nas escolas à espera, de facto, que os diretores fixem as pautas. Mas nós temos esse trabalho prévio do Ministério da Educação, que é o endosso destes fecheiros para as escolas, nós estamos de pés e mãos atadas. Portanto, aguardamos ansiosamente, tal como os nossos alunos, que esse fecheiro, que é muito importante, para que nós possamos produzir as pautas, para que o diretor assine as pautas e para que nós possamos, de facto, fixar as pautas. Eu diria que são as pautas mais desejadas de sempre nas vitrines das escolas. Até lá, temos que esperar.
3: Felinto Lima, presidente da Associação dos Diretores de Agrupamentos Escolares. Vamos precisamente a uma escola em Coimbra perceber se já há sinal dos fecheiros com os resultados. O repórter Horácio Antunes está na escola José Falcão. Horácio, os resultados já chegaram aí?
7: Não, ainda não chegaram a esta escola José Falcão. Esta é a escola com mais exames em Coimbra, das escolas com mais exames. Tenho comigo Isabela Amoroso Lopes, é a diretora da Escola Secundária José Falcão. Estamos neste momento quase de expectativa, de olhos postos, a ver se os fecheiros chegam ou não.
8: Sim, boa tarde mais uma vez. A escola, de facto, tem um volume de exames muito significativo. Estamos a aguardar cerca de 1.300 provas. E estamos na expectativa que elas cheguem muito em breve.
7: São horas difíceis de gerir ou não? Estas
8: agora
7: últimas
8: um bocadinho
7: horas?
8: Mais tranquila, porque sei que devem estar próximo de chegar entre Lisboa e Coimbra. Elas devem vir de alfa pendular e em primeira fila.
7: Com muita fé nisso?
8: Estou. Acredito piamente que sim.
7: Sei que tem uma vasta equipa já preparada para depois fixar essas notas. Quanto tempo, depois de chegar o fecheiro, quanto tempo vai demorar para serem fixadas as notas?
8: Sim, eu agradeço, já de manhã referi, e quando vos convidei a entrar, a vasta equipa, a equipa do Secretariado de Exames, são cerca de 30 docentes que estão na escola neste momento a aguardar as provas, a operacionalizar já alguns pedidos de reapreciações que vão chegando entretanto e, portanto, todo este grupo de trabalho está aqui em colaboração, nada se constrói sozinho e, de facto, estão aqui de apoio a qualquer momento para poderem descodificar as provas e fazer todos os procedimentos para que esse trabalho seja rentabilizado o mais rápido possível e as provas sejam afixadas. Mas vai-me deixar agradecer mais uma vez a todos os professores classificadores desta escola. Eu não me vou cansar de agradecer a todos os professores classificadores desta escola e do país, porque eu acho que foram brilhantes, mesmo com constrangimentos que foram falados na comunicação social e que eles naturalmente sentiram, não desistiram, não desarmaram e apresentaram as suas classificações a tempo.
7: Já me disse que cerca de 2 horas para fixar essas notas. E já chegaram então muitos pedidos para reapreciação das provas, mesmo antes delas chegarem?
8: Sim, sim, o Sr. Ministro tinha anunciado, ontem o Educa reuniu com os senhores diretores, deu instruções, nós remetemos aos senhores diretores de turma e colocamos na página da escola, portanto, as orientações que vieram por parte do Educa e do gabinete do Sr. Ministro da Educação e, portanto, neste momento, os encarregados de educação já enviaram, através do procedimento solicitado, os pedidos de reapreciação das referidas provas e ajuda-nos também a começar já também a enviar e a construir e-mails e a proceder a todos os procedimentos, sim.
7: Obrigado. Os olhos estão, portanto, colocados no ecrã para ver se esses estão aguardados os fecheiros, chegam ou não.
3: Para já ainda não chegaram à Escola Secundária José Falcão em Coimbra, reportagem de Horácio Antunes. Agora, um novo episódio que envolve o Ministro da Administração Interna, Luís Neves, e o construtor civil, João Santos Carvalho, e que resulta de uma investigação do jornal Sol e da TVI, CNN. A Polícia Judiciária confirma que apreendeu um atrelado junto da empresa Constru Barcelos, de João Santos Carvalho, e anuncia que foi aberto um inquérito para apurar as circunstâncias da alegada movimentação deste equipamento do Seixal para Barcelos. Rita Soares.
9: É essa, João, a informação que acaba de chegar à redação numa nota da Polícia Judiciária. A Direção Nacional da Polícia Judiciária refere que teve conhecimento de que uma galera, é o termo utilizado neste comunicado, ou seja, um atrelado, que tinha sido apreendido no âmbito de um inquérito relacionado com o tráfico de droga, tinha sido movimentado e parqueado em Barcelos. Depois, tendo por base essa suspeita, a Direção Nacional determinou de imediato a abertura de um inquérito e esse inquérito concluiu que, efetivamente, o atrelado que estava estacionado em Barcelos estava atracado a um camião da empresa Constru Barcelos. Ora, é a empresa do empreiteiro que é amigo de Luís Neves e que fez obras no monte do Ministro da Administração Interna, em São Teutónio, no Alentejo, depois de ter também feito várias obras em edifícios da Polícia Judiciária, quando Luís Neves era diretor nacional desta polícia. Tratando-se de um bem apreendido, continua a nota da Judiciária. Esse bem foi removido do local, ficou novamente à guarda da Polícia Judiciária, bem como todos os produtos que estavam no atrelado, mas esclarece a polícia que são produtos que não têm natureza estupefaciente, ou seja, são produtos que não são droga. As circunstâncias que estão na base da deslocação deste atrelado para Barcelos estão já a ser investigadas e foram já também comunicadas ao Ministério Público. Logo a seguir a recebermos esta nota da Polícia Judiciária, recebemos também, e foi há instantes, uma resposta a uma pergunta da Antena 1 feita ao Gabinete de Imprensa da Procuradoria-Geral da República e essa resposta confirma lá está a existência de um inquérito relacionado com bens apreendidos no âmbito do processo designado Operação Pacoba, um processo que já era conhecido e que está em julgamento e mais não é dito nesta resposta da Procuradoria-Geral da República. Portanto, voltando ao início, há essa informação de que depois de ter sido encontrado este atrelado que tinha sido apreendido no âmbito de um inquérito relacionado com o tráfico de droga, há agora um inquérito para apurar as circunstâncias que estão na base desta deslocação do atrelado para Barcelos, em concreto para a empresa Constru Barcelos.
3: Rita Soares, e os últimos desenvolvimentos sobre esta estranha viagem desta galera ao outro lado do Seixal para Barcelos. As autoridades iranianas pedem aos cidadãos para cortarem o consumo de eletricidade. O Ministério da Energia fez esse apelo depois da rede elétrica ter ficado sob pressão na sequência dos ataques dos Estados Unidos à infraestrutura energética no sul do país, sem precisar se os ataques foram contra centrais elétricas, linhas de transmissão ou outros equipamentos. Hoje também a Guarda Revolucionária do Irão reivindicou um ataque a uma base aérea dos Estados Unidos no Qatar. Em comunicado, os guardiães da Revolução garantem que os ataques iranianos destruíram um sistema de radar de longo alcance e várias aeronaves estratégicas de reabastecimento dos Estados Unidos.
0: 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Uma e 12, muito boa tarde, boa hora de almoço também para si. Está na hora do Converse. Obrigado.
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10: Hoje no Converso com a ERSA, entidade reguladora dos serviços energéticos, vamos responder à pergunta do ouvinte Guilherme Fernandes sobre a alteração da opção horária. Helena Almeida, o nosso ouvinte diz que, embora a ERSA tenha comunicado o fim da fidelização da tarifa, já tentou mudar e o pedido foi recusado. Ora, a pergunta é como podemos ajudar este ouvinte?
11: Parece-me que podem estar aqui a ser confundidas duas coisas. Vamos tentar separar os dois temas. Uma coisa é a fidelização. Quem tem um contrato com fidelização deve cumprir o seu contrato até que a fidelização termine. Se rescindir antes, vai pagar a penalização que está prevista no contrato. Outra coisa diferente são as opções tarifárias. A decisão recente da ERSE permite que atualmente se possa mudar de opção tarifária sem limitações. E antes não era assim. Mas há opções tarifárias que ainda têm uma escolha adicional do cliente. O ciclo de contagem. Deixe-me dar um exemplo. Na tarifa bi-horária, o cliente pode escolher entre o ciclo diário, em que os horários são os mesmos todos os dias da semana, e entre o ciclo semanal, em que os horários são diferentes aos fins de semana. O ciclo de contagem tem de se manter por 12 meses. Tentando sistematizar, um cliente pode sempre mudar de bi-horário para simples ou de simples para bi-horário.
10: Mas o cliente aqui diz que continua sem poder mudar. Parece que alguma coisa não está a correr como devia.
11: Então, se o cliente aderiu a um contrato que tinha um período de fidelização, significa que assumiu que ia manter as condições contratadas durante esse período, incluindo a opção tarifária. Mas pode haver aqui alguma confusão entre o período de fidelização do contrato, aquela primeira situação de que falámos e que é acordado com o comercializador, e esta regra que existia, que era imposta pela ERSE e que obrigava à permanência na opção tarifária durante 12 meses e que agora já não existe.
10: Então, o que é que o Sr. Guilherme Fernandes pode ou não pode mudar, efetivamente?
11: Se a fidelização de que falamos for contratual, ou seja, se o cliente aceitou permanecer numa determinada opção tarifária simples ou bi-horária por um período de tempo, a empresa pode pedir o pagamento de uma penalização pela rescisão antecipada do contrato e também pode propor novas condições, novos preços para a nova opção tarifária. Se se tratar apenas da alteração da opção tarifária simples ou bi-horária e não houver fidelização no contrato, a empresa deve aceitar o pedido, exceto se a mudança incluir uma mudança de ciclo de contagem, semanal para diário ou o contrário, aquela em que é preciso ficar os 12 meses. E se a empresa não aceitar, o consumidor deve reclamar junto da mesma. Para isso, pode usar o livro de reclamações eletrónico.
10: Obrigada, Helena. Lembramos que se tiver mais dúvidas sobre este tema ou outros assuntos relacionados com a eletricidade, o gás ou a mobilidade elétrica, converse com a ERSE através do WhatsApp 963-816-698.
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0: Estamos a dar início ao Portugal em Direto, edição para hoje, sexta-feira, dia 17 de julho. Vamos agora saber os temas que estão em destaque no programa. Cláudia, podes avançar.
12: É isso. No Douro, os pequenos viticultores criticam o plano de ação para a gestão sustentável da região demarcada. Dizem que favorece os grandes produtores e rejeitam o arranque de vinha previsto. Ouvimos as razões já a seguir. Foi reconhecida pela Unesco como Património Cultural Imaterial da Humanidade, mas continua ameaçada. A arte de fabricar chocalhos resiste pelas mãos de apenas 13 mestres chocalheiros em Portugal. O Festival Ressoar nasce em Viena do Alentejo, precisamente para recuperar esta paisagem sonora e garantir futuro a um saber fazer com séculos de história. Um tema para detalharmos com o diretor da Casa do Canto e diretor artístico do Festival Ressoar, Paulo Lima. Há exposições para ver e há exposições para tocar, cheirar e sentir. No Museu Nacional dos Coches, uma mostra convida os visitantes a descobrir 5 trajes históricos através dos sentidos. Uma experiência inclusiva que nos mostra que a história também pode ser descoberta com as mãos. A reportagem da jornalista Arlinda Brandão para ouvir adiante.
0: Portugal em Direto tem edição da jornalista Cláudia Costa.
12: No Douro, os pequenos viticultores acusam o Ministério da Agricultura de proteger os grandes produtores de vinho. Em causa estão as medidas já conhecidas do Plano de Ação para a Gestão Sustentável da mais antiga região demarcada do mundo. A Associação dos Viticultores e da Agricultura Familiar Douriense diz que a prioridade devia ser pagar mais a quem produz e está contra o arranque de vinha previsto neste plano. Rosa Azevedo.
13: O plano, que vai ser posto em prática até 2032, prevê uma redução da área da região demarcada do Douro. A intenção é dar outro destino a 5 mil hectares de terra que hoje são usados para produzir vinho. A Associação dos Viticultores e da Agricultura Familiar Douriense levanta a voz contra esta medida.
14: Na região demarcada do Douro é um crime que se vá fazer arranque de vinha, porque estamos a falar numa região que não precisa de adicionar açúcares era produzir vinho. Nós somos contra completamente essa medida do arranque de vinha na região do Mercado de Douro.
13: Vítor Ribeiro encontra alguns pontos positivos neste plano de ação para a gestão sustentável e valorização do setor vitivinícola da região de Mercado do Douro. Mas, espremidas as uvas, sobra pouco para quem vive da terra.
14: Foi feito para os grandes produtores. Nunca se faz nada a pensar nos pequenos. O grande problema que está aqui na região de Mercado de Douro, que nós temos que combater, é os preços. O Estado tem que lançar uma medida que não pode permitir que as casas exportadoras e as adegas práticas paguem o vinho aos vitivinicultores a um preço abaixo dos custos de produção. Isso é impensável.
13: Este plano prevê também um regime de contratos obrigatórios para a compra e venda de uvas a partir de 2028, para dar garantia de preços aos produtores. Outro objetivo é reduzir o vinho acumulado nas adegas. Vítor Herdeiro garante que o mercado está a resolver esse problema.
14: No ano 2025 foram vendidas 114.500 pipas de vinho do Porto, segundo o IVDP. E foram beneficiadas 75.000. Venderam-se 45.000 pipas de vinho a mais. Já se está a restar ao estoque.
13: Neste plano desenhado para o Douro, está prevista a criação de uma taxa de sustentabilidade ambiental. Vai pagar quem dorme na região de Mercado do Douro, quem passeia de barco ou nos comboios históricos. A receita desta taxa vai reverter para quem trabalha os socalcos da região.
12: As críticas dos viticultores, que dizem que este plano favorece os grandes produtores e rejeitam o arranque de vinha que está previsto. É esta tarde que a Mata do Bussaco, no Conselho da Mielhada, recebe o Certificado Internacional de Floresta Terapêutica. É a primeira em Portugal e em toda a Península Ibérica e a quarta no mundo. O presidente da Fundação Mata do Bussaco, Gonçalo Breda Marques, entrevistado no programa Destacável da Antena 1, fala da importância da distinção.
15: O Bussaco é já um monumento nacional e é candidato a património mundial. Agora há um facto novo, é que o Bussaco passa a ser oficialmente a primeira floresta terapêutica da Península Ibérica e também confere-lhe um estatuto global. Este selo, entre aspas, atribuído pelo Gabinete Internacional de Certificação de Florestas Terapêuticas, integra a mata num grupo restritíssimo de apenas 4 florestas certificadas em todo o mundo.
16: Sendo
15: uma na Áustria e 2 na Alemanha. Nós já criámos um trilho próprio para esta área. Vamos ter guias profissionais especializados e vamos ter muita atenção à carga que se vai fazer.
12: É preciso ter atenção à carga e estes trilhos terapêuticos vão ter um número limitado de pessoas de cada vez para não perturbar os elementos da natureza, elementos que mereceram a distinção do Gabinete Internacional de Certificação de Florestas Terapêuticas. Gonçalo Breda Marques explica que não se olhou apenas para a paisagem, mas também para os benefícios para a saúde.
15: Estão relacionados com a biodiversidade excepcional. Nós temos 105 hectares com uma história botânica de mais de 400 anos, com espécies únicas. Temos o maior adernal do mundo, mas foram avaliados também os diversos cursos de água, a qualidade do ar e da acústica. O ar é de extrema pureza e uma envolvência sonora clinicamente propícia ao relaxamento. Ou seja, não se trata apenas de contemplação, mas sim de turismo de saúde e bem-estar validado por estudos científicos internacionais. Pode diminuir a tensão arterial e a ansiedade, pode reforçar o sistema imunitário e as funções cardiovasculares.
12: A Mata do Bussaco recebe o Certificado Internacional

0: de exposição ao fumo. A iniciativa surge no âmbito do Dia Europeu das Vítimas da Crise Climática, assinalado esta semana. Boa tarde, Luísa Barateiro, embaixadora do Pacto Climático Europeu e especialista em políticas para o desenvolvimento sustentável. Concretamente, o que é que estão a pedir aos municípios?
1: Boa tarde. Nós pedimos aos municípios, de facto, aqui uma ação assente em cinco pilares. Em primeiro lugar, uma avaliação de risco mais robusta, de facto aqui uma monitorização daqueles que são os indicadores de risco. Pedimos um reforço dos planos de saúde pública e um reforço daquilo que é a articulação entre o poder local e as autoridades de saúde. Um investimento na prevenção comunitária. Consideramos que a prevenção é, de facto, fundamental para conseguirmos atuar a montante dos riscos. Propomos ainda, de facto, uma maior coordenação e articulação com tudo o que são estruturas de saúde e de resposta local. E, uma vez que é um argumento muito utilizado pelos municípios, que há, de facto, escassez de financiamento que impossibilita a ação mais concreta no que toca à adaptação, de facto, candidatarem-se e procurarem o financiamento europeu disponível. Sabemos que há sempre desafios e que os municípios com menores recursos têm, de facto, também mais dificuldade a candidatar-se a este financiamento, mas o financiamento existe. E há estruturas próprias para fazer este apoio, portanto, reiteramos aqui esta necessidade de procurar o financiamento para, de facto, responder às necessidades do território.
0: E por que razão entendem que as autarquias devem assumir um papel mais ativo na proteção da saúde das pessoas perante os incêndios?
1: As autarquias estão no território, conhecem o território melhor que ninguém e, de facto, são a primeira linha próxima do cidadão e da sua comunidade. E, de facto, articular esta resposta parece-nos fundamental. Os cuidados de saúde não começam nos hospitais, de facto, começam na nossa comunidade, na prevenção, na atuação em rede, entre o setor social também. E parece-nos que as autarquias têm aqui um papel fundamental para articular toda esta rede e para evitar que, de facto, a resposta só chegue quando é necessária já no hospital. É que, de facto, haja uma comunidade pronta para assegurar que a saúde pública é o mínimo impactada possível e que, quando há, de facto, desafios, que essa resposta está pronta e está eficaz.
0: Luísa, os embaixadores do Pacto Climático falam na identificação e no acompanhamento dos grupos mais vulneráveis. Quem é que são estas pessoas e como é que pode ser feito esse trabalho antes de um incêndio acontecer, por exemplo?
1: Os grupos mais vulneráveis são efetivamente a população idosa, crianças, grávidas, pessoas com diferentes comorbilidades e, de facto, pessoas que vivam, por exemplo, em habitações com infraestruturas degradadas. E, infelizmente, este é um risco que a nossa população mais idosa também tem. O nosso edificado em Portugal não tem condições e enfrenta a pobreza energética em muitos casos e, de facto, populações que residam em edificado degradado são, de facto, grupos também de risco.
0: Amanhã vão estar em Matosinhos, fizeram um apelo à Associação Nacional de Municípios Portugueses no início da semana. Amanhã vão estar em Matosinhos. O que é que esperam que resulte dessa reunião?
1: Esperamos, de facto, um reforço daquilo que é a articulação entre o município de Matosinhos e a sua resposta em saúde. Nós teremos não só a Presidente da Câmara presente, como também a OLS representada.
0: Mas esta é uma série de visitas que vai percorrer outros municípios ou não?
1: Este é um evento único em Matosinhos e que será o evento a norte. Portanto, houve um evento em Lisboa de apresentação do Guia para os Incêndios e Saúde Pública e este será a apresentação a norte e que será, pronto, uma manifestação física daquilo que foi o nosso apelo à Associação Nacional de Municípios e que já recebemos uma resposta muito favorável da Associação Nacional. E, de facto,
0: qual foi a resposta que deu à Associação Nacional de Municípios, que vos deu?
1: Os municípios responderam-nos hoje mesmo e que concorda com aquilo que são as nossas recomendações e fizeram o favor também de divulgar junto das suas entidades este evento que terá lugar amanhã em Matosinhos.
0: Portanto, espera que esta preocupação e mediante esta resposta da Associação Nacional de Municípios, que foi positiva, espera que esta preocupação seja assumida por mais municípios, acredita que sim?
1: Esperamos que sim, é exatamente esse o nosso objetivo e desejo.
0: Luísa, quando fala numa adaptação climática demasiado lenta, desarticulada e desigual, está a dizer que os municípios não estão todos igualmente preparados para responder aos incêndios e às suas consequências na saúde?
1: Exatamente, sim. Há municípios que estão muito atrasados nesta resposta, nomeadamente naquilo que é a adaptação de infraestruturas, por exemplo, vejamos estas ondas de calor que estamos a enfrentar e que de facto ainda não há muitas vezes refúgios climáticos, espaços para a população poder proteger-se do calor e usufruir de água potável.
0: Já devíamos estar noutro patamar nesta fase. Tivemos uma onda de calor há cerca de duas semanas, vários municípios do país identificaram locais para

0: as pessoas poderem se proteger, poderem respirar, locais com água, abrigados, climatizados. Estamos ainda no início de um processo, no seu entender?
1: Exatamente, ainda estamos no início de um processo, infelizmente um processo atrasado, que de facto demorámos muito a perceber que tínhamos que nos adaptar mais rapidamente do que parecia, e estamos numa fase inicial, muito por causa de uma visão inicial de que bastaria adaptar a nova infraestrutura. Portanto, este foi um problema que demorou muito tempo, em que se priorizou só a nova infraestrutura ser adaptada e não recuperar a já existente. E, portanto, isto não nos parece que vá ser necessário. Nós temos que atuar e recuperar e adaptar as infraestruturas já existentes e não apenas aquelas que vão ser construídas futuramente, responder a estas necessidades.
0: Sim, e portanto, que medidas... Sim. Que medidas é que, se pudesse ter esse condão na sua mão, gostaria que os municípios introduzissem de imediato nesta questão?
1: Ora, em primeiro lugar, refúgios climáticos para a população, abastecer e fornecer água potável, portanto, coisas como aconteceu agora em Almada, gostaríamos que não acontecessem, que de facto haja uma preparação para evitar escassez de água, uma limitação da utilização de água para... é que tudo que seja utilização não essencial, portanto isto parece-nos fundamental, e de facto uma própria adaptação da infraestrutura física, e que pressuponha também uma adaptação daquilo que é o funcionamento do trabalho. Portanto, como podemos ter trabalhadores a trabalhar nas horas de maior calor, ao ar livre, na agricultura, construção civil, portanto há de facto aqui uma necessidade de alteração deste tipo de processo.
0: Mas o certo é que, se continua a haver, tirando uma outra câmara do Alentejo, que estipularam uma jornada única para os trabalhadores que trabalham ao ar livre nas ondas de calor, das 6 da manhã até ao meio-dia, o certo é que no resto do país continua a haver estes trabalhadores a trabalharem estas horas de imenso calor. Há também, Luísa, uma necessidade de articulação com o Serviço Nacional de Saúde. O que é que está a falhar atualmente nessa articulação?
1: Falha muitas vezes existir a redundância de funções, existir falta de comunicação e falta aqui de uma rede articulada em que se perceba exatamente quem é que responde aqui, e falta ainda uma visão de que centra muito a resposta em saúde só nos cuidados de saúde. Portanto, falamos aqui da questão de prevenção, de capacitar as populações para se protegerem, há ainda muito baixa literacia em saúde, do que fazer perante um incêndio, se podem fazer esforços físicos, não podem, o que é que os idosos podem fazer. Portanto, há aqui não só uma falta de articulação entre as entidades, como uma baixa literacia da nossa população, e que depois dificulta muito a resposta da proteção civil e das autoridades de resposta direta inicial, quando as pessoas não se comportam da forma mais protetora para si próprias.
0: E depois há uma dimensão, e para fecharmos, que surge muitas vezes em segundo plano, a saúde mental das pessoas depois de um incêndio. Que resposta é que deve existir no período pós-incêndio?
1: Exatamente, é a exposição a um evento extremo, portanto é um evento traumático que quem vive este tipo de realidade, e não precisa de perder diretamente a sua casa, é um evento traumático e que precisa ter uma resposta rápida de apoio psicológico, primeiros socorros psicológicos e depois um encaminhamento para o sistema de saúde, em que de facto seja acompanhado por um profissional de psiquiatria e por uma rede que de facto apoie não só diretamente, mas também todo o agregado desta pessoa.
0: Quais são os países, no seu entender, que estão na linha da frente desta questão da proteção das pessoas dos efeitos dos incêndios na saúde?
1: Há países diferentes que têm boas práticas. A Grécia tem tido, também por culpa de anos tremendos que têm tido,
0: de incêndios tenebrosos, não é?
1: Exatamente, conseguiram desenvolver uma boa resposta a nível de primeiros socorros psicológicos à sua população, e pronto, outros países da Europa, a Alemanha também tem bons exemplos, França, infelizmente os países começam a desenvolver melhores exemplos depois de passarem por um evento traumático, e aquilo que nos parece é que também que isto não era necessário, ou seja, agirmos a montante antes de vivermos o que, por exemplo, a Grécia viveu no ano passado e há 2 anos, acho que deveríamos ter uma resposta muito mais robusta em Portugal.
0: Portanto, nós temos ainda muito caminho pela frente, estamos ainda no início desse caminho. Portugal.
1: Exatamente, sim.
0: Muito bem. Luísa Barateiro, muito obrigada por ter vindo à rádio conversar connosco, e nós vamos continuar naturalmente a acompanhar este assunto, esta causa. Boa tarde e muito obrigada. O movimento Gaia Verde está preocupado com os impactos ambientais do projeto da Câmara de Vila Nova de Gaia para construir um teleférico entre Valadares, Canidelo e Arrábida. O movimento quer que a autarquia promova um debate alargado e rigoroso sobre a proposta. Jorge Moreira, do Movimento Gaia Verde, ouvido pela jornalista Arlinda Brandão, não é contra o teleférico, mas alerta para os riscos na frente atlântica de Canidelo e na Foz do Douro, áreas de grande valor ambiental.
2: Vai ter pilares, vai ter linhas, vai ter cabines constantemente a andar para o espaço e, portanto, há ali realmente uma quebra do corredor ecológico entre a reserva e o Vale de Sampaio. Para além disso, como é um local onde há muita ave e fauna, eventualmente pode haver choques contra as infraestruturas, não é? As cabines, os próprios cabos e até os pilares. Portanto, tudo isso é de evitar a todo custo. Para além disso, achamos que vai ter um impacto paisagístico muito grande. Portanto, aquilo é uma zona com uma paisagem única, que tem a ver com a parte do final do estuário do Douro e o cruzamento também com as praias de Gaia. E achamos que vai ter um impacto muito grande na paisagem.
3: E por isso defendem um debate alargado sobre esta proposta do teleférico para aquela zona?
2: Um debate alargado. Nós não somos completamente contra este tipo de mobilidade, mas gostaríamos de debater, porque da maneira como está, não nos agrada. Era ótimo ouvir os técnicos de ambiente, urbanismo, mobilidade e também a sociedade civil, porque aquilo que eu percebi é que há muita gente que mora ali naquela zona que não quer de maneira alguma ver o teleférico a passar em frente às casas. Há aqui muitas questões que estão em jogo.
0: O movimento Gaia Verde defende agora um debate público sobre o projeto do teleférico entre Valadares, Canidelo e Arrábida, anunciado pela autarquia. A Câmara do Porto Muniz, na Madeira, vai reembolsar o valor das propinas dos estudantes universitários do concelho. O autarca Olavo Câmara diz que são cerca de 70 os alunos abrangidos por este apoio e fala numa medida inédita no país.
4: Neste momento nós já concluímos toda a parte burocrática exigida por lei para atribuir o reembolso do pagamento das propinas a todos os estudantes universitários do concelho do Porto. Nós estamos a falar de uma medida que irá beneficiar mais de 70 estudantes universitários que são oriundos do concelho do Porto e estão a frequentar o ensino superior. Estamos a falar de uma medida inédita no que podemos dizer no país, se seremos a primeira Câmara, em que irá garantir o acesso 100% gratuito a todos os estudantes do seu concelho. Estamos a falar desde que se nasce até o ensino superior. E nós avançamos agora, já no primeiro ano de mandato, precisamente com o pagamento das propinas a todos os estudantes universitários, que irá beneficiar não só o acesso à educação, mas, acima de tudo, o orçamento familiar das famílias têm os seus estudantes a estudar.
0: O pagamento será feito já no próximo mês de agosto e é referente ao ano letivo que agora termina.
4: O objetivo foi sempre trabalhar do ponto de vista burocrático, de maneira que esta medida seja aplicada este ano letivo corrente. Ou seja, não era uma medida só a pensar a meio do mandato ou no fim do mandato. Foi sempre, se a gente pode ajudar agora as famílias do concelho, os jovens estudantes, faremos tudo para conseguir avançar com esta medida e assim conseguimos. E por isso este ano letivo, que já podemos no fundo dizer que está a ser concluído, os estudantes poderão ter o reembolso do valor das propinas. Estamos a falar de 700 euros por aluno, que irá reforçar aquela que já é uma grande ajuda, que é a Bolsa de Estudo que a Câmara Municipal do Porto Nês já aplica, no valor de 1.500 por ano, que agora vai crescer mais 700 euros, precisamente que é o valor da propina numa universidade pública.
0: São quase 50 mil euros de propinas que a Câmara do Porto Muniz, na Madeira, vai reembolsar aos estudantes universitários do concelho. A arte do fabrico dos chocalhos foi reconhecida pela Unesco como Património Cultural Imaterial da Humanidade, mas esse reconhecimento não impediu que este saber fazer continuasse em risco. Hoje restam apenas 13 mestres chocalheiros em Portugal e a maioria já ultrapassou os 70 anos. É neste contexto que nasce o Festival Ressoar, que arranca já no próximo domingo, em Viana do Alentejo, para recuperar uma paisagem sonora que marcou gerações e também para chamar a atenção para a necessidade de preservar este património. Connosco está Paulo Lima, antropólogo, diretor da Casa do Cante e diretor artístico do Festival Ressoar. Boa tarde, Paulo. Apesar da classificação da Unesco, hoje existem apenas 13 mestres chocalheiros em Portugal. Afinal, o que é que está a falhar?
5: Antes de mais, boa tarde a todos os ouvintes. e agradecer à Antena 1 esta oportunidade. Só uma pequena correção, eu já não estou na casa do Cante, mas estou com muito prazer, uma das pessoas que está a trabalhar neste festival. Infelizmente, o que me está a dizer já não corresponde à verdade. Nós hoje temos 2, 3 mestres chocalheiros. Ou seja, a realidade...
0: Os últimos dados dão conta de 13 mestres chocalheiros. Desapareceram, estão a desaparecer à velocidade da luz? Sim.
5: Quase à velocidade da luz, porque, infelizmente, a idade hoje já não permite e também alguns já desapareceram fisicamente entre nós.
0: Mas então, o que é que está aqui a falhar? Porquê? Porquê isto?
5: Olha, as razões podem ser muitas, mas são, acima de tudo, de uma alteração profunda do mundo da agropecuária, do mundo agrícola, mas também, se me permite, de alguma desatenção das entidades, em particular das entidades mais centrais ou mais regionais, em torno deste património, que é um património não só por ele muito importante, mas também no ano em que estamos a comemorar, ou que a FAO está a comemorar, a paisagem de pastoriz e a pastorícia, é um extraordinário elemento para percebermos aquilo que neste momento está em perigo, que é a biodiversidade, e é também é por isso que estamos a organizar este festival, isso, para chamar a atenção do perigo de extinção da raça autóctone, nomeadamente dos ovinos e dos caprinos. Ou seja, nós temos algumas das raças portuguesas que são as chocalhadas, ou seja, que usam chocalhos, que estão à beira da extinção. Posso-lhe falar aqui de algumas raças, mas que são animais que não foram criados pela natureza, são animais que foram criados por nós e que, neste momento, por razões muito diversas, estão à beira da extinção. Ou seja, este festival, que é também, quer ele, no fundo, também recuperar estas paisagens sonoras, como tu bem disse, não apenas dos chocalhos, mas também dos sinos, das bandas filarmónicas, etc., quer, por um lado, discutir seriamente como podemos criar uma estratégia, mas, acima de tudo, também festejar esta coisa espantosa que é o som. O prazer da escuta.
0: Oh, Paulo, a classificação da Unesco ajudou a proteger este património, mas não, claramente, conseguiu garantir a sobrevivência de quem continua a fabricar os chocalhos. O Festival Ressoar nasce precisamente para dar um novo impulso a esta arte. De que forma é que este festival pode contribuir para salvar um ofício que está tão próximo de desaparecer?
5: Este festival pretende, assim como foi a candidatura e o pedido de inscrição na Unesco, criar duas coisas, se me permite. A primeira é criar dignidade sobre um património ou invisível ou pouco dignificado. Ou seja, nós habituámos aqui o património é as grandes manifestações humanas, as igrejas, os castelos, as grandes paisagens. E este pequeno património, que é fundamental, ou seja, é um património que vive connosco há milhares de anos, aliás, ele está inalterado há mais de 2000 anos. Isto é uma coisa espantosa. Por um lado, e isso foi importante. Ou seja, a primeira coisa que nós queremos é voltar a colocar isto na agenda. É fundamental olharmos para o chocalho, até como metáfora do perigo de extinção de que estávamos a falar.
0: Até porque, Paulo, quando se perde a arte dos chocalhos, não se perde apenas um objeto. Perde-se também uma forma de viver ligada à pastorícia, como disse, ao território e à identidade das comunidades. É isto que está em causa também.
5: É tudo isto que está em causa. Está em causa, no fundo, também a ocupação por nós de grandes áreas territoriais. Ou seja, muita da paisagem que hoje está ao abandono era, no passado,
0: povoada com gente.
5: E depois turista, aliás. Sim. Não é se ligar isto a um esforço, pelo menos é falado, de Ministério da Agricultura, de repovoar, de apoio aos rebanhos, tem tudo a ver com isto. Ou seja, tem tudo a ver. O fabrico de chocalhos para nós era muito... E na altura nós nos preocupámos foi com a questão do saber fazer. É um saber fazer que está inalterado há milhares de anos. Nós temos chocalhos antes dos romanos que são idênticos aos nossos. Ou seja, deve ser dos objetos mais permanentes. Por outro lado, era a questão das paisagens sonoras, que é disso que estamos aqui no fundo a exaltar neste festival. E por último, o perigo de extinção da raça autóctone. Nós não estamos atentos, eu acho que Portugal, em particular, para não falar noutros países, nós estamos atentos à perda desta diversidade. E a sua extinção arrasta a extinção de muitas outras coisas, como, por exemplo, a questão da lã, a questão dos queijos,
0: etc. Toda a parte económica também, não é? Para além de identidade das comunidades, estamos a falar aqui da parte económica também. Portanto, o festival pretende recuperar da sustentabilidade, sem dúvida, dos territórios e da coesão também territorial. O festival fala em recuperar uma paisagem sonora. Este festival decorre de domingo, deste próximo domingo até ao dia 25 de julho, em várias localidades do concelho de Viana do Alentejo. Quais são os destaques desta primeira edição, Paulo Lima?
5: Nós temos aqui, digamos, três destaques, se me permitir. Vamos pôr, com o apoio da Banda Filarmónica das Alcáceres, da União Alcaçovense, os sinos a tocar, todos os sinos do concelho a tocar todos os dias. Ou seja, ao fim da tarde, isto levou-nos a um levantamento, com visitas com os filarmónicos, etc. Vamos colocar todos os dias, ao fim da tarde, estes sinos, ou seja, recuperar esta paisagem sonora. Não são as máquinas que vão tocar os sinos, são os músicos da Filarmónica. Ah. Ou seja, todos os dias vamos ter todos estes sinos das freguesias de Aguiar, de Viana... E
0: durante estes dias todos, não é? Desde 19 durante até o dia 25, sim.
5: Vão estar todos a tocar. E isto já é a recuperação de um património sonoro. E depois vamos ter na sexta-feira, no sábado, um espetáculo com o Carrilhão Móvel de Constância, com a carrilhanista Ana Elias e com a banda Sociedade União Alcaçovense, que vão fazer um espetáculo. Ou seja, o carrilhão móvel é um carrilhão com sinos montado em cima de um tiro que se desloca pelo país, e aí é o único projeto que temos. Estes são, digamos, musicalmente. A par disto, vamos ter todos os dias, um conjunto de discussões sobre este património, os produtos secundários e a inovação, as questões com o Évora 27, a questão da museografia e de como estudar, e depois...
0: E não vão assinar um memorando entre vários municípios para promover o Fabrico dos Calhos?
5: Vamos assinar um memorando que será na sexta-feira, onde vamos criar uma primeira plataforma, digamos, institucional, para promover a salvaguarda. Nós gostamos de olhar para isto de uma forma positiva, ou seja, vamos contar com o que temos e vamos desenvolver. Já agora, se me permite, há aqui um lado que para nós também é muito importante, que é, nós queremos contaminar outros concelhos com esta recuperação, quanto mais não seja, do património sonoro dos sinos das igrejas, dos campanários. Ou seja, a nossa ideia será, gostaríamos muito que no futuro, todo este tocar se pudesse contaminar e se pudesse ser recuperado, até porque muitos destas torres chinesas estão hoje a perder os sinos por roubo ou por proteção e a retirar todas estas campanas. Queremos recuperar isto, no fundo, o que é que estamos a fazer? Porque queremos também ligar-nos a uma candidatura que já existe em Espanha, que é o toque dos sinos. E isto também temos como ideia.
0: Já está a germinar essa candidatura? Mas será anexada à espanhola?
5: A candidatura espanhola já existe,
0: mas onde é que vocês entram? Sim.
5: Nós queremos ser, assim como nós queremos entrar nessa candidatura, o que estamos a trabalhar é que o Fabrico dos Calhos, a Espanha entre também, porque ainda tem bastantes chocalheiros, ou seja, há aqui toda uma estratégia que estamos a iniciar, que é, no fundo, de internacionalização e, ao mesmo tempo, de aprendizagem comum, com todo este património sonoro e emocional.
0: Paulo, estamos quase no limite do nosso tempo. O que é que gostaria que os visitantes levassem com eles depois desta primeira edição do Festival Ressoar?
5: A paixão pela paisagem sonora.
0: Quando nós ouvimos um chocalho, ouvimos apenas um som ou ouvimos séculos de história?
5: Ouvimos quase 3 mil anos de história.
0: Que não se pode perder.
5: Os chocalhos que nós hoje ouvimos eram fabricados da mesma forma, com a mesma tecnologia, com os mesmos modelos, na Idade do Ferro. Ou seja, antes do romano chegar.
0: É prova de que a Unesco pode reconhecer um património, Paulo, mas só as pessoas o conseguirão manter vivo?
5: Assim, sem as pessoas, este património é apenas um artefacto de museu. E é isso que nós não queremos.
0: E este Festival Ressoar, que vai ter agora a primeira edição, já está garantida a segunda, vai continuar com esta luta, não vai esmorecer?
5: Não, vai se desenvolver na próxima primavera, aí sim, porque isto é no fundo quase que um draft do que queremos fazer, aí sim vamos ter um programa muito mais completo, muito mais complexo, muito mais extenso, que não vai ser só Viana, e aí já estamos a fazer projetos já com Espanha, com Zafra, com tudo isso, para... Por exemplo, uma das coisas, e vou só terminar com esta imagem, uma das coisas que nós queremos construir são o que nós chamamos orquestras de quatro patas.
0: Orquestras?
5: Ou seja, nós vamos por... De quatro patas. Ou seja, os chocais são todos afinados. E nós queremos que em todos estes territórios se possa ouvir rebanhos e perceber que estes rebanhos são orquestras, porque os chocalhos que eles usam são afinados e são instrumentos musicais. Ou seja, queremos criar estas orquestras transhumantes.
0: Muito bem, uma bela imagem para terminar. Paulo Lima, muito obrigada por ter vindo conversar connosco aqui à rádio. Boa tarde e muito obrigada. No museu onde habitualmente não se pode tocar, há agora 5 trajes históricos à disposição das mãos. São reproduções de peças que acompanham a evolução da moda entre o final do século XVIII e o final do século XIX e podem ser exploradas pelos visitantes no Museu Nacional dos Coches. A exposição chama-se Traje para Todos, foi criada a partir do trabalho de Ana Margarida Valente, que é cega, e costurou ela própria as 5 reproduções históricas que estão expostas. Uma forma de diferente de descobrir o traje através do toque, mas também dos outros sentidos. A repórter Arlinda Brandão guia-nos nesta visita.
3: Ouve-se, não é? Ana Margarida Valente vê o que costurou, não com os olhos, porque é cega, mas com os dedos, com as mãos.
6: Isto é um tecido que, portanto, faz este ruído muito específico de tecidos tipo seda. Depois podemos perceber aqui também as texturas, que isto é um brocado, tem uma textura com alguma rugosidade, dá para perceber que tem um padrão. Aqui já não, é liso.
3: Este é um fato masculino, estilo rococó, dos finais do século XVIII e é uma das 5 reproduções de trajes históricos que Ana Margarida fez neste projeto.
6: Depois temos os botões, conseguimos perceber aqui os folhos da camisa, que dá para perceber que é um tecido completamente diferente, que a linha é muito, muito, muito fino. Imagino eu que até deva ser um pouco transparente. No caso do colete, temos botões metálicos, que também são texturas diferentes. Depois, aqui em baixo, temos as fivelas dos calções, que são reproduções de fivelas históricas, que dão para tirar. Eles podiam usar o mesmo par de fivelas para todos os calções. Também temos botões aqui na perna dos calções. Temos vários bolsos.
3: O projeto chama-se Traje para Todos e, como o Museu Nacional do Traje está fechado para obras, foi escolhido o Museu Nacional dos Coches para ter as peças em exposição, que neste caso podem ser tocadas, mexidas.
6: Se os cegos podem tocar porque não têm outra forma de perceber, toda a gente também pode ganhar alguma coisa se tocar. É ótimo para as pessoas cegas, mas também é ótimo para as crianças, também é ótimo para as pessoas idosas, também é ótimo para as pessoas com algum tipo de deficiência intelectual e também é ótimo para qualquer outra pessoa, porque as pessoas gostam de tocar nas coisas e as pessoas se calhar lembram-se mais e ficam mais envolvidas quando envolve mais do que um sentido.
3: Voltamos a percorrer com as mãos, agora um traje feminino do século XVIII que tem anquinhas.
6: Como é que nós vamos explicar a uma pessoa que nunca viu? Ok, ela tem umas ancas postiças que fazem volumes lateralmente na saia, mas isto são palavras. Como é que isto se pode transmitir para uma imagem? Só tocando. Tem uma armação feita com vime, parece tudo muito complicado, mas existe uma engenharia por trás destes trajes, que é muito interessante e que só vendo é que as pessoas conseguem perceber bem.
3: Ana Margarida Valente, nestes 5 trajes, tentou não usar nem tecidos sintéticos nem técnicas modernas, respeitando a época histórica. E o mesmo aconteceu neste espaço, onde se procurou casar os fatos que estão vestidos em manequins, em bonecos, com coches, berlindas ou outras carruagens.
7: Este fato está aqui perto das viaturas, precisamente a segunda metade do século XIX. São brógamos, landaus, temos ali o charavan a iniciar.
3: Rita Darjan, diretora do Museu Nacional dos Coches, estamos junto a um fato masculino e outro feminino, Belle Époque, de finais do século XIX.
7: Estar próximo de obras de arte, tocá-las e sentir o cheiro, de sentir esta proximidade com os diversos materiais, a frieza de uma fivela ou o quente de uma fazenda, isso é muito importante. Os cheiros, as texturas, os sons, é para nós muito importante, é tornarmos o nosso museu acessível, termos recursos humanos para podermos acompanhar estas visitas especiais, que acabam por, para nós também, ser tão importantes, mas podermos dizer que o museu está aberto a todos.
3: Pretende tornar o Museu Nacional dos Coches cada vez mais inclusivo, embalado por este projeto Traje para Todos.
7: No nosso museu nós temos alguns objetos que eu acho que devíamos expô-los para poderem ser tocados. Eu acho que nós, por exemplo, uma roda, a diversidade de uma roda de um coche ou de uma roda de um carrinho de criança, a dimensão, a textura, as fivelas. Nós temos tanto fivelas que suportam os corriames dos grandes coches e que podem ter quase meio metro de comprimento, pesadíssimas, o peso, o cheiro dos metais e o cheiro, como a Ana Margarida dizia, das fazendas, a textura de uma seda ou a riqueza de um brocado.
8: Durante cerca de um mês, o percurso expositivo do Museu Nacional dos Coches tem estas 5 reproduções de trajes de época para serem tocadas e sentidas como este fato de criança.
6: É um fato de criança, estilo império. Não podia ser usado máquina, temos aqui as mangas do casaco. Consegue ver aqui os pontos, acho eu, que foi tudo feito arrematado à mão, cetim cor-de-rosa e com uns folhinhos e uns lacinhos.
8: Ana Margarida Valente é cega e a ideia para este projeto, no âmbito do seu doutoramento em Belas Artes da Universidade de Lisboa, surgiu quando fez uma visita ao Museu Nacional do Traje e sentiu necessidade de tocar nas peças para as compreender melhor e não conseguiu.
6: Eu percebo que é importante salvaguardar o património e que há peças em que não se pode mesmo tocar, mas há réplicas.
8: Uma experiência inclusiva não só para pessoas com deficiência visual, mas para todos os públicos.
9: O traje está a cair perfeito.
6: É, não é?
9: As ancas estão a dar o volume certo.
6: É.
9: Está muito bem,
0: Há exposições para ver e depois há estas. Exposições para tocar, cheirar e sentir. A exposição Traje para Todos nasce a partir do projeto de investigação desenvolvido com o Museu Nacional do Traje e a Faculdade de Belas Artes da Universidade de Lisboa. Pode ser visitada no Museu Nacional dos Coches até ao dia 16 de agosto. O Mosteiro da Batalha volta a receber a partir de hoje o Festival Artes à Vila. A música portuguesa é a grande cabeça de cartaz e há também um palco de Ana Caravaggio dedicado a artistas de Leiria.
10: São 3 dias de música que começam com o dia de hoje, dedicado apenas a artistas de Leiria, explica o programador do Festival Artes à Vila, Eduardo Jordão.
11: Uma programação muito eclética, com um palco dedicado a artistas da região de Leiria, que é o nosso contributo pelas tempestades que aconteceram no início do ano. E no sábado temos uma banda do Porto, uma banda emergente no palco emergente GDA, de canção portuguesa, e depois o grande Tomás Wallenstein, vocalista dos Capitão Fausto, e fechamos o sábado com o Jorge Palma, com as grandes canções das nossas vidas. No domingo temos Ana Lua Caiano, o Projeto Mimo e o momento de consagração do que é a música de raiz tradicional portuguesa com o Splay Tradicional.
10: O Splay Tradicional, prémios da música portuguesa de raiz tradicional, acontecem pela segunda vez e regressam ao Mosteiro da Batalha. Apesar de toda a programação musical, a diretora do Mosteiro, Clara Moura Soares, sublinha que este não é apenas um festival de música.
12: A música portuguesa é de facto a matriz principal, mas o festival é um festival de cultura, é um festival de artes, que integra também visitas especiais que permitem que os visitantes possam ir a espaços que habitualmente não estão abertos ao público. Mas o festival tem também exposições, tem este ano uma novidade que se liga àquilo que é a acessibilidade e inclusão, com a colaboração de uma associação aqui da Batalha, que é a Associação Casa do Mimo, que vai ter no domingo um pequeno concerto dos jovens que fazem parte da Casa do Mimo. E, portanto, é toda esta dinâmica, como disse, artística, cultural, de uma exposição fotográfica, do envolvimento do Museu da Comunidade Conselhia da Batalha, que permite dizer que se trata de um festival diferente.
10: O Artes à Vila tem também oficinas e exposições numa vasta programação cultural que ajuda o mosteiro a voltar à normalidade depois da Cristina.
12: A tempestade deixou bastantes impactos no mosteiro, aliás foi um dos monumentos mais afetados aqui na região pelo efeito da tempestade Cristina, mas ainda não se realizaram obras nenhuma, estamos numa fase de orçamentação, de avaliação e a aguardar a aprovação desses orçamentos e também a atribuição das verbas para realizar as obras.
10: O festival decorre também noutros espaços culturais da Vila da Batalha, sempre com foco na música popular.
0: E E o Artes à Vila tem também uma componente social, convida as instituições da região a levar gratuitamente os utentes aos concertos de Tomás Wallenstein e de Puto Bacoco, que acontecem este sábado. A Bienal Internacional de Arte de Cerveira abre ao público amanhã, sábado, sob o tema Territórios Sem Fronteira. O evento assinala 48 anos de história, com exposições, residências artísticas e homenagens. A jornalista Ana Gonçalves foi conhecer a edição deste ano.
13: São quase 200 obras de criadores de 22 países com exposições, residências e homenagens, como explica Mafalda Santos, diretora da Bienal de Cerveira.
14: Temos uma merecida homenagem ao artista Silvestre Pestana, que além de ser um artista muito pertinente e muito ativo, tem uma ligação histórica e muito próxima com a Bienal, tendo participado na Bienal de Cerveira desde a sua primeira edição. Temos o habitual concurso internacional e a exposição que apresentamos resulta da seleção de 36 projetos. Temos a secção dos artistas convidados, com um projeto curatorial que tem como título De Que Casa Eres, que lança uma reflexão sobre questões de identidade e de pertença, de migração.
13: Territórios Sem Fronteira é o tema da edição deste ano, um convite à reflexão sobre o conceito de fronteira enquanto construção geográfica, política e social.
14: Vivemos um momento em termos geopolíticos, sociais, de grande volatilidade, as fronteiras marcadas por migrações, e ao mesmo tempo procuramos expandir esta reflexão pensando territórios sem fronteira também a nível dos processos artísticos, com a presença cada vez mais forte no nosso cotidiano da inteligência artificial, esta nova ferramenta que veio ocupar tanto espaço nas nossas vidas, criam-se aqui novos mapas.
13: A Bienal Internacional de Arte de Cerveira abre portas amanhã, só fecham a 30 de dezembro. O Presidente da República inaugura a edição deste ano.
0: 5 meses de Bienal Internacional de Arte de Cerveira, que nesta edição assinala 48 anos de história. É tudo. O Portugal em Direto regressa na próxima segunda-feira. Passe um excelente fim de semana.
15: Boa tarde, bom fim de semana. Cláudia Costa no Portugal em Direto desta sexta-feira.
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15: Estamos exatamente a 1 minuto das 14h. Daqui a pouco há notícias por aqui. Queria só relembrar que o fim de semana vai trazer sol. Também há algumas nuvens à mistura, sobretudo no litoral oeste. Pode chuviscar. A temperatura deve subir na região norte. Máximas para amanhã, 24 graus para o Porto, também para Aveiro, 25 para Viana do Castelo, 26 para Leiria, 28 para Guarda, Coimbra e Lisboa. Se está em Viseu ou em Santarém, pode contar amanhã com 29 graus. Esperam-se 30 para Braga e Setúbal, 31 para Vila Real e Porto Alegre, 32 para Beja e 33 para Bragança, Castelo Branco, Évora e Faro. Vão ser 14h. Está na hora das notícias.
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15: Boa tarde, são 14h no continente e na Madeira, é 13h nos Açores. Vamos olhar para as notícias que marcam esta sexta-feira, João Vasco.
17: A Polícia Judiciária confirma que apreendeu um atrelado junto da empresa Construbarcelos, que tinha desaparecido das instalações da PJ no Seixal e que foi aberto um inquérito para apurar as circunstâncias da misteriosa viagem desta galera. Nesta edição, às 14h, a análise a mais um caso que envolve o Ministro da Administração Interna e antigo Diretor da Judiciária, Luís Neves, a que o Ministério Público garante estar atento. Apesar do Ministro da Educação ter assegurado esta manhã que as avaliações dos exames estão concluídas, as escolas continuam à espera dos fecheiros com os resultados para poderem afixar as notas. Informação adiantada há momentos à Rádio Pública por Felinto Lima, presidente da Associação dos Diretores Escolares. Luz verde à lei das burcas. A medida foi aprovada esta tarde em votação final global na Assembleia da República.
15: Notícias às 14h. A edição é do jornalista João Vasco.
17: Há novos desenvolvimentos sobre o mais recente episódio que envolve o ministro da Administração Interna e antigo diretor da Judiciária Luís Neves e também o construtor civil João Santos Carvalho. A Polícia Judiciária confirmou oficialmente esta tarde a abertura de um inquérito ao desaparecimento desta galera do Seixal e à apreensão da mesma junto das instalações da empresa Constru Barcelos. Rita Soares.
18: Explica a Polícia Judiciária em comunicado que na semana passada teve conhecimento de que um atrelado apreendido num processo relacionado com tráfico de drogas estava em Barcelos. Partindo dessa suspeita, a Direção Nacional determinou a abertura imediata de um inquérito. O inquérito que concluiu que a galera, o atrelado, estava mesmo na cidade minhota, atracada a um caminhão da Constru Barcelos, ou seja, a empresa do empreiteiro amigo de Luís Neves, que fez a remodelação do monte do Ministro da Administração Interna em São Teutónio, no Alentejo, depois de ter também feito obras em edifícios da Judiciária quando Luís Neves era diretor nacional. O atrelado foi retirado do local, ficou de novo à guarda da polícia, assim como os produtos que transportava. Esclarece a Judiciária que não era droga. O caso está agora a ser investigado pelo Ministério Público, como confirmou também a Antena 1 esta tarde o Gabinete de Imprensa da Procuradoria-Geral da República. Na resposta à pergunta da Rádio Pública sobre a eventual abertura de um outro inquérito à atuação de Luís Neves, o Gabinete de Imprensa sublinha que o Ministério Público acompanha todas as notícias que têm surgido e garante que, se houver fundamento e necessidade, pode desencadear novas diligências que considere pertinentes.
17: A posição do Ministério Público sobre este caso. André Ventura também já comentou este desaparecimento desta galera ou esta misteriosa viagem do Seixal até Barcelos. O líder do Chega pede a demissão de Luís Neves. O André Ventura fala num acumular de suspeitas graves e diz não ver outro cenário que não seja a saída do ministro.
19: Mais do que uma nota de demissão, é um apelo ao próprio. É um apelo ao próprio para que saia pelo seu próprio pé nestas condições ou falta delas, e também ao Primeiro-Ministro, que assuma essa autoridade política neste contexto, que seria a melhor saída para todos e para o país. Este é um contexto em que não ter Ministro da Administração Interna é uma situação, enfim, perturbante. Mas é igualmente perturbante e minorizadora ter um Ministro da Administração Interna sem qualquer autoridade política para fazer o que quer que seja. E neste momento, face às circunstâncias que estão no espaço público, Luís Neves não tem nenhuma autoridade política.
17: André Ventura, líder do Chega, há pouco no Parlamento. Em direto nesta edição está o comentador de Política Nacional da Antena 1, Filipe Luís. Boa tarde, Filipe. Em que situação fica Luís Neves depois de mais este caso? Terá condições para continuar a liderar uma pasta tão importante e sensível como a da Administração Interna, com as suspeitas que recaem sobre alguns dos seus comportamentos quando foi diretor nacional da Judiciária?
20: Nós só podemos analisar isto à luz dos factos que conhecemos neste momento. Pelos factos que conhecemos neste momento, a resposta a essa pergunta é não, não tem condições. Ou seja, Luís Neves estava numa situação incómoda até agora, mas estas revelações de hoje escalam bastante o drama do Ministério da Administração Interna. Ou seja, sem uma cabal e muito boa explicação sobre o caso do outro lado, Luís Neves é o fim do ministro. Portanto, não há volta a dar. É evidente que isto está a ser investigado, segundo a Polícia Judiciária, mas também é verdade que as apreensões de material na Judiciária, por vezes isso pode acontecer, podem ser cedidas à utilização de particulares, já aconteceu antes, justificando, mas tem que estar tudo documentado e justificado. Aparentemente, para a Polícia Judiciária fazer este comunicado, significa que o atrelado em causa tinha sido retirado sem conhecimento oficial, nem qualquer documentação, da alçada da Polícia Judiciária, e isso tem que ser explicado. Portanto, pelo que sabemos agora, a situação do ministro é realmente difícil. É realmente difícil e até insustentável, diria eu. Vamos ver nas próximas horas que explicações surgem, porque nós estamos a falar apenas à luz daquilo que se conhece neste momento.
17: O ministro está a demorar a dar explicações deste caso, depois dele ter surgido já na noite de ontem pelo Sol e também pela TVI CNN Portugal. Já deveria ter vindo hoje dar mais esclarecimentos?
20: Bom, enquanto era apenas uma notícia, da imprensa, isto, enfim, é o que é. Uma notícia do Sol, uma notícia da CNN, não obriga, sem mais desenvolvimentos, não obriga, em princípio, o ministro a dar explicações imediatas. Enfim, terá sido questionado, pode dá-las mais tarde, etc. Agora,
17: mas essa notícia já dizia que a Polícia Judiciária tinha aberto um inquérito. Agora é mesmo a confirmação por parte da Judiciária.
20: Mas
17: agora, a partir daqui, não é?
20: Mas é isso. Uhum. É isso. Isso é que faz toda a diferença. Há uma confirmação oficial da Polícia Judiciária sobre um inquérito sobre este caso. E o que nós sabemos é que trata-se de material que a polícia foi encontrar em Barcelos e de cujo desaparecimento tinha total desconhecimento. Portanto, alguém autorizou oficiosamente, digamos assim, informalmente, que o equipamento saísse da jurisdição da PJ. E depois isto é mesmo, ou seja, não estou a dizer que tenha sido Luís Neves, mas é uma estranha, é um azar.
17: A investigação fala nisso, dizer, a investigação da SIC, aliás, da CNN, perdão, e do Sol fala nisso, que terá sido Luís Neves, através de uma autorização, a dar essa indicação para que esta galera fosse transferida. É preciso, entretanto,
20: exato,
17: a confirmação.
20: É isso tem que ser confirmado e tem que se gerar alguma conclusão sobre isso. Ou seja, esta galera, como se chama tecnicamente, portanto, do outro lado, estava sob alçada da Polícia Judiciária e pode haver uma autorização especial, oficial, oficiosa, não sabemos, aparentemente da Polícia Judiciária, por este comunicado não seria, ou não sabe, ou não assume, do antigo diretor da Polícia Judiciária. Isso é uma história muito estranha. Uhum. Ou seja, por azar, quer dizer, aparece o material em Barcelos, precisamente nas instalações da empresa que está a fazer obras particulares para a administração interna. É muito estranho. Uhum. Não quero, como digo, formar já qualquer processo de intenção. Isto pode ter uma boa explicação. E, portanto, esta análise é só com toda a prudência, baseada nos factos conhecidos, não apenas nas notícias que vieram ao público, porque são notícias, e, portanto, teve sempre que ver, e nós somos jornalistas, não é? Isso é mesmo melhor que ninguém, quer dizer. Né?
17: Mas é uma misteriosa viagem, Filipe, é uma misteriosa viagem.
20: Sim.
17: Obrigado pela tua análise.
20: Sim,
17: não temos tempo para mais, infelizmente.
20: Exigem sempre prudência.
17: Certo, certo. Okay. Obrigado pela tua análise. Infelizmente não temos tempo para detalhar mais este caso. Fica a análise do comentador de política nacional da Antena 1, Filipe Luís, a um processo que ainda promete correr muita tinta. Quando é que as classificações chegam às escolas? É a pergunta lançada pelos diretores escolares, depois do ministro da Educação ter garantido no Parlamento que as avaliações estão concluídas. Filipe Lima diz que os estabelecimentos escolares aguardam por esses fecheiros, porque sem eles estão de pés e mãos atadas.
1: Estamos aguardando muito ansiosamente. Temos alunos já que estão nas escolas à espera, de facto, que os diretores fixem as pautas. Mas nós, sem esse trabalho prévio do Ministério da Educação, que é o endosso destes fecheiros para as escolas, nós estamos de pés e mãos atadas. Portanto, aguardamos ansiosamente, tal como os nossos alunos, que esse fecheiro, que é muito importante, para que nós possamos produzir as pautas, para que o diretor assine as pautas e para que nós possamos, de facto, fixar as pautas. Eu diria que são as pautas mais desejadas de sempre nas vitrines das escolas. Até lá, temos que esperar.
17: E as escolas continuam à espera destes fecheiros com os resultados para poderem afixar as notas, uma informação adiantada há pouco à Antena 1 por Filinto Lima. A Federação Nacional de Educação está preocupada com o rigor das avaliações. Pedro Barreiros, da FNE, teme que a forma como se processou a correção dos exames este ano tenha implicações nas médias com que os alunos vão concorrer ao ensino superior.
21: Fala-se muito no rigor e na transparência, é importante que ela seja verdadeiramente garantida, mas nesta fase uma décima poderá fazer toda a diferença para o futuro dos nossos alunos, no sentido de poderem entrar no curso que pretendem. Até porque também temos a consciência que, sendo as provas classificadas item a item, e sendo esses itens classificados por um único professor, ao contrário do que acontecia no passado, em que toda a prova era corrigida por um professor, o que é que acontecia? O professor, quando chegava ao final da classificação e via que o aluno tinha, por exemplo, 14,4, tinha sempre tendência a ir corrigir de novo toda a prova para ver se poderia encontrar ali mais uma décima. Neste caso, os professores classificadores não têm a mínima ideia de qual é o resultado final.
17: Pedro Barreiros diz que, para além das responsabilidades que Fernando Alexandre deve assumir, é necessário perceber também o impacto das mudanças realizadas recentemente nas estruturas do Ministério da Educação.
21: Muito se fala no ministro Fernando Alexandre, muito se fala no Ministério da Educação, importava também que ele pudesse dizer o que é que efetivamente o EDUCA lhe garante, o que é que o Júri Nacional de Exames lhe garante, porque ainda ontem assistimos o ministro Fernando Alexandre a dizer que só não era possível porque não havia professores. Curiosamente, na tarde de ontem surge um comunicado da Associação Portuguesa de Professores de Físico-Química a dizer que houve professores que se voluntarizaram, que não se importavam de corrigir mais, e contudo o Júri Nacional de Exames diz ao Ministério da Educação que não há professores. Também nos chegou ao conhecimento professores portugueses que manifestaram também essa disponibilidade e que o Júri Nacional de Exames diz não ter professores.
17: Pedro Barreiros, da FNE, e este caso, o Ministro da Educação, recordo, anunciou hoje no Parlamento que os resultados serão mesmo fixados até ao final do dia de hoje, mas as escolas continuam à espera dos fecheiros com as avaliações para poderem afixar as notas. Com a oposição dos deputados da esquerda, a abstenção do PAN e votos a favor dos partidos à direita, o Parlamento aprovou em votação final global o projeto do Chega, que ficou conhecido como a Lei das Burcas. O projeto tinha sido aprovado na semana passada na especialidade, com a maioria de direita a dar luz verde a uma nova versão na qual o partido de André Ventura se aproximou das posições defendidas pelos sociais-democratas. O Chega acrescentou a idade ou origem à lista de motivos pelos quais não se pode coagir qualquer pessoa a ocultar o rosto e alterou o nome do projeto para fazer referência às razões de segurança e de ordem pública. 2025 foi um ano de recordes para o mercado da habitação. Os indicadores do INE, conhecidos hoje, mostram que no ano passado aumentou quase tudo no setor imobiliário. Os licenciamentos, o número de habitações construídas e os pedidos de avaliação para crédito. Mas o maior destaque, Daniel Belo, vai para o valor das vendas, que ultrapassou pela primeira vez os 41 mil milhões de euros.
2: É mais um recorde. O valor total das vendas de habitações em 2025 ultrapassou os 41 mil milhões de euros e é o valor mais alto desde 2009, ano em que começou a atual série estatística do INE. Os números divulgados hoje pelo Instituto Nacional de Estatística indicam que no ano passado foram vendidas 169.812 casas, mais 8,6% do que em 2024. No total, as transações atingiram 41,2 mil milhões de euros, uma subida de 21,7% face ao ano anterior, refletindo o aumento do número de casas vendidas, mas também a valorização do mercado imobiliário. Além do crescimento, os dados do INE mostram um mercado onde quase tudo aumenta. Cresceram os licenciamentos de edifícios e de habitações, mais de 3/4 dos edifícios licenciados destinavam-se à construção nova, subiu também o número de avaliações bancárias para concessão de crédito à habitação, mais 4,3% do que em 2024, bem como os preços das casas e as rendas. Apesar de o número de edifícios concluídos ter diminuído 3% face ao ano anterior, o número de habitações concluídas aumentou. Em 2025, foram concluídas 30.425 novas habitações, entre apartamentos, moradias e casas em banda, mais 8,7% do que em 2024. Além disso, foram licenciadas 48.844 novas habitações, mais 14,6% do que no ano anterior e o valor mais elevado desde 2011. Sinal de um reforço da atividade no setor da construção.
17: 2025, um ano de novos recordes para o mercado da habitação.
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22: Já cá estamos para o melhor de Portugal, às tardes da sua RTP Mundo. Daqui a pouco vou estar à conversa com João Mota, licenciado em Psicologia e Gestão de Empresas, mas acaba de lançar um livro chamado Tudo o que Nunca Te Disse, Meu Amor.
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0: Amy Fraser e Rui Veloso abrem o melhor de Portugal às tardes da sua RTP Mundo. E hoje convidámos para conversar, ele adora conversar, João Mota, é licenciado em Psicologia e Gestão de Empresas, trabalhou durante algum tempo como ator, escreve poesia desde os 12 anos, em 2023 formou o Clube de Poesia da Universidade Autónoma de Lisboa, agora chega aos escaparates o teu primeiro livro, não é?
1: É o meu primeiro livro, sim.
0: Chama-se Tudo o que Nunca Te Disse, Meu Amor. Bem-vindo ao Melhor de Portugal. Conta-me lá, como é que é isso de começar a escrever com 12 anos?
1: Bom, antes de mais, olá a todos, não é? E obrigado pelo convite. Escrever com 12 anos surgiu de uma forma muito natural. Eu tinha um colega na altura que escrevia e ele entrou ali numa fase bastante... bastante desafiante, porque ele tinha uma namorada e entretanto a relação terminou. O namorado era uma bailarina que foi estudar para Londres e aquilo na altura mexeu muito com ele. E eu era muito próximo dele. E ele escrevia para lidar, ou escreveu para lidar com aquilo que eram as emoções difíceis do desgosto amoroso. Uhum. Bom, e com 12 anos, não é? Isso arrebatou-me na altura a forma como ele escrevia, a beleza daquilo, e comecei eu também a escrever para lidar com aquilo que eram as minhas emoções, os desgostos amorosos, com os desafios do início da adolescência.
0: E aos 12 as emoções são as mesmas que aos 35?
1: As emoções são as mesmas. Nós aos 35 provavelmente elaboramos de forma diferente, porque temos mais vida, não é? E permite-nos se calhar olhar para...
0: Mas sofre-se mais com 12 ou com 35?
1: Bom, esse, o sofrimento é extremamente subjetivo, é difícil quantificar.
0: Eu acho, e é bom que, sofrer, não é?
1: Eu acho que o sofrimento é inevitável. E do sofrimento, aquilo que nós podemos tirar de bom são as aprendizagens. Portanto, não dá para... O sofrimento é o preço que temos a pagar para viver coisas boas. O amor, por exemplo, o companheirismo, a amizade. Há sempre aqui um quê de risco, não é? Que está associado ao sofrimento.
0: Sim. O que é o Clube da Poesia da Universidade Autónoma de Lisboa?
1: O Clube de Poesia foi uma ideia que eu tive e que foi muito bem acolhida pela minha universidade, que sempre acolheram as minhas ideias de uma forma muito carinhosa. E, portanto, permitiram-me criar um clube de poesia que basicamente consistia em juntar um grupo de pessoas e escrevermos juntos. A pessoas que nunca tinham tido qualquer tipo de contacto com poesia, nem com, sendo que a poesia no clube era tudo, era prosa, era poesia, era o que as pessoas quisessem colocar no papel. Poesia, no conceito, para mim, é aquilo que nós somos e, portanto, era uma expressão autêntica do sentir. Uhum. E juntavam-se pessoas na universidade para escrevermos. Uhum. Tivemos encontros incríveis, de uma autenticidade brutal, e eu acabei depois por levar o clube para fora da universidade.
0: Sim. E diz-me uma coisa, quais são as tuas inquietações que depois se revelam nas coisas que escreves?
1: É assim, uma das minhas principais inquietações, e foi sempre uma das minhas fontes de inspiração, foi o amor e o desamor, não é? Esse paradoxo, não é? Essa relação tensa entre o amor e o desamor. Eu sou uma pessoa de intensidade, e, portanto, quando amo intensamente. Claro que a idade depois e a maturidade nos dá... se calhar um discernimento que nos permite lidar com esses territórios mais intensos de outra forma, mas e portanto o desamor também era intenso,
0: e portanto então, sofrias imenso e depois tinhas um pico enorme de felicidade e passado 6 meses um pico enorme de tristeza, é isso?
1: Sim, principalmente na adolescência, acho que é característico, não é? Até do ponto de vista biológico as hormonas estão nesses picos. Uhum. E portanto a escrita foi sempre aqui quase como uma ferramenta terapêutica que me permitia não só lidar com as emoções, mas também conhecer melhor, não é? E conhecer o João enquanto amante ou enquanto pessoa que está nas relações e no mundo.
0: Então, a coisa mais cool da tua vida é o amor.
1: Eu acho que a coisa mais cool da vida de todos é o amor, sendo que para mim a definição de amor pode não ser a mesma para ti. Uhum. Portanto, eu acho que fui recentemente pai e o amor transformou-se. E, portanto, eu acho que há esta metamorfose constante do amor. Uhum. que nos, por um lado, nos incapacita de o definir e, por outro, nos realiza de estar sempre a descobrir uma nova forma de amar.
0: Sim. E estás a falar, estou a pensar, onde é que então a psicologia e a gestão se cruzam com a escrita? Porque na escrita aquilo que tu estás a demonstrar é que és intenso, apaixonado, sofredor, e depois temos a gestão, que é uma coisa muito, muito fechada, e a psicologia, Explica-me onde é que estas três coisas, no fundo, se encaixam na tua vida.
1: Sim, bom, até uma explicação, se calhar, mais objetiva. Nosso cérebro, não é? Quem diga que temos um cérebro emocional e temos um cérebro mais racional. Uhum. E, portanto, naquilo que é a nossa construção enquanto pessoa, não é? Que eu acredito que é uma construção existencialista, ou seja, as experiências que nós vamos acumulando vão-nos construindo. Eu, quando tenho que escolher ali numa fase em que está

0: Queres ser terapeuta a ti próprio?
1: Não, eu quis compreender-me, não é? Eu acho que terapeuta de nós próprios é difícil, porque a terapia pressupõe uma visão de fora, não é? Há quem diga, autores, que o pensamento que nos transforma é o pensamento dialógico, não é? Aquele que temos com alguém. Portanto, eu acho que a psicologia fez-me bem, porque aprender, não é, faz-nos sempre bem, faz-nos crescer, mas eu, quando vou para a psicologia, é porque eu quero muito ajudar os outros. Isso foi sempre o meu objetivo, e é isso que eu quero fazer daqui para a frente.
0: E tens a noção, misturando isto tudo, estas coisas todas que nós falamos, quando lanças um livro, tens a noção de quem será o teu público? Ou isso nem sequer te preocupa?
1: Honestamente, não me preocupa. Eu quando escrevi os textos que estão no livro, eu não pensei no livro. Eu tenho uma forma de escrever que é muito torrencial. Eu venho-me à cabeça e aquilo sai-me, e portanto, se calhar, depois estou algum tempo sem escrever, e depois vem-me ali uma fase em que eu estou a escrever muito. E portanto, eu não estava a pensar em quem ia ler aquilo. Quando surge aqui a oportunidade de eu eventualmente estruturar aqueles textos que tinha lá perdidos há uns anos, valentes, num livro, entrar aqui se calhar uma linha mais racional, em que eu olhei para aquilo e olhei de outra forma, e se calhar imaginei quem é que poderia ler aquilo. Mas não me preocupa. O que eu quis sempre foi que chegar às pessoas de uma forma autêntica, e que as pessoas sentissem que eu estou ali, e que de alguma forma é uma conversa que temos. E tenho sentido que o feedback, há pessoas que gostam, há pessoas que não gostam, mas o feedback é sempre de que quem me conhece me encontra ali, e quem não me conhece sente que me conhece um pouco mais. E portanto, só nesse aspecto eu já...
0: Tu gostas de estar a conhecer, é isso?
1: Eu gosto de me dar a conhecer, eu gosto de conversar com as pessoas. Sim. Eu gosto de conversar.
0: Vê lá, vamos fazer durante um bocadinho, sou teu psicólogo. Okay. A sensação que me dá é que o João é uma bomba em potência, mas consciente, que pode rebentar a qualquer instante.
1: Mas em
0: do
1: que
0: ponto de vista das emoções?
1: Sim, eu sou uma pessoa muito intensa. Mas muito intensa. Sinto que...
0: Mas tens consciência disso, não é? Tens consciência que podes rebentar a qualquer instante, não é? Rebentar do ponto de vista de grande felicidade ou grande tristeza. Mas és uma bomba.
1: Sim, eu acho que do ponto de vista...
0: Não és um estalinho, não é?
1: Acho que do ponto de vista emocional, todos temos esse lado de bomba, não é? Porque quando é para sofrer, eu acho que... Há pessoas que se defendem mais que outras, mas eu quando é para sofrer, eu sofro intensamente. E quando muito é para bem. Estar feliz, se calhar sim, sou essa bomba que tu dizes.
0: Muito bem. João Mota é o nosso convidado da tarde da RTP Mundo.
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0: Em New Bedford, hoje vai ser um dia com sol. A máxima vai chegar aos 28, a mínima aos 17. Paris, o sábado vai ser de céu limpo, domingo com algumas nuvens. 28 de máxima, 17 de mínima. Vancouver, no Canadá, hoje temos uma manhã de nuvens, uma tarde que vai ser de sol. 21 de máxima, 14 de mínima. Dublin, o sábado vai ter algumas nuvens, o domingo vai ser de sol. 23 de máxima, 12 de mínima.
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0: Quero-lhe falar na edição de amanhã da Digressão Mundial com o João Pedro Bandeira. O convidado é Pedro Barbosa. Nasceu em Moçambique. Está radicado em Pretória, na África do Sul. É um cantor e compositor que combina ritmos africanos com o calor do folk e as narrativas cheias de alma. Digressão Mundial esta semana. João Pedro Bandeira convida Pedro Barbosa, sábado às 3 da tarde, e amanhã vamos lá espreitar um bocadinho do programa de amanhã.
4: Olá, eu sou Pedro Barbosa.

0: música residir em Pretória, na África do Sul, e agora vamos ouvir o meu tema chamado Crazy Love Is. Foi uma música que eu escrevi. Na altura eu pensava que era baseado numa pessoa, mas era, no final eu percebi que era baseado em duas pessoas diferentes, em duas situações diferentes. Mas é uma música extremamente real para mim, porque tudo que está descrito na música foi algo que aconteceu numa semana. E foi a música que certamente lançou a minha carreira como singer-songwriter. É basicamente uma canção de amor e ligação.
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0: É convidado de João Pedro Bandeira, já amanhã na digressão mundial. Chama-se Pedro Barbosa.
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0: Berlim, o sábado vai ser com algumas nuvens, o domingo vai ser de sol, 25 graus de máxima, 17 mínima. São José, na Califórnia, hoje o dia vai começar até com nuvens, mas depois tudo vai limpar, o céu vai ficar azul, 18 de máxima, 12 de mínima. Luxemburgo, fim de semana de sol, 25 de máxima, 14 de mínima. Panjim, o fim de semana vai ser a chover, chuva constante, 24 de máxima, 22 de mínima.
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0: 26 minutos para as 3 horas de Lisboa.
4: Dois dedos de conversa.
0: Hoje, na tarde da RTP Mundo, conhecemos João Mota, licenciado em Psicologia e Gestão de Empresas. Trabalha como ator também, escreve poesia desde os 12 anos. Em 2023, fundou o Clube de Poesia na Universidade Autónoma. Agora chega aos escaparates o seu primeiro livro, Tudo o que Nunca Te Disse. Meu amor, João, boa tarde, bem-vindo. Como é que foi que um dia a escrita surge na tua vida?
5: Bom, a escrita surge na minha vida aos 12 anos. Tinha um grande amigo na altura que estava a sofrer muito por uma namorada que ia estudar para fora e, portanto, ele na altura usava a escrita como ferramenta para lidar com aquilo que era um desamor.
0: Terapia.
5: Como terapia, era terapêutico. Sim. Para ele. E eu na altura acabei por modelagem começar a utilizar também isso na minha vida e a escrever sobre os sentimentos, as minhas emoções, os meus desamores, os desafios da entrada na adolescência, e foi algo que se foi mantendo ao longo da minha vida. E eu sempre que...
0: Sempre escreveste?
5: Eu sempre escrevi. Não sou muito disciplinado. Eu tenho fases que escrevo muito, tenho outras fases que não escrevo nada. Mas ou escrevo coisas muito curtas, vem mais vezes uma ideia à cabeça e vou escrever, mas tenho essa. O meu processo criativo é muito espontâneo, não é assim muito disciplinado.
0: E sentes que, apesar de só teres um livro, tens, mas acho que escreves há muito tempo, que tens uma identidade como autor, isto é. Se formos fazer uma prova cega de vinhos e aparece um vinho do João Mota, alguém que conheça diz: "Epá, isto não foi o João que escreveu."
5: Eu acho que as pessoas que me conhecem, se lerem o que eu escrevo, vão-me reconhecer ali.
0: Agora, mas pela forma ou pelo conteúdo?
5: Pelo conteúdo. Acho que pelo conteúdo, porque me conhecem e sabem que... Eu tenho uma forma muito particular de viver as coisas. Agora, pela forma, eu acho que é um primeiro livro e de forma muito humilde.
0: Mas é o primeiro livro que tu escreves para o público. Sim. Mas deves ter dezenas deles publicados para a tua família, não é?
5: Os meus textos são textos mais pessoais. Tanto que isto é uma exposição, é um risco que eu corro quando exponho. Eu não mostrei os textos a ninguém, e os textos depois foram lidos pelas pessoas da minha família e os meus amigos no livro, mas não considero que tenha uma forma em que as pessoas reconheçam essa identidade de autor.
0: Que é cedo?
5: É muito cedo. E eu como gosto muito de...
0: Se calhar hoje o João que escreveu este livro será o João diferente do próximo, não é?
5: Ah, claramente. Claramente.
0: Mas do ponto de vista da escrita.
5: Claramente, eu se escrevesse os textos que estão no livro agora, eu faria qualquer coisa diferente. Claramente.
0: Sim. Claramente. Sim. Escreves sobre a dor e a perda. Qual o peso destes sentimentos na tua vida?
5: lá está, assim, o sofrimento é inevitável à vida, não é? E eu acho que é o preço que temos a pagar por viver coisas muito boas, como amor, como amizade, como companheirismo, como experiências que nos marcam. E, portanto, a dor e a perda acaba por ser um contrapeso, não é? Mas dentro daquilo que é um território de sofrimento, eu acho que nós podemos sempre aprender qualquer coisa. Uhum. E a dor e a perda, quando saímos desse...
0: Explica-me lá, porque eu não entendo. Como é que uma dor que nos deixa de rastos nos pode dar uma lição?
5: Se calhar enquanto estamos de rastos é difícil nós refletirmos, porque estamos a sofrer e o território do sofrimento é um território muito pouco racional. Agora mais tarde, se calhar podemos olhar para trás ou valorizar aquilo que tínhamos, ou aprender a fazer diferente, ou encontrar um sentido reparador em atitudes que se calhar queríamos fazer diferente e que agora temos essa. Eu vejo a vida sempre para a frente e, portanto, podermos voltar a escrever uma história não é a mesma, mas podemos fazer diferente, não é? Podemos fazer melhor.
0: Viver com medo do fim de uma relação não é uma coisa horrível?
5: É uma coisa horrível viver com o fim do medo da relação. Viver com o medo do fim de uma relação é uma coisa horrível, mas é uma coisa que nos passa pela cabeça. Amar é um risco, não é? E o risco de amar é nós saltarmos do abismo e as asas a certa altura deixarem de bater. Agora, eu acho que quem não salta também não desfruta do amor, não é? O amor é uma construção.
0: Mas achas que há pessoas que estão permanentemente a pensar que estou tão bem aqui, mas isto pode descambar?
5: É provável que sim. Eu acho que sim.
0: E isso está patente no teu livro?
5: Está patente no meu livro, sim. Eu acho que há fases da vida em que nós, por imaturidade, por falta de conhecimento enquanto pessoa, não é? Eu acho que nós vivemos as relações num território de insuficiência e portanto essas relações são difíceis por isso, porque não... Quem vive uma relação num território de insuficiência é difícil construir alguma coisa, não é? Uhum. Porque a pessoa nunca chega a estar bem. A pessoa leva a vida a chegar ao neutro. Ou seja, cortar aquilo que está mal para chegar ao neutro. E, portanto, acho que depois com a vida, com a terapia, com o crescimento, nós passamos a... No meu caso pessoal, passei a estar mais eu nas relações. Uhum. E portanto as relações passaram a ser mais verdadeiras e mais construídas e menos desconstruídas.
0: Sinto que a tua escrita é muito emocional.
5: É, claramente, a minha escrita é totalmente emocional. Quando escrevo, depois neste caso, quando tive que agarrar nos textos e olhar para eles e ok, isto vai ser publicado, entra uma dimensão racional. Uhum. Sim. E há depois uma...
0: Quando entrou nessa dimensão, cortaste muita coisa? Mudaste muita coisa?
5: Eu mudei algumas coisas, não mudei muito, mudei algumas coisas, mas eu no outro dia ouvi um podcast de um escritor que eu adoro, que é o José Luís Peixoto, e ele dizia que tem que haver aqui uma rendição a certa altura, que as coisas não são perfeitas, e só assim é que é possível nós avançarmos para este risco de publicar algo que nós, eu não me estou a comparar com o José Luís Peixoto, mas identifiquei-me com aquilo que ele disse, com essa rendição de que eu não levo só para o livro, levo para outras coisas na vida. Às vezes temos que nos render de que as coisas não vão ser perfeitas e que por isso não deixam de ser também boas e prazerosas, não é?
0: Sim. Posto isto, ainda vale a pena acreditar no amor?
5: Ah, sim, claramente. Eu hoje estou numa fase da minha vida que ainda bem que eu acreditei no amor e acredito porque o vivo. E, portanto, não há melhor forma de acreditar nele do que viver um amor que nos preenche, que nos surpreende, que nos arrebata, que nos dá também conforto e acolhimento. Eu acredito sempre que o caminho é esse. Porque também na minha vida foi assim que aconteceu até agora, não é?
0: Tudo o que nunca te disse, meu amor. Que livro é este?
5: É um livro sobre autenticidade, sobre vulnerabilidade, sobre isso que dizias, não é? Sobre a dor da perda, não é? Mas também sobre a felicidade de nos reconstruirmos e de voltarmos a acreditar no amor, acreditar que é possível e de nos permitirmos a viver novas histórias que nos trazem... outras histórias bonitas, como no meu caso, por exemplo, a paternidade e tudo aquilo que emergiu daí.
0: Isto é um livro sobre ti?
5: é um livro sobre mim, é um livro sobre é um livro sobre todos aqueles Joões que eu fui até hoje, este que está aqui sentado à tua frente.
0: Uhum.
5: Que há, não ia só dizer que há pontos que são comuns a eles, os valores, mas que naturalmente, numa perspectiva existencialista de construção enquanto pessoa, eu acho que as experiências nos acrescentam sempre.
0: Este livro nasce muito do não dito nas relações. Há aqui histórias tuas que nunca tiveram voz que têm agora?
5: Ah, sim, sim. Há histórias minhas que nunca tiveram voz e que têm agora. Aliás, elas tiveram voz no papel precisamente porque eu não lhes conseguia dar voz de outra maneira. E, portanto, agora ganho uma vida própria. E, portanto, que hão de ser completadas por quem as ler e se identificar e eventualmente interpretar ao seu jeito, não é? Porque o livro, a partir do momento que é publicado, deixa de ser só nosso. E eu acho que isso é a riqueza de lançar um livro. Foi também uma das questões que me levou a fazê-lo, que é poder ter o olhar dos outros, poder conversar com as pessoas, poder, acima de tudo, encontrar-me com as pessoas nas páginas ou até fisicamente, não é? E falar sobre aquilo que assim, o conceito de amor é diferente para todos, mas é comum a todos ao mesmo tempo, não enquanto conceito, mas enquanto
0: sentimento.
5: Enquanto sentimento e enquanto experiência que é inevitável. Uhum. Não é?
0: Há aqui psicologia no teu livro? Isto é um livro de psicologia?
5: Não é um livro de psicologia, é um livro que naturalmente que tem algumas influências, porque eu estudei psicologia 5 anos e, portanto, li sempre muito sobre psicologia. Depois decidi ir para a faculdade para ter uma formação clássica. E agora, quando olhei para o livro novamente, havia muita coisa que me vinha à cabeça, nomeadamente sobre psicologia. Portanto, surge aqui algumas ideias. Falo de alguns autores. Não é um livro técnico, nunca seria. Não tenho competência para escrever um livro técnico sobre psicologia ou sobre qualquer tema associado a isso, mas
0: a sensação é que há aqui uma grande carga tua académica.
5: Em que sentido?
0: No sentido de tornaste-te um técnico também, porque estás no fundo a estudar estas matérias, e nota-se que aquilo que aprendeste está muito explícito nas tuas páginas.
5: Sim, é possível, não foi de algo consciente, mas eu acho que naturalmente quando estudas 5 anos e com o investimento que eu fiz, não é, de querer muito aprender, porque sabia que isso naturalmente se poderia traduzir no melhor cuidado aos outros no futuro, com o investimento que eu fiz, naturalmente que depois tudo o que tu fazes acaba sempre por ter alguma coisa daquilo que tem sido a minha vida nos últimos 5 anos, de muito investimento e de muita aprendizagem, não é? Porque é uma coisa que me motiva muito. Mas sim, alguns conceitos, alguns autores que para mim são referências, mas não é o João Psicólogo que escreve esse livro, é o João Pessoa. Uhum. Se é que dá para dissociá-lo, não é?
0: Sim. Então, em que escaparate é que achas que este livro devia estar?
5: Escaparate que
0: se estás entras na FNAC, não é?
5: Ah.
0: Ele vai estar em que zona da FNAC?
5: Sim, bom, é assim, a editora diz que é não ficção. A zona da FNAC eu não.
0: Pronto, então vamos para outra livraria qualquer.
5: Porque não, uma livraria qualquer, ou seja, eu quero mesmo é que o livro esteja na casa das pessoas, que esteja nos autocarros, que esteja nas paragens de autocarro, que esteja nos cafés. Mas é claro que as livrarias acabam por ser o intermediário através do qual as pessoas conseguem.
0: Estás a fugir à pergunta.
5: Não,
0: eu
5: não
0: quero perceber onde é que achas que este livro, este estilo deste livro, se enquadra, em que zona de uma biblioteca, esquece a loja, em que zona da biblioteca que eu vou encontrar o teu livro?
5: Bom, ele é um livro que poderia estar numa secção de poesia, porque para mim é poesia, naquilo que é a expressão autêntica do meu sentir. Podia estar numa zona de não-ficção, porque não é uma ficção. Tudo, as histórias que são histórias reais, tudo aquilo que são os textos que eu produzo, que eu escrevi. A minha editora diz que não é um romance, mas pode ser lido como. Não acho que devia estar no escaparate dos romances, mas que na verdade há uma linha condutora no qual as pessoas podem, se calhar, romancear o livro em si. Portanto, é assim um bocadinho. Eu acho que ele está no escaparate da não-ficção, mas para mim poderia estar aqui nestes que eu te disse. Se eu pudesse escolher um, eu gostava que estivesse na poesia, porque foi a partir daí que eu comecei, não é? Poesia não na estrutura clássica do verso, etc. Sim. Mas na expressão do sentir e daquilo que eu, nos clubes que fui tendo na universidade e ao longo pelo país, aquilo que eu quero é que as pessoas conectem consigo, não é? E a poesia é um veículo inacreditável para esse efeito.
0: João, durante muito tempo estiveste à frente dos holofotes. Hoje passas por uma fase mais discreta, centrada mais na tua vida. Porquê esta mudança? O que é que mudou em ti?
5: Olha, mudou a vontade, né? Eu na altura eu estava numa fase da minha vida que eu... Atenção, eu enquanto ator fui muito feliz, verdadeiramente. Eu quis muito, eu fui aprender para poder ter experiências, e quando as oportunidades surgiram senti que de alguma forma fui sempre aprendendo alguma coisa e fui crescendo e tive experiências incríveis com atores incríveis, e portanto foi muito bom. Só que chegou uma altura que eu até profissionalmente estava numa fase boa, pelo menos eu reconheço isso, e que precisava de fazer qualquer coisa diferente, entendes? E portanto uma das minhas vontades era voltar à academia ou à faculdade para estudar, para a universidade, para concretizar esse sonho, vá, de um dia poder conseguir ajudar as pessoas com conhecimento e com competência para isso. E assim foi, lancei-me de cabeça, e não foi fácil. Foram 5 anos que quando escolhemos uma coisa não podemos escolher outras, porque neste caso não poderia ser assim, tive que reorganizar. E portanto há consequências que advêm daí, não é? Mas que hoje em dia olho para trás e que me
0: deixam feliz. Me
5: deixam realizar.
0: Muito bem. Aquilo que te proponho agora é uma partida de ping-pong, é um jogo de palavras. Vou-te sugerir dois conceitos dos dois, podes escolher um deles, podes escolher os dois, inventar um terceiro ou não responder. Okay. Vamos jogar? Ler ou escrever?
5: Ler.
0: Poesia ou prosa?
5: Poesia.
0: Algarve no inverno ou no verão?
5: No inverno.
0: Exposição mediática ou uma vida na sombra?
5: É uma vida na sombra.
0: Na Casa dos Segredos ou num programa de rádio?
5: Num programa de rádio.
0: Introspectivo ou emocional?
5: Introspectivo.
0: Reconhecimento da crítica ou do público?
5: Reconhecimento... Reconhecimento do público.
0: Esquerda ou direita?
5: Eu vou escolher, eu vou colocar um terceiro, esquerda ou direita. Liberdade.
0: Ping ou pong?
5: Pong.
0: João Mota, foi um prazer conhecer-te.
5: Obrigado.
0: Muita sorte. Já tiraste o perfil da minha personalidade?
5: Não, pá. Não. Não, a única coisa que posso dizer é que adorei conversar contigo. Verdadeiramente, e que ficava aqui mais uma hora ou duas.
0: Sim, mas ainda não sacaste o...
5: Não.
0: Não foste buscar...
5: Não.
0: Obrigado.
5: Não faria isso.
0: Obrigado.
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0: Este domingo, José Candeias conversa com Ricardo Valle e descobre o percurso de alguém que está no top da hotelaria internacional e é conselheiro da diáspora portuguesa.
6: Em relação à hotelaria, houve sempre uma tendência para o turismo, uma vez que na família tinha o meu avô, tinha uma agência de viagens e sempre desde novo fui exposto ao turismo, tendo essa oportunidade de ter uma experiência lá fora, porque realmente estamos expostos a outro país, a outras culturas, a outras pessoas, é super importante, ainda mais nos dias que correm. É uma educação, abrem-se horizontes, abrem-se oportunidades também. Crescemos não só como pessoas, mas como profissionais, sem dúvida alguma.
0: Ricardo Valle está no Bahrein, é a partir de lá a conversa com José Candeias, edição neste domingo, Longe de Casa, para ouvir depois do meio-dia aqui na sua RTP Mundo.
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0: E agora, a hora dos portugueses. A comunidade portuguesa na área de Los Angeles está concentrada sobretudo numa cidade chamada Artesia. Vamos conhecer esses portugueses.
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8: Artesia DS, localizado nos arredores de Los Angeles, a segunda maior área metropolitana de todos os Estados Unidos, encontramos uma comunidade açoriana que se estabeleceu como poucos fora de Portugal. O Centro Comunitário de Artesia, no sul da Califórnia, será um dos maiores e mais dinâmicos centros culturais, desportivos e recreativos na América do Norte.
9: I was born here. In a neighboring city, Cerritos, not Artesia.
10: Eu nasci aqui, não em Artesia, mas em Cerritos, e cresci um pouco afastado da comunidade habitual. Do ensino básico até ao secundário, eu era o único miúdo português na escola.
9: My school, from elementary to secondary to high school.
10: Foi na escola secundária que comecei a interagir mais com os portugueses. Jogava futebol na equipa de júniores, fui a algumas festas, não muitas. Não era muito ativo.
9: Not very active. I was a kid, you know, kicking cans, you know, whatever the case may be. It was a festa. We'd walk to McDonald's with some of the guys that we played soccer with.
10: Era criança, dava pontapés em latas, coisas de miúdos. Comecei a vir cá com mais frequência quando conheci aquela que hoje é a minha mulher. Ela é de cá. Conheci-a num casamento e comecei a vir mais vezes às festas.
9: And started coming to festas, different parties here. Started coming on a regular basis. 10 years ago, joined. I was asked to be on a committee, and that really, I think, re-energized me. My kids.
10: Há 10 anos convidaram-me para fazer parte de uma comissão e isso deu-me mais motivação. Os meus filhos eram relativamente pequenos na altura, 13 e 8 anos, e eles queriam participar. Portanto, apoiei e eles entraram para o grupo folclórico.
9: Support. I always supported whatever they wanted to do, so they joined folklore. My daughter was little.
10: A minha filha foi uma pequena rainha e mais tarde rainha sénior. Aliás, a minha filha ainda está no folclore e na Luso. Essa é a nossa ligação.
9: So that's our connection.
8: A maioria dos líderes desta organização portuguesa tem uma vasta experiência profissional que lhes permite aplicar técnicas e conhecimento de marketing e gestão, neste caso, que muito beneficia a comunidade portuguesa.
9: I'm in sales, I manage a sales team. My approach this year.
10: Sou gerente de uma equipa de vendas, enquanto presidente não gosto de fazer microgestão. Gosto de delegar tarefas. Todos nós viemos de áreas profissionais diferentes, com valências diferentes, e acho que, como direção, fizemos um ótimo trabalho este ano, sem interferir no trabalho uns dos outros e permitindo que todos superassem desafios.
9: They've embraced their roles and I think have done a very good job of it.
8: O maior desafio continua a ser integrar os jovens e a Artesia é um bom exemplo de como ser bem-sucedido.
9: It's a struggle I believe with every organization is welcoming the youth to.
10: Considero que o maior desafio é integrar os jovens e fazer com que assumam um maior papel no clube e para isso temos de entender as necessidades deles. Não se trata apenas de dizer esta é a banda que quero ter aqui. É mais uma questão de que banda pode atrair múltiplas gerações. O que é mais difícil de encontrar? Temos feito um bom trabalho, não apenas este ano, mas nos últimos anos, porque os jovens têm participado e assumido papéis relevantes nos comitês e subcomitês. Imagino que isso os esteja a preparar para no futuro assumirem cargos de direção na instituição.
9: I guess it's grooming them for stepping upstairs into a directorship for the hall.
8: Artesia DS, em Los Angeles, Califórnia.
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0: Às 3 da tarde, há a notícia. Jornal das Comunidades, editado por Isabel Gaspar Dias. Regresso logo depois para a segunda parte do Melhor de Portugal. Até já.

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1: Boa tarde, são 3 horas em Portugal Continental e na Madeira, menos uma hora nos Açores. Vamos conhecer os títulos do Jornal das Comunidades editado esta hora pela jornalista Isabel Gaspar Dias. Boa tarde, Isabel.
2: Boa tarde. Prémio Voluntário do Ano em Mississauga para ensaiador de folclore do Centro Português desta cidade canadiana, em causa a entrada no Guinness há 4 anos. Começa hoje a Festa do Imigrante nas Lajes das Flores, 3 dias de convívio e muitas tradições.
1: Depois de conhecermos os títulos do Jornal das Comunidades, vamos agora ao seu desenvolvimento com a jornalista Isabel Gaspar Dias.
2: Pela primeira vez, uma figura da comunidade portuguesa em Mississauga, no Canadá, foi distinguida como voluntário do ano. Prémio para Andrew da Câmara, luso-descendente. A distinção foi entregue numa gala há pouco mais de 2 semanas, atribuída pelo Centro de Artes de Mississauga. O Prémio Voluntário do Ano reconhece o trabalho de Andrew da Câmara na valorização da cidade e da comunidade portuguesa. Ao programa Câmara dos Representantes, Andrew da Câmara, filho de açorianos, revela que na origem da distinção está a entrada no Guinness há 4 anos do recorde batido com o maior número de pessoas a dançar folclore, o vira português.
3: Este mérito vai celebrar o trabalho que nós fizemos no dia 17 de setembro, no ano 2022. A nossa comunidade conquistamos um recorde do Guinness da maior dança folclórica português, com 747 pessoas. Naquele dia não era só um recorde. Naquele dia nós dançamos para quem não pode, para quem não realmente pode, porque já faleceram deste mundo, tem as suas limitações físicas, tem uma deficiência. Nós queremos dançar para os que realmente não podem. Aquele dia foi, mesmo para mim, magia. Magia porque unimos não só portugueses, mas todas as culturas numa cidade internacional e multicultural como Mississauga. Aí nós ensinamos um vira geral minhoto, a todos lá. Dançamos juntos para uma causa muito especial. E, 4 anos depois, eu recebi um mérito.
2: Distinguido como voluntário do ano em Mississauga por causa de um recorde do Guinness que mostrou a força da diáspora portuguesa no Canadá, considera Andrew da Câmara.
3: O que fica para sempre é que na diáspora de portugueses no mundo é possível muitas coisas. Então, os luso-canadianos ficará para sempre a comunidade mais dinâmica na diáspora de Portugal. Então, isso eu posso dizer que eu tenho muita paixão na nossa comunidade e em Canadá, quando estamos unidos, estamos muito fortes.
2: Andrew da Câmara, luso-descendente, começou a dançar aos 4 anos no rancho folclórico do Centro Português de Mississauga. Há um grupo de adultos e outro infantil de que Andrew é ensaiador.
3: Eu tenho provavelmente 18 dançarinos. No nosso rancho adulto, temos provavelmente 25 dançarinos e juntos com cantadeiras, tocador de instrumentos, ensaiadores, nós somos provavelmente 70 ou 75 pessoas.
2: De várias idades.
3: Sim, começamos aos 4 e já chegamos a uma cantadeira que tem 78 anos. O nosso rancho é um exemplo da nossa casa e a nossa casa tem membros de toda a parte de Portugal. Então, neste momento, somos o primeiro e único rancho da nossa comunidade para tocar, dançar folclore de todas as regiões. Temos trajes de todas as regiões de Portugal, temos a oportunidade de fazer uma atuação dos Açores, da Madeira, do Algarve, de Lisboa, Porto, Minho, Trás-os-Montes. Então, podemos oferecer aquele rancho dinâmica de todas as regiões que pode representar ao máximo o nosso centro, o Centro Cultural Português de Mississauga.
2: Andrew da Câmara, entrevistado pela jornalista Paula Machado. Quanto à participação de jovens no movimento associativo português, o luso-canadiano, filho de açorianos, considera que o entusiasmo começa em casa.
3: É diferente quando tem pais envolvidos, quando tem pais voluntários ou envolvidos de qualquer forma, os filhos têm mais percentagem alto de seguir nos passos dos pais. Então, eu faço um apelo a pais, tios e tias que têm tempo livre na comunidade para meterem-se para frente, para ser voluntários também, porque temos e sempre vamos precisar de voluntários. Juro que os filhados, filhos vão seguir.
2: Andrew da Câmara, voluntário do ano em Mississauga, numa conversa com a jornalista Paula Machado, que pode ser ouvida na íntegra no programa Câmara dos Representantes, amanhã, sábado, aqui nesta rádio, logo depois do noticiário do meio-dia. Ficará também disponível em podcast, em RTP Play. Nos Açores, começa a festa do imigrante nas Lajes das Flores. É um reencontro com a diáspora numa festa que valoriza as tradições locais, como o Bodo de Leite, Maria José Sousa.
4: Arranca hoje a 39ª edição da Festa do Imigrante, o maior evento do Concelho das Lajes das Flores. Durante 4 dias, a vila recebe imigrantes, residentes e visitantes num programa que celebra o reencontro com a diáspora e valoriza as tradições locais. E é com entusiasmo que Beto Vasconcelos, presidente da Câmara Municipal das Lajes, fala-nos um pouco desta edição.
5: Tentamos manter e promover as nossas tradições, como o cortejo do Espírito Santo no domingo, seguindo-se o Bodo de Leite e atuações dos dois grupos folclóricos que nos visitam, um vindo da Ilha do Faial, outro da Ilha de São Miguel. Temos também no sábado o desfile de marchas pela Avenida, tendo a marcha da Escola das Lajes, a marcha convidada que vem da Ilha Terceira, e a nossa marcha oficial da Festa do Imigrante. Serão acompanhadas por duas filarmónicas, uma que nos visita da Ilha de São Miguel, a outra, a nossa filarmónica da Feijãozinha, a nossa filarmónica União Operária e Cultural de Nossa Senhora dos Remédios, destacando ainda, obviamente, os concertos dos Diapasão, dos Delfins e dos Calema, mantendo sempre e promovendo as nossas bandas locais, como os Cassete Pirata, Full Cords, os Popstar, bem como os DJs locais que nos acompanham ao longo das últimas edições.
4: Considerada a maior festa do Concelho das Lajes das Flores, a Festa do Imigrante volta a reunir a comunidade local e os muitos imigrantes que regressam nesta altura do ano à ilha num dos momentos mais marcantes do calendário festivo florentino.
2: Uma festa com tradições nas Lajes das Flores, na Ilha Açoriana das Flores. Resta explicar que o Bodo de Leite é uma tradição que consiste na distribuição de leite fresco e massa sovada, neste caso, na Festa do Imigrante. A participação argentina na final do Mundial de Futebol no domingo domina as conversas no país, de acordo com o conselheiro das comunidades portuguesas, luso-descendente, Martim de Oliveira. Diz que os portugueses e luso-argentinos não se juntaram muito neste Mundial para ver os jogos, mas em caso de vitória, todos saem para as ruas.
6: Nós aqui torcíamos por os dois países, por Argentina e Portugal. Portugal ficou no caminho, agora continuamos sempre com o nosso país, com a Argentina. Eu tenho a minha mãe que ela sempre diz, aqui na Argentina sou portuguesa e em Portugal sou argentina. Mas ela, os portugueses aqui vivem por Argentina, torcem por Argentina, mais que às vezes os próprios argentinos. E a nossa comunidade não tem organizado grandes juntadas para ver o jogo. A gente vê na sua casa o jogo. Junta com os amigos. Agora termina o jogo e vão todos para a rua festejar. Aqui em Buenos Aires, é mais de 500 mil pessoas no Obelisco, que é o centro da cidade, a festejar o passe à final. Eu não quero imaginar o que vai ser no dia domingo. Já se está a falar de feriado na segunda e na terça. O meu pronóstico, eu não posso ser objetivo. O meu pronóstico é a Argentina bicampeão.
2: Otimismo e fé de Martim de Oliveira, luso-descendente, conselheiro das comunidades portuguesas em Buenos Aires. A final do Mundial de Futebol vai ser transmitida aqui, na Rádio Pública de Portugal, no domingo, às 8 da noite. O Parlamento português aprovou hoje por unanimidade votos de pesar pelas mortes do padre João Felgueiras e da cantora Bonnie Tyler, que morreu no Algarve, onde vivia. O padre João Felgueiras deixou-nos no início do mês com 105 anos, nascido em Caldas das Taipas, Guimarães, foi ordenado sacerdote na Companhia de Jesus e estabeleceu-se em 1971 em Timor-Leste, onde morreu depois de uma vida dedicada à missão católica e ao ensino da língua portuguesa. Voto de pesar na Assembleia da República também pela morte da cantora Bonnie Tyler, 75 anos, natural do País de Gales, estava hospitalizada no Hospital de Faro.
1: 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Estamos a começar mais uma hora no Melhor de Portugal, às tardes da RTP Mundo. Daqui a pouco não pode perder Mortinhos por Sair de Casa, com Rui Alves de Sousa. Vamos saber onde é que andam os buracos a um sistema. Boa tarde, bom fim de semana.
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0: A canção chama-se Benção. Missy Miles, Van de Zee e Bispo juntos na tarde da RTP Mundo. Daqui a pouco há Mortinhos por Sair de Casa com Rui Alves de Sousa. Vamos tentar perceber onde é que os Buracas São Sistema vão atuar este fim de semana.
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0: Daqui a pouco vou estar na conversa com Miguel Freitas e ficar a saber o que vai acontecer hoje na tarde da RTP Antena 1.

E cá estamos mortinhos por sair de casa com ideias para quem está espalhado por esse mundo fora. Eu sou o Rui Alves de Sousa a trazer, como já é habitual, aqui na RTP Mundo, semanalmente, a rubrica com sugestões para os portugueses que estão espalhados pelos quatro cantos do planeta. Está a decorrer a 19ª edição do Parfum de Lisbonne, Festival de Urbanité Croisé entre Lisbonne e Paris, Festival de Urbanidades Cruzadas entre Lisboa e Paris, programação pluridisciplinar. Pelo que percebi no site, ou pelo que pude perceber no site, a programação, entretanto, já terminou no final de junho, mas há atividades já programadas para outubro, incluindo uma mesmo em Lisboa em julho. O tema da 19ª edição deste Parfum de Lisbonne foi transmissões, e para saberem mais é mesmo irem ao site parfumdelisbonne.com. Em Seul termina no dia 16, portanto o dia em que esta rubrica vai primeiro para o ar, a exposição Exported Reality, que teve artistas portugueses a participar, uma exposição na Galeria KPF que esteve patente entre 28 de maio e 16 de julho. Vils, a.k.a. Corleone, Wasted Rita e Ana Malta fizeram parte desta exploração da forma como os artistas portugueses interpretam, consomem e refletem sobre os elementos da cultura coreana através de vários média. Foi então uma iniciativa que termina hoje em Seul. Já com mais tempo, até 25 de setembro, é a exposição Atlas Lusitano, de Frederico Ferreira, para ver no Luxemburgo. É uma exposição que quer ser uma reflexão visual sobre a identidade portuguesa, a memória e a transformação cultural no contexto contemporâneo. A exposição tem escultura, pintura e cruza várias referências da tradição lusitana com imaginários bélicos e estruturas de poder. Assim, tudo misturado, cria-se um território simbólico onde passado e futuro coexistem em permanente tensão. Uma forma de questionar também o lugar de Portugal no contexto geopolítico atual é o objetivo da exposição Atlas Lusitano, de Frederico Ferreira, patente até 25 de setembro no Camões Centro Cultural Português, no Luxemburgo. Entretanto, até dia 25 acontece a 80ª edição do Festival de Avignon, o mítico festival dedicado ao teatro. Não há portugueses no programa deste ano, mas Tiago Rodrigues, já conhecidíssimo dramaturgo, encenador, é o diretor do Festival de Avignon, portanto a presença portuguesa está pelo menos na sua figura tutelar. A bandeira das questões é o que move o Festival de Avignon neste ano, com o coreano como língua convidada. Isto anda tudo ligado. Pesquisem e encontrem no Festival de Avignon várias propostas de todo o mundo, em que um português pelo menos esteve a orquestrar a coisa desta 80ª edição, que de facto não é coisa pouca. Por Vigo há uma exposição dedicada a Luís de Camões, O Futuro do Passado. Foi feita nas comemorações do Dia de Portugal, de Camões e das comunidades portuguesas, e também para assinalar os 500 anos do nascimento de Camões. É no Camões Centro Cultural Português em Vigo, vai estar por lá até 30 de setembro. É uma mostra que tem a curadoria científica de Alder Macedo e de Margarida Calafate Ribeiro e que permite então conhecer a vida e obra do mítico poeta português. A entrada é livre. Por Berlim, João Onofre participa na exposição coletiva Oligocene, The Age of Dizziness. É uma exposição que inaugurou em março, fica até 26 de julho, patente no Kindle Zentrum für Zeitgenössische Kunst, Maschinenhaus M2 em Berlim, espero ter dito isto bem. Conta com o apoio do Camões Centro Cultural Português. É uma exposição coletiva em que vários artistas falam deste contexto marcado por múltiplas crises e por uma persistente sensação de estado de exceção. É uma reflexão crítica sobre as dificuldades de comunicação e de criação de ligações significativas na contemporaneidade, com vários contributos artísticos. Oligocene, The Age of Dizziness quer explorar novas formas de conexão num tempo caracterizado pela instabilidade e pela vertigem, e então João Onofre é um dos artistas que foi chamado para esta reflexão, para ver então em Berlim até 26 de julho.

0: E termino na música com a grande digressão dos Buraca Som Sistema. Vão andar um pouco por todo o lado nos próximos tempos, em Portugal e não só. Por exemplo, dia 17 vão estar em Dor, na Bélgica, no Dor Festival. Dia 23 passam por Nyon, na Suíça, para o Paleo Festival. E ainda depois disso, os Buraca Som Sistema têm mais datas. Em agosto, dia 1, vão estar em Copenhaga, no All Days Festival. E dia 7, rumam a Londres para a South London Miniteca darem lá um concerto. Ainda dia 23, vão estar pela Holanda, em Biddinghuizen, no Lowlands. E depois, mais à frente, em setembro, dia 12, os Buraca Som Sistema vão até São Paulo para participarem na versão brasileira do Festival Koala. Muitas datas, pesquisem, porque mais para a frente os Buraca Som Sistema vão ter mais concertos. E por hoje é tudo, volto daqui a uma semana com mais dicas para quem está mortinho por sair de casa, sempre a pensar em todo o mundo que fala português. Até lá!
1: Rui Alves de Sousa, mortinho por sair de casa, viva! Bom fim de semana para o Rui também!
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1: Rio de Janeiro, hoje o dia bonito, de céu limpo, 27 graus de máxima, 15 de mínima. Bruxelas, vai ser um fim de semana de céu com poucas nuvens, 23 de máxima, 15 de mínima. Caracas, hoje temos uma manhã com algumas nuvens e uma tarde de céu limpo, 27 de máxima, 19 de mínima. Londres, fim de semana de muito sol, 25 de máxima, 16 de mínima.
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1: Daqui a pouco há Turismo de Les a Les com Cristina Cisa Vieira. Nesta edição a Cristina vai nos falar sobre a onda de calor que assolou o nosso país e a Europa e o que pode de alguma forma refletir sobre as vendas no turismo.

0: O Fado do Cobarde é Marco Rodrigues na tarde da RTP Mundo. Daqui a pouco há turismo de Les a Les com a super profissional Cristina Cisa Vieira. Hoje vamos tentar perceber o impacto da vaga de calor em Portugal e na Europa em relação às vendas no turismo.
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0: Daqui a pouco vou estar à conversa com Miguel Freitas e ficar a saber tudo o que acontece hoje na tarde da RTP Antena 1.
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0: Dia de recebermos a mais calorosa especialista em turismo do nosso país, Cristina Cisa Vieira. Viva Cristina, seja bem-vinda. Sente este bafo, este calor imenso?
6: O calorosa deve ser disso. Estamos todos cheios de calor em toda a Europa, não é? Que é o continente que está mais a aquecer. De facto, estamos todos a sentir este bafo de calor.
0: Ainda hoje estava a ler que a primeira vaga de calor este ano em Portugal foi em fevereiro. Em fevereiro tivemos temperaturas muito acima daquilo que é o normal. Eu lembro-me de ter andado 2 ou 3 dias em mangas de camisa e ter ido à praia, não é?
6: Miguel, também não é preciso muito para ir à praia. Vamos lá. Mas, de qualquer maneira, de facto, as notícias são... Temos que nos adaptar, eu diria, porque... lá está, o clima está claramente a mudar e, portanto, obviamente não há negacionista que resista, diria eu, àquilo que são os especialistas. Mas hoje, neste mundo tão conturbado, não é? Toda a gente acha que é especialista. Mas, de facto, a Europa...
0: Isso tem impacto no turismo?
6: Tem impacto no turismo.
0: Mas as pessoas não vêm a Portugal porque está muito calor?
6: Não, não é isso. Curiosamente, a European Travel Commission, já em 2024, tinha feito um estudo e depois atualizou, em 2024, 76% dos inquiridos dizem que sim, que as alterações do clima, sejam ondas de calor, seja, por exemplo, a falta de neve, chuvadas violentas, altera os hábitos dos que viajam. Destes 76%, que subiu para 81% o ano passado, atenção, 17% dizem que evitam destinos com temperaturas altas e quando passamos para a faixa etária, que já é os grandes viajantes de mais de 55 anos, 32% dizem que não vão para destinos muito quentes. No entanto, a Europa, que é o continente que mais tem aquecido, continua a ser o primeiro destino mundial e o sul da Europa, sempre muito apetecido, sol e praia, etc. Depois, como sabemos, há aí uma tendência. Há um estudo que diz, por exemplo, que a Suécia e a Noruega sairão beneficiados. E tem havido agora, eu não sei se é só uma estratégia de marketing ou não, falar nas coolcation. Não vá para o calor, venha aqui para países mais frescos, mais refrescantes, fuja lá do calor escaldante. Eu, de facto, acho que isto é um bocadinho mais marketing que outra coisa. O sol e praia continua a ser o mais apetecido. Lá está, só para termos uma ideia, o norte europeu em 2024 teve 80 milhões de turistas e o sul teve 300 milhões. Portanto, continuamos a ser, enfim, o destino mais procurado. Temos é que nos adaptar ao futuro.
0: Então, o que é que vai acontecer?
6: Ora bem, primeiro vamos lá definir as coisas. Nós estamos realmente com uma onda de calor ao nível daquilo que é considerado pela Organização Mundial de Saúde, ou seja, durante 6 dias consecutivos a temperatura máxima diária é superior em 5 graus ao valor mensal dessa localidade. Por exemplo, para o Reino Unido, digamos que a fasquia é mais baixa, para ele já é considerado onda de calor 3 dias, em temperaturas em que ultrapassam o limite do limiar regional e, portanto, há aqui também níveis diferentes de resistência. E, portanto, nós temos mesmo que nos adaptar e, sobretudo, eu acho que do ponto de vista do planeamento urbano, temos que nos adaptar. Aquilo que já se viam em várias cidades, por exemplo, Sevilha, toldos, sistemas de aspersão de água, noutras cidades, vegetação mais densa que sabe que pode baixar 2 graus de temperatura dentro das cidades.
0: Quem é que paga isto?
6: Ora bem, pagamos todos nós, não é? Mas o Turismo de Portugal, curiosamente, lançou agora um programa, que lançou mesmo a semana passada, numa localidade bastante quentinha, que é Monsaraz, por sinal, um programa de refúgios climáticos. Por um lado, com aquilo que nós já sabemos, ou seja, os turistas são cada vez mais conscientes, e os residentes também, num protocolo com a Associação Portuguesa de Centros Comerciais, portanto, os centros comerciais preparados para serem estes refúgios climáticos, mas há uma linha de 1 milhão de euros para os municípios se adaptarem com estes sistemas também a estas ondas de calor. Eu diria que, para lá deste refúgio climático agora no calor, acho que é muito importante a questão dos incêndios. E nós sabemos todos que entre caminhos florestais, percursos pedestres tratados pelo ICNF, creio que isto será uma segunda fase de prevenir efetivamente turistas e visitantes e nós próprios residentes. Em contrário, por exemplo, que fazemos algumas caminhadas, sabemos que temos pouca disponibilidade de água potável, atenção, e muitas vezes eu já fui iludida, já levei o meu cantil a pensar que o poderia vir a encher e não estavam a funcionar algumas destes poisos, digamos assim. A questão dos incêndios para mim é bastante preocupante, mas nas cidades também, sabemos que as principais cidades, lá está, sabemos o que é que fazíamos quando éramos miúdos, íamos para o cinema, portanto, a questão das ondas de calor sempre houve. A questão neste momento é a intensidade e a duração e a frequência das mesmas, não é? E portanto, eu acho que há ainda muito para fazer.
0: Estamos aqui a falar de ondas de calor, mas temos também, do ponto de vista climatérico, casos que são estranhíssimos, aquilo que aconteceu em Leiria.
6: Exatamente.
0: É uma coisa muito pouco expectável no nosso país, não é?
6: Eu acho que nós sempre tivemos, digamos assim, fenómenos extremos, não é? Sempre tivemos chuvadas, sabemos nós, não é? Que nós somos, enfim, desde aquelas famosas inundações em Lisboa, infelizes, desgraçadas, e que o Estado Novo iludiu, etc., durante o período da ditadura, não é? Dos anos 60, daquela mortandade toda, tivemos sempre incêndios, tivemos sempre ondas de calor, etc. O ponto é que estas agora nem permitem de facto quase respirarmos entre elas, e há esses fenómenos extremos que parecem são agravadas porque o clima claramente alterou, portanto. Sim. Temos um padrão mais quente, por exemplo, Lisboa neste momento debate-se entre uma frente atlântica que muitas vezes nos faz refrescar e aquilo que vem da meseta espanhola, não é? Portanto, aqueles fluxos, e parece que estes estão a vencer o impacto que vem do Atlântico e, portanto, claramente o clima está a mudar, os turistas estão mais conscientes. Por exemplo, há alguns sítios, eu acho que Lisboa ainda não está preparada em outras cidades para isto, mas Espanha já faz, chama-se agora um bocadinho o nocturismo, portanto, abrir determinados espaços, desde o Coliseu em Roma, à Acrópole em Atenas, para serem visitadas durante a noite. E, por outro lado, isto vai estender também para setembro, para outubro, para maio e junho, os períodos de férias. Resta saber também como é que as famílias e as escolas se vão adaptar a estas alterações climáticas.
0: É isso que eu ia tentar agora trazer-lhe, porque muito provavelmente, no passado agosto era o mês mais quente do ano, com estas alterações todas deixa de ser, e se calhar não era muito estapafúrdio mudarmos o período escolar em Portugal para outros meses, não é?
6: Eu parece-me que sim, por exemplo, eu já tenho comentado que a minha neta que está na Holanda, o calor é de tal ordem que as escolas não estão preparadas, nem as casas, aliás, porque as casas e as escolas estão preparadas para reter o calor, e lá está, creches, que é o caso, e fecham ao meio-dia. Estão abertas entre as 7 e o meio-dia, porque já não têm condições para conservar as crianças à tarde. Eu estive em Copenhaga a semana passada e tinham registado, em 150 anos de registros de temperaturas, nunca tinham sido registadas temperaturas tão elevadas. Uhum. Não estão realmente preparadas as cidades do norte da Europa para isto. mas de facto nós então estamos a aquecer brutalmente e isto vai alterar, a meu ver, esses padrões por questões até de saúde pública, de economia, sim, de eficiência energética, e pronto, e o turismo vem um pouquinho atrás, este nocturismo por um lado, o estender de facto já quem joga golfe à noite, e os países do norte da Europa a tentarem beneficiar-se destas colocation. Realmente o mundo está a mudar também por aí e está a acelerar o ritmo da mudança.
0: Por hoje estamos conversados, marcamos encontro para a semana. Um beijo grande, Cristina.
6: Até para a semana, um beijinho. Stay cool.
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0: Daqui a pouco vou estar à conversa com o Miguel Freitas.

0: Os Bandidos do Canto, na tarde da RTP Mundo.
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0: Já com dizer com cara de férias, não, com cara de fim de semana.
2: Isso é que era bom de férias.
0: Miguel Freitas, tu és de fazer praia, essas coisas?
2: Olha, eu gosto de ir à praia, fiz muita praia quando era miúdo. Não sou propriamente o maior adepto de praia nos dias de hoje.
0: Porquê? Por causa do calor?
2: Quero dizer, eu gosto de praia, mas não gosto de estar a torrar ao sol.
0: Sim.
2: Essa é a premissa.
0: Sim.
2: Portanto, ou estou à sombra e vou à água. Sim. E venho para a sombra e, vou, e volto para a água.
0: Sim.
2: Ou então não contem comigo.
0: Sim.
2: Então estou junto a uma piscina.
0: E a família não te pressiona para ir?
2: Pá,
0: ou sou como tu?
2: Depende, também tem momentos. Não, eu vou à praia, atenção, mas não passo horas seguidas na praia, portanto não estou assim. Ou pelo menos horas seguidas ao sol.
0: É que quando como dizer, férias, praia, a primeira coisa que me lembro.
2: Praia. Mas tu és uma pessoa que para ti é sempre verão, não é? Portanto, estás sempre na praia.
0: Bom,
2: não, mas eu gosto de praia, eu gosto de praia. Não, não vou dizer que não, simplesmente.
0: Não gostas do engarrafamento,
2: não gostas de.
0: Sim.
2: Olha, exatamente, é essa logística toda de ir para a praia e passar protetor que é importante e que também passa naturalmente. Pá, toda essa logística é muito cansativa. É muito cansativa.
0: Sim.
2: Não é?
0: Muito bem. Ou muito mal neste caso. Vamos saber o que é que vai acontecer hoje na tarde da RTP.
2: As pessoas ficam com uma ideia minha. Este gajo
0: não, mas
2: é
0: o que é.
2: Olha, na tarde da RTP Antena 1 hoje vamos ter o quê? Vamos ter mais uma escolha do Jorge Prendas das Vozes da Rádio, que esta semana está nas escolhidas a dedo, a trazer-nos canções.
0: Qual é o tema 2?
2: De sua preferência.
0: Que é sempre estapafúrdio.
2: Hoje é muito simples. Hoje não é uma canção que educa. Hoje também pode educar. Hoje é uma canção para ouvir com os amigos das Vozes da Rádio, do coletivo, portanto.
0: Ok.
2: Do grupo. A fechar a semana. Para a semana teremos um outro convidado ou convidada nas escolhidas a dedo. No anfiteatro hoje vamos estar atentos ao que se passa ali num estádio que tu... Campo, estádio, é estádio. Olivais e Moscavide.
0: Sim, é uma grande festa, sim.
2: É uma grande festa da RTP África, da Rádio RTP África. O Festeja. Vai haver por lá muita, muita festa, naturalmente, muita música. É esse o condimento forte deste evento, do qual nos vai dar conta a Fernanda Almeida, que já anda por lá. Então, neste Festeja, que começa hoje e se prolonga ao longo da noite de hoje e também por amanhã. Ora bem, e o que é que temos também? Já agora, gostas de arte?
0: Gosto, tu não gosto.
2: Exposições e assim?
0: Sim.
2: Arte contemporânea, diz-te alguma coisa?
0: Sim, sim.
2: Pronto.
0: O Museu da Gulbenkian é maravilhoso.
2: Hoje o Mário Antunes, à volta do Largo, depois das notícias das 5, vai levar-nos até Cerveira, que é uma belíssima terra, lá mesmo em cima, no norte do país, no Minho. Tenho muitas saudades de Vila Nova de Cerveira. É lá que vai acontecer a partir de amanhã e até ao final do ano. Portanto, temos a oportunidade de, ao longo dos próximos meses, visitar a Bienal de Cerveira. E temos também, naturalmente, as sugestões do Rui Alves de Sousa, número tinhos por sair de casa, até porque há aí fim de semana à porta. Portanto, são muitas as sugestões. Já agora uma delas, tenho certeza que também te chama a atenção, que é uma feira de vinil.
0: Ah, já sei, Benfica, não é?
2: Benfica, exatamente.
0: Benfica,
2: é um dos destaques do Rui Alves de Sousa, número tinhos por sair de casa de hoje. E já agora, falamos também de Seleção Natural com o David Marçal, porque é sexta-feira, à segunda, à quarta e à sexta o David está cá com a Seleção Natural e hoje deixa no ar uma pergunta: onde está toda a gente? E pronto,
0: na praia, provavelmente. Na praia, não é?
2: Por acaso é mesmo por aí que eu vou começar a conversa com ele.
0: É
2: onde está toda a gente numa tarde de sexta-feira, com o fim de semana aí, portanto, se calhar está tudo na praia, ou talvez não.
0: Muito bom.
2: É uma pergunta para a qual o David vai responder, relacionada naturalmente com a ciência, assim é no espaço da Seleção Natural no programa da tarde. Olha, há muito mais para contar, claro, a atualidade nacional e internacional. Hoje comigo vai estar a Susana Barros e não o Nuno Rodrigues, está de folga para fim de semana prolongado. Portanto, a partir das 4 conto com todos. E agora vou-me embora.
0: Não vais nada?
2: Fazes uma partida, não é?
0: Todos os dias a esta hora fazemos uma brincadeira, faço uma pergunta com a música relacionada a que vai tocar já a seguir. Dou 4 possibilidades ao Miguel e o Miguel tenta descortinar a certa.
2: Salada.
0: Salada de fruta. Vamos lá. Bom, o que faria Eusébio se ainda jogasse na canção Se Carnevasse da Salada de Fruta? A. Levava Portugal à final. B. Faria uma grande dupla com o Ronaldo. C. Fazia fintas. D. Era bota de ouro.
2: Fazia fintas.
0: Vamos conferir?
1: Se o Eusébio ainda jogasse, a que fintas que eu faria?
0: Conhece bem a música, não é?
2: Epá, sim, quero dizer, as outras hipóteses...
0: Eram tolas, não é? Muito tolas, não é? Como eu, não é?
2: Era um bocadinho, sim, um bocadinho sim. Fora. Mas, pronto, claro, se o Eusébio ainda jogasse, faria belíssimas fintas.
0: Sem
2: Tenho
0: dúvida.
2: Certeza que não nos tratariam tão mal como trataram no Mundial 2026, se assim fosse.
0: Miguel,
2: um grande abraço, bom fim de semana!
0: Bom fim de semana!

Canvas fazia-se cá aqui, salada de fruta no melhor de Portugal. Daqui a pouco há 90 segundos de ciência. Vamos conhecer o trabalho da investigadora Isabel Mendes, da Universidade do Algarve. Estão a avaliar os benefícios da reposição de materiais alcalinos nas praias na captura de dióxido de carbono da atmosfera.

0: Mimiket na tarde da RTP Mundo com este Agostinho. Estamos a 7 minutos das 4.
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0: Agora os 90 segundos de ciência. Vamos conhecer a investigação da Isabel Mendes.
2: Olá, o meu nome é Isabel Mendes, sou investigadora no CIMA, no Centro de Investigação Marinha e Ambiental da Universidade do Algarve. O projeto RICAP pretende avaliar os benefícios e os impactos associados à deposição de materiais alcalinos em ambiente natural, ou seja, neste caso, na Ria Formosa, para tentar perceber se a deposição destes materiais alcalinos capturam dióxido de carbono da atmosfera e assim ajudam a mitigar as alterações climáticas e os efeitos ambientais do aumento de CO2 na atmosfera. O que nós fizemos foi colocarmos umas molduras de madeira no sedimento, onde durante 2 anos fomos ao campo e colhemos amostras de água. Trimestralmente colhemos também amostras de sedimento, onde depois tentámos perceber qual é que era o impacto que estes minerais tinham nas comunidades biológicas que vivem no sedimento. Verificámos que no dia após a deposição dos minerais, nós colocámos os substratos, os valores de alcalinidade quase duplicaram, essencialmente na água intersticial, ou seja, na água que está em contacto com estes minerais no sedimento. O que nós vimos depois ao longo do tempo é que os valores de alcalinidade foram diminuindo relativamente ao controlo e que passados 6, 7 meses estes valores já não eram significativamente mais elevados. Ou seja, o que indica é que com a tecnologia que temos atualmente, esta técnica não é viável e não, apesar de remover dióxido de carbono da atmosfera, ocorre num período muito curto e em termos económicos não é viável.
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0: A 4 minutos das 4.

0: capital da Bulgária. Vem comigo. Boa tarde, Zurique. Vai ser um fim de semana de chuva com 26 graus de máxima, 17 de mínima. Macau, fim de semana molhado, 31 de máxima, 26 de mínima. Joanesburgo, na África do Sul, o fim de semana vai ser de céu limpo, 22 de máxima, 7 de mínima. Montreal, no Canadá, hoje, dia de céu parcialmente nublado, 26 graus de máxima e 14 de mínima. A hora certa há notícias com a Susana Barros, depois quem lhe dá a música é o Miguel Freitas, por hoje estamos conversados. Resta-me despedir e desejar-lhe um bom fim de semana. Segunda-feira a mais aqui no Melhor de Portugal. Desfruta ao máximo deste fim de semana. Até segunda.
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2: Boa tarde, são 4 horas no continente e na Madeira, 3 nos Açores. Sexta-feira, 17 de julho, está a começar o programa da tarde. Olá, Susana, boa tarde.
3: Boa tarde, Miguel.
2: Como estamos de atualidade a esta hora?
3: As notas ainda não seguiram para as escolas, as notas dos exames nacionais. O Ministro da Presidência revelou há instantes que o processo de homologação das notas das provas está ainda a decorrer. O Ministério Público e a Polícia Judiciária estão a investigar o caso do material apreendido numa operação da PJ que apareceu na empresa do construtor que está a remodelar a casa do Ministro da Administração Interna, uma polémica que o Governo não quer comentar.
2: A esta hora, temperaturas de 23 graus no Porto, estão 26 em Lisboa e em Faro, 27 em Coimbra, nas Ilhas 25 graus, no Funchal 22 em Ponta Delgada. As notícias, edição de Susana Barros.
3: O Ministro da Presidência, António Leitão Amaro, revelou há pouco que o júri de exame está, nesta altura, ainda a homologar os resultados das provas, por isso estas ainda não seguiram para as escolas.
4: Aquilo que era novo no processo e que era essencial para se desencadear o processo de publicação, que era a correção, está feita e está feita desde manhã. Neste momento, o júri está a fazer a operação que falta antes do envio, está a concluí-la, presumo, ou segundo sei, estará a concluí-la, que é fazer a homologação para envio, e o envio. A seguir, é feito o processo na escola, ao nível da escola, que... Olhando a anos anteriores, todo este processo, o envio às escolas e a desanonimização e a publicação, segundo a informação que tenho, em anos anteriores, várias vezes foi realizado no mesmo dia. E, portanto, aquilo que vos posso dizer é que, pelo que sabemos, pelo que conhecemos, há condições, o Júri Nacional tem condições para realizar o seu trabalho hoje e as escolas nessa sequência. Perguntaram-me sobre os horários, eu não vou falar sobre, não vou estabelecer metas de horários, dizer-lhes apenas que em outros anos, vários destas afixações de resultados sucedeu também, depois do fecho do horário normal, usando a expressão do Rui, fecho do horário normal das secretarias.
3: António Leitão Amaro não arrisca olhar para o relógio e apontar o momento para a publicação das notas, mas lembra que em anos anteriores houve trabalho fora de horas nas escolas. Declarações de António Leitão Amaro há pouco, no final da reunião do Conselho de Ministros. O presidente da Associação Nacional de Diretores de Agrupamentos e Escolas Públicas, Felinto Lima, diz à Antena 1 que os serviços escolares estão muito ansiosos pela recepção dos fecheiros com as notas dos alunos e tudo farão para a fixar hoje essas notas, mas os diretores não podem garantir que as escolas trabalhem fora de horas.
5: As escolas estão disponíveis a fazer tudo possível agora. Nós não podemos trabalhar fora de horas, nós não podemos obrigar os professores a estarem aqui fora de horas, nem os serviços administrativos. Portanto, queríamos era mais consideração por nós, diretores também, com certeza, por parte, neste caso concreto, do Júri Nacional de Exames, porque estamos à espera de um passo que tem que ser dado neste momento por esta entidade, Júri Nacional de Exames. O que eu peço é que rapidamente, estou a fazer isto desde o dia de hoje de manhã, e não estou a ser ouvido, mas é que rapidamente estas pautas, estes ficheiros, sejam disponibilizados às escolas para nós, em tempo útil, as podemos afixar.
3: Felinto Lima, o presidente da Associação Nacional de Diretores de Agrupamentos e Escolas Públicas. Vamos até Coimbra, à Escola Secundária José Falcão, onde se encontra o repórter Joaquim Reis. Além dos dirigentes escolares, Joaquim Reis, há muita ansiedade aí junto a essa escola.
6: Pode-se dizer que há ansiedade. Há muitos alunos que estão aqui na escadaria que dá acesso à Escola Secundária José Falcão, o antigo Liceu Dom João III de Coimbra, que estão à espera. Mas não são só eles. Funcionários, alunos e também a diretora da escola, Isabel Amoroso Lopes. Senhora diretora, tudo à espera. Não tem qualquer indicação de quando poderão receber as notas?
7: Não. Muito boa tarde. É a terceira vez que eu dou esta, faço este direto hoje para a Antena 1, com muito gosto. De facto, estamos ansiosos para receber as provas. Não temos nenhuma indicação de que elas não possam chegar. E, portanto, estamos aqui expectantes. O Secretariado de Exames continua também a aguardar expectante, a equipa EN está também expectante e os nossos alunos, como verifica aqui, decidiram vir aqui presentear-nos com a sua companhia, porque estão ansiosos, é normal.
6: Sra. Diretora, mas uma questão que se levanta, não há horas para receber, os senhores aqui não fazem a mínima das ideias, têm os funcionários à espera, vão esperar até quando? Até às 11 da noite? Até à 1 da manhã? Como é que vai ser?
7: Vamos esperar até que oficialmente nos digam que as provas poderão não chegar. Eu acredito que elas vão chegar, porque provavelmente se não chegassem não teria sido oficialmente comunicado que seria durante o dia de hoje que iriam ser e chegar à escola fixados os resultados.
6: Se não for hoje?
7: Se não for hoje será segunda-feira.
6: Me dizia-me há pouco que os seus funcionários estão... voluntariaram-se para estarem sábado e domingo. Vão estar abertos amanhã e no domingo, caso hoje não venham as notas?
7: Abertos internamente, certo? Se fosse necessário validar as plataformas do PIEP, porque um dia só nós temos 1.300 provas de exames nacionais e, portanto, para validar a segunda fase de inscrições e para que tudo corra na perfeição, voluntariaram-se os funcionários a virem sábado e domingo para validar essas inscrições.
6: Muito obrigado, diretora da Escola José Falcão, em Coimbra. Tudo a aguardar e gente voluntária para trabalhar todo o fim de semana, se for caso disso. E, para pormenor de reportagem, já há 136 pedidos de consulta para reavaliação, isto mesmo, antes das notas terem saído.
3: Na Escola Secundária José Falcão, em Coimbra. E em Lisboa, Escola Secundária José Gomes Ferreira, Inês Martins, aqui em direto, também com alunos ansiosos por conhecer as notas dos exames.
8: Ansiosos e chateados, pelo menos foi isso que eles me disseram há pouco. Eu estou aqui com quatro alunos do 11º ano, a Paula, a Rita, o João e a Luísa. Vocês já estão aqui desde que horas?
9: Desde as 13h15, mais ou menos. Sim, por aí.
8: E mesmo sem certezas, porquê é que decidiram vir para aqui, para a porta da escola?
10: Para ver, tipo, se aparecem, assim, se anunciam, neste caso.
8: Portanto, ver aqui os exames a chegar, de certa forma, iria apaziguar-os, pelo menos ver que eles já chegaram, não é?
10: Sim, sim.
8: E como é que vocês têm estado, então, nestas últimas semanas? Nervosos, tranquilos? Já me disseram há bocadinho que estão um bocadinho chateados hoje.
11: Depende, é porque eu quero aproveitar o verão, mas depende das notas para a próxima semana, a média para a faculdade, tenho que melhorar, tenho que ver se melhora tudo. O máximo que eu consegui de pontos, melhor é para a nota de candidatura, mas ainda não vou para o próximo ano, mas tenho que aumentar.
8: Não dá para aproveitar bem o verão assim, não é? E independente dos vossos resultados, vão pedir para consultar o exame na mesma?
12: Sim, porque tem havido muitos, têm dito que há muitos erros e então convém nós verificarmos. Também já nos deram a correção e nós sabemos mais ou menos o que respondemos, portanto temos uma ideia das nossas notas e se não corresponder, dá jeito de ter o enunciado para saber se de facto está.
8: Portanto, todos vocês aqui estão curiosos para perceber se realmente o vosso exame foi bem corrigido, se tem tudo em conformidade, não é?
10: Sim.
8: E além das notas, o que é que vos preocupa? Vocês estão preocupados para a segunda fase? Depois delas chegarem, qual é a preocupação seguinte?
11: Ver se tenho que fazer a segunda fase, as datas, se isto atrasar mais e ver se é compatível com o meu verão, porque eu também já tinha coisas marcadas e quero viver também, não é? A vida não é só a escola.
8: Obrigada e boa sorte. É esta a preocupação dos alunos, não só agora as notas, também uma próxima, a segunda fase. E aqui à escola José Gomes Ferreira vão chegando alguns encarregados de educação, pais também, e alunos também, curiosos para perceber então afinal quando é que são fixadas as notas.
3: Não deverá ser para breve. O Governo revelou há pouco que ainda o processo de homologação das notas está a decorrer. Nesta altura, as provas não seguiram ainda para as escolas. Há novos desenvolvimentos sobre o mais recente episódio que envolve o Ministro da Administração Interna e o construtor da Casa do Alentejo de Luís Neves. O Ministério Público e a Polícia Judiciária confirmaram que estão a investigar o desaparecimento de um atrelado apreendido pela PJ numa operação de combate ao tráfico de droga e descoberto há dias dias na empresa Constru Barcelos, a empresa de João Santos Carvalho, que está a remodelar a casa de Luís Neves. Rita Soares.
13: Explica à Polícia Judiciária em comunicado que na semana passada teve conhecimento de que um atrelado apreendido num processo relacionado com tráfico de drogas estava em Barcelos. Partindo dessa suspeita, a Direção Nacional determinou a abertura imediata de um inquérito. O inquérito que concluiu que a galera, o atrelado, estava mesmo na cidade minhota, atracada a um caminhão da Constru Barcelos, ou seja, a empresa do empreiteiro amigo de Luís Neves, que fez a remodelação do monte do Ministro da Administração Interna em São Teodoro. António, no Alentejo, depois de ter já feito obras em edifícios da Judiciária, quando Luís Neves era diretor nacional. O atrelado foi retirado do local, ficou de novo à guarda da polícia, assim como os produtos que transportava. Esclarece a Judiciária que não era droga. O caso está agora a ser investigado pelo Ministério Público, como confirmou também à Antena 1 esta tarde o Gabinete de Imprensa da Procuradoria-Geral da República. A Procuradoria dá conta de um inquérito no âmbito de bens apreendidos no processo Operação Pacoba, um processo que está em julgamento. Na resposta à pergunta da Rádio Pública sobre a eventual abertura de um outro inquérito à atuação de Luís Neves, o Gabinete de Imprensa sublinha que o Ministério Público acompanha todas as notícias que têm surgido e garante que, se houver fundamento ou necessidade, pode desencadear novas diligências que considere pertinentes.
3: A Antena 1 contactou também o gabinete do Ministro da Administração Interna, mas até agora não obteve resposta. Há pouco, também no final da reunião do Conselho de Ministros, o Ministro da Presidência afirmou não ter informação de que exista uma investigação que envolva o Ministro Luís Neves e recusou qualquer silêncio por parte do Primeiro-Ministro sobre este caso. Questionado pelos jornalistas esta tarde, António Leitão Amaro recordou que Luís Montenegro já falou sobre o tema durante o debate de ontem no Parlamento do Estado da Nação.
4: O Governo respondeu ontem sobre esse assunto, o Primeiro-Ministro pronunciou-se ontem sobre esse assunto, e aquilo que eu vos disse é, não houve nenhuma deliberação do Conselho de Ministros sobre esse assunto, que eu aqui vos deva transmitir, e eu não tenho nenhuma informação concreta sobre os factos a que aqui referiram nas vossas questões, nem sobre uma investigação ou alguma investigação que envolva o Ministro da Administração Interna, não tenho informação de que exista uma investigação que o envolva e, portanto, é uma pronúncia, tanto quanto vos posso dizer neste momento.
3: António Leitão Amaro, na conferência de imprensa no final do Conselho de Ministros, foi questionado várias vezes sobre os novos desenvolvimentos no caso que atinge o ministro Luís Neves. Ontem, durante o debate do Estado da Nação, Luís Montenegro disse que mantém confiança plena no ministro da Administração Interna. A Polícia Judiciária anunciou esta tarde um inquérito sobre o reboque apreendido num processo de tráfico de droga que foi encontrado atracado a um caminhão da empresa Constru Barcelos, a empresa que fez obras numa propriedade do Ministro da Administração Interna no Alentejo. Também o Ministério Público confirmou um inquérito ligado a este caso. Já ninguém consegue entrar no Bessa sem autorização. A frente do estádio está inacessível só com a autorização da administradora da insolvência dos credores do Boa Vista. É possível entrar nas instalações. O Boa Vista falhou o pagamento da verba mensal que permitiria adiar o processo de insolvência e por isso vai ter de encerrar a atividade. A repórter Alexandre Madeira esteve hoje na praça, onde permanece a estátua da Pantera Negra. Quem faz parte da história do clube não esconde a tristeza destes dias, mas é essa visita que a repórter Alexandre Madeira fez ao estádio, ou às imediações do estádio, que vamos conhecer mais daqui à frente neste programa da tarde, Miguel.
2: É isso, Susana Barros, com as notícias às 4 da tarde, um simultâneo da RTP Antena 1 com a RTP Mundo e a informação sempre atualizada na internet em noticias.rtp.pt. Agora passam 13 minutos das 4. Boa tarde, bom regresso a casa, bom início de fim de semana. É sexta-feira. Paulo Galvão, boa tarde para ti também.
14: Olá, Miguel Freitas.
2: E o trânsito está muito difícil.
14: Está. Temos aqui uma série de problemas por resolver. Vamos começar pelo Algarve, pela Via do Infante, com um acidente de Faro para Portimão antes da saída para Albufeira, com filas compactas a partir do nó da A2. Mantemos também o corte da A6 no sentido Espanha-Marateca, um acidente grave que aconteceu ao início da tarde, depois da saída para para Montemor-o-Novo, o corte é entre Montemor e Vendas Novas e o desvio para a Estrada Nacional 4 na cidade de Lisboa, segunda circular preenchida do Estádio da Luz para o aeroporto, a ponte 25 de Abril com trânsito demorado para sair de Lisboa com filas em Sete Rios e com todas as ligações ao tabuleiro também preenchidas. A ponte Vasco da Gama para já não tem problemas. Estrada Nacional 2 de Abrantes para Ponte Sor com pesado tombado e com trânsito condicionado. Na região do Porto, a via de cintura interna tem um acidente retirado para a Berma, da Rábida para o Freixo, antes do Nó das Antas. O trânsito está a escoar a partir do Amial, afeta a A3 para entrar no Porto. Há também acidente na ligação da A4 à VRI, em direção ao aeroporto Francisco Sá Carneiro, um captamento com o trânsito condicionado.
2: E assim que está, difícil, como dizia há pouco, o trânsito nesta tarde de sexta-feira, 821-0101, encontra-se ligado, disponível para mais informações de trânsito. Boa tarde e boa viagem. Até às 7, estamos ligados no programa da tarde.
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2: Agora com um hino para o fim de semana, a canção chama-se precisamente In for the Weekend, do álbum A Head Full of Dreams 2015, Chris Martin e companhia, os Coldplay.

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1: Mais à frente no programa da tarde voltamos a ligar à música e às escolhidas a dedo esta semana com o Jorge Prendas. A seguir voltamos à atualidade.
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1: E entretanto, Susana Barros é de uma entidade histórica, ligada também ela ao futebol, na cidade do Porto, da qual falamos agora no programa da tarde.
13: E por isso a Câmara Municipal do Porto garante que está a acompanhar em permanência a situação do Boa Vista. O clube falhou o pagamento da última verba, que permitiria adiar o processo de insolvência. Vai ter por isso de fechar e no estádio do Bessa já ninguém consegue entrar sem autorização. Mas junto a um dos parques de estacionamento do Boa Vista ainda há atividades a decorrer, como o boxe. A repórter Alexandra Madeira fez uma visita guiada com o mentor do projeto, o treinador Carlos Caldas.
14: Academia de Boxe Boa Vista Futebol Clube.
15: E é só boxe ou também há outras modalidades aqui?
14: Há outras modalidades cá. Cada secção, neste caso, é independente. Que é o boxe, há o kickbox, há embaixo uma sala de musculação, mas também tem várias modalidades. Tem MMA, tem outras modalidades lá dentro. Capoeira. E depois, ainda há outras secções, que é onde tem a ginástica. Tem lá karaté, tem outras modalidades, porque isto no fundo é dos clubes, atualmente não sei porque as coisas estão assim, mas era dos clubes mais ecléticos que havia em Portugal.
15: Só com esta breve apresentação do espaço no interior do recinto desportivo do Estádio do Bessa, Carlos Caldas, treinador de boxe, diretor desportivo da modalidade no Boa Vista Futebol Clube, expressa bem a quantidade de desportos que se praticam por aqui. Pelo boxe já passaram centenas de atletas. Nesta altura serão pelo menos uns 30, entre os quais dois na seleção nacional. A Ariana Arantes e o Daniel Gomes.
14: E eles neste momento estão-me a preocupar, como estão-me a preocupar todo, portanto, todos os atletas amadores que realmente estão a existir aqui, que estão pronto, em progressão e que estou a ver esse trabalho, porque a gente, de ano para ano, aparece um atleta, a gente agarra-se esse atleta, sei lá, porque vê que ele tem habilitações para ir muito além, e as nossas alegrias no boxe ou em qualquer modalidade é ver um atleta chegar ao topo. E esse topo é eles serem campeões.
15: E o estar de olho na excelência já vem de há muito. Carlos Caldas também foi boxer, mas é nos feitos como treinador que não esconde o orgulho na relação que tem com os atletas. Na academia há formação, há manutenção e também profissionais como o Milton Jeremias.
16: Estávamos agora a pensar em retornar e até competições, especialmente no fim do ano.

0: comecei primeiro um ano e meio noutra academia, mas depois sim, vim dar aqui ao Boa Vista, que era o clube que eu tanto sonhava, e aqui estou até hoje.
1: Mas sem saber como é que será amanhã, é isso?
0: É, infelizmente é uma grande tristeza para nós todos, eu sinto muito. É um símbolo que carrego não só no coração como na minha pele também. Estou aqui todos os dias, assim eu como muitos. Isto é a nossa casa e estamos mesmo com o coração nas mãos.
1: E dar uns socos no saco pode ser boa forma de expurgar a tristeza e a raiva. Estes socos que ouvimos por Afonso Quiroga, jovem, 16 anos e muitos poucos meses ainda de prática de boxe.
2: Aprendi aqui tudo do boxe. Eu praticava outros esportes, mas foi o boxe sempre que eu gostei mais.
1: Que outros desportos já praticaste?
2: Pratiquei futebol. A maior parte do tempo foi sempre futebol. Há um ano para trás eu comecei aqui no Boa Vista, no boxe. Fiz a minha primeira competição há uma semana, pé. Agora não sei, mas nós estávamos a procurar outros combates, para procurar a vitória agora também.
1: Agora não sabes porque provavelmente a academia terá que fechar, não é?
2: Pois, não sabemos. Mas queremos ficar sempre com o Caldas. Foi o que nos ajudou sempre também aqui no Boa Vista.
1: O elogio ao treinador Carlos Caldas, que recorda uma outra grande crise quando as modalidades ficaram sem instalações por causa das obras para o Euro 2004.
3: Comecei a treinar os próprios atletas Boa Vista para não morrer no meu trabalho, em ginásios, tanto de amigos, na rua, em casa.
1: Agora, perante esta hipótese, ou quase certeza de ter que fechar portas aqui, como é que vai ser?
3: É a tal situação em que, pronto, nunca imaginaria que um clube destes, com estas dimensões, que é o quarto clube maior de Portugal, que mais troféus tem, que foi campeão nacional, quer dizer, nunca imaginei que tivesse direções que denegrissem tanto a imagem do Boa Vista Futebol Clube. Porque isto é um clube da cidade, é o mais antigo da cidade. E como é que houve pessoas que levaram este caos, um clube destes? Isso a mim, tenho a minha cabeça oca neste momento, porque...
1: Parece ser mesmo um caminho sem saída.
3: Porque isso é que eu ando doente. É muitos anos de vida.
4: Muitos anos de vida no Boa Vista, um clube em crise, que agora significa insolvência e fechar portas.
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6: Boa tarde, são 4h27. A seguir vamos saber do trânsito.

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1: São vários os acidentes a esta hora, dos quais continuamos a dar conta, Paulo.
2: Sim, mantemos o acidente na A6, no sentido Espanha-Marateca. A A6 está cortada na zona de Montemor-Novo até à saída para Vendas Novas. O trânsito está a ser desviado para a Estrada Nacional 4. Mantemos também na Via do Infante um acidente na zona de Albufeira, no sentido Faro-Portimão. O trânsito a parar a partir do nó da A2 em direção à saída para Albufeira. Há também uma ocorrência na ligação do Aeroporto Internacional Gacotinho, o aeroporto de Faro, em direção ao IC4, com trânsito acumulado. Na região de Lisboa, filas e demora para a ponte 25 de Abril, a partir de Sete Rios, acessos norte-sul preenchidos. Segunda circular está também sujeita à demora entre as torres de Lisboa e a zona do aeroporto. O túnel do Grilo a acumular para quem está na Acril e também no final do eixo norte-sul. Na Acril, para a arranca entre a pontinha e o nó de Olival Basto, entrada em Lisboa pela ponte 25 de Abril, também com filas a partir do nó da A2 na subida do Pregal para a Praça das Portagens. Mantemos esta hora na região do Porto as dificuldades na A1, no sentido Porto Carvalhos, a partir do Amial e até à zona de Coimbrões. Subida do Dragão preenchida para a A3. A A3 também está parada a partir do nó da A4 para a Via de Cintura Interna. A A28 a partir da Ponte Lessa para a VCI, para quem vem de Matosinhos para o Porto. E mantemos também um capotamento na VRI, à saída da A4, na zona de Custóias, em direção ao aeroporto Francisco Sá Carneiro, com o trânsito acumulado.
1: Mais informações através do número gratuito 800-21-0101. Boa tarde e boa viagem. E amanhã, sábado, conto com céu pouco nublado ao limpo no continente, mas a apresentar mais nubosidade até ao meio da manhã, em especial no

0: litoral centro, onde poderá haver a ocorrência de chuvisco. Durante a tarde também podem cair alguns aguaceiros fracos no extremo norte. Amanhã ainda traz neblina ou nevoeiro a alguns locais do território continental. Há subida da temperatura prevista para a região norte, em especial para o interior. As máximas previstas são de 33 graus para Bragança, Castelo Branco, Évora e Faro, 32 para Beja, 31 para Vila Real e Porto Alegre, 30 para Braga e para Setúbal, 29 para Viseu e Santarém, máxima de 28 para a Guarda, assim como para Coimbra e também para Lisboa, 26 graus previstos para Leiria e para o Funchal, 25 para Viana do Castelo, 24 para o Porto, Aveiro e também Ponta Delgada, 23 graus máxima prevista para as Penhas Douradas. São 4h30, vamos ao principal da atualidade a esta hora, com Alexandre David.
1: O desconto sobre o preço dos combustíveis pelo Governo, através da redução do imposto, será de 7,4 cêntimos por litro, no caso do gasóleo, e de 4,6 cêntimos por litro, no caso da gasolina. O anúncio foi feito no final do Conselho de Ministros desta tarde, onde Leitão Omar fez questão de sublinhar que o Estado não lucra com a guerra e o Estado não lucra com a inflação, em particular com aquela que tem sido mais relevante, que é o preço dos combustíveis. Que manda as pautas e os ficheiros rapidamente. É um apelo reafirmado pelo presidente da Associação Nacional de Diretores de Agrupamentos e Escolas Públicas sobre as notas do exame dos exames nacionais do ensino secundário. O ministro da Educação voltou a dizer hoje que as notas vão ser publicadas ainda durante esta tarde. Isso ainda não aconteceu. Filinto Lima diz: vamos a fixar as pautas às 10 da noite, às 5 da tarde, às 8 da noite. Nós não sabemos. Ninguém nos comunicou nenhum horário. Portanto, neste momento, nos 801 agrupamentos das escolas em Portugal, estão todos os diretores à espera dos ficheiros. No meio de todo este processo, o ministro da Presidência disse esta tarde que o júri dos exames está, nesta altura, a homologar os resultados das provas, o que significa que ainda não seguiram para as escolas, onde milhares de alunos esperam com elevados níveis de ansiedade para conhecer as notas. O Ministério Público e a Polícia Judiciária confirmam que estão a investigar o desaparecimento de um atrelado apreendido pela Polícia Judiciária numa operação de combate ao tráfico de droga e descoberto há dias na empresa Constral Barcelos, a empresa de João Carvalho, que está a remodelar a casa de Luís Neves, o ministro da Administração Interna.
0: Alexandre David e as principais linhas da atualidade no programa da tarde. RTP terão uma informação atualizada sempre em noticias.rtp.pt. E vamos ao desporto, com o Benfica a tentar fechar um reforço para o ataque, David Carvalho.
2: É o ponta-de-lança colombiano John Duran, de 22 anos, alvo do Benfica para reforçar o ataque. Deve viajar para Lisboa nas próximas horas. O passe do jogador pertence ao Al Nassr, que pagou ao Aston Villa 77 milhões de euros em janeiro de 2025. O acordo passa para já por uma cedência aos encarnados. Duran cumpriu empréstimo na época passada no Fenerbahçe e também no Zenit de São Petersburgo. Ambos os desempenhos foram modestos. Tiago Gabriel, central titular do Lecce, é também hipótese para o Benfica, surgindo como alternativa a Ibrahima Ba, central do Famalicão, que escapou para o Estrasburgo de França. O internacional sub-21 português foi treinado no Estrela da Amadora por Filipe Martins, que assinala na Antena 1 a evolução do jogador.
3: Tem tido claramente uma evolução muito boa, acho que o facto também de ter começado a ir às seleções nacionais acabou por lhe dar um boost ainda maior para aquilo que é a visibilidade dele. Já desde os grandes em Itália que se fala que ele pode vir a dar o salto, agora também, neste caso, o Benfica. E acredito que tanto para um passo como para o outro ele vai estar preparado, porque tem uma capacidade de aprendizagem muito enorme. E, acima de tudo, uma humildade. É um ser humano, além de um estudo profissional e jogador, é um ser humano com princípios muito bem definidos.
2: Filipe Martins, que lançou Tiago Gabriel na Primeira Liga, então no Estrela da Amadora, é alvo para reforçar o centro da defesa do Benfica. Hoje há mais um teste de pré-temporada para os encarnados, orientados por Marco Silva, no Estádio Algarve. Defrontam os espanhóis do Villarreal a partir das 19h45, com informações aqui na rádio de Marco António Fernandes. O Futebol Clube do Porto poderá anunciar em breve a contratação de Wang Inbeom, o médio sul-coreano de 29 anos, proveniente do Feyenoord, assina por 3 temporadas, mais uma de opção, custa 5 milhões de euros. Dragões voltaram esta manhã ao trabalho no centro de treinos da Federação Inglesa. Amanhã, ao meio-dia, o Futebol Clube do Porto defronta o Birmingham City, do segundo escalão do futebol inglês, à porta fechada. Sporting também no Algarve, continua o estágio em Lagos e já com os dois mundialistas integrados nos trabalhos, após curtas férias, Maxi Araújo e Rodrigo Zalazar, que ontem foi apresentado oficialmente como jogador dos Leões.
4: É um lugar de muita responsabilidade, porque estamos a falar de um clube gigante, espetacular. Estou ansioso por mostrar-me e ajudar a equipa a conseguir os seus objetivos, que é o mais importante.
2: Rodrigo Zalazar já em Lagos com a equipa do Sporting. No ténis, Nuno Borges foi eliminado nos quartos de final do torneio de Bastad. O português perdeu com o detentor do título italiano Luciano Darderi por 7-6 com 11-9 no tie-break e 6-4. Já no torneio de pares, Francisco Cabral e o francês Theo Arribage estão na final após triunfo fácil sobre o neerlandês Bart Stevens e o norte-americano Vasil Kirkov por 6-3 e 6-2. Cabral e Arribage defrontam na final a dupla francesa Sadio Dumbiá e Fabien Rebull. Fórmula 1, Max Verstappen foi mais rápido nos primeiros treinos livres de Spa-Francorchamps. O piloto neerlandês da Red Bull deixou para trás os dois Ferraris. Lewis Hamilton ficou a 145 milésimos. Depois o monegasco Charles Leclerc a 207 milésimos. No Europeu Sub-20 de handball, Portugal venceu a Áustria por 36-28 num encontro que vale o acesso ao jogo de atribuição do nono lugar na prova e que se vai realizar frente à Noruega este domingo na competição que decorre na Roménia.
0: David Carvalho com o Desporto no programa da tarde da RTP Antena 1. Na próxima hora regressa com o Diário do Mundial de Futebol 2026. 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
0: Boa tarde, ficamos a 24 minutos das 5 e vem uma canção escolhida a dedo.
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0: O nosso convidado esta semana nas escolhidas a dedo é Jorge Prendas, integrante do Quinteto à Capela Vozes da Rádio, também diretor do Serviço Educativo da Casa da Música no Porto. Já participou no cinema, não apenas como compositor de bandas sonoras, mas também como ator. Ora bem, Jorge, e para hoje, para fecharmos a semana, qual a canção sugerida para ouvir com os amigos das Vozes da Rádio?
6: Uma canção para ouvir com os amigos das Vozes da Rádio. Também aqui cabem muitas canções porque depende do contexto. Se eu estiver com os meus amigos numa sardinhada, certamente que não vamos ouvir música a capela. Mas este desafio levou-me a pensar no início das Vozes e aquilo que nós buscávamos como inspiração para o que queríamos fazer em português. E foi aí que nós, obviamente, descobrimos os Take Six. E há uma canção que eu gosto muito que se chama Come On To Me e que, de alguma forma, pode ser ainda hoje um caminho ou uma inspiração para aquilo que as Vozes fazem há 35 anos.

0: Come On To Me, os Take Six, hoje a última escolha da semana de Jorge Prendas, nas escolhidas a dedo. Jorge Prendas, do coletivo Vozes da Rádio, todas as escolhas em RTP Play.
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0: Ficamos a 19 minutos das 5 e a seguir vamos ter música completamente diferente para destacar este fim de semana.
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0: Está na hora de abrirmos as portas para o anfiteatro desta sexta-feira no programa da tarde. Arranca hoje em Lisboa uma das grandes celebrações musicais do verão, Festeja, que assinala os 30 anos da Rádio RTP África. O Nuno Sardinha já está na festa que acontece no estádio do Clube Desportivo dos Olivais em Moscavide, onde a música já se faz ouvir. Nuno, boa tarde.
6: Olá, eu estou aqui nos bastidores do festival, as portas estão a abrir nesta altura e no palco já temos o coletivo Kizomba na Rua RTP África. Foi um projeto que inventámos há uns meses para levar a dança a praças de norte a sul do país e promovendo um bocadinho a integração dos imigrantes em Portugal através da dança. São eles que fazem então o warm-up desta festa, que assinala 30 anos de rádio, 30 anos de RTP África, em dois dias, com atuações, entre outros, de Ana Joyce, também de Pérola, da portuguesa Cuca Roseta, ainda Dynamo, Yasmin, Twenty Fingers, Filho do Zua e Edmásia Mayembe, entre muitos outros. Por isso é aqui um encontro da música portuguesa com a música angolana, cabo-verdiana, moçambicana, um bocadinho de tudo e estreitando os laços através da música. O ambiente esse é de festa, de festival, ponto de encontro também das comunidades imigrantes em Portugal. Uma festa que vai até amanhã, aqui no estádio do Olivais e Moscavide, e que traz também as atuações do Paulo Flores, de Lura, do Estabanca Jazz, ainda também de Justino Delgado, ou até dos Mobers e Anderson Mário, que são músicos da nova geração da música angolana. Por isso, um pouco de todas as tendências da música africana e até portuguesa, neste ponto de encontro com a música, também com a festa, tendo a rádio, a televisão e o digital, com a assinatura RTP África, na base, é como cimento, se quiserem, ligar as pessoas e ligar todos os que vêm a este Festeja RTP África, 30 anos de rádio.
0: Está dado mote então para essa visita ao estádio do Clube Desportivo Olivais em Moscavide, hoje e amanhã, com muita música africana e também de expressão portuguesa, neste Festeja RTP África, 30 anos de rádio, como o Nuno Sardinha bem aqui destacou na tarde desta sexta-feira.
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0: Tem estado difícil o trânsito. Vamos conferir os pontos mais difíceis a esta hora, Paulo.
1: Vamos começar pela cidade do Porto. O trânsito compacto na via de cintura interna entre a Ponte do Freixo e saída para Braga e entre o Amial e o tabuleiro da Ponta Rábida, aqui nos dois sentidos. A A3 tem um acidente à chegada ao Porto, antes da saída para a circunvalação, com trânsito sujeito a demora. Filas também nos dois sentidos da Avenida AEP, Marginal do Porto também com o habitual neste horário. Em Braga, a circular urbana está com um acidente junto à saída para Vila Verde e o trânsito está parado a partir do Minho Center. Temos também dificuldades na Estrada Nacional 103, ligação de Cabreiros a Braga, com o trânsito compacto nos dois sentidos, e mantemos também um capotamento na VRI à saída da A4 em direção ao aeroporto Francisco Sá Carneiro, com o trânsito condicionado. Na região de Lisboa, esta hora temos ainda trânsito compacto para a ponte 25 de Abril. Será assim até ao final da tarde, a partir de Sete Rios esta hora, e com os acessos preenchidos de norte para sul. A ponte Vasco da Gama é uma boa alternativa, sem paragens. Entrada em Lisboa também com trânsito compacto no final da A2, na subida do Pragal para a ponte 25 de Abril. Há um acidente na Avenida da Índia, na zona de Alcântara, com o trânsito a parar em direção a Belém. Filas compactas também na segunda circular entre o Estádio da Luz e o aeroporto. Entrada no túnel do Grilo também em hora de ponta. Filas na Cril entre a saída para a zona comercial de Odivelas e a zona de Olival Basto. Na região do Alentejo mantemos o corte da A6 no sentido Espanha-Marateca. Corte entre Montemor-Novo e a zona de Vendas Novas, com um acidente grave e com o trânsito a ser desviado para a Estrada Nacional 4. No Algarve já foi resolvido o acidente na Via do Infante.
0: Depois das notícias das 5, fazemos uma nova ronda pelo trânsito. 821-0101 é o número gratuito que se encontra disponível. Para mais informações, boa tarde e uma boa viagem.
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0: E daqui a pouco fazemos um regresso a 1986, uma canção com 40 anos, na Liga dos Quarentões. Escolhas de segunda a sexta com Jorge Alexandre Lopes, no programa da tarde da RTP Antena 1. Onde agora se ouve a música dos Bombazine. Esta chama-se Apago Tudo. Boa tarde, bom início de fim de semana.

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1: Como prometido, aí vamos nós embarcar rumo a 1986 na Liga dos Quarentões para conhecer a escolha do Jorge Alexandre Lopes para a tarde desta sexta-feira.
2: Junho 1986.
3: Certas relações começam com fogo, outras com desconfiança, como a de dois estudantes de literatura no norte de Inglaterra. Ela, vinda de uma banda punk, crua, direta, quase militante. Ele, mais introspectivo, mergulhado num folk delicado e contemplativo, precisamente o oposto. Quando se cruzaram, não houve faísca, houve dúvida. Ela ouviu o disco dele e não ficou impressionada. Nada indicava que dali nasceria uma das parcerias mais discretas e duradouras da música britânica. Mas há encontros que começam nas ideias, conversas sobre política, sociedade, o mundo, e foi aí que se encontraram. Devagar, tornaram-se cúmplices na música e na vida. Escolheram um nome improvável roubado de uma montra de móveis. Uma frase simples, quase banal, mas com ironia suficiente para dizer tudo. Vendemos tudo menos o essencial. Nunca procuraram o brilho fácil. Recusaram rádios, evitaram fórmulas, desafiaram-se constantemente ao ponto de se proibirem a usar certos elementos só para não soar normal. E em 1986, algo mudou. O contido tornou-se expansivo. Entraram cordas, arranjos mais amplos, uma emoção mais visível, um disco que quase parecia um filme. No centro, uma ideia simples, o medo de ficar para trás. Quando alguém se afasta e nós ficamos à espera, sem dramatizar, sem implorar, só à espera de ainda sermos chamados. Porque perder alguém raramente é um momento, é um processo, pequenas distâncias que se vão acumulando. Eles, um casal sólido, escreveram sobre isso, mas não sobre si mesmos. Como diziam, uma relação feliz é pouco interessante para canções. É melhor observar os desencontros dos outros. A música continua atual porque todos conhecemos essa sensação. Não controlar o tempo, nem o outro. 40 anos depois, e por isso entra na liga. Don't Leave Me Behind, uma canção dos Everything But The Girl que não ficou para trás.

0: A dupla Benoit Tracy Thorn nos Everything But A Girl, Don't Leave Me Behind, em 1986. Foi esta a escolha do Jorge Alexandre Lopes para a Liga dos Quarentões. Todas as escolhas também em RTP Play.
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0: Daqui a pouco, depois das notícias das 5 da tarde, vamos estar à volta do Largo com o Mário Antunes. Mário, por onde é que nos levas hoje?
2: Abrimos as portas do Largo Miguel a uma das mais interessantes manifestações artísticas em Portugal, a Bienal Internacional de Arte Contemporânea de Cerveira, que lá no Alto Minho, a partir de amanhã e até 30 de dezembro, apresenta obras de mais de 40 artistas convidados. Amanhã, Vila Nova de Cerveira volta a marcar encontro com essa vocação artística, com uma história de meio século, uma história de assombro e de inquietação que um punhado de artistas em 1978 levou por diante, para demonstrar que a arte contemporânea também pode reforçar a identidade local.
0: Assim vamos até Cerveira daqui a pouco, à volta do Largo com o Mário Antunes.

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1: No programa da tarde, antes das notícias das 5, aproveitamos para espreitar a previsão do estado do tempo para o início do fim de semana, mais concretamente para amanhã sábado, dia 18 de julho, num dia de céu pouco nublado limpo no continente, mas a apresentar muita nebulosidade até ao meio da manhã, em especial no litoral centro, onde até poderá haver a ocorrência de chuvisco. Quanto à tarde, conta também com a possibilidade de aguaceiros fracos na previsão para o extremo norte. Amanhã ainda a trazer neblina ou nevoeiro, alguns locais do território, com a subida da temperatura prevista para a região norte, em especial para o interior. A Madeira conta com períodos de céu muito nublado, mas mais sol na vertente sul. Nos Açores, também céu nublado com algumas abertas. Previsão de aguaceiros mais frequentes para a tarde nos grupos ocidental e central. Chuva e aguaceiros ainda na previsão para o arquipélago dos Açores, concretamente para o grupo oriental de ilhas. As máximas em previsão para amanhã são de 33 graus para Bragança, Castelo Branco, Évora e Faro, 32 para Beja, 31 para Vila Real e Porto Alegre, 30 para Braga e também para Setúbal. Quanto a Viseu e Santarém, vão estar amanhã abaixo dos 30 graus, com 29 de máxima prevista, 28 para Guarda, Coimbra e Lisboa, 26 para Leiria e também para o Funchal, máxima de 25 graus para Viana do Castelo, 24 para o Porto, para Aveiro e Ponte Delgada, 23 graus para as Penhas Douradas.
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1: Boa tarde, são 5 horas no continente e na Madeira, são 4 nos Açores. E agora retomamos a atualidade, Susana Barros.
2: O Governo não se compromete com horários. O Ministro da Educação garantiu que as notas dos exames seriam afixadas esta tarde. Há pouco mais de uma hora, o processo de homologação das notas ainda estava a decorrer. O Governo vai reforçar o desconto do ISP perante a subida em flecha dos combustíveis prevista para a próxima semana. E há novos desenvolvimentos na polémica que envolve o Ministro da Administração Interna com investigações do Ministério Público e da Polícia Judiciária.
1: Agora estão 24 graus no Porto, 26 em Coimbra, 27 em Faro, 28 graus em Lisboa. Quanto às ilhas, 24 graus a esta hora no Funchal, estão 22 em Ponta Delgada. As notícias, edição de Susana Barros.
2: Perante o anunciado aumento em flecha dos combustíveis na próxima semana, o Governo decidiu aumentar o desconto do ISP, o Imposto sobre os Produtos Petrolíferos. Assim, pelas contas da ANAREC, a Associação Nacional de Revendedores de Combustíveis, a média do aumento do gasóleo deverá ficar nos 12 cêntimos, da gasolina de 6, estimativa da ANAREC, já com o reforço do desconto anunciado pelo Ministro da Presidência, António Leitão Amaro, há pouco no final da reunião do Conselho de Ministros.
3: O Governo decidiu, o Ministério das Finanças, dado que a informação que temos é uma informação de que os mercados e os revendedores subirão preços, aumentar o desconto. E, portanto, a informação que temos é que no gasóleo o desconto será reforçado a um desconto adicional de 6 cêntimos, que com imposto significa 7,4 cêntimos, na gasolina, 4,6 cêntimos de desconto adicional, o que significa 5,7 com imposto.
2: António Leitão Amaro falou também sobre a questão das notas dos exames. O Ministro da Presidência revelou que, à hora que falava, há pouco mais de uma hora, o júri de exame estava a homologar os resultados das provas, por isso as provas ainda não tinham seguido para as escolas.
3: Neste momento, o júri está a fazer a operação que falta antes do envio, está a concluí-la, presumo, ou segundo sei, estará a concluí-la, que é fazer a homologação para envio, e o envio. A seguir, é feito um processo na escola, ao nível da escola, que, olhando a anos anteriores, todo este processo, o envio às escolas e a desanonimização e a publicação, segundo a informação que tenho, em anos anteriores, várias vezes foi realizado no mesmo dia. E, portanto, aquilo que vos posso dizer é que, pelo que sabemos, pelo que conhecemos, há condições, o Júri Nacional tem condições para realizar o seu trabalho hoje e as escolas nessa sequência.
2: António Leitão Amaro não arrisca, no entanto, olhar para o relógio e comprometer-se com uma hora, apontando o momento para a publicação das notas, mas lembra que em anos anteriores houve trabalho fora de horas nas escolas.
3: Perguntaram-me sobre os horários, eu não vou falar sobre, não vou estabelecer metas de horários, dizer-lhes apenas que em outros anos, vários destas afixações de resultados sucedeu também depois do fecho do horário normal, usando a expressão do Rui, fecho do horário normal das secretarias. Eu não tenho nenhuma dúvida que a esmagadora maioria, muito esmagadora maioria, e vou só falar pela positiva, a esmagadora maioria dos professores, incluindo dos diretores e dos trabalhadores das escolas, estão a fazer um esforço enorme naquilo que interessa, que é pôr as notas cá fora para os alunos as conhecerem e prosseguirem o seu processo educativo.
2: António Leitão Amaro, há pouco no final da reunião do Conselho de Ministros, o presidente da Associação Nacional de Diretores de Agrupamentos e Escolas Públicas, Felinto Lima, afirma, no entanto, que os diretores não podem garantir que as escolas trabalhem fora de horas.
4: As escolas estão disponíveis a fazer tudo possível agora. Nós não podemos trabalhar fora de horas, nós não podemos obrigar os professores a estarem aqui fora de horas, nem os serviços administrativos. Portanto, queríamos era mais consideração por nós, diretores também, com certeza, por parte, neste caso concreto, do Júri Nacional de Exames, porque estamos à espera de um passo que tem que ser dado neste momento por esta entidade, Júri Nacional de Exames. O que eu peço é que rapidamente, estou a fazer isto desde o dia de hoje de manhã, e não estou a ser ouvido, mas é que rapidamente estas pautas, estes ficheiros, sejam disponibilizados às escolas para nós, em tempo útil, as podemos afixar.
2: Felinto Lima, o presidente da Associação de Diretores de Agrupamentos e Escolas Públicas. Vamos para Faro, para a Escola Secundária Tomás Cabreira, onde está o repórter Mário Antunes. Mário, boa tarde. Como é que está a situação aí na escola? Prontos, ansiosos para receber estas notas?
5: Claramente, quente pela temperatura exterior, está um calor tórrido, mas ao mesmo tempo um clima frio, diria, porque as pessoas que vão passando, especialmente os alunos, obviamente que manifestam aqui alguma ansiedade. A Leoni, por exemplo, é um desses casos, veio aqui e está à porta. Imagino, Leoni, que o não saber rigorosamente nada e não poder sequer uma inscrição para uma eventual segunda fase não seja propriamente uma boa forma de começar um fim de semana.
6: Não, não mesmo. A ansiedade predomina e o nervosismo também não ajuda.
5: Vai estar aqui até que horas a aguardar? As provas não chegaram ainda? Os exames? Já sabemos?
6: Não, estou na biblioteca municipal, que é aqui ao lado, por isso estou à espera para ver até que horas...
5: Que exame foi?
6: Biologia e Geologia.
5: Era? Para que ingresso?
6: Para ingressar no ensino superior.
5: Em?
6: Em prótese dentária.
5: Ok, boa sorte. A Leoni é uma das alunas, dos alunos que vão passando por aqui. A escola, esta Tomás Cabreira, realizou, ou foram realizados aqui cerca de mais de um milhar de exames, sendo certo que são 500 e poucos alunos, porque há alunos que fazem mais do que um exame. As provas ainda não chegaram aqui.
2: Mário Antunes, na Escola Secundária Tomás Cabreira, em Faro, e em Lisboa, Inês Martins, na Escola Secundária José Gomes Ferreira, também é com expectativa que se aguarda a chegada das notas.
7: Sim, muita expectativa. Vão chegando aqui alguns encarregados de educação e alunos sempre para perceber, afinal, quando é que serão fixadas as notas. A verdade é que ninguém sabe. Para falar sobre isso comigo está a diretora do Agrupamento de Escolas de Benfica, Rosária Alves. Muito boa tarde. Aqui a esta escola chegam 1.500 exames, novidades nada. A que horas têm de chegar os resultados para evitar aqui uma noitada?
8: Tem que chegar o quanto antes.
7: Porque, agora?
8: Agora, porque independentemente, já é tarde. Porque independentemente, se eles chegam depois desta hora, eu tenho muita dificuldade, apesar de toda a disponibilidade dos serviços, para manter a escola aberta a partir das 8 da noite. E, portanto, existem serviços administrativos e serviços de secretariado de exame que se disponibilizaram para estar para além do seu horário de trabalho, mas, de facto, temos de ter alguma consideração, quer pelo trabalho que é feito nas escolas, quer pelos professores, quer pelas pessoas que aqui trabalham, neste caso nos serviços administrativos, quer pelos assistentes operacionais.
7: E mesmo quando chegarem os exames, ainda há todo um processo pela frente, não é algo imediato. É demorado, tendo em conta também a dimensão desta escola, não é?
8: É mais demorado, não resolve o assunto em meia hora, não é? E, portanto, é um processo que requer rigor, que requer cautela, e por isso mesmo tem que ser feito em consciência. E para ser feito em consciência, demora algum tempo.
7: Muito obrigada. Vamos então esperar para ver quando é que chegam aqui as notas. Como disse, vão chegando aqui vários alunos, já estão aqui cerca de 20 alunos à espera para perceber afinal qual é que é o seu resultado, se têm que ir à segunda fase, se vão pedir então a consulta do exame, enfim, é mesmo esperar para ver.
2: O governo garante que as notas vão chegar hoje, não se compromete, no entanto, com prazos. O presidente da Associação de Estabelecimentos de Ensino Particular e Cooperativo, Rodrigo Queiroz e Melo, pede ao Ministério da Educação que, para além do envio das notas, divulgue rapidamente qual é o início do prazo para se apresentarem recursos, porque, segundo Rodrigo Queiroz e Melo, nem todas as escolas vão divulgar as pautas na mesma altura e é preciso que todos os alunos tenham igualdade de oportunidades para pedirem a reapreciação dos exames.
9: Pedimos que o Governo, muito rapidamente, assim que houver a disponibilização das notas, também determine uma hora a partir da qual se contam os prazos para todo o país. E, portanto, podemos encontrar-nos na situação em que houve quem alargasse horários e publica notas, quem não tem essa possibilidade e, portanto, não publique já as notas, mas os prazos legais para recursos, para inscrição na segunda fase, etc., tem de ser um prazo único, nacional, conhecido de todos. E, por isso, parece-nos importante que, além de enviar as notas às escolas, o Ministério esclareça e ponha um dia e uma hora a partir do qual se começa a contar os prazos legais. Sendo que, evidentemente, esse dia e hora tem que ser um dia e hora razoáveis, não podem ser meia-noite, uma da manhã.
2: O pedido do presidente da Associação de Estabelecimentos de Ensino Particular e Cooperativo. O ministro da Presidência diz não ter informação de que exista uma investigação envolvendo o ministro da Administração Interna, Luís Neves, e recusa que se possa falar em silêncio por parte do primeiro-ministro sobre este caso, recordando que Luís Montenegro já falou sobre o tema ontem no debate do Estado da Nação. O Ministério Público e a Polícia Judiciária confirmaram hoje que estão a investigar o desaparecimento de um atrelado apreendido pela PJ numa operação de combate ao tráfico de droga e descoberto há dias na empresa Constru Barcelos, a empresa de João Santos Carvalho, que está a remodelar a casa do Alentejo de Luís Neves. No final do Conselho de Ministros, questionado sobre este tema, Leitão Amaro disse não ter informação de qualquer investigação sobre Luís Neves.
3: O Governo respondeu ontem sobre esse assunto, o Primeiro-Ministro pronunciou-se ontem sobre esse assunto, e aquilo que eu vos disse é, não houve nenhuma deliberação do Conselho de Ministros sobre esse assunto, que eu aqui vos deva transmitir, e eu não tenho nenhuma informação concreta sobre os factos a que aqui referiram nas vossas questões, nem sobre uma investigação ou alguma investigação que envolva o Ministro da Administração Interna, não tenho informação de que exista uma investigação que o envolva, e, portanto, é uma pronúncia, tanto quanto vos posso dizer neste momento.
2: Leitão Amaro, o Ministro da Presidência, no final da reunião do Conselho de Ministros, a Antena 1 contactou o gabinete do Ministro da Administração Interna, mas até agora não obteve resposta sobre a confirmação por parte do Ministério Público e da Polícia Judiciária sobre estas investigações ao desaparecimento do atrelado da PJ, que foi descoberto há dias na empresa Constru Barcelos. Foi num comunicado lido pela repórter Rita Soares, este da Polícia Judiciária.
10: Explica à Polícia Judiciária em comunicado que na semana passada teve conhecimento de que um atrelado apreendido num processo relacionado com tráfico de drogas estava em Barcelos. Partindo dessa suspeita, a Direção Nacional determinou a abertura imediata de um inquérito. O inquérito que concluiu que a galera, o atrelado, estava mesmo na cidade de Minhota, atracada a um caminhão da Constru Barcelos, ou seja, a empresa do empreiteiro amigo de Luís Neves, que fez a remodelação do monte do Ministro da Administração Interna em São Teotónio, no Alentejo, depois de ter já feito obras em edifícios da Judiciária, quando Luís Neves era diretor nacional. O atrelado foi retirado do local, ficou de novo à guarda da polícia, assim como os produtos que transportava. Esclarece a Judiciária que não era droga. O caso está agora a ser investigado pelo Ministério Público, como confirmou também à Antena 1 esta tarde o Gabinete de Imprensa da Procuradoria-Geral da República. A Procuradoria dá conta de um inquérito no âmbito de bens apreendidos no processo Operação Pacoba, um processo que está em julgamento. Na resposta à pergunta da Rádio Pública sobre a eventual abertura de um outro inquérito à atuação de Luís Neves, o Gabinete de Imprensa sublinha que o Ministério Público acompanha todas as notícias que têm surgido e garante que, se houver fundamento ou necessidade, pode desencadear novas diligências que considere pertinentes.
2: Já depois da divulgação deste comunicado, António Leitão Omar, o ministro da Presidência, foi questionado pelos jornalistas, mas insistiu que o tema nos desenvolvimentos sobre o caso que envolve o Luís Neves, o tema não foi alvo de qualquer deliberação do Conselho de Ministros.
1: Edição de Susana Barros, simultâneo da RTP Antena 1 com a RTP Antena 1 Madeira e também com a RTP Mundo. 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Agora passam 14 minutos das 5, voltamos a olhar para o trânsito no regresso a casa desta sexta-feira. Paulo Galvão, e as dificuldades não abrandam.
11: Não, temos em Braga tudo parado, houve acidente na circular urbana junto à saída para Vila Verde, com tudo parado a partir do Minho Center. Na região do Porto Nacional 14 tem também acidente na entrada sul de Famalicão, com 2 km de fila, na VCI trânsito lento do Freixo para a 3 e de Francos para a Rábida, a 28 congestionada entre o Porto e Matosinhos, circunvalação com acidente junto ao Hospital de São João, a complicar a A3 à chegada ao Porto. Centro do país, mantemos o despiste de um pesado na Estrada Nacional 2 de Abrantes para Ponte Sor, com trânsito condicionado. Na cidade de Lisboa há trânsito demorado para sair para Almada pela Ponte 25 de Abril, começa a separar em Campo Lido. Todos os acessos estão preenchidos. A Ponte Vasco da Gama é uma boa alternativa. A segunda circular está preenchida do eixo norte-sul para o aeroporto. Na A1 há trabalhos em Vila Franca de Xira e fila de sul para norte. No Alentejo mantemos o corte da A6 no sentido Espanha-Marateca, com um acidente grave que aconteceu à hora do almoço, depois da saída para Montemor Novo. O corte é entre Montemor e Vendas Novas. O trânsito está a ser desviado para a Estrada Nacional 4 e, por último, no Algarve, mantemos também o acidente na variante, para quem vai do aeroporto de Faro em direção à cidade, à entrada do IC4, com trânsito acumulado.
1: 821-0101 continua ligado, disponível para mais informações de trânsito. Boa tarde e boa viagem. Este é o programa da tarde da RTP Antena 1. 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
1: Estão de regresso em 2026 com novas canções, os U2. Em fevereiro lançaram Days of Ash, um EP com uma mão cheia de canções. Esta é uma delas, Song of the Future.

0: Estão juntos há quase 50 anos, fazem precisamente 50 anos em setembro de 2026 e para comemorar também esses 50 anos de banda, está prevista a edição muito em breve de um novo disco, novo álbum dos U2. Aqui ficamos com Song of the Future.
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0: E agora o Mário Antunes leva-nos até Cerveira, onde está hoje à volta do Largo Mário.
2: Poderá vir do primeiro senhor de Cerveira a origem do nome, que a fazer fé nos livros de história local teve por ali um solar desde o reinado de Dom Sancho I. Ou hipoteticamente de uma grande manada de servos que se aclimatou àquela terra verde e de pasto abundante. Fosse qual fosse a versão mais fidedigna, sobrepôs-se na imagética local a dos parentes do veado. E assim é até hoje. O servo é ex libris, símbolo do atual município de Vila Nova de Cerveira. Olho para ele enquanto navego no programa da Bienal, na véspera de abertura daquele que é um dos mais brilhantes acontecimentos culturais do Portugal não urbano. Uma Bienal de arte contemporânea, nascida ali, à beira-rio, com a espanhola Goiano do outro lado, à distância de um olhar. Quem poderia adivinhar que, ao cabo de 48 anos, quase meio século, Cerveira, a vila, quase se confundisse em reconhecimento com a sua primordial obra artística. Uma Bienal que se distingue, desde o parto, pelo caráter experimental e inovador. Aqui na Rádio Pública ouvi hoje Mafalda Santos, a diretora artística, antecipar que a edição número 24, que amanhã é inaugurada, pretende refletir sobre a ideia de fronteira e a sua inexistência, sobre deslocações, exílios, pertença, casa, identidade. Territórios sem fronteira é o nome sob o qual Cerveira se apresenta até a final do ano. A mostra reúne, até 30 de dezembro, mais de 40 artistas convidados. Vê-se nome próprio. Alexandre Farto, por exemplo, apresenta Nexus, uma obra inédita criada para esta Bienal. Uma parede, ou melhor, uma sucessão de paredes, nas quais buracos ao meio abrem passagem para que os visitantes possam refletir. Um convite à descoberta, e essa descoberta ser forjada num cenário de movimento, distância, mudança. Vils é um entre 36 artistas de 14 países. Amanhã, Vila Nova de Cerveira volta a marcar encontro com sua vocação artística, com uma história de meio século. Uma história de desassombro e inquietação de um punhado de artistas que conseguiram demonstrar que a arte contemporânea pode reforçar a identidade local, estimular a criatividade e quebrar fronteiras.
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0: São 5h20.
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0: É um dos principais assuntos que tem dominado a atualidade nos últimos dias. Susana Barros espera pelas notas dos exames nacionais.
7: E o Governo não se compromete com uma hora limite para a fixação das notas dos exames. À tarde, foi o máximo que ouvimos nas últimas horas, já estivemos em várias escolas, onde diretores, pais e estudantes vão tentando perceber ao longo da tarde quando é que conseguem conhecer as notas. Uma ansiedade reconhecida também pelo Presidente da Associação Nacional de Diretores de Agrupamentos e Escolas Públicas, Flinto Lima, foi há pouco entrevistado pela jornalista Ana Isabel Costa. É essa conversa que vamos ouvir de seguida.
8: Quando tivermos acesso aos fecheiros, vão ser todas as escolas, é o normal, de uma vez só. Portanto, neste momento, as 811 escolas do país, agrupamentos, estão à espera que os ficheiros relativos à classificação dos exames do ensino secundário cheguem a bom porto, ou seja, a cada escola. Depois, as escolas, através da equipa do secretariado, através das secretarias, farão um processo que é relativamente célere, que é, na verdade, portanto, produzir a pauta. Nós, diretores, assinamos e vamos a fixá-la. Só que neste momento o ficheiro, de acordo com o Ministro da Educação, está do lado do Júri Nacional de Exames. Aguardamos ansiosamente, cada vez mais ansiosamente, até porque temos pais a ligarem para as escolas, a perguntar como é que é. Temos alunos desde manhã nas escolas, muito ansiosos, à espera de verem as pautas, mas nós, diretores, neste momento estamos de pés e mãos atadas, nada podemos fazer.
9: As escolas têm horários. Os horários da Secretaria variam de escola para escola? Que horas fecham normalmente?
8: Sim. Embora o Ministro da Educação disse que as pautas iriam ser fixadas no dia 17. Às 11 da noite é o dia 17. Às 20 horas é o dia 17 de hoje. E eu pergunto a que horas vão chegar, de facto, esses ficheiros. As secretarias, por norma, encerram às 3, às 4, às 5, depende. Varia de escola para escola. Mas, na verdade, nós não temos qualquer espécie de dedicação até este momento e também começamos a entrar em ansiedade, embora nós somos parte da solução. Nós queremos resolver o problema, nós queremos muito hoje a fixar as pautas. Contudo, não nos estão a deixar trabalhar porque não nos enviam o material de trabalho, que neste momento são os ficheiros que estão à disposição do Júri Nacional de Exames, mas deviam estar, era já nas escolas, para nós diretores fazermos aquilo que bem fazemos todos os anos, que é produzir a pauta e a fixá-la.
9: E as escolas estão disponíveis para alargar esses horários das secretarias até haver pautas para fixar?
8: As escolas estão disponíveis a fazer tudo possível. Agora, nós não podemos trabalhar fora de horas, nós não podemos obrigar os professores a estarem aqui fora de horas, nem os serviços administrativos. Portanto, queríamos era mais consideração por nós, diretores também, com certeza, por parte, neste caso concreto, do Júri Nacional de Exames, porque estamos à espera de um

0: sentido para as poderem disponibilizar aos alunos?
1: Muito bem, nós não temos essa indicação. Se tudo fosse como o ano passado ou nos anos anteriores, as provas físicas e os ficheiros chegariam no dia anterior. Ou seja, hoje de manhã, que era o dia da fixação das pautas, os diretores calmamente fixavam as pautas nos locais de estilo, nos locais habituais. Isso era normal. Eu hoje duvido que as provas cheguem às escolas. Quem atrás são, é a polícia, nós não fomos contactados para já por nenhuma força policial, mas o que nós mais queremos neste momento, na verdade, também para além das provas físicas, claro, que os alunos fizeram no papel, queremos é os ficheiros. O Júnior Nacional de Exames tem que enviar os ficheiros para as escolas. Com isso, os nossos alunos já poderão, depois das pautas afixadas, já poderão, na verdade, consultar as suas classificações e aliviar o stress que têm tido nestes últimos dias e o enorme estado de ansiedade em que muitos estão.
0: Relativamente depois, quando chegarem as provas físicas, a disponibilização aos alunos. Tem alguma indicação? Depende de escola para escola? Como é que isso vai acontecer?
1: Sim, a indicação que tivemos, e tivemos ontem uma reunião com o Educa da parte da tarde, é mesmo essa. Depende de cada diretor, fará como entender, de acordo com a sua comunidade. Há diretores ou há escolas que podem disponibilizar as provas digitais a todos os alunos, independentemente de requerimento dos pais, e outros que vão fazer só se os pais tanto realizarem esse requerimento. Mas essa parte é a parte, sinceramente, mais simples, penso eu, embora também há aqui uma novidade. A parte mais complexa até agora, que está a criar grande ansiedade em todas as comunidades educativas, é, neste momento, nós não temos pautas para fixar. O Ministro da Educação disse hoje de manhã no Parlamento que 100% dos itens estavam corrigidos, muito bem, mas contudo isto não serve de nada. Está corrigido os itens, não estão entregues os ficheiros às escolas, nós nada podemos fazer.
2: Flinto Lima, o Presidente da Associação Nacional de Diretores de Agrupamentos e Escolas Públicas, que, como aqui ouvimos, duvida que as notas cheguem hoje às escolas.
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4: Agora são 5h27, altura de espreitarmos o trânsito.
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4: Não está fácil, Paulo.
6: Não, vamos começar pelo Algarve. Trânsito sujeito a demora na variante do aeroporto de Faro em direção à cidade, com uma ocorrência à entrada do IC4. Temos esta hora ainda por resolver o acidente grave desta tarde na A6, na ligação de Montemor-o-Novo a Lisboa, antes da saída para Vendas Novas. O trânsito está cortado entre o nó de Montemor e o de Vendas Novas, e o trânsito a ser desviado para a Estrada Nacional 4. Há trabalhos na A1, sentido Lisboa-Porto, em Vila Franca de Xira. Está o trânsito sujeito a demora. Há agora uma ocorrência na ligação do acesso de Alcântara à Ponte 25 de Abril, vai complicar ainda mais esta tarde na saída de Lisboa para Sul, com todos os acessos à ponte preenchidos, com bastante demora, com a ponte Vasco da Gama para já apenas com trânsito lento no final do tabuleiro para a A33. A Cril vai no para-arranque entre os túneis de Benfica e Olival Basto, também à entrada do túnel do Grilo, com o eixo norte-sul também ali mais preenchido. A segunda circular está sujeita à demora, principalmente entre o Estádio da Luz e o aeroporto. Temos esta hora, na região do Porto, trânsito compacto na via de cintura interna, entre a zona do Freixo e a saída para Braga, e entre Francos e o tabuleiro da Ponta Rábida, avenida AEP completa, A3 também, com filas a partir do nó da A4 para a VCI. Há acidente por resolver, junto ao Hospital de São João, na circunvalação. Trânsito compacto, acidente também por resolver na Estrada Nacional 14, entrada sul de Famalicão, com filas mais a norte. A circular de Braga está demorada, houve acidente junto à saída para Vila Verde. O trânsito está a parar a partir do Minho Centro, mas também há filas para quem está na zona de Ferraz.
4: Contamos com a sua colaboração a partir da estrada através do 800-21-0101, número nacional e gratuito. Para mais informações de trânsito, boa tarde e boa viagem. E amanhã, sábado, previsão de céu pouco nublado ao limpo no continente, mas com mais nebulosidade até ao meio da manhã, em especial no litoral centro, onde poderá haver ocorrência de chuvisco. Manhã com neblina ou nevoeiro em alguns locais, e à tarde há também a possibilidade de alguns aguaceiros fracos no extremo norte. Conta ainda com uma pequena subida da temperatura na região norte, em especial no interior. As máximas previstas para amanhã são de 33 graus para Bragança, Castelo Branco, Évora e Faro, 32 para Beja, 31 para Vila Real e Porto Alegre, 30 para Braga e para Setúbal, 29

0: para Viseu e para Santarém, 28 para a Guarda, para Coimbra e para Lisboa, máxima de 26 graus para Leiria e para o Funchal, 25 para Viana do Castelo, 24 para o Porto, Aveiro e também Ponta Delgada, 23 graus máxima na previsão para as Penhas Douradas. São 5:30, vem o Diário do Mundial. E já só faltam dois jogos para terminar o Mundial 2026. David Carvalho.
1: Aproxima-se a hora da decisão numa final inédita de um campeonato do mundo em East Rutherford, New Jersey, Estados Unidos. O Espanha-Argentina realiza-se este domingo às 20 horas com transmissão em direto aqui na Rádio Pública. Espanhóis buscam o segundo título. Argentinos liderados por Lionel Messi podem conquistar pela quarta vez o tão ambicionado troféu. Neste último diário do Mundial fica a antevisão do comentador da Antena 1, Luís Cristóvão, sobre um duelo em que nem o melhor argumentista de Hollywood se atreve a avançar um desfecho.
2: A Espanha e a Argentina chegam a esta final depois de terem dado mostras nas meias finais da sua capacidade coletiva. A Espanha, talvez com maior surpresa, na forma como dominou por completo a França, como tirou completamente a França do jogo, mostrou que a partir do seu meio-campo pode fazer uma partida, ou seja, o domínio na zona intermédia no jogo frente à França e a forma como retirou toda a capacidade dos franceses terem bola e tomarem decisões com bola, mostrou um coletivo com uma capacidade impressionante de dominar o jogo. Por sua vez, a Argentina, depois de ter até partido atrás da Inglaterra, faz uma segunda parte de sonho, empurrando a Inglaterra contra as cordas e mostrando aquilo que já tínhamos falado ao longo destas semanas. A Argentina é a equipa que tem aqueles 15 minutos, aquele período de jogo em que consegue ir mais longe perante o adversário. Não é uma equipa que esteja sempre ligada durante os 90 minutos, mas em curtos períodos consegue esse domínio e essa capacidade para marcar golos e virar os jogos. Talvez por isso a Argentina possa terminar este Mundial e possa chegar a esta final com ligeiro favoritismo, mas seguramente as duas melhores equipas do torneio, as que mais capacidade mostraram, estão na final e por isso o resultado é imprevisível.
1: Luís Cristóvão e o Espanha-Argentina, o estádio de New Jersey terá 80 mil adeptos nas bancadas, com ingressos a valerem muitos milhares de euros, variam entre mais de 6 mil e 30 mil euros o preço dos bilhetes. Espanha ou Argentina, uma das seleções, vai ser campeã do mundo. O jogo está marcado para este domingo, como já lhe disse, é o tema dominante nas conversas no país das Pampas, onde as estimativas apontam para a existência de 30 mil portugueses e lusodescendentes. A grande maioria torce pela equipa de Messi, que se vencer, tudo indica, segunda e terça-feira, poderá ser feriado no país, como nos conta Martim de Oliveira, lusodescendente, conselheiro das comunidades portuguesas em Buenos Aires.
3: Nós aqui torcíamos por os dois países, por Argentina e Portugal. Portugal ficou no caminho, agora continuamos sempre com o nosso país, com a Argentina. Eu tenho a minha mãe que ela sempre diz, aqui na Argentina sou portuguesa e em Portugal sou argentina, mas os portugueses aqui vivem por Argentina, torcem por Argentina, mais que às vezes os próprios argentinos. E a nossa comunidade não tem organizado grandes juntadas para ver o jogo. A gente vê na sua casa o jogo. Junta com os amigos. Agora termina o jogo e vão todos para a rua festejar. Aqui em Buenos Aires, mais de 500 mil pessoas no Obelisco, que é o centro da cidade, a festejar o passe à final. Eu não quero imaginar o que vai ser no dia domingo. Já se está a falar de feriado na segunda e na terça. O meu pronóstico, eu não posso ser objetivo. O meu pronóstico é a Argentina bicampeão. O Messi tem que marcar um. O Paredes e o Julião Álvares, os outros dois.
1: Martim de Oliveira, conselheiro das comunidades portuguesas em Buenos Aires, aqui à conversa com a jornalista Paula Machado. Para arbitrar esta final, a FIFA escolheu o esloveno Slavko Vincic, que não conseguiu conter as lágrimas ao saber da nomeação.
4: Em primeiro lugar, em choque. Depois, felicidade. Eu estava a tremer. É uma honra incrível chegar à final do Campeonato do Mundo de Futebol. É apenas um sonho para um jovem árbitro quando começa. Estou muito orgulhoso de mim e também da minha equipa.
1: Slavko Vincic, 46 anos, escolhido para dirigir o Espanha-Argentina este domingo às 20 horas. A final do Campeonato do Mundo 2026 tem relato de João Santos Correia aqui na Rádio Pública. Amanhã, Didier Deschamps faz a despedida após 14 anos à frente da seleção francesa. No jogo de atribuição do terceiro lugar, tem como adversário a Inglaterra após uma enorme decepção nas meias finais frente aos espanhóis.
4: Mesmo que exista uma enorme decepção, agora temos que mostrar a nossa ambição. Devemos aceitar isso. Não há escolha. Tínhamos outro objetivo, é verdade, mas agora temos um jogo, outro jogo à nossa espera. Não é domingo, mas é sábado. Então hoje é óbvio que devemos esquecer essa enorme decepção e devemos todos fazer tudo para que no sábado nos saiam bem as coisas, porque é o último dia da competição.
5: Sábado, porque é o último dia da competição.
1: Deschamps conduziu a França em 4 mundiais consecutivos, foi semifinalista em 3 ocasiões, campeão do mundo em 2018, juntando ao troféu conquistado enquanto jogador também, e vice-campeão em 2022 no Qatar. Thomas Tuchel olha para este jogo como mais um dever para cumprir nas tarefas de continuidade enquanto selecionador de Inglaterra.
6: O Mundial ainda não acabou, ainda temos um jogo para fazer. Não era o jogo que queríamos jogar, mas ainda há um jogo para fazer e, claro, vamos continuar. Tenho contrato até ao Europeu e estou ansioso por isso, mesmo que agora seja difícil olhar tão longe o futuro.
1: O encontro de atribuição do bronze neste Campeonato do Mundo é amanhã em Miami, a partir das 22 horas, e será apitado pelo venezuelano Jesus Valenzuela. O português João Pinheiro sai deste Mundial com 3 jogos apitados, um deles nos quartos de final. Termino com uma tradição nas grandes competições dos Estados Unidos e que a FIFA também vai cumprir. Haverá 30 anéis inéditos para os vencedores do Mundial 2026. Um lado do anel exibe o troféu do Campeonato do Mundo, o outro será personalizado para refletir a identidade da seleção campeã.
0: David Carvalho com o Diário do Mundial de Futebol 2026 na RTP Antena 1, simultâneo com a RTP Antena 1 Açores e também com a RTP Mundo. A informação desportiva está em desporto.rtp.pt. E agora ficamos a 23 minutos das 6.
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0: Está na hora de conhecer as sugestões que o Rui Alves de Sousa traz para o fim de semana, para aproveitar o tempo livre. Estamos mortinhos por sair de casa e mortinhos para conhecer essas sugestões, Rui. Olá.
11: Olá, olá. Hoje começo a virar o disco, mas não a tocar o mesmo. Impressionante, ainda mexe o Rumors dos Fleetwood Mac. O disco com quase 50 anos vendeu 190 mil exemplares em vinil só no ano passado. Isto vem a propósito de que amanhã e domingo em Benfica, no Palácio Baldaia, há a 9ª edição da Feira do Vinil, ambos os dias entre as 10 e as 20 horas. É um evento de paragem obrigatória para os melómanos e colecionadores de vinil, mas também há outros suportes e muitas surpresas, como a programação gratuita que inclui música ao longo dos dois dias. Por Lagos também há uma Feira do Disco, é a 19ª e é durante mais tempo. Começou ontem e vai até 29 de julho no Armazém Regimental. Esta iniciativa começou em 1997, teve 10 edições anuais até 2006 e voltou mais recentemente a vinil, cassete, CD e DVD para todos os gostos. Não vou a extremos como o Billy Joel, mas há Festival Extremo, regressa amanhã à Falperra, que fica entre Braga e Guimarães, e esta segunda edição, depois da primeira ter estado enquadrada no programa da Capital Portuguesa da Cultura, promete voltar a ter música desde o nascer ao pôr do sol, viagens sonoras, performance, instalações e um conjunto de concertos de música exploratória e eletrónica. Pensado para o território de fronteira entre os municípios de Braga e Guimarães, o Extremo vai voltar a fazer-se ouvir. Alessandro Cortini, figura de destaque da música eletrónica contemporânea, também o norte-americano Shane Parrish, para trazer eletrónica à vanguarda. A compositora multi-instrumentista e artista sonora Calcutá vai também marcar presença. É guitarrista clássica de formação, misturando também várias referências. E ainda Joana Sá, artista que cruza gravações de campo com instrumentos clássicos e improvisação eletroacústica e a voz. Vários nomes do Festival Extremo, amanhã em Falperra, extremo.pt, para saberem mais. Entre amanhã, 18 de julho e 30 de dezembro, há a Bienal de Cerveira. É a 24ª edição, esta iniciativa que interpela territórios sem fronteira, o evento de arte contemporânea mais antigo do país, quer propor, através deste mote, Territórios Sem Fronteira, uma reflexão profunda à volta do conceito de fronteira nas dimensões geográfica, social, mental e política, para explorar a forma como este conceito se manifesta no presente e nos processos de criação artística, partindo da condição transfronteiriça de Vila Nova de Cerveira. Há alguns destaques desta edição: a exposição Luso-Lunar, homenagem a Silvestre Pestana, figura pioneira da arte contemporânea nacional e um dos raros nomes a marcar presença em todas as edições da Bienal de Cerveira, desde a primeira em 1978. A exposição do concurso internacional tem 36 artistas de 14 nacionalidades. Destaca-se ainda a exposição De Que Casa Eres, que é um projeto que explora a ideia de diáspora e deslocação, com 46 artistas de 16 países. E há também conferências, oficinas, residências artísticas e muito mais na Bienal de Cerveira entre amanhã, 18 de julho e 30 de dezembro. Bienaldecerveira.pt para saberem mais. Viva! Não vamos a Las Vegas com o Elvis, mas vamos a um casino ou parecido. É um espetáculo para ver amanhã em Lisboa, que já esteve em cena com lutações esgotadas. Uma criação do encenador e diretor brasileiro César Gouveia, chama-se Las Vegas, experiência imersiva onde jogo, improvisação, música e encontro se misturam numa noite diferente a cada edição. Ninguém sabe o que vai acontecer exatamente e isso não é um problema. Ao longo da noite o público é convidado a brincar, acumular fichas e mergulhar num universo onde o acaso faz parte do jogo. Portanto, é este casino onde tudo pode acontecer, um casino ficcional. Os improvisadores ocupam um tabuleiro vivo, tornando-se peões improvisadores, e cada pessoa escolhe o seu peão para fazer as suas apostas e acompanhar o desenrolar do jogo. É a Las Vegas Fest, vai novamente acontecer amanhã às 21 horas no Espaço Cultural Teatro do Imigrante em Lisboa. E Passa Por Mim no Rossio é um espetáculo emblemático que marcou o Teatro Nacional Dona Maria II nos anos 90, um espetáculo cujo êxito também não foi isento de polémica e é um dos vários das dezenas de espetáculos que passam por Alto da Casa, um documentário de Tiago Bartolomeu Costa que tenta contar em pouco tempo toda a grande história do Nacional. E é esse filme, Alto da Casa, que vai ser exibido amanhã às 20 horas, precisamente no Espaço Biográfico.
12: Fado, o Teatro Nacional Dona Maria II. Vale muito a pena ver o filme. A entrada é livre, mediante inscrição prévia, e depois da projeção do filme há uma conversa com o autor Tiago Bartolomeu Costa, que co-realizou o filme com Joana Cunha Ferreira. Para saberem mais, é irem a tndm.pt. O Bossa Market vai estrear-se no norte do nosso país em formato pocket, uma programação que privilegia artistas e empreendedores brasileiros que vivem e produzem no norte, com este programa a acontecer amanhã e domingo nos Jardins do Uau, em Vila Nova de Gaia. Carla da Silva e Batucada Radical são as cabeças de cartaz de uma edição que vai ter outros concertos, DJ sets, bossa nova, forró, MPB, samba rock e muito Brazilian Soul, entre outros ritmos. Bossa Market, então, amanhã e domingo em Vila Nova de Gaia. Pode ser a Maré Alta do Sérgio Godinho, mas é claro que, pensando em Maré Alta, a minha cabeça foi primeiro para isto.
13: Parou. Mas parou porquê?
14: Parou porque o quê? Não ouviste a máquina apitar? Deixa-te lavar os abanos. Apitou, parou e acabou.
12: Enfim, lamento imenso. Isto para dizer que há a 51ª Feira do Livro da Nazaré de hoje, a 16 de agosto, e o mote é virar a maré. Portanto, eu, maré alta, enfim, pouco tem a ver. Esta edição da feira, que traz um mês de exposições, autores e sessões de autógrafos, de hoje a 16 de agosto, no Centro Cultural da Nazaré.
15: Lá vem o Miguel, dos olhos de mel. Sempre a cavalgar, a galopar o seu corcel.
12: Lá está, isto é a minha cabeça a pregar partidas. A próxima dica tem a ver com clássicos, e eu pensei no Brincando aos Clássicos da Ana Faria. Mas isto são clássicos na Moita, no domingo das 9 ao meio-dia, na Avenida da Marginal. Há mais uma oportunidade para ver veículos clássicos, com destaque para viaturas até 1990. As de 1990 também já são clássicos, como o tempo passa. Enfim, se quiserem ver automóveis de várias épocas, é passarem então pela Avenida da Marginal, atrás do Pavilhão Municipal de Exposições, na Moita, domingo das 9 ao meio-dia. E agora vamos a uma feira medieval. Já se ouvem os cavalos? Sim, calma, também não é preciso tanto. De hoje até domingo, Feira Medieval de Coimbra, o Centro Histórico vai se transformar no cenário da 31ª edição desta feira, que se apresenta como a mais antiga de Portugal, celebrando a história com uma programação diária cheia de oficinas, concertos de época, teatro e cortejos. A entrada é livre. Hoje começa daqui a pouco às 18, vai até à meia-noite. Amanhã também fecha à meia-noite, mas abre mais cedo, às 10. Domingo é das 11 às 22 horas, a Feira Medieval de Coimbra.
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12: Não vou querer o Pepe Le Pew, não é um francesinho que eu quero para acabar, mas sim francesinhas. Há Festival de Francesinhas em Vila Nova de Gaia, começa hoje e vai até 26 de julho na Alameda do Senhor da Pedra, uma celebração da francesinha com várias combinações e surpresas. É de entrada livre, do meio-dia às 15 e das 19 às 22h30. E é tudo por hoje. Na segunda-feira cá estarei a dar mais dicas para quem está mortinho por sair de casa. Tenham um bom fim de semana.
0: Bom fim de semana, Rui. 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
0: Está a chegar o 25 de Abril do Luís Fazenda, segunda parte. 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Foi deputado 15 anos seguidos e vice-presidente do Parlamento, e há coisas que não esquece, como esta.
17: João Bosco Mota Amaral admoestou o deputado Marques Guedes.
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0: Luís Fazenda tinha 16 anos no 25 de Abril, foi vice-presidente do Parlamento, quase 20 anos deputado. Está no Serviço Público o bloco de notas o 25 de Abril de Luís Fazenda. 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Estamos a 10 minutos das 6, vamos ao trânsito.
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0: Que já se sabe, continua difícil a caminho do fim de semana, Paulo.
20: Vamos começar em Lisboa. Trânsito para a ponte 25 de Abril, para sair de Lisboa para Sul, está a parar no Alto de Campolide, no Eixo Norte-Sul, com todos os acessos bastante preenchidos para sair de Lisboa. O final da A5 para as Amoreiras também está compacto. Temos esta hora o IC19 lento, do Estado-Maior da Força Aérea para a reta dos comandos da Amadora e depois com uma ocorrência na zona do Cacém, a pedir atenção à reta da área de serviço do Cacém em direção a Sintra. A segunda circular está preenchida, mais para quem está junto ao Estádio da Luz em direção ao aeroporto. A ponte Vasco da Gama tem trânsito lento à saída de Lisboa, na zona de Sacavém e depois no final do tabuleiro para entrar na A33, túnel do Grilo em hora de ponta para quem está na Cril, subir Camarata em direção ao túnel e também no final do eixo Norte-Sul. Há trabalhos na A1, sentido Lisboa-Porto em Vila Franca de Xira, com trânsito a começar a acumular a partir de Alverca. Esta hora temos também um acidente na A25, vários quilómetros de fila, sentido Viseu-Aveiro, é um acidente no nó da Albergaria, junto à entrada da A1. Mais a norte, na cidade do Porto, trânsito compacto na VCI, entre o Freixo e a saída para Braga, também entre Francos e o tabuleiro da Ponta Rábida, nos dois sentidos. Ponto Infante de Gaia para o Porto também está sujeitado demora, a Avenida EP completa, A3 preenchida de norte para sul, para quem vai de Braga a partir do nó da A4 para entrar na VCI. Há um acidente do Porto para Viana do Castelo, na A28, antes da saída para Vila do Conde, já com vários quilómetros de fila. Mantemos também o acidente junto à saída para Vila Verde, em Braga, na circular urbana, com tudo parado para quem vem dos Arcos e da zona de Nogueira, mas também há filas para quem vai de Ferreiros em direção à saída para Vila Verde.
0: Faça uma boa viagem com a RTP Antena 1 e se tiver outras informações de trânsito para contar e partilhar, pode ligar o número gratuito 821-0101.
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0: E hoje, ao jantar, falamos de amor, uma história de amor empresarial, digamos assim, com início numa instalação de ar-condicionado e um tropeção frente ao CEO, 33 anos mais velho. Apaixonado pelo que faz e por viagens, Alexandre Matos Gomes da Silva, empresária que mudou tudo por amor.
21: Eu olho para ele e a gente ficamos e não falamos nesse dia. Entretanto, eu fiz o orçamento, estive a fazer o projeto todo. E no dia em que fui para entregar o orçamento, a apresentar, a dona Flor vira-se para mim e tem que ir apresentar ao administrador. Eu chego ao gabinete e quem conhecesse o Alberto não era pessoa de muitos risos, não era uma pessoa, era muito fechada, era uma pessoa muito resguardada, era um daqueles antigos empresários de muito poucas falas. E eu entro no gabinete dele, tão terno, e as folhas vão todas ao chão e ele põe-se a rir. E eu, furiosa, e eu, está-se a rir. E começou com uma história, ainda para mais porque eu tinha o meu pai nessa altura até com um cancro, estava na IPO, portanto tudo na minha vida estava um bermelhão. E desde aí foi uma paixão mesmo, nunca nos largamos.
0: Alexandra Matos Gomes da Silva, empresária que se apaixonou pelo presidente da Coto e com isso trocou o universo da climatização da família com o qual trabalhava para abraçar um ramo de negócios muito diferente. 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

0: Somos Par, música do ZKMB de Heber Marques, que foi pai há precisamente 3 dias. Bem-vindo, Matias. Estamos a caminho das 6 e das notícias.
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1: Daqui a pouco as notícias, não tarda nada. Antes ainda olhamos a previsão do estado do tempo para amanhã sábado, dia 18 de julho, no continente. Manhã com neblina ou nevoeiro em alguns locais. O céu vai estar pouco nublado ou limpo, mas a apresentar mais nubosidade até ao meio da manhã, em especial no litoral centro, onde até poderá haver a ocorrência de chuvisco. À tarde, conte com a possibilidade de aguaceiros fracos no extremo norte do território continental, onde se espera também uma pequena subida da temperatura, principalmente na região norte e no interior. A Madeira amanhã com céu nublado, menos nuvens na vertente sul, aí mais sol. Já para os Açores, muitas nuvens no céu, com algumas abertas, mas também aguaceiros, que serão mais frequentes para a tarde nos grupos ocidental e central. Chuva e aguaceiros também a marcarem o dia no grupo oriental de ilhas. 33 graus é a temperatura máxima prevista para Bragança, Castelo Branco, Évora e Faro, 32 para Beja, 31 para Vila Real e Porto Alegre, máxima de 30 graus para Braga e também para Setúbal, 29 para Viseu e para Santarém, 28 previstos para a Guarda, para Coimbra e para Lisboa, com 26 graus de temperatura máxima prevista amanhã, Leiria e Funchal, 25 para Viana do Castelo, 24 para Porto, Aveiro e Ponta Delgada e 23 graus de temperatura máxima na previsão para as Penhas Douradas.
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1: Boa tarde, são 6 horas no continente e na Madeira, 5 nos Açores. E o que...

0: continua a marcar a atualidade nesta tarde, Susana Barros.
1: O Governo não fixa a hora limite para a publicação das notas dos exames e, questionado pela Antena 1, remete para o Educa, o Instituto de Educação, Qualidade e Avaliação, qualquer pergunta sobre o andamento do processo. O desconto do ISP vai ser reforçado na próxima semana, mas mesmo assim o preço dos combustíveis vai disparar. Neste jornal falamos também com atletas do Boa Vista afetados pela insolvência do clube.
0: Agora estão 23 graus no Porto, 26 em Coimbra, 27 em Lisboa e também em Faro, nas Ilhas, 24 graus no Funchal, estão agora 22 em Ponta Delgada. As notícias, edição de Susana Barros.
1: A espera continua e o Ministro da Presidência recusou esta tarde fixar um prazo para a divulgação das notas dos exames nacionais. Esta tarde, quando falou no final da reunião do Conselho de Ministros, Leitão Amaro remeteu para o júri de exames, que ainda estava a homologar os resultados das provas, por isso estas ainda não tinham seguido para as escolas e não há indicação de que já tenham seguido.
2: Neste momento, o júri está a fazer a operação que falta antes do envio, está a concluí-la, presumo, ou, segundo sei, estará a concluí-la, que é fazer a homologação para envio, e o envio. A seguir, é feito o processo na escola, ao nível da escola, que, olhando a anos anteriores, todo este processo, o envio às escolas e a desanonimização e a publicação, segundo a informação que tenho, em anos anteriores, várias vezes foi realizado no mesmo dia. E, portanto, aquilo que vos posso dizer é que, pelo que sabemos, pelo que conhecemos, há condições, o Júri Nacional tem condições para realizar o seu trabalho hoje e as escolas nessa sequência.
1: António Leitão Amaro não se comprometeu com horas e apontou momento para a publicação das notas, mas lembrou que em anos anteriores houve trabalho fora de horas nas escolas.
2: Perguntaram-me sobre os horários, eu não vou falar sobre, não vou estabelecer metas de horários, dizer-lhes apenas que em outros anos vários destas afixações de resultados sucedeu também depois do fecho do horário normal, usando a expressão do Rui, fecho do horário normal das secretarias. Eu não tenho nenhuma dúvida que a esmagadora maioria, muito esmagadora maioria, e vou só falar pela positiva, a esmagadora maioria dos professores, incluindo dos diretores e dos trabalhadores das escolas, estão a fazer um esforço enorme naquilo que interessa, que é pôr as notas cá fora para os alunos as conhecerem e prosseguirem o seu processo educativo.
1: António Leitão Amaro, no final da reunião do Conselho de Ministros. O presidente da Associação Nacional de Diretores de Agrupamentos e Escolas Públicas, Felinto Lima, afirma que tudo farão as escolas para afixar ainda hoje as notas, mas os diretores não podem garantir que as escolas trabalhem fora de horas.
3: As escolas estão disponíveis a fazer tudo possível agora. Nós não podemos trabalhar fora de horas, nós não podemos obrigar os professores a estarem aqui fora de horas, nem os serviços administrativos. Portanto, queríamos era mais consideração por nós, diretores também, com certeza, por parte, neste caso concreto, do Júri Nacional de Exames, porque estamos à espera de um passo que tem que ser dado neste momento por esta entidade, Júri Nacional de Exames. O que eu peço é que rapidamente, estou a fazer isto desde o dia de hoje de manhã, e não estou a ser ouvido, mas é que rapidamente estas pautas, estes ficheiros, sejam disponibilizados às escolas para nós, em tempo útil, as podemos afixar.
1: Também a Antena 1 está a tentar contactar o Instituto de Educação, Qualidade e Avaliação para saber em que ponto está a homologação das notas dos exames, mas para já não há qualquer resposta a este pedido de informação. Vamos até à escola secundária Tomás Cabreira, em Faro, onde está o repórter Mário Antunes. Mário, também essa expectativa aí na escola ou já alguma indicação aí em Faro sobre a publicação das notas?
4: Não, não há nenhuma indicação e a expectativa é, obviamente, muita. Os alunos vão passando, vão se informando, mas obviamente também que tratando-se de uma sexta-feira à tarde, pouco já há a fazer, pouco ou nada. Os encarregados de educação pensam da mesma forma, isto é, já apontam baterias para a próxima segunda-feira, para novamente virem até cá e perceberem se as notas já estão afixadas. Não são muitos os alunos, até porque está também muito calor, mas lá dentro da escola há, obviamente, reuniões. reuniões. A direção da escola está também a preparar já há pouco. Entendi que há da parte de elementos administrativos desta escola, deste agrupamento, a disponibilidade para, se for caso disso, se manterem até mais tarde hoje ou inclusivamente trabalharem durante o fim de semana para a tal fixação das notas.
1: Vamos aguardar então pela chegada das notas às escolas e pela forma como alunos, pais e professores e diretores das escolas estão a acompanhar este processo. Perante o aumento em flecha dos combustíveis previsto para a próxima semana, o Governo decidiu aumentar o desconto do ISP, o Imposto sobre os Produtos Petrolíferos. Assim, pelas contas da ANAREC, a Associação Nacional de Revendedores de Combustíveis, a média do aumento do gasóleo deverá ser de 12 cêntimos, da gasolina 6. Estimativa da ANAREC, já com o reforço do desconto anunciado pelo Governo, pelo Ministro António Leitão Amaro, também no final do Conselho de Ministros.
2: O Governo decidiu, o Ministério das Finanças, dado que a informação que temos é uma informação de que os mercados e os revendedores subirão preços, aumentar o desconto. E, portanto, a informação que temos é que no gasóleo o desconto será reforçado a um desconto adicional de 6 cêntimos, que com imposto significa 7,4 cêntimos, na gasolina 4,6 cêntimos de desconto adicional, o que significa 5,7 com imposto.
1: Os valores do desconto por António Leitão Amaro, o Ministro da Presidência, pelas contas da ANAREC, apesar deste reforço do desconto do Governo, o aumento do gasóleo deverá situar-se nos 12 cêntimos na próxima semana e da gasolina 6 cêntimos. Já ninguém consegue entrar no Bessa sem autorização. A frente do estádio está inacessível. Só com autorização da administradora de insolvência dos credores do Boa Vista é possível entrar nas instalações. O Boa Vista falhou o pagamento da verba mensal que iria permitir adiar o processo de insolvência e, por isso, vai ter de fechar atividade. A repórter Alexandra Madeira esteve hoje na praça, onde permanece a estátua da Pantera Negra. Quem faz parte da história do clube não esconde a tristeza destes dias.
5: São muitas as atividades amadoras, são ou eram aos milhares os atletas que o Boa Vista movimenta. Na ginástica já não se pode aceder às instalações, tudo parou. No bilhar, com equipa campeã nacional, Emanuel Gavina, que dirige a secção, não conseguiu entrar na sala no interior do estádio.
6: Foi um ano atípico porque vivemos sempre na incerteza do que poderia acontecer ao clube. Sempre em subsalto, mas ainda assim conseguimos renovar o título de campeões de pool e tornarmos-nos bicampeões de pool este ano no Boa Vista, que a nível nacional consegue reunir todas as variantes do olhar.
5: Não escondo o sentimento de tristeza com o fim anunciado. Outra modalidade, o boxe, tem formação de atletas e também um escaparate de taças na vitrine que o treinador e diretor desportivo Carlos Caldas diz ser só uma pequena parte do que se fez ao longo de décadas. E agora ninguém sabe como vai ser.
7: Como é que houve pessoas que levaram este caos, um clube destes? Isso a mim, tenho a minha cabeça oca neste momento, porque não consigo pensar, porque eu deixo aqui um trabalho elevado, porque à partida sou, se não for, o treinador com mais troféus por equipas em Portugal. E isso está a mexer muito comigo. Pronto.
5: São mais de 40 anos de dedicação ao boxe no Boa Vista, agora noites sem dormir e assistir ao fim de um clube fundado em 1903.
1: Alexandra Madeira, estádio encerrado, alguma atividade no lugar onde funciona a academia de boxe, junto a um dos parques de estacionamento, mas só até ao final do mês. Contactada a Câmara do Porto, a indicação é de que está a acompanhar em permanência a situação do Boa Vista, principalmente tendo em conta as camadas jovens na formação desportiva em várias modalidades do histórico clube da cidade. Há um alerta de tsunami no México, depois de um sismo de magnitude de 7.3. O sismo foi registado esta tarde, teve o epicentro a cerca de 13 quilómetros da fronteira com a Guatemala, na zona de Puerto Madero. A agência de notícias espanhola Europa Press informou que até ao momento desconhece-se a existência de vítimas ou danos materiais. A Cplp tem de falar da memória histórica, da escravidão também. O desafio é de Elísio Macamo, no dia em que a comunidade de países de língua portuguesa faz 30 anos. Este sociólogo moçambicano, professor de estudos da Universidade de Basileia, na Suíça, aplaude a data certa, o aniversário, 30 anos, mas afirma que o futuro da organização tem de passar pelo debate da história.
8: Eu acho que há debates que precisam de ser feitos, estão a ser feitos nos países, mas eles precisam de ser feitos, há tabus que precisam de ser quebrados, tabus sobre a questão da memória histórica, tabus sobre a questão da escravização, tabus sobre a história recente dos palopos, portanto, dos países africanos de língua oficial portuguesa. Aconteceram coisas que precisam ser trabalhadas, não só pelos países numa base individual, mas também pela comunidade, porque só a discussão desses assuntos é que produz a comunidade. Não é só proclamar a comunidade para que ela exista, não é? Ela tem que ter substância, e a substância é através da discussão.
1: Elísio Macamo lembra também que os países da Cplp são muito diferentes. Ele reconhece que é importante, era importante que tivesse uma maior intervenção em questões políticas, mas o sociólogo, em entrevista à jornalista Cláudia Godinho, assume que esta comunidade acaba por ser apenas uma organização de partilha de valores que assinala hoje 30 anos a Cplp.
0: Edição de Susana Barros, simultâneo da RTP Antena 1 com a RTP Antena 1 Açores, também com a RTP Antena 1 Madeira e com a RTP Mundo, sempre na internet, informação em noticias.rtp.pt. E à medida que nos aproximamos do fim de semana, Paulo Galvão, dificuldades acrescidas no trânsito.
9: Sim, temos em Braga acidente com muita demora, é na circular urbana, junto à saída para Vila Verde, com tudo parado a partir do Minho Center, na A28 do Porto para Viana do Castelo. Também há acidente antes da saída para Vila do Conde, também com vários quilómetros de fila. A VCI está lenta do Freixo para a A13 e de Francos para a Rábida. A A28 está congestionada entre o Porto e Matosinhos, a A13 entre o Nó de Águas Santas e a entrada na via de cintura interna. Está tudo parado também na A25. Houve um acidente com várias viaturas envolvidas na zona de Albergaria, no sentido Viseu-Aveiro, junto à entrada da A1, com o trânsito completamente parado. Estrada Nacional 2 ainda com pesado tombado e com trânsito condicionado na ligação da Brantes a Ponte de Sor. Na região de Lisboa, a Crilo tem dois acidentes, no sentido Algesta, que vem, um no final dos túneis de Benfica, outro à chegada ao Senhor Roubado, ambos com filas. O ramal de Frielos também tem sinal vermelho em direção ao túnel do Grilo, um acidente a complicar a circulação na A8. Também na A8 de Lisboa, para as portagens de Loures, há acidente junto ao Infantado, também a complicar. Segunda circular demorada do Estádio da Luz para o aeroporto, no sentido oposto, não há praticamente paragens. A ponte 25 de Abril está a parar de Campolide para o Tabuleiro, todos os acessos estão completos para sair de Lisboa. De Almada para Lisboa, também há filas para a ponte na A2, na Baixa de Almada, a ponte Vasco da Gama, lenta de norte para sul, e mantemos a A6 com o corte no sentido Espanha-Marateca, com o acidente desta tarde, o corte entre Montemor-Novo e Vendas Novas, e o trânsito está a ser desviado para a Nacional 4.
0: 821-0101, gratuito, ligado para mais informações de trânsito. Boa tarde e boa viagem. Bom regresso a casa, bom início de fim de semana também. É o programa da tarde, consigo ainda até às 7.
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0: E agora nada a perder, música de David Fonseca, o regresso com novidades em 2026. Daqui a pouco retomamos também a atualidade desta tarde.

0: ideia, David Fonseca, a caminho do fim de semana com Nada a Perder no programa da tarde.
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0: 6:16.
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0: E agora vamos ao que fica desta sexta-feira, 17 de julho. Susana Barros, o que fica é uma longa espera.
9: É o tema do dia. Estava prometido para esta tarde a divulgação das notas dos exames nacionais, mas até agora nada, são 6:17. A Antena 1 contactou há pouco o Ministério da Educação, mas este remeteu-nos para o Educa, o Instituto de Educação, Qualidade e Avaliação, mas até agora sem sucesso. O que é certo é que nem o Governo se quis comprometer esta tarde com uma hora limite para as notas chegarem às escolas. Vamos neste espaço do que fica do dia. Vamos até três escolas, Faro, Coimbra, Lisboa, onde os jornalistas da Antena 1 estão a tentar perceber como é que essa ansiedade de estudantes, pais, diretores de escola está a ser gerida perante a falta de resposta e as notas que não chegam. Em Lisboa, na Escola Secundária José Gomes Ferreira, em Benfica, está a repórter Inês Martins. Inês, boa tarde. Muita gente, pouca gente, como é que se gera a expectativa aí onde te encontras?
10: Está aqui mais de uma dezena de alunos e pais a aguardar com expectativa a chegada dos resultados dos exames. Uns vão aguentando, são mais resistentes, ficam aqui mais tempo, outros acabam por desistir e voltam mais tarde para consultar então as notas dos exames nacionais. Comigo está a Patrícia Ferreira, que é encarregada de educação de uma aluna do 12º ano. Muito boa tarde, Patrícia. Enquanto encarregada de educação, como é que foi acompanhar as notícias sobre os exames nacionais? Como é que está agora o seu estado de espírito com esta expectativa toda?
11: Tentámos aguardar com a maior serenidade possível. Agora, com o aproximar do final do dia, se calhar, já começo a ficar um bocadinho mais inquieta com o que aí vem. Mas é aguardar, esperar que as notas ainda saiam hoje, para poder definir o que é que se vai fazer melhorias, se vai aguardar já para, dependendo da nota, para fazer já a candidatura para a faculdade.
10: Sim, exato, porque como a sua filha, portanto, está no 12º ano, há aqui muita coisa em jogo, não é?
11: Eu tenho uma vantagem, que a minha filha, os exames que precisa pendurar para a faculdade, já os fez no ano passado. Portanto, tenho esse conforto de saber que não estou à espera dessa nota para ela se poder candidatar. De qualquer forma, português e matemática é para concluir o secundário, portanto, precisamos definir o que é que será necessário. Mas daquilo que ouço dos pais, até porque faço parte da Associação de Pais, é que existe alguma dificuldade em aceitar esta situação. Estou a tentar manter a calma, mas já começa a ser muito difícil.
10: E como é que tem sido lidar com as ansiedades, as suas próprias ansiedades, mas também de uma filha adolescente, no meio disto tudo, férias que estão a ser arruinadas por este processo, é aquilo pelo menos que alguns alunos me têm dito, que estão aqui à porta da escola?
11: Eu confesso, no meu caso particular, não tive essa situação, porque estamos a aguardar serenamente e tínhamos agendado férias só para agosto. De qualquer forma, lá está, fazendo parte da Associação de Pais, o feedback que nos chega é que realmente houve pais que tiveram necessidade de alterar férias, alguns miúdos que até iam para o estrangeiro deixaram de ir, outros simplesmente arriscaram, foram de férias e agora vêem esta hipótese de melhoria prejudicada. Mas é como digo, neste momento é só aguardar serenamente, não temos grande alternativa, só esperar.
10: Muito obrigada e boa sorte. É esperar e é isso que várias pessoas têm feito aqui à porta desta escola. Há pouco falava com a diretora deste agrupamento de escolas de Benfica, que disse que vai manter a escola aberta pelo menos até às 8 da noite, na expectativa então de receber aqui os resultados. Mas para isso é preciso que as notas cheguem o mais rápido possível, até porque o processo desde a chegada das notas até à fixação é demorado e aqui nesta escola, José Gomes Ferreira, devem chegar 1.500 exames.
9: é esperar na escola José Gomes Ferreira, em Lisboa, e em Coimbra também longa se torna à espera. Joaquim Reis, na secundária Avelar Brotero.
12: Há horas que há alunos e pais que no exterior da escola aguardam pela chegada das notas. Se a ansiedade deles é total, dentro da escola não é menos. Funcionários administrativos, a secretaria ainda está aberta, deveria ter fechado cerca das 4h30 da tarde. Há professores e a diretora da escola, Conceição Costa, diretora dessa escola secundária, Avelar Brotero. A senhora há pouco dizia a alguns camaradas meus que estava determinada e com esperanças de manter a escola aberta e já com o conhecimento das notas até às 19 horas. Já sabe as notas?
13: Não, ainda não sei as notas. Continuamos sem ter as notas na escola. A tarde está a passar. A promessa de que iam ser, de que iam chegar às escolas à tarde, não sei se irá ser cumprida. De facto, aproxima-se a noite, porque já são 18 horas, salvo erro, mais do que isso, não é? Pronto, continuamos à espera. Já estou menos otimista, confesso. Enfim, mas vamos ver como é que isto tudo acaba.
12: Está determinada a manter a escola aberta pelo menos até às 19 horas?
13: Sim, até às 19 horas, com toda a certeza. E se calhar, porque estou muito preocupada com os meus alunos, com os pais dos meus alunos, com a ansiedade com que toda esta gente está a viver esta situação, se calhar estou a ponderar e vou reunir com a minha equipa para decidir, se calhar ficar à espera até um bocado mais tarde.
12: Mas depois há questões, podem saber as notas, mas, por exemplo, desencadear o processo de reavaliação de uma nota com que não concordem, a Secretaria, entretanto, já estará fechada só para segunda-feira.
13: Não. Os pedidos de reapreciação podem ser feitos online. Tem que abrir a plataforma para que isso aconteça. E para a plataforma abrir, as notas têm que sair. Portanto, estamos à espera.
12: Um bocadinho de rabo na boca?
13: Diria que sim.
12: Até que horas estará disposta a aguentar?
13: Pois, quer dizer, não sei, olha, essa é uma pergunta quase para $1 milhão, mas eu tenho que pensar sobretudo nos meus alunos e, portanto, vamos esperando até ao limite das nossas forças, digamos assim, ou até acharmos que já não vale a pena.
12: Muito obrigado. Conceição Costa, diretora da Escola Secundária Avelar Brotero. Aqui, em princípio, até às 19, esperava-se, se não vier nada, é o desespero para cumprir para com os alunos e os encarregados de educação que fará professores e alguns funcionários a continuarem na escola à espera, quase que numa reencenação de Beckett, da espera de Godot. Toda a gente fala, mas ele não há meio de chegar.
9: À espera, esperar é o verbo da tarde. E em Faro, na Escola Secundária Tomás Cabreira, Mário Antunes também se espera, naturalmente.
14: Sim, já se percebeu que a espera é geral, mas é uma espera tranquila. A professora Karina Cavaco, praticamente a começar um mandato nesta direção deste agrupamento da Tomás Cabreira, bela maneira de começar um mandato, uma prova de fogo esta. Estamos aqui à espera, provavelmente, de provas que supostamente iriam chegar até às 7, mas ninguém sabe.
15: Boa tarde, sim, é verdade. Nós estamos a aguardar ainda.
14: Serenamente.
15: A informação que temos é que as provas chegariam por volta das 19 horas, mas não temos a certeza ainda, porque ainda não temos mais informações a esse respeito, portanto, poderão chegar ou não, e nós cá estamos a aguardar que as provas realmente cheguem ao seu destino.
14: Para as pessoas em casa perceberem, nós estamos justamente aqui ao pé do portão da escola, portanto vamos imaginar que as provas chegavam agora,

0: mãos de funcionários.
1: Exato.
0: Eles estão disponíveis para estar aqui a fazer mais um, digamos, um serão numa sexta-feira que apetece estar na praia ou então na concentração de motas que temos aqui ao lado.
1: Ah, é verdade, é verdade. Nós já temos aqui alguns colegas que estão a aguardar comigo a chegada dos envelopes e das provas, e temos alguns colegas que já se vieram voluntariar, vieram ter diretamente comigo e dizer-me que estão prontos para vir ajudar para o que for necessário. Portanto, temos uma equipa de professores que está disponível para vir ajudar.
0: E tudo será fixado provavelmente durante o fim de semana, a escola está fechada, uma mensagem para os pais, provavelmente não passem por cá porque a escola está fechada.
1: Exato, durante o fim de semana sim.
0: Não vale a pena?
1: Não.
0: Segunda-feira de manhã, conta ter tudo direitinho.
1: Conta ter tudo afixado.
0: Ok, sim,
1: para que os alunos... esse o objetivo, não é?
0: É esse o objetivo, para que os alunos e os pais possam saber então as notas destas famigeradas provas de 2026.
1: Exatamente, contamos com isso.
0: Quantas são, professora Karina?
1: São mais de 1000. Mais de 1000 provas.
0: De quantos alunos?
1: De à volta de 500 e tal alunos que realizaram exames.
0: E posso dizer que destes 500 e tal, meia dúzia provavelmente terá passado por aqui na última hora, portanto um ambiente tranquilo na chegada a qualquer instante, ou não, vamos aguardar, das provas aqui à Escola Secundária Tomás Cabrera em Faro.
2: Mário Antunes em Faro, estivemos também em Coimbra e em Lisboa, uma amostra das centenas de escolas que continuam à espera das notas dos exames nacionais.
3: Essa espera é o que fica desta sexta-feira.
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3: E fica também um regresso a casa difícil no dia de hoje. Paulo Galvão, no trânsito, onde é que se está a parar?
5: Está completamente parada a A25 com vários quilómetros de fila. Mantemos um acidente com gravidade à chegada à A1. É para quem vem de Viseu para Aveiro e, portanto, toda esta zona deve ser evitada. Mais a norte, a cidade do Porto tem trânsito compacto entre a zona do Freixo e a saída para a A3, também entre na zona de Francos e o tabuleiro da Ponta Rábida, nos dois sentidos. A marginal do Porto está demorada, mais para quem vem da Foz para a Ribeira. A A3 preenchida junto ao nó da A4 para a AVCI, a Avenida AEP completa e a A28 mantém-se com vários quilómetros de fila. Houve um acidente no sentido Porto, Viana do Castelo, antes da saída para Vila do Conde. O trânsito já está a acumular a partir da zona da Veleda e, portanto, este sentido sul-norte da A28 deve ser evitado. Já está resolvido o acidente em Braga na circular urbana, junto à saída para Vila Verde. O trânsito está a escoar na região de Lisboa. Temos um acidente na Avenida Infante do Henrique, junto ao Campo das Cebolas, com tudo parado já na Avenida 24 de Julho e, portanto, com muitas dificuldades para atravessar a zona do Terreiro do Passo. Para a Ponte 25 de Abril, as filas estão em Sete Rios para sair de Lisboa. Todas as ligações à Almada estão preenchidas. A segunda circular também está em dificuldades entre o Estádio da Luz e a zona do aeroporto. Muito melhor o sentido inverso. Para entrar em Lisboa, também há trânsito acumulado a partir da descida do Feijona A2 para a Praça das Portagens e a Estrada Nacional 9 está parada. Há acidente na reta de ral. É a ligação da A16 à base aérea número 1 de Sintra, ali na zona da Terrugem, com o trânsito parado aqui, mas também na Estrada da Granja do Marquês e, portanto, é uma zona também a evitar.
3: Está visto o trânsito por agora. Mais à frente voltamos a saber como se anda ou como se para de norte a sul. 821-0101. Mantém-se ligado. É gratuito. Para mais informações, boa viagem. E amanhã, sábado, vamos ter céu pouco nublado ao limpo no continente, mas alguma nebulosidade mais persistente até ao meio da manhã, em especial no litoral centro, onde poderá haver a ocorrência de chuvisco. Também à tarde, a possibilidade de aguaceiros fracos no extremo norte. Manhã ainda com neblina ou nevoeiro em alguns locais e está prevista para amanhã uma pequena subida da temperatura na região norte, em especial no interior. 33 graus, temperatura máxima prevista para Bragança, Castelo Branco, Évora e Faro. 32 para Beja, 31 para Vila Real e Porto Alegre. 30 para Braga e para Setúbal, 29 para Viseu e para Santarém. Máxima de 28 para a Guarda, para Coimbra e para Lisboa. 26 para Leiria e para o Funchal. 25 para Viana do Castelo. 24 graus máxima para o Porto, para Aveiro e para Ponta Delgada. E Panhos Douradas amanhã com 23 graus de temperatura máxima prevista. Já são 6:30. Vamos ao essencial da atualidade agora. Alexandre David.
6: Um aumento de 12 cêntimos por litro de gasóleo, 6 cêntimos na gasolina. Isto é o que os consumidores vão sentir no próximo aumento do preço de combustíveis, já depois de aplicado o desconto do imposto sobre produtos petrolíferos, hoje anunciado no final do Conselho de Ministros. São pelo menos essas as contas feitas esta tarde pela ANAREC, a Associação Nacional de Revendedores de Combustíveis. O Ministério Público e a Polícia Judiciária confirmaram hoje que estão a investigar o desaparecimento de um atrelado. Do apelido

0: Pedido pela PJ numa operação de combate ao tráfico de droga e descoberto há dias na empresa Constru Barcelos, a empresa de João Santos Carvalho, que está a remodelar precisamente a casa de Luís Neves, o ministro da Administração Interna. Meio mundo ainda à espera do resultado dos exames nacionais. A última indicação conhecida oficialmente veio do ministro da Presidência, diz António Leitão Amar, que o juiz ainda estava a homologar os resultados das provas e que não se pode comprometer com qualquer horário para a divulgação das notas dos exames. Já o presidente da Associação Nacional de Diretores de Agrupamentos e Escolas Públicas pede que as pautas e os ficheiros com as notas sejam enviados rapidamente para as escolas. Diz: nós não sabemos, ninguém nos comunicou nenhum horário, portanto, neste momento, nos 801 agrupamentos de escola em Portugal, estão todos os diretores à espera dos ficheiros. O presidente da Associação de Estabelecimento de Ensino Particular e Cooperativo pede ao Ministério que, para além do envio das notas, divulgue também rapidamente qual é o início do prazo para apresentarem recursos.
1: Alexandre David e as principais linhas da atualidade esta tarde de sexta-feira. 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Vem o Jornal do Desporto. Vamos aos destaques desta edição. David Carvalho.
2: John Duran está nos planos de Marco Silva. Vamos conhecer melhor o ponta-de-lança colombiano que está a ser negociado pelo Benfica. Sul-coreano Yang In-beom deverá chegar domingo para reforçar o Futebol Clube do Porto. Sérgi Altimira, reforço do Sporting, sente-se em casa. Mundial com a final à vista. Amanhã, França e Inglaterra jogam, mas pelo bronze. Nuno Borges eliminado em Bastade e Pogacar segue firme na liderança da Volta à França.
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2: O ponta-de-lança colombiano John Duran, de 22 anos, é alvo do Benfica para reforçar o ataque. O passo do jogador pertence ao Al Nassr, que pagou em janeiro de 2025 a quantia de 77 milhões de euros ao Aston Villa. O acordo passa para já por uma cedência aos encarnados. Duran cumpriu empréstimo na época passada no Zenit de São Petersburgo e nos turcos do Fenerbahçe. Desempenho foi modesto, não chegando sequer à dezena de golos pelos dois emblemas. Miguel Cardoso, jogador do Kayserispor, vê grande potencial em Duran nesta entrevista a Walter Madureira.
3: Apesar de já ter uma carreira longa, continua a ser um jogador bastante jovem, um potencial, a meu ver, tremendo. Um jogador bastante possante, com golo, explosivo, por isso acho que tem características muito boas para avançado, que é essa a sua posição, e penso que poderá ser uma excelente aposta por parte do Benfica. Ele já esteve aqui no futebol turco, deu boas indicações, e é como disse, é um jogador muito rápido, forte fisicamente, explosivo. Penso que são estas as melhores características para o descrever, e considero que poderá ser uma aposta certeira por parte do Benfica.
2: Para Miguel Cardoso, John Duran é um jogador diferenciado e antevê uma fácil adaptação à Liga Portuguesa e ao país.
3: Já traz uma certa bagagem pelos vários países por onde passou, e claramente que isso facilitará a sua adaptação a Portugal, apesar de ser um país muito, muito fácil de adaptação. Ele é colombiano, salvo erro, e certamente também que o Benfica e os compatriotas que ele vai encontrar no clube o ajudarão para que a adaptação seja fácil, e também essa toda a experiência que ele já adquiriu certamente que o ajudará.
2: Miguel Cardoso, aqui entrevistado por Walter Madureira. Miguel Cardoso, jogador do Kayserispor, que caiu para o segundo escalão do futebol turco no final da época passada, pretende regressar à divisão maior do futebol na Turquia.
3: Está a correr bem, estou em pré-época. Começámos há duas semanas a preparar o que aí vem. E pronto, está tudo a correr bem, felizmente. Acima de tudo, tenho contrato por mais um ano. O clube, infelizmente, desceu de divisão. O objetivo passa por regressar à primeira divisão, que é lá onde pertencemos, e vamos trabalhar para isso.
2: Miguel Cardoso, jogador português na Turquia, onde esteve também na época passada o colombiano John Duran, alvo do Benfica. Tiago Gabriel, central titular do Lecce, é hipótese para os encarnados, surgindo como alternativa a Ibrahima Ba, central do Famalicão, que escapou para o Estrasburgo de França. O internacional sub-21 português foi treinado no Estrela da Amadora por Felipe Martins, que assinala na Antena 1 a evolução do jogador.
4: Tem tido claramente uma evolução muito boa, acho que o facto também de ter começado a ir às seleções nacionais acabou por lhe dar um boost ainda maior para aquilo que é a visibilidade dele. Já desde os grandes em Itália que se fala que ele pode vir a dar o salto, agora também, neste caso, o Benfica. E acredito que tanto para um passo como para o outro ele vai estar preparado, porque tem uma capacidade de aprendizagem muito grande. E acima de tudo uma humildade, é um ser humano, além de um estudo profissional e jogador, é um ser humano com princípios muito bem definidos.
2: Felipe Martins, que lançou Tiago Gabriel na Primeira Liga Portuguesa, então no Estrela da Amadora. Hoje há mais um teste de pré-temporada para o Benfica, no Estádio Algarve. Encarnados defrontam os espanhóis do Villarreal a partir das 19h45. Jogo com informações de Marco António Fernandes aqui na rádio. O Futebol Clube do Porto poderá anunciar em breve a contratação de Wang In-beom. O médio sul-coreano de 29 anos, proveniente do Feyenoord, assina por 3 temporadas, mais uma da opção, custa 5 milhões de euros. Amanhã, ao meio-dia, o Porto defronta o Birmingham City da 2ª Liga Inglesa à porta fechada, no Centro de Estágios da Federação Inglesa, onde a equipa está a cumprir a pré-temporada. Também está confirmado o primeiro encontro à porta aberta na pré-temporada do Porto, será com o Gil Vicente no Estádio Cidade de Barcelos na próxima quarta-feira, dia 22, às 20 horas. Dragões que voltaram esta manhã ao trabalho no Centro de Treinos da Federação Inglesa. Boletim clínico inclui Martim Fernandes em gestão de esforço. Vasco Sousa fez treino condicionado. André Miranda, tratamento, e Samu, treino condicionado. No Algarve está também o Sporting. Estágio em Lagos já conta, após curtas férias, com os mundialistas Maxi Araújo e Rodrigo Zalazar, ele que ontem foi apresentado oficialmente como o jogador mais caro da história dos Leões. O resto do plantel cumpriu também uma sessão de grande intensidade física. Hoje o médio Sérgio Altimira falou sobre os primeiros tempos de Leão ao peito e ficou surpreendido com a boa recepção que teve no plantel leonino.
5: A verdade é que o que mais me surpreendeu foi o carinho com que me receberam. Os companheiros acolheram-me muito bem e isso é muito importante, porque entras num clube novo, um novo lugar, e fazerem-te sentir em casa é muito importante. A recepção foi muito boa.
2: Sérgio Altimira, que também ainda procura o melhor entendimento possível face às instruções do treinador Rui Borges.
6: Al final, eu lo entiendo bien. Sí que si hablas muy rápido, ¿no?
5: Eu entendo-o bem, mas quando fala mais rápido custa-me mais. Mas o importante é entender o treinador e fazer o que ele me pede. Acho que num par de meses já poderei falar bem.
6: Eu creo que já poderei falar bem.
2: Sérgio Altimira também tem grande apoio de Fresneda nestes primeiros tempos enquanto jogador do Sporting.
6: A verdade é que me guiado um pouco, não? Por toda a academia.
5: A verdade é que me guiou um pouco na academia e por todas as instalações. Está também a traduzir algumas coisas que eu não entendo, não entenda, e desde que se anunciou que vinha, ele já me escreveu e está a ajudar-me muito.
6: Já me escreveu e me está ajudando muito, que também se lo agradeço muito.
2: O espanhol Sérgio Altimira aqui a revelar grande apoio do compatriota Fresneda nestes primeiros tempos de Sporting. Aproxima-se a hora da decisão numa final inédita de um campeonato do mundo. Espanha-Argentina realiza-se este domingo às 20 horas com transmissão em direto aqui na Rádio Pública. O estádio de New Jersey, em East Rutherford, terá 80 mil adeptos nas bancadas, com ingressos a custarem muitos milhares de euros. Espanhóis buscam o segundo título, argentinos liderados por Lionel Messi podem conquistar pela quarta vez o tão ambicionado troféu. Para arbitrar esta final, a FIFA escolheu o esloveno Slavko Vincic, que não conseguiu conter as lágrimas ao saber da nomeação.
7: First of all, shock.
8: Em primeiro lugar, em choque. Depois, felicidade. Eu estava a tremer. É uma honra incrível chegar à final do Campeonato do Mundo de Futebol. É apenas um sonho para um jovem árbitro quando começa. Estou muito orgulhoso de mim e também da minha equipa.
7: Very proud of myself, my team.
2: Slavko Vincic, 46 anos, o escolhido para dirigir a final do Campeonato do Mundo entre Espanha e Argentina, este domingo, 20 horas, tem relato aqui na Rádio Pública de João Santos Correia. Amanhã, Didier Deschamps faz a despedida após 14 anos à frente da seleção francesa. No jogo de atribuição do terceiro lugar, tem como adversário a Inglaterra, após uma enorme decepção nas meias finais com a Espanha.
7: Mesmo que exista uma enorme decepção, agora temos que mostrar a nossa ambição. Devemos aceitar isso. Não há escolha. Tínhamos outro objetivo, é verdade, mas agora temos um jogo, outro jogo à nossa espera. Não é domingo, mas é sábado. Então hoje é óbvio que devemos esquecer essa enorme decepção e devemos todos fazer tudo para que no sábado nos saiam bem as coisas, porque é o último dia da competição.
9: Samedi, porque é o dernier de la... da competição.
2: Didier Deschamps foi selecionador em 4 mundiais consecutivos, campeão do mundo em 2018, juntando também ao troféu conquistado enquanto jogador, e vice-campeão em 2022 no Qatar. Thomas Tuchel olha para este jogo como mais um dever para cumprir nas tarefas de continuidade enquanto selecionador de Inglaterra.
10: O World Cup is not over, it's still a match to play.
11: O Mundial ainda não acabou, ainda temos um jogo para fazer. Não era o jogo que queríamos jogar, mas ainda há um jogo para fazer e, claro, vamos continuar. Tenho contrato até ao europeu e estou ansioso por isso, mesmo que agora seja difícil olhar tão longe o futuro.
2: O encontro de atribuição do bronze é amanhã em Miami. A partir das 22 horas será apitado pelo venezuelano Jesus Valenzuela. O português João Pinheiro sai deste Mundial com 3 jogos apitados, um deles nos quartos de final. Volta à França, 13ª etapa. Triunfou o suíço Mauro Schmidt na tirada mais longa da presente edição, 205 km entre Dole e Belfort. Quanto à geral, Tadej Pogacar continua na liderança com 3 minutos e 36 de vantagem sobre o dinamarquês Jonas Vingegaard e 4 minutos e 6 sobre o belga Remco Evenepoel, que é terceiro. Amanhã, na etapa 14, 155 km entre Mulhouse e Le Marquestein, inclui 3 contagens de primeira categoria, a última a menos de 6 km da meta. Nuno Borges foi eliminado nos quartos de final do torneio de Bastad. O português perdeu com o detentor do título italiano Luciano Darderi por 7-6 com 11-9 no tiebreak e 6-4 em quase 2 horas de jogo. Já no torneio de pares, Francisco Cabral e o francês Theo Arribas estão na final, ultrapassaram com facilidade o neerlandês Bart Stevens e o norte-americano Vasil Kirchhoff por 6-3 e 6-2. Cabral e Arribas defrontam na final a dupla francesa Sadio Dumbiá e Fabien Reboul. Handball, os internacionais portugueses Daimaro Salina e Gilberto Duarte renovaram contrato com o Futebol Clube do Porto por mais uma temporada até 2027, anunciou hoje o clube. No europeu de sub-20 também de handball, Portugal venceu a Áustria por 36-28 num encontro que vale o acesso ao jogo de atribuição do nono lugar na prova que se realiza na Roménia. Encontro é no domingo frente à Noruega. Nota final para o surf. As portuguesas Teresa Bonvalo e Francisca Veselko vão defrontar-se na final do Balito Pro, circuito Challenger Series, que decorre na África do Sul. Nas meias finais, Bonvalo derrotou a peruana Sol Aguirre, enquanto que Veselko eliminou a basca Ariane Ochoa.
1: David Carvalho com o Jornal de Desporto, simultâneo da RTP Antena 1 com a RTP Antena 1 Açores e também com a RTP Mundo. 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
1: No programa da tarde, continuamos consigo nesta tarde de sexta-feira e antes das 7 há a postal do dia com a Luísa Osório.
13: É irrefutável que não podemos deixar que alguém nos trate mal, porque quando damos por ela, pode já ser demasiadamente tarde. A vida e a felicidade possível também passa por lutar por esta premissa. Não deixes que alguém te trate mal. Até já no postal do dia.
1: Até já, Luísa Osório, no postal do dia.
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1: Já cá está o David Marçal. A seguir, responde à pergunta onde está toda a gente na seleção natural.
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0: sexta-feira, fim de semana à porta, onde está toda a gente? Na praia, não sabemos, toda a gente não estará, porque nós estamos cá, não é, David Marçal? Bem-vindo ao programa da tarde na Seleção Natural, mas a pergunta que fica hoje, precisamente, é onde é que está toda a gente? Explica lá melhor.
1: É isso mesmo, Miguel, obrigado. Portanto, Miguel, imagina que te peço para adivinhares quantas civilizações extraterrestres existem neste momento na nossa galáxia, a Via Láctea.
0: Eu não consigo, nem lá perto.
1: Parece uma pergunta impossível, não é? Uhum. E é impossível, na verdade é impossível. Mas há uma equação que tenta responder a isso. Chama-se a equação Drake.
0: Não é o Drake o rapper?
1: Pois, eu não sei se ele também faz equações, não sei.
0: Olha, mas o que eu sei é que ele deu sorte no Portugal-Croácia, no nosso jogo do Mundial, frente à Croácia. Bom, ele ajudou, estava nas bancadas, ajudou também, se calhar.
1: Ajudou nessa equação.
0: Mas este é outro Drake, não é?
1: Exatamente, exatamente. Eu já falei desta equação aqui na Seleção Natural, mas agora quero continuar a história por trás desta equação e porque é que mais de 60 anos continua a fascinar e inquietar os cientistas. Portanto, a história começa em 1961. Um radioastrónomo americano, que era o Frank Drake, é convidado a organizar o primeiro encontro científico dedicado à procura de vida inteligente no Universo. Uhum. Ele reúne cerca de uma dúzia de pessoas num observatório no meio das montanhas da Virgínia Ocidental e poucos dias antes da reunião apercebe-se que precisa de uma agenda, de um fio condutor para a reunião. Então ele senta-se e escreve todas as coisas que seria preciso saber para estimar quantas civilizações há por aí. E percebe que se multiplicar tudo aquilo, obtém um número. E esse número chama-se N, que é o número de civilizações na nossa galáxia com tecnologia capaz de comunicar connosco. E a equação vai multiplicando fatores. Começa no número de estrelas da Via Láctea, depois na fração dessas estrelas que têm planetas, como o nosso Sol, que tem planetas, depois quantos desses planetas são habitáveis, em quantos desses surgiu mesmo a vida e em quantos essa vida se tornou inteligente e assim por adiante.
0: Isso nunca me passaria pela cabeça.
1: Pois, se calhar nem do rapper.
0: Do Drake que todos conhecemos e não desse Frank Drake, não é?
1: Exatamente. Mas o que é curioso é que em 1961 quase nenhum destes valores era conhecido. Nessa altura ainda não se tinha descoberto um único planeta fora do nosso sistema solar. O primeiro só seria descoberto mais de 30 anos depois, nos anos 90. Por isso a equação não era propriamente um verdadeiro método de cálculo. Era mais uma forma de organizar a nossa ignorância. Era pegar numa pergunta avassaladora e parti-la em pedaços mais pequenos para tratar deles um de cada vez. E a parte interessante é esta. Nós não sabemos a resposta, podemos fazer estimativas, e consoante os valores que assumimos nessas estimativas, o resultado muda de forma dramática. Portanto, com estimativas otimistas, a equação chega a surgir dezenas de milhões de civilizações na Via Láctea. Com estimativas pessimistas, o número desce até uma. Que somos nós.
0: A nossa, claro. Exatamente, é a única que conhecemos.
1: Ou seja, tudo depende do que acreditamos sobre os fatores que ainda não sabemos medir e, portanto, a nossa galáxia tanto fervilha de dedinhos como estamos completamente sós. E é aí que entra essa pergunta, que é onde está toda a gente. Portanto, nos anos 50, o físico Enrico Fermi almoçava com colegas quando, a certa altura, perguntou isso. Onde é que está toda a gente? Portanto, se o universo é tão vasto e tão antigo, e se as estimativas otimistas estão certas, já deveríamos ter visto sinais de alguém. Mas o céu está em silêncio. E é isso que se chama o paradoxo de Fermi. Ou seja, a contradição entre deviam existir muitas civilizações e não vemos nenhuma. E há muitas tentativas de explicar este silêncio. Mas quero destacar um fator da equação de Drake que talvez seja o mais inquietante. E que é designado pela letra L. Ou seja, a duração média de uma civilização tecnológica. Ou seja, por quanto tempo é que uma civilização, depois de inventar tecnologia para comunicar, sobrevive antes de se extinguir?
0: Uma boa questão.
1: Isto é uma questão que também nos interessa, porque claro. Nós inventámos o rádio há pouco tempo, há cerca de 100 anos. E pouco depois inventámos também as armas nucleares. E mesmo antes dessa altura começámos a alterar o clima do planeta.
0: E estamos aí com a inteligência artificial e tudo à volta, não é?
1: Exatamente. Portanto, se as civilizações tecnológicas tendem a autodestruir-se pouco depois de nascerem, então o L é pequeno. E nesse caso, o universo pode estar cheio de silêncios, de civilizações que brilharam por um instante e se apagaram antes de conseguirmos ouvi-las. Portanto, o silêncio lá fora, nesse caso, pode ser, no fundo, um aviso para nós próprios.
0: Sendo que um instante poderão ser milhões de anos.
1: Não pois, sabemos. Vamos ver se nós aguentamos milhões de anos.
0: Não sabemos, não é?
1: Como civilização que consegue fazer comunicações interplanetárias. Portanto, honestamente, ninguém sabe se há alguém lá fora ou não. Talvez a vida simples, microbiana, bactérias, seja comuns pelo cosmos, mas a vida complexa, consciente, tecnológica, seja rara e, nesse caso, talvez sejamos quais únicos. E se formos mesmo únicos, isso não nos torna insignificantes, pelo contrário, torna-nos responsáveis, porque seremos a única forma, ou uma das únicas, de o universo olhar para si próprio e tomar consciência de que existe. Mas a pergunta, nós não temos uma resposta para ela, portanto ela tem que ficar no ar. Estaremos sós? Não sabemos.
0: E o mistério fica também no ar. No fundo é isso que fica deste episódio da Seleção Natural. David, segunda-feira já estás de volta com a Karina. Um grande abraço, bom fim de semana.
1: Um abraço, obrigado.

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1: Vamos saber do trânsito.
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1: Não será toda a gente, claro, mas uma boa parte de quem se prepara para o fim de semana está precisamente no meio do trânsito a esta hora, Paulo.
3: Está. É pedir muita paciência à A28 no sentido Porto, Viana do Castelo. Tem um acidente antes da saída para Vila do Conde, já com 8, 9 quilómetros de fila. O trânsito começa a abrandar a partir da saída para o aeroporto Francisco Sá Carneiro e, portanto, está tudo parado de sul para norte para quem está a sair do Porto na A28. Há também filas na VCI junto à Ponte Freixo até à saída para Braga, também entre o Nó de Francos e o tabuleiro da Ponta Arrábida. Quem vem de Gaia para o Porto tem um acidente depois do tabuleiro da Ponta Arrábida, com filas na A1. A A3 está preenchida a partir da circunvalação para a VCI e a A28 para sair do Porto. Tem também uma ocorrência na zona da Rotunda AEP, com um trânsito compacto a partir da zona de Francos. Há também um acidente na A29 para quem vai de Golpilhados para a A1 em direção ao Vilar de Andorinho, mesmo à entrada da Autoestrada do Norte, com trânsito parado. Mantemos também as longas filas na A25, sentido Viseu-Aveiro, com um acidente que aconteceu à entrada da A1. As filas estão já junto ao IC2. Na região de Lisboa, trânsito compacto na A1, com trabalhos em Vila Franca de Xira e vários quilómetros de fila no sentido Lisboa-Porto. Também um acidente à saída dos túneis de Benfica, na Cril, sentido Algesta, que vem com trânsito acumulado. Acidente no final do IC22, à chegada à calçada de Carris, com tudo parado nesta zona. Trânsito compacto também para o túnel do Grilo, para quem está a subir Camarate na Cril, e também lento na zona de Camarate, no final do eixo Norte-Sul. A segunda circular está completa nos dois sentidos, entre o Terminal 2 do Aeroporto e o Estádio da Luz, ponte 25 de Abril, de Norte para Sul, em Campolide, com paragens em todos os acessos de Lisboa para Almada, mas para entrar na cidade de Lisboa também há filas para a ponte, na descida do Feijó, na A2, em direção ao Rio Tejo. Há também demora na Estrada Nacional 9, teve acidente na reta de Ral, o trânsito está parado à saída da A16.
1: Voltamos a saber do trânsito daqui a pouco, depois das notícias das 7 da tarde, e antes de mais uma emissão do Contraditório. 821-0101, mantém-se ligado, é gratuito. Para mais informações de trânsito, boa viagem.
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1: Não tarda nada o Postal do Dia com Luís Osório. 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E agora sim, o Postal do Dia com Luís Osório, até perto das notícias das 7.
4: Não podemos deixar que nos tratem mal. Dito assim, é irrefutável. Ninguém deveria permitir que outra pessoa nos rebaixe por sermos diferentes, por sermos pobres, por sermos mais frágeis, tímidos, gordos ou excessivamente magros, ou por seres mulher, ou por teres uma cor diferente da minha. Um grande amigo deu-me um dia um conselho. Sabes, Luís, temos sempre de nos colocar no lugar onde desejamos que os outros nos vejam. É verdade. Muitas vezes somos nós os primeiros a duvidar do que somos. Muitas vezes somos nós que nos condenamos a ser pequenos, a não abrir a boca, a recear ser um entre iguais. E é tudo uma grande treta. Há pessoas magníficas e outras pestilentas. Não tem a ver com a inteligência ou a riqueza material. Há gente com sucesso e que não vale a ponta de um corno. E há os que são uma soma de falhas, mas que valem a pena. Como há milionários que não lhes cabe um feijão e outros a quem o dinheiro lhes serve de instrumento de liberdade e relação com o mundo. Também há pobres com almas negras e pobres que são ricos sem dinheiro para mandar cantar um cego. Agora, por favor, não deixes que alguém te trate mal. Que alguém levante a voz ou a mão ou se atreva a impor o que é melhor para ti. E não faças o que detestas que os outros fazem. Olha-te ao espelho e vê o que és e gosta do que vês. Se gostares, o mundo abre-se de uma outra maneira. Quando és a primeira pessoa a não gostar do que vê, é mais fácil acreditares no mal que te dizem.
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1: Está a chegar ao fim o programa da tarde desta sexta-feira. Vem as notícias das 7 depois à Contraditório. Amanhã, céu pouco nublado ou limpo no continente. Mais nebulosidade até ao meio da manhã, em especial no litoral norte e centro, onde poderá haver ocorrência de chuvisco. À tarde, no extremo norte, também podem cair alguns aguaceiros fracos. Conto com uma pequena subida da temperatura na região norte, em especial no interior. Céu nublado na Madeira, com mais sol na vertente sul. Açores com muitas nuvens, alguns períodos de sol. E também aguaceiros que serão mais frequentes para a tarde, nos grupos ocidental e central. Há ainda chuva e aguaceiros na previsão para o grupo oriental de ilhas. 33 graus máximo prevista para Bragança, Castelo Branco, Évora e Faro, 32 para Beja, 31 para Vila Real e também para Porto Alegre. Máxima de 30 graus para Braga e para Setúbal, previstos 29 para Viseu e para Santarém, 28 para a Guarda, para Coimbra e também para Lisboa, 26 para Leiria e para o Funchal, 25 para Viana do Castelo, com 24 de máxima, amanhã o Porto, Aveiro e também Ponta Delgada e, finalmente, as Penhas Douradas à espera de uma temperatura máxima de 23 graus.
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1: Boa tarde, são 7 horas no continente e na Madeira, 6 nos Açores. O que está a marcar a atualidade a esta hora, Susana Barros?
3: Com as escolas a fechar, ainda não há notas publicadas e as do nono ano não vão mesmo ser fixadas esta sexta-feira. É uma informação que está a ser avançada pelo Júri Nacional de Exames. Vamos saber já a seguir se os diretores escolares receberam alguma indicação nos últimos minutos. O Governo anunciou o reforço do desconto do ISP na próxima semana. Mesmo assim, pelas contas da ANAREC, o preço dos combustíveis vai disparar.
1: Agora estão 23 graus no Porto, 24 em Coimbra, 26 em Lisboa e também em Faro. Nas ilhas, 24 graus no Funchal, estão 22 em Ponta Delgada. As notícias, edição de Susana Barros.
3: A informação está a ser avançada pela RTP, uma resposta do Educa, o Instituto de Educação, Qualidade e Avaliação, que indica que, tendo em consideração o atraso verificado no processo de classificação, o Júri Nacional de Exames informa que a fixação de pautas das provas finais do nono ano não vai ocorrer hoje, dia 17 de julho, isto de acordo com o presidente do Júri Nacional de Exames, numa resposta à RTP. A esta hora, 19 horas, às escolas que começam já a pensar fechar. O presidente da Associação Nacional de Diretores de Agrupamentos e Escolas Públicas, Filinto Lima, está agora em direto connosco. Boa tarde, doutor Filinto Lima. Pergunto-lhe se ainda os pais, os alunos, os diretores de escola acreditam que ainda hoje sejam publicadas as notas dos exames.
4: Sim, acreditamos que hoje possam chegar os ficheiros das notas, de facto, das classificações do ensino secundário, dos exames. Mas são 7 horas. E sabemos também de fonte oficial que, de facto, o nono ano, as provas finais do nono ano, de facto, só serão divulgadas na próxima semana. Portanto, nós estamos à espera que, de facto, nos facultem os ficheiros, estão esperados desde as 0 horas do dia de hoje para as provas do ensino secundário. Mas não temos qualquer espécie de informação.
3: Eu perguntava-lhe se receberam alguma indicação nos últimos minutos.
4: Sim, eu recebi a indicação de uma fonte oficial, mas o Júri Nacional de Exames está também a transmitir essa informação, portanto, para as escolas.
3: Mas tem indicação por parte das escolas até que horas é que estão disponíveis os diretores e todo o pessoal das escolas está disponível para ficar nos estabelecimentos de ensino à espera das notas?
4: Esse é o grande problema. Nós não temos qualquer contacto com o Júri Nacional de Exames. Nós estamos a ser totalmente desrespeitados. Eu estou aqui na escola às sete da tarde. Há colegas meus que estão nas escolas até às 7, 8, 9, 10, disseram isso. Outros colegas, de facto, às 7 horas da tarde já foram embora. Há aqui todo tipo de situações, todas elas legítimas, mas tudo por culpa de quem não nos informa. O Júri Nacional de Exames devia informar os seus diretores daquilo que está a acontecer e do horário previsto para enviar, se é que vão enviar, os ficheiros para as escolas. Nós sem os ficheiros não fazemos nada. Nós neste momento estamos de pés e mãos atados para que, de facto, para realizar um trabalho, que é um trabalho que tem também alguma complexidade, que é, de facto, produzir as pautas e as fixá-las. Mas neste momento não temos qualquer informação de quem devia dar.
3: Ou seja, é só a boa vontade dos diretores de escolas e do pessoal das escolas com que se pode contar para que os alunos, caso os fecheiros cheguem, ainda hoje, consigam conhecer essas notas.
4: Mais que boa vontade é o respeito que nós temos pelos nossos alunos. Nós temos na escola pública muito respeito pelos nossos alunos. Nós, diretores, nem sempre somos respeitados, mas temos muito respeito pelos nossos alunos. E fazemos esse sacrifício por eles, a pensar neles. Portanto, espero também que pensem em nós. Porque nós, sem os ficheiros, nada podemos fazer. Zero. Não podemos fazer. E temos nas escolas, desde as 8 horas da manhã, a direção executiva, o secretariado de exames, os serviços administrativos, à espera de nada, porque até este momento não surgiu nada e esperamos que surja alguma coisa nos próximos minutos. Nós de nada sabemos, não temos qualquer espécie de informação da parte do Juro Nacional de Exames e estamos a aguardar pacientemente. Temos tido muita paciência, até paciência demais, na minha opinião.
3: Filipe Lima, muito obrigada. O Presidente da Associação Nacional de Diretores de Agrupamentos e Escolas Públicas aqui em direto a aguardar pela chegada dos fecheiros com as notas. Vamos até Faro, à Escola Secundária Tomás Cabreira. Mário Antunes, as portas já estão encerradas ou não? Há alguns minutos tínhamos a indicação, através da diretora da escola, de que a partir das 7 horas poderia fechar a escola. Qual é o cenário nesta altura?
2: Não, a escola mantém a porta aberta. Não há praticamente já encarregados de educação alunos que nos últimos minutos, diria na última hora, tenham vindo aqui com essa preocupação. Também vão sendo avisados pelos órgãos de informação de que quer cheguem a qualquer instante, as provas vão fazer aquele percurso que eu detalhei, ou melhor, que a diretora detalhou nessa reportagem, e portanto não vão ter acesso às notas até segunda-feira de manhã. Tudo tranquilo, foi o caso também da Leonor, que se manteve aqui precisamente... Enfim, pergunta é com que estado de espírito?
5: O meu estado de espírito é de completa ansiedade, estarmos aqui à espera de notas, de sabermos que o Ministério faz todo um trabalho para desmantelar a educação e pronto, estamos aqui, estamos à espera das notas e não sabemos nada delas, nem as escolas sabem onde é que andam os exames e pronto, é essa a situação.
2: Não é a melhor maneira de partir para um fim de semana e sobretudo saber como é que vai acabar o mês de julho?
5: Pois, claro, nós temos todas as nossas vidas em suspenso, seja a malta que marcou férias, seja a malta que marcou trabalhos, para conseguir ajudar os pais e coisas desse tipo. Pronto, está tudo em suspenso, não sabemos bem como é que vai ser o verão agora.
2: Nem a Leonor sabe, nem ninguém sabe exatamente como é que vai ser. Há uma coisa que é certa, há funcionários que vão ficar aqui durante o fim de semana, já se voluntariaram para ficar no fim de semana, para que na segunda-feira então possam ser afixadas essas pautas e os ditos ficheiros que vão começar a chegar também às aplicações, nomeadamente neste estabelecimento da Tomás Cabreira em Faro.
3: Mário Antunes, aqui na Escola Secundária Tomás Cabreira em Faro. Em Coimbra, na Escola Secundária Avelar Brotero, o repórter Joaquim Reis registou também a ansiedade de uma família.
6: Escola Secundária Avelar Brotero. Nas escadas, a aluna do 11º ano, Beatriz, aguarda desde manhã pelos resultados de dois exames.
7: Eu fiz exame de Biologia e de Físico-Química.
6: Queres ir para?
7: Fisioterapia.
6: Precisas de saber a nota?
7: Preciso, mas acho que está um bocadinho complicado nesta altura. Eu queria consultar a prova e pedir para corrigir de novo.
6: A mãe Marisa acompanha a filha, partilha a ansiedade porque nada se sabe.
8: Inicialmente a ideia é pedir consulta de prova, consultarmos a prova dela para termos a certeza que é a prova dela. E a secretaria está fechada, agora só segunda-feira. Isto preocupa-me um bocado, ela é 11ª ainda, mas preocupa-me, ela precisa da biologia para entrar na universidade.
6: O pai João também está presente, porque a filha só tem 16 anos.
9: Exatamente, a revisão tem que ser pedida pelo encarregado de educação. Portanto, o encarregado de educação teria que estar presente.
6: Isto complica-vos a vida?
9: No caso da minha esposa, ela acabou por meter o dia de férias para tratar disso tudo, até porque os prazos são muito curtos. Com hoje a saída das notas e pedido de revisões, tudo feito hoje, para eles na segunda-feira se poderem matricular na segunda fase, que já começa na terça-feira, os prazos são curtos, portanto, houve necessidade de pedir um dia de férias, sem sabermos ao certo se as notas iriam sair ou não, para que se pudesse tratar de todo este processo. Isto cria uma ansiedade enorme, não só nos alunos, mas nos restantes familiares.
6: À porta da Avelar Brotero, a ansiedade dos jovens alunos acompanha o desespero e mesmo a revolta de muitos pais.
3: Joaquim Reis, repórter da Antena 1 em Coimbra. Há para já essa informação do Júri Nacional de Exames de que o resultado das provas do nono ano, esses não vão ser conhecidos esta sexta-feira. Confirmado, pelo menos continuam a dar a informação, o Júri Nacional de Exames, de que ainda hoje deverão sair as notas dos exames nacionais do ensino secundário. O ministro da Presidência recusou esta tarde fixar um prazo para a divulgação destas notas, mas anunciou, por outro lado, noutra matéria, o reforço do desconto no ISP, o imposto sobre os produtos petrolíferos. O barril de Brent ultrapassou hoje os 87,5 dólares, uma subida de 4%, numa altura em que os ataques entre os Estados Unidos e o Irão se têm intensificado. A ANAREC, a Associação Nacional dos Revendedores de Combustíveis, estima que na próxima semana o gasóleo aumente 12 cêntimos por litro e a gasolina 6, valor calculados já com o desconto anunciado esta tarde pelo Governo, um desconto reforçado, segundo o ministro António Leitão Amaro.
10: O Governo decidiu, o Ministério das Finanças, dado que a informação que temos é uma informação de que os mercados e os revendedores subirão preços, aumentar o desconto. E, portanto, a informação que temos é que no gasóleo o desconto será reforçado. Há um desconto adicional de 6 cêntimos, que com imposto significa 7,4 cêntimos. Na gasolina, 4,6 cêntimos de desconto adicional, o que significa 5,7 com imposto.
3: Apesar deste reforço no desconto, pelas contas da ANAREC, a Associação Nacional de Revendedores de Combustíveis, a média do aumento do gasóleo deverá ser de 12 cêntimos, da gasolina 6.
1: Edição de Susana Barros, simultâneo da RTP Antena 1 com a RTP Antena 1 Madeira e também com a RTP Mundo. 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Agora são 7h10, já esteve mais difícil, diria eu, Paulo Galvão, mas ainda assim com muitas dificuldades esta hora.
11: Temos filas compactas do Porto para Vieira do Castelo, na A28, com um acidente antes da saída para Vila do Conde, com muitos quilómetros de fila. Começam junto à zona de Parafita, junto à saída para a A41 e para o aeroporto Francisco Sá Carneiro. Na região do Porto também há acidente na VCI, na zona de saída para o Campo Alegre, de Gaia para o Porto, o trânsito a parar a partir do nó de Coimbrões, filas também entre o nó de Francos e o tabuleiro da Ponta Rábida, também na subida do Dragão para a A3 a partir de Bessa Leite e também na saída do Porto para Matosinhos na Avenida AEP. Na região de Lisboa está cortado o IC22 à chegada à calçada de Carriche, o trânsito está a ser desviado para Acril com um acidente com várias viaturas, com tudo parado lá mais atrás para quem vem da Crel, da zona da Ramada. Túnel do Grilo em hora de ponta, filas na segunda circular em ambos os sentidos. A ponte 25 de Abril está preenchida a partir de Campolide para o Tabuleiro, com acessos também completos para chegar a Almada. Para entrar em Lisboa também há filas na descida do Feijó, na A2, em direção ao Tabuleiro. A ponte Vasco da Gama não tem problemas. A partir de agora e até às 4 da manhã está encerrada a ponte da Chamusca para repavimentação. As alternativas são demoradas e longas, estão longe por Constância ou então por Santarém, apenas entre as 7 da tarde e as 4 da manhã.
1: 821-0101, número gratuito mantém-se disponível para mais informações de trânsito. Serão atualizadas daqui a pouco no intervalo do Contraditório, que começa já a seguir com Natália Carvalho, António José Teixeira, Maria Castelo Branco e Filipe Luís.
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0: Olá, viva! Semana do Estado da Nação e o tema dos exames até nem foi o mais forte. Foi Ventura, André Ventura, a desenterrar a moção de confiança de 2025 e a desafiar Luís Montenegro a repetir essa jogada com a acusação de que o governo sofre de decomposição acelerada. É um convite armadilhado e se Montenegro aceitasse seria admitir a fragilidade. Ao ignorar, expõe-se à leitura de que está a fugir ao escrutínio que ele próprio invocava há ano e meio. Montenegro escolheu não morder o isco, preferiu blindar Luís Neves e Fernando Alexandre e devolver a bola, acusando André Ventura de reduzir o Estado da Nação ao estado dos órgãos de informação do dia. E no debate do Estado da Nação houve uma palavra que se repetiu com grande frequência: confiança. O primeiro-ministro usou-a duas vezes para dois ministros em dois dossiês que têm muito pouco em comum entre si. Ao ministro da Educação, as perguntas sobre exames, que deviam estar corrigidos há uma semana, ainda não estavam. As datas contam a história sozinhas. A correção adiada de 10 para 14, depois para 15 e depois para 17. A fixação das notas empurrada de 14 para 17. Fernando Alexandre garantiu em cada etapa que desta vez o processo estava cumprido e em cada etapa o prazo a escapar-lhe. Vale a pena perguntar se o problema é mesmo o modelo ou se é a forma como o processo foi gerido desde o início. Ao Ministro da Administração Interna, a pergunta sobre outra coisa, um empreiteiro amigo que trabalhou para a Polícia Judiciária enquanto Luís Neves a dirigia. São questões de natureza bem diferente. De um lado fala-se de prazo e de gestão, do outro de proximidade e de conflitos de interesses. Um ministro, o da Administração Interna, também geriu mal a comunicação e ainda teve que levar com a gafe de Hugo Soares sobre piscinas. Luís Montenegro respondeu aos dois ministros da mesma forma, mantém confiança plena em ambos. É uma resposta compreensível num governo que não quer abrir duas frentes ao mesmo tempo, mas que também deixa por responder a pergunta mais simples: o que é preciso acontecer para que essa confiança deixe de ser automática? Dois ministros, dois problemas distintos, um governo a decidir ao mesmo tempo quanto vale essa tal palavra da confiança, a atitude do PS pouco corrosiva, chegamos a este debate pior do que estava a nação há dois anos, é uma frase de arquivo, e uma sondagem que deixa PS e AD em empate técnico absoluto. O contraditório de António José Teixeira, Maria Castelo Branco e esta semana a repetir Filipe Luís, mas desta vez com o batom da Luísa Meirelles. Bem-vindos aos três. António José Teixeira, começo por ti e pelos exames tem que ser toda esta atrapalhada. Hoje o ministro veio dizer que as pautas eram publicadas, mas essa publicação, a responsabilidade é do Júri Nacional de Exames. Ou seja, mais uma vez, um passa-culpas.
1: Bom dia ou boa tarde a todos. Sim, quer dizer, o grande problema disto tudo, eu acho que há aqui uma palavra-chave que aliás foi utilizada pelo próprio Fernando Alexandre, que é a da prudência ou da imprudência.
0: Convém desde já dizer que estamos a gravar este programa antes da hora que ele está a ir para o ar em direto, a gravação na Antena 1, portanto não sabemos ainda a esta hora se as pautas estão ou não fixadas.
1: Mas tendo o pressuposto em que tudo se fixou, há notas para todos os alunos, as provas foram todas avaliadas, vamos partir do cenário, digamos, mais benévolo para Fernando Alexandre e para a generalidade dos portugueses. Ainda assim, a prudência era disso que estava a falar e que foi uma palavra usada por Fernando Alexandre, dizendo que os pais não terão sido prudentes ou não seriam prudentes se marcaram férias para esta altura. A verdade é que a prudência era uma coisa que desde o Platão, não é? Havia as quatro qualidades, virtudes fundamentais: a prudência, a temperança, a justiça, a força. A prudência que depois ganhou uma conotação hoje mais próxima da cautela, mas a prudência não era necessariamente ou não é apenas a cautela. A prudência é também o conhecimento, a prudência é também o planeamento, a prudência é também
0: senso,
1: a sagacidade, ser sagaz, perceber como é que podemos controlar aquilo que estamos a fazer. E a prudência foi algo que não acompanhou, não tem acompanhado, não apenas Fernando Alexandre, mas também o Governo em geral. Eu julgo que o problema hoje, como ele está configurado, não é a Ministra da Saúde. O problema não é Fernando Alexandre. O problema não é Luís Neves. O problema é que já é o Governo. E por alguma razão, e eu sou breve em relação a esta primeira análise, por alguma razão, no debate do Estado da Nação de ontem, nós tivemos mais do que o Primeiro-Ministro a dirigir-se aos deputados e ao país, tivemos uma espécie de líder parlamentar a dirigir-se em nome do Governo. Porque aquilo que ouvimos não foi um discurso sobre o Estado do país, o Estado da Nação, foi um invectivar da oposição. Então digam lá, Partido Socialista e Chega.
0: Mas foi ou não eficaz é Montenegro nessa estratégia? A verdade é que anulou um pouco
1: Natália, José Luís Carneiro e André Ventura. Aqui, do ponto de vista da análise teatral e da performatividade, se for esse o nosso grelha de análise, claro. Fantástico. Teve muito bem, fez daquilo a que costumamos dizer das fraquezas força, invectivou o adversário, passou ao ataque, fantástico, ótimo, extraordinário. Só o problema é que o país não está assim. E eu remato com isto. Houve um tempo em que nós, e o Luís Montenegro pensava isso, a comunicação social, os comentadores, os políticos, o mundo político estão na bolha. E a bolha é, andam a discutir o que é hoje, se vem uma moção de confiança, andam a discutir se vem uma moção de censura, andam a discutir as burcas e coisas assim, meias, as bandeiras. O país não quer saber disso. É verdade. Só que neste momento já não estamos a discutir isso. O problema é que a bolha, neste momento, a bolha não é essa. Neste momento a bolha é ignorar que as pessoas no bolso começam a ter preocupações, que têm os filhos sem saber o seu destino, que desconfiam da idoneidade de alguns ministros, que acham que a saúde nunca correu tão mal e que, pior do que isto, e isso pode nos levar depois a falarmos das sondagens, pior do que isso, já começam a pôr à cabeça das suas preocupações a capacidade governativa do governo. E isso é o pior sinal.
0: Filipe Luís, eu quero repor a questão nos exames ainda e na pressão sobre Fernando Alexandre. Tivemos em toda a gestão da crise, independentemente de como ela vai acabar, e ainda não sabemos, porque independentemente da fixação das pautas, temos a questão da revisão das provas e o que é que isso vai dar e o calendário que o ministro diz que vai cumprir. A verdade é que a cada passo o ministro tem o mesmo padrão, que é está confiante, acredita que, e depois à 25ª hora diz, afinal, tem que adiar um pouco mais.
2: Desde o princípio que parece uma questão defesada. E, portanto, isso é que foi com isso que o ministro perdeu o pé.
0: A sua credibilidade.
2: Perdeu o pé e afetou bastante a sua credibilidade, sim. Eu até pegava em duas palavras-chave aqui da intervenção do António José Teixeira, que é a bolha e a prudência.
0: Nós
2: bolha,
0: falámos
2: os
0: muito
2: exames,
0: de imprudência na semana passada.
2: É que os exames, o que está a passar-se com os exames não é uma questão da bolha política ou mediática. É uma questão transversal à sociedade. E é fatal politicamente. Porquê? Porque quando tu tens problemas no acesso à saúde, vai afetar os doentes que precisam de aceder à saúde. Quando tu tens problemas com os aposentados, com os reformados, vai afetar aquela classe ou aquela faixa populacional. Mas neste momento o que tu tens é um problema que afeta as famílias transversalmente na sociedade, ricos, pobres, da província, das grandes cidades, de todas as classes, que é os filhos em idade escolar. E isso afeta não só os professores e os alunos, mas os pais, os avós, os tios, a família, o planeamento das férias, ainda por cima. Quer dizer, é uma coisa que é politicamente muito desgastante.
0: Mas certo é que mesmo quem pede a demissão do ministro não está a pedir ou não está a apresentar uma alternativa ao modelo. Quer dizer, o que estamos a questionar é a forma como tudo isto
2: A transição digital é inevitável. O que é que aconteceu aqui? Aconteceu que houve aqui para além de uma cena que foi levada à peça sem ter sido ensaiada, não é? com o resultado óbvio que iria dar, houve aqui também uma mistura entre século XX e século XXI. E isso não corre bem. Porque o que nos anunciaram foi uma transição para o século XXI. Mas basta olhar para aquele armazém onde estão,
1: caixotes
2: de papelão, coisas encaixotadas que vêm não sei de onde para ir para ali, para depois ser digitalizado. Isso, o século XXI é o aluno responder aos testes digitalmente
0: e
2: no computador.
0: É como agora,
2: certo?
0: Vamos outra vez assistir, que é a ida do PDF para as escolas, que já não é o link, sim, é o PDF, que é para depois as escolas transformarem outra vez em papel e depois, quer dizer, entregarem aquilo aos alunos.
2: Vocês lembram-se do filme Aldeia da Roupa Branca? Na Aldeia da Roupa Branca, às carroças, e depois de repente aparece no fim do filme uma empresa de camionagem.
0: Exato.
2: E passou-se do século XIX para o século XX. O que é que aconteceu aqui? As pessoas meteram-se nos autocarros, portanto já não andam de carroça nem de carro de bois, mas como os autocarros não funcionam, colocaram os autocarros em cima do carro de bois para o carro de bois transportar os autocarros, mas as pessoas vão no autocarro. Foi isto que aconteceu nos exames nacionais.
1: Milhares de polícias em viaturas,
2: sim,
1: a transportar.
2: Sim, foi o carro de bois. Portanto, o carro de bois levou o autocarro com os passageiros lá dentro.
1: Via digital que ele circulava.
2: E, portanto, dizem-nos que passamos para o século XXI. Pronto. E isto não correu bem. E isto, já falei da bolha, que isto não é uma bolha, é a sociedade em geral que é afetada. E vou falar da prudência, que é, ligando às palavras de Luís Montenegro, que falou da necessidade de arriscar. Como se estivesse, em vez de governar, a escrever um livro de autoajuda. É uma forma muito criativa. Esta argumentação é bastante criativa, nunca vi, é realmente espetacular, que é tornar o erro, porque ele diz que quando se arrisca, erra-se, mas mais vale arriscar, mesmo correndo o risco de cometer erros. Ora, isto é tornar o erro virtuoso. Portanto, há uma reforma, corre mal, está tudo pantanas, não funcionou, mas, e portanto há um erro do governo, mas o governo é digno de elogio, porque arriscou. Ah, parabéns, erraram. Ora, isto é a inversão completa do que é governar, porque eu acho muito bem que se arrisque, um governo tem que ser ousado. E a transição digital, nomeadamente, é uma coisa que, embora haja muito...
0: Mas aí vamos à prudência.
2: Às vezes, sim.
0: Deve-se perceber como é que se faz, não é?
2: É que às vezes também há um fascínio bastante parolo pelas novas tecnologias. Há países mais desenvolvidos que nós, que na questão da educação, que tentaram fazer algumas mudanças, nomeadamente substituir livros, essas coisas, que recuaram. Porque não é assim que se deve fazer. Mas existe em Portugal ainda um grande... Isto já vem dos governos de socialistas, então, eram... Quer dizer, não é um exclusivo deste governo. Fascinados pelo digital, às vezes, imprudentemente, lá está. Agora, os governos devem ser ousados, devem inovar, devem arriscar muito bem, mas quando cometem erros, não podem esperar que se elogie, ou seja, devem esperar críticas e até devem reconhecer os erros, coisa que manifestamente não está a acontecer.
0: Maria Castelo Branco, à distância hoje, porque vou confessar e dizer o teu pecado, Maria, deves ter estacionado muito mal o carro, porque tiveste aí um bloqueio por parte da EML que te bloqueou a estares aqui em direto. Maria, a tua opinião sobre toda esta atrapalhada dos exames? O ministro fala em rigor, diz que apesar de tudo garante rigor nesta avaliação dos exames. Será que é possível dar essa garantia?
3: Olha, só para dizer que o meu bairro de facto é muito difícil, não vou dizer aquilo, mas é muito difícil, eu acho que todos os lisboetas sabem, pronto, isto é uma
0: complicação. Mas houve uma imprudência da tua parte, de certeza.
3: Olha, houve imprudência, sabes porquê? Porque eu quis ser, eu quis juntar-me ao Ministro da Educação, por solidariedade total, e pronto, olha, depois acaba assim. Eu espero que não acabe assim hoje, ou seja, espero que o Fernando Alexandre não acabe bloqueado também, porque acho que isso era péssimo para o país mesmo. Isto contrariando algumas declarações do Primeiro-Ministro, em específico, a dizer que há algumas pessoas que querem que isto corra muito mal. Está toda a gente a querer que isto corra muito mal, inclusivamente alguns professores. Eu não percebo porque é que o Primeiro-Ministro se envolve nesta polémica desta forma. Não percebo porque é que Luís Montenegro, antes ainda por cima do Estado da Nação, vem acusar professores.

0: do erro, porque ele dizia que nós tínhamos que lançar as coisas cá para fora, as teorias, etc., depois podiam ser sujeitas a uma falsificação, mas qual é que é a condição para isto funcionar? É que quando são sujeitas a falsificação, nós alteramos as teorias. Isto não aconteceu em 2025, portanto, isto está tudo ao contrário, está de pantanas. O ministro da Modernização do Estado não diz, só que o erro é virtuoso, diz também que nós estamos a fazer uma doutrina sem o erro, sem contabilizar o erro. O que interessa é andar para a frente, porque é moderno, porque é uma modernização, e sim, isto é um bocadinho, de facto, como o Filipe dizia, é um bocadinho parolo, porque em 2025 a prova de filosofia teve exatamente os mesmos problemas que estas provas tiveram agora. E o Ministério e o Ministro, daí a responsabilização política de Fernando Alexandre, depois, sem falar dos problemas de comunicação, etc. Mas é que o Fernando Alexandre decide que isto, apesar dos erros em 2025, que isto é para levar para a frente e para multiplicar por 13 o número de provas que estão a ser avaliadas, sem mudar grande coisa, pelo menos do meu conhecimento, sem mudar grande coisa na plataforma, que foi isso que provocou os erros de 2025. Ora, era óbvio que ia correr mal. Eu no outro dia ouvi alguém a dizer, a tentar teorizar porque é que Fernando Alexandre faz isto, apesar de saber já em 2025 que isto ia dar. Que isto deu para o torto, e porque é que multiplica, porque é que tenta alargar isto aos exames. E diziam com muita razão, e parece-me acertado, que é assim, o governo está bloqueado de facto. O governo, quando tenta, e isto acho que é a perspectiva do governo, quando tenta lançar reformas, é bloqueado pela oposição no Parlamento. Se isto é verdade ou não, não interessa. Esta é a narrativa que o governo quer passar. E, portanto, não consegue fazer reformas por via parlamentar. O que é que significa isto? Significa que se o governo quiser responder às críticas, por exemplo, do verdadeiro líder da oposição, que é Pedro Passos Coelho, de que eles não têm ímpeto reformista, vai tentar fazer reformas através do próprio governo, por via administrativa. O que é melhor, se não fazer uma grande revolução na forma como se faz os exames, para depois poderem dizer isto aqui é melhor, e de facto há professores a dizer que se isto tivesse corrido bem era de facto melhor para os professores, isto já estava inclusivamente acordado na altura do governo do António Costa, etc. Mas que melhor reforma para calar os críticos do que dizer nós fizemos aqui uma grande revolução na educação. Eu acho que havia aqui uma certa pressa em fazer isto andar rapidamente. E daí que provavelmente tenha sido feito com os pés, e daí provavelmente a frustração do Primeiro-Ministro também esta semana em criticar tão abertamente os professores.
1: Eu não sei se foi com os pés, há uma expressão popular que eu ia me abster de dizer, mas acho que não chocarei ninguém. Havia alguém que dizia, disse, não é com os pés, foi com os calos, que é pior ainda um pouco que os pés. Passa a expressão, desculpem o mau gosto.
0: Só faz mal, repara, o Primeiro-Ministro foi ver os jogos de futebol precisamente porque
1: Para se inspirar.
0: argumentou à cara do povo.
1: Para se
0: Não, não,
1: inspirar.
0: argumentou à cara do povo.
1: Não, não, mas essa parte já se esqueceu agora, como correu mal, já o povo agora já e o futebol já não são boas inspirações. Bom, vamos lá ver. Há aqui um problema sobre reformas. É um discurso repetido ano após ano, governo após governo, e reformas estruturais. Os
2: Que é uma
1: estruturais agora
2: coisa ainda
1: andam
2: mais.
1: ausente um bocadinho.
2: Sim.
1: Esta reforma depois também era socialista, pois
2: Não, a
1: afinal.
2: verdade é que houve mexidas internas no Ministério da Educação
1: Ora, era
2: profundas.
1: aí que eu
2: Ou
1: ia.
2: seja, mexeu não
1: Sim. A
2: sem
1: grande
2: serviço.
1: reforma de Fernando Alexandre,
2: Sim.
1: bem ou mal, e provavelmente bem nos casos, mal noutros, foi dizer há poucos meses, de
2: 4 meses, mais
1: repente,
2: ou
1: sem
2: menos.
1: quase darmos conta, não foi um tema público que tivesse gerado grande discussão, ele passou de haver 18 organismos no Ministério da Educação para haver apenas 7.
2: Menos da metade.
1: Provavelmente, Fernando Alexandre está cheio de razão. Pior que, provavelmente. Eu parto deste pressuposto que a razão lhe assiste. Agora, nesta transformação, para usar a linguagem muito cara e a palavra muito cara ao governo, que é transformação, nesta transformação também estava uma parte do acompanhamento, dos exames e tudo isto. Ora, fazer reformas não é aprovar decretos, nem leis. Fazer reformas é muito mais. Todos os governos aprovam muitas leis e muitos decretos. Às vezes aprovam leis e decretos demais. Um que altera o outro, que já alterava o outro, por sua vez alterava um terceiro e um quinto e um sétimo e um oitavo. E não estou sequer a exagerar, porque é mesmo assim legislar, legislar em cima da legislação que cada vez é mais injusta.

0: incrível. Ora, fazer reformas, fazer alguma coisa que faça sentido e que melhore a nossa vida, a ideia da reforma é alguma coisa que ajudou a resolver um problema. Não é criar mais problemas do que aqueles que existiam. E, portanto, o que aqui aconteceu foi, nesse ímpeto, porventura, empurrados por Pedro Passos Coelho, a verdade é que não se acautelou os limites ou o processo desta reforma. E esta reforma tinha um começo que os socialistas queriam muito mais ambicioso, que era as provas, não era apenas a correção das provas, era tudo era digital. O governo achou, aparentemente com cautela e prudência, que não podia ainda ir tão longe. O ensaio da filosofia o ano passado não foi suficiente para perceber e acender as luzinhas todas, e agora aí vai de enfiada. Ora, esta reforma, chamemos-lhe assim, ou esta transformação, envolve também uma coisa que falámos muito a propósito do Código de Trabalho, que é o outsourcing.
1: Sim.
0: Esta reforma foi feita depois de extinguir uma série de organismos com outsourcing, ou seja, envolvendo outros parceiros, que obviamente, num primeiro momento se recordam, Fernando Alexandre ainda tentou responsabilizar empresas por algumas coisas que estavam a acontecer, as empresas rapidamente e no dia disseram isso não é nada connosco, não é nós que devemos pedir responsabilidades, e portanto, obviamente, quando o Estado não consegue controlar um processo tão sensível como o da avaliação de provas de estudantes no final de um ciclo de ensino, isto é o pior sinal de desconfiança na governação que se pode dar. E, portanto, hoje até poderá haver notas afixadas no país inteiro. Haverá, de certo, muitas reclamações em relação às notas. Houve provas que foram corrigidas sem estarem completas e, portanto, haverá lugar a muita reclamação.
2: Ou seja, não é possível a tal garantia de rigor que
0: o acesso à plataforma depois é um problema das escolas. A publicação das notas é um problema da junta dos exames.
2: Das escolas também.
0: E, portanto, a partir de agora deixou de ser um problema do governo e há de ser, como aconteceu nas tempestades, um problema das câmaras municipais, já não é um problema do governo.
1: Eu diria que o
3: desculpa, mas a reapreciação das notas, se tiver um número recorde, vai ser através do mesmo sistema, que isto é extraordinário, certo, que não funcionou para os professores, que já estão exaustos, mas através do mesmo sistema que não funcionou. Portanto, Fernando Alexandre tem aqui um grande problema em mão.
0: As escolas já disseram que é à unha que vão ver cada uma das provas e ir buscá-las. À unha.
3: Claro, há uma reportagem agora do Expresso que saiu, dizia precisamente isso que tu dizias, António, que é que houve professores a corrigir as provas sem estarem completas, e lá descrevem que há duas professoras, pelo menos, mas há uma em particular, que diz que deu zero. Como tinha respostas que não estavam completas, portanto que deveriam ter, imagina, 5 páginas, mas só tinham 3, para dar um sinal aos alunos, porque não teve indicação nenhuma do Ministério sobre o que é que deveria fazer, que isto também é extraordinário, deu zero. Ora, isto vai causar, ela diz que pelo menos 2, assim, isto vai causar um problema.
1: Uma enxurrada.
3: Espero que estas sejam as 2 únicas, não é?
1: Pode ser uma enxurrada de pedidos de revisão de provas e, portanto, isso vai ser outro capítulo, para não falar da segunda fase. Vamos ver como é que corre.
2: Que o ministro já disse que ia repetir o modelo, ou seja,
0: atenção,
2: vai ser
0: só
2: tudo
0: não
2: igual.
0: Será tão grande como poderia ser, porque, contrariamente ao que chegaram a prever e à informação que foi divulgada, vai ser preciso pagar para pedir...
2: Sim. Eu não sei se vocês querem fazer remates, mas se
1: sim,
2: o quiserem...
1: Sim, queria só aqui por causa do...
2: Sim, pegar no... mas eu agora tenho que fazer... tenho que ir a outros bloqueios. Esta é uma hora de regresso a casa e de saída para fim de semana. Vamos ao bloqueio e fluidez do trânsito.
4: Estamos a 25 minutos das 8. Vamos começar esta ronda pela cidade de Braga, com trânsito parado na circular urbana, com um acidente antes da saída para o Hospital de Braga, com trânsito demorado a partir do Minho Center. Do outro lado da cidade há também um acidente na circular urbana, na zona de Ferreiros, e trânsito parado para quem vem da A11 de Celeiros. Na região do Porto, esta hora, mantemos o acidente na A28, o sentido Porto-Viana do Castelo, é antes da saída para Vila do Conde, com cerca de 8 km de fila no sentido sul-norte. Começa-se a parar pouco depois da saída para o aeroporto Francisco Sá Carneiro, na zona de Lavra, Veleda, e, portanto, o trânsito está muito demorado de sul para norte na A28, à saída do Porto. Temos também a Estrada Nacional 211 parada na ligação da A4 a Marco de Canaveses, até à entrada na ponte sobre o Rio Tâmega. Cidade do Porto com filas na VCI. aí entre a zona de Bonjoia e a saída para Braga, também na A1 marcha lenta de Coimbrões para a Ponta Rábida e depois da Boa Vista para o Nó de Francos, A3 apenas com resistência junto à circunvalação para entrar na VCI e a Avenida EP ainda com para-arranca nos dois sentidos. Esta hora mantemos em Lisboa o corte do IC22 à chegada à calçada de Carris. Houve um acidente com várias viaturas envolvidas. O trânsito está a ser desviado para Acril e está, portanto, muito demorado para quem vem de Odivelas e da zona da Ramada em direção a Lisboa. Filas também na segunda circular de Telheiras para o aeroporto. A ponte 25 de Abril está preenchida de Campolide para o Tabuleiro. O acesso da Alcântara é o melhor, com muito menos demora. Filas também a esta hora na A1, porque há trabalhos em Vila Franca de Xira e há trânsito compacto no sentido Lisboa-Porto. Na região do Algarve há agora um acidente na Via do Infante, A22, no sentido Portimão-Faro, depois da saída de Lolé, junto ao túnel do Arieiro. Este acidente está a provocar trânsito demorado. O 821-0101 é a linha verde do Serviço de Trânsito da RTP Antena 1, que é nacional e grátis e que está livre até às 8 da noite.
2: É o Contraditório, a segunda parte, nesta edição, o painel António José Teixeira e Maria Cristal Branco, residentes habituais, e também a Filipe Luís, a substituir a Luísa Meireles. E Filipe, interrompi-te.
1: Sim, não, era só para rematar aqui uma coisa, porque o António José Teixeira falou no outsourcing, que embora não seja uma palavra portuguesa, pode vir a ser a palavra do ano. Mas, porquê? O Ministro da Educação, Fernando Alexandre, foi um coelho que foi retirado da cartola de Luís Montenegro para apresentar um grande nome para o Governo. É uma pessoa que vem muito prestigiada. Não está em causa, continua a ser um dos ministros mais qualificados do Governo, mas tem uma visão neoliberal. E isso não tem nada de mal, é uma visão que tem direito a tê-la e tem direito a aplicar as suas políticas e o Governo aplicar o seu programa, porque tem legitimidade popular para isso, foi o povo que votou, mas é preciso, talvez seja bom destacar a importância da ideologia no que está a acontecer. O Fernando Alexandre foi secretário de Estado da Administração Interna de Miguel Macedo, depois acho que ainda transitou para Anabela Rodrigues e entrou pelo Ministério adentro, ou pela Secretaria de Estado, com uma folha de Excel na mão. E extinguiu vários organismos. Extinguiu organismos como, eu vou aqui destacar um que correu bastante mal, que foi a Direção-Geral de Infraestruturas e Equipamento do Ministério da Administração Interna, para fazer outsourcing. Portanto, já nessa altura há aqui uma visão de extinguir serviços do Estado para contratar com privados. O outsourcing pode ser uma medida de gestão bastante eficiente, em muitos casos, mas noutros dá o descarrilamento do elevador da glória. E, portanto, este descarrilamento dos exames também se deve a este padrão que ele trouxe para dentro do Ministério da Educação, independentemente dos seus méritos e da sua busca pela eficiência. Portanto, manifestamente, há aqui uma componente ideológica e não apenas de necessidade de transição digital que é inevitável, nestas motivações e nesta pressa. E quando se falou aqui na pressa em dar para a frente de qualquer maneira, isto tem muito a ver com esta motivação política e política ideológica. E acho que isto deve ter que ser dito para que as pessoas tenham realmente o quadro inteiro. Não é apenas uma questão técnica, é de facto uma questão política que está à vista.
2: Maria, queres também rematar ou passamos para outro tema?
3: Não, eu vou só rematar com o seguinte, que é, se o ministro não conseguir, nós ainda temos a segunda fase, ainda temos a reavaliação das provas, se o ministro cair outra vez em polémicas devido à segunda fase e à reapreciação, isto quer dizer que provavelmente
2: torna-se
3: que
2: insustentável.
3: Nem agosto, que é o maior analgésico da política portuguesa, o safa. Relembrando ainda por cima que em setembro nós vamos ter alunos sem professores, alunos sem aulas, como é hábito já. Aliás, nós ainda estamos à espera de saber quantos alunos é que não têm professor, porque Fernando Alexandre
0: está... Nem vamos saber.
3: 2024. Repara, e portanto, sim, provavelmente nem vamos saber. Os professores tiveram que fazer essas contagens enquanto estavam a corrigir os exames, agora, há cerca de duas semanas. E portanto, vamos ter esse problema também. Eu temo que Fernando Alexandre não resista. Isto é uma pena, porque apesar das ideologias de que falava o Filipe Luís, parece-me que este ministro era dos ministros mais competentes deste governo. Eu não acho que rolar cabeças seja uma forma sensata de gerir uma crise, pelo contrário, mas não sei se o ministro tem condições anímicas mesmo para continuar.
2: E temos outro ministro, António José Teixeira, temos outro ministro que está sentado, para usar a expressão dele, num barril de pólvora. Luís Neves, que começou por dizer que só iria falar de faturas ou apresentar faturas no final da obra, da quinta que tem em Odmira, acabou por ser obrigado, em véspera do debate do Estado da Nação, a fazer publicar um rolo imenso de faturas, mas não é isso provavelmente que está em causa. Agora até já há mais um atrelado e mais umas polémicas. Bom, alguém está atrás de Luís Neves?
0: É provável que sim. É provável que sim, e pode não ser por bons motivos. Há que assinalar isso. Eu queria realçar aqui duas ou três coisas. Uma primeira é o dever de transparência. Uma segunda é dizer que um ministro não é um cidadão qualquer. Esta ideia de que nós, na nossa vida, fazemos coisas e que um ministro é igual, não é verdade. Portanto, não vale a pena irem por aí.
2: Ou seja, Luís Neves está a provar do fel.
0: Portanto, devemos ter alguns critérios que sejam semelhantes para toda a gente, não é só para aqueles que nos dá jeito ou que até nós, pelos quais nós tenhamos consideração em termos do seu trajeto, das suas capacidades. Eu acho que a questão que se colocou em relação a Luís Neves e que criou uma suspeita é que Luís Neves contratou um empreiteiro que trabalhou para a PJ em obras significativas e, portanto, há aqui uma coincidência entre alguém contratado por instituição que dirigia antes e que depois também é contratado para fazer obras pessoais.
2: Isso em si não é um mal.
0: Não é necessariamente ilegal, não é necessário. É porventura imprudente, mas isso não será suficiente para uma mancha demasiada. Quando se associam já que a pessoa que mereceu esta atenção ou que esta relação contratual, esta pessoa pode estar envolvida em coisas mais complicadas e, por visto, esteve no passado, nas ligações que as suas empresas tiveram e que foram objeto de reparo. A história do outro lado, num grande caso relacionado com droga, eu não estou a dizer que Luís Neves tem a ver com os problemas do empreiteiro amigo. Agora, os problemas do empreiteiro amigo
2: podem contaminar.
0: Podem não dar muito jeito a ter um amigo daqueles, digamos, a fazer obras lá em casa, e que foi o mesmo que fez obras na PJ.
3: António, mas desculpa, mas a investigação, o que diz até agora, o que nós sabemos até agora, é que o amigo foi buscar o atrelado, provavelmente com a autorização de Luís Neves. Isso não foi de Luís Neves, foi de uma pessoa próxima de Luís Neves, porque foi das altas patentes da PJ.
0: Ora, a PJ já foi obrigada a abrir um inquérito. E, obviamente, se isso que a Maria está a referir e que é uma informação que foi divulgada, se isso se confirma, obviamente que a ligação ao Luís Neves já não é só a da má companhia ou da imprudência, pode ser algo mais complicado, mas por enquanto a consistência dessa informação ainda não é
2: suficiente. Mas, ou seja, percebe-se que ele está a ser alvo de um rigor investigatório.
0: Tu tens boa memória, lembrar-te, acho que eu não achei boa ideia que o Luís Neves viesse para o governo, não porque duvidasse as suas capacidades para uma pasta como aquela e dos seus conhecimentos e experiência, mas porque não achava bem que um primeiro-ministro que ainda tem alguma coisa a ser investigado vá buscar o diretor da PJ para o governo. Não acho isso normal. Se António Costa o tivesse feito, podia tê-lo feito. Alegadamente os socialistas gostam muito de Luís Neves, é assim que
2: ele foi apresentado.
0: A propaganda é assim que foi apresentado e terá sido assim que ele foi ontem até poupado no debate do Estado da Nação. O Chega ainda, digamos, fez ali alguma...
2: Um arzinho de graça, mas muito pouco.
0: Mas muito pouco, do resto não ouvimos mais, apenas a defesa do ministro pelo primeiro-ministro. E, portanto,
2: depois tivemos a gafe do Hugo Soares, que eu
0: as suas posições sobre os imigrantes e sobre a segurança, as suas posições sobre não ter contemplações com os abusos policiais, não lhe deram popularidade em vários setores, seja nas polícias, seja em algumas forças políticas. E, portanto, desse ponto de vista, ele, com esta fragilidade que parece ter relevado, pôs-se um pouco a jeito. Vamos ver se é só apenas a suspeita, se é só apenas má companhia ou se é algo mais. Se for algo mais, será demasiado grave para ser verdade.
2: Filipe Luís.
1: Bom, sabemos que a partir do momento em que Luís Neves foi convidado e nomeado para o Ministério da Administração Interna, ele ficou para sete setores um alvo a bater. E nós até podemos ter as teorias, a propósito deste caso, teorias da conspiração, provavelmente sim. Aquele escrutínio muito apertado que estavas a falar pode verificar-se, mas isso também já se verificou antes com muitas outras figuras públicas e, portanto, não vejo aqui mais escrutínio do que houve noutros casos. Por outro lado, ainda que haja esta componente eventualmente conspiratória, de que ele é um alvo a bater e, portanto, por causa das suas posições, enfim, não muito em linha com as próprias narrativas à direita sobre segurança, sobre imigração, etc.
2: Curiosamente, ontem, e desculpa interromper-te, o Primeiro-Ministro dizia que Luís Neves não cometeu nenhuma ilegalidade. Sim. E não prejudicou o interesse público.
1: Sim, e manteve toda a confiança.
2: Manteve toda a confiança política no meio.
1: Agora, independentemente de tudo isto que eu estou a dizer, os factos são os factos. E os factos são os seguintes. Nós até podemos ter, repara, qualquer um de nós precisa fazer uma obra em casa. Não
2: vai buscar
1: ninguém,
2: alguém de confiança, ou então vai buscar
1: alguém que já conhece e com cujo trabalho está satisfeito. Portanto, Luís Neves olhou para o lado, este senhor fez aqui umas obras para a PJ, é uma pessoa que trabalha bem, vou contratá-lo. Ora, se Luís Neves estiver à frente de uma empresa privada, tudo bem. E na nossa vida privada, tudo bem. Mas Luís Neves está à frente de um organismo público, ainda por cima policial, polícia de investigação, que tinha com a pessoa em causa, com a empresa em causa, uma relação de contratação pública. E, portanto, logo aí, aqui, em Luís Neves, e isso é um bocadinho, faz parte um bocadinho do perfil dele, na minha opinião, um excesso de sensação de autoconfiança exagerada e até de impunidade. Por ter bastante autoconfiança e, portanto, às vezes isso joga com a própria...
2: Trai-se a si próprio.
1: Exatamente, trai-se a si próprio. E, portanto, isto logo é um princípio errado, esta relação contratual. É natural que qualquer um de nós faça isso na vida particular, mas não quando se está à frente da Polícia Judiciária. E, portanto, ele devia ter pensado nisso, independentemente de ir para o Governo. Logo como diretor da Polícia Judiciária, a questão coloca-se. A questão do conflito de interesses coloca-se logo ali. E, portanto, a situação de Luís Neves e de... Eu gostaria só de enfatizar isso. A situação, atenção, de Luís Neves, que são dois ministros na corda bamba, e Fernando Alexandre é totalmente diferente, como aliás disseste na tua introdução, porque no caso de Fernando Alexandre trata-se de fragilidades no desempenho do cargo, como ministro daquela tutela. No caso de Luís Neves trata-se de uma fragilidade que tem a ver com questões de postura ética e, portanto, de questões mais pessoais. Isto causa um grande desgaste ao governo e acaba com a boa estrela de Luís Neves, na minha opinião. Acho que no ponto em que as coisas estão, e depois se houver desenvolvimentos relacionados com o que vocês referiram sobre um outro lado que foi, como é que eu ia dizer, não vou dizer desviado, cedido. Pela Polícia Judiciária.
2: O que é uma coisa comum, habitualmente, sim, preciso que se note, há bens que estão à guarda do Estado, que foram apreendidos a criminosos, sim, sejam de droga ou de outra coisa qualquer, que depois são utilizados.
1: Mas logo por azar.
2: Pois, por azar. Logo por azar. Eu com isto eu só estou a explicar que isto é um fio que
0: esta
2: existe.
0: Estranha,
2: não é?
0: Por particular,
1: esta estranha coincidência.
0: Particular, quem é?
2: Pronto.
1: Mas, particular, logo por azar foi este senhor, não é?
0: Exato. Por particular, você já tem muitas dúvidas.
1: Portanto, acho que não volta a dar. Acho que Luís Neves, independentemente de...
2: Tem explicações ainda.
1: Independentemente de lhe quererem fazer a folha, por ser o ministro mais à esquerda deste governo, ironicamente, repete casos e casinhos que foram padrão no último governo socialista. Isso é muito irónico. E há outra coisa irónica.
0: A ironia da história é que ele é neutralizado, já não é diretor da PJ e, provavelmente, mesmo ficando ministro da Administração Interna, já não tem a mesma força que
1: não tem. Não tem a mesma autoridade. Mas há aqui uma
0: e
1: coisa
0: só... E que ele foi neutralizado. E aquilo... essa é a questão pois, mais importante.
1: Pois, exatamente. Mas quer dizer, mas a culpa não é de quem o neutraliza, neste caso, não é? Ele põe-se a jeito. E depois, só queria aqui terminar com uma suprema ironia da história, que é ele sai quando, na Polícia Judiciária, e isso está na origem até da polémica, a Polícia Judiciária ainda estava a investigar questões relacionadas com o Primeiro-Ministro e com a sua Casa de Espinho. E é muito irónico que agora Luís Neves possa vir a ser investigado pela sua própria casa.
2: Maria Castelo Branco.
3: Olha, eu não sei o que dizer desta atrapalhada, porque isto é mais uma atrapalhada, mas de facto é muito diferente. Mas eu aqui a confirmar-se os dados da investigação que saiu ontem... Eu não tenho dúvidas de que o ministro não tem autoridade para continuar. E repara, eu juntei-me ao António na altura, não achei que tivesse sido assim uma grande ideia de Luís Neves aceitar o convite que lhe tinha sido feito, por variadíssimas razões, nem sei se era assim muito bom para o governo, mas nada tinha que ver com estas suspeitas que agora são lançadas. Porque para além, e acompanho os meus colegas de painel na questão de é normal estas coisas acontecerem, de não é assim tão, não é assim tão grave, é grave, mas não é assim tão grave que, se fosse só um empreiteiro amigo que estava a trabalhar para a PJ e depois fez obras no Monte de Luís Neves. Não achava assim tão grave. Depois as faturas, que o ministro ainda não apresentou todas, etc., uma grande atrapalhada, mas... Depois, há dois dias, nós soubemos que os materiais das infraestruturas de Portugal estavam, que havia materiais das infraestruturas de Portugal que estavam no Monte Luís Neves. Isto já agrava um bocadinho.
2: Mas, opa, mas isso é só para uma mesa e um banco.
3: Oh, Natália. Não, mas espera. A seguir, está bem, mas é material do Estado, não é? Mas supostamente ele diz que gostava muito de ter aqui umas solipas dessas para fazer uma mesa e uns bancos corridos para a minha quinta. Quer dizer, isto é, pronto, é aquelas coisas. É que também fazer isto só para uma mesa e um banco, não percebo. Pôr-se a jeito desta forma, se tu quiseres. Mas
1: é tal autoconfiança. Nada aconteceria.
3: Pronto, mas é que isto...
0: É à vontadinha, não é?
3: Olha aqui, há aqui um problema. Porque não é só isto, afinal. Não. Há uma operação de combate, não é?
2: E vocês estão-me a distrair e estamos quase a esgotar o nosso tempo. Portanto,
3: Eu estou mesmo quase. Eu vou rematar. Qual é que é o problema aqui? É que esta operação de tráfico de droga não é só... Tu dizias, é verdade que às vezes as pessoas, às vezes a PJ, quando apreende, depois vai parar à própria PJ, vai parar a outros organismos do Estado, às vezes pode haver leilões, etc. Mas o problema é que este atrelado, que foi apreendido no âmbito de uma operação de droga, que se chamava Pacoba...
0: Gigantesca
3: mesmo. Aliás, a apreensão de 1.478 quilos de cocaína, este atrelado foi dado como desaparecido da PJ e o Ministério Público também, porque acho que esta investigação estava a cargo do Ministério Público sobre o paradeiro deste atrelado. Ora, este atrelado estava na empresa do amigo Luís Neves. E aquilo que eu dizia ao António há bocadinho é que nós temos quase a certeza, porque é o que se apurou, só o Diretor Nacional da PJ é que tem autoridade para movimentar os bens apreendidos por este tipo de operações. E o que se sabe também é que o amigo Luís Neves foi à PJ com uma guia para levantar este atrelado.
2: É uma investigação que vai continuar, de certeza que vai ter desenvolvimentos.
3: É que se não se sabia dentro da PJ, eu vou mesmo terminar, ele estava dado como desaparecido, o atrelado, e só agora é que foram lá buscá-lo. Isto levanta dúvidas muito sérias em relação ao ministro, que ainda por cima vai ter dos meses mais difíceis, como todos os ministros.
2: Vai ser um verão quente para Luís Neves.
3: Por causa do verão, exatamente.
2: Mesmo para terminar, só te dou 30 segundos, António.
0: 30 segundos são suficientes. Donald Trump, enfim, tem que ter sempre razão. A sua verdade é a verdade. Esta noite resolveu atirar à China, responsabilizando-a por ter interferido nas eleições presidenciais de 2020, que Trump continua a acreditar, só eu, contra todas as evidências, que ganhou essas eleições. Mas isto é um pretexto apenas para nos entreter, porque Trump está a preparar-se para... tomar conta do processo eleitoral americano já nas eleições intercalares de novembro, e a melhor prova disso é que ele já decapitou o organismo que articula com os 50 estados.
2: Ainda vamos ter que falar eleitoral, muito disso.
0: E, portanto, é bom ter em conta que este tirano, é assim que eu o chamo, este tirano está a tomar conta também do Estado de Direito Democrático, como já tínhamos percebido.
2: Filipe Luís,
1: queria só assinalar que a final do Mundial de Futebol significa que o futebol ainda é um jogo de equipa. Portanto, independentemente das estrelas, as duas equipas que chegaram à final, Espanha e Argentina, são as equipas que demonstraram melhor jogo de equipa. De equipa, independentemente das estrelas. Até a estrela maior, que é o Lionel Messi, é o jogador mais humilde, é a estrela mais humilde pela sua postura do Mundial. E, portanto, outras seleções que eram tidas como detentores favoritas de grandes craques, são afastadas porque não têm a solidariedade de jogo de equipa que tiveram estas duas.
2: É uma lição para a vida.
1: Também é uma lição de vida, sim.
2: Maria Cristal Branco, 30 segundos.
3: Eu só tenho 30 segundos. Eu ia fazer sobre outra coisa, mas eu aqui tenho que responder ao Filipe Luís, se tu me deixares.
2: Deixe, 30 segundos.
3: um jogo incrível de equipa, mas a Argentina ter um jogo muito incrível de equipa é, desculpa, mas discordo completamente. Quer dizer, a Argentina teve grandes problemas com nações mais pequenas, com nações, aliás,
1: deu sempre a volta, deu sempre a volta.
2: Eu prometo fazer um contraditório sobre futebol.
3: Mas olha que estas duas equipas que chegam ao Mundial tiveram as duas muitas dificuldades com Cabo Verde.
1: É verdade.
3: É muito engraçado. Mas a Argentina, se não fosse as substituições desastrosas do selecionador inglês, a Argentina não estava a passar para esta final. Não sei se é assim tanta solidariedade.
1: Mas a história alternativa.
3: Um bocadinho levados ao colo pela FIFA.
1: Pronto, mas a história alternativa não
0: Vamos
1: é a história verdadeira.
2: Vamos voltar ao tema para a semana. É o contraditório que fica disponível em podcast e também na página da RTP.

0: Será dentro de instantes que vamos então atualizar as notícias nesta sexta-feira, 17. Oito horas em Portugal Continental e na Madeira, são 7 nos Açores. Alexandre Viva, boa tarde. Olá. Em destaque nas notícias esta hora.
1: Olá, boa tarde. Tudo ainda um bocado confuso sobre a publicação das notas dos exames do ensino secundário. A última indicação oficial diz que as escolas deviam receber as notas dos exames até às 19h30, portanto até há cerca de meia hora, mas haverá exames sem notas. O Ministro da Educação diz que os horários estão a ser cumpridos. Agradece aos professores pelo esforço nos últimos tempos. Nesta edição vamos estar em direto às escolas secundárias de Lisboa e Coimbra para tentar perceber o que está a acontecer. Nesta altura, certo é que as notas dos exames do nono ano já não vão ser publicadas hoje. Mais um jogo de preparação do Benfica, o segundo com o Marco Silva como treinador, de novo no estádio do Algarve, desta vez frente aos espanhóis do Villarreal. Daqui a pouco seguimos em direto precisamente para o estádio do Algarve.
0: Nesta altura no Porto e em Ponta Delgada estão 20 graus, 22 em Coimbra, 23 no Funchal e em Lisboa estão 29 em Faro. As notícias às 8, a edição é de Alexandre David.
1: Diz o Instituto de Educação, Qualidade e Avaliação que as notas dos exames que as escolas deviam ter recebido, os exames nacionais, até há cerca de meia hora, mas sublinha também que alguns exames vão ficar sem nota. O Ministro da Educação acaba de afirmar à SIC que os prazos estão a ser cumpridos e agradece o esforço dos professores.
2: Os prazos estão a ser cumpridos. Obviamente preferíamos que tivéssemos lançado as notas mais cedo, aliás, bastante mais cedo, mas os requisitos que existem para garantir todo o rigor na avaliação, que é a prioridade que o Governo assumiu, eu disse isso desde o início, obviamente uma avaliação tem que cumprir todas as regras e por isso em todo o processo sempre foi identificado um problema, foi corrigido sempre, foi essa a indicação, não há nenhum problema que possa identificado que possa passar sem ser resolvido, e por isso, se tivermos que esperar até às 19h30 para as notas chegar às escolas, foi o tempo que foi necessário para que as equipas do Júri Nacional...
3: Mas chegam às escolas, mas não chegam aos alunos, não é?
2: Devem chegar aos alunos. As escolas, os diretores têm essa obrigação.
1: Fernando Alexandre diz mesmo esperar que as escolas possam continuar abertas durante a noite.
2: Eu fui falando ao longo do dia com imensos diretores e todos aqueles com quem eu falei me disseram, obviamente estamos cá para servir as famílias, para servir os alunos e ficaremos até à hora que for necessária. Obviamente eu gostaria que fosse o mais cedo possível, mas tendo sido um pouco mais tarde, é isso que vai acontecer e eu terei dificuldade em perceber uma escola que não o faça, porque apesar...
3: Depende de cada escola, isso está a responsabilidade, está nas escolas.
2: Não é exatamente assim, não é exatamente assim, os diretores têm responsabilidades que têm que cumprir e eu estou certo que eles vão cumprir. Tenho a certeza que nenhum diretor vai prejudicar os alunos.
1: Ficam então as declarações do Ministro da Educação há poucos minutos na estação de televisão SIC. Vamos então tentar perceber o que se passa nesta altura em algumas escolas, pelo menos uma em Lisboa, outra em Coimbra. Começamos precisamente pela escola José Gomes Ferreira, em Lisboa. É lá que está a repórter Inês Martins. Já chegaram aí algumas notas dos exames, Inês?
4: Para já, ainda nada. E esta escola estava a contar fechar por esta hora, exatamente às 8 da noite, mas há pouco a diretora do agrupamento das escolas de Benfica, Rosária Alves, deu conta que recebeu então ordens para estender esse horário, vindas do próprio Ministro da Educação e do Educa, o organismo responsável pela gestão do processo de correção de exame.
5: Os diretores acabámos de receber um mail, quer do Educa, quer do Sr. Ministro da Educação. Fomos premiados, depois de todo este longo de trabalho, com esta surpresa. E a surpresa é... O Sr. Ministro reforça mais uma vez o esforço dos professores e dos diretores e, portanto, nós vamos manter a escola aberta até recebermos os ficheiros, que até à data ainda não recebemos. Ok? Cheguem eles às 9, às 10, às 11, à meia-noite, portanto, convido-vos a jantarem nos jardins bonitos que temos aqui e, portanto, não podem fazer churrasco e, portanto, efetivamente, iremos manter a escola aberta.
4: Bem, uma reação com alguma ironia, depois destas horas todas de espera. Rosário Alves diz que, pelo menos até à meia-noite, a escola fica aberta. Fecha quando deixarem de chegar alunos para consultar as pautas.
5: Não, obviamente não pode ficar aberta a noite toda, não é? Mas irá ficar até nós percebermos que deixámos de ter alunos para as poder. Peço-vos, por favor, que não vão brindar para a noite dentro, pela noite dentro, e depois venham só de madrugada ver as notas. Portanto, que isso seja uma prioridade. E, portanto, estou convencida que, quando muito, até à meia-noite, pouco depois da meia-noite, possamos encerrar este caso.
6: Ou seja, enquanto estiverem alunos à porta, a escola vai continuar aberta, é isso?
5: Eu acabei de dizer que pelo menos até à meia-noite, um bocadinho depois da meia-noite. A seguir, obviamente, espero eu que o Sr. Ministro entenda que não faremos mais nenhum sacrifício.
4: A diretora avisou ainda que há resultados que podem surpreender, exames que podem ser divulgados sem nota, e admite que ainda está a descodificar algumas informações que lhe chegaram esta tarde.
5: No que diz respeito ao comunicado que recebemos do Educa, e quero dizer-vos com toda a frontalidade, ainda temos algumas dúvidas na leitura desse comunicado, mas de qualquer das formas quero-vos dizer que não se surpreendam com aquilo que pode aparecer na pauta, ok? Porque efetivamente estão assumidos erros de correção e, portanto, há notas que podem ainda não ser as finais, ok?
4: Exames que poderiam ser divulgados sem nota, isso é possível?
5: É possível.
4: E a espera continua, quem espera te espera, e é mesmo isso que vemos aqui nas caras dos alunos que estão há muitas horas à espera destas tão aguardadas notas.
1: A reportagem em direto de Inês Martins na Escola José Gomes Ferreira em Lisboa. De Lisboa seguimos para Coimbra, para a Escola Secundária Avelar Brotero. A mesma questão para ti, Joaquim Reis, já há notas para ver aí?
7: Não, não há notas para ver e pode-se dizer que a confusão está instalada. Alguém poderá estar a divertir-se, mas asseguro que muitos dos pais que aqui estão não estão nada divertidos. Há cerca de 45 minutos, a diretora da escola, Conceição Costa, surpreendia quando chegou e disse: não vale a pena esperar, ainda não chegou nada, vamos encerrar só na segunda-feira. Ora, esse momento depois foi rapidamente ultrapassado. É que a senhora diretora, aqui connosco neste momento em direto, recebeu um aviso de que lhe iria ser enviado um mail com as notas?
8: Recebi uma informação de que o e-mail chegaria, de que as notas chegariam à escola a partir das 19h30. E, portanto, estamos à espera, ainda não chegaram, estamos à espera, mas, entretanto, eu estou em contacto com colegas meus diretores e sei que algumas escolas já chegaram, portanto, a expectativa finalmente é muito positiva.
7: Mas, apesar de terem dito que as notas chegariam à Avelar Brotero há cerca de 35 minutos atrás, até agora, nada. Mas há um outro pormenor, é que nem todas as notas serão possíveis de ser divulgadas.
8: Aparentemente virão algumas notas tapadas com os problemas da digitalização que surgiram.
7: Ora, isso levanta-vos de alguma forma algum problema?
8: Claro que sim, então esse resultado não é tornado público, não é? Portanto, de facto, os alunos podem sempre pedir a consulta da prova e perceber porque é que isso aconteceu e tomar decisões em relação à resolução do problema, mas não é agradável, de facto.
7: Muito obrigado pela sua gentileza de estar aqui connosco. Ora, o que acontece é que das várias dezenas de alunos e encarregados de educação que se encontravam aqui, depois do anúncio de que a escola iria encerrar e só na segunda-feira, muitos foram-se embora e outros decidiram ficar ou voltar. Eu peço imensa desculpa, uma mãe que aqui está decidiu não ir embora de repente.
9: Decidi, de facto, não é? Mas infelizmente esta decisão não é baseada na esperança nem numa expectativa vã, é muito mais baseada, é muito mais consubstanciada na angústia e no desespero nosso e dos nossos filhos, do que numa esperança que as coisas corram bem. E, portanto, perante o que a diretora acabou por dizer, acabámos por ficar. Com pouca esperança de que o processo seja resolvido de forma célere, com a certeza absoluta que não foi resolvido de forma competente, mas, no entanto, com a esperança de levar para casa, para os nossos educandos que estão em casa, alguma certeza no meio desta incerteza toda.
7: Muito obrigado. É este o sentir generalizado daqueles pais que ou não foram embora com os demais ou que entretanto regressaram. Das várias dezenas que aqui se encontravam, está agora aqui uma quarentena de gente entre alunos e encarregados de educação. As dúvidas, essas mantêm-se depois do anúncio do fecho da escola, o anúncio da Educa de que as notas já vinham a caminho. O que é um facto é que até ao momento ainda não chegaram. E continua toda a gente à espera, como à espera de Godot, do Samuel Beckett, que nunca apareceu, mas que toda a gente falava.
1: Muitas pontas soltas ainda por resolver. A reportagem em direto de Joaquim Reis, em direto da escola secundária Avelar Brotero, que, como ouvimos, também ainda não viu chegar as notas dos exames nacionais. Depois da derrota do passado fim de semana frente aos brasileiros do Flamengo por 2-1, o Benfica regressa esta noite ao estádio do Algarve para novo jogo amigável, desta vez frente aos espanhóis do Villarreal. Uma partida que começou quando faltavam 15 minutos para as 8 da noite. Deve estar, nesta altura, perto da meia hora. É um jogo que está a ser seguido por Marco Fernandes. O marcador já foi inaugurado neste Benfica-Villarreal, Marco?
10: Ainda não, mantém-se o 0-0 inicial, mas o Benfica a entrar muito bem na partida, já ali com duas, três situações em que esteve na iminência de marcar, numa delas quase autogolo do defesa do Villarreal, Lautaro, com o guardião Luís Júnior adiantado a ver a bola sair um tudo nada ao lado da baliza da formação espanhola. Na sequência do pontapé de canto foi Rafa de cabeça, quase também a adiantar o Benfica no marcador. De resto, há mais dois remates perigosos no ataque encarnado, primeiro por Leandro Barreiro e depois por Pavlidis, mas ambos com defesas atentas do guardião ex-famalicão Luís Júnior. Olhando para o 11 inicial do Benfica, temos António Silva, que nos últimos dias se tem falado com alguma insistência que poderá estar de saída, é titular na partida de hoje, o mesmo acontecendo com os reforços Langley e Jakub Kaminski. 11 inicial do Benfica, Samuel Soares é hoje o titular na baliza encarnada. Na última partida diante do Flamengo foi Trubin que jogou os 90 minutos do encontro, mas hoje a baliza está entregue a Samuel Soares. Quarteto defensivo com Alexander Ba, António Silva, Langley e Samuel Dal. Meio campo com Barrena Cheia, Sudakov e Leandro Barreiro. Na frente, Rafa, Kaminski e Pavlidis. Este que é também o último encontro de preparação antes dessa partida na próxima semana na Suíça, frente ao St. Gallen, a contar para a primeira mão da segunda pré-eliminatória de acesso à Liga Europa. Estádio Algarve com 12 mil espectadores, 27 minutos na primeira parte, 0 para o Benfica, 0 para o Villarreal.
1: Reportagem de Marco Fernandes, que vai continuar a seguir este segundo jogo de preparação do Benfica, desta vez frente aos espanhóis do Villarreal.
0: Alexandre David com as notícias às 8 na RTP Antena 1, simultâneo com Madeira, Açores e Mundo. 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São 8 e praticamente 13 minutos. Está na hora de voltarmos também ao trânsito. Olá, boa noite, Paulo Galvão.
11: Olá, meu amigo Gonçalves, boa noite.
0: Como estamos em termos de circulação a esta hora?
11: Estamos com algumas notas a vermelho. Temos muita demora na ligação do Olé a Faro, no IC4, com uma ocorrência na zona do Patacão. Temos também ainda trânsito acumulado na A4, na ligação da A4 à zona de Marco Canaveses, para a ponte sobre o Rio Tâmega, na Nacional 211, com 3 km de fila. Na região do Porto está resolvido o acidente junto à saída para Vila do Conde, na A28, no sentido Porto-Viana do Castelo. O trânsito está a escoar, trânsito lento na subida do Dragão para a A3, na VCI, também entre Bessa Leite e o Nó de Francos, ainda com algum movimento também a Avenida AEP. Na região de Lisboa há acidente em Alhandra, trânsito parado na A1 no sentido Lisboa-Porto. Temos na capital trânsito cortado no final do IC22 para a Calçada de Carris, com o trânsito a ser desviado para Odivelas. Filas para a Ponte 25 de Abril, apenas na Avenida da Ponte de Lisboa para Almada. Já não há demora no acesso de Alcântara. A Ponte Vasco da Gama tem luz verde para sair de Lisboa e mantemos no Alentejo o corte da A6 para resolver na totalidade o acidente muito grave que aconteceu esta tarde entre Montemor de Novo e Vendas Novas. Não se circula, o trânsito está a ser desviado para a Estrada Nacional 4 e, portanto, o corte é no sentido Espanha-Marateca. É tudo, boa viagem para todos, um abraço para ti, beijinhos para ti, até segunda-feira.
0: Beijinhos e bom fim de semana.
11: Paulo. Obrigado.
0: 8h14, nos próximos minutos à mesa para dois.
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0: Hoje assento-me à mesa com a empresária, que é também presidente da Fundação Coto. A história de Alexandra Matos da Silva dava um filme, acho eu, um belo de um filme romântico. Porque, olhando bem para a história e remontando a 2004, esta história de amor começa com tropeção numa visita para uma instalação de ar-condicionado que originou toda uma mudança de vida. Alexandra, adoro a sua história. Poderíamos até adaptar isto à Coto e dizer que, assim de repente, em 2004, a sua história andou na boca de toda a gente, tal como anunciava a empresa em 1932.
1: Era incomparado, realmente.
0: Bem-vinda.
1: É verdade.
0: Alexandra, que paixão foi esta? Isto porque a Alexandra trabalhava com a empresa, da sua família?
1: Sim, climatização. desde muito jovem, e fui convidada para ir à Coto. Foi para mim uma surpresa quando cheguei à Coto, porque quando me disseram Coto, eu não estava a associar à pasta Coto, nem ao restaurador Alex, como eu a boa usava. E quando cheguei à Coto, bem, no início, eu sou muito sincera, eu só queria sair de lá porque queria contar aos meus pais que afinal a Coto e o restaurador Alex existia. E fui convidada para colocar lá o ar-condicionado, estive a fazer, e nunca mais me esqueço de ver um senhor a subir por umas escadas nas instalações da Coto, e até estava com a sócia de Sou Gomes da Silva, do meu marido, do Alberto, que até cheguei a pensar que era a esposa dele, porque eram mais ou menos a mesma idade. Eu era uma miúda, tinha 34 anos, E veio aquele senhor e disse, aquele senhor eu conheço, e foi paixão à primeira vista. Ele olhou para mim, eu olho para ele e a gente ficamos, e não falamos nesse dia. Entretanto, eu fiz o orçamento, estive a fazer o projeto todo, e no dia em que fui para entregar o orçamento, a apresentar, a dona Flor vira-se para mim e tem que ir apresentar ao administrador. Eu chego ao gabinete e quem conhecesse o Alberto não era uma pessoa de muitos risos, não era uma pessoa, era muito fechada, era uma pessoa muito resguardada, era um daqueles antigos empresários de muito poucas falas. E eu entro no gabinete dele, tão terno, e as folhas vão todas ao chão e ele põe-se a rir. Eu, furiosa, está-se a rir. E começou com uma história, ainda para mais porque eu tinha o meu pai nessa altura até com um cancro, estava no IPO, portanto tudo na minha vida estava um bermelhão. E desde aí foi uma paixão mesmo, nunca nos largamos.
0: E aí está, só, até esse momento inicial, que imagino que tenha sido o que chamou a atenção do seu marido, não é? Para si foi, está a rir de quê?
1: Exatamente.
0: A forma como reagiu.
1: De me ver a tropeçar com a. Que a gente está a falar com o ministro da que é toda certinha, que é tudo controlado, e chega ali e espalha-se logo em frente ao administrador.
0: Se tivesse sido uma apresentação normal de ar-condicionado, acha que tinha acontecido?
1: Que desde o primeiro dia em que eu entrei lá dentro, ele estava nas escadas, ele ficou parado, eu fiquei parado a olhar para ele. Isso foi logo nesse primeiro dia.
0: Estava destinado, estava escrito, tinha de acontecer.
1: Não tenho a menor dúvida absoluta. Porque acho que o amor que nós tivemos um para o outro e a nossa relação foi um exemplo, com diferenças de idade, 33 anos.
0: Já vamos também falar sobre
1: o carinho,
0: isso
1: é. Nós éramos um casal de namorados, como dois jovens. Eu esqueci-me sempre da idade do meu marido. Para mim, ele era uma pessoa sempre um encanto. Andámos ali, divertimos-nos. Muitas vezes até me custa quando as pessoas falam de ver o Alberto, uma pessoa calada, uma pessoa com uma cara sempre muito séria. O Alberto não era isso. O Alberto era a coisa mais fofa, mais linda que podia acontecer. Aqueles olhos iam tudo.
0: Mas esse era um registro que vinha também, imagino eu, de família tradicional ligada ao negócio.
1: Sim.
0: Tinha de ter aquela postura mais dura, mais intransponível para...
1: Mais ou menos. A irmã dele, com a qual eu viajo muito, aliás, é a minha colega de viagem, com 84 anos, passamos a vida onde passei, ainda vou agora para a Grécia com ela, tem uma felicidade, uma alegria que já é muito parecida comigo. O Alberto, acho que foi muito a ver dele ter as referências do tio e do pai, que foram pessoas empresárias, trabalharam sempre com muitas mulheres, na farmácia, depois foi na fábrica, na fundação. Acho que houve sempre aquele resguardo de não...
0: Manter a distância, não é? Aquela
1: Exatamente.
0: De...
1: Porque, aliás, o Alberto tinha uma maneira de estar, por exemplo, sempre com as mãos atrás das costas. Que os miúdos hoje na fundação fazem o mesmo. E isso custou-me no início a entender o porquê. E tem uma explicação. Porque a gente estamos a passar junto a uma pessoa e sem querer coloca uma mão pode ser mal interpretada. Então ele arranjou a estratégia sempre com as mãos atrás das costas. Ele andava nas empresas sempre com as mãos atrás das costas. Não havia ninguém que pudesse dizer que ele era o único homem ali no meio de tantas mulheres, de 70, 80 mulheres, e dentro da culto também. Portanto, não havia ali como tirar-lhe alguma coisa.
0: Era uma forma de se proteger também.
1: A imagem e a pessoa.
0: Alexandra, antes de continuarmos esta história, e esta história tem várias abordagens possíveis, o programa chama-se Mesa para Dois, portanto vamos obrigatoriamente jantar. Vamos aqui, vamos pelo... Que tipo de prato é que mais gosta? A Alexandra viaja muito, mas também é do Porto.
1: Sou, e no gosto Porto? Muito de peixe. Muito. A parte que eu mais gosto é de peixe, realmente... não vou dizer que não gosto de carne, mas que eu gosto mesmo é de rebalo, gosto de um bom arroz de tomate com feijão e com grelos.
0: Sim, e ali naqueles arredores, uns restaurantes de peixe
1: ali,
0: assado.
1: Ali, Matosinhos. E mesmo ver eles assarem, aliás, a sua amiga, por um dos restaurantes que conheço há muito tempo, que o Valentinha, o próprio dono é ele que está a assar cá fora. E isso acho que é uma coisa muito bonita e interessante.
0: Eu guardo boas memórias de alguns desses restaurantes ali muito colados ao Porto de Leixões, não é? Na altura do Rally de Portugal. Porque havia alguns daqueles restaurantes ficavam abertos até tarde. Certo. E aquele peixe assado, àquela hora da noite, sabia tão bem.
1: Era e até coisa... o cheiro, aquilo consegue-nos criar ali um ambiente diferente.
0: Então vamos ao peixe assado e para acompanhar este prato vamos também à banda sonora. Há aqui escolhas musicais trazidas pela Alexandra Matos da Silva. É amante de música, gosta de trabalhar com música,
1: muito,
0: por exemplo?
1: Mas sou daqueles que gosto de música. Tenho as músicas calmas, mas gosto para sentir ânimo. São músicas mesmo daquelas que a pessoa tira ao pé do chão.
0: Há pelo menos aqui uma escolha que vai denunciar essa escolha. Esse lado. Luciana, vamos começar por onde? Por que música?
1: Bem, uma delas que podemos começar até que estamos a falar de peixe, que também era uma das preferências do meu marido. E uma das comidas preferidas deles também era o... Aí estamos a falar do Porto, as tripas à moda de Porto. Era o peixe. Agora é a nossa vez, porque realmente ao fim de muitos anos do meu marido já ter sido casado, teve casado pouco tempo, teve havido histórias, aquilo era a nossa vez, era a nossa história. E fiz sempre esta música como a nossa história da nossa vida. Nós tínhamos o direito de viver aquele momento que era só nosso.

0: comercial que já vinha com o meu pai. O meu pai foi uma pessoa que veio do nada, construiu ali uma empresa de porte, com fábricas, com armazéns, com, portanto, uma estrutura. E eu, como filha, sempre senti-me orgulhosa de ver e tentar ver o porquê que os outros. Eu depois, como era uma miúda que chegava à empresa com 4 anos, ninguém me deixava fazer nada, mais a nossa curiosidade vai sempre atrás. Porque é que não me deixavam estar no escritório, não me deixavam estar no computador, não me deixavam, tinha que estar ali a feita menina. Aliás, até ao lado do escritório tinha um cabeleireiro lá e achando sempre pentear o cabelinho. E quando cheguei aos 16 anos, tive sorte do meu irmão ter ido para a tropa, e então a partir daí o meu pai perguntou-me se ele sabia que eu gostava de estar lá ao pé dele, se eu gostava de ir estudar à noite e ir trabalhar
1: Durante o dia para a
0: para a
1: empresa.
0: empresa. Mas foi muito complicado, porque o pessoal não aceitava. Eu era a menina para
1: Miúda,
0: mexer,
1: 16
0: portanto,
1: anos, então.
0: 16 anos, mas é a pessoa que está ali, mas aprendi muito só estar a ver. Hoje em dia não tem nada a ver, tem as empresas, antigamente havia letras, havia, era tudo feito à máquina, a descrever, tudo isso era feito. E quando nós chegamos ao escritório, tínhamos 10 pessoas, lógico, quando começou a existir computadores e tudo, começámos a reduzir, até que começou a ser necessitada aquela menina que estava ali ao lado. E então comecei a aprender primeiro na parte do escritório tudo, aliás, agora o braço direito do meu pai, e era filhinha de papá, verdade seja, andava sempre com o pai para todo lado. E foi a partir daí, quando começaram as pessoas a sair, começou a haver uma necessidade de aprender, e eu fui sempre dizer, bem, agora como é que eu vou aprender tudo de um momento para o outro, porque o meu pai sempre deu a facilidade, e eu aprendi também isso com ele, em que nós tínhamos funcionárias que, por exemplo, eram licenciadas em línguas e que não tinham arranjado empregos. E houve alturas em que elas arranjaram e o meu pai deu sempre carta branca. Só que começaram a ir, e de um momento para o outro, a pessoa começa a ficar sem ninguém,
1: Sim.
0: e a menina do escritório, a contabilista, que trabalhou desde os 8 anos com o meu pai, abriu o escritório dela e, de um momento para o outro, chegou ao pé de mim. Agora a Alexandra tem que ir para ali. Tudo bem, consegui com ela, aprendi muita coisa, que nós estávamos a fazer a contabilidade, nós fazíamos, ela lançava a contabilidade, fazia de tudo e mais alguma coisa dentro da empresa. Tive que colocar uma funcionária, que hoje é minha cunhada, ter que ensinar à Fernanda aquilo que eu não sabia. Eu saía da Lumen, que era perto, que o escritório era perto da Rotunda da Boa Vista. Eu ia para o arquivo morto, porque eu tinha que aprender a escrever, a fazer uma letra, a fazer para o. Tudo, desde propostas, desde as folhas da caixa, as folhas do pessoal, que as pessoas não têm a noção da dimensão, que não era uma máquina de escrever pequenina, era das máquinas
1: Aquelas
0: de escrever
1: grandes.
0: grandes, e ter ali, colocar os números, tudo, aquilo dava o seu trabalho. Muitas vezes eu falo com os contabilistas que trabalham comigo hoje e digo, se vocês fossem da minha, que são mais novos que eu, se vocês fossem da minha altura, o que é que eu tive que aprender? E a escrever, pois eu era uma pessoa muito rigorosa, por exemplo, os cheques também tinham que ser escritos, hoje venderam, não existe praticamente nada disso.
1: Não.
0: Hoje em dia as pessoas ainda te perguntam o que é uma letra? Ninguém sabe. Eu até tenho uma história engraçada com a letra.
1: Por acaso há dias passei por isso, de facto, porque eu estava a falar sobre a compra do meu primeiro carro e foi com letras. E depois tive de explicar o que era o conceito da letra, porque de facto.
0: Exato. Mas aquilo era muito complexo, não é? Porque era reformar, colocar os juros, fazer
1: Sim.
0: aquilo. Aliás, eu tenho uma história muito engraçada.
1: No início do contrato foram assinadas as letras todas correspondentes a todas as
0: Quando com
1: prestações, portanto,
0: 7
1: aquilo era
0: anos,
1: uma coisa.
0: eu tive uma história muito engraçada, que eu nunca mais me vou esquecer disso. Eu estava a ensinar à minha cunhada, então, depois cheguei à conclusão que escritas à mão as letras e os cheques, que ficava muito feio, tinha que ser escrito a máquinas de escrever.
1: Ah, perfeccionista também, portanto. Se é para ser feita, em bomba.
0: E hoje o meu pai entra e diz assim, o que estás a fazer, Xandra? Eu estou a ensinar a Fernanda, estamos aqui a colocar as letras. Só que eram letras. As letras na altura eram pagas, depois é que tínhamos os selos conforme os valores, correto?
1: Certo.
0: E eu estava ali a rasgar, a andar a contar
1: E o
0: lá
1: seu pai a ver a
0: os juros.
1: despesa, não é? A ver escudos, a irem para o caixote do lixo nas despesas da filha.
0: Depois era mandar os telefaxes, era fax, realmente era um mundo totalmente diferente do que
1: Sim,
0: hoje.
1: a nossa geração nisso é muito privilegiada, porque nós passámos por imensas coisas, não é? Nós passámos do analógico para o digital de várias formas, dos bips aos faxes, acontecemos
0: Exatamente.
1: tudo na vida, tudo.
0: Eu, para trabalhar com a empresa desculpa, para trabalhar com a empresa que nós representávamos na Alemanha, eram com telefax. que eram.
1: Que hoje ainda já ninguém sabe o que é.
0: Pessoas, exatamente, que era uma máquina enorme, ele mandava ali tac, tac, tac, tac, aquilo demorava.

0: horas, e as pessoas não têm a consciência do trabalho que aquilo dava para chegar lá, porque quando trabalhávamos com empresas para o estrangeiro não é como agora se faz, pega-se e liga-se. Aliás,
1: eu acho que já nem nós conseguimos, imagino, se nos teletransportassem para esse tempo, não íamos ter a paciência que era necessário, porque tudo tinha o seu tempo. Todos os equipamentos tinham o seu tempo. Nós estamos tão acostumados a carregar um botão e a coisa a acontecer.
0: Eu comigo. É verdade. Aliás, o meu telefone da empresa do meu pai ainda era daquelas dos teclas. Que eram as verdes e as vermelhas. E depois nós tínhamos a oficina que era mais acima na rua Nossa Senhora de Fátima, que as fábricas eram em Gaia. E nós chegávamos, pegávamos a da cabilha para baixo, depois ligávamos para cima. Isso, depois a gente enganávamos, começávamos a falar demais e o cliente estava a ouvir que tínhamos esquecido por acabar. Não, há histórias que ficam-nos para o resto da vida, que têm a sua história.
1: Não, é maravilhoso. E é fantástico que tenhamos tido a oportunidade também de viver um pouco dessas misturas. Ora, Alexandra, há pouco estava a falar sobre a questão de não ter sido fácil nos primeiros anos na empresa do seu pai. Miúda, olho azul, filha do patrão, portanto, os ingredientes estavam lá todos para que não fosse assim tão respeitado. Não é? Portanto,
0: não foi fácil, não vou dizer que não. Aliás, porque quando eu ia para fora, fiz muitas viagens para o estrangeiro, além de ser a única miúda e rapariga, eu ia só com homens. Homens que eram os meus concorrentes, que não eram propriamente pessoas, colegas, eram os meus próprios concorrentes que estavam ali. Mas eles já se esqueciam que eram concorrentes. Eles iam ali, depois havia até a concorrência para saber quem é que ia chegar perto de mim. E chegar ao pé de um cliente. E acho que a humildade é o essencial quando nós conseguimos ter a capacidade de dar um passo da nossa vida. E eu tive sempre a humildade de dizer não sei, e de saber parar na altura certa. E acho que isso é das partes essenciais na nossa vida e que me fez-me ensinar e viajar e estar junto ao meu pai e ao meu pai confiar, que somos 5 filhos, eu sou a penúltima. Confiar, dizer assim, ela vai porque ela sabe o que é que quer e ninguém mexe nela porque ela. E não era por respeito só ao meu pai, porque toda a gente respeitava o meu pai, porque o meu pai já estava marcado.
1: É uma questão de personalidade sua, portanto, o seu pai sabia impor-se ali, definir os limites na proximidade. Alexandra, entretanto, portanto, trabalha estes anos todos com ar-condicionado e é precisamente uma instalação de ar-condicionado que leva à Coto, empresa centenária, aquela empresa que nós reconhecemos até pela questão da pasta de dentes, a caixa amarela, portanto, encontra aqui aquele que viria a ser o seu marido e imagino eu que um pouco daquilo que tinha vivido na sua adaptação à empresa do seu pai aos 16 anos voltou a sentir nesta altura, se calhar.
0: Um bocado mais assim, como eu nasci no meio daquilo que o meu pai fazia, não é? Eu costumo dizer, eu comecei a ver o que é que era o negócio de venda através da minha avó paterna, da minha avó Palmeira de Lousada, que era a mãe do meu pai, que tinha uma mercearia, e estar ali, tanto tudo ali não fazia confusão da parte da venda. Quanto que, portanto, o ar-condicionado para mim não era complicado, que eu ia com o meu pai, ia para a fábrica com o meu pai, via as coisas.
1: Já
0: portanto,
1: pastas, dentes e afins não eram o seu negócio.
0: Ia gerindo a informação. Quando chego de um momento para o outro à Couto, dizer pasta da Couto, vou lavar dentes, não é problemas. Chegar ao pé das crianças, bem, também mudei fraldas aos meus sobrinhos. Mas tudo é uma preocupação. E depois é assim, a gente ser com o pai, que se comete um erro, é o meu pai vai-me puxar as orelhas. Se é o meu marido, aí já era a minha responsabilidade, porque já vem de um legado da família dele, e a responsabilidade, mesmo já estando casada com ele e ele perto de mim, já era uma responsabilidade.
1: Sentia um peso diferente, porque
0: eles confiarem na esposa do patrão, que era uma miúda assim, o que é que ela quer, o que é que ela vem para aqui fazer, vem mandar, vem, não é? Acho que houve esse receio da maior parte dos funcionários, isso não tenho dúvida.
1: Era a miúda.
0: Era a miúda e cheguei à Couto aquilo que estava de pernas para o ar. A Couto que eu conheci em 2004 não era a Couto que estava ali naquele momento. O meu marido estava doente e ele mesmo completamente preocupado. Foi a primeira vez que eu vi o meu marido mesmo muito preocupado com a situação. E isso acho que só consegui dar a volta porque fui para o terreno dizer assim, bem, eu tenho que descobrir como é que isto funciona.
1: E descobriu e deu também, portanto, fez um rebranding à Coto, trouxe novos produtos também, ou seja, olhou para o mercado não apenas como aquela empresa centenária que sempre foi assim, mas depois decidiu inovar e trazer uma série de produtos.
0: Tenho uma imaginação dos azulejos, das coisas, o marido dizia, o chuveiro de cá de casa faz-te mal. Eu acordava de manhã e vinha sempre com uma ideia. Sempre. Ele chegava, estava a tomar o pequeno almoço e eu disse, eu tive uma ideia. E lá vinha ele assim, o chuveiro aqui em casa faz-te mal. E lá vinha, chegava para a doutora Cláudia, que era a minha cúmplice, e a doutora, vamos fazer isto, vamos fazer aquilo. E isso é que fez, mas se eu não tivesse vindo para o terreno, eu também não sabia como é que ia gerir a Coto. Sou muito verdadeira. Porque...
1: Precisou de compreender-se, não apenas a empresa, mas também
0: e
1: os clientes
0: juntaram,
1: para.
0: E os clientes gostavam da Coto e preocupavam-se a dizer, doutor, olha, preciso fazer um creme, estes cremes já existiram, mas já não existem. Tente ver. Eles próprios ajudaram e o mais interessante foi a cumplicidade que eu tive com os clientes. Foi a parte mais gira e que mais me ajudara e que mais me encantava.
1: Alexandra, já vamos falar um pouco mais sobre a sua história. Para já, voltamos à banda sonora deste jantar. Temos mais uma música. E agora qual é a sugestão?
0: É Vanessa Martins e Matias Damásio. Esta é uma música que já é mais sobre a perda e dos momentos mais tristes. Quando a pessoa realmente... Me chama a atenção que a pessoa, pronto, foram os momentos que mais me levaram à tristeza, muitas vezes a gente não saber o que fazer, estar em casa e preocupada com muita coisa, e isso foi das músicas que realmente ouvi muitas vezes, principalmente quando o meu marido estava doente.
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0: Alexandra Matos da Silva, convidada do Mesa para Dois desta noite, detentora de uma extraordinária história de amor, um romance empresarial, já que eu disse que merecia um filme, uma série, uma coisa qualquer, uma história de amor, primeiro a uma pessoa, mas que depois acaba por ser a uma empresa também centenária, e a todo este universo que a Alexandra desconhecia quase na íntegra. Ainda há instantes estávamos a falar sobre a dureza da morte, não é? A ausência. 2023, o seu marido, o Alberto, morre. Aquilo que tinha sido a sua âncora e ao longo de tanto tempo, não é? Como é que se gera isso?
1: Primeiro temos duas fases. Uma não se consegue gerir primeiro porque o Alberto faleceu em 2023, mas teve 3 anos muito mal e foi na altura de Covid e foi muito complicado, e quem tem empresas que a forma tinha com a culturalmente não passou por isso, mas tem outra empresa que estava com os layoffs para trás e para a frente, e ter uma pessoa em casa doente não foi de todo muito simpático. Depois, quando o meu marido faleceu, a lógica que a gente começa a ter a percepção, quando ele está doente, qual é a posição do Alberto, não é? Porque eu vi o meu marido sempre com o meu marido. Há uma coisa que eu nunca juntei o meu marido às empresas.
0: Presidente do Conselho de Administração, o CEO da empresa.
1: Não. Então, aliás, até vou contar aqui a história, que o meu marido faleceu e quando chegou à agência funerária estávamos a tratar, e estava lá familiares e até uma das pessoas que faz parte comigo da administração da fundação, e estávamos a tratar, e ela disse, e o senhor perguntou-me, então, e a missa de 7 dias, pode ser dia 13, doutor? Eu disse, não, então se fosse 7 de maio, eu disse, não. E a Rita vira-se para mim e diz, Alexandra, porque tens alguma coisa para fazer no sábado? Eu tenho, faço 7 anos casada, tenho tudo combinado para ir almoçar com o Alberto. E ficaram todos a olhar para mim. Foi muito complicado os primeiros anos, se perguntasse até hoje fiz o luto dele. Não.
0: Não se permitiu, não teve tempo.
1: Não.
0: Não teve tempo
1: muito
0: num,
1: um para o outro.
0: Ou apetece-lhe mais ficar ligada sempre a esse momento de
1: vivíamos
0: um retorno a qualquer?
1: Muito, vivíamos muito um para o outro. Estávamos todo o dia juntos. Era um olhar um para o outro, nós vivemos um para o outro. Quem nos conhece, quem vai pela Foz e conhece-nos, nós estamos sempre os dois juntos, de mão dada, nós éramos dois namorados, e depois ainda mais no momento da doença, lógico que a gente ainda mais junta, e combater sempre com que ele nunca fosse abaixo. Ele nunca deixou de ir às empresas, mesmo de cadeira de rodas, mesmo que nunca deixei o meu marido parado. Nunca. Ele continuou a ser o presidente, continuou a ser o administrador, lá sentado. Isso para mim era o meu maior orgulho.
0: Alexandra, já aqui falámos, vocês tinham mais de 30 anos de diferença em termos
1: 33.
0: de idade. Nos hobbies, o que é que gostavam de fazer juntos? Já percebi que vocês faziam tudo e mais um par de botas, portanto havia muita cumplicidade, mas o que é que eram os hobbies favoritos?
1: Do Alberto era viajar. O Alberto adorava ter um volante nas mãos. Ponto. Não havia menino. E ele saiu daqui para ir para Marbella, foi para a Suíça. O Alberto saiu daqui às 7 horas da manhã, era sempre ali fora, sempre. Adorava viajar. Era a paixão maior dele, e que eu fui até ao final sempre com essa paixão com ele, porque não tenho dúvidas.
0: E depois ganhou uma nova companheira de viagens, que é a irmã dele.
1: Irmã. É a minha agente pessoal de viagens. Ela que organiza as
0: Aí
1: viagens.
0: ela vai à procura dos
1: É
0: destinos.
1: ela mesmo.
0: Foi ela que decidiu que iam à Lapónia.
1: Não. Essa foi numa viagem que eu estava na Alemanha, nos mercados de Natal, e foi uma rapariga que me disse, e ela virou-se para mim, quando a passagem de ano passo sempre com ela, e ela disse, Alexandra, não deixes de ir à Lapónia, porque a idade dela também já era, ela já a conhecia, aproveito para ir. Então fui, mas esta mulher esteve ainda há pouco tempo no Canadá. Ela fomos ano passado ao Japão, Coreia, ela não para. Aliás, eu estou aqui, daqui por uma semana, ela está neste momento em Inglaterra.
0: Maravilha! Que energia!
1: Mas é que não para. Ela, outro irmão, só que a minha cunhada viaja de avião. O meu marido não, porque ele tinha problemas de coração graves e, portanto, não podia andar de avião. Mas ele corria tudo. Também ele conheceu o mundo todo através do carro. tinha uma paixão, pois adorava barcos. E nós tinha, o nosso hobby era realmente viajar. E acho que é uma das coisas que traz-nos muita cultura e muita visão de lá de fora.
0: É mais. Muito. É importante esse contacto com o mundo para
1: isso. Aprendi com o meu pai. Eu viajava muito com o meu pai. As feiras na Alemanha, que estávamos constantemente lá. Isso, se ele chegou onde chegou, foi exatamente isso. Isso eu aprendi. E depois aprendi com o meu marido, porque realmente eles só faziam diferença há 5 anos. Portanto, eles têm uma mesma.
0: Como é que foi, já agora por curiosidade, como é que foi a nível familiar? Quando a Alexandra chegou a uma determinada altura à casa. E diz que se tinha apaixonado, não é? Porque nem a Alexandra sabia, nem os seus pais lhes passava pela cabeça. Porque uma coisa assim
1: pai,
0: então.
1: O meu pai ainda teve sorte de conhecer. O meu pai faleceu no ano a seguir, começar a andar com o marido. Disse ao meu pai, e o meu pai disse, é isso que tu queres. E o meu pai entendia que não era fácil. Eu tenho um namorado antes do meu marido, 5 anos mais novo do que eu. Mas aquilo não era a pessoa que me preenchia. O Alberto, eu sou a pessoa que gosto de ouvir, gosto de aprender. E desde miúda, sempre por ser pessoas mais velhas. O meu maior projeto que eu tenho na minha vida e que espero conseguir concretizar o mais rapidamente possível, porque já tenho terreno, tenho já ferramentas, só estou a aguardar que a Câmara de Gaia dê o passo em frente, é fazer um lar.
0: Onde se contam todas essas histórias de vida, onde essas vidas têm muita
1: isso,
0: história dentro.
1: Muita, porque eu costumo dizer, as nossas crianças entram dentro da Fundação com um livro vazio. Um lar não. Eles têm uma história. Tem uma vida para nos contar. E acho que isso está tão lindo. Os meus pais diziam desde pequenina, mal chegava ao pé de num sítio qualquer de familiar e tivesse uma pessoa de idade, eu sentava logo no chão e perguntava, olha, conta-me a história da tua vida. Que fosse duas, três vezes, eu estava sempre a ouvir a mesma história.
0: É provavelmente essa curiosidade que faz com que, e disse-me aqui um passarinho, que a Alexandra é uma pessoa muito atenta, memoriza detalhes e hábitos dos seus amigos, por exemplo, como tomam um café, as coisas que gostam de comer, se põem canela ou não na fruta, portanto, fica atenta a esses pequenos detalhes todos, para depois também saber como mimar estas pessoas.
1: Mas isso já bem, acho que já é mesmo de mim, é o carinho, a gente, quanto gostamos de ser humanos, o que é que nós
0: fazemos para os detalhes?
1: É. E é uma coisa que vem de nós. Se nós estamos com as pessoas, as pessoas transmitem-nos carinho, isso tudo. Se a gente está uma, duas, três vezes e nós não nos apercebemos determinados detalhes, determinados carinhos. Aliás, eu quando entrei na culto, por exemplo, o meu marido não fazia as festas de aniversário do pessoal, nada disso. Eu criei isso tudo.
0: Trouxe uma nova dinâmica que trouxe também proximidade,
1: é
0: ainda mais proximidade.
1: Primeiro porque tinha uma equipa muito antiga, que foi uma das partes que mais receio eu tive, fora de ver a empresa e ter que tirar ali uma série de situações que foram muito complexas, foi de olhar para uma equipa que todos já sabiam comunicar entre eles, e de momento para o outro assim, eu vou-te-los para a reforma e agora vou agora fazer o quê? E hoje tenho uma equipa jovem. Esta semana que venho, tenho uma menina que vai se casar, vai trazer um bolo, nós vamos fazer uma festa. E ali também a Couto tem uma coisa que está muito moderna. Não há aqui problemas de sexos nem nada disso. É uma empresa que está sempre para a frente.
0: É um exemplo. Oh, Alexandra, muitos parabéns. E toda esta revitalização, e já aqui abordamos também esta parte, a dificuldade pela qual a Couto passou, e o facto de quase não se encontrar também nas montras e nos supermercados, e de repente houve toda essa memória que voltou às nossas vidas. Até porque, já tinha dito no início do programa, a imagem da Couto é muito, mas muito marcante. Quem a desenhou lá atrás nos anos 30 sabia perfeitamente o que estava a fazer, porque é difícil esquecer-se aquela imagem.
1: O tio do meu marido considero que tinha uma visão que não é normal para a época que ele estava. De todo, mesmo a publicidade, mesmo a própria caixa da Couto.
0: Eu acho, tenho cá para mim, que ele adoraria ter conversado muitas horas consigo.
1: Também. Mas o Alberto também tinha essa visão. O Alberto tinha uma visão muito para a frente, para a idade que tinha. Muito. O Alberto não era pessoa, eu nunca mais me esqueço, contando esta história, assim, e quando não estamos aqui a falar de nomes, a primeira vez que eu soube que tinha uma pessoa que namorava no mesmo sexo dentro da Couto, e o cara para mim, como é que eu vou dizer ao Alberto uma situação destas? A gente fala com uma pessoa de 80 anos, e eu cheguei ao pé dele, olha, sabes, a tua funcionária gosta de uma menina. E ela, qual é o problema? Arranjou-lhe uma casa e era a melhor amiga dele. E não, este trabalha lá.
0: E esses são exemplos de que alguém tem mundo dentro, não é?
1: E quem não olhasse para o Alberto nunca pensava que ele fosse reagir dessa maneira. Eu era assim, bem, ele vai ficar. Ainda por mais que eu sabia que ele gostava muito da pessoa que estávamos aqui a falar, uma das minhas funcionárias.
0: Sou sempre que ia reagir mal à notícia, e afinal.
1: E hoje a equipa também tem mais do que uma, portanto eu não tenho problemas nenhuns, isso acho que faz parte da vida.
0: Sabe, Alexandre, esse também é o conceito de família, nem sempre é apenas aquele que é da ditadura de sangue. Bom, em energia nós já percebemos. É mulher também de ginásios e ginásticas, uhum. E isto leva-nos à última canção do Mesa para Dois. No início da conversa comecei por ouvi-la dizer que gosta de música, mas gosta de músicas com muita energia.
1: Aliás, eu acordo com muita energia.
0: A sério?
1: Sempre bem disposta, sempre com ânimo, sempre positiva. Isso, sempre, graças a Deus, faz parte de mim. Eu gosto muito de ver um sorriso na pessoa. Isso dá muita alegria. E portanto, para mim, o que chegou a acordar de manhã é andar, quando tenho a empregada, chegar a empregada à casa, agarrar-me a ela, dar dois beijinhos, e ela põe-me logo música, põe-me lá a pinchar, todo o pequeno almoço. Isso acho que faz parte, é de mim.
0: Faz com que toda a dinâmica de matinal também ganhe um outro ânimo.
1: Eu trabalhava com o meu pai e fazia noites a trabalhar, e chegava à sexta-feira e ia para a discoteca, até às 7 horas da manhã, sábado e outra vez, mas na segunda-feira estava eu lá direitinho, se tivesse trabalhado dia e noite. Mas ninguém me chateava, só me via a pinchar dentro da discoteca. Aquilo era gastar mesmo energias. E por isso, quando falamos aqui de um cantor que é o Pitbull, sim, é uma pessoa que me dá um ânimo, que a gente, só ouvir a música dele, a gente sai logo da cadeira.
0: E precisa também desse momento em que esta música está também associada, que é o ginásio, descarregar ali a energia.
1: Sim, estou sempre, sempre. Estou sempre com os escutadores, sempre ali. Muitas vezes estou na passadeira, estou lá a dançar. Faz parte, porque é uma parte que eu gosto muito do ginásio, além de estar muito restrito, há muita coisa no ginásio, mas tem que ser. A saúde também não é. A gente é nova, mas também a saúde começa.
0: É necessário também olhar por nós cada vez mais. Alexandra, muito obrigada por este percurso de vida. A próxima viagem é onde?
1: À Grécia. Apanha um calor.
0: Pronto, mas faz parte.
1: Faz parte. Uma mulher de 84 anos.
0: Aguenta. Está na Inglaterra, vem a Portugal para depois ir para a Grécia.
1: Eu nunca sei na casa da minha cunhada. Nunca. Às vezes eu peço, descanso, pelo menos chega aqui a Portugal e eu descanso e depois vai. Não, ela está sempre. E depois é tão bonito, porque as viagens que eu gosto de fazer com eles, aí está do gostar das pessoas mais velhas. É o que eu aprendo, não é com as viagens, é com aquelas pessoas.
0: Uhum.
1: É lindo eles a falarem das viagens que já fazem há anos em conjuntos. É de uma pessoa chacar a rir. Pessoas que têm a nossa idade e que eles ainda hoje são amigos. E isso é uma...
0: Isso é extraordinário e não acontece sempre.
1: Ela faz questão de colocar a cunhada para ali para o meio, porque fica toda feliz. Ela sabe que eu sou mega, depois toda a gente gosta, fazem os grupos, põem-me lá sempre a ligar. E acho que isso é a parte mais bonita das viagens, é realmente essa empatia que existe. Mas é preciso as pessoas olharem para aquelas pessoas, eles têm sempre, e podemos ir eles a mandarem mensagem quando vão de viagens, eu não vou a mandar fotografias, temos saudades suas, porque é que não está aqui connosco? São partilhas que fazem-nos muito bem.
0: Algum destino de sonho seu que ainda tenha assim?
1: Tenho muitos. Isso com o tempo tenho muitas viagens de sonho para fazer, porque até agora eu não fazia as viagens porque o meu marido realmente não andava de avião.
0: Uhum.
1: Agora sim, agora faço as viagens que a minha cunhada pode. Quero que ela aproveite. Quando eu fui ao Canadá e a o Alasca, ela gostava de ir à Coreia e no Japão. E ela tinha-me dito que gostava muito. É uma viagem muito longa. E eu disse, Maria Branca, se estiver bem, eu prometo-lhe que vamos. Ela não se esqueceu. Ela chegou logo à agência de viagens, foi logo marcar, que a verdade foi essa. Aliás, eu tenho que pedir à agência de viagens quantas viagens é que eu tenho marcadas, quantas vezes é que tenho marcado. Eu disse à Maria Branca, eu perdi o meu marido, mas eu não estou reformada ainda.
0: Eu tenho obrigações.
1: Mas aí eu passava a vida a viajar. Porque ela gosta que a gente diverte-se muito. ela tem este meu estado de espírito, super alegre, super divertida. Isso a gente dá-nos, costumo dizer, somos carneiros, as duas. Somos muito alegres, sempre bem disposta, sempre com um sorriso na cara, sempre.
0: E arranjaram-se assim dois companheiros de vida, o marido e a cunhada, que agora a leva também nestas aventuras.
1: É muito bonito. Isso não tenho dúvidas, que acho que é das coisas. Isso eu acho que o meu marido deve estar muito feliz em dizer assim, realmente aquelas duas.
0: Alexandra, muito obrigada por ter vindo à mesa. Vamos tomar café, não sei, é de café,
1: mulherzinha? É de café,
0: sou, pronto. Sou. Então vamos tomar um cafezinho agora ao som de Pitbull, que é para ganharmos também energia para o resto da noite. Obrigada.
1: Obrigada.

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1: Nove horas em Portugal Continental e na Madeira, são 8 nos Açores. Cláudia Viva, boa noite. Em destaque nas notícias a esta hora.
2: Mais um esforço. O Ministro da Educação enviou aos diretores das escolas uma comunicação em que faz esse pedido para que as notas que foram enviadas até às 19h30 de hoje, sexta-feira, possam ser afixadas ainda hoje. Depois, em entrevista esta noite na SIC, o Ministro Fernando Alexandre afirmou que vai pedir individualmente a justificação a quem não o fizer. O Presidente da República espera que a situação se resolva o mais depressa possível e que o Governo aprenda com o que correu mal neste processo digital de exames do secundário para que os problemas não se repitam na próxima fase.
1: Nesta altura, em Ponta Delgada e no Porto, estão 20 graus, 22 em Coimbra, 23 em Lisboa, 24 no Funchal e 29 em Faro. As notícias às 9, a edição é de Cláudia Almeida.
2: O Ministro da Educação insiste a todas as condições para as notas dos exames chegarem hoje aos alunos. Em entrevista na SIC, esta noite, Fernando Alexandre está convicto de que as escolas, onde isso não acontecer, são uma exceção.
3: Eu penso que elas serão publicadas ainda hoje. Penso que há todas as condições para isso. As escolas estão habituadas a fazer este processo.
4: Já ouvimos escolas a não o garantirem em relação ao dia de hoje.
3: Eu penso que as condições estão reunidas. Não estou a dizer que não haja uma escola ou outra que possa ter alguma dificuldade, mas este calendário, este timeline estava bem definido. Obviamente nós preferíamos ter conseguido enviar ontem. Como nós dissemos, como eu disse publicamente, houve dificuldade em concluir a correção de português e também de matemática.
2: O ministro diz que o Ministério da Educação deixou clara a orientação aos responsáveis das escolas, não espera que os serviços fechem antes de enviarem as notas aos alunos, enviar através dos sistemas digitais internos da escola. Fernando Alexandre coloca também a responsabilidade precisamente nos estabelecimentos de ensino e admite pedir justificações individualmente a quem não cumprir.
3: Eu teria muita dificuldade em perceber, as famílias também, os alunos também, que pelo facto das notas chegarem às 7h30, não seriam lançadas. Pode acontecer, mas eu vou precisar da justificação do diretor e será pedida individualmente a cada um se isso acontecer.
2: O ministro Fernando Alexandre, em entrevista à SIC, depois continuou essa entrevista na SIC Notícias e, apesar dos problemas na primeira fase, Fernando Alexandre acredita que se deve manter o mesmo sistema na segunda fase.
3: A primeira fase não correu bem, mas a segunda fase tem que correr bem. É uma reforma que vai no sentido certo, que é reconhecido pelos professores, tirando os constrangimentos que tiveram, que estão identificados e que pretendemos resolver já na segunda fase. As vantagens, apesar da complexidade que ele tem, parecem que ultrapassam claramente as dificuldades que eles podem trazer.
2: Fernando Alexandre, esta noite na SIC e SIC Notícias, o Ministro da Educação diz que está de consciência tranquila quando questionado sobre a possível demissão e diz que essa é uma escolha de Luís Montenegro. Agora connosco em direto está o comentador de Política Nacional da RTP, Ricardo Jorge Pinto. Ricardo, boa noite. O Ministro continua a pedir mais um esforço, no caso agora aos diretores de escolas. Qual o nível de legitimidade política para o ministro fazer mais este pedido no final do dia, de uma sexta-feira, de uma semana em que houve muito alarido sobre este processo de classificação digital dos exames no secundário?
5: Aparentemente, a mesma legitimidade que o levou a pedir o esforço que os professores fizeram para terem as notas prontas esta sexta-feira. E, portanto, do ponto de vista político, nós percebemos nesta entrevista que não vai haver demissões. Luís Montenegro já tinha dito que mantém confiança no ministro. O ministro veio hoje dizer que, se haver alguma alteração, ela teria que partir de Luís Montenegro e, portanto, não haverá consequências políticas. Atirou a responsabilidade para cima do Júri Nacional de Exames e de Escolas, que aparentemente não terão feito o esforço que agora vai ser de novo exigido para esta segunda fase, onde Fernando Alexandre garante que tudo desta vez vai correr bem.
2: Precisamente, o ministro continua a usar a expressão rigor e qualidade do processo de classificação dos exames do secundário. Na tua leitura de comentador político, o que é que explica esta retórica de Fernando Alexandre?
5: Eu acho que todo o governo neste momento está debaixo da pressão de fazer reformas, de modernizar, de fazer alterações. E desse ponto de vista, eu penso que Fernando Alexandre é também um dos ministros que provavelmente durante uma reunião do Conselho de Ministros foi pressionado a fazer esta alteração, custasse o que custasse. E percebia-se até na expressão facial do ministro o embaraço com que ele acabou por ter que justificar que muita coisa correu mal. Ou seja, a leitura que eu faço é que muito provavelmente o ministro da Educação tinha a noção de que o risco de coisas correrem mal existia, mas politicamente ele de alguma maneira foi pressionado a avançar nesse sentido. E desse ponto de vista eu acho que a imprudência acaba agora por danificar mais do que a imagem do ministro, a imagem do governo, na medida em que isto é o sinal de alguma falta de coordenação que claramente existe na máquina do Estado, que é controlada pelo primeiro-ministro Luís Montenegro.
2: E agora, ao final do dia, tivemos também as declarações do Presidente da República, António José Seguro, sobre esta situação. Diz que espera que se resolva o mais depressa possível e que o Governo aprenda com o que correu mal para que estes problemas não se repitam na próxima fase de exames. Esta é uma mensagem literal de António José Seguro para o Governo ou fazes outra leitura?
5: É a mensagem básica, não é? Aquilo que qualquer pessoa de bom senso diria, ou seja, as coisas correram mal, não se pode, isso não pode voltar a acontecer. Acho que, desse ponto de vista, o Presidente da República foi até muito suave com o Governo, na medida em que está, basicamente, a compactuar com todas estas falhas que ocorreram. Agora, por isso é que me parece que uma comissão parlamentar de inquérito é absolutamente essencial, porque não basta dizer ao Governo que as falhas não podem voltar a acontecer. É preciso saber que falhas aconteceram e não, de forma vaga, como disse hoje o Ministro, atribuir a responsabilidade a um software que não é uma pessoa e que não pode ser despedido. Ou seja, eu acho que dentro do Ministério da Educação houve claramente incompetência e essa incompetência tem que ser punida. Na minha perspectiva, era isso que o Presidente da República devia ter dito.
2: Pois, ontem, quando conversaste connosco, falavas que Luís Montenegro está mais interessado em arrastar este modelo de governo, pelo menos até ao orçamento do Estado. Mantens essa leitura? Achas que há tempo para chegar até lá sem mudanças?
5: Não, acho que dificilmente. Acho que o Primeiro-Ministro já percebeu que o seu governo está a cometer demasiados erros, e sobretudo em áreas muito sensíveis, como seja a educação, como seja a saúde e agora também a própria administração interna. Veremos o que é que acontece com o caso do ex-diretor da Polícia Judiciária, que me parece que também pode evoluir de forma bastante complicada para Luís Montenegro. E, portanto, o cenário que já há vários meses me parecia provável da necessidade de uma remodelação parece-me agora mais urgente do que nunca. Isso não significa que o rumo de governação tenha que ser alterado, eventualmente até, e não vou fazer nenhum juízo de valor, algumas das medidas terão mérito ou podem não ter, dependendo da perspectiva, agora elas têm que ser executadas e não podem falhar. E é isso que tem acontecido e penso que é isso que está a preocupar Luís Montenegro e as sondagens também o indicam. A subida clara do Partido Socialista é a prova de que este governo está a ter uma má apreciação na execução das medidas que está a tomar e que tinham sido medidas legitimadas em duas eleições legislativas sucessivas.
2: Vai ser um verão quente para este governo de Luís Montenegro. Obrigada, Ricardo Jorge Pinto, comentador de Política Nacional da RTP, aqui connosco em direto. O Ministro da Educação enviou aos diretores das escolas uma comunicação em que faz esse pedido, mais um esforço para que as notas que foram enviadas até às 19h30 desta sexta-feira possam ser afixadas ainda hoje. Vamos agora em direto para Coimbra. O jornalista da Antena 1, Joaquim Reis, está na escola secundária Avelar Brutero. Joaquim Reis, tantas horas depois de espera, já há novidades ou ainda não há pautas para ver?
0: Novidades já há. As notas foram prometidas serem enviadas para esta escola às 19h30, como nas demais, mas isso não aconteceu. Segundo a diretora, só mesmo quase uma hora depois é que as notas então aqui chegaram. A diretora, neste momento, com professores e funcionários administrativos, estarão no interior a tentar afixar essas notas. E atenção, não são as notas de todos os exames, porque há notas que vêm suspensas, que não podem ser divulgadas. Ou seja, é uma lista de resultados dos exames mitigada. Quando a diretora anunciou cerca das 19h15, 19h20 que a escola iria encerrar porque não havia novidades, cerca de 200 a 300 pessoas que aqui se encontravam, pais e alunos, retiraram-se. Entretanto, alguns, poucos ficaram e agora neste momento temos cerca de 100 de pessoas. Eu peço imensa desculpa, fixei-o há pouco. É pai de algum dos alunos que está aqui?
6: Eu sou encarregado da educação, sim. Sou pai.
0: O senhor foi um dos que, quando foi anunciado o encerramento das escolas, foi embora e agora voltou.
6: Sim, porque entretanto no noticiário verifiquei que já havia a notícia de que as notas tinham chegado, ou estavam para chegar.
0: Tem esperanças agora que...
6: Algumas, não sei se bem fundadas, mas tenho algumas esperanças, sim.
0: Alguns encarregados de educação que levantam contudo a questão de que as notas agora a aparecerem com a secretaria fechada, com tudo isto, todo o processo administrativo, nomeadamente na questão da consulta das provas e do interpor um recurso para reavaliação, está protelado só então na segunda-feira e a segunda fase começa na terça. Isto ficou tudo muito apertado?
6: Sem dúvida. Agora, do ponto de vista administrativo, as questões devem-se corrigir seguramente pelo Ministério, não é? Mas isso já não é da responsabilidade dos pais nem dos estudantes.
0: Como é que se sente com todo este processo?
6: É um bocadinho confuso, confesso, e enfim, desanimado também.
0: Podia ter sido de outra forma?
6: Com certeza que sim, claro.
0: Mais valia adiar isto por mais uns dias, mas com certeza absoluta de que tudo iria acontecer de forma correta?
6: Eu não conheço os processos que estão por detrás, não é? Mas presumo que talvez o adiamento tivesse sido mais inteligente, mais prudente, pelo menos.
0: Muito obrigado. E é assim, um encarregado de educação que continua à espera, a exemplo de outros mais, a olharem ali para o interior, através deste portão, para o átrio da escola iluminado, com aquilo que parecem ser pautas que estão a ser afixadas. Será desta ou não será? Todos os nomes estarão ali com as notas lançadas, ou alguns dos que aqui estão fora são dos tais que não vão saber a sua nota porque ela está suspensa, como diz o júri e a educa na sua comunicação à escola. O desespero, esse é que ninguém o vai conseguir apagar. A má imagem com que muitas destas pessoas, alunos e pais, ficaram do Ministério da Educação, essa, sem dúvida, irá perdurar.
2: Joaquim Reis, o repórter em direto da Escola Secundária Avelar Brutero, em Coimbra. Confusão e desânimo, como escutámos. E a repórter Inês Martins está junto à Escola Secundária José Gomes Ferreira, em Benfica. Inês, as notas já chegaram a essa escola?
7: Já há notas nesta escola e acabaram de ser afixadas há momentos, quando foi dada a indicação para os alunos entrarem na escola, ouviram-se palmas, alguns alunos a festejar, uns suspiros. A diretora do grupo de escolas do agrupamento de escolas de Benfica, Rosária Alves, anunciou há cerca de meia hora que os resultados então tinham chegado, já estão a ser consultados pelos alunos que esperaram muitas horas aqui à porta. Alguns alunos estão aqui desde de manhã, encarregados de educação também. A diretora avisou, no entanto, que chegaram muitos exames sem nota, os chamados suspensos.
8: Gostaria, porque acho cauteloso e acho que é a minha forma neste momento que tenho de respeito para com os alunos que estiveram aqui desde manhã e que se mantêm aqui, dizer-vos que existem notas que efetivamente estão suspensas, portanto confirma-se, ok? E portanto essa vossa expectativa pode não corresponder exatamente àquilo que vão encontrar. De qualquer das formas, há sempre o recurso para pedir a revisão de nota e portanto é isso que irão fazer na altura certa, está bem?
7: E, portanto, nesta altura, os alunos já consultaram as notas, alguns já vão saindo. Parece-me com boas notícias, porque vejo aqui alguns a saírem bem sorridentes, a abraçarem-se uns aos outros. Portanto, no meio de toda esta tempestade, afinal, houve bonança, pelo menos para alguns alunos. Mas a verdade é que, como digo, a diretora acabou de referir que chegaram aqui muitos, muitos exames suspensos. Ela não soube especificar se tratam de dezenas de centenas de exames, até porque nesta escola chegaram 1.500 exames para serem então afixados e agora finalmente já podem ser vistos pelos alunos e pelos encarregados de educação.
2: Inês Martins, repórter em direto da Escola Secundária José Gomes Ferreira, em Benfica. Como ouvimos, muitos exames suspensos nesta escola que recebeu um total de 1.500 exames que já estão a ser afixados. Houve palmas, houve também suspiros no momento em que essa afixação começou a ser realizada. O Presidente da República lamenta a forma como decorreu o processo de classificação destes exames nacionais do secundário na primeira fase. Diz que a estabilidade deu lugar à ansiedade de alunos, pais e professores. António José Seguro espera que a situação se resolva o mais depressa possível e que o Governo aprenda com o que correu mal para que os problemas não se repitam na próxima fase. E nestas declarações aos jornalistas, à margem de uma visita ao Museu Gulbenkian em Lisboa, há pouco em Lisboa, António José Seguro diz também que deve ser uma preocupação de todos que nenhum aluno seja prejudicado neste processo e que todos possam ter acesso ao exame.
9: A minha preocupação é que todos os que têm responsabilidade no processo possam contribuir para que rapidamente os problemas desapareçam e, sobretudo, os alunos e as famílias tenham acesso à classificação dos exames e das provas que prestaram. É muito importante que isso aconteça e que nenhum aluno fique prejudicado pelos erros que ocorreram.
2: O Presidente da República à margem da reabertura do Museu da Fundação Gulbenkian em Lisboa há pouco. Agora connosco em direto temos Rodrigo Queiroz e Melo, o Presidente da Associação de Estabelecimentos de Ensino Particular e Cooperativo. Rodrigo Queiroz e Melo, muito boa noite. Obrigada por estar connosco em direto. Eu começava por lhe perguntar como está o ensino particular e cooperativo a reagir a esta realidade desta sexta-feira, pautas de exames a chegar aos estabelecimentos já depois das 19h30 e algumas com resultados suspensos.
10: Boa noite. Bem, nós estamos exatamente na mesma situação. Eu diria que a maioria dos casos, as notas chegaram por volta das 21h e estão neste momento a ser emitidas pautas. Alguns estabelecimentos de ensino vão já a fixar formalmente as pautas agora, a partir desta altura, mas na verdade também muitos o que vão fazer é enviar as notas para a casa dos pais e a fixarão as pautas amanhã com toda a calma. Mas neste momento também a generalidade das notas estão a chegar, é preciso agora analisar as pautas com cuidado, as pessoas também olhando para a pauta conseguem perceber qual é o estado dos alunos e se há muitas surpresas ou não, para depois com calma poder ver as surpresas, o que é que há a fazer.
2: Uhum. Nesta entrevista desta noite à SIC e SIC Notícias, o Ministro da Educação não se comprometeu com a divulgação dos resultados que faltam na próxima segunda-feira, falou sim na próxima semana. Em termos práticos e administrativos, como interpreta esta afirmação do Ministro da Educação? O que é que isto vai significar na prática? Em termos de prazos...
10: Certo. Isso para nós é a maior preocupação neste momento. Portanto, quanto ao procedimento e aos momentos em que virão o resto das notas, enfim, o Ministério saberá, nós não. Agora, é absolutamente fundamental haver uma comunicação formal às escolas, mas ao país, para que todos saibamos como é que se vão contar os prazos para recorrer da nota, como é que vão contar os prazos, quer dizer, os alunos que têm as notas suspensas, enfim, quando é que começa a correr a possibilidade de verem o resto do exame. Neste momento é importante garantir que não entramos no caos administrativo ao nível de prazos para praticar atos e, portanto, enfim, gostávamos de deixar aqui o pedido urgente que o Ministério da Educação tem que formalizar contagens de prazos para que todos saibamos se devemos considerar, quer dizer, pautas que são fixadas às 9h30 da noite, porque só agora chegaram os dados. Se isso significa que foram fixadas na sexta ou se significa que foram fixadas na segunda. Isso faz uma montanha de diferença, até porque temos os professores motivados e preparados para ajudar os alunos a olhar para os resultados, a olhar para os seus exames e poderem fazer os recursos que forem necessários, mas tudo isso é uma logística muito grande que precisamos de segurança jurídica quanto a prazos e esse é neste momento um dos nossos pedidos importantes.
2: Rodrigo Queiroz e Melo, muito obrigada por estes esclarecimentos. Fica esse pedido urgente ao Ministério da Educação para esclarecer como vai ser feita a contagem de prazos depois da divulgação e a fixadas as notas dos exames da primeira fase. O processo de avaliação destes exames do secundário já fez com que se atrase também o calendário das notas do nono ano. O Júri Nacional de Exames informa que a fixação de pausas, de pautas das provas finais do nono ano, prevista para hoje, 17 de julho, não vai acontecer. Para fechar este noticiário, vamos a notícias de desporto. O Benfica está num jogo amigável esta noite no Estádio do Algarve com os espanhóis do Villarreal. Está a acompanhar esta partida Marco Fernandes, agora connosco em direto. Marcos, diz-nos o que assinalas na primeira parte do jogo.
11: É mais entusiasmados os adeptos do Benfica nesta segunda parte da partida, isto porque o Benfica marcou neste segundo tempo ao minuto 52, uma transição rápida da turma encarnada com Rafa, assistido por Pavlidis, com muita classe a ver o guardião Luís Júnior adiantado e a fazer-lhe um chapéu perfeito sem hipóteses de defesa para o ex-guarda-redes do Famalicão. 1 a 0 para o Benfica ao minuto 52 desta segunda parte, com o Benfica a já ter ali também mais duas situações de perigo para a baliza do Villarreal nesta segunda parte. No primeiro tempo, o primeiro tempo aliás valeu por sensivelmente 5, 6 minutos de domínio encarnado entre o minuto 13 e o minuto 18, período em que o Benfica criou ali quatro situações de apuro para a baliza do Villarreal. De resto, primeira parte com poucas situações de perigo, a não ser nesses 5, 6 minutos, num primeiro tempo em que, diga-se passagem, também o Villarreal não conseguiu levar perigo para a baliza encarnada. Estádio Algarve, estamos a 16 minutos dos 90. Estádio Algarve com 12 mil espectadores, 12 mil adeptos do Benfica vão para já vendo a turma encarnada a levar a melhor sobre o Villarreal por uma bola a zero, golo apontado por Rafa.
2: E Marco Fernandes a seguir a partida.
1: Cláudia Almeida com as notícias às 9 na RTP Antena 1, simultâneo com Madeira, Açores e Mundo. 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
1: Vinte e uma horas e vinte e um minutos em Portugal Continental e na Madeira, menos uma hora nos Açores. Seja bem-vindo a esta emissão da RTP Mundo, Noites na RTP Mundo, sexta-feira, dia 17 de julho.

Começamos com esta brisa de, e na voz de Teresa. Seja então bem-vinda à sua rádio. Eu sou Isabel Flora, deixo-lhe aquele forte abraço. Desejo já os votos de um bom fim de semana. Nesta primeira hora, para além da hora dos portugueses que nos encaminha hoje para os Estados Unidos, iremos ainda falar dos nossos direitos com Graça Cabral, representante da DECO.

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2: E agora sim, na RTP Mundo, vamos até aos Estados Unidos na hora dos portugueses.
3: A hora dos portugueses.
4: Artesia DS, localizado nos arredores de Los Angeles, a segunda maior área metropolitana de todos os Estados Unidos, encontramos uma comunidade açoriana que se estabeleceu como poucos fora de Portugal. O Centro Comunitário de Artesia, no sul da Califórnia, será um dos maiores e mais dinâmicos centros culturais, desportivos e recreativos na América do Norte.
5: I was born here. In a neighboring city, Cerritos, not Artesia.
6: Eu nasci aqui, não em Artesia, mas em Cerritos, e cresci um pouco afastado da comunidade habitual. Do ensino básico até ao secundário, eu era o único miúdo português na escola.
5: At my school, from elementary to secondary to high school.
6: Foi na escola secundária que comecei a interagir mais com os portugueses. Jogava futebol na equipa de júniores, fui a algumas festas, não muitas. Não era muito ativo.
5: Not very active. I was a kid, you know, kicking cans, you know, whatever the case may be. It was a festa. We'd walk to McDonald's with some of the guys that we played soccer with.
6: Era criança, dava pontapés em latas, coisas de miúdos. Comecei a vir cá com mais frequência quando conheci aquela que hoje é a minha mulher. Ela é de cá. Conheci-a num casamento e comecei a vir mais vezes às festas.
5: Coming to festas, different parties here. Started coming on a regular basis. 10 years ago, joined. I was asked to be on a committee, and that really, I think, re-energized me. My kids.
6: Há 10 anos convidaram para fazer parte de uma comissão e isso deu-me mais motivação. Os meus filhos eram relativamente pequenos na altura, 13. E 8 anos, e eles queriam participar, portanto apoiei e eles entraram para o grupo folclórico.
5: Support, I always supported whatever they wanted to do, so they joined folklore. My daughter was little.
6: A minha filha foi uma pequena rainha e mais tarde rainha sénior. Aliás, a minha filha ainda está no folclore e na luso. Essa é a nossa ligação.
5: So that's our connection.
4: A maioria dos líderes desta organização portuguesa tem uma vasta experiência profissional que lhes permite aplicar técnicas e conhecimento de marketing e gestão, neste caso, que muito beneficia a comunidade portuguesa.
5: I'm in sales, I manage a sales team. My approach this year.
6: Sou gerente de uma equipa de vendas, enquanto presidente não gosto de fazer microgestão. Gosto de delegar tarefas. Todos nós viemos de áreas profissionais.

0: profissionais diferentes, com valências diferentes, e acho que, como direção, fizemos um ótimo trabalho este ano, sem interferir no trabalho uns dos outros e permitindo que todos superassem desafios.
1: They've embraced their roles and I think have done a very good job of it.
2: O maior desafio continua a ser integrar os jovens e a Artesia é um bom exemplo de como ser bem-sucedido.
1: It's a struggle I believe with every organization is welcoming the youth to.
0: Considero que o maior desafio é integrar os jovens e fazer com que assumam um maior papel no clube, e para isso temos de entender as necessidades deles. Não se trata apenas de dizer esta é a banda que quero ter aqui. É mais uma questão de que banda pode atrair múltiplas gerações. O que é mais difícil de encontrar? Temos feito um bom trabalho, não apenas este ano, mas nos últimos anos, porque os jovens têm participado e assumido papéis relevantes nos comitês e subcomitês. Imagino que isso os esteja a preparar para no futuro assumirem cargos de direção na instituição.
1: Stepping upstairs into a directorship for the hall.
2: Artesia DS, em Los Angeles, Califórnia.
3: Londres.
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3: São Paulo.
4: Lyon.
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4: A hora dos portugueses.

Fomos aos Estados Unidos na hora dos portugueses. De regresso, ficamos com Tiago Bettencourt e um dos temas do mais recente trabalho, Nem Tudo é Mágoa.

Depois da música, falamos das temperaturas para este sábado. Lisboa terá uma máxima de 26 graus, Paris 28, Toronto 22 e Caracas 27 graus de máxima. 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

A música não para na sua rádio, Noites da RTP Mundo, sexta-feira, dia 17 de julho. Depois de Tiago Nacarato passar por aqui, ainda os Dona Maria, com o tema de António Variações, Estou Além.

E depois da música, falamos dos nossos direitos, como sempre acontece à sexta-feira, na RTP Mundo. Vamos desde já passar a palavra à Graça Cabral. E falamos das novas regras que reforçam a proteção dos consumidores de energia.

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4: Graça, seja bem-vinda uma vez mais à RTP Mundo. Hoje vamos falar de energia. Quais são as novas regras que vêm proteger os consumidores de energia?
5: Olá Isabel, vamos mesmo falar disso mesmo, as novas regras que entram em vigor no final de agosto, portanto este ano, daqui a um mês mais ou menos, vão entrar em vigor estas novas regras e trazem mudanças muito importantes a nível da estabilidade dos contratos da energia. Toda a gente sabe que a energia é sempre o setor público ou o serviço público essencial mais complicado, não só porque é muito caro, mas porque há muitos problemas com as faturas não chegam a tempo e horas, muitas vezes recebemos duas e três juntas, o que faz com que o valor a pagar seja muito elevado, temos uma série de circunstâncias complicadas com as faturas da energia, ou seja, da eletricidade e do gás, mas sobretudo com a eletricidade, e então houve uma alteração de um diploma que estava, enfim, de um decreto-lei que estava em vigor, e há agora novas regras que vão, acreditamos nós, tornar tudo isto mais fácil e, sobretudo, trazer mais estabilidade quando o consumidor escolhe uma distribuidora da energia, portanto, uma empresa que leva até a sua casa o gás e a eletricidade. Agora estes consumidores estão mais protegidos. Porquê? Em primeiro lugar, os contratos de preço estão fixos, têm prazos fixos, ou seja, se eu faço o contrato com esta empresa pelo valor X de kilowatt e com o prazo de 24 meses, estas condições têm que ser mantidas. Têm que manter o preço e têm que manter o prazo que foi acordado. É obrigatório. Mas os comercializadores de eletricidade que têm mais de 20 mil clientes, e são quase todos os grandes, enfim, sem querer mencionar, mas posso, sem fazer publicidade, a EDP, que toda a gente sabe, nas suas várias vertentes, a Endesa, a Algalp, têm efetivamente carteiras de clientes acima deste valor, estes comercializadores estão obrigados a disponibilizar contratos com preço e prazo fixo pelo menos de um ano. Não podem fazer contratos mais pequenos. E isto é muito importante para quem está fora, a trabalhar fora, que vem só agora, enfim, julho, agosto, setembro, passar férias a Portugal e vai à terra e vai à sua casa de férias e efetivamente vai muitas vezes encontrar situações que não são agradáveis, como cortes de energia por situações irregulares. Agora tenho a certeza que os contratos têm de ter pelo menos um ano para serem cumpridos e isso é efetivamente uma estabilidade. Mas o comercializador, portanto a empresa, não pode alterar só pelo seu lado, portanto unilateralmente, as condições acordadas nesse contrato. Por exemplo, se o contrato está acordado para 24 meses ao preço X, a empresa não pode, só porque quer, só porque, enfim, a energia sofreu alterações, modificar estas condições. Não pode reduzir o prazo do contrato, nem pode alterar o preço. É fundamental que o consumidor saiba que estas são regras que são obrigatórias e, portanto, traz-lhe mais segurança e mais estabilidade. Mas, enquanto estiver a acontecer uma reclamação ou uma avaliação do conflito, aquilo que se chama uma mediação, a empresa não pode emitir cortes do fornecimento. Vamos imaginar, eu recebi uma fatura de valor muito elevado, não concordo e faço uma reclamação. Enquanto esta reclamação estiver a ser resolvida, mesmo que eu não tenha pago essa fatura porque não concordo com essa fatura, não pode a empresa emitir um aviso de corte. Não podem cortar a eletricidade ou o gás. Esta é também, obviamente, uma medida muito acertada e que dá estabilidade ao consumidor.
4: Graça, mas, no caso dos consumidores de energia mais vulneráveis, o que é que acontece?
5: Ora bem, no caso dos consumidores economicamente vulneráveis, aqueles que têm situações complicadas, há também situações ou há regras positivas. O consumidor que tem a tarifa social de eletricidade, ou seja, o consumidor que tem, por exemplo, o rendimento mínimo, ou que está desempregado, ou que tem outro tipo de dificuldades, tem a tarifa social de eletricidade e, se decidir mudar de comercializador, continua com esse estatuto de beneficiário da tarifa de eletricidade social, de tarifa social de eletricidade, sem ter de fazer absolutamente nada. Não precisa de fazer novo pedido, não precisa de aguardar pelo resultado da atribuição automática, muda na empresa e continua a ter o benefício da tarifa social. Mas, nos períodos críticos, por exemplo, o calor que se tem sentido em Portugal, ou o frio que se sente no inverno, são os períodos críticos em que há muito calor ou muito frio, as interrupções do serviço, ou seja, os cortes de eletricidade ou gás aos clientes economicamente vulneráveis, estão limitados. Não podem acontecer. Tudo isto são regras que vão entrar em vigor no final de agosto. Volto a dizer, finalmente, estes clientes economicamente vulneráveis podem ter planos de pagamento especiais, portanto, no caso de terem uma conta, enfim, atrasada, um valor elevado, podem usufruir, podem e efetivamente a empresa é obrigada a oferecer-lhes um plano de pagamento o mais dividido possível, portanto, com a prestação mais baixa possível, para que estes clientes possam cumprir o pagamento que obviamente têm de fazer. Todas estas informações, Isabel, como sempre, em DEC.pt. Esta matéria tem muitos pormenores, é uma matéria que vai ser regulamentada pela entidade reguladora dos serviços de energia, que é a ES, mas a DEC pode dar todas as explicações a todos os consumidores, ajudar a ler a fatura, a resolver os conflitos, a ajudar quem quer que seja que nos ouve aqui no nosso espaço dos meus direitos. É só ir ao site da DEC, encontrar os nossos contactos. Estamos aqui para ajudar todos os consumidores, independentemente do local no mundo onde estão a viver ou a trabalhar.
4: Mas é uma boa notícia para os consumidores. Até para a semana.
5: Até para a semana.
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1: Depois de falarmos dos nossos direitos, Pedro Brunhosa fecha esta primeira hora de emissão.
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1: E neste tema conta também com a participação de Carolina Deslandes.
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2: Dez horas em Portugal Continental e na Madeira, são 9 nos Açores. Esta hora no topo da atualidade, Cláudia.
3: Esta sexta-feira é a noite das pautas nas escolas do ensino secundário, com uma realidade em muitas dessas pautas que já estão a ser afixadas, notas suspensas, ou seja, alunos que não vão poder conhecer a nota do exame a partir desta noite, porque aparece a prova na pauta, mas ainda sem a nota. O ministro da Educação diz que há todas as condições para as notas dos exames chegarem hoje aos alunos e que deu orientações nesse sentido aos diretores das escolas. Foi numa entrevista à SIC e SIC Notícias esta noite, mas Fernando Alexandre não falou destes casos das notas suspensas. Daqui a pouco a reportagem da Antena 1 numa escola de Coimbra e também numa secundária de Lisboa.
2: E em noitada de pautas, as temperaturas no Porto estão 19 graus, 20 em Ponta Delgada e em Coimbra, estão 24 no Funchal, 25 em Lisboa e 26 em Faro. As notícias às 10, a edição é de Cláudia Almeida.
3: Muitas emoções esta noite entre encarregados de educação e alunos do secundário que vão vendo as pautas que estão a ser afixadas nas escolas de todo o país. Vamos começar precisamente pela escola de Coimbra, a escola secundária Avelar Brutero, onde está o repórter Joaquim Reis. Joaquim, essa escola tinha fechado, mas quando começou a receber os resultados dos exames, reabriu depois de afixar as notas e tinha muitos pais e alunos à espera.
4: Uma centena de pessoas entre pais e alunos. Há cerca de 20 minutos, a diretora da escola mandou abrir as portas porque foram fixadas as notas. Entretanto, peço desculpa, Joaquim Reis, para a Antena 1. Como é que se chama?
5: Tiago.
4: Tiago, está a ver os resultados de que exame?
5: GD, mas não estou a ver para mim, estou a ver para umas amigas minhas.
4: E são positivos os resultados?
5: São.
4: Estive muito tempo à espera para conseguir ver isto ou não?
5: Demasiado, sim.
4: Foi desespero, ansiedade, como é que foi?
5: Não, o exame não me correu muito bem, por isso tentei não pensar nisso. Por isso.
4: Vai recorrer? Ir a reavaliação, vai à segunda fase?
5: Segunda fase calhar não vou, mas vou recorrer, sim.
4: Okay, muito obrigado. Esta é a postura destes alunos, que entretanto, uns entre choros e risos, como é natural quando se consultam as pautas de um exame, a partir de agora vão decidir o que fazer, se vão a pedir reavaliação, se vão à segunda fase. A diretora da Escola Avelar Brutero, Conceição Costa, aqui connosco. A senhora, neste momento, é a primeira vez que a vejo a sorrir.
6: Pois, acabou o pesadelo, as notas estão afixadas, os alunos e os pais tiveram acesso a essa informação, que era muito importante para eles. Estamos todos aliviados. Como disse, alguns choram, outros riem, mas faz parte do processo. Nem sempre corre tão bem como desejam, alguns estão suspensos e muito desanimados por isso, enfim, e temos que resolver ainda uma série de problemas, mas hoje a maratona chegou ao fim e chegou bem, acabou bem.
4: Tanto quanto eu me apercebo, a questão dos alunos que têm a nota suspensa, o processo suspenso, é um choque porque nem é positiva nem é negativa, perderam parte da prova que eles fizeram, não sabem onde param, a culpa não é dos alunos, como é que eles agora podem reagir?
6: Eu não sei se o que está a dizer que eles perderam é efetivamente o que acontece. Eu não tenho ainda nenhuma informação oficial relativamente ao que significa a prova estar suspensa. Mas o Sr. Ministro da Educação disse várias vezes, e estou convencida que assim será, que nenhum aluno pode ser prejudicado. Portanto, eles vamos ter que reagir e eles vão ter que ser, e o problema tem que ser resolvido.
4: A senhora tem a escola aberta, já passa das 10 da noite, há gente a chegar, gente a sair. A única forma destes alunos que fizeram aqui os exames poderem consultar a nota é precisamente virem aqui presencialmente vê-la.
6: Sim, neste momento vir presencialmente vê-la, hoje ainda estamos abertos, depois teremos o fim de semana em que não iremos abrir e depois segunda-feira a partir das 8 da manhã voltaremos a ter a escola aberta e eles podem voltar a ver. Mas eles já vieram quase todos e os que não vieram ficaram a saber as notas pelos colegas. Portanto, eu acho que o grande problema de não se saber as notas está resolvido.
4: Aquilo que foi anunciado pelo próprio ministro, de que poderiam os alunos consultar através da net a sua nota, o seu processo, o seu exame, isso, ao fim e ao cabo, não se está a verificar lá muito bem, pois não?
6: Não, está. Eles vão poder aceder às suas provas, mas isso só a partir de segunda-feira.
4: Ou seja, não desde já, conforme teria sido dito.
6: Não era, mas eu também não sei se ele disse que era logo a partir do momento em que as pautas eram afixadas. Não sei. Não, a partir de segunda-feira, com certeza.
4: Diretora da Escola Conceição Costa, da Escola Avelar Pretério, muito obrigado pela sua gentileza. Bem-haja, um resto de boa noite e bom descanso para si.
6: Muito obrigada.
4: E é este o ponto final nesta saga aqui na Avelar Pretério e noutras escolas aqui de Coimbra. Durante muitas horas, muita gente ansiosa e a desesperar. E para muitos, aqueles que têm a nota suspensa, o seu processo suspenso, tão cedo, não vão, ao fim e ao cabo, ter descanso.
3: Prova suspensa, o que significa ainda não se percebe, como ouvimos aqui na reportagem do Joaquim Reis na secundária Avelar Brutero em Coimbra. O que se sabe é que há muitos alunos que não sabem que nota tiveram na primeira fase dos exames nacionais do secundário e nesta escola de Coimbra, a partir de segunda-feira, os alunos vão poder consultar o exame, foi o que disse na reportagem em direto da Antena 1, a diretora da escola. A repórter Inês Martins, na Escola Secundária José Gomes Ferreira, em Benfica, também assistiu ao momento em que as notas começaram a ser afixadas.
7: Primeiro, uma sensação de alívio por estarem cá fora as notas. Depois, à saída, uns celebraram, ligaram aos amigos a contar a novidade, outros saíram mais nervosos do que quando entraram. É o caso de Marta Jesus, aluna do 12º ano do curso de Ciências e Tecnologias. Viu a nota de português assinalada como suspensa, ou seja, um exame sem nota.
8: Eu não faço ideia, a diretora disse que eu tinha de ir assinar um papel, mas não me disseram nada, não sei como é que eu vou... Não, exato, não tenho informação nenhuma. Só me disseram que eu tinha de ir assinar um papel para depois irem ver outra vez o meu exame, mas eu não sei se me posso inscrever na segunda fase, não sei nada.
7: Resta-lhe esperar e enquanto Marta espera, a ansiedade cresce, já que esta era uma nota importante para entrar na faculdade.
8: Estou péssima porque eu preciso mesmo da nota, preciso mesmo de ir buscar a ficha EN, preciso de me inscrever na faculdade.
7: Portanto, era uma nota importante para o teu acesso à faculdade?
8: Sim, essa é mesmo a nota do exame. É mesmo português que eu preciso. É só com português que eu quero entrar na faculdade.
7: Como Marta, vários alunos pelo país vão ser surpreendidos com uma nota suspensa. Nos próximos dias vão ser decisivos.
3: Inês Martins, repórter na Escola José Gomes Ferreira, em Benfica, e Rodrigo Queiroz e Melo, o presidente da Associação de Estabelecimentos de Ensino Particular e Cooperativo, deixa um pedido urgente aos serviços administrativos do Ministério da Educação para formalizarem com urgência a contagem dos prazos para se evitar um caos administrativo no processo de consulta e revisão dos exames.
9: É absolutamente fundamental haver uma comunicação formal às escolas, mas ao país, para que todos saibamos como é que se vão contar os prazos para recorrer da nota, quer dizer, os alunos que têm as notas suspensas, enfim, quando é que começa a correr a possibilidade de ver o resto do exame. Neste momento é importante garantir que não entramos no caos administrativo ao nível de prazos. Estávamos a deixar aqui o pedido urgente que o Ministério da Educação tem que formalizar contagens de prazos para que todos saibamos se devemos considerar, quer dizer, pautas que são fixadas às 9:30 da noite, se significa que foram fixadas na sexta ou se significa que foram fixadas na segunda. Tudo isso é uma logística muito grande que precisamos de segurança jurídica quanto a prazos e esse é neste momento um dos nossos pedidos importantes.
3: Formalizar contagens de prazos por parte dos serviços administrativos do Ministério da Educação é urgente, diz Rodrigo Queiroz e Melo, presidente da Associação de Estabelecimentos de Ensino Particular e Cooperativo. O ministro, esta noite na SIC e depois na SIC Notícias, em entrevista, o ministro da Educação, Fernando Alexandre, insistiu que há todas as condições para as notas dos exames chegarem hoje aos alunos. Camila Vidal.
10: O prazo aperta cada vez mais, mas o Ministro da Educação diz que as escolas onde as notas não se afixam esta noite são uma exceção.
11: Serão publicadas ainda hoje, penso que há todas as condições para isso. As escolas estão habituadas a fazer este processo. Não estou a dizer que não haja uma escola ou outra que possa ter alguma dificuldade.
10: Na SIC, durante quase uma hora, Fernando Alexandre insistiu que o Ministério deixou clara a orientação aos responsáveis das escolas de que não são dias normais e não é para fechar sem se afixar notas.
11: É normal, mas hoje não é um dia normal. Hoje é um dia que as escolas sabem que as notas iam chegar, os diretores têm essa responsabilidade.
12: Vamos ter jovens que vão conhecer as notas hoje e vamos ter jovens que não vão conhecer.
11: Eu espero que não, porque eu espero que
12: isso todos... cria aqui uma desigualdade.
11: Mas eu espero que não, porque eu espero que todos os diretores, aliás, enviei um pedido, mas no fundo isto é uma orientação do ministro.
10: Se não cumprirem, admite pedir justificações individualmente aos diretores.
11: Pode acontecer, mas eu vou precisar da justificação do diretor e será pedida individualmente a cada um se isso acontecer.
10: E o ministro até acrescenta.
11: Um diretor é uma pessoa que é nomeada, não é um funcionário que trabalha das 9 às 5.
10: Questionado se ameaça os diretores com demissão, Fernando Alexandre diz que só constata que há uma relação hierárquica para respeitar e aproveita para dizer que muitas histórias sobre o processo de correção são falsas.
11: Relatos há muitos. O que mais houve nestas últimas três semanas foram relatos e muitos deles falsos. É preciso dizer isso.
10: Sobre a forma como conduziu o processo, o ministro da Educação admite que houve coisas a correr mal, mas garante que o modelo é o mesmo para os exames da segunda fase, que começam terça-feira. E alguns pedidos para que se demita, entende-os como elogios.
11: Há pedidos de demissão que me fazem que são quase um reconhecimento do meu trabalho.
10: O ministro continua a defender o processo e o trabalho no governo. As notas são agora enviadas digitalmente aos alunos através da plataforma Inovar. As pautas afixadas o quanto antes. As escolas podem ter de abrir no fim de semana e questionado sobre quanto custará. Ironizou.
11: Os custos, vejam, abrir as portas é dia, nem tem que ligar a eletricidade, quer dizer...
3: O ministro Fernando Alexandre na SIC e na SIC Notícias esta noite, o ministro da Educação. O comentador de política da RTP, Ricardo Jorge Pinto, considera a demissão de Fernando Alexandre um cenário pouco provável e defende ainda que o presidente da República foi brando em relação aos erros do governo.
13: O presidente da República foi até muito suave com o governo na medida em que está basicamente a compactuar com todas estas falhas que ocorreram. Agora, por isso é que me parece que uma comissão parlamentar de inquérito é absolutamente essencial, porque não basta dizer ao governo que as falhas não podem voltar a acontecer. É preciso saber que falhas aconteceram e não, de forma vaga, como disse hoje o ministro, atribuir a responsabilidade a um software que não é uma pessoa e que não pode ser despedido. Ou seja, eu acho que dentro do Ministério da Educação houve claramente incompetência e essa incompetência tem que ser punida. Na minha perspectiva, era isso que o Presidente da República devia ter dito.
3: Ora, o Presidente da República lamenta a forma como decorreu o processo de classificação dos exames nacionais do secundário nesta primeira fase. Diz que a estabilidade deu lugar à ansiedade de alunos, pais e professores. António José Seguro espera que a situação se resolva o mais depressa possível e que o Governo aprenda com o que correu mal para que os problemas não se repitam na segunda fase.
14: É reconhecido por todos que o processo de avaliação não correu bem e onde deveria haver estabilidade, existe ansiedade e preocupação por parte de alunos, de famílias e também de professores. E o meu desejo é que rapidamente se estabeleça uma relação de confiança com o processo de avaliação e que as famílias possam terminar estes momentos de ansiedade. Aliás, quero deixar uma palavra de compreensão e de solidariedade para as famílias, para os alunos e para os professores. Pois é importante que a segunda fase, que vai começar na próxima semana, ocorra sem nenhum problema e que as conclusões da auditoria que o Governo já anunciou que vai mandar fazer possam extrair conclusões para perceber o que se passou, mas fundamentalmente para evitar que no próximo ano ocorram situações desta natureza que são a todos os títulos indesejáveis.
3: O Presidente da República à margem da reabertura do Museu da Fundação Gulbenkian em Lisboa. O processo de avaliação dos exames do secundário já fez com que se atrase também o calendário das notas do nono ano. O Júri Nacional de Exames já informou que há fixação de pautas das provas finais do nono ano prevista para hoje, 17 de julho, não vai acontecer. Na Ucrânia, pelo segundo dia consecutivo, milhares de pessoas saíram à rua em Kiev contra a admissão do Ministro da Defesa, uma decisão demissão do presidente Zelensky. Os manifestantes opõem-se à última remodelação do governo. Luís Peixoto.
15: Os protestos em Kiev e noutras cidades ucranianas acontecem já pelo segundo dia consecutivo. O que começou com indignação pela saída do ministro da Defesa, Mikhail Fedorov, transformou-se em reivindicações mais amplas. Os manifestantes, além de contestarem a saída do ministro, pedem mudanças de fundo no Comando Superior Militar. O ministro da Defesa demitido era visto como um reformista ligado às tecnologias e com um vasto apoio no seio das Forças Armadas. Na quinta-feira, dia em que foi consumada no Parlamento a remodelação do governo, Mikhail Fedorov não poupou nas palavras na conferência de imprensa e acusou o chefe do Estado-Maior, Oleksandr Sirski, de bloquear a reforma militar, alimentar divisões e partir o país ao meio. Na remodelação do governo anunciada a 12 de julho por Volodymyr Zelensky, houve uma mudança no cargo de primeiro-ministro, mas foi a substituição de Mikhail Fedorov por Yevgeny Kmara na defesa que gerou protestos. Com as eleições nacionais suspensas pela lei marcial e a guerra em curso com a Rússia, a remodelação do governo tem sido um instrumento de renovação política utilizado pelo presidente da Ucrânia.
3: Protestos em Kiev contra a admissão de Mikhail Fedorov, ministro da Defesa.
2: Cláudia Almeida com as notícias às 10 na RTP Antena 1, simultâneo com Madeira, Açores e Mundo. 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
1: Horas e 15 minutos em Portugal Continental e na Madeira, 21 horas e 15 minutos nos Açores. Depois da informação, damos lugar à música e começamos com Mimi Cat, a minha gente.

Olá, eu sou Pedro Barbosa, música residir em Pretória, na África do Sul, e agora vamos ouvir o meu tema chamado 25 to Life. 25 to Life é uma música que parece ser uma música de amor, de ligação com uma pessoa, mas, para ser sincera, é uma música em que é baseado na ideia de alguém que teve um problema com consumir drogas e coisas assim do género, e como a pessoa fica completamente ligada a esse consumo. E depois a ideia de como a pessoa se livra. E o 25 to life, a expressão exatamente porque é um termo muito usado quando tem a ver com prisão e etc. E é a prisão que a gente fica ligado em relação a esse tipo de relação. Na música eu descrevo a droga como algo não físico, mas como sendo uma pessoa, exatamente para se entender como existe uma necessidade, em termos de percepção de

Continuamos a conhecer as músicas do nosso convidado da digressão mundial. Pedro Barbosa é um cantor e compositor nascido em Moçambique, radicado em Pretória, e que combina ritmos africanos com o calor do folk.

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3: Hoje, na tarde da RTP Mundo, conhecemos João Mota, licenciado em Psicologia e Gestão de Empresas. Trabalha como ator também, escreve poesia desde os 12 anos. Em 2023, fundou o Clube de Poesia na Universidade Autónoma. Agora chega aos escaparates o seu primeiro livro, Tudo o que Nunca Te Disse. Meu amor, João, boa tarde, bem-vindo. Como é que foi que um dia a escrita surge na tua vida?
4: Bom, a escrita surge na minha vida aos 12 anos. Após, tinha um grande amigo na altura que estava a sofrer muito por uma namorada que ia estudar para fora, e portanto ele na altura usava a escrita como ferramenta para lidar com aquilo que era um desamor.
3: Terapia.
4: Como terapia, era terapêutico. Sim. Para ele. E eu na altura acabei por modelagem começar a utilizar também isso na minha vida e a escrever sobre os meus sentimentos, as minhas emoções, os meus desamores, os desafios da entrada na adolescência, e foi algo que se foi mantendo ao longo da minha vida. E eu sempre que...
3: Sempre escreveste?
4: Eu sempre escrevi. Não sou muito disciplinado. Eu tenho fases que escrevo muito, tenho outras fases que não escrevo nada. Mas ou escrevo coisas muito curtas, vem mais vezes uma ideia à cabeça e vou escrever, mas tenho essa... O meu processo criativo é muito espontâneo, não é assim muito disciplinado.
3: E sentes que, apesar de só teres um livro, tens, mas acho que escreves há muito tempo, que tens uma identidade como autor, isto é, se formos fazer uma prova cega de vinhos e aparece um vinho do João Mota, alguém que conheça diz, epá, isto não foi o João que escreveu.
4: Eu acho que as pessoas que me conhecem, se lerem o que eu escrevo, vão-me reconhecer ali.
3: Agora, mas pela forma ou pelo conteúdo?
4: Pelo conteúdo. Acho que pelo conteúdo, porque me conhecem e sabem que... que eu tenho uma forma muito particular de viver as coisas. Agora, pela forma, eu acho que é um primeiro livro e de forma muito humilde.
3: Mas é o primeiro livro que tu escreves para o público.
4: Sim.
3: Mas deves ter dezenas deles publicados para a tua família, não é?
4: Os meus textos são textos mais pessoais. Tanto que isto é uma exposição, é um risco que eu corro quando exponho. Eu não mostrei os textos a ninguém, e os textos depois foram lidos pelas pessoas da minha família e os meus amigos no livro, mas não considero que tenha uma forma em que as pessoas reconheçam essa identidade de autor.
3: Que é cedo?
4: É muito cedo. E eu como gosto muito de...
3: Se calhar hoje o João que escreveu este livro será o João diferente do próximo, não é?
4: Ah, claramente.
3: Mas do ponto de vista da escrita.
4: Claramente, eu se voltasse, eu se escrevesse.

0: coração. Se calhar, enquanto estamos de rastos, é difícil nós refletirmos, porque estamos a sofrer, e o território do sofrimento é um território muito pouco racional. Agora, mais tarde, se calhar podemos olhar para trás ou valorizar aquilo que tínhamos, ou aprender a fazer diferente, ou encontrar um sentido reparador em atitudes que se calhar queríamos fazer diferente e que agora temos essa. Eu vejo a vida sempre para a frente, e portanto podermos voltar a escrever uma história não é a mesma, mas podemos fazer diferente, não é? Podemos fazer melhor.
1: Viver com medo do fim de uma relação não é uma coisa horrível?
0: É uma coisa horrível viver com o fim do medo da relação. Viver com o medo do fim de uma relação é uma coisa horrível, mas é uma coisa que nos passa pela cabeça. Amar é um risco, não é? E o risco de amar é nós saltarmos do abismo e as asas a certa altura deixarem de bater. Agora, eu acho que quem não salta também não desfruta do amor, não é? O amor é uma construção.
1: Mas achas que há pessoas que estão permanentemente a pensar que estou tão bem aqui, mas isto pode descambar?
0: É provável que sim. Eu acho que sim.
1: E isso está patente no teu livro?
0: Está patente no meu livro, sim. Eu acho que há fases da vida em que nós, por imaturidade, por falta de conhecimento enquanto pessoa, não é? Eu acho que nós vivemos as relações num território de insuficiência. E portanto essas relações são difíceis por isso, porque não, quem vive uma relação num território de insuficiência é difícil construir alguma coisa, não é? Uhum. Porque a pessoa nunca chega a estar bem, a pessoa leva a vida a chegar ao neutro, ou seja, cortar aquilo que está mal para chegar ao neutro. E portanto acho que depois com a vida, com a terapia, com o crescimento, nós passamos a, no meu caso pessoal, passei a estar mais eu nas relações. Uhum. E portanto as relações passaram a ser mais verdadeiras e mais construídas e menos desconstruídas.
1: Sinto que a tua escrita é muito emocional.
0: É, claramente, a minha escrita é totalmente emocional. Quando escrevo, depois neste caso, como tive que agarrar nos textos e olhar para eles e ok, isto vai ser publicado, entra uma dimensão racional. Uhum. Sim. E há depois uma...
1: Quando entrou nessa dimensão, cortaste muita coisa? Mudaste muita coisa?
0: Eu mudei algumas coisas, não mudei muito, mudei algumas coisas, mas eu no outro dia ouvi um podcast de um escritor que eu adoro, que é o José Luís Peixoto, e ele dizia que tem que haver aqui uma rendição a certa altura, que as coisas não são perfeitas, e só assim é que é possível nós avançarmos para este risco de publicar algo que nós, eu não me estou a comparar com o José Luís Peixoto, mas identifiquei-me com aquilo que ele disse, com essa rendição de que eu não levo só para o livro, levo para outras coisas na vida, mas às vezes temos que nos render, porque as coisas não vão ser perfeitas e que por isso não deixam de ser também boas e prazerosas, não é?
1: Sim. Posto isto, ainda vale a pena acreditar no amor?
0: Ah, sim, claramente. Eu estou numa fase da minha vida que ainda bem que eu acreditei no amor e acredito porque o vivo. E, portanto, não há melhor forma de acreditar nele do que viver um amor que nos preenche, que nos surpreende, que nos arrebata, que nos dá também conforto e acolhimento. Eu acredito sempre que o caminho é esse. Porque também na minha vida foi assim que aconteceu até agora, não é?
1: Tudo o que nunca te disse, meu amor. Que livro é este?
0: É um livro sobre autenticidade, sobre vulnerabilidade, sobre isso que dizias, não é? Sobre a dor da perda, não é? Mas também sobre a felicidade de nos reconstruirmos e de voltarmos a acreditar no amor, acreditar que é possível e de nos permitirmos a viver novas histórias que nos trazem... outras histórias bonitas, como no meu caso, por exemplo, a paternidade e tudo aquilo que emergiu daí.
1: Isto é um livro sobre ti?
0: É um livro sobre mim, é um livro sobre... é um livro sobre mim, é um livro sobre todos aqueles Joões que eu fui até hoje, este que está aqui sentado à tua frente.
1: Uhum.
0: Não ia só dizer que há pontos que são comuns a eles, os valores, mas que naturalmente, numa perspectiva existencialista de construção enquanto pessoa, eu acho que as experiências nos acrescentam sempre.
1: Este livro nasce muito do não dito nas relações. Há aqui histórias tuas que nunca tiveram voz que têm agora?
0: Ah, sim, sim. Há histórias minhas que...

0: nunca tiveram voz e que têm agora. Aliás, elas tiveram voz no papel precisamente porque eu não lhes conseguia dar voz de outra maneira. E portanto agora ganham uma vida própria. E portanto, que hão de ser completadas por quem as ler e se identificar e eventualmente interpretar ao seu jeito, não é? Porque o livro, a partir do momento que é publicado, deixa de ser só nosso. E eu acho que isso é a riqueza de lançar um livro. Foi também uma das questões que me levou a fazê-lo, que é poder ter o olhar dos outros, poder conversar com as pessoas, poder, acima de tudo, encontrar-me com as pessoas nas páginas ou até fisicamente, não é? E falar sobre aquilo que assim, o conceito de amor é diferente para todos, mas é comum a todos ao mesmo tempo, não enquanto conceito, mas enquanto
1: sentimento.
0: Enquanto sentimento e enquanto experiência que é inevitável, uhum. Não é?
1: Há aqui psicologia no teu livro? Isto é um livro de psicologia?
0: Não é um livro de psicologia. É um livro que, naturalmente, que tem algumas influências, porque eu estudei psicologia 5 anos e, portanto, li sempre muito sobre psicologia. Depois decidi ir para a faculdade para ter uma formação clássica. E agora, quando olhei para o livro novamente, havia muita coisa que me vinha à cabeça, nomeadamente sobre psicologia. Portanto, surge aqui algumas ideias. Falo de alguns autores. Não é um livro técnico, nunca seria. Não tenho competência para escrever um livro técnico sobre psicologia ou sobre qualquer tema associado a isso, mas...
1: A sensação que há aqui uma grande carga... tua académica.
0: Em que sentido?
1: No sentido de tornaste-te um técnico também, porque estás no fundo a estudar estas matérias, nota-se que aquilo que aprendeste está muito explícito nas tuas páginas.
0: Sim, é possível, não foi de algo consciente, mas eu acho que naturalmente quando estudas 5 anos e com o investimento que eu fiz, não é, de querer muito aprender, porque sabia que isso naturalmente se poderia traduzir num melhor cuidado aos outros no futuro, com o investimento que eu fiz, naturalmente que depois tudo o que tu fazes acaba sempre por ter alguma coisa daquilo que tem sido a minha vida nos últimos 5 anos, de muito investimento e de muita de aprendizagem, não é? Porque é uma coisa que me motiva muito. Mas sim, alguns conceitos, alguns autores que para mim são referências, mas não é o João Psicólogo que escreve esse livro, é o João Pessoa, se é que dá para dissociar.
1: Sim. Então, em que escaparate é que achas que este livro devia estar?
0: Escaparate que
1: é que... Estás numa, entras numa, na FNAC, não é?
0: Ah.
1: Ele vai estar em que zona da FNAC?
0: Sim, bom, é assim, a editora diz que é não ficção. Eu a zona da FNAC, eu não...
1: Pronto, então vamos para outra livraria qualquer.
0: Porque não, uma livraria qualquer, ou seja, eu quero mesmo é que o livro esteja na casa das pessoas, que esteja nos autocarros, que esteja nas paragens de autocarros, que esteja nos cafés. Mas é claro que as livrarias acabam por ser o intermediário através do qual as pessoas conseguem...
1: Estás a fugir à pergunta.
0: Não,
1: eu
0: não...
1: quero perceber onde é que achas que este livro, este estilo deste livro, se enquadra, em que zona de uma biblioteca, esquece a loja, em que zona da biblioteca é que eu vou encontrar o teu livro?
0: Bom, ele é um livro que poderia estar numa secção de poesia, porque para mim é poesia, naquilo que é a expressão autêntica do meu sentir. Podia estar numa zona de não-ficção, porque não é uma ficção. Tudo, as histórias que são histórias reais, tudo aquilo que são os textos que eu produzo, que eu escrevi. Podia, a minha editora diz que não é um romance, mas pode ser lido como. Não acho que devia estar no escaparate dos romances, mas que na verdade... Há uma linha condutora no qual as pessoas podem, se calhar, romancear o livro em si. Portanto, é assim um bocadinho... Eu acho que ele está no escaparate da não-ficção, mas para mim poderia estar aqui nestes que eu te disse. Se eu pudesse escolher um, eu gostava que estivesse na poesia, porque foi a partir daí que eu comecei, não é? Poesia não na estrutura clássica, do verso, etc. Sim. Mas na expressão do sentir e daquilo que eu nos clubes que fui tendo, na universidade e ao longo pelo país, aquilo que eu quero é que as pessoas conectem consigo, não é? E a poesia é um veículo inacreditável para esse efeito.
1: João, durante muito tempo estiveste à frente dos holofotes. Hoje passas por uma fase mais discreta, centrada mais na tua vida. Porquê esta mudança? O que é que mudou em ti?
0: Olha, mudou a vontade, né? Eu na altura eu estava numa fase da minha vida que eu atenção, eu enquanto ator fui muito feliz, verdadeiramente. Eu quis muito, eu fui aprender para poder ter experiências, e quando as oportunidades surgiram senti que de alguma forma fui sempre aprendendo alguma coisa e fui crescendo e tive experiências incríveis com atores incríveis, e portanto foi muito bom. Só que chegou uma altura que eu até profissionalmente estava numa fase boa, pelo menos eu reconheço isso, e que precisava de fazer qualquer coisa diferente, entendes? E portanto uma das minhas vontades era voltar à academia ou à faculdade para estudar, à universidade, para concretizar esse sonho, vá, de um dia poder conseguir ajudar as pessoas com conhecimento e com competência para isso. E assim foi, lancei-me de cabeça, e não foi fácil, foram 5 anos que quando escolhemos uma coisa não podemos escolher outras, porque neste caso não poderia ser assim, tive que reorganizar, e portanto há consequências que advêm daí, não é? Mas que hoje em dia olho para trás e que me
1: deixam feliz,
0: me deixam realizar.
1: Muito bem, aquilo que te proponho agora é uma partida de ping-pong, é um jogo de palavras. Vou-te sugerir dois conceitos, dos dois pode escolher um deles, pode escolher os dois, inventar um terceiro ou não responder. Okay. Vamos jogar? Ler ou escrever?
0: Ler.
1: Poesia ou prosa?
0: Poesia.
1: Algarve no inverno ou no verão?
0: No inverno.
1: Exposição mediática ou uma vida na sombra?
0: É uma vida na sombra.
1: Na casa dos segredos ou num programa de rádio?
0: Num programa de rádio.
1: Introspectivo ou emocional?
0: Introspectivo.
1: Reconhecimento da crítica ou do público?
0: Reconhecimento... Reconhecimento do público.
1: Esquerda ou direita?
0: Eu vou escolher, eu vou colocar um terceiro, esquerda ou direita. Liberdade.
1: Ping ou pong?
0: Pong.
1: João Mata, foi um prazer conhecer-te.
0: Obrigado.
1: Muita sorte. Já tiraste o perfil da minha personalidade?
0: Não, pá. Não. A única coisa que posso dizer é que adorei conversar contigo, verdadeiramente, e que ficava aqui mais uma hora ou duas.
1: Sim, mas não sacaste o...
0: Não.
1: Não foste buscar...
0: Não.
1: Obrigado.
0: Não faria isso.
1: Obrigado. 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

Depois de darmos lugar à conversa, dois dedos de conversa, Miguel Peixoto falou com João Mota. A música chegou-nos com Mariana Reis. Altura para lembrarmos as temperaturas máximas para amanhã sábado. Lisboa terá uma máxima de 26 graus, Paris vai registrar 28 graus de máxima, 27 para o Rio de Janeiro, 24 para Caracas, Luxemburgo as temperaturas vão chegar aos 25 graus, Joanesburgo 22 graus de máxima. 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

0: E assim vamos caminhando para o final de mais uma hora na RTP Mundo, agora com o Coça Barrigas de Fausto, já a seguir mais uma proposta de João Pedro Bandeira com um posto de escuta. Fique por aí, continuo com a RTP Mundo.
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1: Sardinhas com Bigodes é o curioso nome do grupo que lançou agora o EP Putos a Crescer, que cruza o indie folk com sonoridades da tradição portuguesa. O disco destaca-se pela fusão de instrumentos tradicionais portugueses, como cavaquinho, acordeão e percussão tradicional, com bateria, baixo, guitarras, teclas e sopros, construindo uma identidade musical ao mesmo tempo nostálgica e contemporânea. Os lisboetas Sardinhas com Bigodes nasceram com um grupo de amigos que cresceu entre o bairro do Castelo e Alfama, a quem se foram juntando vários elementos até à formação atual, composta por 10 músicos. Segundo os Sardinhas com Bigode, em Putos a Crescer, há 6 canções que tentam refletir sobre vários temas das nossas vidas. Sobre o que foi crescer num bairro típico de Lisboa, o que é trabalhar à jorna e ver os sonhos pela metade, o que é ter só o domingo para descansar, sobre a condição de os jovens quererem ter a sua autonomia que se tornou um peso nas mãos e deixa a vida à espera. E por último, sobre já não se usarem sapatinhos de ladrão para seguir caminhos menos agradáveis. O título foi retirado do refrão do primeiro single do disco, este, Mil Escadinhas.
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1: Em relação à hotelaria, houve sempre uma tendência para o turismo, uma vez que na família tinha o meu avô, tinha uma agência de viagens e sempre desde novo fui exposto ao turismo, tendo essa oportunidade de ter uma experiência lá fora, porque realmente estamos expostos a outro país, a outras culturas, a outras pessoas, é super importante, ainda mais nos dias que correm. É uma educação, abrem-se horizontes, abrem-se oportunidades também. Crescemos não só como pessoas, mas como profissionais, sem dúvida alguma.
2: Em princípio, é hoje que são afixadas as notas dos exames nacionais do secundário. O Portugal é que sabe que o Ministro da Educação ainda tentou pedir à União Europeia para equiparar o fuso horário de Portugal ao do Havaí.
3: Vá lá, são somente 12 horas, não vos custa nada, e a mim dava-me imenso jeito. Vá lá, vá lá.
2: Mas parece que não deu.
4: Entretanto, 60 militantes do Bloco de Esquerda anunciaram a saída do partido, criticando o rumo que o mesmo tem seguido.
2: A notícia aqui não foi propriamente a saída, mas o facto de ainda existirem 60 pessoas no Bloco. Fomos pedir a reação do antigo coordenador, Francisco Louçã, por ser o que tem a melhor voz para imitar.
5: Os rapazes e as raparigas do Bloco são livres de fazerem o que quiserem. Se o Bloco deixar de ter pessoas suficientes para ser um partido, pode mudar de ramo e ser, por exemplo, uma loja de tote bags e camisas sem colarinho. E agora fiquem lá com esta, que eu sei que foi para isso que me ligaram. O rato Rafael roeu a rolha da garrafa de rum do rei da Rússia.
4: E parece que o modelo de inteligência artificial português, o Amália, cometeu alguns erros básicos quando foi testado por utilizadores e programadores independentes. Não soube responder, por exemplo, à pergunta: quem é o primeiro-ministro de Portugal?
2: Atenção que a pergunta não era quem é o líder do Bloco de Esquerda ou quantos filhos têm em conjunto as irmãs Patrocínio, porque isso ninguém sabe.
4: O Portugalex decidiu dar mais uma oportunidade ao modelo. Amália, o que fica bem numa casa portuguesa? Pão e vinho sobre a mesa ou uma gata chamada Teresa?
6: Ei, e eu quero lá saber disso, cantem vocês, vá todos comigo. Numa casa portuguesa fica bem. Palminhas, palminhas, vai.
2: Amália, concentra-te, que dia é hoje?
6: Não faço ideia, vá comigo. Que dia é hoje? Andei às paredes, confesso. Vá, agora vocês. E até vós tu, palminhas, vai.
2: Conseguimos chegar à fala com o Primeiro-Ministro entre dois jogos do Mundial e ele mostrou-se orgulhoso.
7: Hoje posso dizer com orgulho que o modelo Amália erra de propósito para se perceber quem usa inteligência artificial para fazer os trabalhos da escola ou escrever outro tipo de textos. É o primeiro modelo totalmente à prova de plágio. Hoje e sempre. E foi muito útil para nos ajudar na correção dos exames do secundário.
2: Obrigado, e é precisamente o modelo Amália que nos vai ler hoje a ficha técnica. A vossa atenção, por favor.
6: Eu, Portugal, é que se é escrito por não sei quem, interpretado por não faço ideia e sonorizado por alguém. Ah, vá, cantem todos comigo. Foi no domingo, eu sei, a casa
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8: Onze horas em Portugal Continental e na Madeira, são 10 nos Açores. Qual é esta hora em destaque nas notícias?
9: Formalizar contagens de prazos é urgente. Através da Antena 1, o presidente da Associação de Estabelecimentos de Ensino Particular e Cooperativo deixa esse pedido ao Ministério da Educação para formalizar o quanto antes prazos para se evitar um caos administrativo. Há muitas notas suspensas nas pautas que as escolas estão a fixar esta noite por todo o país. Os alunos que se deparam com essa nota que não aparece ficam também suspensos, sem saber o que vai acontecer a seguir. Daqui a pouco um desses exemplos numa escola secundária de Lisboa. O Ministro da Educação diz que há todas as condições para as notas dos exames chegarem hoje aos alunos. O Presidente da República recomenda ao Governo que aprenda com os erros desta primeira fase dos exames nacionais do secundário para os problemas não se repetirem na próxima fase.
8: Esta altura no Porto estão 19 graus, 20 em Ponta Delgada e em Coimbra, Lisboa, Faro e Funchal, 24. As notícias às 11, edição de Cláudia Almeida.
9: Formalizar contagens de prazos é urgente, diz Rodrigo Queiroz e Melo, o presidente da Associação de Estabelecimentos de Ensino Particular e Cooperativo, deixa esse pedido urgente ao Ministério da Educação.
10: É absolutamente fundamental haver uma comunicação formal às escolas, mas ao país, para que todos saibamos como é que se vão contar os prazos para recorrer da nota, quer dizer, os alunos que têm as notas suspensas, enfim, quando é que começa a correr a possibilidade de ver o resto do exame. Neste momento é importante garantir que não entramos no caos administrativo ao nível de prazos. Estávamos a deixar aqui o pedido urgente que o Ministério da Educação tem que formalizar contagens de prazos para que todos saibamos se devemos considerar, quer dizer, pautas que são fixadas às 9:30 da noite, se isso significa que foram fixadas na sexta ou se significa que foram fixadas na segunda. Tudo isso é uma logística muito grande que precisamos de segurança jurídica quanto a prazos e esse é neste momento um dos nossos pedidos importantes.
9: Como contar prazos para recursos das notas dos exames do secundário, há que formalizar essa contagem, pede Rodrigo Queiroz e Melo que se faça essa formalização o mais depressa possível. E ainda não há informações oficiais que expliquem o que é uma prova suspensa e têm aparecido muitas nas pautas que estão a ser afixadas esta noite por todo o país nas escolas secundárias. Diz a diretora da Escola Avelar Brutero em Coimbra, Conceição Costa, que ainda não recebeu informação oficial sobre o que significa a prova suspensa.
11: Eu não tenho ainda nenhuma informação oficial relativamente ao que significa a prova estar suspensa. Mas o Sr. Ministro da Educação disse várias vezes, e estou convencida que assim será, que nenhum aluno pode ser prejudicado. Portanto, nós vamos ter que reagir e o problema tem que ser resolvido.
9: Na escola José Gomes Ferreira, em Benfica, a repórter Inês Martins conversou com uma aluna do 12º ano com a nota suspensa, mas primeiro o momento de a fixação das notas.
12: Primeiro, uma sensação de alívio por estarem cá fora as notas. Depois, à saída, uns celebraram, ligaram aos amigos a contar a novidade, outros saíram mais nervosos do que quando entraram. É o caso de Marta Jesus, aluna do 12º ano do curso de Ciências e Tecnologias. Viu a nota de português assinalada como suspensa, ou seja, um exame sem nota.
13: Eu não faço ideia, a diretora disse que eu tinha de ir assinar um papel, mas eu não me disseram nada, não sei como é que eu vou... Não, exato, não tenho informação nenhuma. Só me disseram que eu tinha de ir assinar um papel para depois irem ver outra vez o meu exame. Mas eu não sei se me posso inscrever na segunda fase, não sei nada.
12: Resta-lhe esperar e enquanto Marta espera, a ansiedade cresce, já que esta era uma nota importante para entrar na faculdade.
13: Estou péssima porque eu preciso mesmo da nota, preciso mesmo de ir buscar a ficha EN, preciso de inscrever na faculdade.
12: Portanto, era uma nota importante para o teu acesso à faculdade?
13: Sim, essa é a mesma nota do exame, é mesmo português que eu preciso. É só com português que eu quero entrar na faculdade.
12: Como Marta, vários alunos pelo país vão ser surpreendidos com uma nota suspensa. Nos próximos dias vão ser decisivos.
9: Inês Martins, em reportagem na Escola José Gomes Ferreira, em Benfica, esta noite. Esta noite em que o ministro insistiu, diz que há todas as condições para as notas dos exames chegarem aos alunos. Em entrevista na SIC e depois na SIC Notícias, Fernando Alexandre está convicto de que as escolas onde isso não acontecer são uma exceção. Camila Vidal.
14: O prazo aperta cada vez mais, mas o ministro da Educação diz que as escolas onde as notas não se afixam esta noite são uma exceção.
15: Serão publicadas ainda hoje, penso que há todas as condições para isso. As escolas estão habituadas a fazer este processo. Não estou a dizer que não haja uma escola ou outra que possa ter alguma dificuldade.
14: Na SIC, durante quase uma hora, Fernando Alexandre insistiu que o Ministério deixou clara a orientação aos responsáveis das escolas de que não são dias normais e não é para fechar sem se afixar notas.
15: É normal, mas hoje não é um dia normal. Hoje é um dia que as escolas sabem que as notas iam chegar, os diretores têm essa responsabilidade.
16: Vamos ter jovens que vão conhecer as notas hoje e vamos ter jovens que não vão conhecer.
15: Eu espero que não, porque eu espero que...
16: Isso cria aqui uma desigualdade.
15: Mas eu espero que não, porque eu espero que todos os diretores, aliás, enviei um pedido, mas no fundo isto é uma orientação do ministro.
14: Se não cumprirem, admite pedir justificações individualmente aos diretores.
15: Pode acontecer, mas eu vou precisar da justificação do diretor e será pedida individualmente a cada um se isso acontecer.
14: E o ministro até acrescenta.
15: Um diretor é uma pessoa que é nomeada, não é um funcionário que trabalha das 9 às 5.
14: Questionado se ameaça os diretores com demissão, Fernando Alexandre diz que só constata que há uma relação hierárquica para respeitar e aproveita para dizer que muitas histórias sobre o processo de correção são falsas.
15: Relatos há muitos. O que mais houve nestas últimas três semanas foram relatos e muitos deles falsos. É preciso dizer isso.
14: Sobre a forma como conduziu o processo, o Ministro da Educação admite que Houve coisas a correr mal, mas garante que o modelo é o mesmo para os exames da segunda fase, que começam terça-feira. E alguns pedidos para que se demita, entende-os como elogios.
15: Há pedidos de demissão que me fazem que são quase um reconhecimento do meu trabalho.
14: O ministro continua a defender o processo e o trabalho no governo. As notas são agora enviadas digitalmente aos alunos através da plataforma Inovar. As pautas afixadas o quanto antes. As escolas podem ter de abrir no fim de semana e questionado sobre quanto custará. Ironizou.
15: Os custos, vejam uma coisa, abrir as portas é de dia, nem tem que ligar a eletricidade, quer dizer.
9: O ministro Fernando Alexandre esta noite na SIC e SIC Notícias. O secretário-geral do PS diz que tem informação de milhares de alunos que aparecem nas pautas com a nota suspensa. E José Luís Carneiro esta noite também na SIC Notícias considerou o caso muito grave.
17: Eu posso dizer que tenho reporte do país que me dá conta de que não serão algumas centenas, que serão alguns milhares, cujas classificações não serão afixadas porque foram detectadas falhas graves. O ministro não quis relatar as falhas, mas é muito importante que quem está em casa saiba que se trata de haver folhas de continuação que não apareceram, folhas de continuação com caligrafias distintas e haver itens que foram classificados e outros que não foram classificados. São assuntos de uma grande gravidade.
9: Pouco antes, no mesmo canal de televisão, o ministro da Educação, Fernando Alexandre, admitia a existência destas provas com avaliação inacabada, mas falava em centenas.
15: Há umas centenas de provas em que há falhas. As falhas são diversas. Eu não vou entrar agora aqui nos pormenores, até porque isso tem que ser, de facto, objeto de uma auditoria. Por exemplo, exemplos de provas que chegaram ao Educa nas últimas semanas, incluindo na última semana. Ou seja, que não foram entregues na altura pela escola. Isso tem que ser uma situação que tem que ser avaliada com muito cuidado. Eu penso que essas provas não têm condições, porque está em questão a própria integridade da prova, para ter uma nota agora. Ou seja, o Educa, o Júri Nacional de Exames, vão ter que olhar para essas situações.
9: O comentador de Política Nacional da RTP, Ricardo Jorge Pinto, considera a admissão de Fernando Alexandre um cenário pouco provável, mas entende que uma remodelação do governo é um cenário inevitável a breve prazo, também por causa das polémicas com os exames do secundário.
18: O primeiro-ministro já percebeu que o seu governo está a cometer demasiados erros, e sobretudo em áreas muito sensíveis, como seja a educação, como seja a saúde, e agora também a própria administração interna. Veremos o que é que acontece com o caso do ex-diretor da Polícia Judiciária, que me parece que também pode evoluir de forma bastante complicada para Luís Montenegro. E, portanto, o cenário que já há vários meses me parecia provável da necessidade de uma remodelação parece-me agora mais urgente do que nunca. Isso não significa que o rumo de governação tenha que ser alterado.
9: O comentário de Ricardo Jorge Pinto. Precisamente hoje, o Presidente da República, à margem da reabertura do Museu da Fundação Gulbenkian em Lisboa, disse que está atento à polémica que envolve o Ministro da Administração Interna sobre as polémicas nos exames do secundário. António José Seguro disse esperar que a situação se resolva o mais depressa possível e que o Governo aprenda com o que correu mal, para que os problemas não se repitam na segunda fase dos exames nacionais do secundário. O Presidente, que também esta noite promulgou o diploma da Prestação Social Única sem reparos. O anúncio veio através de uma nota no sítio oficial da Presidência da República na internet. A PSU passa a agregar 13 prestações sociais. Foi aprovada no Parlamento com os votos da AD e abstenções de PS e IL.
8: Cláudia Almeida com as notícias às 11 na RTP Antena 1, simultâneo com Madeira, Açores e Mundo. 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
1: Passam 10 minutos das 23 horas em Portugal Continental e na Madeira, menos uma hora nos Açores.
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0: Todas as semanas é assim, encontramos-nos para espreitar o que fazem os portugueses que estão lá fora, nesta Hora dos Portugueses. E neste episódio, conhecemos uma professora que mora no Luxemburgo e coordena o ensino de português em três países.
1: Sou Mónica Bastos, tenho 47 anos e sou a atual coordenadora do ensino português para o Luxemburgo, Bélgica e Países Baixos.
0: Visitamos um antigo palacete histórico transformado em restaurante.
2: E este é um palacete conhecido na região. Estava fechado há 4 anos, mas reabre esta noite com nova proprietária, a portuguesa Vera Poeta.
0: E vamos a um dos sítios de maior encontro de portugueses, quer cá dentro, quer lá fora. À padaria.
3: Agostinho Antunes da Silva, prestes a completar 4 décadas no Principado, foi através do ofício de padeiro que teve o seu início de vida em Andorra, no final dos anos 80.
0: Eu sou a Noemi Gonçalves, esta é a Hora dos Portugueses e começamos a nossa viagem pelo Rio de Janeiro, para conhecermos Joana Gaspar, que é a nova Cônsul-Geral de Portugal nesta cidade do Brasil.
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0: O primeiro contacto com a comunidade lusa aconteceu numa noite festiva, cheia de homenagens, no Palácio São Clemente, sede do consulado na cidade.
5: Um palácio iluminado com o verde e o vermelho para receber os convidados. Comida tradicional e clima de festa. A nova chefe da diplomacia portuguesa no Rio de Janeiro foi apresentada no Dia de Portugal. Em homenagem à data, a estátua do Cristo Redentor, que pode ser vista do consulado, foi iluminada com as cores da pátria. Em sua primeira fala à comunidade, a nova cônsul agradeceu a recepção com uma boa notícia.
6: E posso afirmar que este consulado-geral não tem processos pendentes de tramitação. Este padrão de eficiência, organização e proximidade é para manter e melhorar, se possível.
5: A imigração com seus ciclos, que no passado trouxeram muitos portugueses para o Brasil e que agora tem fluxo inverso, também foi lembrada por ela. Estima-se que hoje cerca de 450 mil brasileiros vivem em Portugal, o que exige grande responsabilidade e eficiência das ações diplomáticas. Ela também falou das boas expectativas à frente do consulado.
7: A comunidade brasileira em Portugal é, neste momento, a maior comunidade estrangeira, extremamente bem integrada e bem acolhida. Politicamente, acho que todas as cimeiras são palco da assinatura de uma quantidade de acordos nos mais diversos setores e que mostra todos esses passos.
5: Empresários que vieram ao consulado dizem que as atuais relações bilaterais estão em fase de crescimento. Eles falam de novos contratos e parcerias, com o início do acordo Mercosul-União Europeia, que reduz burocracias e tarifas. Ricardo é de uma empresa portuguesa de engenharia que mantém 160 técnicos no Rio de Janeiro para a disputa de grandes obras. Atua na construção de barragens, em mineração e hidrelétricas.
8: Acho que há boas perspectivas. Precisamos muito trabalhar, é um mercado muito competitivo, o que é bom, acaba por ser bom também para as empresas.
5: O setor de turismo é um dos mais otimistas. Portugal recebe por ano 30 milhões de visitantes e 1,5 milhão deles são turistas brasileiros. Espera-se mais um recorde para este ano, com novas linhas de empresas aéreas que operam nos dois países.
9: A TAP está abrindo mais rotas. A Gol vai voar novamente, vai começar a voar, não novamente, pela primeira vez aqui do Galeão. Há novas rotas diretas a Portugal, vão ser 16 aeroportos, é um número extraordinário, 16 cidades que vão ligar diretamente Portugal. Então, estamos convictos que vai ser o melhor ano, não só nas receitas, mas principalmente no número de visitantes brasileiros a entrar em Portugal.
5: Ações de incentivo à cultura também têm a marca de grandes empresas de Portugal no Brasil, como no projeto da Orquestra de Jovens Maré do Amanhã. A empresa portuguesa de petróleo Galp é responsável pelo patrocínio aos músicos. A orquestra é formada por estudantes de escolas públicas, oriundos de uma das maiores comunidades com vulnerabilidade social do Rio de Janeiro.
10: A Galp veio assim para ser a nossa salvação, entendeu? A gente estava num momento muito difícil, O projeto não estava conseguindo caminhar e a Galp entrou, a gente conseguiu crescer a ponto de a gente estar atendendo hoje 4.400 crianças. 6 escolas, 25 pré-escolas.
5: E a Galp acaba de renovar o patrocínio da orquestra, que a música desta noite no consulado e a nova gestão da diplomacia possam reforçar ainda mais os laços que nos unem e inspirar mais e mais parcerias entre Portugal e Brasil.
0: E se no Brasil a língua oficial é o português, que tal conhecermos alguém que divulga o português de Portugal por outras nacionalidades?
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0: Como dizia o poeta Fernando Pessoa no seu livro do Desassossego, a minha pátria é a língua portuguesa. E assim pensa Mónica Bastos. É professora de formação, mora no Luxemburgo e coordena atualmente o ensino do português em 3 países.
11: E esta praia, porquê que escreveste Nazaré?
1: Sou Mónica Bastos, tenho 47 anos e sou atual coordenadora do ensino português para o Luxemburgo, Bélgica e Países Baixos. É como se fosse um trabalho de um diretor de uma escola, mas que não tem só uma escola, tem escolas desde Amsterdão até a Romelons. Os professores não estão numa sala, mas espalhados um pouco por todo lado, com reuniões no Teams com muita frequência, que é a nossa sala professores, e é assim que nós vamos trabalhando. É um desafio muito interessante.
12: Mónica Bastos é natural de Oliveira Dias Meis e é professora de português e francês. Em 2011, emigrou, segundo ela, no momento em que os professores foram convidados a procurar oportunidades de emprego fora do país e fora da zona de conforto.
1: Estava a dar aulas em Coimbra, fiquei desempregada e andava à procura de outras oportunidades. Surgiram concursos no Camões e foi assim que eu fui parar a Moçambique. Estive lá durante quase 6 anos. Nesse tempo, adorei o trabalho que lá fiz, mas, entretanto, fui mãe. Não dava para virmos, como agora vamos, com a frequência que vamos a Portugal. Isso começou-me a fazer repensar se realmente, em termos familiares, se faria sentido continuar em Moçambique. Entretanto, quando eu estava a repensar essa situação, surgiu o tal concurso para o Luxemburgo, como adjunto de coordenação, e eu lancei-me.
12: Desde 2017 vive no Grande Ducado. Há cerca de um ano, o seu antecessor reformou-se e, após passar um novo concurso, Mónica tornou-se coordenadora de ensino português no Benelux.
1: Assumir estas funções foi um grande desafio, não é? No Luxemburgo foi mais fácil, já conhecia os interlocutores, os professores também, já os conhecia muito bem, por isso acabou por ser fácil essa transição. Na Bélgica e nos Países Baixos está a ser um grande desafio, apesar de já ter assumido este cargo há um ano, porque ainda estou a tentar perceber como é que as coisas funcionam lá, quem são os nossos interlocutores.
12: Segundo Mónica Bastos, a procura de aulas de português no Luxemburgo aumentou de 14%.
1: No Luxemburgo nós temos 29 professores, cerca de 3 mil alunos, enquanto que na Bélgica e nos Países Baixos os números não têm este peso. Temos 5 professores na Bélgica e temos 3 professores nos Países Baixos. O português está muito vivo aqui no Luxemburgo, e não só da parte de portugueses, mas de lusodescendentes, outros lusófonos e de alunos estrangeiros que não têm nada a ver com o português.
12: Um momento muito especial para Mónica foi a vinda ao Luxemburgo do Presidente da República e Primeiro-Ministro no âmbito das comemorações do 10 de junho.
1: Foi uma grande honra e uma grande responsabilidade, e principalmente para as crianças poderem estar frente a frente, poder abraçar o Sr. Presidente. Acho que foi um momento muito, muito emotivo, em que pudemos mostrar o valor do trabalho que aqui fazemos, a importância da língua como elo de ligação entre a comunidade e Portugal. E acho que foi uma mensagem muito bonita, e acabou por ser um momento muito, muito bonito.
12: Quando não está a trabalhar, Mónica gosta de passar tempo com a família e estar em contacto com a natureza.
1: E aqui no Luxemburgo, efetivamente, o que me custa mais é não termos o mar perto. A tranquilidade da água, os reflexos, isso faz-me acalmar, faz-me, de certa forma, nivelar um pouco os níveis de stress. Portugal é o meu país, é onde me sinto bem, mas também me sinto bem aqui. Também me sentia bem na Beira. Acho que quando nós nos transformamos em cidadãos do mundo, desde que estejamos com os nossos, estamos bem a qualquer sítio. Acho, se for próximo de Portugal, melhor, porque podemos ir lá e mais vezes.
4: França.
0: e também se fala em português num antigo palacete histórico na França. Estou a falar-lhe de a Hostellerie du Parc, em Audincourt, um antigo palacete transformado em restaurante e hotel no final do século XX. Foi durante décadas um dos espaços mais procurados para refeições familiares e eventos. Agora é propriedade da portuguesa Vera Poeta, natural de Arouca e em França há 18 anos. Tem uma empresa de restauração e catering que acaba de comprar este palacete a norte de Paris.
2: Estamos em Liancourt e este é um palacete conhecido na região. Estava fechado há 4 anos, mas reabre esta noite com nova proprietária, a portuguesa Vera Poeta.
13: Era um espaço que já existia, estava fechado há 4 anos, faziam restauração também e hotel. Então nós compramos e fizemos, melhoramos um bocadinho os trabalhos e vamos continuar mais ou menos com o que eles faziam antigamente, que era funcional e continua a ser funcional porque estamos longe da confusão, as pessoas procuram a calma, mesmo para fim de semana e para estar com a família, podem alugar o quarto, tem tudo à beira.
14: Estamos a 15 minutos de Chantilly, o mundo dos cavalos. Esta vila até é uma vila muito antiga, mais antiga que Chantilly até, teve um movimento muito mais forte que Chantilly. O Chantilly teve o alcance dele por causa do príncipe Agacão, porque se não fosse o príncipe Agacão, aqui também era foi sempre uma grande vila. E o facto de estar uma hora de Paris, não é nada.
2: Quando chegou à França, há 18 anos, Vera Poeta começou a trabalhar na restauração, atividade que já exercia em Portugal. 8 anos depois instalou-se por conta própria e começou a organizar eventos.
13: Fazemos todos os tipos de eventos, casamentos, batizados, festas para as sociedades, onde temos todo o equipamento, podemos fazer tudo de início a fim, serviços, louças, comida, as decorações, e daí é que a gente pensou então a este projeto, a investir neste projeto, porque já tínhamos uma clientela que reclamava um espaço.
14: Eu sempre disse a ela, desde o início, que ela ia ter uma grande ambição, um grande projeto. E não me enganei, à prova, o espaço é um grande espaço, tem um potencial em grande, ela pode fazer um hotel, ainda vai fazer mais tarde, porque os quartos já estão feitos, mas é preciso meter tudo nas normas, mas não é muito longe da região parisiense, e para ela junta o trabalho e ao mesmo tempo a vida pessoal. Para mim, e eu acho que para ela, é um projeto fantástico.
13: Hoje em dia é muito importante para mim, porque eu, o dia em que eu ainda não propriamente convidei as pessoas da vila onde estou instalada, mas sobretudo as pessoas onde eu comecei, que não tinha nada, comecei do zero, e que me acompanharam até hoje e que ficaram sempre fiéis aos meus serviços e que, através dos eventos deles, passam a informação a outros colegas e crescemos juntos todos. E é essa clientela que eu tenho aqui, as pessoas mais... Foi um dia para dizer obrigado a todas essas pessoas que viram o meu combate e que me ajudaram nele.
15: Acho que é um espaço agradável, tem uma linda arquitetura. Eu penso que tem muita história aqui nesse pavilhão e eu acho que ela ainda vai fazer mais história nesse pavilhão daqui para a frente.
2: Os convidados da noite são essencialmente portugueses, por isso até a música é portuguesa. E já à noite dentro não faltou um passinho de dança.
15: Conheci a Vera num contexto onde ela trabalhava num restaurante já há bastantes anos e trabalhava por acaso com um dos meus amigos. E desde aí ficámos em ligação, uma boa amizade, e tivemos a acompanhá-la sempre no projeto dela ter ambição, e tive sempre uma qualidade de trabalho que não tivemos encontro em outras pessoas. Tenho mesmo prazer em fazer partilhar a comida da Vera nos eventos, tipo da comunhão da minha filha ou do meu filho. Tenho amigos de todas as nacionalidades aqui em França e todos ficam mesmo com uma boa surpresa de ter os nossos pratos portugueses.
13: Trabalho com particulares, trabalho muito com as sociedades, Trabalho com muitas nacionalidades, até porque faço formações para, visto que estou em França, para responder à procura das pessoas, para não chegar aqui uma pessoa, por exemplo, de outra nacionalidade que não come como nós e eu não saber responder à gastronomia deles. Tento sempre estar a dia e poder responder a toda a gente, porque estamos num país onde temos que lidar com isso tudo.
2: A próxima etapa de Vera Poeta vai ser a renovação das 14 suítes do Palacete. Só depois o projeto estará totalmente concluído.
0: E onde há uma comunidade portuguesa, há muitas coisas, mas há com certeza uma bela de uma padaria. Assim sendo, vamos até Andorra, onde, logicamente, a padaria e a pastelaria portuguesas têm uma presença assídua na vida da população. Encontrar uma regaifa ou uma broa de milho, saborear um pastel de nata, uns travesseiros ou tão português pão de Deus, é uma realidade desde 2008. Com 4 padarias e pastelarias no pequeno país montanhoso, o empresário Agostinho Antunes da Silva continua a empreender desde 1987 neste território. Vamos então conhecer toda a sua história de vida.
3: A arte do pão e dos doces sabores tem há vários anos o dedo de um português, Agostinho Antunes da Silva. Prestes a completar 4 décadas no Principado, foi através do ofício de padeiro que teve o seu início de vida em Andorra, no final dos anos 80.
16: Um padeiro que era aqui de cima de Ordino, precisava de uma pessoa para trabalhar, e então falou lá um padeiro da minha terra, a ver se havia alguém para vir aqui não trabalhar. E pronto, falaram comigo e decidi, sem saber onde estava Andorra, nunca, não tinha nem ideia. E nada, e assim foi, assim comecei no ano 87, em fevereiro. E nada, estive toda a minha vida.

0: é um bocadinho sacrificado, que é um trabalho pela noite, não é? O que é mais o tema da padaria. Mas é um trabalho que, se gostas dele, pois eu gozei muito a fazê-lo. Realmente foi uma minha profissão que eu gozei e gozo dela, não é? Ainda bem, não é? Mas é a parte que tem, essa é ser pela noite, fim de semana, dias da festa, pois bastante trabalho, não é? E eu sou mais de fazer pão. Realmente foi sempre mais a minha profissão. Foi sempre, já trabalhei 7 anos em Portugal, já trabalhava 7 anos ali. Comecei no ano 80 em Portugal, vim para aqui no 87 e era fazer pão. Aqui também, depois quando montei este negócio, depois já me dediquei um bocadinho a fazer o que é bolharia, que é mais curaçás, folhado, brioche e coisas assim. Pastelaria fina já me custava um bocadinho mais, já tenho outros especialistas que sabem mais que eu, sim.
1: Hoje, com as atenções mais dedicadas à gestão do negócio do que ao fabrico, o grande mote continua a ser criar algo para si e para os filhos.
0: Isso é o motivo e a intenção de fazer qualquer coisa para mim, não é? E claro, se os meus filhos nasceram aqui, pois foi este o motivo também da coisa, envolvê-los neste negócio. Foi uma grande sorte, que não é fácil, não é? Porque, claro, isso serviu-me muito, é muito apoio. Claro, que melhor que os meus filhos para estar ao meu lado, para levar um negócio. E isto é o que incentiva a tudo isto. Sim.
1: Ladeado pelos descendentes, foca a produção em pastelaria tradicional portuguesa e catalã, com os andorranos entre os clientes mais assíduos.
0: Nosso tipo de clientela é todo mundo. Trabalho muito com gente do país, trabalhamos muito com gente do país, mas toda a gente. Fazemos produtos portugueses, tentamos fazer alguns produtos portugueses, fazemos produtos tradicionais daqui da Catalunha, que é onde estamos, não? E trabalhamos muito com a gente andorrana também, sim.
1: E para lá da espuma dos dias, reservará o futuro do empresário português um regresso a Portugal?
0: Imagino-me aqui, quer dizer, de ir da Andorra para Portugal viver da vez, não me vejo, realmente não. Gosto de ir a Portugal, mas para estar com meus amigos, para gozar daquela terra linda, mas o que é montar negócio e viver ali definitivamente, não.
1: A certeza de novos dias que, para Agostinho Antunes da Silva, continuarão a escrever-se de olhos postos nas montanhas.
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3: De Andorra voamos até ao Canadá, onde a Luso-Canadian Charitable Society organizou mais uma vez o seu afamado torneio de golfe. Um evento que já faz parte da agenda de todos os que encontram nesta organização, uma excelente oportunidade para ajudar esta importante instituição de solidariedade da comunidade luso-canadiana com uma importante intervenção de auxílio aos mais necessitados.

0: Mais de 500 participantes juntaram-se a mais um torneio de golfe solidário da Luso-Canadian Charitable Society. Um evento que já faz parte da agenda da comunidade portuguesa residente no Ontário, Canadá. É que, para além do convívio e do contacto com a natureza que o golfe proporciona, esta é uma ocasião para se juntar o útil ao agradável, uma vez que os fundos angariados vão ajudar a instituição a suportar os custos diários de ajudar pessoas com necessidades especiais e ainda os seus familiares. A participação expressiva de praticantes é reveladora do quanto o trabalho da Luso é reconhecido pelo apoio aos seus utentes, com o trabalho diário que é realizado através dos diversos programas da instituição que se desenvolvem nas três delegações da Luso Charities. Neste torneio foram dadas importantes destacadas para impulsionar todo esse trabalho e Jacques Prazeres, presidente da Luso Canadian Charitable Society, mostrou-se particularmente feliz por perceber que, de ano para ano, este evento conquista mais a comunidade portuguesa residente na grande área de Toronto, que faz questão de participar.
1: A mensagem de hoje é fácil, é agradecer a toda esta gente que apareceu aqui hoje. Temos a quase 500 pessoas a jogar golf hoje, portanto é fantástico a ajudar por uma boa causa, ter um dia divertido. Lá em cima também acho que fecharam as torneiras e já não vai chover, portanto estamos todos parabéns, estamos todos com sorte, estamos todos com esta alegria de estar aqui a ajudar aqueles que mais precisam e ao mesmo tempo todos a divertir-se. Isto já passa a ser uma festa anual, porque as pessoas são sempre todas as mesmas que achei por aqui e toda a gente já está à espera do próximo ano.

0: ano. Portanto, é bom, é fácil. Temos um certo prazer de não termos que estar a pedir às pessoas para vir disputar, elas por elas próprias já marcam o seu lugar e querem estar aqui. Portanto, a mensagem é mais agradecer este apoio que temos a todas estas pessoas, todas estas empresas que hoje aqui estão.
1: Entre belas tacadas de golfe, muito convívio e animação, alguns dos participantes explicaram porque este evento é tão especial.
2: Ajudar as pessoas que precisam e que não podem se ajudar eles próprios e como nós podemos ajudar, eu gosto de tentar ajudar as outras pessoas. Toda a gente, se tem o poder de poder ajudar alguém, devia ajudar, porque nunca sabemos o dia que vem para amanhã e hoje estamos a ajudar os outros, mas um dia podemos precisar da ajuda de alguém.
3: É um dos melhores de golf tournament, que é o VOL. A comida espetacular, o pessoal espetacular, o jantar depois, tudo perfeito.
4: Sempre, até o resto da vida. É, porque a Lusa é um belo caso e para ajudar é o melhor para ajudar.
1: No final, Jacques Prazeres sublinhou que todo o trabalho da Luso é da maior importância para os familiares de todos os utentes, muitos deles já idosos e sem capacidades físicas e até emocionais para apoiar quem precisa de ajuda para tudo, 24 horas por dia, 7 dias por semana. Jacques Prazeres deixou ainda um pedido muito claro.
0: Não esquecerem da Luso, porque a necessidade cada vez está mais... É quase horrível. Temos tantos casos de pais que precisam de apoio para os filhos. Pais com 60, 70, 80 anos que ainda estão a tomar conta dos filhos. Agora temos um caso, uma mãe com 71 ou 72 a tomar conta de um filho com 50 e tal, que ela já não consegue com ele, já não consegue dar banho, já não consegue. Esses casos que nos toca na pele, que nos faz andar, é as pilhas que realmente nos faz trabalhar para aquilo que fazemos. Esses casos não se podemos esquecer e pedimos aqui o ajuda à comunidade. Entre todos não custa nada e vamos chegar ao nosso gol, que é ter este centro novo para que possa apoiar estes pais o mais depressa possível.

0: E é num campo de golfe que fechamos esta emissão desta semana da Hora dos Portugueses. Já sabe que há mais para conhecer de segunda a sexta com o Miguel Peixoto, também aqui na RTP Mundo, ao fim de semana neste compacto, na internet, na RTP Play, nas suas versões vídeo, a original, e em áudio. Da minha parte, desejo-lhe uma boa escuta e até à próxima.
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Depois de mais uma edição da Hora dos Portugueses semanal, regressamos à música e começamos com este tema Pensando em Ti. Numa homenagem a Tosé Brito, que conta com várias vozes da música portuguesa. Ana Bacalhau, António Zambucho, B. Fachada, Benjamin Cabané, Catarina Salinas, Joana Espadinha e tantos, tantos outros.

É a música que nos vai levar até bem perto da hora certa, altura em que chegará à antena a informação. E é com a música que vamos para outras paragens, lembrando o Saratá.

Lembramos assim Sara Tavares e este bom feeling. Bom fim de semana para si que está na companhia da RTP Mundo. São as suas noites na RTP Mundo. Eu sou Isabel Flora, consigo até às 2h.

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1: Meia-noite em Portugal continental e na Madeira, são 11 horas nos Açores. Cláudia, esta hora no topo da atualidade.
2: Uma noite de alegrias e desilusões nas escolas secundárias pelo país. As notas estão a ser afixadas, mas nas pautas há linhas cortadas, com notas suspensas. E os casos são muitos. A situação só vem prolongar a angústia para pais e alunos, como escutou a reportagem da Antena 1 esta noite. O Ministro da Educação diz que há todas as condições para as notas dos exames chegarem esta sexta-feira a todos os alunos. Deu orientações nesse sentido aos diretores das escolas. O Presidente da República recomenda ao Governo que aprenda com os erros desta primeira fase para os problemas não se repetirem no próximo ano.
1: Nesta altura, no Porto, estão 19 graus, 20 em Coimbra, Lisboa e Ponta Delgada, 24 no Funchal e em Faro. As notícias à meia-noite, a edição é de Cláudia Almeida.
2: E começamos por Coimbra, onde o repórter Joaquim Reis esperou, tal como centenas de pais e alunos, durante a tarde pela chegada das notas dos exames nacionais do secundário. Tal só aconteceu já depois das 8 da noite. A escola, entretanto, tinha encerrado e reabriu. Joaquim Reis.
3: Já passava uma boa meia hora das 21 desta sexta-feira, quando a secundária Avelar Brutero abriu os portões. Sorriso nos lábios, a diretora Conceição Costa viu a avalanche de alunos e pais a entrar escola adentro.
4: Finalmente há notas. Esperámos o dia todo, mas valeu a pena, as notas estão aí.
3: A acompanhar um filho após um dia inteiro de espera, um pai só tem uma observação.
5: Acho que isto não tem jeito nenhum. Perdão? Não tem jeito nenhum. Vai valer até para a segunda-feira.
3: Rodrigo quer ser engenheiro e está contente com a nota de matemática.
6: Está bem, era o que eu esperava, 11.
3: O amigo Filipe também quer ser engenheiro e também está contente com a nota à matemática.
7: Tive 15.
8: Satisfeito.
7: Está assim muito, muito, muito mesmo.
3: Por entre sorrisos e algumas lágrimas, há quem, como esta mãe, tenha a desilusão estampada no rosto.
9: O meu filho é um dos que não tem nota. A disciplina principal, que é português, o que aparece é suspenso, ele não tem nota.
8: O que é que vai fazer agora?
9: Recorrer, mas de facto a desilusão é muito grande. É muito triste que estejamos até esta hora à espera de uma nota. É muito triste e acho que tem que ter consequências do ponto de vista desta governação.
3: Para a memória de todos os que estiveram à espera, de acordo com os comentários por entre positivas e negativas, quem merece um chumbo rotundo é, afirmam, o próprio Ministro da Educação.
2: A reportagem de Joaquim Reis na escola secundária Avelar Brutero, em Coimbra. Não há informação oficial sobre o número de notas suspensas nas pautas afixadas esta noite nas secundárias. No comunicado que enviou antes das 19h30, o EDUCA, Instituto de Educação, Qualidade e Avaliação, referia apenas que essas notas suspensas se referem a casos de exames em consulta, reapreciação ou reclamação. Na escola José Gomes Ferreira, em Benfica, a repórter Inês Martins conversou com uma aluna do 12º ano que se deparou com a nota suspensa. Mas primeiro, o momento de a fixação das notas.
10: Primeiro, uma sensação de alívio por estarem cá fora as notas. Depois, à saída, uns celebraram, ligaram aos amigos a contar a novidade. Outros saíram mais nervosos do que quando entraram. É o caso de Marta Jesus, aluna do 12º ano do curso de Ciências e Tecnologias. Viu a nota de português assinalada como suspensa, ou seja, um exame sem nota.
11: Eu não faço ideia. A diretora disse que eu tinha de ir assinar um papel, mas eu não me disseram nada. Não sei como é que eu vou... Não, exato, não tenho informação nenhuma. Só me disseram que eu tinha de ir assinar um papel para depois irem ver outra vez o meu exame. Mas eu não sei se me posso inscrever na segunda fase, não sei nada.
10: Resta-lhe esperar. E enquanto Marta espera, a ansiedade cresce, já que esta era uma nota importante para entrar na faculdade.
11: Estou péssima, porque eu preciso mesmo da nota, preciso mesmo de ir buscar a ficha EN, preciso de me inscrever na faculdade.
10: Portanto, era uma nota importante para o teu acesso à faculdade?
11: Sim, é,

0: mesmo a nota do exame, é mesmo português que eu preciso. É só com português que eu quero entrar na faculdade.
1: Como Marta, vários alunos pelo país vão ser surpreendidos com uma nota suspensa. Nos próximos dias vão ser decisivos.
2: Inês Martins, na Escola José Gomes Ferreira, em Benfica, esta noite. Formalizar contagens de prazos para recursos das notas dos exames é urgente. É o pedido de Rodrigo Queiroz e Mel, presidente da Associação de Estabelecimentos de Ensino Particular e Cooperativo, com caráter de urgência, deixa esse pedido ao Ministério da Educação.
3: É absolutamente fundamental haver uma comunicação formal às escolas, mas ao país, para que todos saibamos como é que se vão contar os prazos para recorrer da nota, quer dizer, os alunos que têm as notas suspensas, enfim, quando é que começa a correr a possibilidade de ver o resto do exame, neste momento é importante garantir que não entramos no caos administrativo ao nível de prazos. Estávamos a deixar aqui o pedido urgente que o Ministério da Educação tem que formalizar contagens de prazos para que todos saibamos se devemos considerar, quer dizer, pautas que são fixadas às 9:30 da noite, se isso significa que foram fixadas na sexta ou se significa que foram fixadas na segunda. Tudo isso é uma logística muito grande, que precisamos de segurança jurídica quanto a prazos, e esse é neste momento um dos nossos pedidos importantes.
2: O pedido urgente que deixa Rodrigo Queiroz e Melo, o presidente da Associação de Estabelecimentos de Ensino Particular e Cooperativo. O presidente da República lamenta a forma como decorreu o processo de classificação dos exames nacionais do secundário, diz que a estabilidade deu lugar à ansiedade de alunos, pais e professores, e também António José Seguro diz que o governo tem de aprender com os erros para não se repetirem no próximo ano.
4: É reconhecido por todos que o processo de avaliação não correu bem. E onde deveria haver estabilidade, existe ansiedade e preocupação por parte de alunos, de famílias e também de professores. E o meu desejo é que rapidamente se estabeleça uma relação de confiança com o processo de avaliação e que as famílias possam terminar estes momentos de ansiedade. Aliás, quero deixar uma palavra de compreensão e de solidariedade para as famílias, para os alunos e para os professores. Pois é importante que a segunda fase, que vai começar na próxima semana, ocorra sem nenhum problema e que as conclusões da auditoria que o Governo já anunciou que vai mandar fazer possam extrair conclusões para perceber o que se passou, mas fundamentalmente para evitar que no próximo ano ocorram situações desta natureza que são a todos os títulos indesejáveis.
2: António José Seguro, à margem da reabertura do Museu Gulbenkian em Lisboa durante a tarde desta sexta-feira. O comentador de política da RTP, Ricardo Jorge Pinto, considera que o Presidente da República foi brando com o Governo.
5: O Presidente da República foi até muito suave com o Governo, na medida em que está basicamente a compactuar com todas estas falhas que ocorreram. Agora, por isso é que me parece que uma Comissão Parlamentar de Inquérito é absolutamente essencial, porque não basta dizer ao Governo que as falhas não podem voltar a acontecer. É preciso saber que falhas aconteceram e não, de forma vaga, como disse hoje o Ministro, atribuir a responsabilidade a um software que não é uma pessoa e que não pode ser despedido. Ou seja, eu acho que dentro do Ministério da Educação houve claramente incompetência e essa incompetência tem que ser punida. Na minha perspectiva, era isso que o Presidente da República devia ter dito.
2: E Ricardo Jorge Pinto considera também inevitável, a breve prazo, uma remodelação do Governo.
5: O Primeiro-Ministro já percebeu que o seu Governo está a cometer demasiados erros e, sobretudo, em áreas muito sensíveis, como seja a educação, como seja a saúde e agora também a própria administração interna. Veremos o que é que acontece com o caso do ex-diretor da Polícia Judiciária, que me parece também pode evoluir de forma bastante complicada para Luís Montenegro. E, portanto, o cenário que já há vários meses me parecia provável da necessidade de uma remodelação parece-me agora mais urgente do que nunca. Isso não significa que o rumo de governação tenha que ser alterado.
2: Remodelação provável, eleições antecipadas talvez não, o comentário de Ricardo Jorge Pinto. Nos canais SIC esta noite, o Ministro da Educação assinala que são uma exceção as escolas onde as notas não cheguem esta noite aos alunos e responsabiliza os diretores escolares. Por isso, Camila Vidal.
6: O prazo aperta cada vez mais, mas o Ministro da Educação diz que as escolas onde as notas não se afixam esta noite são uma exceção.
7: Serão publicadas ainda hoje, penso que há todas as condições para isso. nossas escolas estão habituadas a fazer este processo. Não estou a dizer que não haja uma escola ou outra que possa ter alguma dificuldade.
6: Na SIC, durante quase uma hora, Fernando Alexandre insistiu que o Ministério deixou clara a orientação aos responsáveis das escolas de que não são dias normais e não é para fechar sem se afixar notas.
7: É normal, mas hoje não é um dia normal. Hoje é um dia que as escolas sabem que as notas iam chegar, os diretores têm essa responsabilidade.
8: Vamos ter jovens que vão conhecer as notas hoje e vamos ter jovens que não vão conhecer.
7: Eu espero que não, porque eu espero que
8: isso cria aqui uma desigualdade.
7: Mas eu espero que não, porque eu espero que todos os diretores, aliás, enviei um pedido, mas no fundo isto é uma orientação do ministro.
6: Se não cumprirem, admite pedir justificações individualmente aos diretores.
7: Pode acontecer, mas eu vou precisar da justificação do diretor e será pedida individualmente a cada um se isso acontecer.
6: E o ministro até acrescenta.
7: Um diretor é uma pessoa que é nomeada, não é um funcionário que trabalha das 9 às 5.
6: Questionado se ameaça os diretores com demissão, Fernando Alexandre diz que só constata que há uma relação hierárquica para respeitar e aproveita para dizer que muitas histórias sobre o processo de correção são falsas.
7: Relatos há muitos. O que mais houve nestas últimas três semanas foram relatos e muitos deles falsos, é preciso dizer isso.
6: Sobre a forma como conduziu o processo, o Ministro da Educação admite que houve coisas a correr mal, mas garante que o modelo é o mesmo para os exames da segunda fase, que começam terça-feira. E alguns pedidos para que se demita, entende-os como elogios.
7: Há pedidos de demissão que me fazem que são quase um reconhecimento do meu trabalho.
6: O ministro continua a defender o processo e o trabalho no governo. As notas são agora enviadas digitalmente aos alunos através da plataforma Inovar. As pautas afixadas o quanto antes. As escolas podem ter de abrir no fim de semana e questionado sobre quanto custará. Ironizou.
7: Os custos, vejam, abrir as portas é de dia, nem tenho que ligar a eletricidade, quer dizer...
2: E sobre os casos de notas suspensas, o Ministro da Educação nesta entrevista na SIC referiu que são centenas. O secretário-geral do PS, depois também no mesmo canal de televisão, diz que tem informação de milhares de alunos que com a nota suspensa que aparece na pauta, ou seja, não foi possível completar a classificação devido a falhas na correção. E José Luís Carneiro considerou o caso muito grave.
9: Eu posso dizer que tenho reporte do país que me dá conta de que não serão algumas centenas, que são alguns milhares, cujas classificações não serão afixadas porque foram detectadas falhas graves. O ministro não quis relatar as falhas, mas é muito importante que quem está em casa saiba que se trata de haver folhas de continuação que não apareceram, folhas de continuação com caligrafias distintas e haver itens que foram classificados e outros que não foram classificados. São assuntos de uma grande gravidade.
2: E o secretário-geral do PS também assinalou nesta entrevista que o PS não vai bloquear a comissão de inquérito no Parlamento aos exames nacionais.
9: Nós não bloquearemos nenhuma comissão de inquérito.
10: Não vão impedir, mas não partirá não, do PS.
9: Nós não bloquearemos a comissão de inquérito.
2: José Luís Carneiro esta noite em declarações na SIC Notícias. Dois petroleiros foram atingidos por minas no Estreito de Hormuz. Avança a Guarda Revolucionária do Irão que as duas embarcações tentaram atravessar uma rota minada. Acabaram por explodir e incendiar-se. Não há por agora informação sobre vítimas. Esta noite os Estados Unidos retomaram os ataques contra o Irão pelo sétimo dia consecutivo. Na Ucrânia, esta sexta-feira, pelo segundo dia, houve milhares de pessoas nas ruas em Kiev em protesto contra a admissão do ministro da Defesa, uma decisão do presidente Zelensky. Os manifestantes opõem-se à última remodelação do governo. Luís Peixoto.
11: Os protestos em Kiev e noutras cidades ucranianas acontecem já pelo segundo dia consecutivo. O que começou com indignação pela saída do ministro da Defesa, Mikhail Fedorov, transformou-se em reivindicações mais amplas. Os manifestantes, além de contestarem a saída do ministro, pedem mudanças de fundo no Comando Superior Militar. O ministro da Defesa demitido era visto como um reformista ligado às tecnologias e com um vasto apoio no seio das Forças Armadas. Na quinta-feira, dia em que foi consumada no Parlamento a remodelação do governo, Mikhail Fedorov não poupou nas palavras na conferência de imprensa e acusou o chefe do Estado-Maior, Oleksandr Sirski, de bloquear a reforma militar, alimentar divisões e partir o país ao meio. Na remodelação do governo anunciada a 12 de julho por Volodymyr Zelensky, houve uma mudança no cargo de primeiro-ministro, mas foi a substituição de Mikhail Fedorov por Yevgeny Kmara na defesa que gerou protestos. Com as eleições nacionais suspensas pela lei marcial e a guerra em curso com a Rússia, a remodelação do governo tem sido um instrumento de renovação política utilizado pelo presidente da Ucrânia.
2: Remodelação do governo polémica na Ucrânia. Cláudia Almeida com as notícias à meia-noite na RTP Antena 1, simultâneo com Madeira, Açores e Mundo. 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
13: Passam 14 minutos da meia-noite em Portugal Continental e na Madeira, menos uma hora nos Açores.
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18: Ana Judão, olá, como é que estás hoje?
19: Olá, Joana Ferraz, estou bem, muito obrigada. Vamos viajar? É ótimo! E hoje vamos viajar, mas já lá vamos.
20: O teu retrato transita de solidão em solidão. É como uma corda abandonada no interior de um barco, que serve a tripulação quando encalha. E serve ao marinheiro, que vai criando canções para ti, enquanto as vagas se despenham na quilha. O sol avança pela proa. Escrevo. As palavras não adiantam o sonho, atrasam a tribo de alcançar o sol, são arrastadas pelo mar. Por isso o quadrante da minha viagem não tem constelações nem pautas por onde segui. Mas canto assim mesmo junto ao teu retrato, é a única brancura que encontro e me repousa.
19: Ele é poeta, jornalista desde os anos 80 do século passado, Prémio Gazeta de Rádio em 2014 e é atualmente diretor de informação da rádio na RTP. Mário Galego, é um gosto receber-te no Guia de Viagem.
21: Com essas surpresas, enfim...
18: Já estamos aqui todos em lágrimas.
21: Não estamos em lágrimas, não estamos nada em lágrimas. São coisas que eu já não ouço há muito tempo, sim.
19: Eu comecei por ler um pequeno excerto do poema Canção do Mar. Recordas-te qual é o livro? Pois, já lá vai muito tempo. Mas eu escolhi esta parte do vídeo.
21: Chama-se Cafurnas, é de 2004. O livro chama-se Cafurnas.
19: E este poema, Canção do Mar, está lá.
21: É editado em 2004, sim. Okay. Foi editado em 2004.
18: De notar que eu me sinto completamente à parte nesta conversa. Primeiro que não sabia que íamos começar com um poema.
19: É, foi uma surpresa que eu quis fazer aos dois, principalmente ao nosso convidado. Foi um excerto, não foi o poema todo.
18: E lido por ti.
19: E lido por mim. Espero não ter assassinado o poema, a intenção não era essa.
21: E muito bem lido.
19: Muito obrigada. Bom, e porquê que eu escolhi? Porque, de certa forma, introduz o nosso destino, mar. Onde é que nos levas hoje, Mário?
21: Ao mar, sempre ao mar. Eu levo sempre toda a gente ao mar.
18: Mas traz-nos de volta, não é? Não deixa
21: sim.
18: Ou alguns também, se calhar.
21: Se bem que há sempre gente que fica lá agarrado ao mar. Eu nasci, costumo dizer aos meus amigos, que nasci virado para as ondas da Praia do Norte. Ainda as ondas não eram conhecidas como são hoje, não é? Aquelas ondas sempre existiram, não é? Eu nasci no hospital do sítio da Nazaré, que tem vista para a Praia do Norte.
19: Eu perguntei na sala Se eu vos disser Nazaré, o que é que vos vem à cabeça? Canhão. Foi a primeira palavra que saiu na sala. Canhão. Foi logo.
18: A minha sítio, porque eu também passei lá muitas vezes.
19: Mas havia tanta coisa que Carígia. Nos referencia.
18: Bola Nívia. Bola Nívia.
19: Bola Nívia, sete saias, peixe seco. Bom, já vamos ficar a conhecer melhor a região a oeste, em particular a Vila da Nazaré, com o Mário Galego.

0: Então, não vamos falar de canhões? Vamos falar de outras coisas mais interessantes na Nazaré. Não sei, os canhões também são interessantes. O mar em si é um mar belíssimo, perigoso também.
1: Muito perigoso, sim, para quem não conhece. É preciso, eu aprendi com o meu avô materno a ler o mar. Diz-se ler o mar. Tens que olhar para o mar e perceber como é que ele está. Estavam para tomar banho, estavam para...
0: Nazaré, podes ter ali, apanhar ali umas zonas...
1: Pode.
0: Eu lembro-me que fiquei aflita lá.
1: Sim, há ali uns fundões que é preciso perceber, as correntes. Mas eu andei na Praia da Nazaré até os meus 14, 15, 16, depois desisti e fui para as outras praias do Norte.
2: Ganharam mais interesse.
1: Praia do Norte, Alegre,
0: Praia do Norte, no Oeste, sempre no Oeste.
1: Não, ali mesmo ao lado do, do promontório.
0: Estamos sempre no Oeste.
1: Sim, estamos sempre no Oeste.
2: Sempre na região Oeste.
1: Eu preferi ir para as outras praias porque, não tinham a acumulação de turistas que têm.
0: Estás a falar na tua altura, na tua adolescência.
1: Sim, e ainda hoje.
0: Não, hoje é pior.
1: Nas praias para onde eu vou. As praias para onde eu vou não têm quase ninguém.
0: Que é para nos revelar então os teus segredos.
1: É, Légua, Falca, quer dizer, não devia dizer, mas, digo-vos.
2: Obrigada.
1: A norte da Nazaré, depois do promontório, à Praia do Norte, que hoje em dia é muito conhecida, se andarmos pelo areal, vamos parar a uma que se chama Falca, porque lá é uma ribeira, a seguir é a Légua, depois mais a norte ainda vamos parar... Valfurado,
2: Água de Madeiros.
0: Já foi muito feliz nessas praias.
1: Pronto,
0: e mais não digo.
1: E eu já fui muitíssimo feliz também nessas
2: praias. Imagino,
1: em todas elas.
2: Mas a culpa dessa afluência turística vem muito da altura do McNamara, quando foi.
1: Não, a Nazaré piorou. Sempre teve gente.
0: Piorou.
1: A Praia da Nazaré sempre teve gente.
2: Até
1: agora,
2: eu
1: a Praia
2: com
1: do
2: a minha
1: Norte,
2: família íamos passear à Nazaré.
1: Claro, claro. A Praia do Norte depois foi desde 2011, quando lá foi o McNamara. Daí é que as pessoas
0: a Praia
1: começaram...
0: do Norte é no fundo logo a seguir à praia...
1: É logo a seguir ao promontório.
0: À praia,
1: sim,
0: exatamente.
1: Sim, é do outro lado do promontório, é do outro lado da Praia da Nazaré.
2: Eu achei curioso o facto de terem dito logo aquela palavra, canhão, porque realmente há tanta coisa, por exemplo, as mulheres que usam sete saias, e há uma razão para isso.
0: Ah, sim, senhora.
1: Eu não conheço bem a razão.
2: Tu és da Nazaré,
1: sim,
2: não?
1: Sim, as minhas tias usaram sete saias.
2: A explicação que eu encontrei é que as senhoras, quando esperavam pelos maridos, pescadores...
1: Iam para a praia para se proteger.
2: À noite, pois, tinham sete saias. Umas protegiam os braços, a outra as pernas.
1: E eram saias de escocês, um tecido mesmo grosso e pronto.
2: Estás a ver como sabes.
1: As saias de baixo...
0: Há várias teorias.
1: As saias de baixo, as mais internas, não eram de escocês, naturalmente. Não, pronto.
2: E elas usavam aquela bolsinha.
1: E depois tinha uma, saia...
2: uma bolsinha para guardar o dinheiro.
1: Sim, algibeira. É? Uma algibeira que amarravam à cintura.
0: Há quem diga também que se simbolizam as sete virtudes ou as sete dores de Maria.
1: Porque... Sim, há muitas histórias. Acho que cada um de nós pode olhar para uma mulher da Nazaré com sete saias e imaginar o que quiser.
2: E o pescador é a calça de xadrez e o barrete negro, não é?
1: É. Exatamente, sim. Calças e camisas de escocês, vêm da pesca ainda.
2: Óbvio.
1: Pesca. Eu próprio tenho duas camisas de escocês, uma delas era do meu avô materno, ainda hoje está impecável e eu uso-a sempre que tenho frio, e aquilo tapa mesmo o frio, aquilo é do melhor, Portanto, eles, para irem para o mar, levavam sempre roupa, de... não havia os impermeáveis, antigamente não havia impermeáveis.
2: Claro.
1: Os pescadores que iam para a pesca do bacalhau, nos mares da Groenlândia, levavam proteções que eram feitas com pele de animais.
0: Verdade.
1: É? E secavam-nas na praia, com óleo.
2: Ah, vês?
1: E pronto, e era, digamos, os primórdios dos impermeáveis para andar no mar.
2: Aquilo ali tem muita coisa para se ver, turisticamente. Mesmo para um português que queira ir visitar a Nazaré, tem aquela capelinha lá em cima.
1: Sim.
2: Com
1: capela de memória, sim.
2: Azulejos lindos. Que tem uma história qualquer com um Dovoas.
1: Bom, história, eu diria mais lendas. Lendas que se contam, não é? Há essa, há a história do São Brás, há a história do Dom Fuas, sim, que ia saltar do promontório e terá visto a imagem de Senhora da Nazaré. E há atrás de um veado. A parte mais verdadeira desta história deve ser essa, porque ele era um cavaleiro do castelo de Portemós. E ali era uma zona de pinhal, e ainda hoje é, exceto aquela zona habitacional do sítio. E ainda hoje há veados também.
2: E hoje ainda há veados.
1: Ainda há veados, mas numa zona de reserva controlada, não é?
2: Protegida.
1: E, aliás, foram introduzidos há uma década ou duas. E um cavaleiro andava à procura de comida. Isso é a parte que eu acho que é mais verídica, plausível. Ou plausível, sim. Eu andava atrás de um veado, depois chegou ao promontório, o promontório já lá estava há muitos anos, caiu cá para baixo,
0: e o cavaleiro
1: ficou suspenso no ar.
0: E ele invocou a Virgem Maria.
1: Pronto.
0: E sai Nossa Senhora no nome da
1: Nossa Senhora. Portanto, ela, okay. A imagem que se vê é a Senhora da Nazaré, lá no céu, e ele com o cavalo em pé, parado. E dizem que até lá na pedra está lá um buraco que é a pata do cavalo, que a gente lá vai à procura, mas aquilo é... É um buraco. Mas pronto, atenção, eu não estou a tirar valor a estas lendas.
2: Como é óbvio.
1: Não estou a tirar, quer dizer, eu estou a dar a minha
0: interpretação. Não, pelo contrário, este imaginário religioso ligado ao imaginário cultural destes sítios torna tudo muito mais interessante.
1: Sim, e não é só na Nazaré.
0: Tu acreditas, não queres acreditar, até podes não acreditar em nada, mas é curioso, é engraçado perceber de onde é que vem aquela lenda. Quando viajas fora do país também procura desse tipo de...
1: Se calhar as lendas até nos motivam a ir à procura dos sítios. Não é?
2: Aí é
1: ir visitar os sítios.
0: Aí
1: pode
0: é
1: ser
0: por
1: um
0: acaso
1: motivo.
0: Eu vou dizer uma coisa horrível, mas vocês sabem que há uma rádio local em Leiria que é a Rádio Dom Fuas.
1: Em Porto...
0: Rádio local.
1: Porto Mós.
0: E só agora que eu fiz a ligação. Tipo, ai, Dom Fuas. Pois, Dom Fuas.
1: É rádio.
0: Pronto, é ridículo isto.
1: Porto Mós. Acho que não estou errado dizendo que... Acho que é de Porto Mós. Eu trabalhei lá nas rádios
0: estás
1: locais.
0: Estás a ver? Viste que me fizeste a ligação bem feita.
1: Eu trabalhei lá nas rádios locais e lembro-me que a Rádio Dom Fuas era de Porto Mós.
0: Ainda existe.
2: A pouco e pouco vamos sabendo assim os segredos do Mário.
0: Pode ser aquele...
1: Felizmente ainda bem.
0: Tuningzinho apanhas sempre. Não, ainda existe.
1: São fundamentais.
2: Exatamente. São muito importantes. E talvez por isso, hoje em dia, exista uma estátua de um veado com uma prancha de surf.
0: Aonde?
2: Lá na Nazaré?
1: Sim, mas isso é recente.
2: Pois, óbvio.
0: Pois é que eu estou a perguntar.
2: Mas a ligação do veado vem
1: sim,
2: daí.
1: Sim, sim, sim. Sim, porque lá está. Ainda hoje existem veados. O veado sempre andou ali no Pinhal de Leiria. O Pinhal de Leiria termina no sítio. Não é? Vai do sítio até...
0: Lá acima. Lá acima.
1: Drogam,
0: mais à frente.
1: Mais
0: sim,
1: à frente, sim.
0: O que resta do Pinhal.
1: O que resta, sim.
2: Pois é.
1: Infelizmente estive lá bem pouco tempo e...
2: Seja por fogo, seja por água.
0: Não, sim, é horrível.
2: Aquilo, enfim. Aquilo é... Bom, isto é um guia de viagem e, portanto, vamos...
1: Mas vale a pena visitar o Pinhal de Leiria, passear no Pinhal de Leiria, já que estamos a falar de viagens.
2: Sim.
1: Eu, desde muito miúdo,

0: Mano, mergulho, mas não é daquele como eu e a Joana
1: no
0: fazer
1: mar.
0: Mergulhar nas praias.
1: Não pus umas coisas. Eu já fiz mergulho num sítio genial e o problema são os ouvidos, que eu acho que é preciso ir uma grande habituação.
2: Sim.
1: Mas contas-me lá, tu fazes mergulho então, mergulho em profundidade.
2: Quer dizer, profundidade. Eu não sou um mergulhador profissional.
1: 5 metros, 10 metros.
2: Ou pelo menos até à profundidade que eu consigo ir.
0: Eu puxei o assunto porque eu queria saber, nesse mergulho, trazes alguma coisa para o almoço?
2: Não. Já fui tentado. Um dia deste até posso fazer caça submarina, mas não, nunca trouxe nada. Já encontrei uns relógios e umas coisas assim perdidas.
0: Mas, poluição marítima.
2: Sim, poluição é um exagero. Poluição é mesmo um exagero. Só quem não está dentro da água, no mar, nem que seja a 2, 3 metros de profundidade, vê-se. É inacreditável o que a humanidade faz ao mar. Ou seja, faz à própria humanidade.
0: Sim.
2: Os peixes estão-se a alimentar de plásticos.
1: Não é? E nós também, consequentemente.
2: E nós, consequentemente, alimentamos
0: de plástico.
1: É uma regra muito simples, mas...
2: Aliás, ainda hoje, cada vez que vou... Olha, eu, cada vez que vou à Praia do Norte, vou à Falca, essas praias, ou outras, eu tenho sempre uma navalha no bolso e uma corda. Ou ponho lá uma corda e estico assim uma corda com 2, 3, 4, 5 metros. E vou andando, e à medida que vou andando pelo areal, vou recolhendo latas, boiões, garrafas, lixo.
1: Faz o... Como é que se chama esta coisa que tinha lixo?
2: É recolha de lixo.
1: Tem um nome em inglês muito engraçado, muito giro. Sim. Malta, vou fazer glamping, não é glamping, é... Recolhes
2: uns quilos valentes de lixo, sim. Mas no fundo do mar, sim, também se encontra muitos sacos de plástico, muitos microplásticos, que é... É uma tristeza.
1: Mas tu fazes um mergulho nesta zona?
2: Não, na Nazaré, se eu fizesse mergulho, ficava lá.
0: É perigoso.
2: É muito perigoso.
1: A Nazaré,
2: dizer,
1: a Nazaré é um mar que
2: não tem, não tem zonas de mergulho.
1: Já fizeste praia na Nazaré, Ana?
0: Fui à praia.
1: Praia de... Ok, vou dar aqui um mergulho. Como disse o Mário, se não sabes ler o mar, tu apanhas mesmo...
0: Fazer mergulho,
1: mesmo,
0: não. Fui à praia, mas...
1: É, ganhas muito respeito por aquilo que tens ali.
2: Não, faço...
0: Porque aquilo tem a ver com a fossa. Por isso é que há aquelas ondas gigantescas,
2: sim,
0: não é?
1: Mas tu apanhas ali um fundão, uma coisa assim, tu ficas mesmo aflita.
2: Sim.
1: E depois as ondas são muito grandes e quando caem por cima de ti... É muito difícil seja.
2: É curioso. É, agora que estás a dizer isso, é curioso. Eu quando era miúdo, sabes como é que eu aprendi a nadar? Geralmente era quando o mar estava mesmo mau e os turistas, a quem nós na Nazaré chamamos palecos.
0: Palecos
2: é uma coisa de... É alguém de fora que não percebe nada disto.
1: É um paloio, um saloio.
0: É um gringo.
2: É mais ou menos. É do género. E então, eles não iam tomar banho. Epá, quando não iam tomar banho, quando estava a praia livre, oh, agora é que é nosso. Então, e a malta mandava-se para as ondas, íamos pegar aquelas carreiras grandes e... Quer dizer, era uma aventura perigosíssima.
1: Que era apanhar as ondas e acabar lá,
2: sim,
1: acabar lá,
2: sim,
1: na praia.
2: Sim, sim, sim.
1: Eu tenho saudades dessa época em que tu és um pouco inconsequente. E então,
2: e
1: se
2: repente...
1: não apanhas nenhum susto, passas tardes geniais. Porque apanhas a crista da onda e vais a boiar quase por ela até chegar à areia.
2: Fiz melhor.
1: E
2: eu,
1: voltas
2: e
1: vais e estás ali horas a fazer aquilo. Agora tenho um bocado mais respeito ao mar.
2: É preciso. E isso
0: devemos
2: é,
0: ter
2: isso
0: todos.
2: É absolutamente necessário, ter respeito pelo mar.
0: Se eu não for por estrada, como é que vou para o sítio?
2: Vais a pé pela ladeira.
1: Não, ela não queria ir por aí. Ela queria, a Ana quer uma coisa mais cómoda.
0: Eu com certeza vou a pé.
2: Mas a pé...
0: É sempre bom.
2: A pé,
0: fazer caminhadas é ótimo.
2: Há um
0: eu
2: caminho
0: faço.
2: Pela encosta, que é a pé, chamada ladeira, que é muito movimentado por turistas. Adoram fazer aquele caminho a pé. Da Nazaré até ao sítio lá em cima.
0: Eu não queria falar de caminhadas.
1: Ela quer falar do coisinho que sobe e desce.
2: De elevador.
1: Claro.
0: Sobe e desce. Essa foi boa. O ascensor.
2: Lá chamamos o elevador.
1: É mais simples. Bem, normal.
2: O nome técnico é o ascensor. Eu sei porque vocês não sabem, mas
0: então
2: eu vou-vos dizer. Eu já lá trabalhei.
1: Ah, o que é que fazias? Vendias bilhetes?
2: Era controlador de entradas, sim. No período de verão há milhares e milhares de turistas e as viagens não são de quarto em quarto de hora. É quando o elevador está cheio, siga. Vai para baixo, vai para cima, vai para baixo, vai para cima. E eu como outros jovens...
0: Sim, para ganhar uns trocos.
2: Para ganhar algum, tínhamos um contrato de 2 meses, 3 meses com os serviços municipalizados e estive a controlar as entradas, sim. Não estava a vender bilhetes, isso havia outras pessoas que faziam.
1: Controlador de entradas.
0: São chatos os turistas?
2: Alguns.
0: Querem furar a fila?
2: Mas não. Sim, mais os portugueses, claro.
1: Qual é a diferença entre o sítio e casa na embaixo, a praia? Que apesar de tudo é uma zona extremamente movimentada com restaurantes e casas a alugar e casas não sei quem, assim, e mercado e não sei quem. O que é que tu dizes que o sítio tem? Porque há a baiana, não é? Mas não tem a baiana.
2: O que é que o sítio tem? O sítio é um lugar mais sossegado e de paisagem. Tem menos gente, muito menos gente do que tem a povoação principal, que é Nazaré. Mas é um,

0: sítio mais idílico em que se pode ver o mar a toda a volta, quer da Praia da Nazaré, quer da Praia do Norte. Pode-se ir até o Farol, que é um sítio lindíssimo.
1: O Farol é lindo.
0: O Farol é lindo.
1: Lindo.
0: E tem a ligação com o Pinhal. Pronto, e depois tem a zona do promontório, a que nós chamamos Soberco, que é um muro pequeno, que vai, pronto, vai até à zona de início da estrada que leva para o Farol, e tem aquela zona de casas quase que rendilhadas ali no muro.
2: Dirias que é parecido, desculpe interromper-te, mas para quem não conhece bem, dirias que é parecido mais ou menos, e para quem obviamente possa conhecer melhor, é mais ou menos a Ericeira? Aquele murinho assim.
0: Sim, a Ericeira é muito bonita, eu gosto muito da Ericeira, sim. E lembra-me a Nazaré em ponto muito pequenino, porque de facto o promontório da Nazaré é imponente. É um braço que entra pelo mar dentro, mas um braço forte, uma coisa de respeito ao olhar para a imponência daquela pedra. A Ericeira já não tem isso, tem um muro, sim, claro. Um muro cá em cima, olha-se e vê-se a praia.
1: Sim,
0: a altitude é diferente.
1: É completamente diferente.
0: Pronto, são 110 metros na Nazaré, no ponto mais alto, não é? Até o areal da Nazaré.
2: Temos, portanto, a Capela da Memória.
0: Da Memória. Uhum.
2: Temos o tal Farol, que já fazeste referência. Há o Mercado Municipal, o Ascensor e há também um Centro Cultural da Nazaré, para além da biblioteca.
0: Onde era a lota. A lota onde se vendia o peixe.
1: Uhum.
0: Antigamente, eu ainda me lembro. Transformou-se, há umas décadas, não é? Em Centro Cultural. E lá há uma série de atividades culturais ao longo do ano. É curioso que neste momento, pelas obras que estão a decorrer no mercado, o Centro Cultural tornou-se a praça. Então as pessoas estão lá a vender fruta, os vegetais.
2: Hoje em dia ainda existe a tradição realmente de pôr o peixe a secar na praia.
0: E inclusive até existe um museu ao ar livre.
2: Curioso,
0: um museu na praia. Onde, quer dizer,
1: também não sabia.
0: É uma zona requalificada, digamos assim. As mulheres vendiam, tinham ali os chamados paneiros. Paneiros são redes esticadas, um quadro de madeira com uma rede lá dentro, em que põem o carpau escalado, o polvo, o cação, e essa zona foi requalificada, foi arranjada,
1: certo.
0: E a Câmara Municipal tornou aquilo num museu ao ar. Um museu vivo, não é? Chama-se mesmo Museu Vivo do Peixe Seco. É um nome que tem. As pessoas vão passando no Pardão e estão a ver o peixe seco e as mulheres a vender. Mulheres e homens também, claro.
1: Sim,
0: mas
1: sim,
0: sobretudo as mulheres que tratavam, as mulheres sempre trataram do peixe. O homem pescou.
1: E ela tratava.
0: E ela tratava
1: e vendia.
0: Ainda
1: não
0: hoje
1: é
0: assim, sim, ainda hoje é assim. Apesar de que, infelizmente, pronto, há cada vez menos pescadores na Nazaré.
1: E as tradições vão-se perdendo, não é?
0: A questão das tradições, quer dizer, já o Camões dizia que todo o mundo é feito de mudança.
1: O peixe seco é algo que o Masai concorda? Agora estou a pensar nisso assim. Mas aí o peixe seco, eles não se vêm?
0: Eu julgo que sim, eu toda a vida comi peixe seco.
1: Pois é,
0: e nunca vi lá
1: peixe seco, peixe a secar ao sol na praia.
0: Sim,
1: por falar em comer.
0: E gaivotas. As gaivotas de antes roubavam.
1: Exatamente.
0: Mas agora já não, porque nessa requalificação fez-se uma espécie de cobertura aberta, naturalmente, uma cobertura com uma rede, e então as gaivotas, quando vão lá, já não vão diretamente ao peixe, porque não podem, não conseguem.
2: Mas olha que as gaivotas são manhosas. Elas vão até às esplanadas tirar comer.
0: A todo lado.
1: Por falar em comer,
0: comida.
1: E uma vez que tu és nativo da zona, diz-nos, se puderes, se quiseres, onde é que a gente vai comer, mas fora assim do roteiro.
2: Do roteiro
1: o segredo.
2: Mais turístico.
1: Dizem, se for ali, leva-te ali a um sítio espetacular. Oh,
2: peixinho, peixinho,
1: no meio ali de um
2: do
1: beco.
2: Bom.
0: Há vários sítios, sim. Quer dizer, eu não sou propriamente um publicitário, eu não vou fazer publicidade.
2: Não é necessário dizer nomes
0: nenhum
2: das
0: deles,
2: marcas.
0: Mas,
2: não.
0: Lá, ainda há pouco falámos no sítio. Tradicionalmente, as pessoas quando vão a Nazaré vão à Marginal, há lá uma série de restaurantes, há dois ou três muito conhecidos,
1: certo.
0: Inclusive por lá irem personalidades do mundo da moda e da cultura e da política, vão lá e fazem publicidade, mas eu recomendo a vir ao sítio.
1: Pelo elevador, ou a pé pela ladeira.
0: Ou a pé pela... A pé!
2: A pé ganha-se apetite!
1: Ou de carro, pronto, se arranjar estacionamento, não
0: sim.
1: É fácil.
0: Pois não, não é. Mas ir comer ao sítio, há lá dois ou três sítios muito bons para comer. Há lá zonas onde se come do melhor peixe que há na Nazaré. Peixe fresquinho, na altura das...
1: E não deixas lá um rim?
0: Não deixas lá um rim?
1: Não.
0: Não.
1: Deixas lá metade,
0: quer
1: lá
0: dizer,
1: meio.
0: Não,
1: a Joana fez o símbolo.
0: Não tenho bem a noção de quando se gasta.
1: Não, estou a dizer que há restaurantes por terem ganho tanto buzz, tornaram-se um pouco caros. Pronto.
0: Pois,
1: não estou a duvidar da qualidade, atenção,
0: sim.
1: Obviamente.
0: Sim,
1: terão a sua muita qualidade, mas.
0: Mas acredito que sim, com cada vez mais turistas, é normal, não é na Nazaré, mas é em todo lado, que os preços aumentem.
1: Sim, sim.
0: Pronto.
2: A conversa está ótima, mas está na hora de limpar o palato, não com uma ginginha de Óbidos, mas com um golinho de água. Já regressamos para ouvir mais coisas com o Mário Galinho.

0: Ana Jordão falou, não sei se perceberam, eu percebi, achei aqui um bocado estranho falarmos em óbidos, a Ginginha de óbidos. Porquê? Porque ela gosta de um bom aperitivo ou porque quer levar-nos para fora da Nazaré e ir a outro sítio?
1: Da Nazaré, resta-nos talvez saber se há alguma bebida mais típica, mais original ali da região, para depois partirmos um pouco então para falar de toda a região oeste, porque tem muitas coisas interessantes também.
2: Na Nazaré há uma bebida muito interessante, mas não é engarrafada.
1: Então?
2: É ir beber água à fontinha.
0: Ai, eu ia dizer mesmo isso.
1: Água? Oh, Mário, água. Levas-me a beber água?
2: É onde se levam as miúdas a beber água.
1: Ah, sim. Quem bebe dessa água já não sai da Nazaré.
2: Pronto, exatamente. É exatamente isso. Ou pelo menos fica agarrado a alguma coisa que...
0: Na Nazaré, ou no Nazareno.
2: Isso.
0: Exato. Pronto.
1: Saindo um pouco...
2: Mas, deixa-me só dizer... Falaste na ginginha de Óbidos, que eu gosto muito, mas há uma rival que é muito boa, que é a ginja de Alcobaça.
1: Pois, eu
2: que
1: ia
2: é mais próximo da Nazaré.
1: Eu ia-te levar a Alcobaça, sim. Por causa dos doces conventuais.
2: Sim, sim, mas para lá irmos de Alcobaça temos que passar no Valado.
1: Oh, o que é que tem de especial o Valado?
2: A Joana conhece o Valado, de certeza absoluta.
0: Deixe-te fazer a introdução.
2: Eu sou muito próximo do Valado, porquê? Porque cedo fui para lá jogar basquetebol.
0: Para um Valado clube. Dos Frades, vá.
2: Valado dos Frades, não... sim. Fui jogar num clube chamado Biblioteca, Instrução e Recreio. Não tem cá futebol clube, nem sport
0: clube. Jogar na biblioteca.
2: Fui jogar na biblioteca.
1: Joguei muito cedo a tendência.
2: Federado.
1: Federado.
2: Durante, não sei, 6, 7, 8 anos, não me lembro. Íamos aos campeonatos nacionais. Fomos campeões regionais durante anos. Aliás, ainda hoje, tenho lá muitos amigos que são... treinadores hoje em dia, e a malta nova gosta muito da biblioteca e felizmente mantêm o basquetebol e também o futebol e também o hockey patins na 2ª Divisão Nacional. Pronto. Mas para além disso, o Valado dos Frades tem uma coisa muito interessante, que é o Festival de Jazz do Valado dos Frades. Aquilo é uma terra agrícola.
1: E eu sei que tu és fã de jazz.
2: Sim, aquilo é, sempre foi uma terra agrícola. É dali que vêm os legumes para a Nazaré, a abóbora, a cenoura, as couves. Sempre foi muito desenvolvida neste aspecto. E agora também economicamente, porque tem lá um parque industrial. Mas, em 1992, julgo, um estudante, que era do Valado, que estava em Coimbra, desafiou um grupo de jazz que ele ouviu em Coimbra, a irem tocar à biblioteca. Quem é que estava na assistência? Malta que vinha de pés descalços, de barro, vinha da terra, e havia ali uma coisa, uma música. Os agricultores, e boa parte da malta nova, que aquilo era tudo uma coisa recente, que não, nunca houve jazz, e de repente houve um concerto de jazz para gente que ia à biblioteca beber um copo de três,
1: sim,
2: e descalço, depois de vir da terra, de amanhar as batatas, e quer dizer, aí está aqui uma confluência de culturas. Pronto. E depois o concerto repetiu-se passado uns anos e às tantas formou-se este festival de jazz, que hoje em dia é uma referência não só regional, mas também nacional. Aí a passagem, não é? Íamos para Alcobaça, íamos parar no Valado, ir ao festival de jazz e pronto, e depois podemos ir, sim, a Alcobaça comer um doce conventual.
1: O cornucópia.
2: Podemos ir beber uma ginja de Alcobaça.
1: Aquilo
2: podemos,
1: é só calorias.
2: Podemos ir ver os túmulos e apaixonar-nos.
0: É verdade.
2: Pelos túmulos de Dona Inês de Castro e de Dom Pedro I, que lá estão, não é? E tentar perceber que história foi aquela.
0: Deve ser a história agora, mais conhecida.
2: Já não é uma lenda, mas é, pronto, já está, sim, relatado.
1: É verídico,
2: história.
1: É verídico. Se voltarmos à beira-mar, temos São Martinho do Porto.
2: Pois, temos. Onde não há ondas.
1: Pois não, é uma baía.
2: A malta da Nazaré diz logo, isto não tem ondas.
0: É verdade, mas há grandes dunas, podes rolar por ali abaixo, até chegares àquela baiazinha.
2: Uma das maiores dunas de areia que há em Portugal é em Celeiro de Matos, que é lá ao fundo, lá ao cantinho.
0: Exato, nós fazíamos isso a pé, até lá acima, subimos a...
2: Tem uma marginal muito bonita.
0: Vamos descer a rolar, vamos descer outra vez. Boas memórias, São Martinho. Mas, de facto, não há ondas, mas é muito giro para dar um passeio.
2: Principalmente
0: para descansar os olhos. Ao final da tarde. A água é um bocado fria, não é?
2: A água é fria como é da... Não sei se é tanto como a Nazaré.
0: Eu uma vez que lá estive achei um bocado fria.
2: É? Pronto. Eu já lá tomei banho várias vezes, se bem que... Pronto.
0: Aquilo é uma piscina quase.
2: É uma autêntica piscina, mas com algas. As algas só fazem bem, dizem, só fazem bem ao corpo.
0: Ao corpo. E o São Martinho era daquelas zonas relativamente pós-português, ok, toda a gente sabe porque é São Martinho. Eventualmente alguém as pessoas iam lá de passagem por outro sítio qualquer, mas agora realmente tornou-se...
2: Chique.
1: Chique. Está aí,
0: caro.
2: e caro. E
0: então, vai ver o preço de uma casa em São Martinho. Mas para dizer que tornou também uma zona muito movimentada.
2: Só é pena não podermos usar mais o comboio de São Martinho e Valado tem comboio.
0: Eu ia de comboio, exatamente.
2: E hoje em dia a linha do Oeste está como está, pois. Praticamente abandonada. Mas pronto,
0: e é uma linha tão bonita, tão bonita.
2: É o que é.
1: Voltemos a entrar no interior português e vamos até às Caldas da Rainha, que está agora muito no mapa.
2: Mas para ir às Caldas da Rainha temos que passar por Alfezerão, onde vamos comer uma fogueira tão
1: bom. Tão bom, tão bom, tão bom. Eu adoro isso. Eu não digo esse nome porque me atrapalha um bocado a língua.
0: Alfezerão.
2: Alfezerão.
1: Eu sempre me atrapalhei a dizer esse nome.
2: Pão de ló de Alfezerão é...
1: É das melhores.
2: E tem lá umas festas muito boas.
1: Tão bom.
2: Umas festas...
1: Bom, e aí eu dizendo...
2: Para chegar às Caldas, claro.
1: E aí eu dizendo que agora está muito...
0: Vamos o pão de ló em Alfezerão e segues então para as Caldas.
2: E vais comer umas cavacas às Caldas.
1: Exatamente, e eu dizer que agora está muito na moda porque é a residência do Sr. Presidente da República.
2: Eu ia para lá
1: o mercado da fruta,
2: sim,
1: na Praça Central, quem vai às Caldas tem que lá ir.
2: Porque as Caldas ficam ali numa zona central onde se produz quer a maçã da Alcobaça, quer a pera rocha.
1: A pera rocha.
2: Ou seja, maçã a norte, pera rocha a sul. E depois, claro, há ali outras áreas de cultivo em redor, até Rio Maior. E aquilo concentra ali a fruta toda.
1: É, concentra a fruta e depois se há discussões, se há problemas, entra o Rafael Bordal Pinheiro.
2: Sim, claro.
1: Característico da zona, não é?
2: Exatamente, sim. A cerâmica sempre teve ali um peso muito, muito forte. Hoje em dia nem tanto, mas ainda se mantém essa tradição, não é?
1: Vamos então agora até Óbidos e depois podemos seguir para Peniche.
0: Mas é só isto para dizer das Caldas. As Caldas é uma cidade tão gira.
1: Tem que o Oeste, a região do Oeste é grande e o tempo avança.
0: Pois é, enorme, é das melhores do país.
2: Tem parque central para dar um passeio, é uma maravilha. Tem lá cafés, tem uma zona onde se pode andar de barco.
0: Exato.
2: Eu fiz isso com os meus filhos.
0: É assim de lá.
1: É.
0: Por acaso acho uma cidade muito gira, porque tem uma coisa urbana,
2: calma,
0: muito bonita, com pessoas muito giras.
2: A minha filha estuda nas Caldas.
1: Estuda
0: tem uma faculdade
1: artes
0: ligada às artes, que faz parte do Politécnico
2: de Leiria,
0: muito boa.
2: Muito boa, muito boa.
0: Com uma cultura estudantil genial.
2: É, exatamente. Sim.
1: E para além das cavacas, há uma coisa mais pequenina que se chama
2: beijinhos.
1: Vamos.
0: Beijinhos, beijinhos, então vamos às
1: Óbidos e depois podemos seguir para Peniche.
2: Sim.
1: Óbidos.
2: Óbidos, vamos lá ver uma ginja.
1: Temos ginjinha, temos o chocolate.
0: Isso, eu despeço para cá
2: é
0: o chocolate. Eu para cá também não.
2: É uma modernice. Mas pronto, mas.
0: Ana gosta.
1: O festival do chocolate.
2: Eu sou sincero, gosto de ir a Óbidos quando não há festas, quando não há aquelas festas.
1: E há literatura.
2: Sim. Não sou muito adepto desse tipo de festivais e de festas.
0: E da feira medieval, não gostas?
2: Não. Não é da feira medieval em si, é da aglomeração de gente. Não gosto. Gosto de ir a Óbidos e ver Óbidos.
0: Na feira medieval não consegues andar.
2: Eu faço mesmo na minha terra, como disse do início, que é vou à Nazaré e não vou à praia da Nazaré, vou às outras praias que têm menos gente. Não gosto, pronto, é feitio.
1: Falando um pouco de Peniche.
2: Peniche é...
1: Berlengas, temos logo ali as Berlengas à frente.
2: É aquela terra que é rival da Nazaré. Sempre
0: não é? Exato, eu gosto de
2: Peniche.
0: Peniche é tramada.
2: Alcobaça?
0: Não, porque é tramada, por causa dos ventos. É uma zona que é preciso pensar muito bem quando é que vais, porque senão passas frio e passas mal. É diferente.
2: Deixa-te dizer, a Nazaré tem um... Acho que tem dois rivais.
0: Bonita.
2: Alcobaça era o futebol. Aquilo, o ginásio para um lado, os nazarenos para o outro, aquilo era uma rivalidade, acho que ainda hoje é. Peniche, a rivalidade é na pesca e nas famílias, porque Peniche, há muitas décadas, foi, em parte, não estou a dizer na totalidade, mas em parte, formada por famílias da Nazaré, pescadores que iam para lá pescar, porque as condições eram melhores, o porto era maior, iam para lá pescar. Tinham mais traneiras, havia uma pesca muito maior, então os pescadores da Nazaré iam para lá e formavam lá famílias. Os meus tios foram para lá pescar. E havia ali uma rivalidade enorme na pesca. E dizíamos, os penicheiros, não sei quem, não sei quem. Dizíamos mal dos penicheiros.
1: Coitados dos
2: penicheiros. Eles certamente diziam mal. Os peixinhos, não, os peixinhos são os da Nazaré.
1: Os peixinhos não são nazarenos.
2: Isso são os paleques que dizem, não.
1: Os paleques. Está-me a chamar nomes.
0: Então não és nazareno.
2: Eu sou citeiro.
1: É do sítio.
2: E há rivalidadezinhas destas.
0: Quer dizer,
2: isso é que é giro. Isto é interessante. Quer dizer, claro que eu sou da Nazaré, sou nazareno de nascimento, mas como nasci no sítio que nem freguesia é, sou citeiro. Pronto, não me digam outra coisa.
1: Não.
2: E Peniche tem uma tradição da pesca muito forte, que os próprios pescadores da Nazaré sempre foram para lá. O meu avô trabalhou lá anos e anos e anos na pesca da sardinha. Os meus tios também trabalharam lá. E come-se tão bem quando se come na Nazaré.
1: Vamos-nos aproximando rapidamente de Lisboa, e tem mesmo que ser rapidamente, porque o tempo também não para.
0: Mas vamos a Lisboa?
1: Não, região oeste, mas caminhamos para Lisboa, não, estamos a descer na região.
0: Eu dispenso.
1: Portanto, agora temos Bom Barral, temos... Oh, não, faz favor, não ofender os lisboetas.
0: Não, não, não.
1: Temos
0: não.
1: Bom Barral, temos Cadaval, temos a Lourinhã, Torres Vedras... A Ruda dos Vinhos, essa parte é que já me interessa bastante.
2: Eu aí já vou...
1: Algum aspecto de cada zona destas que foquei, que queira salientar?
2: Sempre fui muito pouco para essa zona. Ericeira, sim. Lá está. A ligação ao mar era, para mim, era e é. Eu continuo a ir até... E hoje em dia tenho amigos, por exemplo, na Praia das Maçãs.
1: Sintra.
2: É? Sintra. Já não é oeste, mas é na fronteira. Já é depois da fronteira, não é? Mas é a ligação ao mar. O mar Atlântico, para mim, sempre foi o melhor que o oeste teve. E o oeste todo. A Lourinhã tem umas praias fabulosas, pequeninas,
1: pois
2: em
1: tem.
2: Que...
1: Porto Dinheiro.
2: Isso. Porto das Balsas.
1: Eu adoro essa praia. Porto Novo.
2: Porto Novo, por aí fora. E também se come muito bem aí nessa zona.
1: Pois come.
2: E são zonas,
1: e bebe.
2: Inclusive, muito sossegadas também. Na época em que começa o verão, no início do verão, não tem muita gente.
1: Não tem, não.
2: E isso é, para mim, é agradável, como já disse.
0: Mas para quem conhece bem a zona do Oeste, nós, na zona de Leiria, é isto. Mesmo no verão, se quer ir à praia, se tiver sol na cidade, vais ter mau tempo na praia.
2: Geralmente é sempre assim. É.
0: Tu tens um dia genial na cidade, sim, e depois bora para a praia. Chegas à praia e não consegues, porque...
2: Um manto de nuvens agarrados ao promontório da Nazaré.
0: O verão
2: sai.
0: No Oeste é um verão esquizofrénico.
2: Mas arrefece a temperatura, sim.
0: Sim.
2: Mas, por exemplo, na praia de Verde Leiria já não acontece tanto isso.
0: Não, eu estou a falar nestas praias, principalmente aqui nestas praias mais a sul.
1: Na Lourinhã temos os dinossauros, que é o grande chamativo, não é? Do turismo.
0: Nunca fui.
1: Nem eu. Também nunca fui.
2: Eu fui lá em reportagem, ainda o parque não estava feito, e fiz alguma reportagem com o Otávio, o antropólogo...
1: É o Dino...
0: Dino Parque?
1: Dino Parque, acho eu.
2: Sim. Muito antes disso fiz lá a reportagem com o pessoal que lá andava a trabalhar, os antropólogos e paleontólogos. E,
1: sim, porque aquilo tem ciência.
2: Tem muita ciência.
0: Não é só um parque
1: não.
0: Com uns bonequinhos.
1: Não, aquilo tem ciência.
2: Toda a zona da Lourinhã é muito fértil em fósseis com milhares e milhões de anos.
1: Torres Vedras, conhecido pelo carnaval, e pelas linhas de torres.
2: Mas aí, quando dizes carnaval, eu digo logo, não, carnaval só da Nazaré. E nós não chamamos carnaval, chamamos entrudo.
0: Entrudo, pois
2: o entrudo na Nazaré é uma coisa.
1: E porquê que a Nazaré é melhor que Torres Vedras?
0: Vou-te há muito tempo.
2: Não estou a dizer que é, claro que para mim é melhor.
1: Estás a puxar a brasa à sardinha.
2: Para os meus amigos de Torres Vedras, o carnaval das matrafonas é bem melhor, claro. Mas
0: e
2: o
0: bar também é melhor.
2: E
1: eu de Lourdes.
2: Eu lembro-me quando era miúdo, mas miúdo, saía para a rua. Formávamos grupos, íamos jantar à sexta-feira. Não era no domingo de carnaval. O domingo de carnaval é uma coisa para os de fora.
0: Pois o entrudo era antes.
2: O entrudo começa na sexta-feira, vamos jantar.
0: Pois é.
2: Eu ia lá ao sótão da casa dos meus pais buscar aquela caixa. Antigamente, os meus pais tinham um caixote no sótão onde punham a roupa que já não queriam. E aquilo enchia durante um ano.
1: E depois estava para mascarar.
2: Chegava ao carnaval, eu vestia aquilo tudo.
1: Pois.
2: Tudo, a roupa toda, vestia a roupa toda. E ia para a rua. E aparecia para aí 5 ou 6 dias depois. E o carnaval é isso. Aquilo é uma espécie de festim, não é?
0: Sim.
2: Ias para a rua, bebias uns copos, não sabias onde é que dormias.
0: Perdias a
2: quando
0: noite,
2: dormias. Dormia.
0: Exatamente. Sim, não, sim, é isso, eu estou contigo.
2: Ias comer, não sabes. Ias comer a casa de toda a gente.
0: Sei.
2: E era assim. Isto durava 5, 6, às vezes 7 dias. Ao fim de uma semana
0: é
2: que eu aparecia em casa.
1: Vamos agora até à beira-mar novamente, Santa Cruz.
2: Santa Cruz, uma belíssima praia. Muito boa, muito boa. Mas, curiosamente, acho que nunca tomei banho em Santa Cruz. Sempre fui para lá para passear.
0: Eu acho que nunca comi em Santa Cruz.
2: Eu já lá comi.
1: Ah, eu comi.
2: Não tenho certeza. Acho que foi
0: mas
2: só
0: é uma bela praia, sim, senhor.
2: E já fui várias vezes, sim.
1: E estamos a descer na região do Oeste, chegamos à Ruda dos Vinhos e...
0: Porquê que tinhas tanto interesse em Ruda dos Vinhos?
1: Porque a Ruda dos Vinhos, o significado da nomenclatura deste nome
0: dos vinhos
1: é
0: da
1: muito
0: Ruda.
1: Interessante. A Ruda é uma planta aromática medicinal.
0: Olha, eu não sei nada da Ruda dos Vinhos.
1: Vinhos é vinhos, é uma terra com forte tradição vinícola, não é? Portanto, é importante...
2: Aliás, até chegar aí... Do Bom Barral para baixo, das próprias Caldas até essa zona, é vinho. Caldas tem Gueiras.
1: Eu adoro a região oeste.
2: A freguesia de Gueiras sempre foi tradicionalmente uma freguesia onde se cultivou muito vinho. Ainda hoje foi recuperado umas vinhas aqui há uns anos. felizmente, lá está, uma tradição, como estavas a dizer há bocado, que não deixaram morrer. Houve alguém que pegou no que já existia e melhorou. E hoje em dia continua a produzir-se vinho nas Gueiras, e depois Cadaval, Bombarral, até a Rua dos Vinhos, o vinho é tudo bom. E, inclusive, é uma região demarcada, não é? Que é a região de Lisboa.
1: O tempo corre, vamos ter que deixar os moinhos de vento, que são o símbolo da região do Oeste, e em particular a Nazaré. Mário Galeno.
0: Não. Em particular o sítio da Nazaré.
2: Acho muito bem.
0: Porque o Mário é citeiro.
1: Mário Galego, foi um gosto receber-te aqui no Guia de Viagem.
2: Obrigado.
1: Hoje agradecemos também o apoio técnico do Filipe Pinto. Eu e a Joana Ferraz regressamos na próxima semana com um novo convidado para irmos à descoberta deste mundo tão vasto. Podem ouvir-nos na rádio com música e sempre à vossa disposição na RTP Play, nas plataformas digitais e na Radio Player. Até lá, boa viagem.
0: Boa viagem.
2: Adeus, boa viagem. Isso será Nazaré. Não hesitem. Molhar os pés sempre vale a pena.
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2: Uma noite de alegrias e desilusões nas escolas secundárias do país, as notas fixadas, mas nas pautas há ali...